0: drogas. Reportagem Pablo Mundim.
1: Esclarecer fake news envolvendo a reforma tributária.
2: E promover a capacitação de profissionais, gestores e da sociedade sobre o tema.
1: Esse é o objetivo de uma força-tarefa da Receita Federal junto a outros órgãos.
3: Em uma ação conjunta com o Conselho Federal de Contabilidade, o SEBRAE e a Federação Nacional das Empresas de Serviços Contábeis, a Receita Federal anunciou uma força-tarefa para esclarecer sobre a reforma tributária e o eventual surgimento de notícias falsas, as fake news, no processo de implementação das novas regras. Entre as ações está um treinamento gratuito sobre as mudanças da reforma. O curso é voltado principalmente para profissionais da área e gestores, mas pode ser acessado por qualquer cidadão que deseje entender as novas regras. O secretário da Receita Federal, Robson Barreirinhas, falou da importância dessa capacitação.
4: A gente sabe que tem muita desinformação nas redes sociais, muita gente promovendo desinformação. Olha, vai ser um desastre a reforma, olha o problema que você vai ter. A nossa orientação é que busque o profissional de contabilidade, acompanhe os nossos cursos, as nossas orientações. É um curso sistematizado, desde a orientação mais geral, mas até aquela mais aprofundada em relação aos lançamentos contábeis.
3: Durante todo o ano de 2026, está sendo realizada a fase de testes e adaptação operacional da reforma tributária. Entre 2027 e 2032, a reforma passará a ser implementada de forma gradual. A previsão é que em 2033, o modelo já esteja completamente ativo. A reforma tributária substitui 5 impostos sobre o consumo por um modelo unificado, o IVA, Imposto sobre Valor Agregado. O presidente do Conselho Federal de Contabilidade, Joaquim Bezerra, comentou os impactos da reforma.
5: Os empresários vão poder ter a oportunidade de entender mais qual é o funcionamento de seus negócios, de seus empreendimentos, a dinâmica fiscal de sua empresa.
3: O curso de capacitação sobre a reforma tributária, oferecido pela Receita Federal e parceiros, conta com 18 módulos. É gratuito e fornece certificado de conclusão. O treinamento está disponível em gov.br/Receita Federal, na aba Reforma Tributária do Consumo. A página conta também com orientações, manuais e um painel com informações que desmontam fake news. Reportagem Luana Karen.
2: Quem recebe aposentadoria, pensão ou benefício assistencial do Instituto Nacional do Seguro Social e votar nas eleições deste ano, poderá ter a prova de vida registrada automaticamente.
1: Isso porque o comparecimento às urnas é uma das formas reconhecidas pelo INSS para confirmar que o beneficiário está vivo.
6: Aposentados e pensionistas podem contar com mais uma forma de realizar a prova de vida, o comparecimento às urnas. O INSS recebe os dados da Justiça Eleitoral e faz o registro automaticamente. A medida faz parte de uma mudança no procedimento, que deixou de exigir que o aposentado se desloque a uma agência para a prova de vida. O próprio INSS cruza informações de diferentes bases do governo para verificar se a pessoa continua viva. Nas eleições municipais de 2024, a Justiça Eleitoral registrou dados de mais de 20 milhões de beneficiários. Desse total, cerca de 5 milhões tiveram a prova de vida atualizada. É o que explica o ministro da Previdência Social, Volney Queiroz.
7: É uma portaria de 2022 e que foi validada na eleição de 2024. Então, todas aquelas pessoas que compareceram às eleições de 2024 tiveram o comparecimento eleitoral como prova de vida. Então, agora em 2026, novamente, as pessoas que precisarem fazer a prova de vida, comparecendo às urnas em outubro, elas validam a sua vida com o comparecimento eleitoral.
6: Mas votar não é a única forma de fazer a prova de vida. O procedimento automático do INSS também passa por outros registros utilizados pelo governo, como, por exemplo, a renovação da Carteira Nacional de Habilitação. Quando necessário, também podem ser utilizados meios digitais ou presenciais. Entre as opções estão o reconhecimento facial pelo aplicativo GovBR e o atendimento nos balcões ou nos terminais de autoatendimento do banco pagador, quando esses serviços estiverem disponíveis. A orientação é acompanhar a situação pelos canais oficiais do INSS. Quem estiver com a prova de vida pendente poderá receber uma comunicação para regularizar a situação. As informações podem ser consultadas pelo telefone 135 ou pelo aplicativo e site Meu INSS. Reportagem Thaís de Araújo.
2: Quando alguém pega o dinheiro ou mexe nos bens de uma pessoa idosa sem ela permitir, isso também é uma forma de violência.
1: É o chamado abuso patrimonial e financeiro. Pode acontecer quando alguém usa a aposentadoria do idoso, fica com o cartão ou a senha, vende um bem sem autorização ou até faz empréstimos no nome da pessoa.
2: E é importante ficar de olho nesses sinais e saber onde denunciar.
8: De acordo com o Ministério dos Direitos Humanos e da Cidadania, a violência patrimonial e financeira contra a pessoa idosa ocorre quando o dinheiro, benefícios, bens ou documentos são apropriados, retidos ou utilizados sem autorização. Entre as situações estão o uso indevido de aposentadorias, a retenção de cartões e senhas, a venda de bens sem consentimento e a contratação forçada de empréstimos. Também são considerados abusos a oferta de empréstimos sem solicitação clara, a emissão de informações sobre taxas e contratos e golpes como boletos falsos, falso parente e extorsões por aplicativos de mensagens. Suspeitas ou casos de violência podem ser denunciados pelo Disque 100 gratuitamente, 24 horas por dia. O canal recebe denúncias de vítimas e testemunhas, inclusive de forma anônima. Também é possível pelo WhatsApp no número 61996110100 ou pelo Telegram, procurando por Direitos Humanos Brasil. Também é possível procurar delegacias de polícia, o Ministério Público, as defensorias públicas e serviços de assistência social e saúde em situação de risco imediato. A orientação é ligar para o 190. Dilson Santa Fé, para a Voz do Brasil.
1: O Disque 100 é um canal que acolhe e encaminha denúncias de violações dos direitos humanos no Brasil.
2: Entre 1º de janeiro e início de setembro deste ano, foram recebidas mais de 508 mil denúncias, segundo o painel de dados da Ouvidoria Nacional de Direitos Humanos.
1: E para que ninguém deixe de recorrer a esse canal por falta de informação, conheça agora os principais mitos e verdades sobre o serviço.
9: O Disque Direitos Humanos, conhecido como Disque 100, nunca desliga. Está disponível 24 horas, todos os dias, inclusive aos sábados, domingos e feriados. A equipe acolhe as denúncias de grupos vulneráveis, como idosos, indígenas, crianças e adolescentes e pessoas com deficiência, e direciona às instituições competentes. Mas a desinformação pode dificultar o acesso da população brasileira ao serviço. Por isso, vamos conhecer agora alguns mitos e verdades relacionados ao Disque 100.
10: A pessoa denunciante deve ser identificada?
9: Mito. O denunciante não é obrigado a se identificar. Mas, para isso, o anonimato deve ser solicitado durante o atendimento.
11: O Disque 100 substitui serviços de emergência?
9: Isso também é um mito. Um serviço não substitui os outros. Em cenários de perigo iminente, não hesite em procurar a Polícia Militar pelo 190, o Corpo de Bombeiros ligando 193 ou o SAMU no 192.
12: Se comprovada a violação, o agressor poderá ser responsabilizado?
9: Verdade, mas sempre respeitando o devido processo legal e observando o direito ao contraditório, ampla defesa e a presunção da inocência. Lembrando que os profissionais da ouvidoria não entram em contato com o denunciante ou com a vítima para comunicar o desfecho da denúncia. Caso o denunciante queira receber atualizações, é necessário entrar em contato com o Disque 100 e informar o número de protocolo recebido no momento da denúncia.
13: E se a denúncia for feita de má fé, o denunciante poderá responder judicialmente?
9: Também é verdade. No Brasil, existem mecanismos legais que permitem a responsabilização de quem aciona serviços públicos com má fé. Por isso, o serviço Disque 100 e outros canais de denúncias devem ser utilizados com responsabilidade.
14: É preciso apresentar provas materiais para a abertura de um protocolo de denúncia?
9: Mito. As provas ajudam na apuração, mas não são obrigatórias, porque nem sempre é possível reunir materiais que comprovem uma violação. Mas algumas informações são essenciais para o prosseguimento da denúncia, como o nome da vítima e do autor, local, data e a descrição do episódio. Vale lembrar que a ligação para o Disque 100 é gratuita e, além do atendimento telefônico, o serviço recebe denúncias pelo WhatsApp, Telegram, videochamadas em língua brasileira de sinais e presencialmente na sede do Ministério dos Direitos Direitos Humanos e da Cidadania em Brasília. Reportagem Graziele Bezerra.
2: E quem precisar recorrer ao Disque 100 pelo WhatsApp, anote aí, o número é 61 99611 0100.
1: A prova nacional docente, a PND, será realizada neste domingo, dia 20, em 806 cidades de todo o país.
2: A avaliação pode ser usada em processos seletivos e concursos públicos para a carreira de professor da educação básica.
15: Neste domingo acontece a Prova Nacional Docente. A avaliação é destinada a concluintes de licenciaturas, graduados e profissionais da educação interessados em utilizar a nota em processos seletivos para a carreira docente. Nesta edição, a PND tem uma função a mais. A mesma avaliação teórica será utilizada como Exame Nacional de Desempenho dos Estudantes, o ENAD das licenciaturas. A prova avalia a formação dos estudantes que pretendem atuar na educação. O diretor de graduação do Instituto Federal do Tocantins, Daniel Marra da Silva, destaca que a avaliação é fundamental para certificar o conhecimento dos futuros educadores e dos cursos de licenciaturas.
16: Além de avaliar o desempenho do estudante no curso e nos dar um retrato de como que o curso está sendo desenvolvido mesmo, da qualidade, ou nos oferece subsídios para melhorias, né? Também oferece essa oportunidade ao estudante de, a partir do desempenho, assumir um concurso público por instituições que adotem esse sistema.
15: A prova tem duas partes. São 30 questões objetivas e uma discursiva de formação geral docente, além de outras 50 questões específicas da área de licenciatura. Ao todo, são 21 áreas avaliadas, entre elas pedagogia, matemática, história, geografia e educação física. Elisiane Marim Galeazzi, estudante de Farroupilha, no Rio Grande do Sul, vai participar do exame e fala como se preparou.
17: É importante desenvolver uma boa capacidade de interpretação, relacionando os conteúdos estudados com as situações concretas da prática docente.
15: João Antônio, estudante de Física em Palmas, Tocantins, também vai participar. Para ele, a carreira já está definida e será dentro da sala de aula.
18: A gente vê uma grande tendência a pessoas desistirem da educação, da sala de aula. Eu me sinto transformado pela educação. E eu quero levar isso para frente.
15: É preciso ficar atento aos horários. Os portões abrem ao meio-dia e fecham impreterivelmente à 1 da tarde pelo horário de Brasília. A prova começa à 1h30 e termina às 7 da noite. O candidato deve levar documento oficial com foto e caneta esferográfica preta de material transparente. O celular e outros eletrônicos devem ser desligados e guardados no envelope porta-objetos. O local de prova está no cartão de confirmação da inscrição disponível no sistema PND. Colocução de Edinaldo Júnior, reportagem Pablo Mundim.
1: Hoje é Dia Nacional de Conscientização e Incentivo ao Diagnóstico Precoce do Retinoblastoma,
2: que é o câncer nos olhos mais comum em crianças.
1: A melhor estratégia de combate à doença é observar os olhinhos e fazer exames preventivos.
2: E o tratamento está disponível no Sistema Único de Saúde.
19: O retinoblastoma é um tipo raro de câncer ocular que se desenvolve na retina. Ele acomete principalmente crianças com menos de 5 anos de idade. É o tumor intraocular mais frequente na infância. A chefe do Serviço de Oncologia Pediátrica do Instituto Nacional do Câncer, o INCA, doutora Sima Ferman, fala dos sintomas da doença.
20: Os principais são a leucocoria, que é o reflexo branco na pupila quando a luz incide. Mas tem outros sinais e sintomas também importantes, como o estrabismo, ou mesmo o olhinho vermelho, né, que fica vermelho, ou dor, ou queda da visão. São sintomas importantes e que merecem uma investigação o mais rápido possível.
19: E hoje é o Dia Nacional de Conscientização e Incentivo ao Diagnóstico Precoce do Retinoblastoma. Descobrir a doença com antecedência é fundamental para um tratamento de sucesso, com até 98% de cura, diminuindo assim as chances de cegueira. O retinoblastoma ganhou maior visibilidade após a filha dos jornalistas Tiago Leifert e Dayana Garbim receber o diagnóstico da doença. Depois disso, o casal criou uma ONG e uma campanha De Olho nos Olhinhos, que incentiva pais e responsáveis a fazerem pelo menos um exame de vista a cada 6 meses para afastar o risco da doença. A campanha tem o apoio do Instituto Nacional do Câncer. Tiago Leifer fala da importância do diagnóstico precoce.
0: Retinoblastoma atinge crianças de 0 a 5 anos. Elas não vão falar que elas não estão enxergando, elas vão tentar se adaptar e cabe a nós, os adultos que estão ali em volta, a gente tem que ficar de olho nos olhinhos. Então a gente decidiu compartilhar com as famílias para que as pessoas pudessem chegar ao tratamento antes do que a gente conseguiu. Não só as famílias também, professores, a tia da creche, grupo do futebol, do seu condomínio, todo mundo tem que ficar de olho nos olhinhos.
19: O Sistema Único de Saúde oferece tratamento integral para o retinoblastoma. Os pacientes são encaminhados para unidades de assistência de alta complexidade em oncologia. O SUS cobre exames, cirurgias, quimioterapia e radioterapia quando são necessárias. As informações sobre o tratamento estão disponíveis em gov.br/inca. Com locução de Thaísa Vitória, reportagem Cleide Lopes.
1: A Anvisa, Agência Nacional de Vigilância Sanitária, proibiu a importação, o armazenamento, a distribuição, a comercialização e a propaganda e também o uso da caneta de GLP-1 denominada T36.
2: O medicamento não possui registro sanitário junto à Anvisa e não teve a sua segurança e eficácia avaliadas no Brasil.
1: A comercialização desse produto, popularmente conhecido como caneta emagrecedora, por meio do site golfarma.shop, também foi proibida.
2: O site vinha anunciando medicamentos sem registro no Brasil, à base de tirzepatida ou que alegavam supostamente ter como princípio a retatrutida, substância que ainda não possui registro em nenhum país do mundo.
1: É importante esclarecer que sites em geral não podem vender medicamentos para qualquer indicação, em nenhuma hipótese.
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2: Lanterna, capacete, calça e sapato fechado e vista-se com roupas confortáveis.
1: A nossa viagem hoje é no escuro, mas de uma beleza plena.
2: Vamos conhecer as cavernas da Chapada Diamantina, na Bahia.
1: E você ainda tem a opção de visitar uma das mais de 30 mil grutas e cavernas espalhadas por todo o Brasil.
22: Imagina caminhar por um ambiente onde a luz do sol não chega. Em salões subterrâneos, rios, formações rochosas e estruturas que levaram milhares ou até milhões de anos para se formar. É o universo das cavernas e grutas, patrimônio natural brasileiro. E no país, são mais de 30 mil, de acordo com o ICMBio, Instituto Chico Mendes de Conservação da Biodiversidade. E que tal conhecer algumas delas com a gente? Estamos na Chapada Diamantina, no interior da Bahia. E vamos começar nosso roteiro em Iraquara, conhecida como capital das grutas e cavernas. O guia turístico Rael de Souza, que nasceu na cidade, conta o que você pode encontrar pela região.
23: Iraquara é conhecida como a capital de grutas e cavernas do Brasil. Então, tem mais de 200 grutas catalogadas, somente tem 7 que é aberta à visitação. Eu vou citar aqui o nome de algumas dessas, das grutas, que tem Gruta da Fumaça, Lata Doce, Caverna Torrinha, Gruta da Pratinha, Gruta Azul, Maneiro, Bolo de Noiva.
22: Dessas grutas que o Rael acabou de citar, entre as mais famosas estão a Lapa Doce e a Gruta da Pratinha. Cada uma oferece uma experiência diferente. A Lapa Doce é uma caverna seca, com formações calcárias milenares e salões que chegam a 25 metros de altura. A única luz que entra é a da lanterna que acompanha os visitantes. Já a Gruta da Pratinha é chamada de Oásis do Sertão Baiano, pelas suas águas incrivelmente azuis e transparentes. Quem não perde a oportunidade de ir a essa região é a baiana Elizeni Fernandes, que hoje mora em São Paulo.
24: Lá em Iraquara mesmo, tem a gruta que fica na Fazenda Pratinha, né? Lá tem duas grutas, que é a Gruta Pratinha e a Gruta Azul. A Gruta Azul, a gente não pode entrar, né, na água, mas para tirar foto. Geralmente, o turista vai, assim, mais no período da tarde, né? Ali, por volta das 2 horas, que é onde o sol bate na caverna e a água ali fica toda iluminada. nada, né? Tem a Gruta Pratinha, que é mais para mergulho, né? Tem uns passeios ali que você faz o mergulho. É uma experiência, assim, incrível.
22: Visitar nossas cavernas é caminhar entre catedrais de pedras milenares, flutuar em rios subterrâneos de água azul cristalina e vivenciar o silêncio absoluto da natureza. Ficou curioso? Então se liga na dica do ICMBio. Quando for planejar o passeio, verificar a distância e o grau de esforço físico exigido. E sempre que possível, contratar um guia turístico credenciado pelo órgão. Eu sou a Raquel Mariano e até a próxima viagem.
2: Na próxima semana, com a chegada da primavera, vamos falar de flores, projetos e cidades que produzem e exportam esse bem tão delicado.
1: Vamos conhecer Olambra, em São Paulo, uma estância turística conhecida como a Cidade das Flores.
2: O local é responsável por 40% da produção nacional de flores e plantas ornamentais, além de dominar 80% das exportações do setor no país.
1: Então, até sexta-feira, na nossa próxima viagem pelo país.
2: E essas foram as notícias do Governo Federal.
1: Uma realização da Secretaria de Comunicação Social da Presidência da República.
2: A produção da Empresa Brasil de Comunicação.
1: Fique agora com as notícias do Poder Judiciário e do Congresso Nacional. Boa noite, um bom fim de semana.
2: A gente volta na segunda-feira. Uma boa noite.

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2: Supremo confirma a validade da norma que proíbe delegados de chefiar policiamento extensivo no Rio.
3: Semana Nacional da Execução Trabalhista arrecada mais de 4 bilhões de reais.
2: STJ mantém condenação de ex-deputada Flor de Lis a 50 anos de prisão e anulação de júri que absolveu outros 3 réus.
3: Boa noite, eu sou Leandro Bezerra.
2: Eu sou Walter Lima.
3: Confirmada pelos ministros do Supremo Tribunal Federal a validade da norma que proíbe delegados de chefiar policiamento ostensivo no Rio de Janeiro.
2: A decisão foi tomada em sessão virtual. Os ministros julgaram uma ação direta de inconstitucionalidade contra uma lei estadual de 2025, que estabelece o exercício de funções de comando ou de chefia em forças de segurança.
3: STJ mantém condenação da ex-deputada federal Flor de Lis dos Santos de Souza a 50 anos de reclusão pela morte, em 2019, do pastor Anderson do Carmo de Souza, o então marido dela.
2: Os ministros também mantiveram a anulação de júri que absolveu outros 3 réus. Fátima Uchoa.
4: O assassinato a tiros do pastor Anderson ocorreu na casa da família em Niterói. Flor de Lis foi condenada por planejar o crime. O Tribunal de Justiça do Rio de Janeiro havia anulado a absolvição de uma neta biológica da ex-deputada e de 2 filhos adotivos, sob o fundamento de que a decisão dos jurados foi contrária às provas do processo. Por isso, os 3 devem ser submetidos a novo júri popular. Em relação a Flor de Lis, a relatora no STJ, desembargadora convocada Nilsoni de Freitas, observou que a decisão de pronúncia que levou a ex-deputada a julgamento apresentou fundamentação suficiente com base em provas periciais e testemunhais.
3: Mais de 4 bilhões de reais foram arrecadados nesta edição da Semana Nacional da Execução Trabalhista.
2: Durante 5 dias, a Justiça do Trabalho concentrou esforços para garantir o pagamento de dívidas já reconhecidas. Larissa Batista.
5: Os dados parciais desta edição revelam a dimensão da iniciativa. Cerca de 77 mil audiências foram realizadas em todo o país e mais de 20 mil acordos foram firmados entre trabalhadores e empresas. Ao todo, mais de 4 bilhões de reais foram arrecadados. Neste ano, a Força-Tarefa concentrou esforços nos grandes devedores e na localização de bens. A estratégia buscou encontrar recursos para quitar milhares de dívidas trabalhistas, de quem já tinha o direito reconhecido.
3: As eleições estão chegando e a Justiça Eleitoral tem alguns aplicativos que vão facilitar a vida do eleitor.
2: Essas ferramentas permitem consultar serviços, denunciar irregularidades e acompanhar informações da votação. Estevam Furtado.
6: O e-título permite consultar o local de votação, a situação eleitoral e outros serviços. Já o Pardal é o canal para denunciar irregularidades como propaganda ilegal e suspeita de compra de votos. O boletim na mão permite consultar os votos registrados nos boletins de urna a partir do QR Code impresso no documento. E o aplicativo Mesário reúne treinamentos e orientações para quem vai trabalhar nas sessões eleitorais. Todos eles estão disponíveis gratuitamente nas lojas Google Play e Apple Store.
3: O Ministério Público Federal divulga novo balanço sobre o uso de recursos ambientais do caso Brumadinho.
2: O relatório apresenta avanços em obras, compras de veículos, drones e regularização de terras nas unidades de conservação. Sabrine Menezes.
7: Fruto de uma decisão da Justiça Federal, com anuência do MPF, do Ministério do Meio Ambiente e do IBAMA, o projeto G7 Parques Nacionais converte multas ambientais da Vale em investimentos para a preservação de 7 parques nacionais de Minas Gerais. Segundo o relatório, no período mais recente foram solicitados 21 milhões de reais, usados principalmente em contratos de engenharia. Os recursos também financiam projetos de infraestrutura, compra de equipamentos e regularização fundiária. As novas solicitações de aporte financeiro, cerca de 37 milhões de reais, serão utilizados para proteger as unidades, melhorar as estruturas dos parques e incentivar o turismo sustentável.
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3: A você uma boa noite.
2: Um fim de semana excelente e até segunda-feira.
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9: Eu sou Humberto Pinheiro e estes são os destaques de hoje do Jornal do Senado, que começa agora. Plataformas digitais terão que divulgar relatórios sobre proteção de crianças e adolescentes. Há 80 anos, Constituição de 1946 marcava a redemocratização do Brasil. Projeto no Senado amplia direitos de trabalhadores domésticos no seguro-desemprego. Boa noite. As plataformas digitais com mais de 1 milhão de usuários menores de 18 anos precisam publicar o primeiro relatório semestral de transparência previsto no Estatuto Digital da Criança e do Adolescente. O documento deve detalhar as medidas adotadas para proteger crianças e adolescentes, além de informar como a plataforma identifica e enfrenta riscos e recebe e trata denúncias. A exigência vale para provedores e aplicações de internet destinados a menores de idade ou com acesso provável por esse público. Repórter Pedro Pincer.
10: Plataformas digitais acessadas por crianças e adolescentes com mais de 1 milhão de usuários menores de 18 anos precisam publicar o primeiro relatório semestral de transparência previsto no ECA Digital. O documento precisa detalhar como a plataforma protege crianças e adolescentes e como lida com riscos e denúncias. O autor da proposta do ECA Digital foi o senador Alessandro Vieira, do MDB de Sergipe. Ele destaca a importância e o ineditismo da legislação.
11: Nós estamos regulando parcialmente a atividade das empresas mais poderosas da história do capitalismo. Essa é a primeira lei das Américas nessa matéria. As empresas serão obrigadas a, por padrão, organizar seus aplicativos, seus produtos, seus serviços, na forma mais protetiva para a criança e adolescente. Esse é um projeto, essa é uma legislação voltada para a proteção da criança e adolescente.
10: Mais informações sobre o ECA Digital e sobre as obrigações previstas podem ser consultadas em gov.br/ANPD.
9: Há 80 anos, em 18 de setembro de 1946, o Brasil promulgava uma nova Constituição, após o fim do Estado Novo. A Carta Constitucional reestabeleceu as eleições diretas, fortaleceu o Congresso Nacional e devolveu autonomia política e administrativa a estados e municípios. O texto também ampliou direitos e garantias individuais e marcou a redemocratização do país. Mais detalhes com o repórter Rodrigo Rezende.
12: Depois de 15 anos de governo Getúlio Vargas, entre 1930 e 1945, e 8 anos da ditadura do Estado Novo, iniciada em 1937, o Brasil teria, em 1946, uma nova Constituição. O consultor legislativo Gilberto Guerzoni ressalta que o fim da Segunda Guerra acelerou o processo de democratização no país e praticamente exigiu a elaboração de um novo conjunto de leis. O presidente da Assembleia Constituinte foi o senador Melo Viana. Em 18 de setembro de 1946, a nova carta foi promulgada e, segundo Guerzoni, era uma Constituição liberal e a mais democrática até então.
13: Nós temos a volta da autonomia dos estados e municípios, das eleições diretas para governador e prefeito e para presidente da República, né, o restabelecimento das assembleias legislativas, das câmaras municipais e do próprio Congresso Nacional.
12: A Constituição de 1946 ficou em vigor até o golpe de 1964. Ela foi substituída formalmente pela Carta de 1967.
9: A busca pela igualdade de direitos para os trabalhadores domésticos deve ganhar mais um capítulo com o novo projeto apresentado no Senado. A proposta pretende alterar a lei que regulamenta o trabalho doméstico remunerado para equiparar as regras do seguro-desemprego da categoria às aplicadas aos demais trabalhadores. Repórter Douglas Castilho.
14: Atualmente, a trabalhadora doméstica demitida sem justa causa tem direito a ganhar um salário mínimo em até 3 parcelas, desde que tem tenha trabalhado por pelo menos 15 meses nos dois anos que antecederam o fim do emprego. As demais categorias profissionais podem ganhar de 3 a 5 parcelas e o valor é calculado com base na média dos últimos salários. O consultor legislativo da Casa, Bernardo Schettini, destacou que, apesar dos avanços alcançados nos últimos anos, a garantia plena na Seguridade Social das trabalhadoras domésticas ainda não foi atingida.
15: Hoje, essas trabalhadoras e esses trabalhadores também acessam o FGTS, o próprio seguro-desemprego, têm direito a uma jornada e uma escala de trabalho dignas, recebem horas extras quando devidas. A principal divergência, hoje em dia, no âmbito da Seguridade Social, está no seguro-desemprego.
14: Outro ponto do projeto indica o Fundo de Amparo ao Trabalhador, FAT, como fonte para custear os gastos com a implementação das novas regras. O texto agora aguarda envio às comissões pertinentes.
9: Uma proposta e análise na Comissão de Educação propõe a instalação de botão de pânico nas escolas. Além do dispositivo emergencial para acionar autoridades, o texto também prevê que estabelecimentos de ensino das redes pública e privada implementem medidas como câmeras de vigilância e treinamento de pessoal responsável pelos equipamentos de segurança. O objetivo do projeto é prevenir e combater a violência escolar. Por isso, estipula que todo ano ocorram simulações para testar os planos de segurança, que devem contar com a participação obrigatória de alunos e funcionários. O texto determina ainda que os estados mantenham áreas de inteligência voltadas à prevenção de agressões nas escolas, inclusive no ambiente virtual.
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9: Falta pouco para o dia das eleições de 4 de outubro. A Justiça Eleitoral já analisou mais de 99% dos pedidos de registro de candidatura em todo o país. Os tribunais eleitorais também já começaram a preparar as urnas eletrônicas. O processo inclui a instalação dos sistemas e a inserção dos dados que serão utilizados na votação. A reportagem é de Raíssa Abreu.
17: Segundo o presidente do TSE, ministro Cássio Nunes Marques, é só depois do julgamento de todos os pedidos de candidatura que os tribunais regionais podem lacrar o sistema das urnas eletrônicas. Os dados dos 13 candidatos à presidência da República já foram carregados. É o que conta o coordenador de processamento da Secretaria Judiciária do Tribunal, Daniel Vasconcelos.
18: Na sequência, os TREs irão fazer também essas cerimônias de encerramento do cândido, de modo que para cada unidade da federação seja dada a carga de todos os cargos, não só os presidentes, mas os demais que estão em jogo esse ano.
17: O primeiro turno das eleições acontece no dia 4 de outubro.
9: Lembrando que neste ano o eleitor irá votar em 2 senadores, mas atenção, são 2 senadores diferentes, um voto para cada candidato ou candidata. Primeiro, o eleitor escolherá um candidato e confirmará a escolha. Em seguida, registrará o outro voto. Se o eleitor repetir o mesmo número nas duas oportunidades, apenas o primeiro voto será considerado válido. O segundo será anulado automaticamente pela urna eletrônica. Também é importante lembrar que na votação para senador não é possível votar na legenda, ou seja, o eleitor não poderá digitar apenas o número do partido. Caso isso aconteça, o voto para senador será considerado nulo. No dia da eleição, é permitido levar os números dos candidatos anotados no papel. O primeiro turno da eleição ocorre no dia 4 de outubro e, para ajudar o cidadão a se informar melhor, o Senado Federal criou uma página especial para a cobertura das eleições. O site pode ser acessado por meio do endereço senado.leg.br/eleições. Com trabalhos técnicos de Eliseu Caires, o Jornal do Senado fica por aqui. Acompanhe agora as notícias do Tribunal de Contas da União e da Câmara dos Deputados. Boa noite e um bom fim de semana.
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19: O Tribunal de Contas da União avaliou as barreiras enfrentadas por pequenos provedores de internet no Brasil. Essas empresas têm papel importante na expansão da conectividade. Em municípios com até 30 mil habitantes, elas respondem por 91% das conexões de fibra ótica. A auditoria identificou problemas que aumentam custos e dificultam investimentos. Entre eles, estão dificuldades para compartilhar postes, acesso ao crédito e a concorrência com provedores ilegais. O TCU também apontou que o furto de cabos e a atuação de organizações criminosas prejudicam a prestação do serviço em alguns locais. O tribunal recomendou que a Agência Nacional de Telecomunicações e o Ministério das Comunicações revejam as regras de compartilhamento de infraestrutura e adotem medidas contra provedores ilegais. Saiba mais em tcu.gov.br.
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20: Câmara cria regras especiais para controle sanitário da agricultura familiar.
21: Deputados estudam modernizar sistema de busca de pessoas desaparecidas.
22: Comissão inclui cálculo do fator amazônico nas políticas públicas da região.
23: Boa noite. A Comissão da Amazônia aprovou a inclusão do chamado fator amazônico no cálculo das políticas de desenvolvimento social para a região. A repórter Fabielle Pires tem os detalhes.
24: Avançou mais um passo na Câmara dos Deputados a proposta que insere o chamado fator amazônico em políticas públicas do governo federal. O projeto foi aprovado pela Comissão da Amazônia e dos Povos Originários e Tradicionais. A ideia é que sejam considerados custos e prazos adicionais ao planejar e executar políticas de desenvolvimento social na Amazônia Legal, incluindo processos de compras públicas. A proposta foi apresentada por vários deputados da bancada amazônica de partidos diferentes. Segundo a justificativa do projeto, os desafios logísticos da Amazônia acabam aumentando os custos de produtos, serviços e investimentos públicos na região. Esses custos estão relacionados às grandes distâncias, às dificuldades de transporte, ao acesso a comunidades isoladas e às condições climáticas da região. Em entrevista à Rádio Câmara, o relator da proposta da Comissão da Amazônia, deputado Dorinaldo Malafaia, do PDT do Amapá, explicou que a região passa por dificuldades logísticas na organização de diferentes políticas públicas, de distribuição de alimentos e a cobertura vacinal de áreas isoladas.
25: O fator amazônico e o custo amazônico, ele é uma realidade nossa. Nós precisamos avançar do ponto de vista das políticas públicas, das políticas de gestão, para que a gente possa realmente adaptar isso a uma realidade que é a desigualdade regional.
24: O texto foi aprovado pela Comissão da Amazônia na versão sugerida pelo relator. Entre as mudanças propostas por Dorinaldo Malafaia ao projeto original, estão alterações na nova lei de licitações para que o valor estimado das contratações públicas na região amazônica inclua gastos extras com deslocamento, comunicação e acesso limitado a recursos. A proposta, que inclui o fator amazônico em políticas de desenvolvimento social, já havia sido aprovada também pela Comissão de Previdência, Assistência Social, Infância, Adolescência e Família. O projeto agora segue para a Comissão de Constituição e Justiça. Para virar lei, a proposta precisa ser aprovada pela Câmara e pelo Senado. Da Rádio Câmara de Brasília, Fabielle Pires.
16: Desenvolvimento Regional.
20: Roberto Duarte, do Republicanos do Acre, propõe criar um programa nacional para ampliar o acesso à energia solar com linhas de crédito quitadas a partir da própria economia obtida na conta de luz. A iniciativa também prevê o uso do saldo do FGTS para custear a instalação dos sistemas fotovoltaicos.
21: Roberto Duarte acrescenta que a proposta engloba um incentivo a condomínios solares comunitários, condições facilitadas para famílias de baixa renda e uma verba específica para financiar projetos por meio de emendas parlamentares.
16: Consumidor.
20: Celso Russomano, do Republicanos de São Paulo, é autor de projeto que obriga aplicativos de transporte e entrega a detalhar a composição do preço cobrado do consumidor. A plataforma deverá informar quanto fica com a empresa e quanto do valor é repassado a prestadores de serviço e estabelecimentos.
21: Celso Russomano também determina que as informações sobre o preço apareçam antes da confirmação da compra, inclusive quando houver o chamado reajuste dinâmico. O texto ainda exige a disponibilidade do histórico de cada operação por pelo menos 12 meses.
16: Homenagem.
20: Luciano Vieira, do PSDB do Rio de Janeiro, apresentou o projeto que inclui o nome de Sérgio Vieira de Mello no livro dos heróis e heroínas da pátria. A homenagem visa reconhecer a atuação do brasileiro que foi alto comissário da ONU, morto em um atentado à bomba no Iraque em 2003.
23: Luciano Vieira lembra que Sérgio Vieira de Mello atuou durante 34 anos na Organização das Nações Unidas, em missões voltadas à paz e aos direitos humanos. Entre as missões, o parlamentar destaca a condução do processo de independência do Timor-Leste, de 1999 a 2002.
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3: Saúde.
20: Passou em mais uma comissão da Câmara a proposta que prevê a criação de protocolo para atendimento de mulheres na menopausa pelo SUS. A repórter Maria Neves traz mais informações sobre o texto.
4: A Comissão de Finanças e Tributação da Câmara dos Deputados aprovou o projeto que obriga o Sistema Único de Saúde a elaborar protocolo clínico para o tratamento dos sintomas do climatério. Esse período, que começa por volta dos 40 anos e representa a transição da fase reprodutiva para a não reprodutiva da mulher, costuma ser marcado por sintomas físicos e emocionais. A autora do texto, deputada Ana Paula Lima, do PT de Santa Catarina, enumera algumas das dificuldades enfrentadas pelas mulheres nessa fase.
5: Aproximadamente 85% das mulheres experimentam fogachos durante a transição menopausal tardia e no pós-menopausa inicial. E cerca de 50% das mulheres no pós-menopausa eventualmente desenvolvem sintomas de atrofia vulvo-vaginal, incluindo secura vaginal e dispareunia.
4: O projeto original de Ana Paula Lima previa apenas a oferta de terapia hormonal pelo SUS. No entanto, a relatora na Comissão de Finanças e Tributação, deputada Ana Pimentel, do PT Mineiro, recomendou que se aprovasse a versão apresentada na Comissão de Defesa dos Direitos da Mulher. No entendimento da relatora, ao obrigar o Sistema Único de Saúde a oferecer terapia hormonal a mulheres no climatério, o projeto criava despesa obrigatória de caráter continuado para o Executivo Federal. Nesse caso, seria necessário apresentar a estimativa de custo da nova exigência e formas de compensar o gasto. De acordo com Ana Pimentel, o texto aprovado supera essa dificuldade por reformular a proposição em termos predominantemente normativos e programáticos. Em lugar de assegurar de forma direta a oferta obrigatória do tratamento hormonal, passa a prever que o sistema de saúde pode ofertar diferentes abordagens terapêuticas, inclusive hormonais. O projeto agora será analisado pela Comissão de Constituição e Justiça. Se aprovado, poderá seguir para a análise do Senado. Da Rádio Câmara de Brasília, Maria Neves.
3: Previdência.
23: Para Adolfo Viana, do PSDB da Bahia, a conquista de um emprego formal não deve significar a perda imediata do Bolsa Família. O projeto de autoria do deputado estabelece a permanência da família no programa por 24 meses com o pagamento integral do benefício.
20: A proposta estabelece que a regra valeria mesmo quando a nova renda ultrapassar os limites atualmente previstos. Adolfo Viana sustenta que a medida dá mais segurança ao trabalhador, estimula a formalização e amplia a base de contribuintes da Previdência Social.
3: Educação.
23: projeto de Rafael Brito, do MDB de Alagoas, altera a fórmula do repasse do PNAE, o Programa Nacional de Alimentação Escolar, para aumentar os recursos da merenda escolar, especialmente para o Norte e Nordeste. O objetivo é melhor atender estudantes em situação de vulnerabilidade econômica.
1: Hoje, o recurso da merenda é calculado apenas pelo número de alunos matriculados, sem considerar que existem escolas, por exemplo, que a maioria dos estudantes vive em situação de pobreza ou tem na alimentação escolar a principal refeição do seu dia. Essa minha proposta, ela não retira recurso nenhum do município, para ficar bem claro. Todos continuam recebendo o valor que já recebem. O que a gente está fazendo é criar um repasse adicional para os estudantes em situação de pobreza e extrema pobreza, garantindo mais recursos de alimentação justamente para as escolas que atendem quem mais precisa.
23: Rafael Brito esclarece ainda que o aumento será gradual até 2031. Segundo ele, a medida segue uma recomendação técnica do governo federal e usará dados existentes nos sistemas do CadÚnico e do Bolsa Família para evitar distorções e burocracia.
16: Cultura.
23: A coxinha pode ser reconhecida como patrimônio cultural e material do Brasil por causa de sua relevância histórica, cultural e gastronômica. O texto de Vitor Lipe, do PSD de São Paulo, destaca a presença do salgado em diferentes regiões e sua relação com a identidade alimentar do país.
22: O deputado também ressalta a importância econômica da coxinha, especialmente para pequenos negócios, como lanchonetes e vendedores ambulantes. Segundo Vitor Lipe, a produção e a comercialização do salgado movimentam uma cadeia que envolve empreendedores, indústria e geração de empregos.
16: Segurança Pública.
23: Comissão aprova projeto que busca modernizar o sistema de busca de pessoas desaparecidas. A repórter Silvia Munhato traz mais detalhes sobre as medidas a serem adotadas, inclusive o uso de câmeras de segurança.
2: A Comissão de Finanças e Tributação da Câmara dos Deputados aprovou proposta que busca modernizar a Política Nacional de Busca de Pessoas Desaparecidas. O texto reforça o uso de tecnologia nas investigações. Pela proposta, a política passa a tratar, além do desaparecimento, do combate ao tráfico de pessoas, inclusive quando o crime ocorrer no exterior contra a vítima brasileira. O texto prevê a autorização do uso de câmeras e reconhecimento facial para apoiar as investigações e acelerar a localização de desaparecidos com regras para proteger dados e preservar o sigilo das apurações. Outra medida é a integração de dados entre sistemas municipais, estaduais e federais para unificar as ações de busca. No Código Penal é criado artigo que tipifica o crime de desaparecimento ou tráfico de pessoas, englobando condutas como exploração sexual, trabalho escravo, adoção ilegal e remoção de órgãos, prevendo agravantes para situações envolvendo funcionários públicos, vulneráveis ou deslocamento da vítima para outra região. Também é incluído o crime de desaparecimento de pessoas na Lei de Crimes Hediondos, quando praticado contra crianças e adolescentes. E o texto ainda regulamenta o uso do alerta Amber, que teria o objetivo de emitir alertas nacionais para a localização rápida de pessoas desaparecidas a menos de 24 horas. O relator da proposta na Comissão de Segurança Pública, deputado Sanderson, do PL do Rio Grande do Sul, destacou a necessidade de investimentos na área de inteligência.
3: Hoje nós temos algo em torno de 10% apenas dos crimes cometidos são levados a uma condenação. É muito pouco. Nós precisamos elevar isso, mas para elevar precisamos de tecnologia, de inteligência policial, para que o promotor tenha condições de oferecer a denúncia e que os magistrados tenham condições de, com base nas provas, condenarem os culpados, mas a tecnologia deve estar a favor da população brasileira e esse projeto, então, vem justamente nesse sentido.
2: Já a relatora na Comissão de Finanças e Tributação, deputada Camila Jara, do PT do Mato Grosso do Sul, fez alterações no sentido da implementação gradual das medidas.

0: prisão, além de multa. O parlamentar considera que a alteração dá mais segurança jurídica à aplicação da lei.
1: Jadiel Alencar, do Republicanos do Piauí, apresentou relatório favorável à aprovação de projeto que amplia a proteção da imagem, da voz e da privacidade de crianças e adolescentes no ambiente digital. Ele explica que o texto busca combater situações de exposição abusiva.
0: Jadiel Alencar defende que conteúdos considerados prejudiciais sejam retirados das plataformas, com medidas para impedir a republicação do mesmo material. O texto também prevê a exclusão desses conteúdos dos resultados dos serviços de busca na internet.
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4: Agricultura.
1: A Câmara aprovou regras especiais para o controle sanitário de produtos da agricultura familiar. A repórter Paula Bittar nos conta quais são.
5: A Comissão de Constituição e Justiça da Câmara aprovou uma proposta que prevê regras especiais para o controle sanitário e o comércio de produtos alimentícios da agricultura familiar, como doces, queijos e bebidas. O principal ponto da proposta é isentar de autorização governamental prévia a fabricação, a distribuição e a venda de produtos alimentícios coloniais ou artesanais da agricultura familiar, desde que cumpridas certas regras. Pelo texto, poderá haver fiscalização sanitária sobre os alimentos coloniais e artesanais produzidos pelos agricultores familiares, mas ela será prioritariamente orientadora. O projeto prevê que a dispensa de autorização governamental dependerá do cumprimento da lei e de normas relativas à produção, ao controle sanitário e às boas práticas de fabricação. De acordo com o texto aprovado, para comercializar os produtos alimentícios coloniais ou artesanais, os agricultores familiares deverão efetuar o registro eletrônico automático de cada produto previamente à primeira comercialização junto ao órgão competente definido em regulamento, com informações sobre o responsável pela produção, caracterização do produto, área geográfica de comercialização e outras informações. Também deverão capacitar em boas práticas de fabricação de alimentos o profissional responsável por registrar produtos que apresentem risco sanitário relevante, que são, em geral, alimentos mais suscetíveis à deterioração ou contaminação por micro-organismos. O projeto, que prevê regras especiais para o controle sanitário e o comércio de produtos alimentícios da agricultura familiar, segue agora para o Senado Federal. Na Rádio Câmara, de Brasília, Paula Bittar.
0: Dr. Flávio do PL do Rio de Janeiro apresentou projeto para reduzir barreiras à venda regional de produtos da agricultura familiar e artesanal. A proposta permite que produtos circulem fora da cidade de origem sem exigência de adesão ao sistema federal de inspeção.
6: O produtor, às vezes ele produz um queijo, ou um salame, ou um doce no seu município e ele tem um selo de inspeção municipal. E ele só pode comercializar dentro do município dele, mas o profissional que dá o selo de inspeção municipal é o mesmo que dá o selo de inspeção estadual e o selo de inspeção federal, que é o CIF. E às vezes você tem um município de 1 quilômetro de divisa com outro, a pessoa faz o queijo aqui e é convidado para participar de uma feira de produtos da agricultura familiar ou artesanal, não pode ir porque ele não tem o CISB ou o CIF. O nosso projeto de lei pede que quem tenha o SIM possa comercializar o seu produto da agricultura familiar e artesanal nos municípios vizinhos também. Então a gente quer que, como se fosse, diga assim ao SIM, quem tem o SIM possa comercializar o seu produto em todos os municípios do seu estado.
1: Dr. Flávio afirma que regras sanitárias criadas para grandes empreendimentos dificultam a regularização de pequenos produtores, incentivam a informalidade e limitam o acesso a mercados. Ele explica que o projeto prevê regulamentação pelo Ministério da Agricultura em até 180 dias.
0: Diego Andrade, do PSD de Minas Gerais, defende a criação do programa Leite do Povo para oferecer até 30 litros por mês aos beneficiários do Bolsa Família. Pela proposta, o governo federal deve pagar parte do custo e o restante seria descontado diretamente do benefício.
1: Diego Andrade afirma que a iniciativa pretende ampliar o acesso à alimentação com prioridade para famílias com crianças pequenas, gestantes e idosos. Ele também defende que a compra do leite seja feita de produtores e cooperativas brasileiras para fortalecer a produção nacional.
0: Termina agora o jornal.

0: Ao Câmara dos Deputados, produzido pela Rádio Câmara, com trabalhos técnicos de Wellington Teles e a apresentação de Val Monteiro e Luciana Vieira. Uma boa noite para você.
1: A Voz do Brasil está de volta na segunda-feira. Boa noite e bom fim de semana.
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0: Sexta-feira, 18 de setembro de 2026. O ex-presidente da Câmara Municipal de São Paulo, Milton Leite, se entregou à polícia na tarde de hoje. O político estava foragido após ser alvo de mandado de prisão temporária ontem. Ele foi o principal alvo de uma operação que mirou a infiltração do PCC em empresas de ônibus na cidade. O ex-vereador se apresentou acompanhado de um advogado. Mais cedo, a Polícia Civil e o Ministério Público suspeitavam que o ex-parlamentar pudesse estar escondido em um imóvel de Sorocaba, no interior de São Paulo, mas não o encontraram no local. Durante a operação, os policiais apreenderam R$ 287 mil e US$ 89 mil em dinheiro vivo, com uma outra pessoa que não soube explicar a origem. O Superior Tribunal de Justiça manteve por unanimidade a condenação da ex-deputada Flor de Lis a 50 anos de prisão pela morte do marido Anderson do Carmo. Em 2022, o Tribunal do Júri sentenciou Flor de Lis pelos crimes de homicídio triplamente qualificado, associação criminosa armada e uso de documento falso. Ela foi condenada por arquitetar o crime que ocorreu na casa da família no Rio de Janeiro em 2019. O pastor Anderson do Carmo foi morto a tiros. O crime foi motivado por conflitos de poder dentro da família. No horário de Brasília, agora 10 horas, 3 minutos.
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0: Olá, boa noite, bem-vindos ao CBN Noite Total desta sexta-feira, com a Karina Almeida na produção e os trabalhos técnicos de Henrique Dias, o HD. Vamos ao nosso giro de destaques. Sobre o aumento do salário mínimo, que foi anunciado ontem pelo governo, aumento de 15%, um reajuste, na verdade, de 15%, não é um aumento real, é a reposição da inflação. E houve uma grita geral da oposição, né? Porque, obviamente, que né, na reta final da eleição, fazer um reajuste do preço do valor do salário mínimo, do Bolsa Família, tem um impacto, né, eleitoral. O STF considerou que o reajuste do Bolsa Família não fere as regras eleitorais, porque não é um aumento real, é a reposição da inflação. O destaque é de Igor Cardim.
2: Apesar dos questionamentos da oposição, o STF considerou legal o reajuste de 15% do Bolsa Família concedido pelo governo Lula às vésperas das eleições. Segundo o ministro Gilmar Mendes, não há irregularidade, já que se trata de uma recomposição inflacionária, sem novos beneficiários. A correção do benefício deve custar cerca de 5,8 bilhões neste ano e 22 bi no ano que vem, e há dúvidas sobre a previsão da despesa no orçamento. Também são questionadas as canetas emagrecedoras anunciadas por Lula para distribuição gratuita no SUS, que deve impactar em 8 bilhões os cofres públicos.
0: Verdade, ontem também foi anunciado que o SUS vai disponibilizar canetas emagrecedoras, você imagina? É, aí tem um apelo, hein? Bom, vamos lá. O presidente Lula admitiu que a crise no STF afeta a campanha dele à reeleição. Isa Stasiarini.
3: Lula admitiu que a crise do STF afeta a campanha à reeleição e cobrou a investigação de 5 ministros do Supremo supostamente ligados ao escândalo Master. Apesar disso, Lula elogiou o ministro Alexandre de Moraes na condução do processo eleitoral de 2022. Aproveitando o desgaste na Suprema Corte, advogados de investigados no caso Master entraram com pedidos de revogação de prisão, entre eles de Daniel Vorcaro. A defesa do banqueiro disse que vai recorrer ao plenário caso o presidente Edson Fachin mantenha a prisão.
0: O tema da crise no STF voltou a dominar a agenda dos presidenciáveis de terceira via. Nadédia Calado.
4: O tema da crise no Supremo Tribunal Federal voltou a dominar a agenda dos presidenciáveis de terceira via nesta sexta-feira, que tentaram associar os dois líderes das pesquisas ao escândalo do Banco Master. Flávio é investigado no caso e Lula não é alvo das operações, mas os adversários sugerem ligação com o ministro Alexandre de Moraes.
0: É, gente, a campanha virou repercussão sobre a crise no Supremo, né? E pouco se fala sobre propostas. É ótimo, para quem não tem proposta é ótimo, né? Porque aí você faz aquele barulho, barulho nas redes e tal. Mas seria importante que a gente voltasse à racionalidade. Não que aliás, o escândalo do Supremo é muito importante. Rever as práticas, a ética no Supremo Tribunal Federal é muito importante, né? Punir aqueles ministros que... né, não souberam honrar os seus mandatos, também é muito importante. A gente tem aí o caso mais emblemático, que é o do Alexandre de Moraes, um contrato de 130 milhões. Gente, as pessoas falam em milhões como se fossem mil, né? Eu não saberia nem por onde começar a gastar 130 milhões. Não tem nem base para fazer isso, né? Muito dinheiro. Quantas vidas a gente teria que viver para juntar 130 milhões? De reais na conta. Isso não existe, né? É muito fora da realidade. Um contrato de 130 milhões com a mulher do Alexandre de Moraes é algo muito comprometedor, absolutamente. E aquelas conversas, se realmente ficarem comprovadas que eram com o Alexandre de Moraes, aí você tem realmente uma situação que não é que é sem ética, é criminosa. Que aí fica comprovado que ele estava colocando o mandato, né? O mandato não, o posto, a condição de ministro do Supremo a serviço de um banqueiro. Então, a situação do Alexandre de Moraes é a mais gritante de todas. Agora, não é o único, né? O Dias Toffoli. O Dias Toffoli tinha sociedade com Daniel Vorcaro num resort, por meio de um fundo, né? Ali, no caso do Toffoli, passou-se um pano, né? Houve um acordão ali dentro do Supremo. Mas agora as coisas estão vindo à tona com muita força. E ainda para ficar no tema de envolvimento de familiares de ministros que receberam dinheiro do Daniel Vorcaro, tomando esse critério, que é o critério do Alexandre de Moraes, né, que é uma esposa, aí também entra quem? Cássio Nunes Marques. Cássio Nunes Marques, por meio do filho dele, que recebia, hoje saiu uma matéria na Piauí muito interessante, do Breno Pires, com os relatos do Daniel Vorcaro, com um dos seus advogados, e aí fazendo menção direta ao nome do filho do Nunes Marques, e aí ele pergunta, e a gente mantém a mesada? Mesada de 500 mil, e sem falar de outros mimos, né, de contratos por meio de terceiros que chegava até o filho do Nunes Marques. Então, né? Complicado. Muito complicado. Aliás, eu como mãe vou fazer um protesto porque o Vorcaro inflacionou o valor da mesada para filho, né? 500 mil reais está difícil mesmo de manter esse padrão. O que mais? Também filho do Luiz Fux, também, com relações comerciais com o banqueiro. Então, isso para ficar naqueles que tinham diretamente dinheiro drenado do Banco Master por meio de familiares. É óbvio que eles não são loucos de receberem diretamente o dinheiro, né? Mas por meio de familiares. Agora, tem os outros, né? Recebeu no gabinete ou recebeu no instituto, por coincidência votou a favor e tal. Aí são questões que precisam ser mais bem esclarecidas. Nem precisamos entrar nisso agora, por enquanto. Agora, de concreto, dinheiro para familiar de ministro na ordem de milhões... também dá para desconfiar que tem um desvio ético, pelo menos, né? Que mais aqui? Tarcísio de Freitas e Fernando Haddad continuaram repercutindo temas nacionais durante a campanha para o governo de São Paulo. Bruna Barbosa.
5: Tarcísio de Freitas e Fernando Haddad continuaram repercutindo temas nacionais durante a campanha para o governo de São Paulo. O governador e candidato à reeleição criticou o reajuste do Bolsa Família anunciado pelo governo federal. Já o candidato do PT voltou a defender a quebra do sigilo de todas as investigações sobre o Banco Master antes das eleições.
0: O Pedro Pupulin tem informações ao vivo em São Paulo sobre o presidente Lula, que falou sobre a polêmica envolvendo as bets e os times de futebol, porque o presidente Lula manifestou interesse em acabar com as bets, mesmo aquelas que são já oficiais, né? E houve uma grita dos clubes de futebol. Pedro Pupulim, boa noite para você.
6: Oi, Tânia. Boa noite para você e a todos que nos acompanham. Exatamente, o presidente e candidato à reeleição Lula, do PT, disse em um ato de campanha nesta sexta-feira em Guarulhos, na Grande São Paulo, que vai acabar com as bets. O governo federal prepara para a semana que vem um anúncio de novas restrições ao mercado de apostas esportivas online. Em um discurso de quase 25 minutos... 15 foram separadas para o assunto, deixando temas como a redução da escala 6x1 em segundo plano. O petista ironizou também o posicionamento dos grandes clubes de futebol brasileiros, que em uma nota publicada nesta quinta-feira afirmaram que o fim das bets poderia significar o fim do esporte. Vamos ouvir.
7: São Paulo foi campeão do mundo 3 vezes e não tinha bets. O Santos foi campeão do mundo 2 vezes e não tinha bets. O Grêmio foi campeão do mundo e não tinha bets. O Flamengo foi campeão do mundo e não tinha bets. O Internacional foi campeão do mundo e não tinha bets. E o meu Corinthians foi 2 vezes campeão do mundo e não tinha bets. Então esse negócio de que se acabar com a bets, vai acabar com o futebol. É uma balela. A gente vai acabar com a bets. E a gente vai acabar com a lavagem de dinheiro, com a safadeza e com a roubadeira.
6: E olha só, Tânia, Lula ainda disse que as bets arrecadaram 62 bilhões de reais no país. E, segundo ele, o governo não está preocupado com o imposto, mas sim em perder a vida dos pobres que jogam. Sobre o escândalo do Banco Master, o presidente criticou a gestão de Jair Bolsonaro e disse que foi a gestão do ex-presidente que permitiu que Daniel Vorcaro ascendesse. Lula relacionou ainda as fraudes atribuídas ao banqueiro ao adversário na disputa ao Planalto, Flávio Bolsonaro, do PL. Eu separei outro trechinho, vamos ouvir.
7: Mas ainda, o Banco Master não era banco quando nós chegamos no governo. Não, era banco. Quem legalizou o Banco Master foi o Bolsonaro. Quem fechou o Banco Master foi o Lula e o Haddad. Eles criaram um banqueiro ladrão que deu um golpe de 60 bilhões de reais. Esse banqueiro deles, no meu governo, virou prisioneiro.
6: Já no campo da economia, Lula reconheceu o alto preço dos alimentos atualmente, sobretudo a carne. Ele justificou a inflação no setor, no entanto, a guerra no Oriente Médio entre Estados Unidos e Irã. O conflito, conforme o petista, resultou no encarecimento de petróleo, diesel e fertilizantes, o que teria contribuído para a alta dos alimentos. Na política, Lula também citou o fato de muitas pessoas não saberem que este ano vão votar 2 vezes para o Senado. Ao lado das candidatas da chapa em São Paulo, as ex-ministras Simone Tebet e Marina Silva, afirmou que muitas decisões importantes passam pelo Senado, numa referência implícita ao STF. A gente segue acompanhando. Tânia, eu volto com você.
0: Ok. Pedro Pupulim, em São Paulo, muito obrigada, acompanhando o presidente Lula. Temos agora o destaque sobre o Milton Leite, ex-presidente da Câmara Municipal de São Paulo, um cara muito poderoso. Quando eu era repórter, em vidas passadas, ele já era vereador em São Paulo. Ele foi presidente da Câmara Municipal de São Paulo, muito influente. Ele se entregou à polícia, está preso, depois de ser alvo de operação que mirou a infiltração do PCC em empresas de ônibus. Nadédia Calado.
8: O ex-presidente da Câmara Municipal de São Paulo se entregou à polícia após ser alvo da operação que mirou a infiltração do PCC em empresas de ônibus. Antes de se entregar, a polícia encontrou quase 750 mil reais em malas em uma casa no interior do estado durante buscas pelo político. 5 pessoas continuam foragidas. O Ministério Público listou pelo menos 12 empresas suspeitas de serem controladas pelo PCC.
0: Horror, né? Crime organizado. Aliás, crime organizado, aqui no caso do PCC, do Comando Vermelho, associados ao tráfico, né? E aí a classificação crime organizado é porque está organizado, tem infiltrações entre políticos, né? São criminosos que têm ali as suas raízes. O tráfico, o PCC, Comando Vermelho fazem isso muito bem. Mas não precisa ser só traficante para fazer isso. Quando a gente pega o esquema do Vorkaro, é crime organizado. Só que não vende droga, que a gente saiba, né? Porque é tanta coisa que ele faz que daqui a pouco aparece. Mas até agora não apareceu. Então não é crime organizado envolvido a drogas, mas é crime organizado também. Tem infiltração, né? Tem infiltração entre políticos, tem infiltração no judiciário. É crime organizado, só que num outro ramo de atividade, vamos chamar assim. A Comissão de Valores Mobiliários abriu 4 processos contra o BRB por atraso na publicação dos demonstrativos da instituição financeira Samantha Klein.
9: A CVM abriu 4 processos contra o Banco de Brasília por atraso na publicação dos demonstrativos da instituição. As sanções vão de multas à perda do registro como sociedade anônima. O BRB, por sua vez, corre contra o tempo para obter um empréstimo bilionário antes de apresentar os dados, mas vem enfrentando dificuldades junto ao FGC por falta de garantias no cumprimento do compromisso.
0: O presidente Lula criticou a classificação de PCC e Comando Vermelho como organizações terroristas e disse que os Estados Unidos estão interessados no petróleo e nas terras raras do Brasil. Porque se forem classificados como terroristas, como estão sendo pelos Estados Unidos, os Estados Unidos se sentem no direito de invadir o país. Esse é o ponto, né? Como fizeram com a Venezuela. E fizeram na Venezuela, não foi por uma questão ideológica, não foi por uma questão democrática, foi para pegar o petróleo. Então, tem que tomar cuidado quando a gente acha bonito que o crime organizado seja classificado como terrorista, abrindo essa avenida, né, para os Estados Unidos entrarem aqui no Brasil. Esse é o ponto, a gente não pode ser ingênuo. Juliana Prado.
10: Um projeto de combate ao roubo de cargas foi anunciado pelo presidente Lula nessa sexta-feira no Rio de Janeiro. Opa. O estado será o primeiro a receber o plano, que prevê reforço na segurança.
0: É. Não era esse destaque. Mas então tá bom. Então era esse, em algum momento acho que ele ia falar sobre essa questão, então. Quer colocar de novo? Então coloca de novo. Peço desculpas, vamos.
10: Um projeto de combate ao roubo de cargas foi anunciado pelo presidente Lula nessa sexta-feira no Rio de Janeiro. O estado será o primeiro a receber o plano, que prevê reforço na segurança feita pela Polícia Rodoviária Federal em estradas, além do compartilhamento de informações com governo e prefeituras. Durante o lançamento, Lula criticou a classificação do PCC e do Comando Vermelho como organizações terroristas e disse que os Estados Unidos estão interessados no petróleo e nas terras raras do Brasil.
0: Era esse destaque mesmo, tá certo. Bom, a diarista que matou um casal de idosos em Belo Horizonte não estava em perturbação mental no momento do crime, segundo o laudo pericial da Polícia de Minas Gerais, Ana Nunes.
11: A diarista que matou um casal de idosos em Belo Horizonte não estava em perturbação mental no momento do crime, segundo o laudo pericial da Polícia Civil de Minas Gerais. De acordo com o documento, a diarista não sofreu delírios, alucinações ou alterações graves do humor no dia do fato. Segundo a defesa, o laudo foi encaminhado aos médicos particulares da mulher para uma eventual contestação técnica. Paola Stephanie Neto Cirino está presa desde a data do crime.
0: Esses os destaques do noticiário de hoje. Estamos para toda a rede. Não tem futebol, né, HD? Não tem transmissão de futebol. Hoje estamos no radinho para toda a nossa rede. E também estamos pelos nossos canais digitais. Aí você consegue nos acompanhar no site, no aplicativo da CBN, no canal da CBN, no YouTube, com imagem. Dá para acompanhar também com imagem, joinha aqui, ó. Esse barulhinho é para você dar um joinha no YouTube. Globoplay, transmissões ao vivo do Globoplay, também estamos lá com imagem. Aí você acompanha aqui, além da minha presença, ao fundo, a redação. Paulo Galvão preparando o CBN Madrugada. E na outra ponta, Edmilson Fernandes. Será que o Ed está ouvindo? Rádio Sucupira, show, hein, Ed? Mas a Rádio Sucupira essa semana foi fácil, hein? Aquela briga do Supremo, estava até comentando aqui com o HD, que nós dois somos fãzaço, né, da... Nós e o Brasil, da Rádio Sucupira, que o Ed faz com o Claudinho, que os áudios das brigas dos ministros eram tão inverossímeis, tão absurdos, que estava difícil até concorrer com o Dias Gomes. Porque as pérolas, as frases, o absurdo da situação, parecia que a ficção era exatamente o que estava sendo retratado. Recomendo, procurem lá, Rádio Sucupira. Tem podcast também, você pode ouvir a de hoje, as anteriores. É uma pérola, uma preciosidade. A partir do Dias Gomes, né? Da obra do Dias Gomes, envolvendo lá o Odorico Paraguaçu, o bem-amado. E aí é impressionante como tem relação, sempre vai ter relação impressionante com os fatos contemporâneos. Bom, muito bom. Agora, 22 horas, 22 minutos.
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1: O Jornal Globo publicou agora à noite uma fotografia de um encontro do Procurador-Geral da República, Paulo Gonet, uma confraternização aqui, né, num evento social, vamos chamar assim, em que ele está numa rodinha aqui, fumando o tal do charuto junto com o Daniel Vorcaro. Essa fotografia surgiu nas mensagens extraídas do celular de Daniel Vorcaro, mostrando a imagem do procurador Paulo Gonet em uma confraternização ao lado do Daniel Vorcaro, em Londres, no Reino Unido. Vorcaro aparece sentado próximo a Gonet, que exibe o charuto nas mãos em frente à mesa dos copos de uísque. A imagem foi enviada pelo advogado Ciro Soares, ex-defensor do Banco Master. Foi enviada para o Vorcaro em junho de 25, seguida da mensagem PG, Paulo Gonet, me mandou. As pessoas próximas de Gonet afirmam que a foto foi tirada em abril de 2024, mas que não revela nenhuma intimidade com o Vorcaro. E tem aquela conversa, né, do Gonet com o Vorcaro, em que ele fala saudades e faz referência ao charuto. Então tá aqui, tem a foto desse convescote em que o PGR está fumando o tal do charuto. Agora 10h29.
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1: Prosseguimos com a nossa série 50 Debates para o Brasil, que é apresentada no Jornal da CBN. A gente sempre traz uma ediçãozinha aqui no CBN Noite Total. O tema de hoje, o fim das verbas indenizatórias fora do teto no serviço público. Afinal, os benefícios extras devem ser eliminados para o aumento da transparência ou mantidos pela preservação de direitos adquiridos? Para Rafael Viegas, pesquisador e professor da Fundação Getúlio Vargas, é preciso respeitar o teto constitucional no Brasil. Ele destacou que a luta por mais verbas indenizatórias no serviço público só vai gerar uma redistribuição de privilégios.
2: A gente precisa acabar com esses privilégios e não reproduzir esses privilégios por todo o serviço público. Porque uma coisa que tem acontecido no Brasil é todo mundo quer espelhar magistratura e Ministério Público para também ter os seus privilégios. E é isso que a gente não pode aceitar.
1: Já Francelino Valença, presidente da Federação Nacional do Fisco Estadual e Distrital, defendeu o uso das verbas indenizatórias para corrigir as perdas provocadas pela falta de reajuste do teto constitucional.
3: Nós fizemos um levantamento sobre o teto constitucional e ele, em 2005, ele estava em torno de 24.500. Se nós pegarmos esse valor e aplicarmos o IPCA, ela deveria subir algo em torno de 191%. Mas na prática houve um reajuste de 89%.
1: Se você quiser acompanhar na íntegra este debate e todos os outros, procure lá no site da CBN 50 Debates para o Brasil. Agora 10 horas e 31 minutos.
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0: Sexta-feira, 18 de setembro de 2026, o presidente Lula apresentou uma força-tarefa integrada entre os governos federal, estadual e municipal para combater o roubo de cargas nas rodovias do Rio de Janeiro. A iniciativa une a Polícia Rodoviária Federal às polícias civil e militar, combinando reforço no policiamento de rodovias como a Dutra e a Washington Luiz, ao compartilhamento de dados de inteligência. O objetivo é sufocar a logística das facções, cercar rotas interestaduais e retomar o controle de territórios estratégicos. Pesquisa Datafolha aponta que o ex-governador Ciro Gomes, do PSDB, está na liderança da corrida ao governo do Ceará, com 47% das intenções de voto no primeiro turno. O atual governador e candidato à reeleição, Eumano de Freitas, do PT, soma 40%. Em relação ao levantamento no início de setembro, Ciro oscilou um ponto para cima, enquanto Eumano avançou 3 pontos percentuais. O levantamento contratado pelo jornal O Povo ouviu 1.204 eleitores em municípios cearenses, tem margem de erro de 3 pontos para mais ou para menos e nível de confiança de 95%. A pesquisa está registrada na Justiça Eleitoral. O presidente dos Estados Unidos, Donald Trump, baniu da Casa Branca 3 veículos de comunicação que são críticos à gestão dele, incluindo a CNN. Sem apresentar provas, o republicano acusou as emissoras e o portal de veicularem notícias falsas e afirmou que o veto tem efeito imediato. Desde o início do novo mandato, a presidência assumiu o controle do credenciamento e do acesso de repórteres ao Salão Oval, substituindo a gestão independente anterior. A Casa Branca tem sido acusada de favorecer a imprensa alinhada ao governo. No horário de Brasília, agora 10h33.
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0: Rafael Prates. Oi, Prates. Boa noite.
3: Tudo bem, Tânia? Boa noite. Boa noite, ouvintes da CBN.
0: Muito bom. Teremos Campeonato Brasileiro, 28ª rodada do Brasileirão nesse fim de semana, com a estreia de 3 técnicos.
3: Isso, é uma das atrações da rodada, né, Tânia? 2 estreiam amanhã e 1 estreia no domingo, né? Amanhã, a estreia do Tite, novo técnico do Botafogo, Thiago Carpini, novo técnico do Remo. E no domingo, um novo velho técnico do Grêmio. Volta Renato Gaúcho, Renato Portaluppi. O Renato ficou no banco ao lado do Felipão na derrota do Grêmio para o Botafogo no meio de semana. Mas não foi uma estreia do Renato. Estreia será domingo, 11 da manhã contra o Palmeiras. São alguns destaques, né? As estreias do treinador e são destaques da rodada do Brasileirão, que começa amanhã, Tânia, com o primeiro jogo às 4 da tarde. Arena MRV, o embaladíssimo Atlético Mineiro receberá a Chapecoense. O Atlético eliminou o Santos na Sul-Americana na quarta-feira. Semifinalista de Sul-Americana, vai enfrentar o Montevideo City Torque na próxima fase da Sul-Americana. Semifinalista de Copa do Brasil, jogar contra o Grêmio apenas no mês de novembro. Então amanhã às 4 horas em Belo Horizonte, Atlético e Chapecoense. Amanhã às 5 horas, Mirassol. Mirassol e Botafogo com o Tite no banco, estreando comandando o Botafogo contra o Mirassol no interior de São Paulo. 18h30, Mangueirão em Belém. O Santos, depois da eliminação da Sul-Americana, jogará contra o Remo, que vai ter a estreia do Carpini, como nós falamos aqui, como novo técnico do Remo. E o Santos procurando juntar os cacos depois de cair na Sul-Americana. O Santos vai ter o Gabriel Brazão, uma contusão no ombro, vai passar por cirurgia o goleiro do Santos. Não joga até o final do ano. O Diógenes entra no gol do Peixe amanhã. O William Arão, também machucado, não joga contra o Remo amanhã em Belém. Também amanhã, 8h30, São Januário, tem Vasco e Coritiba, no Rio de Janeiro. E às 21h, no Morumbis, em São Paulo, São Paulo Internacional. Domingo, às 11h, com Renato no banco, estreando como técnico do Grêmio. Grêmio e Palmeiras. Às 4 horas, Corinthians e Fluminense, Vitória e Cruzeiro. 18h30 no domingo no Maracanã, Flamengo e Bragantino. E 19h30 na Arena da Baixada, na Liga Arena em Curitiba, Atlético Paranaense e Bahia fecham a rodada 28 do Campeonato Brasileiro nesse final de semana. Tânia.
0: Muito bem, Prates. Muito trabalho para a nossa equipe de esportes.
3: Sim. Amanhã para São Paulo e Parte da Rede, às 18h30, Remo e Santos. Às 21h, São Paulo Internacional. Amanhã para Rio de Janeiro, parte da rede, 17 horas, Mirassol e Botafogo, 20:30, Vasco e Coritiba. No domingo, 11 da manhã, tem Grêmio e Palmeiras para São Paulo e parte da rede. Domingo à tarde, às 4 horas, Corinthians e Fluminense. Às 18:30, Flamengo e Bragantino. São os jogos para Rio de Janeiro, São Paulo e parte da rede da Rádio CBN. Tânia.
0: Isso, não perca. Voltamos então na segunda, nós dois, hein, Prado? Você vai trabalhar no fim de semana,
3: Eu trabalho no final de semana e você?
0: Estarei finalmente de folga.
3: É, tá certo. Curta a sua folga então, Tânia. Bom final de semana, boa folga.
0: Obrigada, bom trabalho, Prats. Até semana que vem. Muito bom, agora são 10 horas 37 minutos.
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17: Já reparou que alguns restaurantes estão sempre lotados, mesmo sem fazer promoções? Muitas vezes o motivo não está no cardápio, está na experiência. Cada vez mais as pessoas escolhem lugares que oferecem algo além da comida. Um evento temático, música ao vivo, uma harmonização, qualquer experiência que torne aquele momento diferente. E sabe o que acontece? O cliente não só volta, como também recomenda o lugar para outras pessoas. Em um mercado cada vez mais competitivo, proporcionar uma boa experiência pode ser um diferencial tão importante quanto um bom cardápio. Quer descobrir tendências do seu segmento para atrair mais clientes? Acesse negóciossc.com.br.
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1: O STF considerou legal o reajuste de 15% do Bolsa Família concedido pelo governo Lula às vésperas das eleições. Segundo o ministro Gilmar Mendes, não há irregularidade porque se tratou de uma recomposição inflacionária sem a inclusão de novos beneficiários.
2: Há pouco mais de duas semanas do primeiro turno das eleições, o reajuste de 15% do Bolsa Família virou alvo da oposição, que apontou uso eleitoral do programa. Com a atualização, o benefício mínimo sobe de R$ 600 para R$ 691 a partir de outubro, com custo adicional estimado em R$ 5,8 bilhões ainda neste ano e R$ 22,7 bilhões em 2027. Nesta sexta, a AGU acionou o STF para legitimar a decisão do governo de atualizar o benefício conforme a inflação do período. Segundo o despacho do ministro Gilmar Mendes, a medida não desrespeita a legislação eleitoral. Para o decano, o aumento apenas recompõe a inflação acumulada, não representa ganho real para os beneficiários e não cria um novo benefício, nem muda os critérios de acesso ou amplia o número de famílias atendidas. Mesmo assim, o Ministério Público, junto ao TCU, pediu a suspensão do reajuste do Bolsa Família. O órgão questiona a existência de previsão orçamentária para bancar o aumento e pediu a apuração de possíveis irregularidades. Segundo ele, o decreto poderia contrariar regras da Lei de Responsabilidade Fiscal. Por outra via, o candidato à presidência, Renan Santos do Missão, acionou o TSE para tentar suspender os efeitos do decreto até a posse dos eleitos. O governo, porém, nega a finalidade eleitoral e afirma que o reajuste é autorizado pela lei que recriou o programa, aprovada pelo Congresso em 2023. Nos bastidores, aliados do presidente argumentam que a correção poderia ter sido feita antes, mas dependia de espaço no orçamento. Com isso, a revisão das despesas previstas para a Previdência abriu mais de 6 bilhões, valor que permitiu ao governo viabilizar o reajuste ainda neste ano. O diretor executivo da Instituição Fiscal Independente, Marcos Pestana, afirma que há espaço fiscal para absorver o reajuste, mas que a despesa não está acomodada no orçamento do ano que vem.
3: O orçamento público não é um saco sem fundo, não é coração de mãe que sempre cabe mais uma despesa. Mas como a regra fiscal prevê descontos e tolerância, há espaço em 2026 para o aumento que foi dado. Já em 2027, todas as nossas projeções é que o aumento não cabe no orçamento e outras despesas terão que ser canceladas ou haverá aumento de impostos.
2: Além do Bolsa Família, a oposição também questiona o anúncio das canetas emagrecedoras no SUS, feito nesta semana pelo presidente Lula. O governo ainda não detalhou quando a distribuição vai começar, mas a estimativa apresentada é de impacto de cerca de 8 bi por ano. A medida ocorre após a Conitec ter recomendado anteriormente que medicamentos como liraglutida e semaglutida não fossem incorporados ao SUS. Com colaboração de Rani Veloso, de Brasília, Igor Cardim.
1: O presidente Lula admitiu que a crise no STF afeta a campanha dele à reeleição e cobrou a investigação de ministros do Supremo supostamente ligados ao escândalo Master.
4: Com a crise do Supremo Tribunal Federal afetando a campanha eleitoral, o presidente Lula reconheceu que o cenário preocupa e voltou a cobrar que os envolvidos sejam investigados. Nesta sexta-feira, o presidente disse em entrevista à Rádio Tupi que 5 ministros da Suprema Corte estão ligados, direto ou indiretamente, ao escândalo do Banco Master. E citou diretamente Alexandre de Moraes e Dias Toffoli, mas elogiou Moraes ao dizer que ele teve um papel importante nas eleições em prol da democracia. Lula afirmou que antes de discutir uma reforma do judiciário, é preciso resolver o problema do envolvimento de ministros com o banqueiro Daniel Vorcaro.
5: contamina tudo. Eu me preocupo porque nós vamos ter que discutir como é que a gente vai consertar isso. Como é que a gente vai consertar a Suprema Corte? E ali você tem cinco ministros que estão ligados direto e indiretamente. Vai respingar na reta final, vai respingar. Sabe, o que nós queremos mostrar é quem é o culpado disso, tá? Quem é o culpado disso? Bolsonaro. Esse banco não existia. Esse banco foi criado pelo Banco Central no governo Bolsonaro.
4: O coordenador de campanha de Lula, Edinho Silva, admitiu em entrevista à Globo News que a crise impacta a campanha, mas que o presidente tem adotado uma postura coerente ao defender a reforma do judiciário.
6: É evidente que quando essa crise ela eclode, ela assola todo o ambiente político brasileiro e ela penaliza efetivamente o incumbente, aquele que está no poder, aquele que está à frente do governo. Porque, aos olhos da sociedade, do senso comum, governo, executivo, judiciário, legislativo, é tudo a mesma coisa, né? É o sistema que conduz o país. Nós temos consciência desse desgaste. É inegável o desgaste, nós não estamos negando que esse desgaste exista, mas nós estamos respondendo a ele, respondendo com posições coerentes com aquilo que nós sempre defendemos. Tem que ter reforma do poder judiciário.
4: Já os advogados dos investigados aproveitam a crise institucional do STF para pedir a revogação das prisões preventivas. Nesta sexta-feira, a defesa de Vorkário entrou com pedido, alegando que o prazo de 90 dias para reavaliar a prisão venceu no fim de agosto e não houve uma nova análise. O mesmo argumento foi apresentado pelas defesas do pai do banqueiro, Henrique Vorkário, e de Fabiano Zettel, que é cunhado e ex-operador financeiro de Daniel Vorkário. Em entrevista à Globo News, o advogado de Vorkário, Sérgio Leonardo, disse que vai recorrer ao plenário do Supremo caso o Fachin mantenha a prisão.
7: Se o caso momentaneamente está com o presidente, nós fazemos o pedido ao presidente. Se ele indeferir o nosso pedido, nós vamos recorrer, agravar. Para qual órgão? Para o plenário do Supremo Tribunal Federal. Tem visto que o presidente não relata processos nas turmas. Então, se o caso está com o presidente, o órgão competente será o plenário do Supremo Tribunal Federal.
4: As defesas ainda questionam quem tem a competência para decidir sobre esses pedidos. A dúvida surgiu após a reorganização dos processos por Fachin, que determinou que os casos relacionados ao Banco Master fossem enviados à presidência da Suprema Corte. Com a colaboração de João Rosa e Rani Veloso, de Brasília, Isa Stassiarini.
1: A Comissão de Valores Mobiliários abriu 4 processos contra o BRB por atraso na publicação dos demonstrativos da instituição financeira. As sanções vão de multas à perda do registro como sociedade anônima.
8: A Comissão de Valores Mobiliários abriu 4 processos contra o Banco de Brasília devido ao atraso na apresentação do balanço financeiro referente a 2025. A data limite para a publicação desses dados era fim de março. No entanto, o BRB segue sem uma previsão de apresentação dos demonstrativos. Os processos foram instaurados de março para cá e, em nota, a CVM informou que as áreas técnicas da autarquia não comentam casos específicos. Os procedimentos poderão resultar na aplicação de sanções, como multas, por exemplo. No entanto, as consequências podem ser ainda mais graves, a exemplo da eventual perda do registro como sociedade anônima. Quem ressalta isso é o economista César Bergo.
9: Então, quando você deixa de 12 meses cumprir o determinado no regulamento, que é apresentar as peças contábeis, você tem o registro da empresa suspenso. Então, ela deixa de ser uma empresa SA, no aspecto de poder negociar seus títulos e valores imobiliários, né? Então, assim, basicamente, a empresa ela fica sem pé e sem mão, né?
8: O governo do Distrito Federal está negociando um empréstimo de R$6,6 bilhões para capitalizar o banco após uma série de operações mal sucedidas com o Master de Daniel Vorkário, mas as tratativas com o Fundo Garantidor de Créditos não avançaram, em parte por causa da ausência dos balanços fiscais do BRB. O Banco de Brasília foi procurado, mas não respondeu aos contatos da reportagem. Em sabatina da CBN, em parceria com o Globo e Valor Econômico, a governadora Celina Leão disse que pretende protocolar uma ação contra o presidente na própria CVM por suposto crime contra o sistema financeiro. A manifestação dela se deu após o petista declarar que não vai tirar dinheiro da União para ajudar o banco. De Brasília, Samantha Klein.
1: O ex-presidente da Câmara Municipal de São Paulo se entregou à polícia após ser alvo da operação que mirou a infiltração do PCC em empresas de ônibus. Antes de se entregar, a polícia encontrou quase R$ 750 mil em malas em uma casa no interior do estado, durante buscas pelo político. Aliás, o aspecto, vamos chamar assim, curioso, é que eram duas casas, uma do Milton Leite e outra do assessor dele. E havia um acesso entre as casas, um acesso secreto entre as casas. Então a polícia, né, já despista, né? A polícia chega numa casa, você sai pela outra, por exemplo, né? Esse foi um dos aspectos que foi encontrado lá pela polícia. 5 pessoas continuam foragidas. O Ministério Público listou pelo menos 12 empresas suspeitas de serem controladas pelo PCC.
10: Milton Leite se entregou no fim da tarde desta sexta-feira numa delegacia de Mogi das Cruzes, na Grande São Paulo, onde estão concentradas as investigações da operação sobre a infiltração do PCC em empresas de ônibus. O ex-presidente da Câmara Municipal era procurado desde quinta, quando teve a prisão temporária decretada. O ex-vereador, que presidiu a Câmara de São Paulo 4 vezes e exerceu o mandato por quase 30 anos, aparece em áudios que a polícia investigava sobre a atuação dele no transporte público da cidade. Para os investigadores, Leite é o dono de fato da Transwolf, que já teve o contrato com a prefeitura cancelado por ligação com o PCC, mesmo sem aparecer no quadro societário. Na delegacia, ele falou com jornalistas e negou as acusações.
11: Sou inocente de todas as acusações. Eu acredito na justiça, no trabalho da polícia. Teremos oportunidade agora de provar tudo que foi dito. A gente tem a oportunidade da contradita pelos meus advogados. A gente vai aguardar essa decisão pacientemente, temos que respeitar as decisões da justiça, cumpri a decisão, me apresentei conforme prometido, conforme dito, vim no dia que marquei, estou aqui sem nenhum problema.
10: Ele disse que estava em casa em Sorocaba, no interior. A defesa diz que ele estava no interior fazendo campanha com os filhos e que ainda não teve acesso a todas as denúncias e que

0: institucional com Milton Leite. O prefeito Ricardo Nunes descartou a intervenção na A2 Transportes. A empresa afastou o presidente, seguindo a recomendação de um grupo de trabalho da prefeitura.
1: Não tem ali, naquela visão judicial, uma ação, o envolvimento da A2 em si, né? O que tem é de um sócio e a outra empresa que ele teria participação, essa sim estaria sob investigação, mas essa empresa não tem contrato com a prefeitura, portanto, me foi sugerido por esse grupo de trabalho de que a gente pudesse solicitar o afastamento desse diretor de forma preventiva. Eles aceitaram, foi dado o prazo de 24 horas, aceitaram essa questão da prefeitura. Se eles não aceitassem, eu faria intervenção hoje. Como aceitaram, esse diretor está afastado.
0: A prisão de Milton Leite tem prazo de 5 dias e os investigadores podem pedir a prorrogação ou a conversão em preventiva. Com a colaboração de Bruna Barbosa e Karen Lemos, de São Paulo, na Dédio Calado.
2: Uma família do Paraná foi alvo de uma operação da Polícia Civil do Estado por suspeita de usar uma transportadora de fachada para enviar drogas e fuzis a facções do Rio de Janeiro. Segundo as investigações, os materiais eram escondidos em meio a cargas de caminhões. A identidade dos envolvidos não foi divulgada.
3: A operação foi deflagrada nesta sexta-feira e cumpriu 14 mandados de prisão preventiva e 14 de busca e apreensão. No Paraná, as ordens foram cumpridas em Maringá, Foz do Iguaçu, São Miguel do Iguaçu e Santa Terezinha de Itaipu, além de endereços em São Paulo e no Rio de Janeiro. Segundo a investigação, a família usava uma empresa de transporte em Maringá para esconder drogas e armas em meio a cargas legais. Os carregamentos eram feitos semanalmente e seguiam pela rota entre o Paraná e o Rio. O delegado da Delegacia de Narcóticos, Vitor Loureiro, responsável pela investigação, explica como o grupo atuava.
4: Tinha como alvo uma família muito bem estruturada em Maringá, com ramificações por todo o país e contatos com facções, especialmente do estado do Rio de Janeiro. E a partir desses contatos, eles faziam transporte de grandes quantidades de armas e drogas.
3: A polícia afirma que o grupo também usava carros batedores para acompanhar os caminhões e avisar sobre a presença de policiais nas rodovias. A investigação estima que a organização recebia entre 400 e 500 mil reais por transporte. A justiça determinou ainda o bloqueio de 10 milhões de reais em contas e aplicações financeiras, além de medidas sobre 19 veículos. A investigação continua para identificar outros envolvidos. De Maringá, Eduardo Domingos.

Sexta-feira, 18 de setembro de 2026. O ministro Gilmar Mendes decidiu que o reajuste de 15% no Bolsa Família anunciado pelo governo não viola a legislação eleitoral. Ao atender a um pedido da Advocacia Geral da União, o decano do STF afirmou que a correção apenas recompõe a inflação acumulada, sem representar ganho real aos beneficiários. Na decisão, Gilmar Mendes destacou que o decreto não cria novo benefício nem amplia o público atendido. Para o magistrado, houve apenas uma atualização monetária objetiva em um programa social já existente. O Ministério Público de São Paulo denunciou o ex-número 3 da Secretaria da Fazenda por suspeita de participação em um esquema de propina para liberar créditos de ICMS. Outros três fiscais também foram denunciados. Segundo o MP, o grupo cobrava entre 1% e 10% dos valores envolvidos para acelerar pedidos de ressarcimento tributário. A investigação aponta um repasse de R$13.600.000 a um ex-delegado tributário. A Uber foi condenada a pagar uma indenização de US$40 milhões à família de uma jovem que morreu atropelada após ser expulsa do carro de um motorista de aplicativo da plataforma na Califórnia. Segundo a família, em 2023, a jovem de 23 anos foi expulsa depois de passar mal no veículo. A defesa da família afirmou que a jovem estava bêbada e morreu após ser atropelada por

0: outro carro em uma rodovia. O júri considerou a empresa responsável pelas ações do motorista. No horário de Brasília, agora 11 horas, 1 minuto.
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0: Olá, muito boa noite. Bem-vindos ao CBN Noite Total desta sexta-feira, com a Karina Almeida na produção, os trabalhos técnicos do Henrique Dias, o HD. Vamos juntos até a meia-noite, última hora do programa. Dá para acompanhar no radinho, em toda a nossa rede. Hoje não tem futebol. Dá para acompanhar também pelos meios digitais, dá para acompanhar com imagem. Tem o nosso canal no YouTube, Rádio CBN. É, boa. Aí, ó. Esse barulhinho aí, você já pode aproveitar e dar o joinha pra gente, pra dar engajamento. Com imagem, dá pra ver ali ao fundo a redação da CBN. O que mais? Globoplay também, nas transmissões ao vivo do Globoplay. Dá pra acompanhar a gente com imagem. E o acesso é gratuito. Tem o site da CBN, tem o aplicativo da CBN. Então, não é por falta de canal para acompanhar a gente, hein? Vamos em frente.
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0: Vamos lá, Marcela Lorenzetto preparou uma série de reportagens muito importantes, porque essa série explica para o eleitor as funções para as quais ele está escolhendo os candidatos. É importante saber as funções, né? Porque aí o candidato faz alguma promessa, aí você já vai saber se faz sentido. Porque às vezes a pessoa faz promessa de um negócio, mas que não é correspondente à função para a qual ele está se candidatando. Isso acontece. Então é importante que o eleitor, pelo menos, esteja atento a isso. Hoje, a Marcela Lorenzetto fala sobre as funções do presidente da República, que pode muito, mas não pode tudo. Afinal, quais são as atribuições de quem ocupa o cargo mais alto do Poder Executivo no Brasil? E por que o Congresso é tão importante para que as propostas do governo saiam do papel? Então, isso é muito importante. A gente dá muito foco na presidência da República, nos casos executivos, nos cargos executivos em geral, né? Prefeito, governador, presidente da República, e não dá muita trela para o Legislativo. Mas se o Legislativo quiser, não deixa o Executivo governar. Isso a gente tem visto com alguma frequência, né? Vamos ouvir aqui, ó, o último episódio da série sobre os cargos em disputa nas eleições de outubro, com a Marcela Lorenzetto.
2: O trabalho é 24/7. Quem for eleito para comandar o país precisa estar sempre pronto para a função, dedicação exclusiva. O salário é o teto do funcionalismo público, igual ao que recebe um deputado federal ou um senador, R$ 46.366,19. Mas você sabe o que faz o presidente da República?
3: Não, o presidente é o chefe do país, né, que cuida do Brasil, né?
4: Um presidente, ele tem que governar o país, tem que estar de olho em ajudar a população, tem que estar ciente de que pode agradar a todos ou não.
5: Ele manda no país. Eu acho que é isso.
2: Ele ou ela define os ministros que vão cuidar de cada área, comanda a equipe, classifica quais são as prioridades da administração, é o responsável pelas Forças Armadas, indica cargos importantes como ministros do Supremo Tribunal Federal e propõe onde o governo pretende gastar e arrecadar dinheiro. O presidente é o chefe do Poder Executivo Federal, mas ele não manda em tudo, não.
6: No caso da democracia, o presidente da República é o primeiro funcionário público que se subordina à lei. E a lei define qual é a sua atribuição.
2: Este é o cientista político Carlos Mello, professor do INSPER, que detalha mais algumas funções do presidente.
6: Executar o orçamento, que ele enviou e passou pelo crivo do legislativo, propôs uma agenda. Esse é o chefe de governo. E o chefe de Estado, que também é o presidente da República no Brasil, representar o Brasil nos fóruns internacionais, no encontro de presidentes da República, nos organismos multilaterais como a ONU, Enfim, esse é o papel dele. Ele não é chefe dos deputados, ele não é chefe dos senadores, ele não é chefe dos ministros do Supremo.
2: É o presidente que pensa, orienta e executa políticas públicas e programas sociais que movimentam a economia. É responsável por iniciativas nas áreas de infraestrutura, saúde e educação. E os acordos comerciais que barateiam ou encarecem produtos que vêm de fora também dependem da caneta do presidente. O orçamento precisa passar pelo Congresso e muitas das propostas do governo dependem dos deputados e senadores para sair do papel. Quando um projeto é aprovado pelas casas legislativas, cabe ao presidente sancionar ou vetar.
6: Uma democracia, ela é formada por três poderes, que são harmônicos de um lado, mas também se fiscalizam do outro. O presidente pode muito, mas não pode tudo. O parlamento pode muito, mas não pode tudo. O judiciário pode muito, mas não pode tudo.
2: E se o professor Carlos Mello fala sobre a harmonia dos poderes, a cientista política Beatriz Rey, pesquisadora na Universidade de Lisboa, faz um apelo ao eleitor.
7: As eleições legislativas, tanto para deputado federal quanto para senador, são tão importantes quanto as eleições para presidente da República. Porque o Congresso está cada vez mais ativo, então a gente não pode eleger um presidente da República achando que ele sozinho vai governar. Ele precisa do Congresso e cada vez mais precisa do Congresso. Então a gente precisa olhar com carinho para as eleições legislativas.
2: Com colaboração de Isabel Gomes e sonorização de Cláudio Antônio, de São Paulo, Marcela Lorenzetto.
0: É isso. Então, fechando a série com a Presidência da República, é importante a gente saber, né, as funções dos nossos políticos, até onde eles podem ir, né? Quais são as atribuições, até para a gente cobrar, né? Saber exatamente o que cobrar. Por exemplo, a questão da segurança pública, né? A questão da segurança pública, e aliás, esse é um tema muito atual, a questão da segurança pública. Tem uma demanda muito grande da sociedade, mas tem pouca clareza sobre as atribuições de cuidar da segurança pública. Hoje, segurança pública é atribuição dos estados. Cada estado tem a sua política de segurança pública. É muito restrito aos estados, cada um comanda de um jeito. E aí vem a discussão sobre, inclusive, a PEC da segurança pública, a possibilidade de se criar um Ministério de Segurança Pública, porque a ideia do governo com essa PEC é você federalizar, você centralizar a política de segurança pública no governo federal. Né? E aí, a partir da política que seria centralizada, os estados teriam também as suas atuações, mas dentro dessa ação coordenada. Há uma resistência muito grande dos estados, porque eles não querem perder a autonomia de atuação no combate ao crime, até porque é um tema que, né, tem uma repercussão eleitoral muito boa, cada um vai fazendo do seu jeito. E é um tema que está aí, é premente. Mas é importante a população saber. Até para saber quando o problema é segurança pública, quem que você vai cobrar? Você vai cobrar do presidente ou você vai cobrar do governador? Você vai cobrar do governador? Se for federalizado, aí você cobra do presidente. Mas os governadores resistem em federalizar o combate ao crime. O que é uma pena, assim, agora dando uma opinião. Porque do jeito que está o crime hoje, que não é nem nacional, é internacional, né? PCC, Comando Vermelho, eles têm uma atuação que extrapola, inclusive, o próprio país. Então, não dá para um estado fazer uma ação de combate a essas facções criminosas. Teria que ser realmente uma ação coordenada, mas, diante das disputas políticas, esse é um tema realmente que não vem avançando. Continua sob responsabilidade dos estados, porque assim querem os governadores. Mas aí, quando dá errado, aí coloca a culpa na União. Aí é fácil. Mas isso precisa ser tratado com mais responsabilidade. Vamos em frente. A Nadeja Calado preparou aqui a repercussão entre os presidenciáveis daquele segundo escalão, né? Tirando o Lula e o Flávio, a repercussão dos demais candidatos em relação à crise no Supremo. Nadeja Calado.
2: O candidato do Avante à presidência, Augusto Cury, pediu que os eleitores de Flávio Bolsonaro migrem para a candidatura dele. Cury falou com jornalistas depois de uma visita à sede do Google em São Paulo.
8: Então eu peço para que todos os eleitores do Flávio Bolsonaro, por favor, aderem à minha candidatura, porque eu sou o único que deve derrotar o Lula no segundo turno e pacificar essa nação. Ele se aposenta, também termina essa guerra de egos do lado de cá, da direita, e nós vamos chamar os maiores especialistas para governar a nação.
2: Ele também cobrou pressa do Supremo no caso que envolve o ministro Alexandre de Moraes e o ex-banqueiro Daniel Vorcaro. Segundo Cury, nem a esquerda nem a direita têm interesse num julgamento rápido, porque há gente dos dois lados envolvida em corrupção. Também nessa sexta, o candidato do PSD, Ronaldo Caiado, se uniu às críticas ao reajuste do Bolsa Família anunciado pelo governo Lula. Ainda nessa sexta-feira, o ministro do STF, Gilmar Mendes, decidiu que o reajuste não fere as regras eleitorais por ser apenas correção pela inflação de um programa que já existe, sem criação de benefício novo. A declaração de Caiado foi dada em entrevista à Gazeta do Povo.
9: À véspera de uma eleição, você vê uma atitude populista como essa aí, de querer dizer, agora eu vou aumentar R$91 aí no Bolsa Família. Quer dizer, isso é brincar com a inteligência do brasileiro. Isso é desrespeitar a inteligência do brasileiro e achar que o cidadão a 16 dias pode mudar e comprar o voto por mais R$90.
2: Na mesma entrevista, Caiado chamou Lula de ladrão do futuro brasileiro e disse que o comportamento de Alexandre de Moraes não é mais compatível com o cargo de ministro. O candidato do Novo, Romeu Zema, também criticou o reajuste. A rádio Itatiaia chamou a medida de canetada para ganhar votos e prometeu rever o programa se for eleito. Zema foi perguntado se apoiaria Flávio Bolsonaro num eventual segundo turno.
10: Eu estarei com quem estiver contra o PT. Porque o PT, para mim, significa atraso, corrupção, gestão ruim, populista, que é o que já deu errado no Brasil e no mundo todo e continua se insistindo. E o pior, tem gente que acredita ainda. Deveria mudar para Venezuela, para Cuba e de onde milhões de pessoas têm saído.
2: Já o candidato do Missão, Renan Santos, fez um ato em Gramado, na Serra Gaúcha. Disse que o Centrão e a chamada direita estão todos na lista de Vorcaro e que direita e esquerda são só formas diferentes de tomar o dinheiro do brasileiro. Também nessa sexta, Cury e Zema participaram de debate do Metrópolis com o canal Inteligência Limitada e o G4 Educação. Renan não compareceu alegando problemas de voz e Caiado disse que precisou adequar a agenda. Lula e Flávio Bolsonaro mantiveram a decisão de não participar de debates até o momento na campanha. De São Paulo, Nadédia Calado.
0: Os candidatos que disputam o governo de São Paulo estão tratando aí de temas nacionais. Tarcísio de Freitas e Fernando Haddad continuam repercutindo temas nacionais durante a campanha. O governador e candidato à reeleição criticou o reajuste do Bolsa Família anunciado pelo governo federal e o candidato do PT voltou a defender a quebra do sigilo de todas as investigações sobre o Banco Master antes das eleições.
11: O governador de São Paulo e candidato à reeleição, Tarcísio de Freitas, do Republicanos, afirmou que o PT está desesperado com a proximidade das eleições e que o reajuste do Bolsa Família é uma tentativa de reagir à perda de apoio. A menos de 20 dias da eleição, o governo Lula anunciou na última quinta-feira um reajuste de 15% no programa. Segundo o governo, o percentual recompõe a inflação acumulada desde a recriação do Bolsa Família. A medida tem provocado críticas da oposição. O senador e candidato do PL à presidência, Flávio Bolsonaro, classificou o reajuste como um ato de desespero. Tarcísio concordou com a avaliação do aliado e afirmou que o reajuste não estava previsto na proposta de orçamento enviada ao Congresso no fim de agosto. Para Tarcísio, isso indicaria que a medida não estava planejada para este momento.
12: Então, com a proximidade das eleições e a gente está vendo aí a dificuldade do PT em se manter e eles estão caindo, perdendo tração, e o Flávio vem crescendo, na minha opinião, na hora certa, vem crescendo de forma consistente e vai ganhar a eleição. Eles estão partindo por tudo ou nada, independente da situação fiscal. E aí tem aquela grande responsabilidade, que como é que vai ser?
11: Temas nacionais continuam no centro da disputa pelo governo de São Paulo. O candidato do PT, Fernando Haddad, falou nesta sexta-feira sobre a crise do Supremo Tribunal Federal durante sabatina promovida pelo Estadão. Haddad defendeu que investigações envolvendo integrantes da corte sejam levadas até o fim e afirmou que as mesmas regras devem valer para todos.
13: O Supremo é uma instituição que é o guardião da Constituição. Então é uma coisa muito lamentável o que está acontecendo. O que vale para Chico tem que valer para Francisco. Todo mundo está regido pelo mesmo ordenamento jurídico. Então se você está mencionado numa investigação, eu acho que você tem que torcer para a investigação chegar até o final. Se amanhã alguém falar qualquer coisa a meu respeito, eu vou falar, não precisa nem quebrar sigilo, nem nada, tá aqui. Meu e-mail é esse, minha conta corrente é essa, não tem segredo na minha vida. Se você não deve nada, você tem que torcer pro investigador chegar à verdade. Você tem que colaborar com a investigação.
11: Depois da sabatina, Haddad seguiu para um comício em Guarulhos, na Grande São Paulo, ao lado do presidente Lula. De São Paulo, Bruna Barbosa.
0: O presidente Lula criticou a classificação de PCC e Comando Vermelho como organizações terroristas e disse que os Estados Unidos estão interessados no petróleo e nas terras raras do Brasil. As declarações ocorreram em uma agenda no Rio de Janeiro. Durante o evento, o petista anunciou um projeto para combater o roubo de cargas.
14: O presidente Lula lançou nessa sexta-feira, no Rio de Janeiro, um plano de ação integrada para retomar territórios dominados por organizações criminosas. O anúncio foi feito ao lado do governador interino, Ricardo Couto, e do prefeito da capital, Eduardo Cavalieri. Lula classificou o plano como um projeto piloto focado no combate ao roubo de cargas. A ação prevê a atuação da Polícia Rodoviária Federal nas estradas, uso de imagens e dados de inteligência das prefeituras do Rio e de Duque de Caxias, na Baixada Fluminense, além do apoio das polícias civil e militar. O programa vai atuar inicialmente na Via Dutra, na Washington Luiz, na Niterói, Manilha e no Arco Metropolitano. A segurança também deve ser reforçada na Avenida Brasil, na Linha Vermelha, na Linha Amarela e nos acessos ao Porto do Rio e ao Aeroporto do Galeão. Durante o evento, na Polícia Rodoviária Federal, Lula criticou a classificação do PCC e do Comando Vermelho como organizações terroristas pelo governo Donald Trump, presidente dos Estados Unidos. O candidato à reeleição associou o conceito de terrorismo ao plano de golpe de Estado pelo qual foi condenado o ex-presidente Jair Bolsonaro.
15: Nós precisamos ganhar do crime organizado. Eu não aceito a ideia de que as facções bandidas são terroristas, como diz o Trump. Quando o Trump fala em terrorismo, ele fala em terrorismo de Estado. Ele fala da luta pela briga pelo poder. Quem era isso? Era o Bolsonaro tentando dar o golpe de 8 de janeiro. Isso é terrorismo. Pensando em matar Lula, Alckmin e matar até o Alexandre Moraes. Agora, não estamos falando de terrorista na periferia. Porque esses bandidos, eles são terroristas para a família que mora no bairro.
14: Lula também acusou os Estados Unidos de estarem interessados nas reservas de petróleo e nas terras raras.
15: E a gente tem agora petróleo na margem equatorial, a 175 quilômetros da margem do Amapá. E é petróleo, governador, possivelmente, ou novo pré-sal. Parece que é de mais qualidade. Então, nós temos que tomar conta disso. Nós temos que tomar conta que o Trump está aí. O Trump está aí atrás de minérios críticos, atrás de petróleo, atrás de terra rara. Não, isso aqui é nosso.
14: O presidente voltou a falar da PEC da Segurança Pública em tramitação no Senado e prometeu criar o Ministério da Segurança Pública se a proposta for aprovada. No sistema penitenciário, Lula prometeu transformar em segurança máxima 138 presídios onde estariam concentrados os chefes das organizações criminosas. Com a colaboração de Pedro Bonenberger, do Rio de Janeiro, Juliana Prado.
0: A diarista que matou um casal de idosos em Belo Horizonte não estava em perturbação mental no momento do crime, segundo o laudo pericial da Polícia de Minas Gerais. De acordo com o documento, a diarista não sofreu delírios, alucinações ou alterações graves do humor no dia do crime.
16: O laudo pericial de sanidade mental de Paola Stephanie Neto Cirino concluiu que a diarista não estava em surto no dia em que matou o casal de idosos no bairro São Pedro, na região centro-sul de Belo Horizonte, em junho deste ano. O procedimento, que confirma que a investigada não sofreu delírios, alucinações ou alterações graves de humor, foi finalizado nesta quinta-feira pelo Instituto Médico Legal da Polícia Civil de Minas Gerais. A mulher confessou ser autora do latrocínio que foi cometido no apartamento das vítimas. O advogado Cláudio Inácio, de 75 anos, e a esposa dele, Maria Clotilde Inácio, de 76. Paola esteve na residência para realizar uma faxina e estava no primeiro dia de trabalho no local. Para levar joias e outros itens de valor das vítimas, a diarista chegou a dopá-los com comprimidos. Porém, uma das vítimas acordou e a investigada atacou os idosos com golpes de faca para não ser denunciada. Após cometer o crime, a suspeita tomou banho, trocou de roupa e vendeu os objetos roubados em comércios da região central de Belo Horizonte. Com o dinheiro, Paola fugiu com o filho e foi localizada dias depois em um hotel no interior de Minas Gerais. Em contato com a rádio CBN, a defesa da diarista disse que já encaminhou os laudos da Polícia Civil para os médicos particulares da investigada para uma eventual contestação técnica. Além disso, foi protocolado nesta quinta-feira um pedido na justiça para que a mulher cumpra a pena em prisão domiciliar por recomendação médica. De Belo Horizonte, Ana Nunes.
0: Celina Leão afirmou que vai entrar com uma ação contra o presidente Lula junto à Comissão de Valores Mobiliários por declarações de que o governo federal não fará aportes para resgatar o BRB. Para ela, a fala do petista foi criminosa. A fala ocorreu em sabatina da CBN, O Globo e Valor Econômico.
14: A governadora e candidata à reeleição, Celina Leão, do PP, afirmou nesta sexta-feira que vai ingressar com uma ação junto à Comissão de Valores Mobiliários contra o presidente Lula, após o petista afirmar que o governo federal não vai dar dinheiro para ajudar a solucionar a crise do BRB. Segundo Celina, a fala de Lula foi criminosa.
17: Quando o presidente da República fala, ele mexe na liquidez. E ele fala o contrário do que a AGU está falando. A AGU fala o seguinte: olha, nós vamos fazer um sindicato de bancos para ajudar a recuperar, pegar o empréstimo. Ele fala: não, nós não vamos fazer. É um crime.
14: A fala foi em sabatina, promovida pela rádio CBN, O Globo e Valor Econômico. Celina disse que o balanço financeiro do BRB está pronto, mas só será apresentado após obtenção do empréstimo junto ao FGC. Isso porque, segundo ela, a divulgação não está ligada a um calendário político. Apesar das revelações de mensagens trocadas entre o ex-banqueiro Daniel Vorcário e o empresário Thiago Miranda, indicando que Celina Leão participou das tratativas de compra do BRB, ela voltou a negar envolvimento, mas fez acusações sobre o ex-governador Ibanez Rocha, de quem era vice.
17: Eu acredito que o governador tinha conhecimento sobre a operação, claro. Ele fazia defesas públicas da operação. Ele falava que era importante para Brasília, ele deu várias declarações sobre isso. E eu discordava dessa posição dele. Eu fui frontalmente contrário à posição dele.
18: Por que a senhora não rompeu com o governador por causa disso?
17: Porque eu não tinha nenhuma informação que tinha ilegalidade. Eu não sabia de nenhuma ilegalidade. Se eu soubesse de alguma ilegalidade, eu teria até que ter te denunciado.
14: Celina defendeu o candidato a vice, Gustavo Rocha, cujo advogado teria recebido 3 milhões de Vorcaro. Segundo ela, o ex-chefe da Casa Civil de Ibanez tinha informações limitadas. A candidata também respondeu às acusações de que o esposo teria recebido pagamentos mensais de uma empresa contratada pelo governo local. Os valores somam R$1.400.000. Ela afirmou que o contrato não envolve dinheiro público e acusou os adversários de cinismo pela representação apresentada ao Ministério Público pedindo investigação contra ela. Entre as promessas de campanha estão a ampliação de 100% da tarifa zero no transporte público de forma gradual em 4 anos e a ampliação de 78 quilômetros do metrô em 10 anos, sendo metade do projeto entregue até o fim do mandato. Criticada pelo baixo desempenho do Distrito Federal no IDEB, ela aposta na contratação do novo secretário de Educação, Tiago Peixoto, para passar o DF de último colocado a um dos 5 melhores do país até o último ano de mandato. Na saúde, se comprometeu a entregar 7 novas UPAs e 15 UBSs na nova gestão. De Brasília, Mariana Machado.
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4: Sexta-feira, 18 de setembro de 2026, mensagens obtidas pela Polícia Federal no celular de Daniel Vorcaro revelam uma foto do Procurador-Geral da República, Paulo Gonet, ao lado do banqueiro em Londres. O registro mostra Gonet fumando charuto em uma mesa com uísque. A foto foi repassada a Vorcaro por um advogado do banco, acompanhada de diálogos que combinavam viagens e eventos internacionais custeados pelo empresário. Gonet afirma que a imagem não indica intimidade com o banqueiro. O presidente Donald Trump anunciou um acordo com a Dinamarca para que os Estados Unidos assumam em caráter permanente a segurança e a defesa da Groenlândia. Pelo entendimento que deve ser assinado na próxima semana na Assembleia Geral da ONU, forças ou investimentos de países adversários como China e Rússia ficam proibidos na ilha sem aval expresso de Washington. O governo dinamarquês confirmou e celebrou o pacto. A Dinamarca destaca que a cooperação fortalece a OTAN no Ártico e no Atlântico Norte, preservando a soberania do reino. Cinco jogos abrem amanhã, 28ª rodada do Campeonato Brasileiro. Às 16h, o Atlético Mineiro enfrenta a Chapecoense. Às 17h, tem Mirassol e Botafogo. Às 18h30, o Remo encara o Santos. Às 20h30, o Vasco joga contra o Coritiba. Às 21h, São Paulo recebe o Internacional. No horário de Brasília, agora 11h32.
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4: Vamos falar sobre marca-passo. As pessoas têm muitas dúvidas sobre o que acontece com quem usa o marca-passo. Vamos fazer aqui uma espécie de um mito e verdade sobre o marca-passo. Nós estamos com o Dr. Hugo Belotti, cardiologista, diretor do Serviço de Arritmia e Estimulação Cardíaca do Instituto Dante Pazanese de Cardiologia. Dr. Hugo, bem-vindo. Boa noite.
5: Boa noite, Tânia. Muito obrigado. Boa noite, ouvintes. Obrigado. Prazer estar com vocês aqui.
4: Prazer é nosso. Antes de mais nada, né? Porque tem muitas dúvidas mesmo, coisas até curiosas envolvendo o marca-passo. Só para a gente entender o que é o marca-passo, como é que ele funciona. Dá uma aulinha aqui rapidinho aqui para a gente situar o que é o marca-passo, doutor.
5: Bom, o marca-passo é um dispositivo muito simples. Tá, já existe já há bastante tempo, como é de conhecimento de todos, e ele funciona como se fosse um contador, e ele tem um reloginho, né? E aí você programa e ele emite um pulso elétrico, e aí esse pulso elétrico faz o coração bater.
4: Elétrico? Ele é carregado?
5: Sim, ele tem uma bateria, né? Uma bateria interna, que se comunica com o coração, aquele fica aqui sobre a pele, né? Aquela bateria que a gente chama de gerador, ele se conecta a um eletrodo, esse eletrodo vai lá daqui, vai uma veia passa, vai lá dentro do coração e através desse eletrodo o estímulo elétrico ele percorre e é capaz de estimular o coração.
4: Impressionante, né? E essa bateria é carregável?
5: Não, não, ela não é carregável. Ela tem uma vida útil e quando chega no fim da vida, o médico que está avaliando o marca-passo, ele recebe a informação do próprio aparelho, que existe um que a gente chama de programador, que você consegue monitorar todas as funções do marca-passo na consulta médica, e aí você vai monitorando a bateria, quando está no indicativo de troca, aí é feita uma nova
4: Troca.
5: cirurgia, você mantém os eletrodos e troca somente o gerador.
4: E o marca-passo tem uma vida útil de quanto tempo, mais ou menos?
5: Geralmente de 5 a 10 anos. Isso aí depende de quanto que o paciente usa, tá certo? Tem indivíduos que são totalmente dependentes, que não tem batimento nenhum, esses aí consome mais. Aquele que é colocado para quando o paciente necessita, essa aí a longevidade da bateria é maior.
4: E aí o marca-passo ele já sabe, a hora que é para entrar em ação, é isso? Se o coração está funcionando normalmente,
5: Exatamente.
4: ele não entra em ação.
5: Exatamente, ele percebe, ele é capaz de perceber, né, se tem algum batimento cardíaco próprio, e aí ele espera. Se não vem o batimento próprio, e aí o marca-passo ele entra em ação.
4: Muito bom. Então agora já sabemos como é que funciona o marca-passo. Agora vamos aos mitos e verdades. O que mais é mais curioso assim de mito que se fala mais frequente, que não faz o menor sentido sobre
5: Olha.
4: marca-passo, doutor Hugo?
5: Geralmente, o que gera bastante questionamento é com relação à porta de banco, celular, se vai passar no aeroporto, né, sobre aquelas detector de metais, a
4: Sim.
5: pessoa fica com medo se vai descarregar o aparelho, enfim, se ele vai ficar mal funcionante. E geralmente isso tudo é mito,
4: Mas
5: tá? Não,
4: apita,
5: não
4: não
5: tem problema
4: apita
5: nenhum.
4: no, na entrada do
5: Porque
4: banco?
5: é
4: É
5: metal, né?
4: metal.
5: Então, aí aquele é um detector de metais. Então, aí por isso que o segurança ele vai, abre a
4: Ele
5: portinha e
4: vai.
5: você passa do lado. Mas aí cada indivíduo que tem um marca-passo, ele tem uma carteirinha, né? Avisando que
4: Sim.
5: tem. Aí lá tem o gerador, tem o modelo, os eletrodos, quando que implantou. Aí ele apresenta aquilo e pode fazer o que precisa fazer.
4: Sim, isso vale para o aeroporto também. Vai
5: Sim,
4: detectar. Aí ele vai ter que
5: sim.
4: dizer: não, eu tenho um marca-passo, tá aqui. Paz.
5: É, exatamente.
4: Sim.
5: E assim, com relação a micro-ondas, não tem problema nenhum. A gente utiliza o micro-ondas da mesma forma, né? Vai lá, programa o micro-ondas, sai, depois pega o alimento. Celular. Também não tem problema, né? Você pode usar, né, do mesmo lado ou do lado oposto, não interfere, né? Uma das coisas que também dá muito questionamento é com relação à ressonância magnética, né? O indivíduo tem ressonância magnética, vai fazer uma ressonância e tem um marca-passo. Aquilo, tem alguns marca-passos que eles são condicionados para você realizar a ressonância. E aí o indivíduo precisa passar por uma avaliação inicialmente, porque tem alguns marca-passos que não é permitido fazer, geralmente os mais antigos. Isso tem na carteirinha, né? A gente consegue perceber pela carteirinha. Só que mesmo com os marca-passos mais novos, se o indivíduo já trocou, ou tem algum eletrodo antigo que fraturou e ficou lá dentro, e o médico, o cirurgião colocou um novo eletrodo, aí esse daí não pode fazer. Por isso que sempre quando vai fazer uma ressonância, ele tem que passar por uma avaliação para um especialista.
4: Então, dependendo do marca-passo, você não pode fazer ressonância. Se
5: Dependendo do marca-passo, não. E
4: não.
5: se ele tiver alguma condição em relação ao marca-passo que o impeça de realizar, né? Por exemplo, esse eletrodo abandonado, às vezes você tem um marca-passo de uma marca, só que o indivíduo já fez algumas trocas e o eletrodo é de uma outra marca. Aí as empresas, elas não se responsabilizam e aí acaba não fazendo o procedimento da ressonância porque não é permitido fazer.
4: Porque o que pode
5: Mas,
4: acontecer?
5: na verdade, ninguém sabe. Porque a ressonância é um grande ímã, né? Então, se você entrar dentro da sala com um objeto metálico, aquilo pode danificar o aparelho de ressonância, né? Então, tudo que vai dentro da sala da ressonância magnética não pode ter metal.
4: Sim, danificar o equipamento e a pessoa também, né?
5: E eu também, exatamente. Pode
4: Imagina
5: danificar o
4: aquilo.
5: aparelho,
4: É. Uau.
5: é.
4: Aliás, eu vi, teve um relato recente, sei lá, não sei se é recente, de um, acho que era até um político que entrou armado.
5: Eita,
4: É,
5: não
4: e
5: fiquei
4: deu um,
5: sabendo disso.
4: é, faz um tempinho, é, era um desses que não se separavam da arma e entrou armado na sala ali, e acho que nem era ele na ressonância propriamente, mas estava na sala, enfim, não me lembro direito. Eu sei que foi um negócio que me chamou a atenção, porque explodiu, é perigoso, né? É perigoso. Agora, voltando aqui para o nosso marca-passo, celular e micro-ondas não tem problema, é isso?
5: Não, não tem
4: Nenhum
5: problema,
4: problema,
5: não.
4: nem com os
5: Não.
4: marca-passos antigos, nem com os marca-passos atuais.
5: Não. Outra coisa que é assim, é uma pergunta muito frequente, é em relação à cirurgia, né? O indivíduo tem um marca-passo e vai fazer uma cirurgia não cardíaca, por exemplo, né? Você tem que passar por uma avaliação, porque naqueles indivíduos que são totalmente dependentes do marca-passo, quando o sujeito vai fazer uma cirurgia, o cirurgião às vezes utiliza um bisturi elétrico. Aí o marca-passo pode entender que a corrente do bisturi elétrico é um batimento próprio. E aí o marca-passo do indivíduo ele se inibe, esperando um batimento. Mas como não tem, e se o indivíduo realmente ele é totalmente dependente, o marca-passo ele pode não funcionar naquele momento. E aí o coração pode ficar bem lento ou às vezes até parar de bater. Então, você tem que programar o aparelho antes da cirurgia e reprogramar após a cirurgia. Mesma coisa com a ressonância. O paciente tem que vir, né? Ou vai alguém lá no dia, programa o marca-passo para a ressonância. Aí o indivíduo faz a ressonância, quando termina a ressonância, reprograma outra vez.
4: Nossa, doutor. Doutor, alguma pessoa que tem marca-passo, ela tem uma vida normal? Pode fazer atividade
5: Totalmente
4: física?
5: normal.
4: Normal.
5: Pode, tá? Só que a gente recomenda algumas restrições. O indivíduo que é mais jovem, por alguma doença cardíaca eventual que precisou colocar, ou fez uma cirurgia cardíaca e infelizmente saiu, o que a gente chama de bloqueio AV total, que a pessoa não tem batimento. Indivíduos jovens, quando colocam marca-passo, eles geralmente são mais ativos, né? E o eletrodo, ele fica lá no coração, ele fica a vida inteira, né? Então, você imagina batendo 60 vezes por minuto, esticando, né? Cada batimento você tem um movimento. Aquilo, ao longo dos anos, ele pode fraturar. Indivíduos jovens, muito ativos, às vezes faz muita academia, é um indivíduo que trabalha, às vezes, né, em construção. Você pode ter uma incidência maior de fratura do eletrodo, isso aí gerar maior número de cirurgias ao longo da vida do indivíduo, porque se fratura um eletrodo, você tem que colocar um novo.
4: Uau, nossos ouvintes aqui estão fazendo observações, doutor Hugo, sobre o marca-passo. A Keila diz o seguinte: meu pai usa. E aí ele não passa perto de micro-ondas, perto de torre de transmissão, perto de modens, Wi-Fi, nada dele.
5: Modem Wi-Fi ele pode passar, tá? Agora, torre de transmissão, você comentou assim, dependendo da torre de alta tensão, é possível ocorrer interferência eletromagnética. É possível, tá?
4: É? A
5: É
4: torre de
5: possível.
4: alta
5: Se
4: tensão?
5: você de, é, de essas, é, se o indivíduo trabalha num estabelecimento que tem um determinado local que tem alta tensão, aí é possível gerar interferência eletromagnética. Mesma coisa com equipamentos eletrodomésticos que já mais antigos, que mal aterrados, né? Às vezes Quando o indivíduo vem na consulta, o aparelho registra, na hora que a gente interroga o aparelho, aí tem um registro lá da interferência eletromagnética.
4: Mas, por exemplo, não é uma questão do
5: Furadeira.
4: micro-onda, não é a micro-onda,
5: Não,
4: é uma questão elétrica.
5: micro-ondas não. É uma
4: Por exemplo,
5: questão
4: minha
5: elétrica.
4: máquina de lavar está tendo
5: Isso.
4: algum problema.
5: Exatamente.
4: Isso vai
5: Exatamente.
4: afetar o
5: Por exemplo,
4: marca-passo?
5: comum com furadeira também, um indivíduo que trabalha com furadeira,
4: Ah.
5: se ele quando ele apoia a furadeira perto do marca-passo, aquilo pode gerar uma interferência eletromagnética. Chuveiro mal aterrado também. Entendeu? Então,
4: Nossa, mas e aí? É perigoso?
5: se o indivíduo é dependente, sim. Tá, a gente às vezes não é muito frequente, mas acontece em casos inusitados, que um indivíduo vai mexer no chuveiro e tem uma tontura. Aí ele fala para você: olha, toda vez que eu vou mexer lá, me dá uma tontura. É quando você vai e interroga o aparelho, você acaba vendo que tem uma interferência
4: Interroga o
5: eletromagnética.
4: aparelho,
5: É na
4: o
5: consulta, né?
4: marca-passo. O
5: Isso,
4: marca-passo
5: exatamente.
4: vai demonstrar que teve algum contato
5: Ele
4: ali que
5: grava,
4: interferiu.
5: né? Ele grava. Ele grava, às vezes ele grava.
4: O
5: E aí
4: momento?
5: você. O momento é. Porque o marca-passo, ele tem uma memória, né? Por exemplo, se o indivíduo tem arritmias, você pode programar ele para gravar. O indivíduo está queixando de palpitações, por exemplo. Aí você programa lá: olha, eu quero que você grava quando a frequência atingir acima de 150, 170. Aí ele grava, ele registra lá o momento. E aí você tenta, na anamnese, né, na entrevista, você tenta estabelecer alguma causalidade e a hora que ocorreu o evento
4: Coisa para saber, ó, essa é a hora do
5: como
4: banho, essa é
5: ocorrido.
4: a hora da furadeira.
5: Exatamente,
4: Não quer
5: exatamente,
4: dizer que
5: exatamente.
4: chuveiro e furadeira vão interferir no marca-passo, apenas se
5: Se
4: houver
5: tiver
4: algum,
5: não funcionando bem,
4: não estiver
5: pode
4: funcionando
5: interferir,
4: bem.
5: não é que vai
4: É,
5: interferir,
4: não é que
5: pode
4: vai.
5: interferir.
4: Deixa eu ver aqui, a gente tem mais o quê? 2 minutinhos e pouco. A Isaura Ferreira pergunta: quanto tempo demora a cirurgia para implante do marca-passo?
5: Geralmente é uma cirurgia rápida. A gente gasta muito tempo assim no, no, na assepsia da pele, porque nós não queremos de jeito nenhum infecções, né? Infecções de dispositivos são graves. Então a gente gasta muito tempo ali no preparo e a cirurgia em si em torno de 1 hora, 1 hora e meia. É lógico que isso pode demorar um pouco mais. Se o indivíduo tem qualquer alteração anatômica, ou às vezes acesso venoso difícil, porque, como eu comentei, o eletrodo ele passa pela veia, né? Então, se o indivíduo tem alguma malformação venosa, isso pode levar a alguma dificuldade na hora do implante.
4: Bom, então para quem tem marca-passo tem que tomar muito cuidado. Bom, já tem mesmo, né? Porque se tem marca-passo é porque tem alguma questão cardíaca. Óbvio,
5: Exato,
4: né?
5: exato. Mas tem muita gente que tem marca-passo e o coração ele tem a musculatura normal.
4: Ah,
5: E
4: tá.
5: aí esse indivíduo ele acaba tendo uma vida normal. Tá? Só tem que só realmente a gente recomenda, né, para no local, né, por exemplo, se o marca-passo está do lado esquerdo, o indivíduo não fazer muita força com o braço esquerdo para você preservar o eletrodo por maior tempo.
4: Muito bom. Em geral, são as pessoas mais idosas que
5: A
4: usam
5: maioria
4: marca-passo, né?
5: sim, a maioria sim. Existem algumas doenças que são genéticas, né? Que o indivíduo acaba tendo alguma doença elétrica mais jovem, mas isso é mais raro, tá? Uma coisa que vale a pena comentar é que existem outros tipos de marca-passo, né? Na cardiologia, a gente chama de dispositivos eletrônicos implantáveis. Marca-passo é um deles, tá certo? Agora, tem indivíduos que têm maior risco de morte súbita ou já tiveram arritmias cardíacas graves, malignas, que foram ressuscitados de morte súbita, por exemplo, que a gente chama morte súbita abortada, que existe um dispositivo que chama CDI, que é o cardiodesfibrilador. Aí ele, além da função marca-passo, ele atua como aqueles choques de filme, né, que a gente
4: Sim.
5: vê. Então ele percebe que dá arritmia grave e vai lá e dá um choque na pessoa.
4: Muito bom. Doutor Hugo, muito obrigada, viu? Até uma próxima.
5: Muito obrigado, uma boa noite a todos. Até
4: Valeu.
5: mais.
4: Até mais. Hugo Belotti, cardiologista, diretor do Serviço de Arritmia e Estimulação Cardíaca do Instituto Dante Pazanese de cardiologia, conversando conosco sobre o marca-passo. Mitos e verdades. Então não tem problema celular, não tem problema micro-ondas com o marca-passo.
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1: O Luiz Fernando Figliage traz aqui uma reportagem sobre dados da pesquisa Quest, que mediu a percepção dos brasileiros em relação à inteligência artificial.
2: 86% da população brasileira apoia o uso da inteligência artificial no combate à violência. O tema é considerado o maior problema do Brasil, segundo a Pesquisa Nacional de Segurança e Tecnologia, realizada pela Quest e divulgada nesta sexta-feira. O apoio da população não se limita apenas à inovação tecnológica, mas se estende ao uso diário. 93% aprovam a utilização de câmeras de monitoramento integradas à inteligência artificial e ao trabalho policial. Casos concretos, 97% apoiam o emprego de câmeras com IA para ajudar a localizar pessoas desaparecidas. A aplicação da ferramenta para identificar veículos roubados ou utilizados em crimes e também para buscar foragidos da justiça.

0: no geral.
1: Entre todos os casos, a tecnologia é apontada como maior aliada no combate ao feminicídio e à violência contra a mulher, sendo a primeira ou a segunda resposta de 28% dos entrevistados. Tanto a busca de desaparecidos como o combate a roubos e furtos foram mencionados por 18%. Apesar da maior parte dos entrevistados defender a IA, 79% não se lembraram de alguma política pública no campo da segurança que a utilize. Com apenas 2%, o Smart Sampa, Sistema Público de Monitoramento da cidade de São Paulo, foi a política mais mencionada. O diretor de inteligência da Quest disse que esse tipo de programa vem ganhando mais destaque no país.
0: É importante ressaltar que o trabalho desses programas, dessa tecnologia, sempre também vai depender da ação policial, né, e que essa tecnologia seja importante para fazer o trabalho das polícias ser mais rápido, preciso, efetivo. Isso me parece sempre fundamental para que a gente realmente consiga combater esse problema tão grave que a gente vive hoje e que a tecnologia sirva para resolver problemas, né?
1: O levantamento mostra ainda que 79% dos brasileiros acreditam que a violência aumentou muito nos últimos 2 anos. A região que percebeu um maior crescimento no índice de crimes foi a Sudeste, com 73%, seguida por Nordeste e Sul, com 69%, Norte, com 68% e Centro-Oeste, com 58%. A pesquisa foi realizada presencialmente entre os dias 12 e 15 de setembro, com mais de 2 mil pessoas de 16 anos ou mais. A margem de erro é de 2 pontos percentuais para um nível de confiança de 95%. Com a colaboração de Luiz Delboni, de São Paulo, Luiz Fernando Figliadi.
2: Olha, vou dizer o seguinte, hein, antes de fechar o programa, que o Paulo Galvão, o apresentador do CBN Madrugada, que vai assumir ainda bem, para a gente poder descansar, ele está muito importante.
3: menos.
2: Ah, tá demais de importante, Galvão. Ai, ai. Saiu aqui, ó, no caderno de cultura e comportamento do jornal Estado de São Paulo. E aqui estamos com a versão física. Nota do livro do Galvão. Aqui, ó. É esse livro azulzinho que aparece aqui na coluna de resenhas de literatura, muito bacana, hein, Galvão?
3: Legal, né, Tânia?
2: Marcou bem aqui.
3: Agradeço aqui o Jornal Estado de São Paulo, do qual eu sou leitor, né, desde adolescente, na casa do meu avô. Meu pai assinava outro jornal, mas na casa dos meus avós, que eu frequentava quase que diariamente, eu comecei a ler o Estadão desde criança. Fiz o curso do Estadão lá, aquele curso dos Focas, que foi maravilhoso também. Então tem uma ligação com o
2: jornal Estado de São Paulo, né?
3: Afetiva.
2: Aí você viu o seu livro no Estadão, aí você ficou emocionada.
3: Muito bom, né, Tânia? Agradeço,
2: ser.
3: É claro, porque a gente sabe, né, do impacto que tem o jornal Estado de São Paulo. E agradeço demais eles terem colocado aí uma chamadinha sobre o meu livro, Quem Você Ajudou Hoje.
2: É isso, o livro do Galvão, Quem Você Ajudou Hoje. Procure, procure nas livrarias, também tem versão digital para leitura. Muito bom, hein, Galvão? Amanhã tem evento para quem estiver em São Paulo.
3: Exatamente. Aliás, hoje, né? Porque passamos.
2: No caso, já é hoje, sábado.
3: Passamos da meia-noite, farei um lançamento no IP Clube, que é um local também. Aí tem uma ligação afetiva muito grande, porque eu praticamente nasci lá. Quando nasci, meus pais já eram sócios, então, e eu frequento quase que diariamente. Então,
2: Galvão é de elite.
3: Não.
2: Tem clubes mais.
3: Mas
2: é um clube bacana.
3: O IP Clube,
2: né?
3: Não é um clube. Não é o Paulistano, não é o Pinheiros. É um clube bem família. E ali no Ibirapuera. Então, quem de São Paulo quiser prestigiar.
2: É lá que você joga tênis?
3: Joguei muito lá, né? Ultimamente não tenho jogado. Jogando. Até a perna até permitiria, mas os afazeres não estão permitindo eu voltar ao tênis. Então, quem estiver em São Paulo e quiser prestigiar, o IP Clube fica ali no Ibirapuera, do lado da estação ACD Servidor, do lado do Hospital do Servidor Público, né?
2: Sim.
3: Então estarei lá entre 11 da manhã e 1 da tarde. É jogo rápido, né? Na hora do almoço.
2: Passa
3: então,
2: lá.
3: Estarei lá hoje, neste sábado, daqui
2: neste
3: a pouco.
2: Neste sábado.
3: Né? Vou sair
2: é
3: daqui.
2: Mesmo, hein? Você não vai dormir, Galvão?
3: Então, vou sair daqui. Comprar aquele pãozinho, né, Ricardo Garcia, né? Porque não dá pra não passar na padaria, comprar aquele pãozinho,
2: sim,
3: chegar em casa, comer um pãozinho
2: comer um
3: com
2: pãozinho,
3: manteiga.
2: Dar aquela forrada no estômago.
3: Dormir 2 horinhas e aí eu vou lá.
2: Vai lá pra ver os seus leitores e os seus ouvintes.
3: É isso
2: então
3: aí.
2: É no Clube P, das 11 às 13.
3: Das 11 às 13,

0: É Rua IP, número 103. A pessoa acho que conhece ali, né? No final da Avenida Ibirapuera, antes de chegar na 23 de maio, ali do lado do Hospital do Servidor.
1: Para quem estiver em São Paulo. Isso. Aí quem não estiver em São Paulo tem que aguardar o Paulo Galvão fazer ali lançamentos em outros estados.
0: É mais fácil ir na Amazon, viu, Tânia? Fazer meu propaganda aqui, porque infelizmente eu gostaria muito, né, de poder ir para o Rio de Janeiro, poder ir para Brasília, né? Tem muitos ouvintes perguntando aqui. Seria maravilhoso, mas não há nenhuma previsão. Não,
1: é que nem jogar tênis. No momento não está rolando.
0: Sem previsões, por enquanto.
1: Sem previsões. É. Bom programa e bom evento amanhã,
0: obrigado,
1: hein, Galvão?
0: Tânia, bom descanso aí. Já fiquei, eu estava acompanhando o programa, vi que você vai folgar nesse fim de semana.
1: Vou.
0: Então, bom descanso para você, Tânia.
1: Obrigada. Olha que esses últimos dias não foram fáceis, não, hein?
0: Não foram.
1: Pedreira, né?
0: Não foram.
1: Vou dar uma boa descansada.
0: Muito bom.
1: Paulo Galvão assume a programação com o CBN Madrugada, CBN Noite Total chega ao fim com Karina Almeida na produção. Trabalhos técnicos de Henrique Dias.
2: Apresentação. 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
1: Um ótimo fim de semana para todo mundo.
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0: sábado 19 de setembro de 2026. A primeira turma do Supremo Tribunal Federal rejeitou por unanimidade o recurso apresentado pela defesa do ex-deputado Eduardo Bolsonaro contra a condenação a 4 anos e 2 meses de prisão pelo crime de coação no curso do processo. O último voto foi apresentado pelo ministro Cristiano Zanin, que acompanhou o relator Alexandre de Moraes. Flávio Dino e Carmen Lúcia já haviam votado no mesmo sentido. A Ordem dos Advogados do Brasil, no Rio de Janeiro, divulgou uma nota de solidariedade a Rodrigo Fux, filho do ministro do STF, Luiz Fux, após a revelação de conversas dele com o banqueiro Daniel Vorcaro. Segundo a entidade, a análise das mensagens obtidas pela Polícia Federal não apontou qualquer conduta atípica, irregular ou incompatível com a advocacia. O texto ressalta que contatos e aproximações com potenciais clientes configuram prática profissional legítima. Horário de Brasília, 12h04.
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1: 5 minutos deste sábado, muito bom dia, obrigado a você que nos acompanha aqui no CBN Madrugada. Vamos juntos, hein, até às 6 horas da manhã, porque hoje é sábado, vamos até às 6. A produção da Karina Almeida, trabalhos técnicos Ricardo Garcia comigo aqui na mesa de som. E a gente, é claro, espera a sua companhia, ouvinte CBN, porque hoje é sábado até às 6 horas da manhã, com muita informação, muita prestação de serviço, contando sempre com a sua participação via WhatsApp, via YouTube, via e-mail, via Instagram. Daqui a pouquinho a gente lembra os caminhos, registra essas participações. Já tem muita gente aqui no nosso YouTube trocando ideias. Vamos agora então, meu caro Ricardo Garcia, alguns dos principais destaques do dia. Começamos com Brasília, capital federal, o impacto da crise no Supremo nas eleições. A manchete é de Isa Stassiarini.
2: Lula admitiu que a crise do STF afeta a campanha reeleição e cobrou investigação de 5 ministros do Supremo supostamente ligados ao escândalo Master. Apesar disso, Lula elogiou o ministro Alexandre de Moraes na condução do processo eleitoral de 2022. Aproveitando o desgaste na Suprema Corte, advogados de investigados no caso Master entraram com pedidos de revogação de prisão, entre eles de Daniel Vorcaro. A defesa do banqueiro disse que vai recorrer ao plenário caso o presidente Edson Fachin mantenha a prisão.
1: O presidente Lula tem vitória no Supremo Tribunal Federal, informa Igor Cardim.
3: Apesar dos questionamentos da oposição, o STF considerou legal o reajuste de 15% do Bolsa Família concedido pelo governo Lula às vésperas das eleições. Segundo o ministro Gilmar Mendes, não há irregularidade, já que se trata de uma recomposição inflacionária, sem novos beneficiários. A correção do benefício deve custar cerca de 5,8 bilhões neste ano e 22 bi no ano que vem, e há dúvidas sobre a previsão da despesa no orçamento. Também são questionadas as canetas emagrecedoras anunciadas por Lula para distribuição gratuita no SUS, que deve impactar em 8 bilhões os cofres públicos.
1: Governador de São Paulo criticou, destaca Bruna Barbosa.
4: Tarcísio de Freitas e Fernando Haddad continuaram repercutindo temas nacionais durante a campanha para o governo de São Paulo. O governador e candidato à reeleição criticou o reajuste do Bolsa Família anunciado pelo governo federal. Já o candidato do PT voltou a defender a quebra do sigilo de todas as investigações sobre o Banco Master antes das eleições.
1: Ainda a crise no Supremo, Naded Acalado.
5: O tema da crise no Supremo Tribunal Federal voltou a dominar a agenda dos presidenciáveis de terceira via nesta sexta-feira, que tentaram associar os dois líderes das pesquisas ao escândalo do Banco Master. Flávio é investigado no caso e Lula não é alvo das operações, mas os adversários sugerem ligação com o ministro Alexandre de Moraes.
1: Presidente Lula no Rio de Janeiro, Juliana Prado acompanhou.
6: Um projeto de combate ao roubo de cargas foi anunciado pelo presidente Lula nesta sexta-feira no Rio de Janeiro. O estado será o primeiro a receber o plano, que prevê reforço na segurança feita pela Polícia Rodoviária Federal em estradas, além do compartilhamento de informações com governo e prefeituras. Durante o lançamento, Lula criticou a classificação do PCC e do Comando Vermelho como organizações terroristas e disse que os Estados Unidos estão interessados no petróleo e nas terras raras do Brasil.
1: Lula elevou o tom contra as bets, assunto para Pedro Pupulin.
7: O presidente Lula disse que vai acabar com as bets e ironizou os clubes que, em nota conjunta, disseram que o fim do mercado poderia significar o fim do futebol. Em um ato de campanha em Guarulhos, o candidato à reeleição disse que os clubes foram campeões do mundo quando não tinha bets. O petista ainda relacionou as fraudes do Banco Master a Flávio Bolsonaro e disse que no governo dele, o banqueiro Daniel Vorcaro virou prisioneiro.
1: Cadeia para político acusado de ligação com o crime organizado de São Paulo, na Dede Acalado.
5: O ex-presidente da Câmara Municipal de São Paulo se entregou à polícia após ser alvo da operação que mirou a infiltração do PCC em empresas de ônibus. Antes de se entregar, a polícia encontrou quase R$ 750 mil em malas em uma casa no interior do estado durante buscas pelo político. Cinco pessoas continuam foragidas. O Ministério Público listou pelo menos 12 empresas suspeitas de serem controladas pelo PCC.
1: A manchete policial chega agora de Minas Gerais com Ana Nunes.
8: A diarista que matou um casal de idosos em Belo Horizonte não estava em perturbação mental no momento do crime, segundo o laudo pericial da Polícia Civil de Minas Gerais. De acordo com o documento, a diarista não sofreu delírios, alucinações ou alterações graves do humor no dia do fato. Segundo a defesa, o laudo foi encaminhado aos médicos particulares da mulher para uma eventual contestação técnica. Paola Stephanie Neto Cirino está presa desde a data do crime.
1: 12 minutos deste sábado. Vamos voltar a Brasília agora com a Samantha Klein.
9: A CVM abriu 4 processos contra o Banco de Brasília por atraso na publicação dos demonstrativos da instituição. As sanções vão de multas à perda do registro como sociedade anônima. O BRB, por sua vez, corre contra o tempo para obter um empréstimo bilionário antes de apresentar os dados, mas vem enfrentando dificuldades junto ao FGC por falta de garantias no cumprimento do compromisso.
1: Ainda a operação salvamento do BRB, o destaque é de Mariana Machado.
10: Celina Leão disse que entrará com uma ação contra o presidente Lula junto ao CVM, em razão das declarações de que o governo federal não fará aportes financeiros para resgatar o BRB. A candidata à reeleição pelo PP disse que a fala do presidente foi um crime. Em sabatina da CBN, o Globo e Valor também acusou o ex-governador Ibaneis Rocha de participação nas tentativas de compra do Master e disse desconhecer as tratativas.
1: Meia-noite 13, a manchete aqui no CBN Madrugada chega da capital paulista com Matheus Leite.
11: A justiça liberou o uso de geradores, baterias e ligações elétricas externas para alimentar caixas de som e amplificadores na Avenida Paulista. A decisão liminar apontou falta de relação entre a alimentação elétrica e o excesso sonoro, ponto também defendido por moradores e artistas, em meio às discussões sobre níveis de ruído registrados aos domingos e feriados. A Prefeitura de São Paulo informou que vai recorrer.
1: A manchete do esporte, o futebol, aqui no CBN Madrugada com Gabriel Dudziaki.
12: Começa hoje a 28ª rodada do Campeonato Brasileiro. Neste sábado serão realizados 5 jogos. Às 4 horas, o Atlético Mineiro recebe a Chapecoense na Arena MRV. Às 5 da tarde, o Mirassol encara o Botafogo no interior do estado. Às 6h30, o Santos visita o Remo no Mangueirão. Enquanto às 8h30, o Vasco joga com o Coritiba em São Januário. Já às 9 da noite, o São Paulo enfrenta o Internacional no Morumbis. No domingo, serão mais 5 jogos. Às 11 horas da manhã, o Palmeiras visita o Grêmio em Porto Alegre. Às 4 da tarde, o Corinthians joga com o Fluminense em casa e o Vitória recebe o Cruzeiro no Barradão. Às 6h30 da noite, o Flamengo enfrenta o Bragantino no Maracanã, enquanto às 7h30 o Atlético Paranaense fecha a rodada contra o Bahia na Arena da Baixada.
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1: Vamos saber como é que fica o tempo em todo o Brasil neste sábado com Josélia Pegorim.
14: Este é o último fim de semana do inverno. A primavera começa no dia 22 de setembro, às 21 horas e 5 minutos, pelo horário de Brasília. Neste sábado, o sol e o calor vão predominar sobre o Brasil. Na maior parte do país, o tempo vai ficar seco e teremos temperaturas em elevação, inclusive na região sudeste. As áreas mais quentes do país devem ser Mato Grosso, Goiás, Tocantins, áreas do interior do Nordeste e também no Noroeste de Minas e na região do Triângulo Mineiro. Nessas áreas, as temperaturas devem variar de 37 a 40 graus. Novas áreas de instabilidade vão crescer entre o Paraguai e o sul do Brasil e a região sul volta a ter chuvas de forte intensidade neste sábado. A situação é de alerta para temporais e chuva volumosa em todo o estado do Paraná, em Santa Catarina, e também no centro, norte e oeste do estado do Rio Grande do Sul. Nas outras áreas gaúchas, podem ocorrer pancadas de chuva de moderada para forte intensidade. A região do centro-oeste, sul e leste do estado de Mato Grosso do Sul e também o centro-oeste e sul do estado de São Paulo podem ter pancadas de chuva de moderada para forte intensidade, principalmente na tarde e noite deste sábado. Mas nas outras áreas desses estados e também nas outras áreas do sudeste, do centro-oeste do Brasil, o sol volta a aparecer forte neste sábado. Áreas de fronteira do estado de Mato Grosso com a Bolívia poderão ter algumas pancadas de chuva. E na região da cidade de São Paulo, pode chover na noite deste sábado. No nordeste do Brasil, possibilidade de chuva de moderada para forte intensidade em todo o sul e leste da Bahia e nas áreas litorâneas de Sergipe até o Rio Grande do Norte. Na região norte do Brasil, pancadas de chuva moderadas a fortes poderão acontecer no Acre e também no Amazonas. José de Pegorim, da Clima Tempo, para a CBN.
1: Dezessete minutos agora deste sábado, mais uma vez, muito obrigado pela companhia, você que nos acompanha aqui, eu e Ricardo Garcia, porque hoje é sábado, vamos até às 6 horas da manhã, aqui no CBN Madrugada, na companhia de Heitor Campos de Resende, no Rio de Janeiro. Obrigado, Heitor, pela mensagem, também o Pedro Médici de São Bernardo do Campo, desejando um ótimo dia para todo mundo. Carlos Muniz, de Camaragibe, Pernambuco. Também Nelson Luiz, de Copacabana, mandando um bom dia especial também para o Ricardo Garcia, na escuta do programa. Roberto Castelli, de Vila Isabel, no Rio de Janeiro. É Brasilzão, hein, Ricardo Garcia? Rio de Janeiro Brasil. Também, o torcedor do Botafogo, Evandro. Tá dizendo que agora é Tite no fogão. Muito obrigado também pela mensagem que chega do nosso ouvinte de Porto de Galinhas. Obrigado, meu caro, pela mensagem aqui. Falou que se a gente quiser lançar o livro lá em Porto de Galinhas, já temos estadia garantida lá, viu, Ricardo Garcia? Você vê que coisa, né? Quem dera, né, a gente pudesse ir para Porto de Galinhas neste momento. Agradeço demais, Chico, pela sua mensagem aqui. E obrigado a você que participa também via YouTube, tá gente trocando ideias aqui no nosso chat. O Carlos Muniz, Célio Castro, o Clóvis Mota de São Pedro da Aldeia. Belo Horizonte bem frio, diz o Ulisses, Maurício Ulisses. Zé Maria Santos de Oliveira, também por aqui. O Silvio de Juiz de Fora, Minas Gerais. Obrigado você que interage também pelo e-mail. É só entrar lá no site cbn.com.br, clique no Fale com Âncora. Aliás, você que está aqui no YouTube, dá aquele like, né, Ricardo Garcia? A gente agradece demais, né? Dá aquele joinha, né? Um like aqui na nossa transmissão. A gente agradece demais. E muito obrigado a você que nos acompanha também aqui na rede social, no arroba PHC Galvão. Repetindo, arroba PHC Galvão. Quem quiser, inclusive, mais informações sobre o livro que a gente lançou aqui, que a gente conversava há pouco com a Tânia Morales, tenho publicado vários vídeos aqui na rede social, no arroba PHC Galvão. Agradeço demais a companhia, por exemplo, aqui do nosso ouvinte, o Lourival Filho, que está chegando por aqui. E muito obrigado também ao Valmir Hastenreiter. Nosso amigo Antônio Paca está por aqui também. A Viviane Zumpano, professora Viviane Zumpano, muito obrigado também pela companhia. E a gente agradece demais essa interatividade, né, Ricardo Garcia? Também aqui na rede social, no arroba PHC Galvão. 20 minutos deste sábado, nós vamos a Brasília com a Isa Stassiarini. Presidente Lula admite algo que praticamente 10 entre 10 analistas, cientistas políticos, sociólogos estão observando, que é o fato de que toda essa crise que envolve o Supremo Tribunal Federal afeta demais a reeleição do presidente Lula. Afeta, obviamente, também o Flávio Bolsonaro, né? Os dois estão ali, as pesquisas estão mostrando, né, há duas semanas da eleição, praticamente é impossível que algum dos outros candidatos alcance os dois. Então, tudo indica, né, que teremos o segundo turno, ou quem sabe, está muito empatado ali a possibilidade, né, de vitória no primeiro turno, mas a maior chance, obviamente, é de que tenhamos um segundo turno entre Lula e Flávio Bolsonaro. E o que os especialistas, cientistas, políticos têm destacado esse aspecto da crise toda no Supremo Tribunal Federal afetando mais negativamente a candidatura de Lula do que a candidatura do Flávio Bolsonaro, né? O Alexandre Moraes, que é o principal implicado, né? Quem acompanhou a história recente sabe, né, que é alguém que é muito mal visto pelo bolsonarismo, porque foi a figura que colocou o Jair Bolsonaro na cadeia, né? Independentemente do mérito da questão, e quem acompanha aqui o programa, né, sabe qual a minha opinião sobre o assunto, né? Que o ex-presidente Jair Bolsonaro, ao longo de meses, principalmente ali no final do seu mandato, trabalhou diuturnamente contra a nossa democracia, planejou um golpe com o seu grupo. Então, o ministro Alexandre Moraes, né, como o principal elemento daquele processo no Supremo, né, obviamente que o eleitor bolsonarista não o vê com bons olhos, né, e faz essa associação com o presidente Lula, que é uma associação que está muito mais, segundo os especialistas, cientistas políticos, no campo das narrativas do que efetivamente uma realidade. Né? O Alexandre Moraes está lá no Supremo porque foi indicado pelo Michel Temer. Ele tomou diversas medidas contrárias ao Lula na época do Petrolão, na época que o presidente Lula estava preso, mas agora há essa associação maior. E também tem um aspecto muito importante, que o Supremo faz parte do establishment, né? Muitos eleitores não distinguem essa ideia de que o Estado ele é dividido, né? A nossa república, ela é tripartite, né? Tem lá o executivo, o legislativo, o judiciário, que são independentes, né? Mas as pessoas olham para tudo como muitas vezes uma coisa só. Então, toda essa bagunça que a gente está vendo aí prejudica muito mais o presidente Lula. A ex-Stassiarini tem mais detalhes, porque o presidente Lula está admitindo isso. É algo que está posto, né, para quem acompanha as notícias observar.
2: Com a crise do Supremo Tribunal Federal afetando a campanha eleitoral, o presidente Lula reconheceu que o cenário preocupa e voltou a cobrar que os envolvidos sejam investigados. Nesta sexta-feira, o presidente disse em entrevista à Rádio Tupi que 5 ministros da Suprema Corte estão ligados, direto ou indiretamente, ao escândalo do Banco Master. E citou diretamente Alexandre de Moraes e Dias Toffoli, mas elogiou Moraes ao dizer que ele teve um papel importante nas eleições em prol da democracia. Lula afirmou que antes de discutir uma reforma do judiciário, é preciso resolver o problema do envolvimento de ministros com o banqueiro Daniel Vorcaro.
15: Contamina tudo. Eu me preocupo porque nós vamos ter que discutir como é que a gente vai consertar isso. Como é que a gente vai consertar a Suprema Corte? E ali você tem 5 ministros que estão ligados direto e indiretamente. Vai respingar na reta final. Vai respingar. Sabe, o que nós queremos mostrar é quem é o culpado disso. Tá? Quem é o culpado disso? Bolsonaro. Esse banco não existia. Esse banco foi criado pelo Banco Central no governo Bolsonaro.
2: O coordenador de campanha de Lula, Edinho Silva, admitiu em entrevista à Globo News que a crise impacta a campanha, mas que o presidente tem adotado uma postura coerente ao defender a reforma do judiciário.
16: É evidente que quando essa crise ela eclode, ela assola todo o ambiente político brasileiro e ela penaliza efetivamente o incumbente, aquele que está no poder, aquele que está à frente do governo. Porque, aos olhos da sociedade, do senso comum, governo, executivo, judiciário, legislativo, é tudo a mesma coisa, né? É o sistema que conduz o país. Nós temos consciência desse desgaste. É inegável O desgaste, nós não estamos negando que esse desgaste exista, mas nós estamos respondendo a ele, respondendo com posições coerentes com aquilo que nós sempre defendemos. Tem que ter reforma do Poder Judiciário.
2: Já os advogados dos investigados aproveitam a crise institucional do STF para pedir a revogação das prisões preventivas. Nesta sexta-feira, a defesa de Vorkário entrou com pedido, alegando que o prazo de 90 dias para reavaliar a prisão venceu no fim de agosto e não houve uma nova análise. O mesmo argumento foi apresentado pelas defesas do pai do banqueiro, Henrique Vorkário, e de Fabiano Zettel, que é cunhado e ex-operador financeiro de Daniel Vorkário. Em entrevista à Globo News, o advogado de Vorkário, Sérgio Leonardo, disse que vai recorrer ao plenário do Supremo caso o Fachin mantenha a prisão.
17: Se o caso momentaneamente está com o presidente, nós fazemos o pedido ao presidente. Se ele indeferir o nosso pedido, nós vamos recorrer, agravar para qual órgão? Para o plenário do Supremo Tribunal Federal. Tem visto que o presidente não relata processos nas turmas. Então, se o caso está com o presidente, o órgão competente será o plenário do Supremo Tribunal Federal.
2: As defesas ainda questionam quem tem a competência para decidir sobre esses pedidos. A dúvida surgiu após a reorganização dos processos por Fachin, que determinou que os casos relacionados ao Banco Master fossem enviados à presidência da Suprema Corte. Com a colaboração de João Rosa e Rani Veloso, de Brasília, Isa Estaciarini.
1: Bom, o presidente Lula citou 5 ministros que teriam ligações aí com questões do Banco Master, do Vorkário, né? Mas nominalmente falou apenas nos 2 que tem uma ligação mais direta e comprovada, né? Alexandre Moraes, né? Um contrato de 129 milhões, ele foi lá e mexeu, editou no contrato na véspera desse contrato ser assinado, recebeu mensagens do Vorkário na véspera da prisão, Vorkário perguntando se era para ele fugir hoje ou amanhã, né? Então, obviamente que isso é extremamente grave e tem que ser investigado. Né? E o presidente citou também o Dias Toffoli, né? As ligações do Dias Toffoli com o Vorkário, com o Banco Master, por meio ali do Taiaiá, né? Aquele resort que há indícios muito claros de que o resort é realmente, né? O grande responsável ali pelo resort é mesmo o Dias Toffoli. Né, e que fundos ligados ao Banco Master teriam comprado boa parte desse resort da família do Dias Toffoli. Ele dizia lá que eram os irmãos dele, que eram os proprietários e tal, mas a nossa ouvinte deve lembrar que a reportagem do jornal Estado de São Paulo foi lá na casa da cunhada dele e a mulher falou, gente, olha a minha casa aqui, quer entrar, né? Dizendo que a casa estava num estado de conservação muito ruim e que ela não tinha condições de ter resort nenhum. Então, tudo isso está muito mal explicado, né? E os 2 têm que explicar. E os outros 3, né? O presidente Lula falou em 5, mas não citou nominalmente. Os outros 3 são o Mendonça, né? O Mendonça teve encontros também com o Vorkário. Inclusive, o ministro Flávio Dino levantou isso nos últimos dias, nessa troca de acusações, um encontro com o Vorkário às vésperas de uma decisão relacionada à privatização de cemitérios em São Paulo. E segundo o Flávio Dino, havia elevados interesses de fundos geridos pelo Banco Master em temas atinentes à privatização dos cemitérios. E o Mendonça, obviamente, também tem que explicar as acusações de que ele agiu politicamente, de que extrapolou as suas prerrogativas ao solicitar ou ter solicitado investigações por parte de policiais federais contra o colega Alexandre de Moraes. Então, tudo isso tem que ser investigado. E os outros 2, né, a gente está sabendo nos últimos dias, né, Ricardo Garcia e ouvintes aqui do CBN Madrugada, as ligações de familiares com o Banco Master, com o Vorkário. Os filhos, tanto do ministro Nunes Marques quanto do ministro Luiz Fux, né, ganhando muito dinheiro, recebendo muito dinheiro do Banco Master, e isso tem que ser investigado também. Né? E dá para perceber, e a gente vem falando isso há muito tempo, como o Vorkário tentou se cercar por todos os lados e ele foi pesado no Supremo Tribunal Federal. né? Ontem a gente ficou sabendo também que ele foi atrás da mulher do ministro Gilmar Mendes para contratá-la como advogada. Ela não quis, mas ele tentou. Tentou a mulher do Gilmar Mendes também, ou seja, escritórios de familiares do Gilmar Mendes, que não entrou, mas do Luiz Fux, do Nunes e do Alexandre Moraes, familiares. Então, depois de tudo isso que a gente está sabendo, eu pergunto a você, ouvinte aqui do CBN Madrugada, se há necessidade ou não de a gente ter um código de conduta para ministro do Supremo Tribunal Federal, né? Eu acredito que essa necessidade é urgente. Por mais que o ministro Alexandre Moraes tenha dito alguns meses atrás que não há nenhuma necessidade, antes de explodir todos esses casos, naquele tempo que ele estava indo lá participar de formaturas, né, e falava bastante, né, agora está quietinho, agora está pianinho, né? Mas a gente já destacou há muito tempo essa necessidade. Não tem nenhuma explicação lógica para que juízes de primeira instância, para que desembargadores de tribunais de justiça estejam submetidos a um código de conduta, código de ética, e o ministro do Supremo Tribunal Federal, do Superior Tribunal de Justiça ou do Superior Tribunal Militar não esteja sob esse guarda-chuva. A gente precisa disso. É o mínimo que a população brasileira espera, principalmente depois de a gente tomar conhecimento de tudo que está acontecendo lá no Supremo Tribunal Federal.
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0: sábado 19 de setembro de 2026. A defesa do banqueiro Daniel Vorcaro pediu ao presidente do Supremo, Edson Fachin, a revogação da prisão preventiva do empresário. Os advogados citaram a indefinição do STF no caso Master para pedir o fim da prisão preventiva. Caso a detenção não seja revertida, a defesa pediu a substituição por outras medidas cautelares, como o uso de tornozeleira eletrônica e a proibição de deixar o país. As Forças Armadas dos Estados Unidos planejam transferir drones de ataque da África para a América do Sul como parte da ofensiva contra o narcotráfico na região. Segundo a CNN, equipamentos utilizados para vigilância e ataques devem ser deslocados para países aliados dos Estados Unidos na região. A mobilização prevê operações terrestres conjuntas com nações como o Equador. O Brasil abriu 2-0 sobre a Suíça no confronto pela Copa Davis, disputado no Rio de Janeiro. Ainda em recuperação de dores abdominais, João Fonseca superou Dominique Stricker por 2-1. Em seguida, Gustavo Reid garantiu grande triunfo pelo mesmo placar diante do veterano Stanislas Wawrinka. A equipe brasileira agora precisa de apenas uma vitória nos três jogos deste sábado para carimbar vaga na fase qualificatória do Grupo Mundial de 2027 da Copa Davis. No horário de Brasília, 12:34.
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0: bem, 12:36, a gente vai voltar a Brasília com Igor Cardinho. O presidente Lula teve uma vitória no Supremo Tribunal Federal. Mas antes, tem mais um destaque importante aqui, Ricardo Garcia, ouvintes aqui do CB de Madrugada, em relação a todo esse imbróglio, essas suspeitas que envolvem o Supremo Tribunal Federal. E nesta sexta-feira foi divulgada uma foto do Procurador-Geral da República, Paulo Gonet, na Inglaterra, fumando o seu charuto na mesma mesa de quem? Quem? Daniel Vorkaro. Essa foto a gente não tinha ainda, né? E essa foto, obviamente, que contesta, né, a alegação de Paulo Gonet durante aquela sessão da terça-feira. Não, porque tive apenas um encontro fortuito, né, com o Vorkaro. E a gente já destacava aqui que não tinha, a relação não tem nada de fortuita, né? Quando alguém fala para o advogado do outro sujeito lá que está com saudades dele, né? Está com saudade. O Vorkaro disse que estava com saudade do Vorkaro. Você diz a uma pessoa, você está com saudades da outra, se você não tem uma relação com essa pessoa? Acho difícil, né? Acho muito difícil. E chamou o outro de máquina, né? Uma máquina. Agora a gente tem a confirmação, né, do encontro lá na Inglaterra, e as tratativas, né, dão a entender, e obviamente isso vai ser investigado e deve ser investigado, né? Tudo indica que o Gonet foi à Inglaterra pago pelo Banco Master, né, porque as tratativas eram estas. Aí ia ter uma outra viagem que o Gonet pediu para o filho, e também essa parece que não ocorreu, mas houve esse pedido, né, para que o filho dele pudesse ir também às custas do Banco Master, do Vorkaro. E a resposta do Vorkaro foi com uma palavra: óbvio, né? O advogado perguntou: pode incluir o filho do Gonet lá? A resposta foi: óbvio. Né? Então, a presença de Paulo Gonet naquela sessão na terça-feira, por si só, eu não sou jurista, mas eu sou um cidadão brasileiro, é extremamente estranha. Né? Principalmente porque ele, alguns dias antes, já tinha se posicionado pela nulidade processual das investigações relacionadas ao ministro Alexandre de Moraes. E aqui eu não estou discordando, porque eu não sou jurista, se foi errado do ponto de vista processual ou não. Tudo indica que o ministro Mendonça efetivamente extrapolou das suas atribuições. Mas o que a gente advoga aqui, temos destacado isso, é a necessidade de, caso tudo isso realmente esteja ultrapassando o devido processo legal, não tenha respeitado o devido processo legal, o Mendonça queimou a largada, que é uma expressão que eu estou usando aqui, não é jurídica, mas acho que dá para entender, né? Queimou a largada, então façamos uma outra largada, não é, Ricardo Garcia? Que é o que acontece, né? Queimou a largada, né? Saiu antes do tempo, realizou ações que não deveriam, tá bom. Então vamos retomar esse processo. É o mínimo que a brasileira ou brasileiro que paga os seus impostos, que defende a democracia, que defende o Estado Democrático de Direito, espera. Que haja investigação em cima de todos esses aspectos que a gente está descobrindo ao longo dos últimos dias. Essas relações de proximidade, de familiares dos ministros do Supremo recebendo a denúncia de que o filho do Nunes Marques recebia R$500 mil por mês. Advogado recém-formado, 2 anos de formado. Então, obviamente que essa situação, né, de familiares próximos de ministros do Supremo atuando em causas que são decididas pelo Supremo, isso chama demais a atenção. A participação dos ministros em eventos, muitas vezes no exterior, né? O Gilmar Palusa, lá, o evento que ele faz lá em Portugal, porque ele tem um instituto de educação ligado ao direito e tal, faz todo ano lá, o Gilmar Palusa leva um monte de ministros do Supremo e leva um monte de empresários, muitos empresários com interesses em causas no Supremo, e está todo mundo lá, fumando charuto, tomando uísque escocês. Será que pode isso, gente? Por enquanto pode, mas a gente precisa de um código de ética para que não possa mais, porque precisa estar escrito, precisa estar escrito. Não deveria precisar estar escrito, porque um ministro do Supremo Tribunal Federal deveria ter a consciência de que, ao ter como missão principal e principal defender a Constituição e seguir a estrita justiça, independentemente de questões políticas, de ligações com setores que estão envolvidos em questões do Supremo, eles deveriam saber que não deveriam se imiscuir nesses eventos onde estão essas pessoas. Mas não. Estão lá. Estão lá. Então, precisa, né? Não deveria precisar, mas os fatos mostram que precisa estar escrito lá. Olha, né? Não pode. Não deve. É errado. Bom, o Supremo deu uma decisão a favor do presidente Lula nesta sexta-feira. O Igor Cardim tem os detalhes.
1: Há pouco mais de duas semanas do primeiro turno das eleições, o reajuste de 15% do Bolsa Família virou alvo da oposição, que apontou uso eleitoral do programa. Com a atualização, o benefício mínimo sobe de R$ 600 para R$ 691 a partir de outubro, com custo adicional estimado em R$ 5,8 bilhões ainda neste ano e R$ 22,7 bilhões em 2027. Nesta sexta, a AGU acionou o STF para legitimar a decisão do governo de atualizar o benefício conforme a inflação do período. Segundo o despacho do ministro Gilmar Mendes, a medida não desrespeita a legislação eleitoral. Para o decano, o aumento apenas recompõe a inflação acumulada, não representa ganho real para os beneficiários e não cria um novo benefício, nem muda os critérios de acesso ou amplia o número de famílias atendidas. Mesmo assim, o Ministério Público, junto ao TCU, pediu a suspensão do reajuste do Bolsa Família. O órgão questiona a existência de previsão orçamentária para bancar o aumento e pediu a apuração de possíveis irregularidades. Segundo ele, o decreto poderia contrariar regras da Lei de Responsabilidade Fiscal. Por outra via, o candidato à presidência, Renan Santos do Missão, acionou o TSE para tentar suspender os efeitos do decreto até a posse dos eleitos. O governo, porém, nega a finalidade eleitoral e afirma que o reajuste é autorizado pela lei que recriou o programa, aprovada pelo Congresso em 2023. Nos bastidores, aliados do presidente argumentam que a correção poderia ter sido feita antes, mas dependia de espaço no orçamento. Com isso, a revisão das despesas previstas para a Previdência abriu mais de 6 bilhões, valor que permitiu ao governo viabilizar o reajuste ainda neste ano. O diretor executivo da Instituição Fiscal Independente, Marcos Pestana, afirma que há espaço fiscal para absorver o reajuste, mas que a despesa não está acomodada no orçamento do ano que vem.
2: O orçamento público não é um saco sem fundo. Não é coração de mãe que sempre cabe mais uma despesa. Mas como a regra fiscal prevê descontos e tolerância, há espaço em 2026 para o aumento que foi dado. Já em 2027, todas as nossas projeções é que o aumento não cabe no orçamento e outras despesas terão que ser canceladas ou haverá aumento de impostos.
1: Além do Bolsa Família, a oposição também questiona o anúncio das canetas emagrecedoras no SUS, feito nesta semana pelo presidente Lula. O governo ainda não detalhou quando a distribuição vai começar, mas a estimativa apresentada é de impacto de cerca de 8 bi por ano. A medida ocorre após a Conitec ter recomendado anteriormente que medicamentos como liraglutida e semaglutida não fossem incorporados ao SUS. Com colaboração de Rani Veloso, de Brasília, Igor Cardim.
0: É uma medida evidentemente eleitoreira, adotada pelo presidente Lula. Está percebendo que as pesquisas mostram um aumento da capacidade do candidato Flávio Bolsonaro, que está se aproximando nas pesquisas, e o presidente Lula está abrindo aí o pacote de bondade. Medida extemporânea, ou seja, não deveria ser este o momento para esse tipo de reajuste. O Bolsa Família, a gente lembrou aqui, eu não vou falar tudo que a gente vem falando ao longo dos últimos dias novamente sobre o Bolsa Família, mas é importante lembrar que o valor do Bolsa Família praticamente foi triplicado na época ali da pandemia, né? Porque o ex-presidente Jair Bolsonaro, que demonizava o Bolsa Família, dizia que era um programa para comprar o voto e tal, quando ele chegou no governo e percebeu a capacidade eleitoral do Bolsa Família, o poder do Bolsa Família, né? O ex-presidente Jair Bolsonaro fez gestões para que aumentasse o valor do Bolsa Família. Né? E a nossa ouvinte deve lembrar que a média era R$190, né? Pulou para 600, né? Com a ajuda do Congresso Nacional também. Então, não há dúvida nenhuma da capacidade do Bolsa Família de angariar votos. Né? Então, é uma medida extemporânea, não estava prevista no orçamento, e é por isso que o Ministério Público, né, pediu a apuração, já que as contas públicas estão extremamente preocupantes. E é mais um gasto que vai cair no colo de quem estiver lá no Palácio do Planalto no ano que vem, né? Não há dúvida nenhuma. E o governador de São Paulo, que é aliado do ex-presidente Jair Bolsonaro, do candidato Flávio Bolsonaro, falou sobre o assunto nesta sexta-feira e criticou esse reajuste oferecido pelo presidente Lula. Bruna Barbosa tem os detalhes.
3: O governador de São Paulo e candidato à reeleição, Tarcísio de Freitas, do Republicanos, afirmou que o PT está desesperado com a proximidade das eleições e que o reajuste do Bolsa Família é uma tentativa de reagir à perda de apoio. A menos de 20 dias da eleição, o governo Lula anunciou na última quinta-feira um reajuste de 15% no programa. Segundo o governo, o percentual recompõe a inflação acumulada desde a recriação do Bolsa Família. A medida tem provocado críticas da oposição. O senador e candidato do PL à presidência, Flávio Bolsonaro, classificou o reajuste como um ato de desespero. Tarcísio concordou com a avaliação do aliado e afirmou que o reajuste não estava previsto na proposta de orçamento enviada ao Congresso no fim de agosto. Para Tarcísio, isso indicaria que a medida não estava planejada para este momento.
4: Então, com a proximidade das eleições, e a gente está vendo aí a dificuldade do PT em se manter, e eles estão caindo, perdendo tração, e o Flávio vem crescendo, na minha opinião, na hora certa, vem crescendo de forma consistente e vai ganhar a eleição. Eles estão partindo por tudo ou nada, independente da situação fiscal. E aí tem aquela grande responsabilidade, que é como é que vai ser?
3: Temas nacionais continuam no centro da disputa pelo governo de São Paulo. O candidato do PT, Fernando Haddad, falou nesta sexta-feira sobre a crise do Supremo Tribunal Federal durante sabatina promovida pelo Estadão. Haddad defendeu que investigações envolvendo integrantes da corte sejam levadas até o fim e afirmou que as mesmas regras devem valer para todos.
5: O Supremo é uma instituição que é o guardião da Constituição. Então é uma coisa muito lamentável o que está acontecendo. O que vale para Chico tem que valer para Francisco. Todo mundo está regido pelo mesmo ordenamento jurídico. Então, se você está mencionado numa investigação, eu acho que você tem que torcer para a investigação chegar até o final. Se amanhã alguém falar qualquer coisa a meu respeito, eu vou falar, não precisa nem quebrar sigilo, nem nada, tá aqui. Meu e-mail é esse, minha conta corrente é essa, não tem segredo na minha vida. Se você não deve nada, você tem que torcer para o investigador chegar à verdade. Você tem que colaborar com a investigação.
3: Depois da sabatina, Haddad seguiu para um comício em Guarulhos, na Grande São Paulo, ao lado do presidente Lula. De São Paulo, Bruna Barbosa.
0: Bom, de São Paulo a gente vai para o Rio de Janeiro com a Juliana Prado, porque o presidente Lula falou nesta sexta-feira sobre questões que envolvem os Estados Unidos, a ideia de classificar o PCC e Comando Vermelho como organizações terroristas, que é defendida, né, pelos bolsonaristas, mas que provoca uma preocupação muito grande. Muito grande. Obviamente que a gente não vê um cenário em que os Estados Unidos, por conta disso, vão baixar aqui tropas dos Estados Unidos. Não é isso, né? Mas eu sempre lembro aqui, né, Ricardo Garcia, o que aconteceu recentemente na Venezuela. Né? Não estou dizendo que isso vai acontecer aqui no Brasil e não há essa hipótese. Mas vamos lembrar que as tropas americanas foram lá e capturaram o Maduro em território, obviamente, venezuelano, e levaram preso para os Estados Unidos. Né? Então vamos ouvir a Juliana Prado.
6: O presidente Lula lançou nesta sexta-feira, no Rio de Janeiro, um plano de ação integrada para retomar territórios dominados por organizações criminosas. O anúncio foi feito ao lado do governador interino, Ricardo Couto, e do prefeito da capital, Eduardo Cavalieri. Lula classificou o plano como um projeto piloto focado no combate ao roubo de cargas. A ação prevê a atuação da Polícia Rodoviária Federal nas estradas, uso de imagens e dados de inteligência das prefeituras do Rio e de Duque de Caxias, na Baixada Fluminense, além do apoio das polícias civil e militar. O programa vai atuar inicialmente na Via Dutra, na Washington Luiz, na Niterói Manilha e no Arco Metropolitano. A segurança também deve ser reforçada na Avenida Brasil, na Linha Vermelha, na Linha Amarela e nos acessos ao Porto do Rio e ao Aeroporto do Galeão. Durante evento na Polícia Rodoviária Federal, Lula criticou a classificação do PCC e do Comando Vermelho como organizações terroristas pelo governo Donald Trump, presidente dos Estados Unidos. O candidato à reeleição associou o conceito de terrorismo ao plano de golpe de Estado pelo qual foi condenado o ex-presidente Jair Bolsonaro.
7: Nós precisamos ganhar do crime organizado. Eu não aceito a ideia de que as facções bandidas são terroristas, como diz o Trump. Quando o Trump fala em terrorismo, ele fala em terrorismo de Estado. Ele fala da luta pela briga pelo poder. Quem era isso? Era o Bolsonaro tentando dar o golpe de 8 de janeiro. Isso é terrorismo. Pensando em matar Lula, Alckmin e matar até o Alexandre Moraes. Agora, nós estamos falando de terrorista na periferia. Porque esses bandidos, eles são terroristas para a família que mora no bairro.
6: Lula também acusou os Estados Unidos de estarem interessados nas reservas de petróleo e nas terras raras.
7: E a gente tem agora petróleo na margem equatorial, a 175 quilômetros da margem do Amapá. E é petróleo, governador, possivelmente, ou novo pré-sal. Parece que é de mais qualidade. Então, nós temos que tomar conta disso. Nós temos que tomar conta que o Trump está aí. O Trump está aí atrás de minerais críticos, atrás de petróleo, atrás de terra rara. Não, isso aqui é nosso.
6: O presidente voltou a falar da PEC da Segurança Pública em tramitação no Senado e prometeu criar o Ministério da Segurança Pública se a proposta for aprovada. No sistema penitenciário, Lula prometeu transformar em segurança máxima 138 presídios onde estariam concentrados os chefes das organizações criminosas. Com a colaboração de Pedro Bonenberger, do Rio de Janeiro, Juliana Prado.
0: Bom, é importante, muito importante a fala do presidente Lula, porque é importante a gente lembrar algo que a gente destacou já essa semana, Ricardo Garcia, mas estamos nesse assunto e é importante relembrar o que aconteceu no dia seguinte à condenação do ex-presidente Jair Bolsonaro pela tentativa de golpe de Estado. O filho dele, deputado Eduardo Bolsonaro, que está lá nos Estados Unidos, há muito tempo trabalhando contra o Brasil, tanto do ponto de vista econômico, né, na questão das tarifas, comemorou as tarifas, deu a entender que ele que trabalhou lá para que os Estados Unidos impusessem as tarifas do Brasil ao Brasil, e foi um dos responsáveis, segundo ele mesmo, né, pelo presidente dos Estados Unidos, Donald Trump, ter enviado aquela carta infame para o governo brasileiro, fazendo chantagens, né? Mas se o Brasil não adotar medidas em favor de Jair Bolsonaro, né? Ou seja, uma carta do presidente dos Estados Unidos fazendo gestões a favor de um ex-presidente que havia tentado um golpe de Estado e colocando questões que diziam ali claramente que se aquilo não acontecesse, o Brasil poderia ser sancionado. E foi o que realmente aconteceu. O Brasil sofreu muitas sanções, ainda sofre, muitas delas foram retiradas porque o próprio Trump percebeu que essas sanções prejudicam também os Estados Unidos na questão da inflação, porque eles precisam de muita coisa que eles importam aqui do Brasil e de outros países também que estão sendo sancionados. Então, de certa forma, é um tiro que saiu pela culatra para o Donald Trump. Mas além dessa questão econômica, e a gente está falando da questão aqui de segurança, de defesa internacional, é disso que o presidente Lula está tratando. Vamos lembrar o que Eduardo Bolsonaro disse no dia seguinte à condenação do pai dele. Né? Vou abrir aspas aqui. No Brasil, pode perfeitamente no futuro ser necessário a vinda de caças F-35 e navios de guerra, porque é o atual estágio da Venezuela. Então ele está comparando o Brasil com a Venezuela. E você não consegue mais consertar aquilo dali com remédios diplomáticos como as sanções. Poderia ser um uso para o futuro. Então está dizendo com todas as letras aqui, Eduardo Bolsonaro, que no futuro talvez fosse necessário no Brasil agir de forma semelhante ao que aconteceu lá na Venezuela. Quer dizer, ao tomar consciência desta situação, obviamente que é importante que o presidente Lula esteja

0: quando ele destaca a questão dos Estados Unidos classificarem esses grupos como organizações terroristas. Agora, que o Brasil falhou em combater esses grupos, não há dúvida nenhuma. A gente tomou ciência aí pelo jornal Estado de São Paulo esta semana de detalhes de documentos lá dos Estados Unidos que apontavam essas questões, né, deixando muito claro que o Brasil falhou. E não precisa os americanos, a CIA, investigar para a gente chegar a essa conclusão. É só olhar o tamanho desses grupos de duas décadas para cá, os bilhões de reais e dólares que eles movimentam, para ver que o Brasil realmente falhou. Realmente falhou. Então, agora que o calo tá apertando ali, o presidente Lula está defendendo a existência de um Ministério da Segurança Pública, já deveria ter sido criado há muito tempo. Porque para lidar com crime organizado e muito bem organizado, e com bilhões e bilhões se armando e se organizando, o poder público precisa se organizar também. Não há, as polícias militares que são responsáveis pela segurança pública não são suficientes para lidar com essas questões. Colocar as Forças Armadas diretamente nisso também não acho que é uma boa. Mas há sim a necessidade de um controle, né, de uma organização, de um comando nacional para lidar com isso. E inclusive de ajuda internacional, e quando falo ajuda internacional, não de tropas, mas ajuda de inteligência, ajuda, de repente, em tecnologia, em transferência de know-how, de conhecimento no combate a esse tipo de grupo. Então, isso é necessário. Já deveria ter sido feito há muito tempo, né? Mas deixamos os grupos crescerem e agora temos essa situação que é extremamente preocupante, relacionada ao crime organizado no país. 00:59, registrar aqui a participação da ouvinte, do ouvinte CBN. Obrigado pela mensagem que chega do Davi Caça, de São Paulo. Cláudio Grégio, desejando um feliz sábado para todo mundo. Ronaldo Brito, da cidade Farol, no interior do Paraná. Muito obrigado também ao Marcílio Macedo, de Macaíba, Rio Grande do Norte. Tem que criar um código de ética para ontem, diz aqui o Marcílio. Obrigado também pela participação aqui do Valdevino Salles, está participando também aqui no nosso CBN Madrugada. Deve ter chegado hoje aqui, mas está participando. Obrigado também à nossa ouvinte Maria Rosa, que é de Araras, no interior de São Paulo. Obrigado, Maria, pela sua companhia. Também no YouTube, galera trocando ideias aqui no chat. Edilson Damião, João Santana. Muito obrigado também pela participação via Instagram, aqui na rede social. Te agradeço demais a companhia pelo @phcgalvão. Repetindo, @phcgalvão. Pode interagir também aqui pela rede social, como faz o Celso Targino, mandando aqui o seu bom dia, muitíssimo obrigado. Alexandre Andrade está em Passos, Minas Gerais, também participando via Instagram, no @phcgalvão, muitíssimo obrigado. Quem vai participar agora é Edmilson Fernandes.
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sábado 19 de setembro de 2026. Corregedor-Geral de Justiça Eleitoral, ministro Antônio Carlos Ferreira, admitiu uma ação do candidato Flávio Bolsonaro contra o presidente Lula e o vice Geraldo Alckmin por suposto abuso de poder e uso indevido dos meios de comunicação. O processo mira o desfile da Acadêmica de Niterói, que homenageou a história do petista no Carnaval Carioca. A ação contesta repasses públicos da Prefeitura do Rio e da Embratur e a transmissão televisiva.

0: decisiva do evento. A chapa tem 5 dias para se defender no TSE. A Agência Nacional de Energia Elétrica elevou para 9,4% a projeção do aumento médio nas contas de luz do país em 2026. O índice representa quase o dobro da inflação prevista para o ano. A alta foi puxada principalmente por componentes financeiros e encargos setoriais. Segundo o boletim Infotarifas, a pressão média só não foi maior devido à injeção de mais de R$5 bilhões em recursos da repactuação de usinas hidrelétricas para atenuar o impacto dos consumidores. O Brasil deve retomar as exportações de carne de frango à Europa. As autoridades da União Europeia aceitaram os protocolos sanitários brasileiros após realizarem inspeções no país. A informação é do secretário-executivo do Ministério da Agricultura e Pecuária, Kleber Soares. Em maio deste ano, a Europa removeu o Brasil da lista de países habilitados a exportar carne, apontando irregularidades como as novas regras para uso de medicamentos antimicrobianos nos animais. Hora de Brasília, 1:03.
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0: 1h05, mais uma vez, muito bom dia. Você que nos faz companhia aqui no CBN Madrugada, e porque hoje é sábado, é o dia de a gente reapresentar uma das entrevistas que fizemos ao longo da semana. E a gente vai acompanhar um papo que tivemos na madrugada de quarta-feira, logo depois daquela fatídica terça-feira em Brasília. Muito bem, aqui no CBN Madrugada, espaço para a gente falar um pouco mais sobre esta sessão no Supremo Tribunal Federal, e quem vai conversar conosco aqui no CBN Madrugada é advogada e especialista em direito constitucional, Vera Chemin. Vera, muito bom dia, sempre um prazer tê-la conosco aqui na CBN.
1: Bom dia, Paulo. O prazer é todo meu, viu? Bom dia para toda a sua audiência também.
0: Bom, seria uma sessão para deliberar se o Alexandre Moraes seria investigado. E, no final, né, o mérito não foi discutido, mas uma questão processual, né, a análise da conduta do ministro André Mendonça. Eles votaram lá se ia ser se era julgado junto ou separado. Mendonça e o Alexandre Moraes juntos ou separados. E o Flávio Dino pediu vistas, né, tem 90 dias para se posicionar. E Vera Chemin, bom, eu vou fazer uma questão bem genérica para você e depois a gente discute algumas questões. O que dizer sobre o que vimos e ouvimos nesta terça-feira no Supremo Tribunal Federal, Vera?
1: Pergunta difícil, né, Paulo? Eu acredito que a gente constatou ali, Paulo, que todos aqueles conflitos deflagrados ali entre alguns ministros durante a sessão plenária evidenciam, Paulo, lamentavelmente, o ambiente de degradação institucional daquela corte. E agravando, isso que é o pior, agravando ainda mais a perda da sua credibilidade, que já vem sendo, digamos, sofrendo uma erosão aí ao longo do tempo, né? Então, é clara a constatação, diante do que você acabou de colocar aí, com relação a fundamentos processuais, eu acho que é clara a constatação de que o poder de retórica, baseado, assim, aparentemente em fundamentos legais, procura se sobrepor ao fato de que é um caso que demanda uma investigação, tendo em vista a presença de indícios de suposto cometimento de atos ilícitos por parte de um dos ministros daquela corte. Então, eu tenho a impressão, Paulo, que a tentativa de levar uma declaração de nulidade do feito, quer dizer, nulidade do relatório da Polícia Federal, a suposta interferência de André Mendonça nas investigações, e que ele teria extrapolado dos limites de uma, da prática de um magistrado. Então, tudo isso, eu acho que ele ainda se corre o risco de que eles utilizem esses fundamentos meramente processuais para tentar levar a uma declaração de nulidade do relatório e, por consequência, Paulo, dos atos de André Mendonça, e aí nem se chega à análise do mérito. Eu tenho a impressão que a finalidade é essa, e é isso que a gente pode constatar desde o início da sessão, quando o ministro Flávio Dino já... Veja bem, Flávio Dino tem aí uma espécie, vamos dizer assim, de uma habilidade. Ele ataca do ponto de vista técnico, do ponto de vista jurídico, mas ele já veio atacando, valendo ali no início. Aí, obviamente, foi apoiado pelo ministro Gilmar Mendes, só que a postura do ministro Gilmar Mendes foi de muita agressividade, foi muito ofensiva, principalmente a pessoa de André Mendonça. E eu Eu tinha a sensação, assim, de que ele realmente, a intenção era realmente um ataque naquele sentido, e ele não aceitaria o fato de maneira alguma de Moraes ter a possibilidade de ser investigado. Sim. Né? Então, aquela aula do STF, porque lamentavelmente, eu vou repetir de novo a palavra lamentavelmente, aquela aula do STF... o STF está dividido em duas alas. Então, essa ala que defende Alexandre de Moraes vai lutar de qualquer forma, a qualquer custo, sobre qualquer fundamento, para livrá-lo dessa suposta abertura de investigação criminal, Paulo. Então, Sim. É isso que... Eu tenho a impressão que as pessoas sentiram hoje, eu acho que todo mundo sentiu, teve essa mesma sensação.
0: Não, com certeza, lamentável, né? Porque esperava-se que fosse decidido pela CIA investigar ou não, e eles ficaram discutindo questões processuais. Agora tem esses 90 dias aí para o Dino decidir. E o que eu te pergunto agora, Vera, é em relação ao Mendonça, né? Porque agora dia 23 tem a mesma sessão, vamos dizer, uma sessão que seria semelhante para discutir se o Mendonça avançou ou não sobre as suas prerrogativas, se houve irregularidades nas investigações. O que dá para se prever diante do que aconteceu nesta terça e agora em relação ao Mendonça, hein, Vera?
1: Eu acho que a expectativa é bastante ruim. Eu diria que é muito ruim, viu, Paulo? Porque hoje ele já essa ala já investiu tudo em fundamentos meramente processuais, já para tentar prorrogar a possibilidade de abertura de investigação em face de Moraes. Quer dizer, nós perdemos o dia todo analisando uma questão de ordem que foi levantada pelo ministro Gilmar Mendes por meio de um ofício que o ministro Flávio Dino teria enviado a ele, pedindo que ele analisasse, e por óbvio ele acolheu, digamos assim, informalmente aqueles pedidos do ministro Flávio Dino, levantou todas aquelas questões processuais, apesar de, né, não ter tido muito êxito, porque nós tivemos um empate aí, a despeito do pedido de vista do Flávio Dino, porque nós já temos certeza de qual será a posição dele. Eu não entendi o porquê dele ter pedido vista. Eu perdi a última fase do julgamento, que eu estava numa entrevista e acabou que eu não vi exatamente o porquê daquele pedido de vista, uma vez que ele já teria votado e todo mundo sabe qual será a posição dele. Então, o que esperar para dia 23? Essa ala vai investir tudo para tentar declarar a nulidade de todos os atos praticados por André Mendonça no âmbito da investigação do caso Massa e mesmo do INSS. Porque a partir do momento, veja bem, a própria PGR que foi citada no relatório, o Paulo Bonet, ele teve a coragem de participar da sessão plenária hoje, não levou nenhum substituto, não colocou nenhum substituto, que seria a conduta que se podia esperar dele, né? Então, ele é citado, ele está participando desse julgamento e, então, a terça-feira, que vem, se não me engano, é terça, né?
0: Isso.
1: Nós vamos ter aí
0: quarta-feira.
1: Ataque, também, de novo, de natureza processual, para imputar a Mendonça tudo o que eles puderem imputar, ou seja, que ele teria conduzido as investigações, que ele teria monitorado um determinado alvo relativamente aos demais alvos, ou seja, Alexandre de Moraes, enfim, e que, por consequência, o relatório da Polícia Federal seria nulo e não haveria, nesse caso, como eu já falei, Paulo, a corte nem iria chegar a analisar o mérito, ou seja, a possibilidade de abertura de uma investigação em face de Moraes, tendo em vista indícios fortes, né, de cometimento de atos ilícitos.
0: Sim, a gente está conversando aqui no CBN Madrugada com a Vera Chemin, advogada e especialista em direito constitucional. Vera, queria te ouvir sobre a postura da ministra Carmen Lúcia, que no final da sessão, a ministra Carmen Lúcia se disse envergonhada, lembrou que o Poder Judiciário serve para dar tranquilidade institucional ao país e admitiu que naquele momento eles estavam gerando intranquilidade, pediu desculpas ao povo brasileiro, falou em espetacularização. Como é que você avalia a postura da ministra Carmen Lúcia, Vera?
1: Olha, Paulo, eu alivio com certo alívio, né? Um certo alívio do ponto de vista da instituição do Supremo Tribunal Federal em si e também do ponto de vista da pessoa da ministra Carmen Lúcia. Eu diria que essa posição que ela adotou hoje salvou a sua biografia. Realmente, literalmente salvou a sua biografia, porque ela, eu acho que prevaleceu na pessoa da Carmen Lúcia, o caráter prevaleceu, a ética e a moral foram mais fortes e ela decidiu optar pela verdade, ou seja, pelo fato de que realmente aquela conduta dos demais colegas não era a mais correta do ponto de vista constitucional, legal, sem falar da moral e da ética, como eu acabei de colocar, e acabou se posicionando no sentido de acompanhar o ministro Edson Fachin. E quando ela fala, Paulo, que o STF estaria provocando uma intranquilidade, ela realmente minimizou, né? Eu diria que o STF está protagonizando uma situação extremamente... Olha, eu diria que a instituição STF está apodrecendo paulatinamente. E o pior... Ele está promovendo, ironicamente, quer dizer, a mais alta instância do Poder Judiciário, está promovendo, ironicamente, insegurança jurídica e com essa conduta, levando uma instabilidade política muito maior, até por conta do pleito eleitoral que está próximo, e ainda mais grave, há uma instabilidade macroeconômica que já se sente no Estado brasileiro. Quer dizer, o custo, o risco do país já está cada vez mais alto, né? Nós temos, com a politização do Supremo, já estamos constatando fuga de investimentos estrangeiros, fechamento de empresas aqui internamente no país, quer dizer, tudo isso, sem falar em outros detalhes que agora não vem ao caso, estão levando o Estado brasileiro à bancarrota. Se o Supremo não debelar essa crise e não corresponder ao sentimento da sociedade civil brasileira, da população em si, obviamente que nós vamos chegar ainda, vamos cavar ainda mais o fundo do poço. Nós já estamos no fundo do poço, mas vamos cavar ainda mais.
0: A gente tem mais um minutinho aqui, Vera. Queria ouvir a sua palavra sobre uma situação que me chamou demais a atenção, somando tudo isso que a gente viu, até a liturgia do cargo que a gente costuma ver lá no Supremo foi perdida totalmente. Né? O ministro Gilmar Mendes virou
1: Foi o André Mendonça?
0: Não, foi pro Cássio, né?
1: Para quem?
0: Pro Cássio, né?
1: É verdade.
0: Ele disse, pro Cássio Nunes, né? Impressionante a desfaçatez desse sujeito. Quer dizer, a gente assistir um ministro do Supremo chamando um outro de sujeito numa sessão é uma coisa gravíssima, não é, Vera?
1: Muito, Paulo. Eu diria que o nível baixou. Olha, se você comparar com uma briga entre parlamentares, que a gente está o tempo todo testemunhando lá no âmbito do Congresso Nacional, eu diria que esse linguajar do ministro Gilmar Mendes conseguiu se sobrepor à vulgaridade que existe desde sempre no Congresso Nacional. Ele conseguiu vencer a linguagem, digamos assim, de baixo calão, extremamente vulgar, que costuma acontecer no Congresso Nacional. Ele teve realmente a coragem de ganhar. Ele realmente ganhou muito de todas essas discussões, esses debates de baixo calão que ocorrem no Poder Legislativo.
0: Só me corrigir aqui, Vera, desculpa.
1: Muito deprimente.
0: Só me corrigir, na verdade foi para o Mendonça mesmo que ele falou, não foi para o Cássio Nunes, né? Ele estava na discussão com o Mendonça e foi para o Mendonça que ele falou a disfarçatez desse sujeito.
1: Chamou de leviano. Nossa, outros adjetivos que nem eu tenho coragem de colocar agora aqui para você, Paulo, que realmente não tem nada a ver com nível de ministro do Supremo Tribunal Federal. Eu quero falar, eu faço questão de falar bem rápido, Paulo, se não der tempo, não tem problema.
0: Tem,
1: tá?
0: Mais um minuto só, um minuto.
1: Um minuto. Olha, eu tenho saudade do tempo, dos anos que eu assisti, alguns anos atrás, que eu assisti às sessões plenárias do Supremo Tribunal Federal, em que você tinha um nível altíssimo de notório saber jurídico, de ambiente civilizado, próprio de uma instituição daquela estirpe, em que se discutia, se debatia, no plano das ideias, ou seja, havia uma divergência no plano das ideias. E hoje, Paulo, nós temos uma divergência de natureza político-ideológica num tribunal que realmente se tornou politizado.
0: É verdade. Vera Chemin, advogada e especialista em direito constitucional. Vera, mais uma vez, muito obrigado pela gentileza aqui com a CBN. Um bom dia e até uma próxima.
1: Eu que agradeço a oportunidade que você sempre me dá, Paulo. Tenha um bom dia, uma boa semana e a sua audiência também, tá?
0: Muito obrigado.
2: Bom, essa, portanto, a conversa que tivemos na madrugada de quarta-feira. E depois disso, todo mundo acompanhou, né, Ricardo Garcia? Né, todo aquele esquema, né, que foi, começou a ser montado na terça-feira e depois a gente viu, né, tudo simplesmente se fechando, se encaixando, para que pelo menos por um tempo nada seja esclarecido. Né, porque a sessão que deveria acontecer na próxima terça-feira já não vai mais acontecer, né, porque ao pedir vistas, o ministro Flávio Dino simplesmente colocou a bola debaixo do braço e falou, olha, não tem mais jogo. Aliás, eu ouvi essa expressão, um dos entrevistados da Vera Magalhães ao longo da semana, e peço desculpas por não dar o crédito, mas é o que aconteceu, né? O Dino pegou a bola, botou debaixo do braço e falou, olha, agora ninguém mais vai brincar. Vão brincar quando eu decidir, eu tenho 90 dias para decidir. Porque eles simplesmente, na terça-feira, discutiram nada relacionado ao mérito da questão. O que a cidadã e o cidadão brasileiro queriam saber era das investigações relacionadas naquele momento ao ministro Alexandre Moraes e depois na próxima terça-feira ao Mendonça, mas não. Simplesmente passaram a discutir não o mérito, mas questões processuais. Ah, se vai ser junto, se vai separado. Qual a importância disso? Se vai ser junto ou vai separar, se é separado? Qual a importância disso diante do descalabro dessas suspeitas que pesam sobre estes ministros? Se vai ser junto ou separado? E aí, se não decidiram se vai ser junto ou separado, como é que vai julgar o outro separado? Então, não dá. Né? O Flávio Dino, né, fez essa jogada e não se sabe se é boa ou ruim para a candidatura do aliado dele, o presidente Lula. Não se sabe. Tem gente que acha que sim, tem gente que acha que não. Jogar isso para depois das eleições, porque a nuvem de dúvidas, ela está pairando. O próprio presidente Lula tem destacado a necessidade de se investigar tudo, de se abrir sigilo. O próprio presidente Lula. Então, essa jogada talvez não tenha sido a melhor. O presidente Lula está tentando ao máximo se desvencilhar do Alexandre de Moraes, apesar de efetivamente não terem ligações, né? Lembrei aqui, o Alexandre de Moraes, ele foi indicado pelo Michel Temer. Ele tomou diversas medidas contra o presidente Lula quando o atual presidente estava preso em relação a habeas corpus, mas existe essa narrativa da ligação, porque o Moraes é o nome, né, que está mais presente na cabeça do bolsonarismo como o principal responsável pela prisão do Bolsonaro. E aí fazem essas ligações. Então, não dá para dizer se não investigar neste momento é melhor ou pior para a candidatura do presidente Lula. Porque fica essa nuvem de suspeita e essa, né, nuvem que paira, porque como a gente destacou no começo do programa, isso não é da minha cabeça, a gente tem ouvido dos especialistas, dos cientistas políticos, muita gente não vê essa distinção entre legislativo, executivo, judiciário, tudo é o governo, tudo é o establishment, para muita gente. Então, na medida em que o Supremo Tribunal Federal está nesta situação, quem está no governo neste momento, que é o presidente Lula, acaba sofrendo mais as consequências de todas estas questões que, repito aqui, têm que ser investigadas, porque as suspeitas são muito fortes de crimes que foram ou teriam sido cometidos. Vamos abrir espaço para Nadédia Calado, porque, bom, os presidenciáveis mantêm este assunto em pauta.
3: O candidato do Avante à presidência, Augusto Cury, pediu que os eleitores de Flávio Bolsonaro migrem para a candidatura dele. Cury falou com jornalistas depois de uma visita à sede do Google em São Paulo.
4: Então eu peço para que todos os eleitores do Flávio Bolsonaro, por favor, aderem à minha candidatura, porque eu sou o único que deve derrotar o Lula no segundo turno e pacificar essa nação. Ele se aposenta, também termina essa guerra de egos do lado de cá, da direita, e nós vamos chamar os maiores especialistas para governar a nação.
3: Ele também cobrou pressa do Supremo no caso que envolve o ministro Alexandre de Moraes e o ex-banqueiro Daniel Vorcaro. Segundo Cury, nem a esquerda nem a direita têm interesse num julgamento rápido, porque há gente dos dois lados envolvida em corrupção. Também nessa sexta, o candidato do PSD, Ronaldo Caiado, se uniu às críticas ao reajuste do Bolsa Família anunciado pelo governo Lula. Ainda nessa sexta-feira, o ministro do STF, Gilmar Mendes, decidiu que o reajuste não fere as regras eleitorais por ser apenas correção pela inflação de um programa que já existe, sem criação de benefício novo. A declaração de Caiado foi dada em entrevista à Gazeta do Povo.
5: À véspera de uma eleição, você vê uma atitude populista como essa aí, de querer dizer, agora eu vou aumentar R$91 aí no Bolsa Família. Quer dizer, isso é brincar com a inteligência do brasileiro. Isso é desrespeitar a inteligência do brasileiro e achar que o cidadão há 16 dias pode mudar e comprar o voto por mais R$90.
3: Na mesma entrevista, Caiado chamou Lula de ladrão do futuro brasileiro e disse que o comportamento de Alexandre de Moraes não é mais compatível com o cargo de ministro. O candidato do Novo, Romeu Zema, também criticou o reajuste. A rádio Itatiaia chamou a medida de canetada para ganhar votos e prometeu rever o programa se for eleito. Zema foi perguntado se apoiaria Flávio Bolsonaro num eventual segundo turno.
6: Eu estarei com quem estiver contra o PT. Porque o PT, para mim, significa atraso, corrupção, gestão ruim, populista, que é o que já deu errado no Brasil e no mundo todo e continua se insistindo. E o pior, tem gente que acredita ainda. deveria mudar para Venezuela, para Cuba e de onde milhões de pessoas têm saído.
3: Já o candidato do Missão, Renan Santos, fez um ato em Gramado, na Serra Gaúcha. Disse que o Centrão e a chamada direita estão todos na lista de Vorkaro e que direita e esquerda são só formas diferentes de tomar o dinheiro do brasileiro. Também nessa sexta, Cury e Zema participaram de debate do Metrópolis com o canal Inteligência Limitada e o G4 Educação. Renan não compareceu alegando problemas de voz e Caiado disse que precisou adequar a agenda. Lula e Flávio Bolsonaro mantiveram a decisão de não participar de debates até o momento na campanha. De São Paulo, Nadédia Calado.
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0: Sábado 19 de setembro de 2026. O presidente dos Estados Unidos, Donald Trump, baniu da Casa Branca 3 veículos de comunicação que são críticos à gestão dele, incluindo a CNN. Sem apresentar provas, o republicano acusou as emissoras e o portal de veicularem notícias falsas e afirmou que o veto tem efeito imediato. Desde o início do novo mandato, a presidência assumiu o controle do credenciamento e do acesso de repórteres ao Salão Oval, substituindo a gestão independente anterior. A Casa Branca tem sido acusada de favorecer a imprensa alinhada ao governo. O ex-presidente da Câmara Municipal de São Paulo, Milton Leite, se entregou à polícia depois de passar mais de 30 horas foragido. O político do União Brasil foi o principal alvo de uma operação que mirou a infiltração do PCC em empresas de ônibus na cidade. Nesta sexta-feira, policiais apreenderam R$ 280 mil e US$ 89 mil na casa de um assessor da Assembleia Legislativa. Segundo a investigação, o servidor é ligado a um dos filhos de Milton Leite. São Paulo e Flamengo disputam hoje às 16h30 uma vaga na final do Campeonato Brasileiro Feminino. O tricolor paulista tem a vantagem de 3-1 no jogo de ida. A outra vaga será disputada por Corinthians e Bahia, que jogam na segunda-feira. O time paulista venceu o primeiro jogo por 1-0. Horário de Brasília, 1h32.
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0: Uma hora 1h34, meu caro Ricardo Garcia, o que temos todos os dias nesse horário aqui no CBN Madrugada.
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0: Marcel tem a vida financeira organizada, mas sente que está deixando passar algumas oportunidades. Ele pergunta como poderia ter uma orientação financeira para resolver algumas dúvidas específicas. Michel, o gerente da sua conta no banco ou o assessor de investimento são capazes de dar as orientações que você está buscando. Agora, o que você tem que levar em conta é que a prioridade desses profissionais é resolver as suas dúvidas financeiras por meio de produtos de investimento. Assim, por exemplo, se você estiver preocupado como a inflação pode afetar o seu orçamento daqui a algum tempo, a sugestão vai ser investir numa aplicação atrelada ao IPCA. Se estiver preocupado com a aposentadoria, a recomendação vai ser escolher um fundo de previdência. Não que as recomendações sejam equivocadas ou tenham algum tipo de viés. É apenas a forma de como esses profissionais trabalham. Mas se você estiver pensando numa orientação mais estratégica, a alternativa é conversar com um planejador financeiro. Esse especialista procura avaliar diversos cenários para a sua vida financeira e propor ações não necessariamente vinculadas à compra de algum produto específico. A escolha do profissional, então, depende do tipo de orientação que você está buscando. Até a próxima, um bom fim de semana e continue mandando as suas perguntas para cbndinheiro@cbn.com.br.
1: 1h36, agora é a hora do Viva a Voz com a Vera Magalhães aqui no CBN Madrugada.
2: Vera, essa semana, vou te falar, viu, foi marcada por diversos embates entre ministros do STF e tivemos a terça sangrenta na corte. Tem como o STF sair desse buraco que entrou?
3: Pois é, né? Se a gente for pensar em tudo que foi dito, todas as acusações que foram trocadas entre eles, tudo que foi vazado pelos dois grupos para atingir os outros, a gente vê realmente dois grupos em guerra. E eu acho muito difícil juntar os tais caquinhos, como diria o Guilherme Arantes, porque a gente teve outros embates no passado, mas concentrados na figura de dois ministros, e que levaram um tempo, teve um período de gelo de um do outro, mas de alguma forma foram caminhando para uma mínima civilidade. Agora se quebrou qualquer traço de civilidade. Um ministro chamar o outro de pichuleco eleitoral, um ministro dizer para o outro no WhatsApp, praticamente chantagear, para que renuncie a cadeira no TSE, que deixe de julgar casos. Nesse caso, a gente está falando do mesmo ministro agindo em todos esses lados, que foi o ministro Gilmar, que saiu o mais eloquente de todos, né? E aí, diante de todo que está na praça, a roda sempre volta. Agora, o ministro Gilmar hoje está na manchete do Estadão, como tendo também recebido Daniel Vorcaro e ouvido ali o pleito dele numa das causas bilionárias que ele sempre estava envolvido. Então, eu acho que a gente ainda está num período muito grave de troca de acusações, e como eles decidiram não decidir nada, deixaram para lá a abertura do caso contra, sobre o ministro Alexandre de Moraes, já adiaram a análise do caso do André Mendonça, fica esse cadáver insepulto ali no meio da sala, impedindo que qualquer normalidade institucional seja retomada. Eles até fingiram, né? Julgaram umas causas lá na sessão da quarta-feira, tal, naquela torta de climão, mas eu acho que permanece esse cadáver putrefando ali, sem que a gente saiba quando e de que forma se vai dar um jeito nisso. Então, eu diria que o Supremo vive o seu pior momento, que as eleições vão se dar sob esse signo e que, a depender do Congresso e do Executivo que forem eleitos, eles vão ainda viver um período de muita instabilidade institucional antes de consertar.
4: Ô Vera, as pesquisas reforçaram esse empate total entre o Lula e o Flávio Bolsonaro. E aí o governo abriu a caixinha de bondades, né? Hoje até munjaram no SUS, o Lula prometeu, teve aumento do Bolsa Família. Isso ainda pode surtir efeito? E, por outro lado, a preocupação com o impacto fiscal, né?
3: Pois é, Carol. Ontem a gente divergiu um pouquinho no Fora da Bolha, o nosso videocast lá do Globo, a respeito da possibilidade disso gerar ganhos para o Lula. Eu acho que é um pouco limitada. O Bolsa Família atende a um público no qual ele já é muito majoritário, segundo as pesquisas. E eu acho que tem um risco de esse certo vale-tudo eleitoral reforçar um antilulismo em outros setores que não são beneficiários dos planos, dos programas sociais. Então, eu tenho dúvida quanto à eficácia, principalmente porque o Lula já fez muita coisa, coisas até de tiro mais longo e com alcance mais generalizado, e isso não surtiu tanto efeito na popularidade dele e nem na intenção de votos. Então, eu acho que talvez esteja muito em cima e o público seja um público que ele não precisa atingir nesse momento. Então, a gente vai ter que esperar as próximas rodadas de pesquisas para ver o que se quer. Mas talvez seja eficiente para, pelo menos, estancar uma hemorragia. Hemorragia de votos que poderia custar ao Lula uma derrota até no primeiro turno, segundo especialistas como o Maurício Moura, que começavam a ver essa hipótese de o presidente ser derrotado pelo Flávio Bolsonaro em primeiro turno se ele continuasse com uma sangria muito grande de votos. Então, para esse band-aid, pode ser que funcione. Para uma virada e um sprint que faça o Lula ganhar já no primeiro turno, eu acho um pouco mais complicado.
2: Ô Vera, falando de Vorkar, o celular dele tá aí, tá à disposição, os sigilos foram quebrados. De que forma o fantasma do Master ainda assombra ou pode assombrar campanhas, reputações? Porque tá fácil, né, de ter acesso a esse conteúdo.
3: Pois é, o próprio presidente Lula, né, falou que ia aparecer daqui até a eleição, que participou de festinhas, ele usou um outro termo, e tem muita coisa aí sendo ventilada e que a gente ainda não sabe o que, que é verdade, o que, que realmente vai vir à tona, mas é isso, tem esse fantasma insepulto ali e assombrando todo mundo. O Flávio Bolsonaro cancelou uma entrevista, eles já não estavam indo a debates e agora ele cancelou uma entrevista na Record, coisa que todos os outros candidatos estão se submetendo, deve estar com medo de alguma pergunta mais dura a esse respeito, porque ele vem tentando se desvencilhar do caso Master, sendo que contra ele há uma das imputações mais diretas e mais graves. Ele pediu diretamente, sem entreposto, sem outra pessoa, o dinheiro para o Vorkário e recebeu. E recebeu no exterior, e não disse para que usou. Quer dizer, disse que usou para o filme, mas não apresentou um mísero comprovante de gastos desses milhões todos do Vorkário no filme. E tem aí essa história da ligação do advogado e amigo dele, o Willer Tomás, com os negócios do Vorkário. Então, esse cerco se fechando às vésperas da eleição é tudo o que ele não quer. Cancelou uma entrevista, não se sabe se os candidatos vão a debates daqui até o fim da campanha. Eu acho que essa campanha negativa de destruição, ela vai se intensificar muito até 4 de outubro. Acho que a gente vai viver semanas aí de um embate muito forte, tendo esse fantasma do Master como o principal fator, Débora.
2: Muito bem, Vera. Obrigada pelo resumo da semana, mas hoje temos música, né?
3: Ah, hoje tem música. Hoje eu vou lançar o meu lado sogra aqui, mãe, para propor uma música, que é também uma dica. A Miley Cyrus lançou um disco novo hoje, dia 18 de setembro. E 18 de setembro também foi o dia que o meu filho mais velho se casou no cartório. Agora é tarde, ó, tô toda maquiada porque eu vim do casório. E a minha nora, Erika, é a maior fã da Miley da história. E no disco tem uma música que chama Let's Get Married Tonight. A coisa não poderia ser mais ali sincrônica, então a gente vai encerrar com a Miley em homenagem ao novo casalzinho do pedaço.

0: Parabéns, Lucas. Parabéns, Érica.
1: Obrigada.
0: Que seja o início de uma vida feliz e que os sonhos de vocês sejam concretizados. Parabéns pra sogrinha e... também.
1: Mais linda. Feliz.
2: Muito bem, aí a Vera Magalhães com a Carol Moran, com a Débora Freitas, é 1h44 desta madrugada de sábado. A gente vai abrir espaço para o Pedro Pupulin, tem informações sobre o presidente Lula que mais uma vez subiu o tom contra as bets.
3: O presidente e candidato à reeleição Lula, do PT, disse em um ato de campanha nesta sexta-feira em Guarulhos, na Grande São Paulo, que vai acabar com as bets. O governo federal prepara para a semana que vem um anúncio de novas restrições ao mercado de apostas esportivas online. Em um discurso de quase 25 minutos, 15 foram separados para o assunto, deixando temas como a redução da escala 6x1 em segundo plano. O petista ironizou o posicionamento dos grandes clubes brasileiros, que em uma nota publicada nesta quinta-feira, afirmaram que o fim das bets poderia significar o fim do futebol.
4: São Paulo foi campeão do mundo 3 vezes e não tinha bets. O Santos foi campeão do mundo 2 vezes e não tinha bets. O Grêmio foi campeão do mundo e não tinha bets. O Flamengo foi campeão do mundo e não tinha bets. O Internacional foi campeão do mundo e não tinha bets. E o meu Corinthians foi 2 vezes campeão do mundo e não tinha bets. Então esse negócio de que se acabar com a bets, vai acabar com o futebol. É uma balela. A gente vai acabar com a bets. E a gente vai acabar com a lavagem de dinheiro, com a safadeza e com a roubadeira.
3: Lula disse que as bets arrecadaram 62 bilhões de reais no país. E, segundo ele, o governo não está preocupado com impostos, mas sim em perder a vida dos pobres jogando. Sobre o escândalo do Banco Master, o presidente criticou a gestão de Jair Bolsonaro e disse que foi a gestão do ex-presidente que permitiu que Daniel Vorkaro ascendesse. Lula relacionou ainda as fraudes atribuídas ao banqueiro ao adversário na disputa ao Planalto, Flávio Bolsonaro, do PL.
4: O Banco Master não era banco quando nós chegamos no governo. Não, era banco. Quem legalizou o Banco Master foi o Bolsonaro. Quem fechou o Banco Master foi o Lula e o Haddad. Eles criaram um banqueiro ladrão que deu um golpe de 60 bilhões de reais. Esse banqueiro deles, no meu governo, virou prisioneiro.
3: No campo da economia, Lula reconheceu o alto preço dos alimentos atualmente, sobretudo a carne. Justificou a inflação do setor, no entanto, a guerra no Oriente Médio entre Estados Unidos e Irã. O conflito, conforme o petista, resultou no encarecimento de petróleo, diesel e fertilizantes, o que teria contribuído para a alta dos alimentos. Na política, Lula também citou o fato de muitas pessoas não saberem que este ano vão votar 2 vezes para o Senado. Ao lado das candidatas da chapa em São Paulo, as ex-ministras Simone Tebet e Marina Silva, afirmou que muitas decisões importantes passam pelo Senado, numa referência implícita ao STF. De São Paulo, Pedro Pupulin.
2: O presidente Lula tem toda a razão. Tem toda a razão. Os clubes estão fazendo terrorismo com essa história de que porque o futebol vai acabar se não tiver o apoio das bets. Obviamente que isso não vai acontecer. O que vai acontecer, o que aconteceria, né, Ricardo Garcia, é que talvez não houvesse a possibilidade de trazer jogadores do nível, por exemplo, do Memphis Depay, com salários nesse nível. Obviamente que isso não aconteceria. Mas o futebol brasileiro não iria acabar. O orçamento iria diminuir, não há dúvida nenhuma. Por isso a preocupação dos clubes. Agora, algo realmente tem que ser feito em relação às bets. Muita coisa já foi, porque se a gente voltar 2 anos, não pagavam nem imposto. Então, obviamente que a situação já é melhor. Mas ainda não é a ideal. Porque é um problema gravíssimo para a nossa sociedade essa proliferação de jogos de azar acessíveis a um clique pelo celular. A gente tem um país que não tem cassino, mas as pessoas têm um cassino na mão. Isso é extremamente grave e os números estão mostrando isso. O desse ano de 2026, obviamente não acabou o ano ainda, a gente não tem. Mas no ano passado, 62 bilhões de reais do orçamento das famílias brasileiras escorreram para as bets. Isso é dinheiro que está saindo do comércio. Isso é dinheiro que está saindo dos serviços. As pessoas estão deixando de gastar o seu dinheiro no comércio, nos serviços, estão deixando de incentivar a nossa economia para apostar. E na maioria das vezes perder, obviamente. Então, se isso não é um problema gravíssimo, o que é um problema gravíssimo? Isso destrói famílias. Então, a gente precisa, como sociedade, né, pensar, nossas autoridades, o poder público e, obviamente, nós como sociedade, o que fazer, né, do ponto de vista não só da legislação, mas da educação também. As pessoas têm que se conscientizar, é o que eu estou tentando fazer aqui. As pessoas se conscientizar que é uma furada isso. É uma furada. Ah, você pegar ali um dinheirinho que não tem o mínimo peso no seu orçamento e fazer uma aposta de brincadeira, tudo bem. Isso não teria problema. A questão é que na maioria dos casos, essas pessoas não conseguem se controlar. Não conseguem se controlar. Destroem famílias. Atrapalha e muito a nossa economia. Não é à toa, associações comerciais, federações de indústria, tal, têm envidado esforços para conter isso. Porque é dinheiro que está escorrendo, que deveria estar inundando a nossa economia, gerando empregos, colocando mais comida na mesa das pessoas, mas não, está indo para o bolso dessas bets. De forma indireta, e aqui de forma alguma, obviamente que eu não estou culpando os jogadores, né? Eles estão na deles, são profissionais, ganhando milhões, indiretamente está indo para o bolso deles também. Porque esse inflacionamento dos salários de jogadores brasileiros, é só olhar o campeonato brasileiro, né, Ricardo Garcia? É brasileiro ou é sul-americano o campeonato? Porque cada time tem 6, 7 jogadores estrangeiros, a maioria sul-americanos, mas temos aí até o Depay, o holandês. Quer dizer, isso acontece por quê? Porque os salários que estão sendo pagos aqui são extremamente vultosos e acima da média dos demais países da América Latina. Então, é só olhar a enxurrada de argentinos, uruguaios, paraguaios, equatorianos no Campeonato Brasileiro. Vai acabar o campeonato se isso for reduzido? Não vai. Mas os times vão ter que lidar com outro orçamento e talvez com outro tipo de jogador. Às 1h52, vamos acionar na Nadeja Calado. Tem mais detalhes sobre notícia que a gente já destacou aqui, que é a prisão do Milton Leite.
5: Milton Leite se entregou no fim da tarde dessa sexta-feira numa delegacia de Mogi das Cruzes, na Grande São Paulo, onde estão concentradas as investigações da operação sobre a infiltração do PCC em empresas de ônibus. O ex-presidente da Câmara Municipal era procurado desde quinta, quando teve a prisão temporária decretada. O ex-vereador, que presidiu a Câmara de São Paulo 4 vezes e exerceu o mandato por quase 30 anos, aparece em áudios que a polícia investigava sobre a atuação dele no transporte público da cidade. Para os investigadores, Leite é o dono de fato da Transwolf, que já teve o contrato com a prefeitura cancelado por ligação com o PCC, mesmo sem aparecer no quadro societário. Na delegacia, ele falou com jornalistas e negou as acusações.
6: Sou inocente de todas as acusações. Eu acredito na justiça, no trabalho da polícia. Temos oportunidade agora de provar tudo que foi dito. A gente tem a oportunidade da contradita pelos meus advogados. A gente vai aguardar essa decisão. pacientemente, temos que respeitar as decisões da justiça, cumpri a decisão, me apresentei conforme prometido, conforme dito, vim no dia que marquei, estou aqui sem nenhum problema.
5: Ele disse que estava em casa em Sorocaba, no interior. A defesa diz que ele estava no interior fazendo campanha com os filhos e que ainda não teve acesso a todas as denúncias e que, por isso, ainda não pediu o relaxamento da prisão. Ao fazer buscas pelo político em outro imóvel em Sorocaba, antes dele se entregar, a polícia encontrou R$ 280 mil e US$ 89 mil em espécie e uma passagem interna ligando a casa a outro imóvel da rua, que seria de um assessor. O Ministério Público afirma que pelo menos 12 empresas de ônibus são controladas pelo PCC. Dos 16 alvos de prisão, 10 foram presos na quinta. 5 seguem foragidos, entre eles o presidente da A2 Transportes, Paulo Camarão, que, segundo a defesa, é citado apenas por terceiros. Nessa sexta, em agenda de campanha, o governador Tarcísio de Freitas diz que não existe tratamento diferente para aliado ou adversário. Na quinta, ele afirmou que possuía um relacionamento institucional com Milton Leite. O prefeito Ricardo Nunes descartou a intervenção na A2 Transportes. A empresa afastou o presidente, seguindo a recomendação de um grupo de trabalho da prefeitura.
7: Não tem ali, naquela visão judicial, uma ação, o envolvimento da A2 em si, né? O que tem é de um sócio e a outra empresa que ele teria participação, essa sim estaria sob investigação, mas essa empresa não tem contrato com a prefeitura, portanto, me foi sugerido por esse grupo de trabalho de que a gente pudesse solicitar o afastamento desse diretor de forma preventiva. Eles aceitaram, foi dado o prazo de 24 horas, aceitaram essa questão da prefeitura. Se eles não aceitassem, eu faria intervenção hoje. Como aceitaram, esse diretor está afastado.
5: A prisão de Milton Leite tem prazo de 5 dias e os investigadores podem pedir a prorrogação ou a conversão em preventiva. Com a colaboração de Bruna Barbosa e Karen Lemos, de São Paulo, Nadédia Calado.
2: 1h55, nós vamos a Rio de Janeiro com a Júlia Viana. Levantamento do IBGE mostra que pessoas com deficiência ainda enfrentam desigualdades em diferentes áreas como trabalho e renda. A taxa de ocupação dos PCDs é de menos de 30%, quase metade da vista na população sem deficiência.
8: Fernanda Ribeiro é estudante de Relações Internacionais e formada em Administração. Apesar de já estar na segunda graduação, encontra dificuldades de conseguir um emprego. E o motivo passa longe de ser o currículo, mas sim uma condição física, a perda auditiva. A dificuldade de Fernanda não é um caso isolado. Um estudo divulgado pelo IBGE aponta que apenas 3 em cada 10 pessoas com deficiência conseguem trabalho no país. A taxa de ocupação entre os PCDs é de 29%, quase metade da vista entre pessoas sem deficiência, que é de 55,8%. Os dados têm como base o censo de 2022. Fernanda Ribeiro conta que os obstáculos começam já nos processos seletivos.
9: Na maioria das entrevistas que eu faço é online, né? Então, normalmente, para mim, no caso, como perda auditiva, eu aumento o volume do notebook, tem hoje programas que você pode instalar no notebook, no computador, de forma que você compreenda melhor, né, o que está sendo dito, né, entre você e o entrevistador. Mas já tive alguma dificuldade, sim. Quando eu não sabia, né, que existia esse tipo de programa, às vezes eu não escutava. A gente pedia para, pode ficar, por favor, perto do microfone, né? E aí tinha esse pequeno contratempo, né?
8: A dificuldade de empregabilidade é ainda pior entre quem tem deficiências mais severas, como as mentais. O estudo do IBGE também mostrou que as pessoas com deficiência recebem menos. Em média, ganham R$ 2.053 por mês, contra R$ 2.890 entre as

0: condições de vida. Uma a cada três pessoas com deficiência está abaixo da linha da pobreza. Entre as crianças de 2 a 14 anos nessa condição, a proporção chega a 6 em cada 10. A pesquisa também aponta dificuldades relacionadas à acessibilidade. Apenas 34,5% das pessoas com deficiência no Brasil vivem em municípios que realizam adaptações em espaços públicos. E 2 em cada 3 PCDs residem em moradias sujeitas a obstáculos nas calçadas. O psicólogo Matheus Souza tem uma deficiência física congênita que afeta o equilíbrio e provoca dores. As dificuldades de acesso fizeram abrir mão de uma vaga de trabalho.
1: Por motivos de deslocamento mesmo, por ter muitas dificuldades em relação a onde ficava o local de trabalho e onde eu resido, eu preferi abrir mão da vaga por causa desse tipo de dificuldade, né? Não apenas a distância em si, mas o acesso aos lugares. Por causa desses complicadores, eu preferi novamente sair. Agora, bom, novamente desempregado, né?
0: Na educação, o indicador chama a atenção. 12% das pessoas entre 15 e 29 anos com deficiência não têm habilidade de ler e escrever. Entre os jovens que não têm deficiência, a taxa de analfabetismo é de apenas 1%. Em 2022, havia 14 milhões e 400 mil pessoas com deficiência no Brasil, ou 7,3% da população. A dificuldade mais comum é para enxergar, condição que atinge 4% dos brasileiros. Em seguida, vem as dificuldades para caminhar ou subir degraus e para pegar objetos pequenos. Dificuldades associadas a funções mentais atingem pouco mais de 1% da população, bem como a dificuldade para ouvir. Com a colaboração de Rodrigo Bressani, do Rio de Janeiro, Júlia Viana.
2: 2 horas, vem aí o Edmilson Fernandes.
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0: sábado 19 de setembro de 2026. O ministro Gilmar Mendes decidiu que o reajuste de 15% no Bolsa Família, anunciado pelo governo, não viola a legislação eleitoral. Ao atender a um pedido da Advocacia Geral da União, o decano do STF afirmou que a correção apenas recompõe a inflação acumulada, sem representar ganho real aos beneficiários. Na decisão, Gilmar Mendes destacou que o decreto não cria novo benefício nem amplia o público atendido. Para o magistrado, houve apenas uma atualização monetária objetiva em um programa social já existente. O presidente Lula apresentou uma força-tarefa integrada entre os governos federal, estadual e municipal para combater o roubo de cargas nas rodovias do Rio de Janeiro. A iniciativa une a Polícia Rodoviária Federal às Polícias Civil e Militar, combinando o reforço no policiamento de rodovias, como a Dutra e a Washington Luiz, ao compartilhamento de dados de inteligência. O objetivo é sufocar a logística das facções, cercar rotas interestaduais e retomar o controle de territórios estratégicos. Pesquisa da Datafolha aponta o ex-governador Ciro Gomes, do PSDB, na liderança da corrida ao governo do Ceará, com 47% das intenções de voto no primeiro turno. O atual governador e candidato à reeleição, Eumano de Freitas, do PT, soma 40%. Em relação ao levantamento do início de setembro, Ciro oscilou um ponto para cima, enquanto Eumano avançou 3 pontos percentuais. O levantamento, contratado pelo jornal O Povo, ouviu 1.204 eleitores em municípios cearenses. Tem margem de erro de 3 pontos para mais ou para menos e nível de confiança de 95%. A pesquisa está registrada na Justiça Eleitoral. Para o Brasil, 2:02.
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1: 2h04. Bom dia, você que nos acompanha. Eu e Ricardo Garcia aqui na mesa de som. Vamos juntos até às 6h, hein? Porque hoje é sábado, na companhia do Davi Caça, de São Paulo. Muito obrigado também pela mensagem que chega do nosso, ou da nossa ouvinte, a Deise Gandolfo, também participando via WhatsApp pelo 11 999 11 9981. Rafael do Recife está por aqui também, muito obrigado pela companhia. Da tia Zilda de Franca, Levi Barbosa de Campina Grande na Paraíba, a Luísa da Saúde em São Paulo também manda sua mensagem pelo YouTube. Você pode participar entrando no canal da CBN e você pode trocar ideias com os demais ouvintes que estão aqui no nosso chat e acompanhar também as imagens do nosso estúdio, nossa retaguarda aqui, a redação. O Romero Filho está por aqui, Mauro da Costa Lima, Ronaldo Espíndola também participando. E obrigado a você que interage também via Instagram. No Instagram você nos encontra como @phcgalvão. Repetindo, @phcgalvão. Você pode interagir por aqui, como faz o Cristiano Jasmin. Está chegando na rede social. Obrigado, doutora Gláucia Tavares, também sempre conosco. Tiago Lima Reis, muito obrigado também pela mensagem. O Franklin Henrique, direto de Goiânia, e a participação também do Alexandre Andrade, de Passos, Minas Gerais, interagindo via Instagram no @phcgalvão. Muitíssimo obrigado. 2h06. Vamos abrir espaço para Josélia Pegorim, tem para a gente a previsão do tempo para todo o Brasil neste sábado.
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2: Este é o último fim de semana do inverno. A primavera começa no dia 22 de setembro, às 21 horas e 5 minutos pelo horário de Brasília. Neste sábado, o sol e o calor vão predominar sobre o Brasil. Na maior parte do país, o tempo vai ficar seco e teremos temperaturas em elevação, inclusive na região sudeste. As áreas mais quentes do país devem ser Mato Grosso, Goiás, Tocantins, áreas do interior do Nordeste e também no noroeste de Minas e na região do Triângulo Mineiro. Nessas áreas, as temperaturas devem variar de 37 a 40 graus. Novas áreas de instabilidade vão crescer entre o Paraguai e o sul do Brasil e a região sul volta a ter chuvas de forte intensidade neste sábado. A situação é de alerta para temporais e chuva volumosa em todo o estado do Paraná, em Santa Catarina, e também no centro, norte e oeste do estado do Rio Grande do Sul. Nas outras áreas gaúchas, podem ocorrer pancadas de chuva de moderada para forte intensidade. A região do centro-oeste, sul e leste do estado de Mato Grosso do Sul e também o centro-oeste e sul do estado de São Paulo podem ter pancadas de chuva de moderada para forte intensidade, principalmente na tarde e noite deste sábado. Mas nas outras áreas desses estados e também nas outras áreas do sudeste, do centro-oeste do Brasil, o sol volta a aparecer forte neste sábado. Áreas de fronteira do estado de Mato Grosso com a Bolívia poderão ter algumas pancadas de chuva. E na região da cidade de São Paulo, pode chover na noite deste sábado. No nordeste do Brasil, possibilidade de chuva de moderada para forte intensidade em todo o sul e leste da Bahia e nas áreas litorâneas de Sergipe até o Rio Grande do Norte. Na região norte do Brasil, Pancadas de chuva moderadas a fortes poderão acontecer no Acre e também no Amazonas. Josélia Pegorim, da Clima Tempo, para a CBN.
1: 2:08, já o esporte aqui no CBN Madrugada, mas antes vamos acionar Isabel Gomes, tem uma reportagem muito interessante aqui, porque as roupas não secam, né, Ricardo Garcia? Não seca de jeito nenhum, né, com essa chuva que não para em São Paulo, tempo mais úmido do que o normal. E, bom, prova disso é o aumento nas buscas por lavanderias, também métodos alternativos de secagem de roupas. Vamos ouvir a reportagem da Isabel Gomes.
3: Carta aberta ao El Niño.
4: Tá tudo molhado.
3: Precisas mesmo dessa chuvarada toda?
5: Um arrependimento.
6: Tendi das roupas no dia que tava sol.
5: Perfeito.
6: Deixar pra lavar as roupas depois.
4: Chuva, chuva, vai embora.
7: Na internet só se fala nela. A roupa vai se acumulando no cesto enquanto o sol não aparece. Quem arrisca pode ter que lavar tudo de novo, depois de dias no varal sem secar. Com a chegada da temporada de chuvas, a roupa suja virou um problema nos últimos dias em estados como São Paulo, Rio de Janeiro e Paraná. A procura por lavanderia perto de casa subiu mais de 5.000% na comparação com a mesma época no ano passado. E o interesse por secadora de roupas aumentou 350% em uma semana, segundo os dados do Google Trends, ferramenta que mede a variação do interesse dos usuários ao longo do tempo. São Paulo concentra a maior parte das buscas. A ouvinte da CBN, Kátia Rodrigues, mora em Perdizes, na zona oeste da capital paulista, e conta que desistiu de esperar o sol.
8: Assim como o resto da cidade, do estado de São Paulo, vem sofrendo aí com as chuvas abundantes. Lancei mão de uma estratégia aí por conta das roupas, que era um tal de lavar e pôr de novo para lavar e não secava. Estou utilizando as lavanderias profissionais que tem nas ruas, em shoppings, e funcionam muito. A roupa sai quentinha e cheirosa. Vale muito a pena. R$17 por máquina e você tem a sua roupa tranquilinha, prontinha para guardar na gaveta.
7: Nesse cenário, aumenta também a busca por improvisos. Em uma semana, o Google registrou aumento de 600% nas buscas por pode secar roupa, que pode ser complementada por dúvidas como: pode secar roupa atrás da geladeira? Ou até, pode secar roupa no micro-ondas? Outro ouvinte da CBN, Rosimeire Vitorino, de Guarulhos, conta que adotou medidas desesperadas.
9: Com essa chuva que não para, estou economizando roupa sempre, pois nada seca. Repito, blusas e casacos. Calça jeans é usada mais de uma vez sem lavar, e só a blusa de baixo é trocada. Bons tempos quando secava roupas atrás da geladeira. Hoje nem dá mais, porque o motor é reto. Seco também algumas peças com a ajuda do ferro ou do secador. Se continuar assim, irei embolorar também.
7: O engenheiro Edson Martinho, da Abracopel, a Associação Brasileira de Conscientização para os Perigos da Eletricidade, alerta sobre os riscos de algumas práticas.
10: Antigamente se colocava atrás da geladeira. Hoje em dia, a maioria das geladeiras não tem mais espaço para colocar. Mesmo as que tem que tomar muito cuidado. Primeiro que você está restringindo, né, a circulação e pode gerar um aquecimento excessivo. E quando você coloca próximo a um secador ou próximo a um aquecedor, você também restringe a circulação. Primeiro que o equipamento pode esquentar mais do que o normal. E segundo que você pode esquentar mais do que o necessário a roupa, por exemplo, né? E aí iniciar um incêndio.
7: A ideia do micro-ondas é ainda mais perigosa. O aparelho aquece a água presente no tecido de forma desigual, o que pode queimar a peça. Além disso, qualquer metal provoca faíscas dentro do aparelho. Martinho condena a prática.
10: Ou, sei lá, de repente colocar próximo ao micro-ondas, você tem as saídas de ar do micro-ondas, né? As duas opções são maluquice, tá? Primeiro que dentro do micro-ondas ou qualquer outro equipamento, você não vai ter aquecimento suficiente para secar, né? E se você utilizar saídas de ar, que normalmente são mais quentes, do lado desses aparelhos, seja micro-ondas, seja fritadeira elétrica, você corre um risco absurdo ali de iniciar um incêndio, né? Então tem que tomar muito cuidado com isso.
7: A Abracopel registrou alta de quase 10% nos incêndios de origem elétrica no Brasil no ano passado e atribui parte das causas ao mau uso de equipamentos, especialmente a forma como são ligados, secadora, aquecedor e outros equipamentos de alta potência precisam de tomada própria. Nunca devem ser usados com adaptador ou extensão. E a procura por lavanderia tende a seguir crescendo. O Brasil tem mais de 27 mil lavanderias em funcionamento, cerca de 3 mil delas no formato self-service. Segundo o Sebrae, o setor cresceu 44% entre 2019 e 2024. Hoje, só 4% da população usa o serviço com regularidade. A Associação Nacional das Empresas de Lavanderia projeta que esse número chegue a 10% até 2030. A temporada de chuvas no Sudeste vai até março. No Sul, a chuva é distribuída ao longo do ano, sem uma estação seca definida. Com sonorização de Cláudio Antônio e colaboração de Nadédia Calado, de São Paulo, Isabel Gomes.
1: Duas horas e 14 minutos. Agora sim, vamos ao destaque esportivo aqui no CBN Madrugada. Com Gabriel Dudziak.
5: Começa hoje a 28ª rodada do Campeonato Brasileiro. Neste sábado serão realizados 5 jogos. Às 4 horas, o Atlético Mineiro recebe a Chapecoense na Arena MRV. Às 5 da tarde, o Mirassol encara o Botafogo no interior do estado. Às 6h30, o Santos visita o Remo no Mangueirão. Enquanto às 8h30, o Vasco joga com o Coritiba em São Januário. Já às 9 da noite, o São Paulo enfrenta o Internacional no Morumbis. No domingo serão mais 5 jogos. Às 11 horas da manhã, o Palmeiras visita o Grêmio em Porto Alegre. Às 4 da tarde, o Corinthians joga com o Fluminense em casa. E o Vitória recebe o Cruzeiro no Barradão. Às 6h30 da noite, o Flamengo enfrenta o Bragantino no Maracanã. Enquanto às 7h30, o Atlético Paranaense fecha a rodada contra o Bahia na Arena da Baixada.
1: 2 horas e 15 minutos, quase 16. Maria Cristina Fernandes conversando com Fernando Andrade e Tatiana Vasconcelos.
11: Veja você que, para surpresa de absolutamente ninguém, os Estados Unidos acham que El Salvador é um modelo de segurança a ser seguido. Isso está lá bastante explicitado num relatório. Que relatório é esse, Maria Cristina?
12: Bem, foi um relatório, Tati, que o governo americano enviou para o Congresso. É um relatório anual sobre produção e trânsito de drogas ilícitas nas Américas. Relatório enviado diretamente pelo presidente Donald Trump. E neste relatório, é este relatório que repercutiu muito durante a semana, dizendo que o Brasil, instando, né, o Brasil a adotar medidas enérgicas para enfrentar a produção e o trânsito de drogas ilícitas pelo território nacional. Bem, neste mesmo relatório, o El Salvador é citado como exemplo a ser seguido. E, lendo esse relatório, a gente não tem como não remeter à discussão desse tema, que é o tema que está no topo das prioridades do eleitor para a eleição este ano, né? É o problema que mais preocupa os brasileiros, é a segurança pública. A admiração pelo modelo de segurança de El Salvador, né, é compartilhada por 4 candidatos da corrida presidencial: Flávio Bolsonaro, PL, Romeu Zema, do Novo, Ronaldo Caiado e Renan Santos, do Missão. Agora, nenhum deles foi tão longe nessa admiração quanto o senador Flávio Bolsonaro, que inclusive encontrou-se com o secretário de Segurança Pública de El Salvador, Gustavo Villatoro, em agosto, e já disse que vai construir 5 prisões de segurança máxima e vai buscar seguir aquilo que foi feito lá em El Salvador. Então, já de olho no interesse, na importância que o tema tem produzido na campanha brasileira, algum tempo atrás o Instituto Sul da Paz encomendou uma pesquisa na Universidade de Stanford, nos Estados Unidos, sobre como funciona e que resultados tem o modelo de segurança de El Salvador para os pesquisadores dessa universidade. E eles fizeram uma pesquisa gigante, que eles fizeram entrevistas, 100 horas de entrevistas com ex-presidiários, com familiares de presos, fizeram questionário porta a porta, respondido por 2.321 salvadorenses. E esse relatório mostrou que o modelo de violência, de redução de violência no El Salvador é incompatível com o funcionamento de uma democracia. Por quê? Bem, primeiro, o que é que este modelo teve bons resultados na redução de violência. Em 2019 registrou 2.398 homicídios em El Salvador. Em 2024, 5 anos depois, caíram para 114. Então, é brutal. 80% dos salvadorenses acham que a vida está melhor agora do que antes. E também 80% aprovam o Bukele. Agora, metade acha que corre o risco de ser preso se criticar o presidente publicamente. Bem, o Bukele, o que aconteceu no governo Bukele para ele conseguir esse patamar de redução da violência? Ele substituiu 5 ministros da Suprema Corte, de maneira a permitir que ele pudesse se reeleger indefinidamente.
11: Veja só.
12: Ele também obteve chancela do parlamento local para que ele pudesse suspender as garantias constitucionais, como o devido processo legal. Se você é acusado, você tem direito a se defender e a acusação é levada para um tribunal e você defende, e se defende. É o processo que em cada país corre de um jeito, e lá em El Salvador as pessoas deixaram de ter direito a um processo legal. Esse estado de exceção que ele conseguiu já foi renovado 48 vezes. E, finalmente, ele conseguiu que os mandatos presidenciais não tivessem mais limite, e ele extinguiu o segundo turno. E ele nunca mais saiu do poder. Organizações sociais, jornais independentes tiveram que também fechar as portas. E ele faz uma grande propaganda com esse SECOTE, que é o maior presídio das Américas, que é onde, para onde ele leva os visitantes. Mas os abusos aos direitos humanos acontecem nas outras prisões espalhadas pelo país. Os abusos, os relatos dessas pessoas entrevistadas pelos pesquisadores são os mais diversos. Os presos sendo se arrastam pelo chão enquanto são espancados. Os guardas presidiários jogam gás lacrimogêneo dentro das celas. A estimativa é que até julho do ano passado 430 pessoas morreram, desde 22, seria uma morte a cada 3 dias. E esse encarceramento elevadíssimo lá, ele é mantido porque não apenas os policiais têm cota para preso nos seus territórios de atuação, como há um sistema de incentivos para que as pessoas façam denúncia. Então, 30% da população lá vive abaixo da linha de pobreza. E aí, $300, né? Até $300 para você fazer uma denúncia é atraente. E as pessoas acabam denunciando outras que não têm, por uma briga no trânsito, porque... E aí se tornam acusações de envolvimento com crime organizado. E aí o Trump, ele não consegue ter uma grande grita internacional em torno dele, do Bukele, porque ele tem a proteção do Trump, que mandou já até a Secretaria de Segurança Interna para visitar o país e também mandou para lá deportados venezuelanos que o Bukele aceitou receber. Esse modelo de El Salvador já foi exportado para a Argentina e para o Equador e, caso o candidato do PL à presidência se eleja, Flávio Bolsonaro, é esse modelo que ele quer trazer. A Carolina Ricardo, que é diretora executiva do Sul da Paz, instituto que encomendou essa pesquisa, ela ainda chama atenção e, além de não ser condizente com a democracia, é um modelo pouco eficiente.
11: Uhum.
12: Porque para você transpor para o Brasil um modelo de um país pequeno, onde as conexões do crime organizado são muito distintas, as conexões do crime organizado com os mercados legais no Brasil são muito mais complexas. Então, ela disse que simplesmente não funcionaria. A conclusão é que é um modelo autoritário e pouco eficaz.
11: Tá bem.
13: Um modelo, talvez não seja um modelo de segurança, mas um modelo de encarceramento, não?
12: Sim, modelo de encarceramento. Nesse sentido, com resultados bastante eficientes, Fernando.
11: Bom, o governo dos Estados Unidos, então, claramente tentando interferir na disputa presidencial brasileira, e a gente já teve várias demonstrações disso, defendendo esse modelo de segurança incompatível com a democracia e exaltado pela extrema-direita por aqui. Perigo, perigo, perigo.

0: Bom, 12h25, Maria Cristina Fernandes conversando com a Tatiana Vasconcelos e com o Fernando Andrade. A gente vai a Minas Gerais com a Ana Nunes, tem as últimas informações sobre o caso daquela diarista covarde que assassinou um casal de idosos.
1: O laudo pericial de sanidade mental de Paola Stephanie Neto Cirino concluiu que a diarista não estava em surto no dia em que matou o casal de idosos no bairro São Pedro, na região centro-sul de Belo Horizonte, em junho deste ano. O procedimento, que confirma que a investigada não sofreu delírios, alucinações ou alterações graves de humor, foi finalizado nesta quinta-feira pelo Instituto Médico Legal da Polícia Civil de Minas Gerais. A mulher confessou ser autora do latrocínio que foi cometido no apartamento das vítimas, o advogado Cláudio Inácio, de 75 anos, e a esposa dele, Maria Clotilde Inácio, de 76. Paola esteve na residência para realizar uma faxina e estava no primeiro dia de trabalho no local. Para levar joias e outros itens de valor das vítimas, a diarista chegou a dopá-los com comprimidos. Porém, uma das vítimas acordou e a investigada atacou os idosos com golpes de faca para não ser denunciada. Após cometer o crime, a suspeita tomou banho, trocou de roupa e vendeu os objetos roubados em comércios da região central de Belo Horizonte. Com o dinheiro, Paola fugiu com o filho e foi localizada dias depois em um hotel no interior de Minas Gerais. Em contato com a rádio CBN, a defesa da diarista disse que já encaminhou os laudos da Polícia Civil para os médicos particulares da investigada para uma eventual contestação técnica. Além disso, foi protocolado nesta quinta-feira um pedido na justiça para que a mulher cumpra a pena em prisão domiciliar por recomendação médica. De Belo Horizonte, Ana Nunes.
0: De BH, nós vamos a Brasília com a Mariana Machado. Tem informações sobre a operação salvamento do BRB.
2: A governadora e candidata à reeleição, Celina Leão, do PP, afirmou nesta sexta-feira que vai ingressar com uma ação junto à Comissão de Valores Mobiliários contra o presidente Lula, após o petista afirmar que o governo federal não vai dar dinheiro para ajudar a solucionar a crise do BRB. Segundo Celina, a fala de Lula foi criminosa.
3: Quando o presidente da República fala, ele mexe na liquidez. E ele fala o contrário do que a AGU está falando. A AGU fala o seguinte: olha, nós vamos fazer um sindicato de bancos para ajudar a recuperar, pegar o empréstimo. Ele fala: não, nós não vamos fazer. É um crime.
2: A fala foi em sabatina, promovida pela rádio CBN, O Globo e Valor Econômico. Celina disse que o balanço financeiro do BRB está pronto, mas só será apresentado após obtenção do empréstimo junto ao FGC. Isso porque, segundo ela, a divulgação não está ligada a um calendário político. Apesar das revelações de mensagens trocadas entre o ex-banqueiro Daniel Vorcário e o empresário Tiago Miranda, indicando que Celina Leão participou das tratativas de compra do BRB, ela voltou a negar envolvimento, mas fez acusações sobre o ex-governador Ibanez Rocha, de quem era vice.
3: Eu acredito que o governador tinha conhecimento sobre a operação, claro. Ele fazia defesas públicas da operação. Ele falava que era importante para Brasília, ele deu várias declarações sobre isso. E eu discordava dessa posição dele. Eu fui frontalmente contrário à posição dele.
4: Por que a senhora não rompeu com o governador por causa disso?
3: Porque eu não tinha nenhuma informação que tinha ilegalidade. Eu não sabia de nenhuma ilegalidade. Se eu soubesse de alguma ilegalidade, eu teria até que ter te denunciado.
2: Celina defendeu o candidato a vice, Gustavo Rocha, cujo advogado teria recebido 3 milhões de Vorcário. Segundo ela, o ex-chefe da Casa Civil de Ibanez tinha informações limitadas. A candidata também respondeu às acusações de que o esposo teria recebido pagamentos mensais de uma empresa contratada pelo governo local. Os valores somam R$1.400.000. Ela afirmou que o contrato não envolve dinheiro público e acusou os adversários de cinismo pela representação apresentada ao Ministério Público pedindo investigação contra ela. Entre as promessas de campanha estão a ampliação de 100% da tarifa zero no transporte público de forma gradual em 4 anos e a ampliação de 78 quilômetros do metrô em 10 anos, sendo metade do projeto entregue até o fim do mandato. Criticada pelo baixo desempenho do Distrito Federal no IDEB, ela aposta na contratação do novo secretário de Educação, Tiago Peixoto, para passar o DF de último colocado a um dos 5 melhores do país até o último ano de mandato. Na saúde, se comprometeu a entregar 7 novas UPAs e 15 UBSs na nova gestão. De Brasília, Mariana Machado.
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0: Sábado, 19 de setembro de 2026. Mensagens obtidas pela Polícia Federal no celular de Daniel Vorcaro revelam uma foto do Procurador-Geral da República, Paulo Gonet, ao lado do banqueiro em Londres. O registro mostra Gonet fumando charuto em uma mesa com uísque. A foto foi repassada a Vorcaro por um ex-advogado do banco, acompanhada de diálogos que combinavam viagens e eventos internacionais custeados pelo empresário. Gonet afirma que a imagem não indica intimidade com o banqueiro. O Ministério Público de São Paulo denunciou o ex-número 3 da Secretaria da Fazenda por suspeita de participação em um esquema de propina para liberar créditos de ICMS. Outros três fiscais também foram denunciados. Segundo o MP, o grupo cobrava entre 1% e 10% dos valores envolvidos para acelerar pedidos de ressarcimento tributário. A investigação aponta um repasse de R$13.600.000 a um ex-delegado tributário. A Uber foi condenada a pagar uma indenização de US$40 milhões à família de uma jovem que morreu atropelada após ser expulsa do carro de um motorista de aplicativo da plataforma na Califórnia. Segundo a família, em 2023, a jovem de 23 anos foi expulsa depois de passar mal no veículo. A defesa da família afirmou que ela estava bêbada e morreu após ser atropelada por outro carro em uma rodovia. O júri considerou a empresa responsável pelas ações do motorista. Horário de Brasília, 2 horas e 32 minutos.
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0: Muito bem, agora é a hora de Leandro Gouveia.

0: Em destaque no Panorama CBN. Defesa de Daniel Vorcaro pede revogação da prisão preventiva após sessão tumultuada do Supremo. Investigação revela proximidade de Flávio Bolsonaro com advogado investigado no escândalo do INSS. Ex-presidente da Câmara de São Paulo, Milton Leite, se entrega à polícia. Agentes encontram passagem secreta e quase R$800 mil em casa de assessor. União Europeia dá primeiro passo para liberar a compra de frango do Brasil. Donald Trump proíbe a entrada de veículos de imprensa na Casa Branca. Olá, para você que está aqui comigo, eu sou o Leandro Gouveia e essa é a segunda edição do podcast Panorama CBN de sexta-feira, 18 de setembro de 2026. Em menos de meia hora eu te conto as principais notícias do dia. A defesa de Daniel Vorcaro pediu nessa sexta-feira ao presidente do Supremo, Edson Fachin, a revogação da prisão preventiva dele ou a conversão da prisão para domiciliar. O pedido representa uma mudança na estratégia da defesa, que sem perspectiva de fechar um acordo de delação premiada, tenta conseguir a soltura do ex-banqueiro por meio do tempo em que ele já está preso. Essa iniciativa acontece logo depois daquela sessão plenária de terça-feira, marcada por bate-boca entre os ministros, que você acompanhou bem aqui no Panorama. Na petição enviada agora a Fachin, os advogados de Vorcaro sustentam que a paralisação das investigações não pode paralisar a garantia da liberdade, ainda que as investigações não estejam de fato paralisadas. A defesa lembra que a lei exige que a prisão preventiva seja revisada a cada 90 dias com uma nova justificativa do juiz, o que não vai acontecer enquanto o impasse continuar no tribunal. Os advogados afirmam ainda que a prisão de Vorcaro não pode ficar indefinitivamente prorrogada por causa da falta de definição da corte sobre quem vai ser o relator do caso. A avaliação nos bastidores é de que uma delação de Vorcaro perdeu força porque a Procuradoria-Geral da República já fechou dois acordos de colaboração no caso Master. Um com João Carlos Mansur, da REAG, gestora de recursos investigada por criar fundos suspeitos e movimentar ativos fictícios para o Master. E outro com o empresário Antônio Carlos Freixo Júnior, conhecido como Mineiro, que operava os pagamentos ilícitos para Vorcaro e teve envolvido no caso do filme Dark Horse, sobre o ex-presidente Jair Bolsonaro. Para o colunista Lauro Jardim, do Globo e da CBN, a chance de revogação da prisão é zero.
1: Ninguém pode imaginar o Fachin, no meio dessa confusão toda que envolve o Supremo e que tem o Vorcaro como o personagem principal, botando o Vorcaro em liberdade. Não há a menor chance. Eu apurei que se o Fachin não revogar mesmo a prisão preventiva, a defesa do Vorcaro vai recorrer para que o pedido seja julgado pelo plenário do Supremo. Da mesma forma, não dá para imaginar que, se essa história acabar mesmo no plenário, os ministros queiram assar uma pizza deste tamanho, mesmo com aquelas divergências gigantescas entre eles que a gente tem visto.
0: E a Polícia Federal encontrou mensagens no celular de Daniel Vorcaro que mostram que ele procurou o advogado Rodrigo Fux, filho do ministro do Supremo, Luiz Fux, em novembro de 2024. E o objetivo era tentar mudar uma decisão do STF e liberar o pagamento de um precatório de cerca de R$5 bilhões. Precatórios são dívidas do governo que precisam ser pagas por decisão da Justiça. Essa informação foi revelada pela colunista Bela Megali, do Globo e da CBN. O caso envolve créditos da empresa agroindustrial Tabu, comprados por fundos de investimento ligados ao Banco Master. E essa disputa é antiga. Começou em 1990, quando 27 empresas do setor de açúcar e álcool processaram o governo por causa de perdas com o controle de preços feito na década de 80. Nas mensagens, Vorcaro mandou um arquivo sobre o processo para Rodrigo Fux, dois dias antes do início de um julgamento no plenário virtual do STF. Rodrigo Fux respondeu que ia olhar o documento no fim de semana e perguntou se o banqueiro ia estar no Rio de Janeiro. O STF manteve a suspensão do pagamento de forma unânime. O julgamento terminou em junho desse ano e o ministro Luiz Fux votou junto com os outros ministros contra os interesses do Banco Master. A assessoria de Rodrigo Fux informou que o escritório dele foi procurado, mas não atuou no caso e não fez contrato com o Master nem com Daniel Vorcaro. O advogado afirmou que nunca conversou com o pai sobre o processo e que não recebeu nenhum pagamento. O ministro Luiz Fux disse também em nota que sempre votou contra o pedido do grupo, que nunca foi procurado sobre esse assunto, e lembrou que a decisão do tribunal foi unânime. No panorama da manhã dessa sexta, a Bianca Santos contou a informação revelada pela Folha de São Paulo de que Daniel Vorcaro chegou a se reunir com o ministro Gilmar Mendes em abril de 2024, também para pleitear votos favoráveis em um processo envolvendo uma empresa do setor de álcool e açúcar. Apesar do encontro, Gilmar Mendes também votou contra a tese defendida pelo banqueiro. E uma investigação da Polícia Federal revelou viagens internacionais do senador Flávio Bolsonaro com o advogado Willer Tomás, que é investigado sob suspeita de envolvimento em fraudes no INSS. A apuração da Polícia Federal aponta que no primeiro semestre do ano passado, os dois viajaram juntos para África do Sul, Portugal, França e Estados Unidos. As informações foram obtidas no celular e nos e-mails de Willer Tomás durante buscas no escritório do advogado. Em uma das imagens, Flávio Bolsonaro aparece em um safari na África, ao lado de Willer e do senador Everton Rocha, do PDT do Maranhão, que também é investigado no caso do INSS. Além das viagens, a proximidade da dupla inclui um imóvel. Durante a campanha eleitoral de agora, Willer cedeu um apartamento no bairro Vila Nova Conceição, na zona sul de São Paulo, para o uso do senador Flávio Bolsonaro. A informação foi revelada pela revista Piauí e confirmada pelo jornal O Globo. Flávio Bolsonaro se instalou no apartamento por alguns dias da primeira quinzena de agosto. Adversários acionaram o Tribunal Superior Eleitoral pedindo a declaração do uso do imóvel como doação de campanha. O apartamento também passou por investigações porque pertenceu a Fabiano Zettel, cunhado de Daniel Vorcaro, e apontado pela Polícia Federal como operador do banqueiro. Detalhe é que Zettel comprou esse apartamento por 5 milhões e vendeu por 3,3 milhões, um prejuízo milionário, ao advogado Willer Tomás. Em janeiro do ano passado, Flávio Bolsonaro também usou um jatinho particular da empresa Prime U, que teve Vorcaro como sócio até setembro do mesmo ano. Em nota, o senador Flávio Bolsonaro afirmou que mantém uma relação de amizade legítima com o advogado Willer Tomás e classificou as suspeitas como ilações sem fundamento. Willer Tomás declarou que as viagens foram de caráter privado, custeadas com recursos próprios e nega irregularidades. O advogado disse ainda que jamais manteve relação pessoal ou comercial com Daniel Vorcaro ou Fabiano Zettel. O senador Everton Rocha afirmou que Willer é compadre e amigo pessoal e que os compromissos em conjunto não envolvem dinheiro público. E o ex-presidente da Câmara Municipal de São Paulo, Milton Leite, do União Brasil, se entregou à polícia na tarde dessa sexta-feira. Ele era considerado foragido desde quinta, quando a Polícia Civil e o Ministério Público saíram às ruas numa operação contra o crime organizado. Milton Leite se apresentou numa delegacia de Mogi das Cruzes, na região metropolitana, acompanhado de um advogado. O ex-vereador é investigado por ligação com a facção PCC no setor de transporte público da capital paulista. Ele nega todas as acusações. Segundo o relatório da Polícia Civil, Milton Leite é citado como responsável direto pela operação de empresas de ônibus controladas pela facção. Depoimentos de policiais militares apontam que ele seria o dono, de fato, da Transwolf, empresa que já foi alvo da Operação Fim da Linha em 2024. A defesa da Transwolf e o próprio Milton Leite negam qualquer participação societária ou atuação dele na gestão da companhia. Na manhã dessa sexta-feira, os investigadores encontraram uma passagem secreta entre dois imóveis em Sorocaba, no interior de São Paulo. Um dos locais pertence a um assessor de Leite e o outro ao próprio político. Na casa do assessor, os agentes apreenderam malas com R$ 280 mil e US$ 89 mil, o equivalente a cerca de R$ 457 mil. A polícia vai analisar câmeras de segurança para saber se o ex-vereador esteve no local antes de se entregar. A operação atual é um desdobramento de investigações que começaram em agosto de 2024, após a apreensão de drogas que levou à descoberta de esquemas de lavagem de dinheiro da facção, incluindo uma fintech que movimentou cerca de R$ 8 bilhões. Segundo o Ministério Público, ao menos 12 das 22 empresas de ônibus da capital paulista são controladas pelo PCC. Ao todo, a justiça mandou prender 16 pessoas nessa fase da operação. Entre os já detidos estão o ex-presidente da SP Trans, Levi dos Santos Oliveira, e o ex-candidato à Prefeitura de Praia Grande, Danilo Morgado, atual candidato a deputado estadual pelo PL. A polícia também vai apurar se houve vazamento de informações antes do cumprimento dos mandados, já que Milton Leite e outros suspeitos não foram encontrados em seus endereços no primeiro dia da ação. Na economia, o principal índice da Bolsa de Valores de São Paulo fechou em queda de 0,41% aos 185.229 pontos, pressionado pela queda da Vale. Em uma semana em que os juros subiram nos Estados Unidos, a Bolsa caiu cerca de 1%, mas no mês de setembro a Bolsa ainda sobe mais de 4%. O dólar comercial subiu nessa sexta 0,11%, cotado a R$ 5,14. O euro vale R$ 5,90, com alta de 0,18%. E a União Europeia deu o primeiro passo para liberar novamente a compra de frango do Brasil. Autoridades do bloco aprovaram o protocolo da indústria brasileira para cumprir as regras sobre o uso de antibióticos. A informação foi confirmada nesta sexta pelo secretário executivo do Ministério da Agricultura, Kleber Oliveira Soares, em um evento em São Paulo. As vendas tinham sido suspensas no dia 3 desse mês, depois que o país foi retirado da lista de exportadores autorizados por causa de novas exigências para medicamentos na pecuária. A Comissão Europeia revisou as regras brasileiras em uma auditoria recente nas fábricas. Soares disse que ainda faltam etapas, mas um comitê do bloco vai debater o assunto entre outubro e novembro. Enquanto a situação do frango caminha, o setor de carne bovina tenta um acordo para voltar a vender aos europeus. A meta é conseguir a liberação no primeiro semestre do ano que vem. O impasse da carne é mais complexo por causa do tempo de vida do boi. Os europeus exigem comprovar a regra de antibióticos durante todo o ciclo do animal, que leva perto de 2 anos até o abate. Como o Brasil adotou o protocolo só esse ano, a Associação dos Exportadores pede flexibilização antes desse prazo. A Europa compra só 3% da carne bovina do Brasil, mas paga caro. O valor médio por quilo chega a 9 dólares, 50% a mais do que os 6 dólares pagos pelos países da Ásia. Kleber Soares também confirmou que o Brasil vai receber uma missão de autoridades da China a partir deste domingo. Os chineses visitam frigoríficos para avaliar a liberação de novos estabelecimentos e inspecionar a produção de miúdos bovinos. O Superior Tribunal de Justiça, o STJ, mandou suspender em todo o país os processos sobre regras de condomínio que proíbem o aluguel de apartamentos por temporada em plataformas como o Airbnb. A decisão da segunda sessão do tribunal quer criar um entendimento único para aplicar em todas as instâncias da justiça brasileira. O relator do caso, o ministro Raul Araújo, explicou que só no STJ existem 50 decisões diferentes sobre essa mesma discussão. Para ele, é preciso padronizar as decisões para garantir segurança jurídica e evitar julgados contraditórios. A própria segunda sessão da corte já decidiu antes que basta a convenção do condomínio prever a destinação estritamente residencial dos imóveis para proibir a locação por curta temporada. Nessa interpretação antiga, o aluguel via aplicativo só é liberado se houver alteração na convenção aprovada em assembleia por 2/3 dos moradores. Agora, com a suspensão dos processos, o tribunal vai definir uma regra final que vale para todo o Brasil. No noticiário internacional, o presidente Donald Trump anunciou que está proibindo a entrada de veículos de imprensa na Casa Branca. Ele mencionou numa rede social que está banindo a CNN, o Político e o MS Now, devido à cobertura que esses veículos têm feito dele. Trump, que frequentemente acusa os principais veículos de comunicação de escreverem notícias falsas, disse que eles não deveriam poder escrever ou divulgar ficção e mentiras constantemente. Trump não especificou nenhuma cobertura específica na postagem. Ele acrescentou que outros veículos de mídia que ele considera de notícias falsas seguirão o exemplo. O mega investidor mais famoso do mundo, Warren Buffett, de 96 anos, deixou o cargo de presidente do conselho da empresa Berkshire Hathaway. Ele vai ser substituído pelo filho, Howard Buffett, de 71 anos, que já é diretor da companhia há mais de 30 anos. No fim do ano passado, Buffett já tinha deixado o cargo de diretor-presidente, assumido no início desse ano pelo executivo Greg Abel, de 64 anos. Em carta aos acionistas, o investidor afirmou que servir como presidente foi o privilégio de uma vida. Abel destacou que a cultura construída pelo fundador vai continuar no coração do negócio. Conhecido como o Oráculo de Omaha, em referência à cidade onde nasceu e à capacidade de prever movimento de mercado, Warren Buffett comandou a empresa por cerca de 60 anos. Nesse período, transformou o grupo em um gigante avaliado em mais de US$1 trilhão, com uma reserva em caixa de 360 bilhões. A companhia tem participações em gigantes globais, como a Apple e a Coca-Cola. No Paquistão, um ataque suicida com um carro-bomba deixou pelo menos 16 mortos e 57 feridos em um complexo policial. O terrorista invadiu o local na cidade de Kohat e bateu contra um muro no momento em que policiais e parentes rezavam em uma mesquita interna. 5 agentes estão entre as vítimas. Homens armados acompanharam o carro e abriram fogo logo depois da explosão. Todos os 7 criminosos que participaram da ação morreram no atentado e no confronto a tiros. O complexo ficou destruído e dezenas de feridos foram retirados dos escombros. Nenhum grupo assumiu a autoria da ação até o fechamento dessa edição. A região fica na fronteira com o Afeganistão e vive uma onda de violência por militantes islâmicos que tentam derrubar o governo federal. O principal grupo da área, conhecido como Talibã Paquistanês, divulgou uma nota e negou ligação com o crime. O governo do Paquistão acusa o vizinho Afeganistão de abrigar esses extremistas, mas as autoridades afegãs rebatem e dizem que a violência é um problema interno dos paquistaneses. E antes da Rádio Sucupira de todas as sextas, eu convido você a mandar mensagem para o Panorama. Meu e-mail é leandro.gouveia@cbn.com.br. No Instagram é só procurar por Lê Reis Gouveia. E não esquece de escrever seu nome e de onde você está ouvindo. O Alessandro Alves, comentando uma notícia de ontem, disse que, infelizmente, a fumaça de queimadas em Manaus parece ter se incorporado à época do verão amazônico. E olha que já tivemos anos bem piores, diz ele. Um abraço enfumaçado à equipe 5x2 do Panorama. Você que pensa que é 5x2, viu, Alessandro? A gente trabalha aos sábados, aos domingos também, quando precisa, viu? Um abraço para você. Não disse de onde fala, mas eu imagino que seja aí da região amazônica, né? O Wilson Abate também mandou mensagem aqui, dizendo: petição para o fim da escala 6x1 para a gente e Panorama 7x0, que é todo dia o Panorama, Wilson. O Magnum Paula sugeriu que o Panorama de sábado poderia ser tipo as principais notícias da semana em menos de meia hora. E o César Augusto Ramos falou que gostou da ideia do Panorama aos sábados e aí falou que teria que ter um rodízio de apresentadores. O Leandro, a Bianca Santos, a Nadédia Calado, etc. Estamos anotando as sugestões de vocês, viu? Continuem mandando aí. Tem uma outra mensagem aqui na caixinha de comentários do Spotify, dizendo que nunca fui boa em notícias e vocês me conquistaram. Hoje acompanho tudo e entendo muito mais, por indicação do meu irmão, Matheus. Manda um abraço para minha filha, Laura, 7 anos, que acompanha junto comigo. Essa pessoa não se identifica, mas o perfil no Spotify é eloa.lc. Então você, Eloá, que tem um irmão chamado Matheus e uma filha chamada Laura, um abraço para você. Obrigado pela audiência. Sempre que puder, diga o nome e a cidade de onde está ouvindo. E antes de aproveitar o fim de semana, não esquece de deixar o Panorama salvo aí na sua biblioteca do Spotify. E essa semana, a Rádio Sucupira transmite direto do plenário do Supremo Tribunal Federal, estrelando André Mendonça recebendo chumbo de Gilmar Mendes e Alexandre de Moraes, Paulo Gonê na defesa própria e Flávio Dino na galhofa. Cássio Nunes Marques preferiu se retirar.
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3: É impressionante a disfarçatez desse sujeito.
4: A disfarçatez de Vossa Excelência. Isso. Me respeite.
5: Data venha, permite que lhe diga que esse seu canto de cisne das lides por esse vai fazer de Sucupira o centro do Brasil e, quiçá, do mundo.
6: Quem tem medo da Polícia Federal, presidente? Quem tem medo da Polícia Federal?
7: Não é questão de...
6: Quem...
7: Medo,
6: não. Eu não sou perguntando a Vossa Excelência.
7: Não, mas eu estou lhe respondendo.
6: Quem tem medo da Polícia Federal?
8: Napoleão já dizia que a melhor tática para a defesa é o ataque.
6: Eu tenho testemunhas que o ministro André, em reunião, disse...
7: Isso é mentira.
6: Peçam...
9: É mentira! É mentira! Tudo é calunismo.
10: Chama a atenção de Vossas Excelências para o decoro.
6: Isso.
7: Mentira.
6: Então vamos chamar as testemunhas?
7: Mentira.
6: Vamos chamar?
7: Mentira.
6: Vamos chamar?
7: Pode chamar quem
6: então
7: quiser,
6: vamos
7: mentir.
8: É, mas quem não deve, não teve.
11: que você vai fazer? Você não vai dar uma de dedo duro, vai?
12: Perfeito, Sucupira!
13: Leviano.
14: Vossa Excelência não tem a palavra.
13: Evidente condução político-eleitoral. Até bichulecos. Pessoas decentes não fazem isso.
15: Ora, seu ser, santa ingenuidade. É só fazer a pergunta. A quem interessa o crime?
16: A oposição.
17: Não aponte o dedo para mim, ministro Gilmar. Respeite esse tribunal.
18: Quem não se dá respeito não merece respeito.
19: A oposição quer pedir o seu impeachment alegando corrupção administrativa.
15: Mas como é que essa corja tem a audácia, a tupetice de me chamar de corrupto?
19: Eles acusam o senhor de ter feito uma caixinha.
15: Isso é calunismo.
13: E se deram muito mal, porque são aprendizes de feiticeiro. É de uma desfaçatez de corar frade de pedra, meus putos. Em nome de Deus, como em nome de Deus já se fez muita patifaria.
20: Embora Vossa Excelência negue tudo que está escrito neste jornal, é a pura verdade.
21: Existem provas. A ata da sessão está registrada.
20: Porque sabe que é a pura verdade.
21: Porque não tem argumento.
22: O único encontro que eu tive com o senhor Vorcaro se deu com várias autoridades em abril de 2024. A única ligação intermediada por advogado foi brevíssima e banal.
23: Eu não me lembro.
24: Procure se lembrar.
23: Eu não me lembro. Eu não me lembro de nada.
15: É um caso muito esquisito,
13: chamou.
17: Não, senhor.
13: Inclua o ministro Alexandre.
17: Mentira.
13: Por quê? Porque está a serviço de um grupo político que quis dar um golpe nesse país.
15: Ali, eu vou lhe ser franco. Eu estou enfrentando uma campanha patranhenta e difamosa que está botando o povo contra mim. E eu preciso fazer alguma coisa que provoque um impacto na opinião pública e vire a situação.
25: Vossa Excelência viu o vídeo do Fábio Porchat?
26: Não. É um vídeo muito bom, porque nós estamos parecidos. Eu cheguei atrasado porque eu estava decretando prisão de gente. É um vídeo sobre jornalistas que se aplica ao juízo do tribunal.
20: O senhor agora virou piadista?
25: Eu não me sinto confortável para participar desse julgamento e afirmo o meu impedimento. Não há registro de nenhuma mensagem minha com Daniel Vorcaro.
24: Eu só vim aqui porque você disse que não tinha ninguém.
15: Eu tô sozinho.
20: Quero avisar ao público que estamos num tribunal e não num teatro. A sessão está suspensa.
0: As falas da novela O Bem Amado foram cedidas pelo acervo da TV Globo. O texto é de Dias Gomes e a interpretação do prefeito Odorico Paraguaçu é de Paulo Gracindo. Edição de Edmilson Fernandes e Cláudio Antônio. Lembrando que a Rádio Sucupira tem podcast próprio também, caso você tenha perdido algum episódio ou queira compartilhar. E este episódio vai ficando por aqui. A produção e o roteiro foram feitos por mim, Leandro Gouveia, e a edição e a sonorização por Anderson Wendel, o Tico. Eu volto na segunda-feira. Um ótimo fim de semana para você.

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0: sábado 19 de setembro de 2026. A primeira turma do Supremo Tribunal Federal rejeitou por unanimidade o recurso apresentado pela defesa do ex-deputado Eduardo Bolsonaro contra a condenação a 4 anos e 2 meses de prisão pelo crime de coação no curso do processo. O último voto foi apresentado pelo ministro Cristiano Zanin, que acompanhou o relator Alexandre de Moraes. Flávio Dino e Carmen Lúcia já haviam votado no mesmo sentido. A Ordem dos Advogados do Brasil do Rio de Janeiro divulgou uma nota de solidariedade a Rodrigo Fux, filho do ministro do STF, Luiz Fux, após a revelação de conversas dele com o banqueiro Daniel Vorcaro. Segundo a entidade, a análise das mensagens obtidas pela Polícia Federal não apontou qualquer conduta atípica, irregular ou incompatível com a advocacia. O texto ressalta que contatos e aproximações com potenciais clientes configuram prática profissional legítima. O preço médio do diesel nos postos brasileiros subiu 2,3% nesta semana e alcançou R$ 7,13 por litro, o maior valor registrado desde o fim de maio, segundo dados da Agência Nacional de Petróleo. Para tentar conter novos repasses ao consumidor, a Petrobras anunciou aumento de R$ 1 nas refinarias, mas o valor será integralmente neutralizado por um subsídio do governo federal, liberado por meio de crédito extraordinário de mais de R$ 6 bilhões.
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0: CBN Auto Esporte de hoje detalha os planos da chegada de uma nova montadora chinesa ao Brasil. Você tem acompanhado várias marcas que estão desembarcando por aqui e tem mais uma que anunciou os planos já para começar a operar, que é a Bike. Uma montadora que já anunciou o início de algumas vendas, mas tem planos de mais longo prazo que a gente vai poder detalhar por aqui. Eventualmente até com produção nacional, a gente vai tentar detalhar todos esses planos para entender o que esperar dessa montadora que chega nesse mercado tão aquecido, tão movimentado, com tantas outras marcas também desembarcando por aqui. Só que a Bike, além de ter anunciado o início da operação, também anunciou uma meta ousada, dá para a gente falar isso. Ela quer se tornar uma das 10 marcas mais vendidas no Brasil até 2028 e chegar ao top 5 até 2030. Não é pouca coisa, então tem bastante plano para a gente poder detalhar no CBN Auto Esporte de hoje. Eu sou o Guilherme Muniz e estou aqui mais uma vez com o André Paixão, da revista Auto Esporte. Tudo bem, André?
1: Olá, Gui. Olá, quem nos acompanha. Parece um déjà vu, né? A gente falar de marca chinesa chegando ao Brasil.

0: Eu me sinto meio repetitivo, mas é o momento em que a gente está vivendo. De fato, é isso. E a gente está aqui para explicar o que esperar de cada uma dessas marcas. E quem está aqui hoje para poder detalhar o que a gente pode esperar da Bike é o Oswaldo Ramos. Ele que é o chefe de operações da Bike aqui no Brasil. Oswaldo, obrigado pela sua participação aqui no CBN Auto Esporte.
1: Hoje a gente veio explicar a marca chinesa, não mais uma marca chinesa.
0: Boa! Então, você até me dá uma deixa para fazer a minha primeira pergunta, que é exatamente isso. Como é que você apresenta a bike para o consumidor brasileiro, de forma geral? Mas mais do que isso, o que, que você entende que ela tem de diferencial para essas tantas outras que estão chegando por aqui, para conseguir despertar a atenção do consumidor brasileiro?
1: Então, o que acontece, na verdade, muito mais do que montadora chinesa, está tendo uma revolução de tecnologia no mercado, né? Eletrificação, conectividade, direção semiautônoma. O consumidor quer vir para essa nova era de tecnologia. E quem se preparou melhor para essa nova era? As montadoras chinesas. E todo mundo se pergunta, né? Ah, tem espaço para todas? Mas, na verdade, esse é um mercado que só vai crescer. Difícil é quem ficar só no motor a combustão, todas essas marcas que estão ali. Esse é um mercado crescente, vai... Mercados eletrificados, vai de 20%, 40%, 60% do mercado brasileiro, vai triplicar de tamanho daqui para frente. E qual o diferencial entre as marcas, né? É qual a linha de produtos? Porque o que você traz da China? É a engenharia, é a linha de produtos. Então, o ponto de partida é qual a linha de produtos que você está trazendo. É curioso porque a China, há uns anos atrás, tinha uma linha de produtos muito similar ao Brasil. Tamanho de carro, o jeito do mercado com os motores a combustão era muito similar. Tanto tem carros brasileiros desenhados, Brasil e China, que são um sucesso aqui no Brasil. Mas com a sofisticação do mercado chinês, a gente foi para o Salão de Pequim, né, André? Começou a ver SUVs muito grandes, carros que sairiam acima de R$500 mil no Brasil. O mercado está se sofisticando demais. E a bike, ela tem um grande diferencial. E por isso que no Salão de Pequim, quando eu vi a última linha de produtos, eu aceitei a proposta deles, assinei o contrato com eles. É uma linha de produtos que tem a cara do Brasil. O design que o brasileiro gosta, com a tecnologia para cada segmento que a gente consegue entregar como diferencial para o brasileiro. Então, não adianta trazer um produto que seja bom para a China tentar convencer o brasileiro. Tem que ver qual o produto que a gente tem lá fora e que ele realmente casa com o Brasil, se você fizer uma evolução desse produto, um ajuste fino, complementando com uma coisa que é essencial, brasileiros. Uhum. Não adianta trazer o produto, por melhor que seja, se não tiver brasileiros no comando, se não montar um time de brasileiro, se não montar uma boa rede de distribuição, se não fizer um marketing com uma agência de primeira linha. Nosso mercado publicitário é muito avançado mundialmente. Então, é uma união de ter o produto que casa com o Brasil com o que o Brasil tem de bom para agregar essa tecnologia chinesa.
2: Uhum. E quais são esses produtos? Ou pelo menos, quais são os primeiros produtos da bike que a gente vai ver no Brasil?
1: Nós vamos começar com a linha dos crossovers elétricos, né? A linha de produtos ArcFox T1 e T5, que você viu agora lá no Festival Interlagos. É uma opção nossa porque o mercado do carro 100% elétrico está crescendo muito rápido. Todo mundo hoje tem uma opção de carro compacto no radar de compras. O segundo carro da casa, o carro do jovem, o carro que viaja menos, ou quem tem muito acesso ao box. Então, esse mercado de 100% elétrico, só que a gente notou que hoje boa parte desses carros tem desenho muito, vamos dizer, sem falar brinquedo, patinho de borracha, mas muito arrojado demais, moderno demais. E por quê, né? Tem um desenho mais funcional e mais moderno para o brasileiro. Então, os nossos crossovers, eles trazem essa funcionalidade. Altura do solo, posição de dirigir elevada, que é o que a gente quer, mas uma aparência mais para um hatch, mais próxima de um sedã, de um coupé, numa pegada mais até esportiva e aerodinâmica na carroceria. Isso falta no Brasil. Se você olhar no portfólio, é um espaço a ser preenchido para conseguir motivar as pessoas que ainda estão comprando um carro a combustão compacto, olhar e falar, por que eu não fui para o elétrico até hoje? Faltou confiança numa marca? Faltou um desenho de um carro que eu acho mais próximo de mim? É isso que a linha ArcFox chega para oferecer dentro da bike ainda esse ano.
2: O T1, ele é um modelo ali na faixa dos 4,30m, 4,40m, e hoje nesse segmento no Brasil a gente tem modelos que custam de 125, 130 até 160 mil reais. Você falou que o desenho vai ser um dos diferenciais. No preço, ele ficaria em qual no patamar mais de entrada, no meio, ou chegaria já para disputar com os mais completos e caros?
1: O preço a gente define quando embarca o navio realmente dos carros vendáveis, no último câmbio, no último minuto, no mundo de tanta oscilação macroeconômica internacional, né? Então, o preço final, a gente... Agora, o posicionamento, eu mostrei para vocês ali até no Festival Interlagos também. De novo, a gente está olhando para o consumidor do carro a combustão, não para os outros carros elétricos, porque a gente vê que o nosso carro é diferente dos outros carros. E se a gente pegar os SUVs compactos, como o Avenger, que foi recém lançado, o próprio i20, que não é um SUV, mas está nessa faixa de preço, e o Terra, que é um sucesso dessa faixa, a gente se vê acima deles, logo acima deles, mas a gente tem o tamanho, o comprimento de um Creta, na verdade, né? A gente é maior que um T-Cross, é maior que um Renegade. Então a gente estaria nessa faixa entre esses carros e pessoas que hoje são consumidores em comum, que compram esses SUVs subcompactos ou SUVs compactos. É nesse universo que a gente quer trazer o consumidor para o mundo do elétrico.
0: E para quando que estão previstas as vendas, Oswaldo? Quando que o consumidor já vai começar a ver esse carro em loja, nas ruas?
1: Em outubro agora a gente abre a pré-venda.
0: Tá.
1: Então nós vamos fazer um pré-lançamento, vamos dar o carro para a André dirigir aqui, vamos fazer a nossa avaliação. E aí nós vamos desvendar todos os detalhes, inclusive preço do carro e tudo que todo mundo pergunta. O carro está em fase final de homologação, né? Tem alguns detalhes que a gente publica só quando publica a tabela PBE, né, do Inmetro. Mas a gente em outubro faz essa divulgação, pré-lançamento do carro e abre a pré-venda.
0: Tá.
1: E é para entrega em novembro.
0: Tá.
1: Então o lote dos carros de test drive que nós vamos usar em outubro, não só nas avaliações de marketing e imprensa, mas também para a rede de concessionárias, já embarcou, chega agora no final de setembro, para a gente fazer essa ação agora em outubro. E agora, meados de setembro, embarca já o lote de carros vendáveis para chegar no final de outubro e entregar para os clientes em novembro. Está bem perto mesmo.
2: Inicialmente, dois modelos em 2026. E qual é o plano de expansão para 2027?
1: Mesmo em 26, a gente começa com o T1 e logo em seguida a gente vai vir com o T5 depois. O T5 ele é um upgrade, né? A gente está notando que o consumidor do carro elétrico já está crescendo um pouco, está se sofisticando, né? E hoje as opções são muito... Ou você tem um carro ultra compacto, que às vezes o pessoal fica com medo de ser um carro com um cara de Uber, vamos dizer assim, né? Quem tem um poder aquisitivo um pouco maior, que é um carro com um desenho mais legal, aí só tem SUV, SUVzão mesmo, né? E o T5 ele entra nesse espaço como um crossover, como um carro bacana para você usar no dia a dia, mas sendo diferenciado. O ano que vem, a gente começa com a linha dos SUVs com a pegada mais off-road mesmo, que a gente fala que é a linha B da bike.
0: Uhum.
1: Então é B30, e lá na China hoje tem o B40, tem o B60, o recém-lançado em Pequim B80. É toda uma linha de produtos que tem uma evolução acontecendo também na China. Nós estamos participando dessa evolução da linha B, que eu posso antecipar o B30, que é um SUV médio-grande, híbrido pleno,
0: uhum,
1: vai ser lançado no Brasil no primeiro semestre do ano que vem. E além do B30, vão ter outros carros, mas alguns deles não foram lançados nem na China ainda. E nós estamos participando do desenvolvimento com o gosto brasileiro para fazer esses carros com a cara do Brasil. O brasileiro adora SUV com pegada off-road, com opção de 4x4. É um mercado gigante aqui no Brasil. E do nosso ponto de vista, um pouco ainda mal atendido, porque está chegando todo mundo na mesma faixa de preço lá em cima, brigando lá em cima. E tem um espaço no meio do caminho a ser preenchido, e a gente tem condições de preencher esse espaço com a cara do Brasil, uhum, sendo o nosso diferencial. Isso aí é o que a gente pode esperar para 27.
2: E qual faixa é essa? 200, 250 mil?
1: Olha, nós temos uma banda de preço dentro da bike, a gente tem carros de 100 a 600 mil reais. É um parque de diversão para quem gosta de carro, é um show de Lego, mas meu comando lá na China falou: Oswaldo, primeiro lança o carro aí em novembro, depois você vem para cá e escolhe os produtos. Mas nós vamos nos posicionar em todas as faixas de preço. E esse é o diferencial com a cara do Brasil. Em cada faixa de preço, o que o consumidor quer? Qual o tamanho? Qual a tecnologia? É elétrico? É híbrido? É híbrido plug-in? E nós temos todo o portfólio de tecnologias e tamanhos de carro para escolher.
0: Uhum.
1: Então, o que eu posso dizer é, para ter uma ambição de ser top 5 no Brasil, você tem que estar em todos os segmentos. A gente fala faixa central de mercado, né? Mainstream, não só de preço, mas de ter o carro certo para cada segmento.
0: E para estar no top 5 também, precisa ter produção local. O que está nos planos da bike sobre isso? O que você já pode antecipar? Vai ter produção local aqui? E quando que isso deve começar?
1: Vai ter manufatura local, até porque hoje, com o imposto de importação, a conta já fecha da manufatura local. A gente já concluiu esse estudo em junho e estamos para anunciar a base nossa de produção, como vai ser feita no Brasil. O que eu posso antecipar é que a gente já está planejando desde o início um trabalho peça a peça. Os componentes brasileiros, tem muito componente, como pneu, por exemplo. É melhor usar um pneu brasileiro. Não faz sentido, às vezes, você importar um pneu da China, porque a qualidade do nosso asfalto já é apropriado com o pneu próprio do Brasil. O mercado de reposição tem mais facilidade também. Então, é um estudo de manufatura que está sendo feito, que vai ser anunciado em breve. E vai ser mais rápido do que o mercado imagina. É uma velocidade incrível. O domínio de tecnologia, tanto de engenharia de produto quanto de manufatura, a gente tem que realmente entender que os chineses estão muito à frente e eles têm muito a contribuir para o Brasil. Fica essa discussão, né, em torno de estão trazendo carro CKD. Toda a manufatura, de qualquer montadora, começou CKD. Você não começa todas as etapas de fabricação da noite para o dia. Se pegar a fábrica da Toyota aqui no Brasil, se você pegar a General Motors no Brasil, todo mundo começou um dia a montar carro, depois você pinta, depois você solda a carroceria, depois você estampa as peças. Então isso é uma aceleração que vai ser feita também, numa base de peça a peça, como eu disse, não em kits. E o plano já está bem robusto para ser anunciado em breve.
2: Ainda sobre produção, existem estratégias diferentes de empresas diferentes. Então, a Chevrolet, por exemplo, e a MG anunciaram uma parceria com o Pace lá no Ceará, com SKD. A BYD comprou a fábrica da Ford, hoje faz SKD, mas não aproveitou praticamente nada da estrutura fabril da Ford, está construindo os próprios galpões. A GWM comprou uma fábrica da Mercedes-Benz, transformou a fábrica e hoje já tem lá a linha de produção, inclusive anunciou uma segunda construída do zero. Qual desses modelos parece o mais adequado para a bike, no começar pelo menos a manufatura local?
1: Todas as cartas estão na mesa. Você tem curto, médio e longo prazo e você tem linhas de produtos que demandam tecnologias de manufatura diferentes, processos de manufatura diferentes. Uma coisa é o carro 100% elétrico, outra coisa é o SUV híbrido, outra coisa é o SUV e a picape sob chassis, é outra linha de produção. Uhum. Então, o que você vai fazer no curto, no médio e longo prazo? Para cada uma dessas linhas, pode combinar várias soluções diferentes. Existe sim uma linha central, e claro, a gente vai ter a nossa fábrica, mas todas as soluções estão na mesa porque a gente tem que enxergar não só o longo prazo, mas tem que enxergar uma aceleração desde o início. Uhum. Então, pode sair várias combinações diferentes disso.
0: Só para até explicar para o ouvinte, muito resumidamente falando, mas quando a gente diz CKD e SKD, são peças que são montadas, o carro é basicamente montado fora, nesse caso na China, e depois se importa as peças e faz a montagem final aqui.
1: Ele
0: mas é um
1: kit.
0: Nível... Vem kits
1: ele vem
0: prontos,
1: kit,
0: né?
1: Ele vem um kit pronto. Ele vem um kit pronto e você encaixa só as últimas peças e fica nacionalizado no Brasil, mas o kit já vem pré-montado, vamos dizer assim.
0: Então, né? Todo o investimento de, por exemplo, mão de obra, de tecnologia, é feito lá fora e não feito aqui.
1: Ele prega, mão de obra, mas faz, né? Numa escala muito preliminar, muito pouca, só de montagem final mesmo, né? E são etapas que no mundo inteiro se usa para o início da manufatura, né? Quando você vai fazer uma fábrica completa, você vai crescendo essas etapas, uma hora você vai pintar a carroceria, uma hora você vai soldar a carroceria, e você vai empregando mais gente, sem dúvida alguma, em toda a cadeia. E faz sentido, o importante, são dois pontos. O primeiro, faz sentido fabricar carro no Brasil? Sempre me vem essa pergunta, e ainda mais com 35% de imposto de importação, é mais do que suficiente. O custo de manufatura é pequeno, perto do imposto de importação desse tamanho. Fica todo mundo falando, os encargos trabalhistas do Brasil, esquece. Não existe conta que não feche de montar carro no Brasil completo. E segundo, existe dinheiro disponível para o Brasil. O Brasil é o sexto maior mercado do mundo. O Brasil está eletrificando muito rápido. Existe dinheiro internacional para vir para o Brasil com apetite. O carro no Brasil é um bem caro. Não dá para dizer, eu não faço dinheiro no Brasil. Então você é mal administrado. Sempre falei isso em todo lugar. Você vender um bem de 200 mil reais e dizer que não consegue ter lucro, não consegue pagar de volta o capital investido, tem algum problema de custo fixo muito alto, algum problema que o projeto saiu muito caro pagando um engenheiro europeu em euros, alguma coisa a conta não fechou. Mas o tamanho do mercado brasileiro e o valor dos carros no Brasil atrai e existe capital para vir para o Brasil. E tem tamanho de mercado... E vale a pena, fecha a conta produzindo no Brasil.
0: Mas isso me levanta então uma outra dúvida, porque hoje em dia os carros chineses eles estão chegando com uma competitividade muito maior do que os carros que não são chineses, os carros que são já fabricados por aqui, seja em nível de tecnologia, eles entregam mais cobrando menos, seja em porte, seja na própria eletrificação, e isso está sendo uma disputa difícil com as montadoras que já estavam aqui. O que você está me dizendo é que, a partir do momento que essas mesmas montadoras, que hoje já estão competitivas, principalmente importando, quando elas passarem a ter um volume de produção significativo aqui no Brasil, a expectativa é de que essa competitividade fique ainda maior.
1: Vamos entender que teve muita gente que importou antes do aumento do imposto de importação, que importou em kit quando não tinha imposto. A partir do ano que vem muda o cenário. Eu diria que se não tiver montagem no Brasil a partir de 2027, haveria uma perda de competitividade natural. É, para manter essa competitividade, sem dúvida, precisa montar no Brasil. Mas você, eu citei meus concorrentes como os carros a combustão, e eu trabalhei muito em montadora tradicional, em dois grandes grupos, né? Americano e europeu. E eles têm a tecnologia também. Eles não têm prioridade em investimento do Brasil.
0: Por quê?
1: Porque o Brasil não é prioridade para eles. Eles precisam salvar a matriz deles. Eles já têm uma briga muito grande lá na casa deles para resolver. Eles têm outros mercados prioritários. E o Brasil não é a prioridade da maioria das marcas. E você olha, existe híbrido plug-in? Que montadora, eu vou fazer uma pergunta ao contrário. Que montadora que está no Brasil hoje, europeia, japonesa ou americana, e não tem um SUV híbrido plug-in no portfólio? E nenhuma lançou praticamente. Carros que estão aqui no Brasil têm versões híbrido plug-in lá fora. Eles não acreditaram, eles acharam que o Brasil ia ser sempre defasado, uma mentalidade que o Brasil é sempre só preço. Gente, R$200 mil, R$300 mil, o carro é caro. Você ter R$300 mil para comprar um carro é um público extremamente exigente. É uma pessoa muito bem sucedida, muito bem informada, consome informação de carro em peso. O Brasil, para explicar isso para a China, o consumo de comunicação, de conteúdo automotivo é gigante. E não é de ficha técnica. As pessoas querem saber mesmo, né? Então, assim, no meu ponto de vista, houve uma falta de prioridade no Brasil, sem dúvida alguma, de investimento e uma aposta de montadoras tradicionais no híbrido leve 48 volts. Algumas lançaram, outras já nem lançaram porque viram no meio do caminho que ia ser bobagem, mas foi o discurso, gastaram uma energia enorme no meio do caminho, você gasta tempo de engenharia, dinheiro e principalmente tempo do teu ciclo de produtos, está tendo uma revolução indo para carro híbrido pleno, híbrido plug-in, 100% elétrico, e você chega com um canivete, que é o micro híbrido de 48 volts. Então, não é um problema do chinês. É um problema de eletrificação, de tecnologia. Quem está oferecendo? O chinês. O chinês é consequência. Ninguém acorda de manhã e fala, vou comprar um carro chinês agora. Fala, vou comprar um carro híbrido, vou comprar um carro elétrico. E quantas ofertas tem? De 10, 9 são chinesas. Então, quanto mais carro plugável vender, mais carro chinês vai vender. E cadê os carros das montadoras tradicionais? Não chegam. Ou se chegam, chegam completamente fora de preço, importados, nenhum fabricado no Brasil também, e chegaram completamente fora de preço. Então, mas na China é mais barato produzir, porque tem escala para o carro eletrificado. Isso é verdade. E se existe alguma coisa que houve um incentivo na China, e isso é notável, assim, foi o incentivo, sim, na diretriz do governo, do Estado, de desenvolvimento de tecnologia. Dinheiro para contratar engenheiros. Eu te dou US$1 bilhão para você desenvolver tua fábrica, mas você vai contratar 40 mil engenheiros. Cara, eu não tenho o que fazer com 40 mil engenheiros. Você vai desenvolver patente. E isso empregou e criou uma classe média de consumo na China notável. Não tem como negar. Então, é muito difícil quando a gente vai fazer um projeto num carro, se engana que eu acho, eu peço para mexer uma coisa num carro. Os caras vêm com a conta para mim, ó, isso aqui custa 5 milhões para fazer. Só que a hora do engenheiro europeu, a hora de trabalho do engenheiro europeu é em euros. Se aqui custa 10, lá custa 10. Aqui custa 10 reais, lá é 10 euros. E é 5, 6 vezes mais caro você pegar um projeto na Europa. A hora do projeto na China é em RMB. O salário é muito similar ao brasileiro. Não é mais barato. Se custa 10 aqui no Brasil em reais, custa 10 RMB na China, que é 8 reais. Então, quando a gente pede uma alteração no produto na China, a conta é muito fácil de se pagar. Porque a abundância de qualidade de engenheiro chinês, e é um exército de engenharia, e o valor compatível com a nossa moeda, acaba dando uma vantagem de engenharia brutal. O aço, a bateria, tudo isso que é commodity, todo mundo tem que comprar, não tem jeito. Mas a engenharia, você nota realmente uma diferença muito grande.
2: Uhum. E uma dúvida de uma possível mudança que você pediu nos futuros modelos, motor flex. A bike terá motor flex? Começa com a produção nacional? Começa antes? Como que está o desenvolvimento do bicombustível?
1: Nós já estamos com a Bosch desenvolvendo o motor flex. A Bosch é parceira internacional da bike. O motor em si, a calibração, fica pronto agora no ano que vem, em 2027. O ponto é que a homologação de um produto a combustão no Brasil demora praticamente um ano. Uhum. Então, o lançamento em 2028, apesar da tecnologia já estar disponível em 27. Então, os carros que lançar em 2027 ainda serão com motor a combustão a gasolina, mas eles evoluem a partir de 2028 para motor flex e não está casado com o projeto de manufatura, são independentes. Uhum. Eu torço para que a manufatura seja até antes, porque ela não depende da homologação.
2: E imagino que híbrido leve a bike não vai ter aqui no Brasil, mas das demais tecnologias, todas vêm?
1: Vamos defender o híbrido leve onde ele tem que ser defendido. O híbrido leve, ele ajuda você a passar nos testes de emissões. Ele não dá nenhuma experiência de eletrificação para o cliente. Uhum. Ele agrega muito pouco para o cliente final. A redução de consumo é imperceptível. Não tem performance e desempenho no carro. Mas você, sim, reduz o nível de emissões sem precisar diminuir potência e torque do motor. Então, aonde ele está se mostrando... E a japonesa Toyota está vindo agora no motor diesel. O motor diesel vai ter uma dificuldade muito grande de passar em testes de emissões em ciclos futuros. E ali eu vejo um casamento muito bom do híbrido leve, porque você consegue evoluir. O motor diesel, ele não é uma motorização que você enxerga daqui 10 anos, 20 anos, ela viva mais. Então, o investimento em engenharia no motor diesel em si já está limitado no mundo inteiro. Agora, a eletrificação do motor diesel em todas as etapas ajuda a passar, porque o motor diesel não vai passar em testes de emissões, definitivamente. E uso cada vez mais de Arla e outras coisas, EGR, acaba complicando cada vez mais o uso do diesel, né? E fazendo o consumidor desistir também pela implicação que tem, a dor de cabeça que dá, todos esses apêndices que se coloca no motor diesel. Então, do que você tem que colocar no motor diesel para ele passar em emissões, aí sim o híbrido leve é a melhor das alternativas.
0: Uhum. Agora, o bicombustível, o motor flex que a gente estava falando, a estratégia é ir para um sistema híbrido flex e não um carro, por exemplo, 100% a combustão flex.
1: A gente parte do híbrido pleno, né, do híbrido autorrecarregável, uhum, do HEV. A gente tem o PHEV, que é o plug-in híbrido, né, com uma bateria maior e plugável. E a gente também tem na plataforma de carros que são elétricos o ERV, né, o autonomia estendida, que o motor a combustão funciona só como gerador. Uhum. É isso que eu falo que é uma vantagem da bike. É ter todas as tecnologias. Então, o que acontece? Qual a vantagem do HEV? O HEV é mais barato, bateria é menor. E se você não tem um wallbox em casa, vale muito a pena o HEV. Porque se você gasta R$1 para rodar na eletricidade e R$4 para rodar na gasolina, uma ordem normalmente, né, de 25% que você gasta no elétrico em relação à gasolina, esse R$1 no elétrico é se você carregar em casa. Se você carregar na rua, é R$2,50. Agora, se o carro a gasolina é R$4 e eu pegar um híbrido que gasta R$3 e que não precisa carregar. Uhum. Então, se você não tem um wallbox, se você viaja mais com o carro, o HEV para o Brasil é uma grande solução para uma certa faixa de preço. E essa é uma tecnologia que na China não foi incentivada. Quem tem normalmente é para exportação. Agora que ela começa a vender um pouco mais na China. Então, ter essa tecnologia e ter o tamanho certo de carro para o Brasil e o desenho legal para o Brasil, do jeito que o brasileiro gosta, é o diferencial da bike. Começar do HEV é um diferencial enorme. O híbrido plug-in, para mim, é o melhor dos dois mundos, sempre defendi demais. Você tem a performance dos dois motores e cada um tem um momento em que ele é melhor, seja no trânsito urbano com elétrico, seja quando se requer potência em alta na estrada com motor a combustão. E o autonomia estendida, o ERV, ele é um estágio que eu queria um carro elétrico, mas eu tenho medo, às vezes, de ter problema de autonomia. Então, você vai rodar 100% elétrico e não vai ter a dor de cabeça. E é muito interessante, se você notar na China, a quantidade de lançamentos de REV que existem. Por quê? A elite chinesa, com os bilhões que foram investidos na China em carregadores, a elite chinesa prefere o REV nos carros de alto luxo elétricos. A China tem dois grandes feriados no ano. Todo mundo se estima que entre 700 e 800 milhões de pessoas viajam nesses feriados no ano. Você imagina, pode botar a infraestrutura que você quiser de carregador ultra rápido. Vai formar fila.
2: Tem fila.
1: Vai formar fila. E quem tem um carro de alto luxo, de alto padrão, não quer pegar fila. E se eu tenho autonomia estendida, então muitas vezes você usa duas vezes no ano esse motor. Mas eu tenho uma tranquilidade que eu uso esse carro dia a dia e duas vezes no ano, quando eu quiser viajar, eu vou ter autonomia estendida. Então é um outro perfil de consumidor, muito mais ligado ao carro elétrico mesmo já, e que nós temos no portfólio também. Essa é uma vantagem competitiva enorme. E todos, inclusive o EREV, vai ser flex também o motor.
2: Você falou de carros de 100 a 600 mil, com vários tipos de tecnologia disponíveis na prateleira, um verdadeiro quebra-cabeças. Pensando naquela faixa de mercado ali de 100 a 150, que hoje é o grosso do volume, dá para ter essa diversidade também de tipos de propulsão?
1: Dá. Eu acho que em cada segmento se encaixa um perfil de tecnologia diferente. Cada tamanho de carro, cada faixa de preço. Eu posso te dar um furo aqui. A faixa de 100 a 200, vamos falar, que é uma faixa muito forte no Brasil, nós estamos planejando 6 modelos bem diferentes um do outro e super competitivos. E é isso que vem à força para você buscar um top 5. É a banda que, onde está o consumo do Brasil é no 100 a 200. Nós vamos trabalhar todas as bandas. Mas no 100 a 200, nós temos produtos voltados para o perfil de compactos e médios com a tecnologia certa, dando alternativas. Às vezes, do mesmo tamanho, é bom ter um carro elétrico, mas com outra plataforma, uma outra linha de produtos, tem um carro HEV, de tamanho similar,
2: sim,
1: como 4,30 metros, como você citou.
2: Uhum.
1: Tem mercado para os dois. São diferentes. Um é mais um carro urbano, um é mais aquele carro, como eu falei, segundo carro da casa. O carro HEV, ele é o primeiro carro da família, o único carro da família. Ele é o carro que faz tudo. Não dá para você ter um carro 100% elétrico, às vezes, dependendo do uso que você tem. Então, são usos diferentes, clientes diferentes, e a gente está enxergando todos esses perfis de consumo, focando, eu diria, numa faixa de 100 a 200. Não só 100 a 150, é muita entrada.
2: O HEV tem que ser espaçoso, tem que ser econômico, que bem equipado e ainda caber no orçamento, né?
1: Que ele é carro da família.
2: Uhum.
1: Então, esse é um ponto que é difícil você trazer um projeto da Europa, por exemplo, porque o carro compacto não é um carro da família lá. Lá o carro é um carro que usa uma pessoa só, duas pessoas só. Você vê o que está acontecendo hoje com o Jeep Avenger, né? O carro não tem banco de trás, né? E para atender esse consumidor numa faixa de 120, 130 mil reais, ok. Quem vai ter o carro como segundo carro da casa, usando sozinho para ir voltar do trabalho, ele está ok. Mas ele não pode ser o primeiro carro da família, o único carro da família. E aí o HEV entra e precisa entrar com tamanho, com espaço, com entre-eixos, com manutenção, com custo competitivo, com rede de concessionárias no Brasil inteiro. Então é todo um plano. Eu quando eu tenho um relacionamento com a bike há mais de ano, né, que eu comentava para vocês antes da... E quando eu assinei esse contrato agora no Salão de Pequim com eles, eu falei, a primeira coisa, para definir a rede, você precisa definir o que nós vamos trazer de produto. As faixas que nós vamos atuar. E aí você define a rede de concessionários. Então, para você se predispor a lutar para entrar no top 5, você precisa botar uma rede que saiba vender carro e saiba dar assistência técnica. Porque não adianta só preço baixo, achando que você vai atingir top 5 com preço baixo.
0: Muito bom. Obrigado, Osvaldo.
1: Obrigado.
0: Obrigado também, André.
2: Até a próxima.
0: André Paixão, da revista Autosport, que esteve comigo nessa conversa. Obrigado também ao ouvinte pela sua companhia no CBN Autosport de hoje. CBN Autosport que teve os trabalhos técnicos do Bruno Carvalho e também da Débora Gonçalves e a edição do Rafael Furugem e do Luiz Fernando Figliage. Lembrando que você pode assistir essa conversa em vídeo lá no YouTube da CBN, também no YouTube da Autosport, no Spotify. Se preferir, tem a versão em podcast, no site, no aplicativo da CBN e em todos os aplicativos de áudio e no rádio. A gente volta todo domingo às 9 horas da manhã. Muito obrigado pela sua companhia. Até mais.
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0: sábado, 19 de setembro de 2026. O aplicativo Discord continua permitindo transmissões de vídeo e compartilhamento de tela no Brasil, apesar da ordem de suspensão total dessas ferramentas emitida pela Agência Nacional de Proteção de Dados há mais de um mês. A apuração da Globo News revelou brechas na área de atividades do aplicativo que operam sem bloqueio geográfico, contornando a medida cautelar adotada após a Operação Lívia. A ANPD cobrou esclarecimentos imediatos à plataforma e alertou que o descumprimento de decisões preventivas pode acarretar sanções severas, incluindo aplicação de multa diária. A defesa do banqueiro Daniel Vorcaro pediu ao presidente do Supremo Tribunal Federal, Edson Fachin, a revogação da prisão preventiva do empresário. Os advogados usam como argumento a indefinição no STF sobre quem deve conduzir os processos relacionados ao caso Master. A defesa sustenta que a situação não pode ser usada para manter Vorcaro preso por tempo indeterminado. Cinco jogos abrem hoje a 28ª rodada do Campeonato Brasileiro. Às 16h, o Atlético Mineiro enfrenta Chapecoense. Às 17h, tem Mirassol e Botafogo. Às 18h30, o Remo encara o Santos. Às 20h30, o Vasco joga contra o Curitiba. Às 21h, o São Paulo recebe o Internacional. Horário de Brasília, 3h36.
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0: Três horas e 37 minutos. Bom dia, você que nos faz companhia aqui no CBN Madrugada. Ricardo Garcia comigo aqui na mesa de som e nós vamos até às 6, hein? Esperamos você por aqui até o final do programa. E agora é a hora de a gente abrir espaço para o Dr. Luiz Fernando Correia.
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2: Ainda ontem na conversa que a gente tem lá com o pessoal do Hora de Expediente, a gente trouxe essa história desses sites que o pessoal entra lá para fazer compra, mas não compra, né? Não precisa comprar. É só para passar esse momento, essa excitação da compra, etc e tal. Aí a gente pensou assim, bom, mas peraí, isso é claro, nós estávamos brincando, chamando a atenção para o hábito, etc. Mas tem um fundo científico nessa história toda aí que a gente precisa pensar, né?
3: Tem sim, Milton. A gente está falando desses sites de dopamina, na verdade, né? Porque a base de tudo isso é a busca pela coisa. Né? Só que isso começou com um site de comida. Né? Então, a busca, o que eu vou pedir na internet para o jantar? Aí escolhe, olha, não sei o quê, tipo assim, faz o pedido, só que essa comida nunca chega. Né? Então, a ideia é a seguinte, e não sei se vocês comentaram, tem até um site que fala sobre um break para fumar. Só que ninguém fuma, né?
2: Ah, é?
4: É. Esse eu não conheci, hein?
3: Então, existe um site animado, com telinha, em que você, os funcionários de uma empresa ou amigos saem do trabalho e vão fumar em algum lugar. Então ficam caindo bituca de cigarro no chão, só que ninguém está fumando em lugar nenhum, né? É muito doido isso. Enfim, isso está acontecendo na Coreia do Sul, mas já está replicando em outros lugares do mundo. Inclusive um desses sites foi feito por um engenheiro da Microsoft e ele imita compra de roupa com desconto. Né? As pessoas ficam escolhendo roupas com desconto, mas não compram roupa nenhuma, não chega roupa nenhuma em casa. Então o que parece estar por trás de tudo isso é justamente essa pressão constante do consumismo. Né? Da gente ter que consumir, mostrar, ter as coisas. E a ideia que eles dizem, aí vem sempre o perigo, né? A proposta pela criação desses sites é ajudar a resistir ao consumo real sem gastar dinheiro. E aí é que interessa a história da saúde do cérebro. Tem um pesquisador da Universidade de Yale, chamado Ravidar, que estuda comportamento do consumidor. E ele explica que isso acontece, esses sites existem porque boa parte do prazer em comprar não está em ter o produto. Está em você procurar e esperar a chegada desse produto, né? É uma antecipação que ativa uma sensação boa. Então, por isso mesmo, muitas vezes, a pessoa, você compra alguma coisa por, assim, por impulso e quando a...
5: Opa, doutor Luiz Fernando, para aí só um pouquinho, porque o seu áudio aqui sumiu enquanto nós estávamos conversando, por alguma razão aí tivemos um problema, já voltou. Então volta lá, vai lá, vai lá.
3: A gente tenta bloquear as ligações, mas...
5: Sempre tem alguém que...
3: A gente não consegue.
4: É, o senhor estava falando então, no momento que a gente teve a perda, que era a questão do impulso.
3: Exatamente. Você, muita gente já acontece, pode ter sentido isso. Você comprou alguma coisa por impulso, muitas vezes na internet, né? E quando a coisa chegou em casa, você nem ligou para aquilo. Né? Então, não tinha uma... Você não estava... Então, boa parte do prazer de comprar, segundo ele, está em esperar pelo produto, em procurar. Então, na prática, isso aí vem um alerta também de um economista chinês que estuda exatamente essa utilidade da antecipação. Que esse truque de usar a antecipação desses sites de mentirinha, compras de mentirinha, vamos dizer assim, para diminuir o consumo, ele pode, até pelo contrário, deixar a vontade real mais forte. Ou seja, não tem nenhuma pesquisa clínica organizada, cientificamente, metodologicamente feita para avaliar isso, mas o que se diz é o seguinte... Tem gente, nos relatos, nas matérias que têm sido feitas no mundo inteiro, começaram nos jornais da Coreia, que dizendo que quem usa esses sites diz que ajuda. Mas isso não é uma evidência científica e fica um alerta. Será que essa ciência da antecipação, ou seja, esperar algo bom é real? Que todo mundo já fez isso, gente. Vamos confessar aqui. Todo mundo já encheu o carrinho virtual de uma loja dessas virtuais e não comprou, né? Não quer dizer que você desistiu, mas você procurou naquela hora. Você, pô, esse negócio deve ser legal, vou comprar. Eu acho que eu preciso, muitas vezes não precisa. Mas, enfim. Agora, isso aí não pode ser transformado, assim, empiricamente em estratégia de saúde mental. Seja para quem tem problemas de compras por impulso, ou mesmo vícios, como vício em cigarro. Isso pode ser até uma ferramenta no futuro. Mas, por enquanto, Milton, eu achei extremamente curioso. Desculpe não ter escutado ontem um comentário de vocês. Mas chama muita atenção, né? Coisa de coreano, né? Tá na moda, né?
4: É verdade.
5: Tá bom, muito obrigado, doutor Luiz Fernando.
0: 3:43, a gente vai a São Paulo com o Matheus Leite. Tem informações aqui sobre uma polêmica que envolve o domingo na Avenida Paulista, que é um momento muito interessante. É muito legal o domingo na Paulista, mas a questão é em relação à altura, o volume de som que cada um dos músicos que lá se instalam utiliza. Matheus Leite explica pra gente essa história.
6: A Justiça de São Paulo suspendeu a proibição aplicada pela Prefeitura da capital do uso de geradores, baterias e ligações elétricas em comércios e residências para alimentar caixas de som e amplificadores na Avenida Paulista. Na decisão liminar, o juiz Antônio Augusto Galvão de França afirmou que não é proporcional presumir excesso sonoro com base apenas na alimentação elétrica. Marcelo Sando, que representa os moradores na comissão de conciliação criada para discutir o assunto, afirmou que a determinação reforça o posicionamento de quem vive na Paulista e dos artistas sobre a medida da administração municipal.
7: Essa decisão judicial fala exatamente aquilo que o movimento Paulista Boa para Todos, que a Associação Move Paulista, já estávamos falando, já estávamos criticando. A portaria que a prefeitura fez, supostamente para resolver o conflito acústico da Paulista, estava focada apenas na fonte de energia. Não resolveu o problema nem para os moradores e não resolveu o problema para os artistas. Foi uma portaria que não deixou ninguém feliz.
6: Celso Hicks, articulador do Movimento dos Artistas de Rua de São Paulo e ex-membro da comissão, também concordou com a decisão judicial e disse que a solução para a questão seria o cumprimento pela prefeitura de normas que já existem.
8: A gente precisa simplesmente que a prefeitura fiscalize correta e objetivamente todas as regras que já são previstas na Lei 15.776 e Decreto 55.140 que regulamentam a arte de rua na cidade de São Paulo. Tempo de permanência, distância entre apresentações, potência sonora, né, o limite de volume que pode ser emitido, posicionamento, né, distância de hospitais, não poder se apresentar na frente de edifícios residenciais e tudo mais.
6: Ele afirmou ainda que a portaria foi publicada pela gestão municipal sem nenhuma consulta. A prefeitura diz que a regra imposta foi discutida em duas reuniões realizadas em 2025 com artistas e moradores. Questionada sobre a nova liminar, a administração municipal disse que vai recorrer para demonstrar a necessidade da regulamentação. De São Paulo, Matheus Leite.
0: 3:45, daqui a pouquinho às 4, a previsão do tempo para todo o Brasil. 4:30, porque hoje é sábado, a gente faz aquele aperitivo da abertura do Jornal da CBN com os principais destaques do dia. E agora a gente abre espaço para aquele momento do Jornal da CBN e você, ouvinte, tem mais informações sobre as eleições.
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0: Hoje, na série 50 Debates para o Brasil, nós vamos discutir o fim das verbas indenizatórias. Aquele dinheiro que fica fora do teto do serviço público. São pagamentos extras, muitas vezes conhecidos como penduricalhos, que permitem a alguns agentes públicos receber, no mesmo mês, valores superiores ao teto constitucional, que tem ali como teto o salário de um ministro do Supremo Tribunal Federal, um pouco mais de R$ 46 mil. Para discutir o tema, nós convidamos Rafael Viegas, diretor ou doutor em administração pública e governo, pesquisador e professor da Fundação Getúlio Vargas, integrante do movimento Pessoas à Frente. E Francelino Valença, auditor fiscal, presidente da Federação Nacional do Fisco Estadual e Distrital, a FENAFISCO, e doutor e mestre em Direito. Rafael Viegas, muito obrigado pela gentileza de ter aceitado o nosso convite. Bom dia.
1: Bom dia, o prazer é muito grande, uma satisfação falar com vocês e com seus ouvintes.
0: Francelino Valença, obrigado pela gentileza de ter aceitado o convite e participar desse debate também. Bom dia.
2: Bom dia, Milton, bom dia, Cássio, Rafael e demais ouvintes da CBN. É uma honra estar aqui com vocês debatendo um assunto tão polêmico, delicado e importante.
0: E eu começo perguntando, aliás, lembrando, antes de mais nada, lembrando a vocês que, conforme a gente combinou, são duas perguntas para cada um de vocês, Cássia Godoy e eu fazemos as perguntas, e eu peço que as respostas tenham até 2 minutos para que a gente consiga equilibrar o tempo aqui, dentro do tempo que temos disponível. E aí eu começo com o professor Rafael. Professor, como acabar com isso que nós chamamos aí de penduricalho, sem incluir no corte indenizações legítimas como diárias, despesas de transporte, custos de mudanças, muitas vezes pagos pelo próprio servidor?
1: Bom, vamos lá. Acho que a primeira coisa que a gente precisa deixar claro é que uma minoria no serviço público recebe supersalários, né? Quando a gente está falando de uma minoria, a gente está falando aqui de aproximadamente 1%, e elas se concentram muito em carreiras jurídicas, né? Como são as carreiras da magistratura, Ministério Público e alguns setores aí da advocacia pública e da defensoria pública. Só para você ter uma ideia, a metade dos servidores, né, dos servidores públicos no Brasil, eles não recebem mais do que R$ 3.000, R$ 3.500. Então, quando a gente está discutindo supersalários, quando a gente está discutindo privilégios no serviço público, a gente está falando de um segmento muito restrito, tá? De uma elite do funcionalismo. E o que que a gente precisa fazer? A gente precisa tratar verbas indenizatórias como verbas indenizatórias. Elas não podem ser, né, tratadas constantemente como a parte que agrega a remuneração, né? Verbas indenizatórias que são legítimas devem permanecer como indenizatórias, mas o que acontece, o que a gente tem visto no país hoje é um abandono de uma luta legítima por melhores condições de remuneração, por uma coisa mais imediatista, que é a transformação de muitas coisas que não são verbas indenizatórias em indenizações, que agregam os salários, e isso faz com que o teto seja rompido.
0: Francelino Valença, me ajuda aqui no seguinte: se algumas dessas verbas indenizatórias fazem com que servidores recebam muito acima do teto constitucional, em que ponto, assim, termina o ressarcimento legítimo e começa o abuso, uma remuneração disfarçada?
2: Bom, a gente tem um problema do teto, e é aí que surge, né? Por que surge esse problema de verbas indenizatórias? A FENAFISCO, nós fizemos um levantamento sobre o teto constitucional, e ele, em 2005, ele estava em torno de 24.500. Se nós pegarmos esse valor e aplicarmos o IPCA, que é o índice da inflação, ela deveria subir algo em torno de 191%, 191,2%. Mas, na prática, houve um reajuste de algo em torno de 89%. Então, o valor do teto constitucional de 2005, hoje, é praticamente a metade, um pouco menos do que deveria ser com esse reajuste natural da inflação. Isso fez com que fosse criado, né, outros mecanismos para compensar essa perda, porque impacta também estados e municípios o aumento do teto constitucional. Ao invés de nós fazermos algo que a Constituição exige, inclusive o reajuste de salários e de vencimentos, houve uma opção por impedir esse reajuste, conter esse reajuste, e aí sim veio a possibilidade de criar verbas indenizatórias para compensar. Se nós formos um valor nominal, praticamente os valores que hoje terminam sendo pagos com algumas verbas indenizatórias, estou falando de algumas, não estou falando de outros tipos que nós vimos que realmente ultrapassam o limite do que seria razoável. Ela termina indo para um caminho que seria, deveria ser o teto constitucional. Mas a gente também precisa avaliar uma coisa. Outras categorias de servidores públicos que não têm salários mais destacados também recebem verbas indenizatórias. Um exemplo delas, que terminou sendo recorrente e não para compensar gastos de despesa do servidor público, como aconteceu com o famoso programa de saúde da família. Era pago um valor, que foi como verba indenizatória, para os profissionais da área médica receber. Também a segurança pública fez opções para isso, para reduzir índice de criminalidade. Então, muitas integrantes da segurança pública também recebem verbas indenizatórias, não sendo um privilégio de alguns segmentos de serviço público. Houve realmente uma mudança de paradigma.
3: Agora, essas pessoas recebem verbas indenizatórias, mas não têm remuneração que chega ao teto constitucional, só para pegar esse último ponto. Certo?
2: Isso, não. Correto.
3: Uhum, certo.
2: Não chega ao teto constitucional, Cássia.
3: Agora eu queria encaminhar uma outra pergunta aqui, começando pelo Rafael Viegas, que é a seguinte. Rafael, a existência de um teto constitucional por si só já não deveria ser suficiente para acabar com verbas indenizatórias?
1: Bom, a gente precisa reforçar, né, e fazer cumprir o teto constitucional no Brasil. A gente sempre observa a tentativa constante de driblar, né, as normas e as regras nesse país, e com isso não é diferente, tá? O argumento de que muitas carreiras também recebem verbas indenizatórias, ele não pode afastar que, em muitos casos, e aqui a gente está falando das carreiras de elite, principalmente, que são as que principalmente rompem o teto constitucional, esse argumento não pode servir para agregar um movimento que vai deslegitimar o teto. Eu quero dizer o que com isso? Se todas as carreiras ficarem brigando, cada uma delas, por mais verbas indenizatórias, ao invés de brigarem, lutarem, sim, por melhores condições, né, remuneratórias, a gente vai estar fazendo aqui uma redistribuição de privilégios e não contendo esses privilégios. A gente precisa fazer o seguinte, a gente precisa acabar com esses privilégios e não reproduzir esses privilégios por todo o serviço público. O Movimento Pessoas à Frente tem estudos relevantes sobre o assunto. As pessoas que tiverem interesse podem acessar a página do movimento, buscar as notas técnicas que foram produzidas, onde há essa comparação, quais as carreiras que recebem acima do teto, o que é verba indenizatória, o que deve ou não estar na remuneração dos servidores públicos. Isso faz com que o debate fique mais qualificado, porque uma coisa que tem acontecido no Brasil é todo mundo quer espelhar magistratura e Ministério Público para também ter os seus privilégios. E é isso que a gente não pode aceitar.
3: Como garantir, Francelino Valença, que a gente não tenha, como estava dizendo aqui o Rafael Viegas, uma redistribuição de privilégios que podem ser indevidos no lugar de combater privilégios de determinado grupo de servidores que, como já dissemos aqui, representam uma fatia muito pequena dos servidores públicos?
2: Bom, Cássio, a gente deve começar, inclusive, com um parâmetro e com um princípio constitucional, observando todos eles. O nosso país tem leis que pegam e leis que não pegam. Tem que mudar essa nossa cultura. A gente tem que sair da retórica que acontece com o nosso país. A gente é um país em que, vou usar um termo até forte, a hipocrisia campeia, e eu vou trazer dados. Por exemplo, o teto constitucional 2005, se atualizarmos hoje, deveria ser em torno de 71.344. Pelo IPCA, 71.344. Isso faria com que as pessoas pagassem, inclusive, tributos sobre esse valor, esses valores. Ao optar por verbas indenizatórias, termina-se não se recolhendo os impostos devidos, e isso tem impacto também nas finanças públicas. Para ter uma ideia em paralelo sobre isso, o salário mínimo do mesmo período era R$ 350. Se nós pegarmos o reajuste apenas pelo IPCA, né, ele seria algo em torno de R$ 1.019. Teria subido significativamente, mas por sorte a gente também tem outros mecanismos que fazem com que o salário mínimo aumente. Hoje ele está em torno de 1.621, que é a questão do PIB. E que há muitas discussões sobre isso. Há uma retórica dizendo que o salário mínimo, se subisse além do PIB, ia causar uma crise fiscal no país. E nós sabemos que os países que desenvolvidos e países que têm crise, como acontece até com o nosso país, há uma utilização de mecanismos keynesianos, como aconteceu com a depressão de 29. O Estado necessita investir, aportar recursos. Muitos países europeus saem de crise com investimento público maciço nas economias pelo governo, pelo próprio governo central. Então, a gente precisa avançar em mecanismos que permitam e confrontar a Constituição a utilização transparente, ética e legal do teto. Então, o que foi feito ao não corrigir o teto, por argumentos exclusivos de Estado mínimo, foi utilizar mecanismo que possibilita, inclusive, a redução de recursos públicos necessários para todas as áreas da sociedade, como saúde, educação, infraestrutura, saneamento básico, e nós pecamos por isso.
0: Francelino Valença, Rafael Viegas, muito obrigado pela gentileza de vocês trazerem os seus argumentos aqui para essa nossa conversa. Lembrando sempre aos nossos ouvintes que esse é um tema a ser aprofundado. Então você pode e deve até ir pesquisar nas mais diversas fontes, até para desenvolver o seu próprio pensamento em torno deste assunto.
4: Milton Jung e Cássia Godoy, os 50 debates aqui na CBN. Né? Um auxílio tremendo a você, ouvinte, para a sua escolha daqui a duas semanas. Faltam dois minutinhos para as quatro. Vamos a Brasília com a Samantha Klein. Tem mais informações sobre o caso BRB.
5: A Comissão de Valores Mobiliários abriu 4 processos contra o Banco de Brasília devido ao atraso na apresentação do balanço financeiro referente a 2025. A data limite para a publicação desses dados era fim de março. No entanto, o BRB segue sem uma previsão de apresentação dos demonstrativos. Os processos foram instaurados de março para cá e, em nota, a CVM informou que as áreas técnicas da autarquia não comentam casos específicos. Os procedimentos poderão resultar na aplicação de sanções, como multas, por exemplo. No entanto, as consequências podem ser ainda mais graves, a exemplo da eventual perda do registro como sociedade anônima. Quem ressalta isso é o economista César Bergo.
6: Então, quando você deixa de 12 meses cumprir o determinado no regulamento, que é apresentar as peças contábeis, você tem o registro da empresa suspenso. Então, ela deixa de ser uma empresa SA, no aspecto de poder negociar seus títulos e valores imobiliários, né? Então, assim, basicamente, a empresa ela fica sem pé e sem mão, né?
5: O governo do Distrito Federal está negociando um empréstimo de R$6,6 bilhões para capitalizar o banco após uma série de operações mal sucedidas com o Master de Daniel Vorcaro, mas as tratativas com o Fundo Garantidor de Créditos não avançaram, em parte por causa da ausência dos balanços fiscais do BRB. O Banco de Brasília foi procurado, mas não respondeu.

0: sábado 19 de setembro de 2026, a Agência Nacional de Energia Elétrica elevou para 9,4% a projeção do aumento médio nas contas de luz do país em 2026. O índice representa quase o dobro da inflação prevista para o ano. A alta foi puxada principalmente por componentes financeiros e encargos setoriais. Segundo o boletim Infotarifas, a pressão média só não foi maior devido à injeção de mais de R$5 bilhões em recursos da repactuação de usinas hidrelétricas para atenuar o impacto aos consumidores. A guerra dos Estados Unidos contra o Irã já custou mais de US$45 bilhões, segundo dados enviados pelo Pentágono ao Congresso americano. O montante supera as projeções de órgãos orçamentários legislativos e abrange despesas operacionais e gastos extras com combustível, sem incluir os reparos em bases militares atingidas no conflito. De acordo com estimativas técnicas do Parlamento, as operações devem continuar consumindo até US$3 bilhões mensais, com risco de pressionar a inflação no país no início de 2027. A seleção brasileira enfrenta a Espanha hoje pelas quartas de final da Copa do Mundo Feminina Sub-20, que está sendo realizada na Polônia. O jogo começa à 1:30 da tarde pelo horário de Brasília. Um pouco mais cedo, às 10 da manhã, a Coreia do Sul encara a Itália. Amanhã, a Coreia do Norte enfrenta o Canadá e a Nigéria joga contra a Colômbia. Horário de Brasília, 4:02.
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2: 4:02, é hora de saber como é que fica o tempo em todo o Brasil neste sábado com a Josélia Pegorim.
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3: Este é o último fim de semana do inverno. A primavera começa no dia 22 de setembro, às 21 horas e 5 minutos, pelo horário de Brasília. Neste sábado, o sol e o calor vão predominar sobre o Brasil. Na maior parte do país, o tempo vai ficar seco e teremos temperaturas em elevação, inclusive na região sudeste. As áreas mais quentes do país devem ser Mato Grosso, Goiás, Tocantins, áreas do interior do Nordeste e também no noroeste de Minas e na região do Triângulo Mineiro. Nessas áreas, as temperaturas devem variar de 37 a 40 graus. Novas áreas de instabilidade vão crescer entre o Paraguai e o sul do Brasil e a região sul volta a ter chuvas de forte intensidade neste sábado. A situação é de alerta para temporais e chuva volumosa em todo o estado do Paraná, em Santa Catarina e também no centro, norte e oeste do estado do Rio Grande do Sul. Nas outras áreas gaúchas, podem ocorrer pancadas de chuva de moderada para forte intensidade. A região do centro-oeste e sul e leste do estado de Mato Grosso do Sul e também o centro-oeste e sul do estado de São Paulo podem ter pancadas de chuva de moderada para forte intensidade, principalmente na tarde e noite deste sábado. Mas nas outras áreas desses estados e também nas outras áreas do sudeste, do centro-oeste do Brasil, o sol volta a aparecer forte neste sábado. Áreas de fronteira do estado de Mato Grosso com a Bolívia poderão ter algumas pancadas de chuva. E na região da cidade de São Paulo pode chover na noite deste sábado. No nordeste do Brasil, possibilidade de chuva de moderada para forte intensidade em todo o sul e leste da Bahia e nas áreas litorâneas de Sergipe.

0: Sergipe até o Rio Grande do Norte. Na região norte do Brasil, pancadas de chuva moderadas a fortes poderão acontecer no Acre e também no Amazonas. José de Pegorim, da Clima Tempo para a CBN.
1: Muito bem, 4:05. Espaço aberto agora para a cientista política Lara Mesquita, que conversou com o Fernando Andrade e com a Tatiana Vasconcelos.
2: Bom, eleição de 2026, estamos aí há pouquinho mais de duas semanas.
3: 16
2: dias das eleições. Vai renovar, ou quer dizer, pode renovar as 513 cadeiras da Câmara, 2/3 do Senado, ou seja, serão disputadas 54 das 81 cadeiras do Senado. São 6 escolhas que a gente faz na urna. Nessa sequência, deputado federal, deputado estadual, senador, senador de novo, governador e presidente. Bom, agora a gente vai falar aqui da importância dessa eleição, sobretudo para deputado federal, para deputado estadual e para senador. Toda vez que a gente tem eleições cheias, é muito comum que a gente preste muita atenção e dê mais atenção mesmo aos debates entre os que postulam os cargos majoritários, né, para o governo dos estados e também para a presidência. A gente tem o prazer de receber mais uma vez aqui no nosso estúdio CBN a professora na Escola de Economia de São Paulo, da FGV, pesquisadora do CEPESP, doutora em Ciência Política pela Universidade Estadual do Rio de Janeiro, Lara Mesquita. Lara, bem-vinda.
4: Oi, Fernando, Tati, ouvintes, olá. Boa tarde, um boa prazer tarde. Estar aqui com vocês.
2: Vamos mais uma vez cumprir o nosso dever cívico de todo ano de eleição, te trazer aqui para que a gente explique para o nosso ouvinte, por exemplo, qual é a função, qual é a importância de um deputado federal? O que é que o eleitor deveria observar ao analisar um candidato a deputado?
4: Tati, Fernando, a gente pode falar só daquelas obrigações constitucionais clássicas, né? Ah, é papel do deputado federal fiscalizar o governo com apoio do TCU, é papel do deputado federal discutir e aprovar leis. Mas eu acho que tem uma coisa mais importante para a gente discutir nos dias atuais. Se a gente quer um presidente bem-sucedido que consiga implementar a sua agenda, fazer aquilo que ele está prometendo durante a campanha, que ele acredita que é o melhor para, né, para o país crescer, se desenvolver, para melhorar as condições de vida da população, seja corte fiscal, seja políticas sociais, o que a gente achar de importante. A gente tem que pensar, eu preciso votar num deputado federal e num senador que vai apoiar essa pauta do presidente. Ou que pelo menos tem as mesmas prioridades que ele, ainda que possa, já que eles vão discutir os projetos, que eles possam aprimorar os projetos de leis e as políticas públicas, mas preocupados com o mesmo objetivo final do presidente que eu estou votando. E não alguém que tenha como objetivo o exato oposto do presidente em quem eu estou votando, quem eu acho que vai se eleger. Porque sem o Congresso, o presidente não é bem sucedido. Uma coisa que a gente precisa entender, todos nós, enquanto sociedade, é que quando a gente vota para um presidente ou para um governador ou para o prefeito, ele é eleito, ele não está ganhando um mandato para ser um pequeno ditador por 4 anos e fazer o que ele quiser.
2: Perfeito.
4: Ele está ganhando um mandato para planejar políticas públicas, mas que precisam ser aprovadas para o Congresso. E ele só pode fazer o que for aprovado pelo Congresso. Então, se o presidente quer fazer ajuste fiscal, ele precisa aprovar isso no Poder Legislativo. Uhum. E o que a gente está vendo hoje? Um legislativo que só aumenta os gastos, que não quer fazer corte. Não topa cortar nem no social, nem nos benefícios das empresas, nem aumentar a arrecadação. Então, como é que eu faço ajuste fiscal?
2: Uhum.
4: Onde vai ser o corte, esse é o objeto da disputa do desenho da política pública. É por isso que faz diferença você votar no candidato A ou no candidato B. Mas o que eu acho que é muito importante é a gente pensar: não faz sentido eu votar num candidato a presidente e escolher o deputado federal que é meu vizinho. E que eu conheço. Boa. Sem saber em qual partido esse deputado está, porque é o partido desse deputado que vai me dar a luz da posição nesses temas centrais. Muitas vezes o candidato a deputado ou deputada federal ou estadual está lá dizendo: eu vou militar pela pauta dos pets, pela questão das crianças. A gente tem visto, né? Ai, meu Deus, me faltou... As palavras estão me fugindo, gente, desculpa. Eu queria dizer das crianças neurodivergentes ou a questão do meio ambiente e sustentabilidade, da mudança climática. Os deputados, né, os candidatos a deputados e deputadas federais e estaduais, eles tendem a eleger uma pauta prioritária para o período de campanha, mas eles vão ter que se manifestar sobre todos os temas. E, via de regra, eles se manifestam seguindo a orientação do partido ao qual eles estão filiados. Então, por isso que eu digo, para que lado você está pendendo na candidatura a presidente? Quais são os partidos que têm agendas próximas? Tendo feito esse mapeamento inicial, vai lá e olha qual é o candidato que você tem mais simpatia. Até porque o seu voto é um voto na lista do partido, né? Eu sempre falo, a gente está votando mais ou menos assim: eu estou entregando o meu voto aqui no Partido Amarelo e estou dizendo que, se eu fosse ordenar a lista, eu colocaria a Tati em primeiro lugar na lista.
2: Ah, eu também.
4: Mas o meu voto é para todo o Partido Amarelo. E saber se a Tati vai se eleger ou não depende de quantos votos o Partido Amarelo teve, quantas cadeiras isso corresponde, e aí a posição da Tati na lista. Se muita gente concordou comigo e indicou ela como preferência, ela vai estar lá em cima na lista. Se fui só eu, ela vai estar lá no final da lista, mas o meu voto está contando para esse bolo que vai definir quantas pessoas vão ser eleitas por esse partido.
3: Lara, eu queria falar sobre uma questão importante, que é orçamento. Porque os deputados e senadores, eles não apenas votam orçamento, mas eles conseguem direcionar uma parcela crescente dos recursos federais para obras, serviços nos estados e nos municípios. Para a gente ter uma ideia, em 2027, as emendas parlamentares podem chegar a 57,5 bilhões de reais. Como o acesso a esses recursos tem mudado a forma de fazer política no país?
4: Fernando, esse é um tema ótimo.
3: Eu não me canso de perguntar isso.
2: Em geral, a gente precisa de uma meia hora para a resposta, né? Mas vamos
4: então. E eu ia dizer que talvez eu tenha até um ponto um pouco divergente da maioria dos meus colegas nesse ponto, nesse tema das emendas, tá? É uma questão importante. Eu não sei, eu não sei se as emendas mudaram a forma como os políticos fazem campanha ou se elas vão ter algum impacto real no resultado da eleição. Eu não sei. Mas tem mais deputado candidato à reeleição. Eu não sei se é só por causa das emendas. A gente está passando por uma série de mudanças no nosso sistema partidário eleitoral. Eu tenho menos partidos, está mais difícil ser candidato, porque tem... Vamos olhar, diminuiu em 9 mil o número de candidatos em 4 anos. Então, quer dizer, tem menos candidatos. Os partidos estão mais preocupados com a cláusula de desempenho, que é aquele desempenho mínimo para eles terem acesso aos recursos públicos, né? Então, eles querem que quem já tem mandato, que naturalmente tem mais chance do que um desafiante, porque se tornou mais conhecido, porque durante 4 anos trabalhou ali com a sua base, se reapresente. Mas o que eu quero dizer sobre esse tema das emendas? A participação dos deputados no orçamento é importante. E quando a gente vai olhar historicamente, olhando lá desde os anos 90, governo Fernando Henrique, primeiro governo Lula, segundo governo Lula, os dois governos da Dilma, Temer, e não pegando só o período mais recente, que é o que a maioria dos meus colegas tem feito, a gente encontra o Congresso participando no orçamento em proporção semelhante ao que acontece agora. O que... Tem algumas diferenças, e uma das diferenças mais importantes, na minha perspectiva, é que antes os recursos estavam alocados prioritariamente no que a gente chama de emendas coletivas, aquelas em que os deputados tinham que efetivamente pactuar. Olha, qual é o destino? E tem regras como obras grandes, estruturais, que atendam uma região. E agora o recurso está majoritariamente nas emendas individuais, naquela que cada deputado sozinho decide a alocação. E ele está indo menos para obras... Né, para infraestrutura, para aquilo que a gente chama investimento, que é o que eu espero que contribua com o desenvolvimento do país, que gere potencial de desenvolvimento futuro, e está sendo mais direcionado para custeio, para manter a máquina rodando no dia a dia. Então, isso é preocupante, né? Se eu for pensar da perspectiva do orçamento brasileiro como um todo, eu tenho menos investimento. Da outra perspectiva eu estou dando mais dinheiro para os deputados individualmente e eles colocam em coisas menores, mais pontuais e menos nessas grandes obras locais. Isso vai impactar na chance, né, na competitividade eleitoral? Eu não sei. Mas é muito dinheiro, de toda forma, na mão de deputados e senadores. E senadores ainda têm mais recurso individualmente do que os deputados, né? Então, assim, a gente também precisa prestar atenção nisso. Não importa se você lembra ou não em quem você votou, ou se em quem você votou na eleição passada se elegeu ou não. Mas olhe para os deputados que estão aí, dê uma olhada para que eles direcionaram recursos e se essa destinação dos recursos atende de fato os interesses, né, da sociedade, da sua cidade, públicos. Pensa que esse recurso é o recurso que precisaria ser alocado para criar condições para o Brasil crescer nos próximos anos.
2: Perfeito.
4: Então, a gente precisa pensar, um show na cidade é o que está criando as melhores condições de crescimento para o país no futuro?
2: Ótimo, e tem um monte por aí, hein? Inclusive com suspeita de ter sido financiado com dinheiro de emendas. Nesse ano, 437 dos 513 deputados em exercício estão tentando a reeleição. E isso corresponde a mais de 85% da Câmara. Como você disse, o deputado que já está no cargo começa a eleição com vantagens. Quais são as dificuldades para a renovação do quadro de deputados, Lara? O que partidos e federações fazem ou como está organizado o nosso sistema eleitoral que inibe a renovação?
4: Eu não sei se... É natural em todos os países do mundo, quem já tem mandato entra num processo eleitoral com vantagens, tá? O candidato que a gente chama de incumbente. Porque ele passou... Pensa nisso, durante esses 4 anos que ele exerceu o mandato, ele criou vínculos com prefeitos, com lideranças locais, ele teve recurso de uma estrutura de gabinete para turbinar o seu perfil de rede social, tinha ali um assessor de imprensa, um fotógrafo, ele tinha recurso para viajar e se expor. Então, por várias razões, esses candidatos são mais conhecidos, né? Os candidatos à reeleição. Os desafiantes, eles têm um tempo de campanha mais curto. São só 45 dias de campanha agora, é muito pouco tempo. Então, você tem pouco tempo para se fazer conhecido, não aqueles 4 anos, ou pelo menos você pode até ter tido os 4 anos, mas não com a mesma estrutura. E, via de regra, os partidos preferem alocar recursos nos candidatos que já estão em exercício, porque o partido também está fazendo uma conta estratégica. Ele acha que o retorno vai ser maior com esses deputados que já estão exercendo o cargo, justamente porque eles já são mais conhecidos, porque eles, na eleição passada, passada já demonstraram a capacidade de mobilizar eleitores, por isso que eles se elegeram. E quando você perde uma cadeira na Câmara, né, quando você perde votos, você perde recursos públicos para subsidiar a vida partidária no próximo ciclo. Recursos do fundo partidário, recursos do fundo eleitoral e tempo de propaganda no rádio e na TV. Então, os partidos estão sendo estratégicos. O que os partidos poderiam fazer para maximizar as chances de novos candidatos? Eles poderiam priorizar a alocação de recursos ou priorizar a exposição na propaganda na TV. Eu não sei, não tem uma fórmula única aqui. Mas eu acho que esse tema, Tati e Fernando, abre para a gente a porta para discutir um tema importante, que é repensar a nossa estratégia de financiamento eleitoral.
2: Uhum.
4: Hoje, a gente tem 5 bilhões de reais de recurso público para financiar a campanha eleitoral, em que poucos políticos, só os dirigentes dos partidos, decidem essa destinação.
2: Perfeito.
4: Obedecendo regras bastante benevolentes com eles. É. Né? O que diz? 30% desse recurso tem que ser para candidatas mulheres, 30% dos recursos para candidatos pretos e pardos, mas é basicamente isso. E estabelece ali um teto de gastos para cada um. A gente pode pensar, eu estou trabalhando com isso, estou estudando isso, preparando um documento para tentar incentivar o debate público, como a gente descentraliza as estratégias de financiamento de campanha e como a gente dá maior protagonismo para a cidadania, como que eu obrigo os partidos a precisarem mobilizar os eleitores para se financiar e com isso abrir espaço para a gente financiar mais candidatos diferentes e quem sabe ter uma maior renovação.
2: Vai.
3: Você falou em partidos políticos, falou do quanto dinheiro eles têm, mas eu me lembro de uma pesquisa do Datafolha, foi de março desse ano, que mostrou que 52% dos entrevistados não confiam em partidos políticos. Se a gente olhar em 2024, eram 50%, está aumentando. Como explicar que os partidos tenham perdido identidade, a importância para boa parte do eleitor, mas continuem tão poderosos, ricos dentro do sistema político brasileiro?
4: Isso foi a nossa escolha institucional a partir da proibição da doação de pessoas jurídicas de um lado, né? E de outro lado, a gente pode dizer que isso está acontecendo no mundo inteiro, Fernando. A proibição da doação de pessoas jurídicas e, como consequência, o estabelecimento do Fundo Especial de Financiamento da Eleição, ele garante para os partidos um financiamento sem nenhuma necessidade de mobilizar a sociedade. Eles se encastelam. E esse encastelamento, eles se fecham em si mesmo. E se eu não preciso mobilizar a sociedade para me financiar, a minha vida está boa, né? Muito fácil. Eu que voto o orçamento, eu que aprovo as leis. Então, a gente resolve aqui tudo na gente mesmo. E se só um eleitor comparecer no dia da eleição, o recurso que é destinado aos partidos não diminui. Diferente de outros países, em que os partidos precisam pelo menos levar os eleitores para as urnas, porque o quanto do fundo vai ser distribuído é proporcional ao efetivo comparecimento dos eleitores nas urnas. Nem isso a gente tem no Brasil, né? Então, eu acho que de um lado, esse isolamento dos partidos, esse afastamento da sociedade, é muito resultado dessa estrutura de financiamento que diz, não importa o que os partidos façam, o financiamento deles está garantido, mesmo que eles não mobilizem nada a sociedade.
2: Uhum.
4: De outro lado, a gente vê esse fenômeno acontecendo no mundo inteiro. Assim, eu não sei, é difícil explicar por quê, né? Mas a sociedade olha para os partidos políticos, olha para a vida política e diz, essa discussão está muito longe da minha realidade. Ou o governo não está melhorando efetivamente a minha vida. É. A gente discute, a gente vota e eu não estou vendo retorno. E isso, claro, tem efeito nessa confiança nas instituições. É. O Fernando estava dizendo da confiança nos partidos políticos. A gente viu agora uma pesquisa recente da Quest, que saiu na segunda-feira, que mostra que também aumentou a falta de confiança no Supremo.
2: Por
4: né?
2: que não, será? Não está
4: sobrando...
2: É
4: Não está sobrando muita instituição com pois confiança na democracia brasileira. Isso é preocupante.
2: Ô Lara, queria falar um pouco sobre as mulheres, porque a gente tem uma subrepresentatividade grande, né? Somos 53% do eleitorado e ainda minoria nos cargos eletivos do país. O Tribunal Superior Eleitoral dá números aqui nas eleições entre 18 e 24. A média de candidaturas femininas foi de 34%, 17% eleitas. Os dados atuais colocam o Brasil na posição de número 139 num ranking internacional sobre mulheres no parlamento, entre 184 países. Quer dizer, não é que a gente está mal, a gente está péssimo. O Tribunal Superior Eleitoral definiu regras sobre financiamento de campanha, serviços de segurança, combate à violência na internet, sob fiscalização do Ministério Público Eleitoral, a fim de tentar assegurar uma representatividade maior política e fortalecer a nossa tão combalida e maltratada democracia. Que mudanças foram essas? Que resultados práticos podem ter? E o que é que você acha, tem pipocado uma série de iniciativas da sociedade civil de estímulo ao voto em mulheres, citando pesquisas que apontam que a população acredita que o Brasil seria, inclusive, menos corrupto com mais mulheres em cargos de poder. Então, que mudanças foram essas em relação às mulheres? Que resultados práticos podem ter? E o que é que você acha dessas iniciativas, tendo em vista esse cenário de subrepresentatividade?
4: Tati, as mudanças são importantes, mas ainda são tímidas, né? Hoje, para cada 3 candidatos que os partidos apresentam para deputado federal ou estadual, um deve ser uma mulher. E eles têm que destinar, no mínimo, 30% dos recursos das campanhas eleitorais para candidaturas femininas. É por isso que a gente tem esse número de em torno de 30% de candidatas mulheres, né? Você falou de 2018 para cá. Porque a legislação obriga que tenha, no mínimo, 30%.
2: Muito embora também não seja raro os partidos colocarem laranjas para cumprir essa cota. Mas vamos em frente.
4: Vamos deixar, vocês convidam a minha colega aqui da FGV, a Luciana Ramos, que é especialista nesse assunto, e ela pode aprofundar mais esse tema com vocês. Mas vamos assumir que sejam candidatas, né, verdadeiras e que realmente estejam ali. A reserva de vagas na lista de candidatos e a reserva de recursos não são garantias de sucesso eleitoral. O que que a gente já sabe é que mulheres que estão exercendo, já estão exercendo o seu mandato e tentam a reeleição, tem a mesma chance de se reeleger do que os homens. Só que a gente também sabe que as mulheres desistem mais de tentar a reeleição do que os homens. Uhum. E a gente sabe que mulheres que já exercem mandatos recebem a mesma quantidade de recurso, o mesmo nível de financiamento político do que os homens. De outro lado, o que que a gente observa? Tem estudos que mostram que, em outros países, mulheres doam mais recurso, né, financiamento de campanha. Se eu sou uma mulher e que vou doar para um candidato, as mulheres doam mais para as mulheres. Negros doam mais para negros. No Brasil, não. No Brasil, a gente não tem dados sobre a raça dos doadores, mas a gente tem sobre gênero, sexo, né? E todo mundo doa mais para homem branco.
2: Ah, por que será?
4: Então tem uma questão, mesmo mulheres doam mais para homens, né? Quando elas decidem doar financiamento de campanha. Então, a gente pode criar várias estratégias de incentivar que as mulheres participem mais da competição eleitoral. Isso não é garantia de que elas vão, de fato, ser eleitas. Claro. A única coisa que pode garantir que a gente tenha mais mulheres eleitas somos nós, eleitores, votarmos mais em mulheres.
2: Sem dúvida.
4: Ou ou que a gente discuta, defina isso como uma prioridade e adote uma política de cotas. Perfeito. E aí é reserva de cadeira e não de vaga na lista de candidatos. Uhum. E muitos desses países que estão em melhor posição que o Brasil, nesse ranking que você falou, tomaram essa decisão de escolher adotar cotas para garantir a presença de mulheres ou de outros grupos minorizados dentro do parlamento, perfeito, dentro do poder legislativo.
2: Perfeito. Ontem a gente falava aqui sobre violência política de gênero, né? As mulheres são muito mais atacadas do que os homens, o que ajuda a explicar também essa subrepresentatividade, só para colocar mais um ingrediente aí em tudo isso que a Lara Mesquita nos explicou nessa ótima conversa aqui no nosso estúdio CBN.
1: Muito bem, a Tatiana Vasconcelos, Fernando Andrade conosco aqui no CBN Madrugada.
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0: sábado 19 de setembro de 2026. Corregedor-Geral da Justiça Eleitoral, ministro Antônio Carlos Ferreira, admitiu uma ação do candidato Flávio Bolsonaro contra o presidente Lula e o vice Geraldo Alckmin por suposto abuso de poder e uso indevido dos meios de comunicação. O processo mira o desfile da Acadêmicos de Niterói, que homenageou a história do petista no Carnaval Carioca. A ação contesta repasses públicos da Prefeitura do Rio e da Embratur e a transmissão televisiva do evento. A chapa tem 5 dias para se defender no TSE. O Brasil deve retomar as exportações de carne de frango à Europa. Autoridades da União Europeia aceitaram os protocolos sanitários brasileiros após realizarem inspeções no país. A informação é do secretário executivo do Ministério da Agricultura e Pecuária, Kleber Soares. Em maio deste ano, a Europa removeu o Brasil da lista de países habilitados a exportar carne, apontando irregularidades com as novas regras para uso de medicamentos antimicrobianos nos animais. O presidente dos Estados Unidos, Donald Trump, baniu da Casa Branca 3 veículos de comunicação críticos à gestão dele, incluindo a CNN. Sem apresentar provas, o republicano acusou as emissoras e o portal de veicularem notícias falsas e afirmou que o veto tem efeito imediato. Em Brasília, 4 horas e 32 minutos.
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0: Quatro e 33. O ministro Gilmar Mendes decidiu que o governo Lula não feriu a lei eleitoral ao reajustar o Bolsa Família a poucos dias do primeiro turno. Ao acolher o pedido da Advocacia Geral da União, o decano do STF afirmou que o aumento apenas recompõe a inflação acumulada e não representa ganho real. O magistrado destacou que a medida não cria novo benefício, não altera critérios de elegibilidade, nem amplia o público atendido pelo programa social. O ministro enfatizou que o decreto federal preserva o valor de compra de uma política pública permanente já existente e dá cumprimento a ordens históricas do próprio tribunal sobre transferência de renda. A manifestação do executivo ao STF foi desenhada pela Advocacia Geral da União para obter um aval preventivo e expresso da Corte. A União sustentou formalmente perante Gilmar que a utilização dos valores respeita o quadro constitucional e legal, não configurando expansão extraordinária de programa social. Para o diretor executivo da Instituição Fiscal Independente, Marcos Pestana, há espaço no orçamento para absorver o reajuste, embora a despesa não estivesse prevista.
2: O orçamento público não é um saco sem fundo. Não é coração de mãe que sempre cabe mais uma despesa. Mas como a regra fiscal prevê descontos e tolerância, há espaço em 2026 para o aumento que foi dado. Já em 2027, todas as nossas projeções é que o aumento não cabe no orçamento e outras despesas terão que ser canceladas ou haverá aumento de impostos.
0: De acordo com o decreto do governo publicado na quinta-feira, o piso do Bolsa Família passa de R$ 600 para R$ 691. O auxílio médio sobe de R$ 675 para R$ 777. A nova tabela começa a ser paga em 19 de outubro, menos de uma semana antes do segundo turno. Para a advogada Maria Cláudia Bucchianeri, da campanha presidencial do senador Flávio Bolsonaro, O governo Lula fez uma manobra para evitar decisões judiciais contrárias ao reajuste de 15% do Bolsa Família. Uma ação proposta no Tribunal Superior Eleitoral pelo candidato Renan Santos, do Missão, contestou o aumento sob a alegação de que ele viola a lei eleitoral. Após sorteio, o caso foi distribuído ao ministro André Mendonça, que se tornou o relator do processo. Gilmar Mendes atuou no caso após receber ainda na quarta-feira uma petição da Defensoria Pública da União. No início da noite, a DPU deu entrada num ofício direcionado a Gilmar, pedindo que ele notificasse o governo federal sobre a possibilidade de conceder reajuste para os benefícios do programa social. A DPU sugeriu que o magistrado concedesse prazo de 15 dias para o Poder Executivo responder. Na manhã do dia seguinte, a gestão petista já anunciava a correção no valor do benefício. O pedido da DPU foi apresentado numa ação que tramitava desde 2020 e estava arquivada desde agosto de 2024. Para a advogada de Flávio Bolsonaro, o procedimento adotado é irregular e fere normas do regimento interno do STF. A jurista afirma que o governo recorreu a esse expediente em combinação com a Defensoria Pública, porque sabia que Gilmar tem alinhamento com o Palácio do Planalto. Aliado de Flávio Bolsonaro, o governador de São Paulo e candidato à reeleição Tarcísio de Freitas criticou a medida adotada pelo presidente Lula.
3: Então, com a proximidade das eleições, e a gente está vendo aí a dificuldade do PT em se manter, e eles estão caindo, perdendo tração, e o Flávio vem crescendo, e vem crescendo, na minha opinião, na hora certa, vem crescendo de forma consistente e vai ganhar a eleição. Eles estão partindo por tudo ou nada, independente da situação fiscal. E aí tem aquela grande responsabilidade, que é como é que vai ser?
0: Em entrevista à Rádio Itatiaia, o candidato do Novo, Romeu Zema, também criticou o reajuste do Bolsa Família.
4: Nesse momento pré-eleitoral, é um oportunismo, é uma safadeza do Lula, querendo ganhar voto. Ele está vendo que ele está tendo a imagem cada vez pior, devido à conexão dele com os bandidos do Supremo, e está tentando fazer populismo, demagogia, para poder evitar aí uma derrota eleitoral que tudo indica vai acontecer.
0: Em São Paulo, o candidato do PSD, Ronaldo Caiado, também atacou a decisão de Lula de reajustar o Bolsa Família às vésperas da eleição.
5: Isso é o maior golpe, tá certo, que se deu na população brasileira. Querer comprar o voto com R$ 91. O PT, hoje, ele faz assim, olha, eu vou aumentar a nossa Bolsa Família em 22 bilhões e 700 milhões. Eu vou aumentar esse ano mais 5,8 bilhões. Aí você analisa o orçamento, você fala, não existe esse dinheiro. Onde é que ele está? Você não fecha nem o orçamento.
0: O candidato do Avante, Augusto Cury, também passou o dia em São Paulo e falou sobre a crise no STF. O escritor cobrou rapidez do ministro Flávio Dino para que resolva logo o pedido de vista no caso seja julgado antes das eleições.
6: Mais uma vez eu peço para os membros do STF, em destaque agora para o Flávio Dino, por favor, resolva esse pedido de vista urgente. Eu gostaria em uma semana que tivesse sido feito esse julgamento, porque parece que os dois grupos, tanto o grupo da esquerda como a direita, não interessam que o julgamento seja célere, rápido, porque há membros dos dois lados envolvidos em corrupção. E isso, reitero, pode prejudicar, sim, a decisão do eleitor, dia 4 de outubro, e isso é um atentado contra a democracia. E o STF, que é o guardião da Constituição, não pode compactuar com isso.
0: Em caravana pelo Rio Grande do Sul, o candidato do Missão, Renan Santos, prometeu trabalhar em parceria com os estados para fazer reformas.
7: Nós vamos estabelecer um novo pacto. Qual é o pacto? Inclusive para poder baixar o preço, a alíquota do IVA no Brasil. Todos os estados vão ter que fazer a mesma reforma previdenciária que eu fizer e as mesmas reformas administrativas. Eu só vou renegociar a dívida com os estados se os estados se comprometerem a fazer as reformas administrativas e previdenciárias que o governo federal vai fazer.
0: Em agenda dividida entre Rio e São Paulo, o presidente Lula iniciou o dia no complexo da PRF na capital fluminense, onde defendeu a atuação conjunta das forças municipais, estaduais e federais contra o crime organizado. Mais tarde, em comício no centro de Guarulhos, o petista prometeu banir as casas de apostas online e ironizou os dirigentes de clubes que chegaram a falar no fim do futebol se as bets forem proibidas.
8: São Paulo foi campeão do mundo 3 vezes e não tinha bet. O Santos foi campeão do mundo 2 vezes e não tinha bet. O Grêmio foi campeão do mundo e não tinha bet. O Flamengo foi campeão do mundo e não tinha bet. O Internacional foi campeão do mundo e não tinha bet. E o meu Corinthians foi 2 vezes campeão do mundo e não tinha bet. Então esse negócio de que se acabar com a bet, vai acabar com o futebol, é uma balela. A gente vai acabar com a Pepsi e a gente vai acabar com a lavagem de dinheiro, com a safadeza e com a roubadeira.
0: 4h42. De acordo com pesquisa Datafolha, 47% dos eleitores avaliam que a crise envolvendo ministros do STF e o escândalo do Banco Master exercerá alguma influência na definição do seu voto para presidente. Segundo o levantamento, 36% dos eleitores dizem que o conflito pelo qual passa o Supremo terá grande peso na escolha do candidato, enquanto 11% afirmam que terá importância, mas pequena. Outros 49% consideram que não terá impacto. 38% dos entrevistados mencionam Lula como o mais prejudicado pela crise no STF, enquanto 31% apontam Flávio Bolsonaro. Em entrevista à Globo News, o coordenador de campanha de Lula, Edinho Silva, admitiu que a crise impacta a tentativa do presidente de se reeleger, mas ressaltou que o presidente tem adotado uma postura coerente ao defender a reforma do judiciário.
9: Evidente que quando essa crise ela eclode, ela assola todo o ambiente político brasileiro e ela penaliza efetivamente o incumbente, aquele que está no poder, aquele que está à frente do governo. Porque aos olhos da sociedade, do senso comum, governo, executivo, judiciário, legislativo, é tudo a mesma coisa, né? É o sistema que conduz o país. Nós temos consciência desse desgaste, é inegável o desgaste, nós não estamos negando que esse desgaste exista, mas nós estamos respondendo a ele, respondendo com posições coerentes com aquilo que nós sempre defendemos. Tem que ter reforma do poder judiciário.
0: Os advogados dos investigados no caso Master aproveitam a crise no STF para pedir a revogação das prisões preventivas dos clientes. A defesa de Vorcaro entrou com pedido alegando que o prazo de 90 dias para reavaliar a prisão venceu no fim de agosto e não houve uma nova análise. O mesmo argumento foi apresentado pelos advogados do pai e do cunhado do banqueiro. Em entrevista à Globo News, o advogado de Daniel Vorcaro, Sérgio Leonardo, disse que vai recorrer ao plenário do STF caso o presidente da corte, Edson Fachin, mantenha a prisão.
10: Se o caso momentaneamente está com o presidente, nós fazemos o pedido ao presidente. Se ele indeferir o nosso pedido, nós vamos recorrer, agravar para qual órgão? Para o plenário do Supremo Tribunal Federal. Tem visto que o presidente não relata processos nas turmas. Então, se o caso está com o presidente, o órgão competente será o plenário do Supremo Tribunal Federal.
0: Mensagens obtidas pela Polícia Federal no celular de Daniel Vorcaro revelam uma foto do Procurador-Geral da República, Paulo Gonet, ao lado do banqueiro em Londres. O registro mostra Gonet fumando charuto em uma mesa com uísque. Segundo o jornal Globo, a foto foi repassada a Vorcaro por um ex-advogado do banco, acompanhada de diálogos que combinavam viagens e eventos internacionais custeados pelo empresário. O procurador Paulo Gonet afirma que a imagem não indica intimidade com o banqueiro. 4h45. Presidente Lula embarca amanhã aos Estados Unidos para participar da Assembleia Geral da ONU em Nova York. A conferência começa terça-feira e o líder brasileiro será o primeiro a discursar, como manda a tradição. Segundo o Palácio do Planalto, o petista planeja centrar a fala na defesa da soberania nacional. O presidente também deve defender a proteção das instituições democráticas e combater as ameaças externas de interferência nas eleições brasileiras. Apesar da expectativa em torno da passagem por Nova York, não há reunião bilateral formal agendada entre Lula e o presidente americano Donald Trump. Nesta sexta-feira, durante ato no Rio de Janeiro, Lula criticou a decisão dos Estados Unidos de classificar o PCC e o Comando Vermelho como organizações terroristas, uma pauta defendida pelo candidato Flávio Bolsonaro.
11: Nós precisamos ganhar do crime organizado. Eu não aceito a ideia de que as facções bandidas são terroristas, como diz o Trump. Quando o Trump fala em terrorismo, ele fala em terrorismo de Estado. Ele fala da luta pela briga pelo poder. Quem era isso? Era o Bolsonaro tentando dar o golpe de 8 de janeiro. Isso é terrorismo. Pensando em matar Lula, Alckmin e matar até o Alexandre Moraes. Agora nós estamos falando de terrorista na periferia. Porque esses bandidos, eles são terroristas para a família que mora no bairro.
0: Delegações de 193 países estarão na sede das Nações Unidas em Nova York para a abertura da Assembleia Geral, o maior fórum diplomático do planeta. O encontro deste ano ocorre sob forte cobrança pela incapacidade da organização de conter conflitos armados e tem como foco os bastidores para a definição do novo secretário-geral da ONU. A atuação humanitária da organização enfrenta severa crise orçamentária após o governo Trump reduzir drasticamente os repasses voluntários às principais agências das Nações Unidas. As verbas norte-americanas destinadas ao Programa Mundial de Alimentos caíram para menos da metade, e o Unicef estima uma receita 20% menor em relação a 2024. As restrições já forçaram o fechamento de 205 unidades de saúde e nutrição na Somália e reduzem o atendimento a crianças vulneráveis na Ucrânia, que enfrenta uma guerra contra a Rússia há quase 5 anos. Na Globo News, o porta-voz internacional do Unicef, Ricardo Pires, que está na Ucrânia, falou da crise provocada pelos cortes de verbas.
12: Estou na Ucrânia, em missão do Unicef, acompanhando de perto a situação das crianças e a nossa resposta humanitária durante essa guerra que já está chegando aí no seu 5º ano. Então é algo bem intenso e que gera uma ansiedade muito grande, principalmente nas crianças que já estão vivendo essa realidade há quase 5 anos. Essa talvez seja uma das coisas que mais impressionam de estar aqui na Ucrânia, a convivência diária entre o normal e o absolutamente anormal, que é a guerra e o sofrimento que causa nas crianças, né?
0: 4h49. O ex-presidente da Câmara Municipal de São Paulo, Milton Leite, passou a primeira noite na cadeia. O ex-vereador se entregou à polícia nesta sexta-feira, após passar mais de 30 horas foragido. Acompanhado por advogados, o político se apresentou na delegacia de Mogi das Cruzes, onde prestou depoimento, e foi transferido para a cadeia pública local para cumprir prisão temporária de 30 dias. Na chegada, Milton Leite reiterou a inocência diante das acusações de ligação com a infiltração do PCC no transporte público da capital.
13: Sou inocente de todas as acusações, eu acredito na justiça, no trabalho da polícia. Temos oportunidade agora de provar tudo que foi dito, a gente tem a oportunidade da contradita pelos meus advogados, a gente vai aguardar essa decisão pacientemente, temos que respeitar as decisões da justiça, cumpri a decisão, me apresentei conforme prometido, conforme dito, vim no dia que marquei, estou aqui sem nenhum problema.
0: Faltam 10 para as 5.

0: Cinco jogos abrem hoje a 28ª rodada do Campeonato Brasileiro. Às 16h, o Atlético Mineiro enfrenta a Chapecoense. Às 17h, tem Mirassol e Botafogo. 18h30, o Remo encara o Santos. Às 20h30, o Vasco joga contra o Curitiba. E às 21h, o São Paulo recebe o Internacional. Amanhã o Flamengo enfrenta o Bragantino no Maracanã para tentar se manter na liderança do campeonato. Palmeiras joga contra o Grêmio em Porto Alegre e poderá reassumir a ponta da tabela se vencer fora de casa e o Flamengo não ganhar. Pelo Brasileirão Feminino, São Paulo e Flamengo disputam hoje às 16h30 uma vaga na final. Tricolor paulista tem a vantagem de 3-1 no jogo de ida. A outra vaga será disputada por Corinthians e Bahia, que jogam na segunda-feira. O time paulista venceu o primeiro jogo por 1-0. 4h51, espaço aberto agora aqui no CBN Madrugada para Carlos Alberto Sardenberg e Merval Pereira.
1: Bom, o governo tirou da cartola aí um aumento, um reajuste para o Bolsa Família, às vésperas da eleição, e a pergunta que fica é o seguinte, o que muitos analistas estão dizendo é o seguinte, é que essa medida, ela agrada a basicamente eleitores que já são eleitores de Lula. Essa é uma discussão, mas de todo modo tem um impacto, pode ter um impacto positivo, né, Merval?
2: É, com certeza, nunca neutro uma decisão como essa, de aumentar o Bolsa Família a 15 dias da eleição. Evidente que um movimento eleitoral, todos os presidentes fizeram isso, mas não com essa clareza, né? Com 15 dias, faltando 15 dias para a eleição. O máximo que fizeram foi 3 meses antes da eleição, que foi o que o Bolsonaro fez, né? E com um limite, né? Porque era um momento emergencial. Mas, de qualquer maneira, é uma arma. Isso nos estudos das eleições. Há um histórico disso, né? de governos de qualquer tendência aumentar os gastos públicos nos anos eleitorais. E é por isso também que a gente vive numa corda bamba, né? Andando sobre uma corda bamba, porque a gente não consegue nunca controlar o nosso equilíbrio fiscal. É uma coisa inacreditável, porque os governos não se convencem de que, fazendo isso, eles estão piorando a situação para eles mesmos, se eles ganharem, né? O Lula, se vencer, já ia pegar um sistema de desequilíbrio total no campo fiscal, e agora vai aumentar esse buraco, né? Como dizia Dilma, a gente faz o diabo para ganhar a eleição. E isso é mais uma marca de um sistema político distorcido, né?
1: Exatamente. Exatamente, um sistema distorcido. Agora, de modo geral, deve levar pelo menos algum voto para o Lula, né?
2: Eu acho que tá tão apertado. A disputa está tão apertada que eu acho...
1: Um pontinho para cá, um pontinho para lá?
2: Ele está tentando tudo. Agora mostra também o receio dele de perder, né? Porque é uma medida desesperada, né? Há 15 dias de eleição, é uma coisa tão descarada que é sinal de que está precisando turbinar de alguma maneira o seu eleitorado, né?

0: Faltam 5 minutos agora para 5. A gente vai a Minas Gerais. A Ana Nunes tem as informações sobre o caso daquela diarista que covardemente assassinou um casal de idosos.
1: O laudo pericial de sanidade mental de Paola Stephanie Neto Cirino concluiu que a diarista não estava em surto no dia em que matou o casal de idosos no bairro São Pedro, na região centro-sul de Belo Horizonte, em junho deste ano. O procedimento, que confirma que a investigada não sofreu delírios, alucinações ou alterações graves de humor, foi finalizado nesta quinta-feira pelo Instituto Médico Legal da Polícia Civil de Minas Gerais. A mulher confessou ser autora do latrocínio que foi cometido no apartamento das vítimas. O advogado Cláudio Inácio, de 75 anos, e a esposa dele, Maria Clotilde Inácio, de 76. Paola esteve na residência para realizar uma faxina e estava no primeiro dia de trabalho no local. Para levar joias e outros itens de valor das vítimas, a diarista chegou a dopá-los com comprimidos. Porém, uma das vítimas acordou e a investigada atacou os idosos com golpes de faca para não ser denunciada. Após cometer o crime, a suspeita tomou banho, trocou de roupa e vendeu os objetos roubados em comércios da região central de Belo Horizonte. Com o dinheiro, Paola fugiu com o filho e foi localizada dias depois em um hotel no interior de Minas Gerais. Em contato com a rádio CBN, a defesa da diarista disse que já encaminhou os laudos da Polícia Civil para os médicos particulares da investigada para uma eventual contestação técnica. Além disso, foi protocolado nesta quinta-feira um pedido na justiça para que a mulher cumpra a pena em prisão domiciliar por recomendação médica. De Belo Horizonte, Ana Nunes.
0: De Minas para o Rio de Janeiro, a Júlia Viana tem uma reportagem aqui interessante que mostra como pessoas com deficiência ainda enfrentam desigualdades nas áreas de trabalho e renda.
2: Fernanda Ribeiro é estudante de Relações Internacionais e formada em Administração. Apesar de já estar na segunda graduação, encontra dificuldades de conseguir um emprego. E o motivo passa longe de ser o currículo, mas sim uma condição física, a perda auditiva. A dificuldade de Fernanda não é um caso isolado. Um estudo divulgado pelo IBGE aponta que apenas 3 em cada 10 pessoas com deficiência conseguem trabalho no país. A taxa de ocupação entre os PCDs é de 29%, quase metade da vista entre pessoas sem deficiência, que é de 55,8%. Os dados têm como base o censo de 2022. Fernanda Ribeiro conta que os obstáculos começam já nos processos seletivos.
3: A entrevista que eu faço é online, né? Então, normalmente, para mim, no caso, como perda auditiva, eu aumento o volume do notebook. Tem hoje programas que você pode instalar no notebook, no computador, de forma que você compreenda melhor, né, o que está sendo dito, né, entre você e o entrevistador. Mas já tive alguma dificuldade, sim. Quando eu não sabia, né, que existia esse tipo de programa, às vezes eu não escutava. A gente pedia para, pode ficar, por favor, perto do microfone, né? E aí tinha esse pequeno contratempo, né?
2: A dificuldade de empregabilidade é ainda pior entre quem tem deficiências mais severas, como as mentais. O estudo do IBGE também mostrou que as pessoas com deficiência recebem menos. Em média, ganham R$ 2.053 por mês, contra R$ 2.890 entre as pessoas sem deficiência. O analista do IBGE, André Simões, explica que a diferença está relacionada não só à menor participação das pessoas com deficiência no mercado de trabalho, mas também ao perfil mais envelhecido dessa população.
4: Isso se deve ao fato de que, entre a população com deficiência, há uma menor participação no mercado de trabalho, e quando há a participação no mercado de trabalho, o rendimento acaba sendo menor do que aquela população sem deficiência. Da mesma forma, a estrutura etária da população com deficiência é mais envelhecida, com a participação maior de pessoas com mais de 60 anos de idade, o que faz com que haja um peso maior, tanto de aposentadorias e de pensões, na estrutura desse rendimento.
2: A diferença de renda também se reflete nas condições de vida. Uma a cada 3

0: em relação a onde ficava o local de trabalho e onde eu resido, eu preferi abrir mão da vaga por causa desse tipo de dificuldade, né? Não apenas a distância em si, mas o acesso aos lugares. Por causa desses complicadores, eu preferi novamente sair. E agora, bom, novamente desempregado, né?
1: Na educação, o indicador chama a atenção. 12% das pessoas entre 15 e 29 anos com deficiência não têm habilidade de ler e escrever. Entre os jovens que não têm deficiência, a taxa de analfabetismo é de apenas 1%. Em 2022, havia 14 milhões e 400 mil pessoas com deficiência no Brasil, ou 7,3% da população. A dificuldade mais comum é para enxergar, condição que atinge 4% dos brasileiros. Em seguida, vem as dificuldades para caminhar ou subir degraus e para pegar objetos pequenos. Dificuldades associadas a funções mentais atingem pouco mais de 1% da população, bem como a dificuldade para ouvir. Com a colaboração de Rodrigo Bressani, do Rio de Janeiro, Júlia Viana.
2: 5 e 1 aqui no CBN Madrugada, vem aí Edmilson Fernandes.
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0: sábado 19 de setembro de 2026. O aplicativo Discord continua permitindo transmissões de vídeo e compartilhamento de tela no Brasil, apesar da ordem de suspensão total dessas ferramentas emitida pela Agência Nacional de Proteção de Dados há mais de um mês. Uma apuração da Globo News revelou brechas na área de atividades do aplicativo que operam sem bloqueio geográfico, contornando a medida cautelar adotada após a Operação Lívia. A ANPD cobrou esclarecimentos imediatos à plataforma e alertou que o descumprimento de decisões preventivas pode acarretar sanções severas, incluindo aplicação de multa diária. A defesa do banqueiro Daniel Vorcário pediu ao presidente do Supremo Tribunal Federal, Edson Fachin, a revogação da prisão preventiva do empresário. Os advogados usam como argumento a indefinição no STF sobre quem deve conduzir os processos relacionados ao caso Master. A defesa sustenta que a situação não pode ser usada para manter Daniel Vorcário preso por tempo indeterminado. A Colômbia anunciou a saída da Coalizão pela Igualdade de Direitos, aliança internacional voltada à proteção da população LGBTQIA+. A decisão foi tomada pelo novo presidente de direita, Abelardo de Lais Priella. A medida marca uma guinada conservadora em Bogotá, aproximando a diplomacia colombiana da postura adotada pelos governos de Donald Trump nos Estados Unidos e de Javier Milei na Argentina. Cidade de Brasília, 5 e 3.
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2: 5:05. Bom dia a você que nos faz companhia aqui no CBN Madrugada, porque hoje é sábado, avançando aqui no horário do CBN Primeiras Notícias, com Ricardo Garcia na mesa de som. Vamos juntos até às 6, hein? E agora é hora de saber como é que fica o tempo em todo o Brasil.
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2: Com Josélia Pegorim.
3: Este é o último fim de semana do inverno. A primavera começa no dia 22 de setembro, às 21 horas e 5 minutos, pelo

0: horário de Brasília. Neste sábado, o sol e o calor vão predominar sobre o Brasil. Na maior parte do país, o tempo vai ficar seco e teremos temperaturas em elevação, inclusive na região sudeste. As áreas mais quentes do país devem ser Mato Grosso, Goiás, Tocantins, áreas do interior do Nordeste e também no noroeste de Minas e na região do Triângulo Mineiro. Nessas áreas, as temperaturas devem variar de 37 a 40 graus. Novas áreas de instabilidade vão crescer entre o Paraguai e o sul do Brasil e a região sul volta a ter chuvas de forte intensidade neste sábado. A situação é de alerta para temporais e chuva volumosa em todo o estado do Paraná, em Santa Catarina e também no centro, norte e oeste do estado do Rio Grande do Sul. Nas outras áreas gaúchas, podem ocorrer pancadas de chuva de moderada para forte intensidade. A região do centro-oeste, sul e leste do estado de Mato Grosso do Sul e também o centro-oeste e sul do estado de São Paulo podem ter pancadas de chuva de moderada para forte intensidade, principalmente na tarde e noite deste sábado. Mas nas outras áreas desses estados e também nas outras áreas do sudeste, do centro-oeste do Brasil, o sol volta a aparecer forte neste sábado. Áreas de fronteira do estado de Mato Grosso com a Bolívia poderão ter algumas pancadas de chuva. E na região da cidade de São Paulo pode chover na noite deste sábado. No nordeste do Brasil, possibilidade de chuva de moderada para forte intensidade em todo o sul e leste da Bahia e nas áreas litorâneas de Sergipe até o Rio Grande do Norte. Na região norte do Brasil, pancadas de chuva moderadas a fortes poderão acontecer no Acre e também no Amazonas. Josélia Pegorim, da Clima Tempo, para a CBN.
1: 5:08. E para você que acordou agora e está aqui no CBN Madrugada, a gente vai a Brasília com o Igor Cardim. Tem informações sobre uma vitória do presidente Lula no Supremo Tribunal Federal.
2: Há pouco mais de duas semanas do primeiro turno das eleições, o reajuste de 15% do Bolsa Família virou alvo da oposição, que apontou uso eleitoral do programa. Com a atualização, o benefício mínimo sobe de R$ 600 para R$ 691 a partir de outubro, com custo adicional estimado em R$ 5,8 bilhões ainda neste ano e R$ 22,7 bilhões em 2027. Nesta sexta, a AGU acionou o STF para legitimar a decisão do governo de atualizar o benefício conforme a inflação do período. Segundo o despacho do ministro Gilmar Mendes, a medida não desrespeita a legislação eleitoral. Para o decano, o aumento apenas recompõe a inflação acumulada, não representa ganho real para os beneficiários e não cria um novo benefício, nem muda os critérios de acesso ou amplia o número de famílias atendidas. Mesmo assim, o Ministério Público, junto ao TCU, pediu a suspensão do reajuste do Bolsa Família. O órgão questiona a existência de previsão orçamentária para bancar o aumento e pediu a apuração de possíveis irregularidades. Segundo ele, o decreto poderia contrariar regras da Lei de Responsabilidade Fiscal. Por outra via, o candidato à presidência, Renan Santos do Missão, acionou o TSE para tentar suspender os efeitos do decreto até a posse dos eleitos. O governo, porém, nega a finalidade eleitoral e afirma que o reajuste é autorizado pela lei que recriou o programa, aprovada pelo Congresso em 2023. Nos bastidores, aliados do presidente argumentam que a correção poderia ter sido feita antes, mas dependia de espaço no orçamento. Com isso, a revisão das despesas previstas para a Previdência abriu mais de 6 bilhões, valor que permitiu ao governo viabilizar o reajuste ainda neste ano. O diretor executivo da Instituição Fiscal Independente, Marcos Pestana, afirma que há espaço fiscal para absorver o reajuste, mas que a despesa não está acomodada no orçamento do ano que vem.
3: O orçamento público não é um saco sem fundo. Não é coração de mãe que sempre cabe mais uma despesa. Mas como a regra fiscal prevê descontos e tolerância, há espaço em 2026 para o aumento que foi dado. Já em 2027, todas as nossas projeções é que o aumento não cabe no orçamento e outras despesas terão que ser canceladas ou haverá aumento de impostos.
2: Além do Bolsa Família, a oposição também questiona o anúncio das canetas emagrecedoras no SUS, feito nesta semana pelo presidente Lula. O governo ainda não detalhou quando a distribuição vai começar, mas a estimativa apresentada é de impacto de cerca de 8 bi por ano. A medida ocorre após a Conitec ter recomendado anteriormente que medicamentos como liraglutida e semaglutida não fossem incorporados ao SUS. Com colaboração de Rani Veloso, de Brasília, Igor Cardim.
1: 5:11, obrigado a você que nos acompanha aqui no CBN Madrugada. Muita gente, viu, Ricardo Garcia, mandando mensagens aqui via WhatsApp no 11 999 11 9981. Américo Temperini está aqui em São Paulo, obrigado pela mensagem. Estamos abençoados, eu, você, Ricardo Garcia e os ouvintes do CBN Madrugada, pelo Padre Odilon. Padre Odilon está desejando aqui um sábado de bênçãos e paz para todos. Muito obrigado, Padre, pela sua companhia. Jackson de João Pessoa, na Paraíba. O bom dia que chega de Luiz Ferretti de Solemar, Praia Grande, no litoral de São Paulo. Também obrigado ao nosso ouvinte Alexandre. Está a Florianópolis, ouvinte assíduo. Muito obrigado pela mensagem, e você também que participa via e-mail, entrou lá no site cbn.com.br, clicou no Fale com Âncora. Alessandro Mateus está em Muqui, no Espírito Santo, segundo ele, na torcida para o Vascão escapar da zona de rebaixamento hoje, vencendo o Curitiba. Está lá preocupado, né, com o rebaixamento, o torcedor do Vasco. Obrigado a você que participa também via YouTube, tá, gente trocando ideias aqui, acompanhando as nossas imagens no estúdio, movimentação na redação, pessoal que vai trabalhar no jornal da CBN já está chegando, e daqui a pouco a Marcela Lorenzetto vai estar por aí também. Obrigado a Rosimeire Veiga, Marlon Aparecido, também Gilmar Antônio Gomes, o Geraldo Silva, pessoal trocando ideias no nosso chat, Solange Almeida, e muito obrigado a você que interage também aqui via Instagram. Estamos aqui na rede social, no Instagram, no @phcgalvão, repetindo, @phcgalvão, você pode interagir aqui pelo Instagram, como faz o nosso ouvinte, o Marco Ullmann. Muito obrigado, Roberto Gonçalves, também o Fred Guimarães Galo, Roberto Paixão, pessoal que interage aqui pela rede social, no Instagram, no @phcgalvão. Muitíssimo obrigado. 5:14, vamos abrir espaço para Michel Alcoforado conversando com o Fernando Andrade e também com a Tatiana Vasconcelos.
4: Vocês já ouviram falar do Sertão Negro?
5: Oi?
6: Não.
5: Não.
4: Não, Sertão Negro é um centro cultural e artístico aqui em Goiânia que foi criado pelo artista plástico Dalton Paula. E ele vem fomentando não só toda uma obra muito importante, mas também o surgimento de novos artistas. E aí eu vim para essa região e fica na cidade de Goiânia mesmo, mas o 5G estava aparecendo no celular. E aí eu comecei a falar, ué, deu 3,5, deu 3,35, deu 3,40, cadê Jana? Aí eu mandei uma mensagem para Jana, você morreu? Aí Jana, vivíssima.
6: Ela tava,
4: a mensagem não chegou. A mensagem não chegou,
5: aqui,
4: aí
5: Michel,
4: eu falei,
5: tá sumido.
4: O que que aconteceu? Mas é isso, tava aparecendo 5G no celular, mas eu não tava com o celular. Aí agora resolveu, tô aqui, tô
5: legal.
4: Agora tô
5: tá on. Muito bem, muito bem.
6: E a vizinhança?
5: E a vizinhança, como é que tá?
6: Tá um.
4: E tá um também, hein? Olha, vocês têm grupo de WhatsApp no prédio de vocês, no condomínio?
6: Eu tenho.
5: Não, eu não.
6: Eu tenho.
4: A Tatiana é mais feliz que você, mas a gente vai chegar à conclusão aqui que nem tanto, nem
6: eu
4: tanto.
6: Eu sou assunto em vários momentos, tenho dois filhos, cara.
4: Se imaginar. Olha, esse é um negócio muito interessante. Eu quis trazer esse livro, que é fruto de uma tese de doutorado de uma antropóloga do Rio de Janeiro, a Camila Botino. Ela começou a investigar os condomínios nas regiões periféricas. Igual tem surgido condomínios dessas torres gigantescas, com vários apartamentos, fora das regiões centrais de São Paulo, de qualquer grande cidade. Ela fez uma pesquisa em profundidade, né? Uma pesquisa como os antropólogos fazem. Ela passou muito tempo perto desses condomínios, observando como era viver numa torre como essa, num condomínio como esse, na periferia do Rio de Janeiro, nos subúrbios. Que boa parte das vezes as pessoas estão aí ouvindo a gente, frequentaram Ipanema, Copacabana, mas o Rio é muito maior do que isso. Então ela vai para a periferia, para o subúrbio do Rio de Janeiro, para entender esses condomínios. E olha que interessante, por que eu quis trazer essa pauta aqui? Porque, em geral, quando a gente olha para essas regiões que estão passando por processos de intensa edificação e verticalização por conta do aparecimento dos prédios, há sempre uma visão nostálgica de que antes, quando os meninos e as crianças brincavam nas ruas, quando a vizinha acordava e podia bater na porta da casa da outra vizinha e pedir um pote de açúcar, quando no final da tarde as senhoras sentavam com suas cadeiras no portão para poder observar a vida dos outros, isso se perde quando a cidade avança e se verticaliza. O que é interessante, que a Camila vai colocar, é que apesar do intenso processo de verticalização, essa ideia ou essa oposição fácil entre vida de prédio, uma vida solitária, onde o individualismo reina, e a vida no subúrbio, com casa e todo mundo se conhecendo a vizinhança há muito tempo, é uma vida mais comunitária, não é tão assim. Porque quando as pessoas saem dessas casas e se mudam para grandes prédios, elas vão inventar alguns caminhos para continuar mantendo uma vida em comunidade. E isso é bom. Como é que é o caminho que elas fazem, né? Para além do convívio e quando tem área de lazer, né? Isso é importante também, porque possibilita esse encontro. Mas as plataformas digitais, que a gente vira e mexe, fica falando mal delas aqui, elas têm um papel importantíssimo na invenção dessa comunidade, né, dentro do prédio. Então, as pessoas não estão sentadas mais na porta de casa, como faziam no passado, mas continuam mantendo as redes de apoio, assistência, fofoca, comunicação dentro desses grupos de WhatsApp. Então, é ali que elas reforçam laços de solidariedade, é ali que troca açúcar, é ali que a gente pergunta se o gato fugiu da minha casa e pro teu apartamento, é ali que a gente vai conhecendo e construindo vínculos de vizinhança.
5: Dá uma segurancinha, não?
4: Uma segurança enorme, uma segurança enorme. Eu já contei aqui da vez, né? Inclusive virou até uma coluna minha no Globo que teve alguma repercussão, que eu morava no Copan durante muitos anos e o que aconteceu com o processo de entrada das plataformas de aluguel por temporada foi que eu deixei de conhecer todos os meus vizinhos. E aí uma vez uma figura estava caída no corredor, eu não conhecia aquela figura, e porque o andar inteiro era quase todo de Airbnb, e eu corri para dentro de casa e liguei para o porteiro e avisei que tinha uma figura caída no corredor. Num lugar onde existe vizinhança, você cai, você passa mal, o seu filho briga com não sei quem, alguma coisa acontece, o Fernando fica sabendo antes da criança contar para ele. Uhum. Né? E é obrigado a tomar uma posição antes do filho dar as suas justificativas. Então, cria-se uma rede de solidariedade, de um vínculo de comunidade, que é importante, apesar de toda a dor de cabeça que um grupo de WhatsApp, às vezes, pode trazer. E a Camila estuda isso também, o que é muito legal, porque ela vai dizer que esses grupos não são só redes de informação, também produz coisa. Produz coisa como? Quando você fala alguma coisa lá, inventa-se uma nova relação. Então, se eu digo no grupo do meu condomínio, vai ter meu aniversário tal dia, eu vou estrear no teatro, eu vou lançar meu livro, me ouve agora aí que eu tô entrando na rádio. A gente vai criando novos vínculos de relações que, se fosse depender só do encontro face a face, certamente isso não aconteceria. Então, é muito importante, e o livro dá uma aula para todo mundo que está sofrendo aí com a vizinhança ou com essas plataformas, para a gente repensar como essas coisas podem trazer segurança, podem dar para a gente redes de assistência e podem criar vínculos de reciprocidade com quem está morando em cima do lado da gente.
5: Sabe o que eu estava pensando esses dias? No condomínio onde eu moro, somos quatro mulheres que moram sozinhas no mesmo andar.
4: Uhum.
5: Ninguém tem o telefone.
7: Vocês compraram
5: o
7: andar?
5: Não. Não, mas não seria uma má ideia. É, bloquear o andar, só desce ali quem a gente quer e tal. É, mas teve recentemente, não tão recentemente, mas enfim, um incidente ali com uma delas e tal. Aí encontrei uma outra, uma chegando, outra saindo. Ah, você viu que é fulano, não sei o quê. Pô, tão importante a gente ficar atenta umas às outras, né? A gente tá aqui num andar em que somos quatro mulheres morando sozinhas, a gente precisa poder contar uma com a outra. E desde então, apesar de não ter trocado os telefones, fico muito atenta. Uai.
6: Pede o telefone.
5: Fico muito atenta. Inclusive, ontem uma amiga chegou em casa e tocou a campainha no apartamento errado. Aí saiu, falei, ai, desculpa, amiga. Essa amiga aqui, muito desatenta e tal. Tá tudo bem aí com você? Tá tudo bem. Ah, então tá bom. Enfim, mas para mulheres é muito importante isso, né?
7: É, e eu acho, Tati, que esse é um tema decisivo, porque como a gente já tratou em outros comentários, o Brasil vive um processo intenso de envelhecimento, né? Então, cada vez mais, a gente vai precisar de um cuidado. É, e se seus vínculos mais próximos não podem te dar essa assistência, vai ser a comunidade que vai ter que ser responsável por isso, se você precisar, obviamente. Mas acho que também tem um outro dado que a gente já trouxe aqui, que é o crescimento dessas residências unipessoais, né? Residência de gente que mora sozinho.
5: Cada vez mais.
7: E quando acontece alguma coisa, você vai ter que contar com a comunidade mais próxima. Não vai dar para ligar pro seu amigo preferido, pro seu best friend, esperando que ele vá chegar na sua casa para te socorrer. E aí, a comunidade de novo é um centro. Eu comecei citando um exemplo ruim do Copan, mas eu acho que o Copan conseguiu inventar algum senso de comunidade, sobretudo com a presença dos funcionários. E o grupo de WhatsApp tem esse lugar também. Vou contar rapidinho. Tempos atrás aconteceu, infelizmente, uma figura chegou no apartamento, conversou com o porteiro, ele já tinha alugado esse apartamento numa plataforma dessas com 2 meses ali, já tinha alguma relação com o porteiro. E ele subiu para o apartamento. E ele subiu e pediu uma entrega dessas de comida. O porteiro viu que a figura tinha subido, mas ele já interfonava e ela não atendia. E a comida continuava lá. Ele já notificou lá no caderno que tinha acontecido alguma coisa estranha. No outro dia de manhã, não deu outra, né? A comida continuava lá, a figura não desceu. E o prédio se mobilizou para, junto com o dono do apartamento, para entrar lá para ver o que tinha acontecido. Infelizmente, esse morador temporário tinha falecido. Mas foi a comunidade que deu conta de organizar isso por conta desses vínculos que a gente vai construindo.
5: Perfeito.
7: Então, comunidade é tudo e o digital ajuda a beça nisso.
5: Né? É isso aí, isso aí. Michel Cofora, bom, então repete, porque toda essa conversa vem a partir de um livro da nossa editora.
7: É, isso aí. Vizinhança On, Camila Botino, editora Telha, que publica a obra de Tatiana Vasconcelos.
5: E o primeiro livro de Michel Coforado antes dele ser um best-seller por aí. Procure saber.
1: Aí, Tatiana, com Michel Coforado e Fernando Andrade, a gente vai agora abrir espaço para Isabel Gomes e para secar a roupa em São Paulo com esse tempo chuvoso, hein?
8: Carta aberta ao El Niño.
9: Tá tudo molhado.
8: Precisas mesmo dessa chuvarada toda?
10: Um arrependimento.
11: Entendi das roupas no dia que tava sol.
10: Perfeito.
11: Deixar pra lavar as roupas depois.
9: Chuva, chuva, vai embora.
12: Na internet só se fala nela. A roupa vai se acumulando no cesto enquanto o sol não aparece. Quem arrisca pode ter que lavar tudo de novo, depois de dias no varal sem secar. Com a chegada da temporada de chuvas, a roupa suja virou um problema nos últimos dias em estados como São Paulo, Rio de Janeiro e Paraná. A procura por lavanderia perto de casa subiu mais de 5.000% na comparação com a mesma época no ano passado. E o interesse por secadora de roupas aumentou 350% em uma semana, segundo os dados do Google Trends, ferramenta que mede a variação do interesse dos usuários ao longo do tempo. São Paulo concentra a maior parte das buscas. A ouvinte da CBN, Kátia Rodrigues, mora em Perdizes, na zona oeste da capital paulista, e conta que desistiu de esperar o sol.
10: E assim como o resto da cidade, do estado de São Paulo, vem sofrendo aí com as chuvas abundantes. Lancei mão de uma estratégia aí por conta das roupas, que era um tal de lavar e pôr de novo para lavar, e lavar e não secava. Estou utilizando as lavanderias profissionais que tem nas ruas, em shoppings, e funcionam muito. A roupa sai quentinha e cheirosa, vale muito a pena. R$17 por máquina e você tem a sua roupa tranquilinha, prontinha para guardar na gaveta.
12: Nesse cenário, aumenta também a busca por improvisos. Em uma semana, o Google registrou aumento de 600% nas buscas por pode secar roupa, que pode ser complementada por dúvidas como: pode secar roupa atrás da geladeira? Ou até, pode secar roupa no micro-ondas? Outro ouvinte da CBN, Rosimeire Vitorino, de Guarulhos, conta que adotou medidas desesperadas.
13: Com essa chuva que não para, estou economizando roupa sempre, pois nada seca. Repito, blusas e casacos. Calça jeans é usada mais de uma vez sem lavar, e só a blusa de baixo é trocada. Bons tempos quando secava roupas atrás da geladeira. Hoje nem dá mais, porque o motor é reto. Seco também algumas peças com a ajuda do ferro ou do secador. Se continuar assim, irei embolorar também.
12: O engenheiro Edson Martinho, da Abracopel, a Associação Brasileira de Conscientização para os Perigos da Eletricidade, alerta sobre os riscos de algumas práticas.
14: Antigamente se colocava atrás da geladeira. Hoje em dia, a maioria das geladeiras não tem mais espaço para colocar. Mesmo as que tem que tomar muito cuidado. Primeiro que você está restringindo, né, a circulação e pode gerar um aquecimento excessivo. E quando você coloca próximo a um secador ou próximo a um aquecedor, você também restringe a circulação. Primeiro que o equipamento pode esquentar mais do que o normal, e segundo que você pode esquentar mais do que o necessário a roupa, por exemplo, né? E aí iniciar um incêndio.
12: A ideia do micro-ondas é ainda mais perigosa. O aparelho aquece a água presente no tecido de forma desigual, o que pode queimar a peça. Além disso, qualquer metal provoca faíscas dentro do aparelho. Martinho condena a prática.
14: Ou, sei lá, de repente colocar próximo ao micro-ondas, você tem as saídas de ar do micro-ondas, né? As duas opções são maluquice, tá? Primeiro que dentro do micro-ondas ou qualquer outro equipamento, você não vai ter aquecimento suficiente para secar, né? E se você utilizar saídas de ar que normalmente são mais quentes do lado desses aparelhos, seja micro-ondas, seja fritadeira elétrica, você corre um risco absurdo ali de iniciar um incêndio, né? Então tem que tomar muito cuidado com isso.
12: A Abracopel registrou alta de quase 10% nos incêndios de origem elétrica no Brasil no ano passado e atribui parte das causas ao mau uso de equipamentos, especialmente a forma como são ligados. Secadora, aquecedor e outros equipamentos de alta potência precisam de tomada própria. Nunca devem ser usados com adaptador ou extensão. E a procura por lavanderia tende a seguir crescendo. O Brasil tem mais de 27 mil lavanderias em funcionamento, cerca de 3 mil delas no formato self-service. Segundo o Sebrae, o setor cresceu 44% entre 2019 e 2024. Hoje, só 4% da população usa o serviço com regularidade. A Associação Nacional das Empresas de Lavanderia projeta que esse número chegue a 10% até 2030. A temporada de chuvas no Sudeste vai até março. No Sul, a chuva é distribuída ao longo do ano, sem uma estação seca definida. Com sonorização de Cláudio Antônio e colaboração de Nadédia Calado, de São Paulo, Isabel Gomes.
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0: sábado 19 de setembro de 2026. O ministro Gilmar Mendes decidiu que o governo Lula não feriu a lei eleitoral ao reajustar o Bolsa Família em 15% a poucos dias do primeiro turno. Ao acolher o pedido da Advocacia Geral da União, o decano do STF afirmou que o aumento apenas recompõe a inflação acumulada e não representa um ganho real. Mensagens obtidas pela Polícia Federal no celular de Daniel Vorcaro revelam uma foto do Procurador-Geral da República, Paulo Gonet, ao lado do banqueiro em Londres. O registro mostra Gonet fumando charuto em uma mesa com uísque. Segundo o jornal O Globo, a foto foi repassada a Vorcaro por um ex-advogado do banco, acompanhada de diálogos que combinavam viagens e eventos internacionais custeados pelo empresário. O presidente Lula embarca amanhã aos Estados Unidos para participar da Assembleia Geral da ONU em Nova York. A conferência começa terça-feira e o líder brasileiro será o primeiro a discursar, como manda a tradição. Segundo o Palácio do Planalto, o petista planeja centrar a fala na defesa da soberania nacional. No horário de Brasília, 5 horas e 31 minutos.
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0: 5h32, e aqui no CBN Madrugada, todos os sábados, não é, Ricardo Garcia? A gente reapresenta uma entrevista que fizemos ao longo da semana, mas hoje faremos diferente. Vamos levar ao ar, mais uma vez, uma conversa que eu tive com o Fernando Andrade, com a Tatiana Vasconcelos, por conta do lançamento do meu livro, já que hoje, e aí já fica o convite para você que é de São Paulo, hoje estarei fazendo um lançamento logo mais a partir das 11 horas da manhã no IP Clube, no Ibirapuera.
2: Quem você ajudou hoje? O que fazer para combater a radicalização que mina as chances de o Brasil avançar e retomar a confiança na política e na democracia? E eu tô aqui batendo um papinho com o Galvão antes da gente entrar no ar e eu já tô achando que a gente vai sair daqui melhor do que entrou. Pelo menos um pouquinho mais otimista. É, ele me prometeu, vamos ver. Galvão, vamos lá. É, vou começar do começo, te perguntar como é que nasce quem você ajudou hoje.
3: Então, Tati, são duas grandes preocupações que eu tive, né? Na verdade, ele nasce da percepção de que a gente vive uma apatia política, não só no Brasil, mas no mundo todo. As pessoas estão desacreditando da política. As pessoas estão esperando da democracia algo que a democracia não pode oferecer. A democracia tem as suas limitações. E a partir desse momento, a gente começa a viver uma recessão democrática, não só no Brasil, mas no mundo todo, né? A maioria dos países hoje tem governos não democráticos, e isso é extremamente preocupante. Tem uma pesquisa que foi feita aqui no Brasil em 2025, no ano passado, mostrando que praticamente metade da população acreditava que o Brasil necessitava de alguém que não respeitasse as regras para consertar o país. Uhum. E a gente viu que a gente passou aí nos últimos anos com ameaças à democracia no governo de Jair Bolsonaro. Então, essa é uma das vertentes, uma preocupação enorme com a questão da recessão democrática. E a outra vertente é a questão da desigualdade social que a gente tem historicamente no Brasil e no mundo todo, e eu ter percebido que nos últimos 20 anos, né, a gente teve os governos do Partido dos Trabalhadores, do Lula, ao longo desses últimos anos, e o modelo que está sendo utilizado, os dados mostram que não está resolvendo essa questão da desigualdade econômica e social. A gente tem uma esquerda atrasada que acha que é o Estado que vai ser o gerador de riquezas, e eu tenho uma outra percepção.
4: Galvão, durante a leitura, dá para perceber o seguinte: tem diversas citações de grandes autores, de grandes pensadores, filósofos, e paralelamente a isso, você cita reportagens, tem editoriais de jornais, inclusive tudo muito recente. Por que isso? Como é que foi isso?
3: Então, a ideia foi justamente tentar utilizar a minha formação, né, como jornalista, como licenciado e bacharel em História, como mestre em Relações Internacionais, especialista em jornalismo econômico, fui professor durante muito tempo. Então, eu procurei utilizar todos esses saberes aí que ao longo dos mais de 30 anos a gente utilizou apresentando programas de rádio e televisão e, ao mesmo tempo, juntar com a teoria. Né? Eu gosto muito de teoria. Né? A teoria é uma ferramenta para que a gente possa entender a realidade. E no livro, a gente estava falando aqui, eu sou um otimista inveterado, eu abraço a teoria crítica. A teoria crítica do Robert Cox, o canadense, ela diz aos pesquisadores que mais do que tentar entender a realidade, tratemos de mudar a realidade, se a gente acredita que essa realidade tem que ser mudada.
2: Mas só a partir do entendimento também, né?
3: Exatamente, exatamente. Agora, o que a gente percebe é que, infelizmente, é uma boa parte, uma parcela grande da sociedade, não só no Brasil, mas no mundo todo, que não quer mudar, não quer essa transformação, né? São os conservadores. E o que eu tento mostrar é que existe, sim, essa possibilidade se a gente focar lá atrás na garotada. Não é uma mudança que vai acontecer do dia para a noite, sem dúvida nenhuma, mas eu tive uma sorte tremenda, né? Num dos meus trabalhos como professor no Colégio Porto Seguro, eu recebi um livro lá da Unesco. A Unesco juntou 18 grandes educadores do mundo todo, né? O Cristóvão Buarque do Brasil, Antônio Nova de Portugal, outros 16, para tentar identificar o que deveria ser a educação do futuro. E o principal aspecto que tem que ser mudado, segundo eles, é mudar o foco da educação do indivíduo para o coletivo. A gente foi criado para ser o melhor da classe, o melhor no clube, o melhor em tudo. A gente vive numa sociedade que é uma competição de ganhadores e perdedores. Lá nos Estados Unidos é losers, né? A gente ouve muito isso daí. Então, qual que é a chave, né? Qual que é a chave? Não é fácil, mas é a gente mudar esse foco da educação do indivíduo para o coletivo, para que a gente tenha no futuro cidadãs e cidadãos que olhem mais para o outro e eleitoras e eleitores que olhem mais para o outro e, mais do que tudo, né, admitam aqueles que estão em situação de privilégio, como nós aqui, e acredito que muitos que estão nos escutando, admitam essa situação de privilégio e queiram alterar essa situação. Eu acho que esse é um passo inicial que a gente tem que ter para transformar essa realidade tão desigual que a gente vive no Brasil e no mundo todo. Né?
2: É uma luta de Davi contra Golias, né? Porque a gente vive, como você disse, vive num mundo liberal que incentiva, estimula cada vez mais o individualismo, né? Prioriza-se muito pouco, estimula-se muito pouco o coletivo. E aí você está citando, sei lá, outros países, mas olha para as cidades, né? Olha para o seu bairro, que é o nosso microcosmo. Como é que faz essa transformação?
3: Então, esse incentivo ao individualismo, ele não vai de encontro a essa teoria que eu estou defendendo. Não é ruim, né? Eu sou um social liberal, eu acho que a gente tem que ter um ambiente que permita o crescimento econômico, mas governo, congresso, instituições com ferramentas para fazer essa melhor distribuição como nunca foi feita historicamente. O Delfim Neto falava que precisava crescer o bolo para depois dividir. Quantos bolos já cresceram nas últimas décadas, foram comidos pela elite, pelos donos do poder, e o povo não sentiu nem o cheiro. Então, eu não sou contra o liberalismo. Eu acho que o desenvolvimento pessoal, ele é importante para que haja um desenvolvimento coletivo. O que precisa é ter justamente instituições que façam com que aqueles que não estão conseguindo se erguer sejam ajudados. E aí eu entro com o Rui Barbosa, né? Rui Barbosa, na oração aos moços lá nas arcadas, né? No começo do século XX, ele tem uma frase que é lapidar, que eu trago como um mantra para mim, que tem que ser um mantra de qualquer governo em país tão plural e desigual como o Brasil, que é tratar de forma desigual os desiguais.
2: Perfeito.
3: Porque se você trata todo mundo da mesma forma, você
2: está sendo injusto.
3: Exatamente. Então, aqueles que não têm as mesmas condições de se erguer sozinhos, têm que ser tratados de forma diferente. Aí você entra com ações afirmativas, com questões das cotas, por exemplo, que são um paliativo. Eu espero que no momento isso não seja mais necessário, mas neste momento ainda é. Você tem a medida adotada há pouco pelo governo, que é excelente nesse sentido também, que é você cobrar mais imposto de quem ganha mais e menos de quem ganha menos. Então, Então, são essas medidas, tratando de forma desigual os desiguais, que a gente vai conseguir diminuir a desigualdade, né? Porque a igualdade plena, ela não existe, ela não vai existir. Só que a gente tem que buscar essa igualdade para atingir, né, uma menor desigualdade.
2: Para pelo menos diminuir a desigualdade.
3: Exatamente.
2: Perfeito.
4: Então, você cita a necessidade de uma terceira via capaz de resolver o conflito ideológico entre o socialismo e o liberalismo. Fala também num ambiente de livre mercado capaz de gerar riqueza e um governo e um congresso capazes de distribuir bem esses ganhos. Algo
2: tipo
4: que
2: um
4: nunca
2: sonho.
4: Aconteceu no Brasil. Você fala sobre isso. Como fazer isso em meio a um capitalismo selvagem que só busca o lucro?
3: Então, é o que a gente estava falando aqui agora, né, Fernando? Se a gente mudar a cabeça das novas gerações, a gente consegue fazer isso, porque isso só vai ser feito se a gente tiver governos que estejam determinados a fazer isso, tiver Congresso Nacional determinado a fazer isso. Eu dou um exemplo aí do Arthur Lira, que é o ex-presidente da Câmara. Quando estava essa discussão da cobrança maior de imposto para quem ganha mais, vocês devem lembrar, isso faz alguns meses, ele disse que no Brasil, em nenhum lugar do mundo, quem ganha 50 mil é super rico. Então, para ele, que era o presidente da Câmara, quem ganha 50 mil não é rico, num país que paga um salário mínimo de 1.600, um país que tem 62% de aposentados e pensionistas ganhando um salário mínimo, 1.600, são mais de 20 milhões de pessoas. Então, as pessoas que estão lá no Congresso, eles vivem num outro mundo. A gente tem que colocar pessoas lá no Congresso Nacional que estejam atentas ao que acontece com a população brasileira, que estejam vendo essa realidade. Então, eu acho que essa é a única forma. Vai demorar? Vai demorar. Agora, o que eu tenho dito, o que eu escrevi, é que a velocidade neste momento não importa. O que importa é a gente mudar a direção.
2: Esse modelo de terceira via entre o socialismo e o liberalismo, como é que você falou? Você é um social-liberal?
3: Isso, exatamente.
2: Um social-liberal. Você precisa, pelo que eu estou te ouvindo aqui, ter... Fernando perguntou do capitalismo selvagem, eu pergunto sobre a qualidade da classe política, porque a gente vai depender dos nossos representantes e na confiança deles para que esse bolo seja dividido mais igualmente. E aí eu quero trazer a China para a conversa, porque me parece que, apesar da gente ter ouvido agora o Marcelo Ninho dizer que o modelo socioeconômico chinês é algo irreproduzível, porque é muito particular daquele país, embora seja um país enorme e hiperpopuloso, o que é que você gosta desse sistema da China e o que é que te desencanta também na mesma medida?
3: Sim, bom, eu vou voltar só um pouquinho, que eu uso bastante o exemplo da China para mostrar. Eu deixo muito claro no livro que eu não sou adepto do socialismo, muito menos do comunismo, e eu mostro como a China, lá com o Deng Xiaoping, percebeu em determinado momento que se você não dá a possibilidade às pessoas de se desenvolverem de forma individual, a economia não vai para frente. A economia da China foi para frente quando Deng Xiaoping olhou lá para uma província que, de forma inadvertida e sem autorização do governo central, obviamente, e que eles fizeram? Eles dividiram as terras deles lá, né, dividiram e passaram a ter o fruto de cada um da sua terra, sem o governo saber. Quando o governo ficou sabendo que isso aconteceu, percebeu que eles tinham multiplicado por 6 vezes a produção deles em 2 anos, mais ou menos, viu que essa poderia ser a saída. Então, eu acho que o individualismo, ele não é ruim. Ele não é ruim. A gente tem que dar a possibilidade das pessoas se desenvolverem. É isso que vai mover a sociedade. O próprio Karl Marx fala isso. Ele escreve no manifesto. Ele escreve. O David Runciman, que é um dos autores que eu utilizo, ele diz que o Marx e o Engels, eles não odiavam o capitalismo. Eles odiavam os capitalistas, né? Eles acreditavam e perceberam como o capitalismo, ao longo a partir do século XIX, como desenvolveu as economias, né? O que aconteceu é que não houve a distribuição. Então, a China, né, a partir do momento em que o Deng Xiaoping fez essas mudanças, ela mostra como, quando você dá a liberdade para as pessoas se desenvolverem, há um crescimento econômico muito maior do que quando você acredita que você buscar a igualdade, todo mundo vai ser igual. Cuba é a mesma coisa, né? Aconteceu isso também. Há autores, eu cito isso no livro também, se a pessoa sabe que se ela trabalhar ou não trabalhar, a vida dela vai continuar sendo a mesma, ela não vai trabalhar. Isso está mostrado, a história mostra isso, entendeu? Então, por isso a necessidade, repito aqui mais uma vez, de você manter uma economia liberal, entendeu? Que possa gerar riqueza, mas que tenha instrumentos para fazer a distribuição dessa riqueza como nunca foi feito.
2: E o que te desencanta? Porque o que a gente vê na China é que isso só é possível a partir de um certo nível de controle das liberdades.
3: Sim, a China é um perigo, né? Nesse momento, aí a gente volta para a questão da recessão democrática, porque esse exemplo da China, isso estuda-se nas relações internacionais, é um perigo porque é um país que está se desenvolvendo economicamente com um governo autocrático, com um governo de partido único. Então, vai de encontro àquela ideia de que a democracia é o melhor sistema de governo, tal. Como diria Winston Churchill, é o melhor, é o pior, exceto os demais.
2: Sim.
3: Por que que ele construiu isso? Porque ele admite as limitações da democracia, né? Mas então a China, ela tem esse desenvolvimento econômico, mas há locais na China, por exemplo, há muita pobreza também na China, até por conta da grande população. Eu acho que a China, de forma alguma, é um exemplo a ser seguido. Pode ser um exemplo no que eles conseguiram desenvolver a economia, mas quem lê o meu livro vai perceber que eu sou extremamente defensor da democracia. Eu não apoio nenhum tipo de governo que não dê a liberdade às pessoas de determinar o seu caminho, né? Então, eu acho que nesse aspecto a China é um exemplo muito ruim, porque está mostrando que existe a possibilidade de você ter desenvolvimento econômico, ainda que não seja dentro de uma democracia.
4: E Galvão, no livro você tenta definir o que é esquerda, o que é direita na política, traz inclusive uma crítica, achei bem legal isso, uma frase de Noam Chomsky. Como estabelecer o que é esquerda, o que é direita, com base nos conceitos que você estudou?
3: Então, os autores, né, se a gente for olhar, vários autores distinguem a esquerda da direita como a direita sendo conservadora, né, defende o conservadorismo, defende as tradições, e a esquerda defende o progressismo. O que que é o progressismo? É você defender mudanças na sociedade. E eu abraço, eu defendo com todas as minhas forças o que eu chamei da esquerda de Bobbio. O Norberto Bobbio, que é um grande pensador, ele define a esquerda. O que distingue a esquerda da direita para o Bobbio não é o tamanho do Estado, não tem nada a ver com socialismo e comunismo a esquerda. A esquerda de Bobbio é o seguinte: é um profundo sentimento de insatisfação diante das iniquidades das sociedades contemporâneas. A esquerda é um sentimento. Isso é muito forte, gente. A esquerda é um caminho. Ah, mas é comunismo, socialismo? Não. Não, tem vários autores que colocam isso. A esquerda é uma busca pela igualdade. Você não vai atingir a igualdade plena. Aí eu dou o exemplo do Maquiavel, né? No Maquiavel, no Príncipe. Aliás, quem não lê o Príncipe, tem que ler o Príncipe, né? Porque é um livrinho que você lê em 2 dias, é desse tamanho assim, e tem milhões de ensinamentos para a gente entender melhor a nossa política. E o Maquiavel fala que o arqueiro sagaz, ele sabe que ele não vai atingir o alvo dele que está lá longe, né? Jogando a seta diretamente no alvo. O que ele faz? Ele eleva o arco dele para jogar lá para cima para atingir o alvo dele lá embaixo, né? Então, por que que eu estou colocando essa imagem, né? A gente tem que buscar uma igualdade inatingível lá em cima para atingir o nosso objetivo, que é diminuir a desigualdade. Então, a principal diferença da esquerda para a direita é essa. A esquerda é progressista, ela quer mudar a sociedade. A direita, ela quer manter as tradições, manter os costumes. E se a gente olhar para a questão econômica, né, tá bom para poucas pessoas aqui no nosso país hoje e no mundo todo. Então, por isso que eu acho que, por isso que eu defendo, né, e vou continuar defendendo que a gente procure mudar essa nossa sociedade.
2: Ai, Galvão, outra coisa que você traz no livro e que é algo que a gente sente todos os dias, eu estou dizendo nós, seres humanos que vivemos no Brasil, não só no Brasil, mas a gente vive aqui, é a falta de diálogo, ou a dificuldade de estabelecer pontes, conversas, com quem pensa diferente, né? Estou um pouco cansada de falar sobre isso, porque a gente vem falando isso há quanto tempo,
3: sim,
2: né? Você compara isso, essa dificuldade, essa dificuldade ao fundamentalismo religioso, sim, é algo fechado em si, né? Porém político, sem nenhuma vontade de dialogar. Como é que a gente pode olhar para isso ao longo da história, se sempre foi assim, ou se a gente também tem o péssimo hábito de olhar só para a contemporaneidade e dizer, ai, desde 2013 está muito difícil, ou se isso vem de antes. E o que, que a gente pode falar desse fenômeno hoje? Que retrato você faz dele hoje?
3: Esse fenômeno piorou muito por conta da proliferação das redes sociais, da questão das bolhas.
2: Revolução tecnológica.
3: Eu vou voltar lá atrás, porque acho que é importante a gente falar um pouco dos conceitos. O que, que é o fundamentalismo? O fundamentalismo é o não diálogo. O fundamentalista, que a gente está acostumado a ouvir no religioso, o fundamentalista é aquele que tem as suas verdades calcadas, não na razão. As verdades do fundamentalista estão baseadas nas tradições, crenças, nos costumes, nas crenças, nos dogmas. Então, é assim porque sempre foi assim e vai continuar sendo. E eu não vou pensar se deve mudar ou não. Isso é o fundamentalismo. Você não abre ao diálogo porque as verdades estão postas, estão ditas. E a gente está vivendo um fundamentalismo político. As pessoas estão pensando dessa forma na política. Então, o que eu defendo? Aí eu vou lá no John Stuart Mill, que é um cara sensacional, né? Que mostra que a gente deve manter a arena aberta. Ele usa essa expressão que eu acho importantíssima. O que é manter a arena aberta? Ainda que você tenha uma certeza, uma opinião formada sobre um determinado assunto, mantenha a sua arena aberta para que a verdade possa se aproximar de você. Ele não fala para que a verdade possa chegar, para que a verdade possa se aproximar de você, porque a verdade absoluta, quando a gente fala de fenômenos sociais, não existe. Tá? A minha verdade é diferente da sua, é diferente da que é, depende de onde você está sentado e como aquele fato te afeta. Então, manter a arena aberta é você ter uma posição de humildade diante da nossa ignorância, porque nós somos seres humanos, falibilidade, falíveis. Então, manter a arena aberta, ainda que você tenha uma opinião formada, vamos escutar o outro. E o que está acontecendo hoje? As pessoas não conversam, as pessoas não conversam. E aí eu cito aqui, nós como jornalistas temos que tentar criar momentos para que essa arena esteja aberta.
2: É nossa função, né?
3: É nossa função, porque as bolhas, as pessoas estão falando com quem elas querem falar, estão ouvindo o que elas querem ouvir apenas, e não há diálogo, não é diálogo. E, infelizmente, os dois polos que se digladiam hoje na política nacional alimentaram esta radicalização, né? Lá atrás, Partido dos Trabalhadores, o Lula, com nós contra eles, que continua, isso é nocivo, e depois o bem contra o mal do bolsonarismo. Isso é extremamente nocivo. Você achar que de um lado só tem bonzinho, do outro lado só tem ruinzinho, entendeu? E as pessoas simplesmente não conversam. Então, um dos aspectos que eu destaco muito na obra é justamente essa necessidade de a gente ter uma posição humilde diante da realidade. Porque, só para finalizar aqui, quando a gente trata de fatos sociais, né, a gente tem que levar em conta o caráter perceptivo dos fatos sociais. Porque o que eu acabei de falar aqui. Tudo que acontece na nossa realidade aqui, ou quase tudo, atinge as pessoas de uma forma diferente. Então, não existe uma verdade absoluta. As verdades são relativas quando a gente fala de questões sociais. Diferentemente, né, eu botei um exemplo lá, o que está acontecendo hoje é que as pessoas, a questão da pós-verdade, né, a formação da opinião pública, ela está se baseando muitas vezes não em fatos, no racional, mas em percepções, né, e isso acaba causando um barulho tremendo.
2: As pessoas têm pego muito a parte pelo todo, ou o contrário, né? Têm analisado o todo pela parte, né? Então, às vezes, não é nem que aconteceu com ela, mas ela viu na rede social que aconteceu com um amigo, aquilo vira uma verdade universal, né?
3: Não, eu dou um exemplo lá, né? Tem um cachorro na sala, né? A pessoa fala que é um gato. A pessoa pode falar que é um gato, um monte de gente vai acreditar, mas só que o cachorro vai latir, ele não vai miar. Entendeu? E mesmo depois que o cachorro latir, vai ter gente falando que é gato.
2: Não,
3: e vai ter gente acreditando.
2: Ele tá disfarçando.
3: Vai ter gente acreditando, entendeu? Então, a gente viu um momento extremamente preocupante no que diz respeito a essas
4: seu
3: questões.
4: Seu René Magritte.
2: Eu lembrei, eu não vou lembrar o crédito, o Galvão, que é mais erudito que eu, talvez saiba. Você não tem direito, você tem direito às suas próprias opiniões, mas não tem direito aos seus próprios fatos, né? Quem disse isso uma vez? Vou procurar.
3: Mas é a história de você
2: olhar o cachorro latindo e continuar achando que ele é um gato, né?
3: Sim.
4: O Galvão, olha só, o Silvio pergunta, Paulo Galvão, o que você sugere enquanto não houver terceira via?
3: que a gente busque, né? Que a gente busque essa terceira via, porque a terceira via, ela nasceu lá na Europa, na Inglaterra, né? Com os trabalhistas, que é justamente essa ideia, né? De você manter uma economia liberal, mas que tenha mecanismos para fazer essa distribuição. Então, eu acho que a gente tem que buscar, a gente não pode desacreditar da política, a gente vive um momento de apatia política em que as pessoas estão desacreditando, e mais do que mais à frente ainda, eu sou um otimista inveterado, Tatiana e Fernando, e eu ouso combater o pessimismo antropológico. O pessimismo antropológico é aquela ideia de que o homem é mau. Faz 500 anos que a gente está ouvindo que o homem é mau. O Maquiavel, no Príncipe, ele diz lá para o príncipe, orienta o príncipe a nem se aventurar a querer ser bonzinho, porque ele vai se dar mal no meio de maus. O Kant diz que o estado de natureza, ele é o estado de guerra, não é o estado de paz, né? O Hobbes, né, com o Leviatã, diz que nós tivemos que criar um monstro bíblico que é o Estado para controlar as pessoas, porque o homem é o lobo do homem, senão todo mundo vai se matar. E eu ouso combater essa ideia. Por que eu ouso combater essa ideia? Aí eu vou lá no Ortega y Gasset, no espanhol. Eu sou eu e minhas circunstâncias.
2: Totalmente.
3: Eu não acredito. Aí eu dou um exemplo no livro que eu estive lá no ano 2000 na Inglaterra para fazer curso de inglês e tal. E estava na sala lá, depois da aula, conversando com um rapaz de Luxemburgo. E aí começamos a falar sobre violência urbana e tal. E era a década de 90, final de 90, 2000. Vocês devem lembrar muito bem, né? São um pouco mais jovens do que eu, né? Mas lembram muito bem, porque já trabalhavam como jornalistas nessa época. Eu estava começando a trabalhar. Morriam 50, 60 pessoas assassinadas no Brasil, em São Paulo, a cada fim de semana. 50, 60. E eu não sei por que falei isso para ele. O cara de Luxemburgo olhou para mim e falou: não, você tá brincando. Eu falei: não, é verdade. Aí eu perguntei para ele: como é que é o índice de homicídios lá no seu país? Ele falou: meu, deve ser um ou dois por ano. Eu fui verificar depois. Um por ano, dois por ano. Então, por que eu tô falando isso? O bebezinho que nasce lá em Luxemburgo não é diferente do bebezinho que nasce no Rio de Janeiro, que nasce em São Paulo. Por isso que eu falo, eu sou eu e minhas circunstâncias, né? Obviamente que isso, a circunstância não determina a pessoa. Tem irmãos gêmeos que vão para caminhos totalmente diferentes. Mas obviamente que as circunstâncias influenciam, e eu dou vários exemplos no livro em relação a isso. Então, mudemos as nossas circunstâncias. Mudemos as circunstâncias das crianças que estão nascendo nos rincões pobres deste país. Eu não tenho dúvida nenhuma que a gente vai ter um país melhor daqui a 10, 20, 30 anos.
2: Qualquer um tem direito à própria opinião, mas não aos próprios fatos. Quem disse essa frase foi o intelectual e senador pelo Partido Democrata Americano, Daniel Patrick Moynihan. Então, para a gente ter a nossa referência aqui, né, Paulo Galvão?
3: Sim.
2: Tem mais alguma coisa que você queira dizer que seja essencial e que esteja nesse livro e que a gente não tenha te perguntado?
3: Então, eu vou dar um spoiler aqui.
2: Dá.
3: Eu começo o último capítulo dizendo que o meu pai era um homem de frases. Meu pai morreu em 2015 e eu adorava conversar com ele e tal. Meu pai era um homem de frases, né? E ele, vira e mexe, vinha com uma questão que não foi criada por ele, porque inclusive eu já vi até num filme, ele falava para mim assim: fotosa, Paulo, fotosa, né? Eu gostava de conversar com ele sobre as situações que eu estava vivendo, ele falava: fotosa, o que é fotosa? Ah. Ele falava que fotosa era o segredo da vida. E é verdade, gente, fotosa serve para tudo. O que é o fotosa? Ele falava que diante de qualquer situação que a gente está vivendo, né, a gente tem que ter força, que é o fó, força para agir diante das situações em que a nossa ação é necessária. Tolerância para aceitar aquelas situações
2: que não tem
3: adianta
2: que fazer
3: nada. E não depende da nossa ação. E o Sade, sabedoria para distinguir uma situação da outra.
2: Maravilhoso.
3: Então isso para mim é um mantra.
2: Sim.
3: Né? É um mantra. E eu acho que nesse momento eu termino o livro dizendo que é o momento da força, porque a gente tem que agir, tem que agir. O nosso destino, ele não está traçado, né? Nenhuma tendência, a gente está numa tendência ruim no mundo todo. Uma tendência não é um destino, nosso destino não está traçado. O nosso destino será o que a gente construir. Então, por isso que eu acho que é o momento da força, da gente agir. E aí eu termino lá com o Voltaire, com o Cândido, que é um outro livro maravilhoso desse tamanho que todo mundo tem que ler, né? Que o Cândido termina o livro dele lembrando que a gente tem que regar o nosso jardim, né? Porque o Pangloss acha que tudo é determinado por Deus, tal, aí, não, tudo bem, o Cândido, tudo bem. Mas vamos regar o nosso jardim, quer dizer...
2: Vamos fazer, né? O nosso,
3: vamos,
2: né?
3: Fazer o nosso, termina, o Cândido termina assim: vamos regar o nosso jardim. Ainda que você acredite na providência divina, não esqueça de regar o seu jardim.
2: Muito boa. Legal. Ai, Galvão, que delícia. Os ouvintes estão adorando. Por mim, você ficava aqui até 5 da tarde. Paulo Galvão, jornalista, âncora da CBN, apresentador do CBN Madrugada, autor desse livraço aqui, Quem Você Ajudou Hoje. Uma série de pensamentos muito, muito, muito profundos e estruturados a respeito do que a gente quer fazer da nossa vida em sociedade.
3: Mais
2: é um bom
3: segundos.
2: Resumo, vai.
3: Arroba PHC Galvão é o meu Instagram, tá lá, e tem o arroba Quem Você Ajudou Hoje também, tem muitas informações sobre o livro, e fazer um convite.
0: E o convite vem ao vivo, né? Para você, nosso ouvinte de São Paulo, estarei hoje lá no IP Clube, na rua IP número 103, ao lado ali do Hospital do Servidor, estação ACD Servidor do metrô, para lançamento lá no IP Clube dessa minha obra, Quem Você Ajudou Hoje, e seria um prazer recebê-los nesta data. Muito bem, ponto final, né? Edição de hoje aqui do CBN Madrugada, produção da Karina Almeida, trabalhos técnicos sempre de Ricardo Garcia.
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0: Vem aí Edmilson Fernandes com o repórter CBN, na sequência Marcela Lorenzetto comanda o Jornal da CBN. Mais uma vez, muitíssimo obrigado pela sua companhia, um ótimo sábado. Meia-noite estamos de volta com mais uma edição do CBN Madrugada. Tchau.
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0: recurso apresentado pela defesa do ex-deputado Eduardo Bolsonaro contra a condenação a 4 anos e 2 meses de prisão pelo crime de coação no curso do processo. O último voto foi apresentado pelo ministro Cristiano Zanin, que acompanhou o relator Alexandre de Moraes. Flávio Dino e Carmen Lúcia já haviam votado no mesmo sentido. A guerra dos Estados Unidos contra o Irã já custou mais de 45 bilhões de dólares, segundo dados enviados pelo Pentágono ao Congresso. O montante supera estimativas anteriores e cobre gastos operacionais de combustível, sem incluir reparos em bases atingidas. Projeções legislativas indicam que as ações militares devem consumir até 3 bilhões de dólares por mês, com risco de pressionar a inflação americana em 2027. Horário de Brasília, 6:02.
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1: Seis horas, três minutos, muito bom dia, seja bem-vinda, seja bem-vindo ao Jornal da CBN deste sábado, 19 de setembro de 2026. A partir de agora, você fica por dentro das principais notícias da manhã deste sábado, aqui no Jornal da CBN. Ministro Gilmar Mendes decidiu que o governo Lula não feriu a lei eleitoral ao reajustar o Bolsa Família em 15% a poucos dias do primeiro turno. Ao acolher o pedido da Advocacia Geral da União, o decano do STF afirmou que o aumento apenas recompõe a inflação acumulada e não representa ganho real. O magistrado destacou que a medida não cria novo benefício, não altera critérios de elegibilidade nem amplia o público atendido pelo programa social. O ministro enfatizou que o decreto federal preserva o valor de compra de uma política pública permanente já existente e dá cumprimento a ordens históricas do próprio tribunal sobre transferência de renda. A manifestação do executivo ao STF foi desenhada pela Advocacia Geral da União para obter um aval preventivo e expresso da corte. A União sustentou formalmente perante Gilmar que a atualização dos valores respeita o quadro constitucional e legal, não configurando expansão extraordinária de programa social. Para o diretor executivo da Instituição Fiscal Independente, Marcos Pestana, há espaço no orçamento para absorver o reajuste, embora a despesa não esteja prevista.
2: O orçamento público não é um saco sem fundo. Não é coração de mãe que sempre cabe mais uma despesa. Mas como a regra fiscal prevê descontos e tolerância, há espaço em 2026 para o aumento que foi dado. Já em 2027, todas as nossas projeções é que o aumento não cabe no orçamento e outras despesas terão que ser canceladas ou haverá aumento de impostos.
1: De acordo com o decreto do governo publicado na quinta-feira, o piso do Bolsa Família vai passar de R$ 600 para R$ 691. O auxílio médio vai subir de R$ 675 para R$ 777. A nova tabela começará a ser paga em 19 de outubro, menos de uma semana antes do segundo turno. Para a advogada Maria Cláudia Buchianeri, da campanha presidencial do senador Flávio Bolsonaro, o governo Lula fez uma manobra para evitar decisões judiciais contrárias ao reajuste de 15% do Bolsa Família. Uma ação proposta ao Tribunal Superior Eleitoral pelo candidato Renan Santos, do Missão, contestou o aumento sob a alegação de que ele viola a lei eleitoral.

0: Federal. Após sorteio, o caso foi distribuído ao ministro André Mendonça, que se tornou relator do processo. Ministro Gilmar Mendes atuou no caso após receber ainda na quarta uma petição da Defensoria Pública da União. No início da noite, a DPU deu entrada num ofício direcionado a Gilmar Mendes pedindo que ele notificasse o governo federal sobre a possibilidade de conceder reajuste para os benefícios do programa social. DPU sugeriu que o magistrado concedesse prazo de 15 dias para o Poder Executivo responder. Na manhã do dia seguinte, a gestão petista já anunciava a correção no valor do benefício. O pedido da DPU foi apresentado numa ação que tramita desde 2020 e estava arquivada desde agosto de 2024. Para a advogada de Flávio Bolsonaro, o procedimento adotado é irregular e fere normas do regimento interno do Supremo Tribunal Federal. A jurista afirma que o governo recorreu a esse expediente em combinação com a Defensoria Pública porque sabia que Gilmar tem alinhamento com o Palácio do Planalto. Aliado de Flávio Bolsonaro, governador de São Paulo e candidato à reeleição, Tarcísio de Freitas, criticou a medida adotada pelo presidente Lula.
1: Então, com a proximidade das eleições, e a gente está vendo aí a dificuldade do PT em se manter, e eles estão caindo, perdendo tração, e o Flávio vem crescendo, na minha opinião, na hora certa, vem crescendo de forma consistente e vai ganhar a eleição. Eles estão partindo por tudo ou nada, independente da situação fiscal. E aí tem aquela grande responsabilidade, que como é que vai ser?
0: Em entrevista à Rádio Itatiaia, o candidato do Novo, Romeu Zema, também criticou o reajuste do Bolsa Família.
2: Neste momento pré-eleitoral, é um oportunismo, é uma tapadeza do Lula, querendo ganhar voto. Ele está vendo que ele está tendo a imagem cada vez pior, devido à conexão dele com os bandidos do Supremo, e está tentando fazer populismo, demagogia, para poder evitar aí uma derrota eleitoral que tudo indica vai acontecer.
0: Em São Paulo, o candidato do PSD, Ronaldo Caiado, também atacou a decisão de Lula de reajustar o Bolsa Família às vésperas da eleição.
3: Isso é o maior golpe, tá certo, que se deu na população brasileira. Querer comprar o voto com R$ 91. O PT, hoje, ele faz assim, olha, eu vou aumentar a cesta... nossa Bolsa Família em 22 bilhões e 700 milhões. Eu vou aumentar esse ano mais 5,8 bi. Aí você analisa o orçamento, você fala, não existe esse dinheiro. Onde é que ele está? Você não fecha nem o orçamento.
0: O candidato do Avante, Augusto Cury, também passou o dia em São Paulo e falou sobre a crise no STF. O escritor cobrou rapidez do ministro Flávio Dino no pedido de vista para que o caso seja julgado antes das eleições.
4: Mais uma vez eu peço para os membros do STF, em destaque agora para o Flávio Dino, por favor, resolva esse pedido de vista urgente. Eu gostaria em uma semana que tivesse sido feito esse julgamento, porque parece que os dois grupos, tanto o grupo da esquerda como a direita, não interessa que o julgamento seja célere, rápido, porque há membros dos dois lados envolvidos em corrupção. E isso, reitero, pode prejudicar, sim, a decisão do eleitor, dia 4 de outubro, e isso é um atentado contra a democracia. E o STF, que é o guardião da Constituição, não pode compactuar com isso.
0: Em caravana pelo Rio Grande do Sul, o candidato do Missão, Renan Santos, prometeu trabalhar em parceria com os estados para fazer reformas.
5: Nós vamos estabelecer um novo pacto. Qual é o pacto? Inclusive para poder baixar o preço, a alíquota do IVA no Brasil. Todos os estados vão ter que fazer a mesma reforma previdenciária que eu fizer e as mesmas reformas administrativas. Eu só vou renegociar a dívida com os estados se os estados se comprometerem a fazer as reformas administrativas e previdenciárias que o governo federal vai fazer.
0: Em agenda dividida entre Rio e São Paulo, o presidente Lula iniciou o dia no complexo da PRF, na capital fluminense, onde defendeu a atuação conjunta das forças municipais, estaduais e federais contra o crime organizado. Mais tarde, em comício, no centro de Guarulhos, o petista prometeu banir as casas de apostas online e ironizou os dirigentes dos clubes, que chegaram a falar no fim do futebol se as bets forem proibidas.
6: São Paulo foi campeão do mundo 3 vezes. E não tinha bet. O Santos foi campeão do mundo duas vezes e não tinha Betis. O Grêmio foi campeão do mundo e não tinha Betis. O Flamengo foi campeão do mundo e não tinha Betis. O Internacional foi campeão do mundo e não tinha Betis. E o meu Corinthians foi duas vezes campeão do mundo e não tinha Betis. Então esse negócio de que se acabar com a Betis, vai acabar com o futebol. É uma balela. A gente vai acabar com a Betis. E a gente vai acabar com a lavagem de dinheiro, com a safadeza e com a roubadeira.
0: De acordo com pesquisa Datafolha, 47% dos eleitores avaliam que a crise envolvendo ministros do STF e o escândalo do Banco Master exercerá alguma influência na definição do seu voto para presidente. Segundo o levantamento, 36% dos eleitores dizem que o conflito pelo qual passa o Supremo terá grande peso na escolha do candidato, enquanto 11% afirmam que terá importância, mas pequena. Outros 49% consideram que não terá impacto. 38% dos entrevistados mencionam Lula como mais prejudicado pela crise no STF, enquanto 31% apontam Flávio Bolsonaro. Em entrevista à Globo News, presidente do PT, Edinho Silva, admitiu que a crise impacta a campanha de Lula.
7: É evidente que quando essa crise ela eclode, ela assola todo o ambiente político brasileiro e ela penaliza efetivamente o incumbente, aquele que está no poder, aquele que está à frente do governo. Porque aos olhos da sociedade, do senso comum, governo, executivo, judiciário, legislativo, é tudo a mesma coisa, né? É o sistema que conduz o país. Nós temos consciência desse desgaste. É inegável o desgaste, nós não estamos negando que esse desgaste exista, mas nós estamos respondendo a ele, respondendo com posições coerentes com aquilo que nós sempre defendemos. Tem que ter reforma do poder judiciário.
0: Os advogados dos investigados, no caso Master, aproveitam a crise no STF para pedir a revogação das prisões preventivas dos clientes. A defesa de Daniel Vorcaro entrou com um pedido alegando que o prazo de 90 dias para reavaliar a prisão venceu no fim de agosto e não houve uma nova análise. Em entrevista à Globo News, o advogado de Daniel Vorcaro, Sérgio Leonardo, diz que vai recorrer ao plenário do STF caso o presidente da corte, Edson Fachin, mantenha a prisão.
8: Se o caso momentaneamente está com o presidente, nós fazemos o pedido ao presidente. Se ele indeferir o nosso pedido, nós vamos recorrer, agravar. Para qual órgão? Para o plenário do Supremo Tribunal Federal. Tem visto que o presidente não relata processos nas turmas. Então, se o caso está com o presidente, o órgão competente será o plenário do Supremo Tribunal Federal.
0: 6:14 agora. Mensagens obtidas pela Polícia Federal no celular de Daniel Vorcaro revelam uma foto do Procurador-Geral da República, Paulo Gonet, ao lado do banqueiro em Londres. O registro mostra Gonet fumando charuto em uma mesa com uísque. Segundo o jornal Globo, a foto foi repassada a Vorcaro por um ex-advogado do banco, acompanhada de diálogos que combinam, ou melhor, combinavam, viagens e eventos internacionais custeados pelo empresário. Procurador Paulo Gonet afirma que a imagem não indica intimidade com o banqueiro. O presidente Lula embarca amanhã aos Estados Unidos para participar da Assembleia Geral da ONU em Nova York. A conferência começa na terça-feira e o líder brasileiro será o primeiro a discursar como manda a tradição. Segundo o Palácio do Planalto, o petista planeja centrar sua fala na defesa da soberania nacional. O presidente também deve defender a proteção das instituições democráticas e combater as ameaças externas de interferência nas eleições brasileiras. Apesar da expectativa em torno da passagem por Nova York, não há reunião bilateral formal agendada entre Lula e o presidente americano Donald Trump. Nesta sexta-feira, durante ato no Rio de Janeiro, Lula criticou a decisão dos Estados Unidos de classificar o PCC e o Comando Vermelho como organizações terroristas, uma pauta defendida pelo candidato Flávio Bolsonaro.
9: Nós precisamos ganhar do crime organizado. Eu não aceito a ideia de que as facções bandidas são terroristas, como diz o Trump. Quando o Trump fala em terrorismo, ele fala em terrorismo de Estado. Ele fala da luta pela briga pelo poder. Quem era isso? Era o Bolsonaro tentando dar o golpe de 8 de janeiro. Isso é terrorismo. Pensando em matar Lula, Alckmin e matar até o Alexandre Moraes. Agora, não estamos falando de terrorista na periferia, porque esses bandidos, eles são terroristas para a família que mora no bairro.
0: A Assembleia Geral da ONU ocorre sob forte cobrança pela incapacidade da organização de conter conflitos armados e tem como foco os bastidores para a definição do novo secretário-geral da organização. A atuação humanitária, instituição, enfrenta severa crise orçamentária após o governo Donald Trump reduzir drasticamente os repasses voluntários às principais agências das Nações Unidas. As verbas norte-americanas destinadas ao Programa Mundial de Alimentos caíram para menos da metade. E o Unicef estima uma receita 20% menor em relação a 2024. As restrições já forçaram o fechamento de 205 unidades de saúde e nutrição na Somália e reduzem o atendimento a crianças vulneráveis na Ucrânia, que enfrenta uma guerra contra a Rússia há quase 5 anos. Na Globo News, porta-voz internacional do Unicef, Ricardo Pires, que está na Ucrânia, falou da crise provocada pelos cortes de verbas.
10: Estou na Ucrânia, em missão do Unicef, acompanhando de perto a situação das crianças e a nossa resposta humanitária durante essa guerra que já está chegando aí no seu 5º ano. Então é algo bem intenso e que gera uma ansiedade muito grande, principalmente nas crianças que já estão vivendo essa realidade há quase 5 anos. Essa talvez seja uma das coisas que mais impressionam de estar aqui na Ucrânia, a convivência diária entre o normal e o absolutamente anormal, que é a guerra e o sofrimento que causa nas crianças, né?
0: Seis horas, 18 minutos. O ex-presidente da Câmara Municipal de São Paulo, Milton Leite, passou a primeira noite na cadeia. O ex-vereador se entregou à polícia nesta sexta-feira após passar mais de 30 horas foragido. Acompanhado por advogados, o político se apresentou na delegacia de Mogi das Cruzes, onde prestou depoimento e foi transferido para a cadeia pública local para cumprir prisão temporária de 30 dias. Na chegada, Milton Leite reiterou a inocência diante das acusações de ligação com a infiltração do PCC no transporte público da capital.
11: Sou inocente de todas as acusações. Eu acredito na justiça, no trabalho da polícia. Temos oportunidade agora de provar tudo que foi dito. A gente tem a oportunidade da contradita pelos meus advogados. A gente vai aguardar essa decisão pacientemente. Temos que respeitar as decisões da justiça. Cumpri a decisão, me apresentei conforme prometido, conforme dito. Vim no dia que marquei, estou aqui sem nenhum problema.
0: Em um desdobramento da operação, na manhã desta sexta-feira, policiais civis apreenderam R$ 280 mil e $89 mil em espécie na residência de um servidor da Assembleia Legislativa ligada a um dos filhos de Milton Leite. 6h19. Jogos abrem hoje a 28ª rodada do Campeonato Brasileiro. Às 4 da tarde, o Atlético Mineiro enfrenta o Chapecoense. A Chapecoense, às 5, tem Mirassol e Botafogo. Às 6h30, o Remo encara o Santos. Às 8h30, o Vasco joga contra o Coritiba. E às 9 da noite, o São Paulo recebe o Internacional. Amanhã, o Flamengo enfrenta o Bragantino no Maracanã para tentar se manter na liderança do campeonato. Palmeiras joga contra o Grêmio em Porto Alegre e poderá reassumir a ponta da tabela se vencer fora de casa e o Flamengo não ganhar. Pelo Brasileirão Feminino, São Paulo e Flamengo disputam hoje, às 16h30, uma vaga na final. O tricolor paulista tem a vantagem de 3-1 no jogo de ida. A outra vaga será disputada por Corinthians e Bahia, que jogam na segunda-feira. O time paulista venceu o primeiro jogo por 1-0. Na Polônia, a seleção brasileira enfrenta a Espanha hoje pelas quartas de final da Copa do Mundo Feminina Sub-20. O jogo começa às 13h30 pelo horário de Brasília. Um pouco mais cedo, às 10h, Coreia do Sul encara a Itália. Amanhã, Coreia do Norte enfrenta o Canadá e a Nigéria joga contra a Colômbia. Estes são alguns dos principais destaques da manhã deste sábado, 19 de setembro de 2026, aqui no Jornal da CBN. 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
6: 6h25.
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0: matou um casal de idosos em Belo Horizonte não estava em perturbação mental no momento do crime. Isso de acordo com laudo pericial da Polícia Civil de Minas Gerais, divulgado agora. De acordo com o documento, a diarista não sofreu delírios, alucinações ou alterações graves do humor no dia do fato. Quem conta é Ana Nunes.
1: O laudo pericial de sanidade mental de Paola Stephanie Neto Cirino concluiu que a diarista não estava em surto no dia em que matou o casal de idosos no bairro São Pedro, na região centro-sul de Belo Horizonte, em junho deste ano. O procedimento, que confirma que a investigada não sofreu delírios, alucinações ou alterações graves de humor, foi finalizado nesta quinta-feira pelo Instituto Médico Legal da Polícia Civil de Minas Gerais. A mulher confessou ser autora do latrocínio que foi cometido no apartamento das vítimas. O advogado Cláudio Inácio, de 75 anos, e a esposa dele, Maria Clotilde Inácio, de 76. Paola esteve na residência para realizar uma faxina e estava no primeiro dia de trabalho no local. Para levar joias e outros itens de valor das vítimas, a diarista chegou a dopá-los com comprimidos. Porém, uma das vítimas acordou e a investigada atacou os idosos com golpes de faca para não ser denunciada. Após cometer o crime, a suspeita tomou banho, trocou de roupa e vendeu os objetos roubados em comércios da região central de Belo Horizonte. Com o dinheiro, Paola fugiu com o filho e foi localizada dias depois em um hotel no interior de Minas Gerais. Em contato com a rádio CBN, a defesa da diarista disse que já encaminhou os laudos da Polícia Civil para os médicos particulares da investigada para uma eventual contestação técnica. Além disso, foi protocolado nesta quinta-feira um pedido na justiça para que a mulher cumpra a pena em prisão domiciliar por recomendação médica. De Belo Horizonte, Ana Nunes.
0: 6:27, ainda girando a nossa reportagem. Uma família do Paraná foi alvo de uma operação da Polícia Civil do Estado por suspeita de usar uma transportadora de fachada para enviar drogas e fuzis a facções do Rio de Janeiro. De acordo com as investigações, os materiais eram escondidos em meio a cargas de caminhões. A identidade dos envolvidos não foi divulgada.
2: A operação foi deflagrada nesta sexta-feira e cumpriu 14 mandados de prisão preventiva e 14 de busca e apreensão. No Paraná, as ordens foram cumpridas em Maringá, Foz do Iguaçu, São Miguel do Iguaçu e Santa Terezinha de Itaipu, além de endereços em São Paulo e no Rio de Janeiro. Segundo a investigação, a família usava uma empresa de transporte em Maringá para esconder drogas e armas em meio a cargas legais. Os carregamentos eram feitos semanalmente e seguiam pela rota entre o Paraná e o Rio. O delegado da Delegacia de Narcóticos, Vitor Loureiro, responsável pela investigação, explica como o grupo atuava.
3: Tinha como alvo uma família muito bem estruturada em Maringá, com ramificações por todo o país e contatos com facções, especialmente do estado do Rio de Janeiro. E a partir desses contatos, eles faziam transporte de grandes quantidades de armas e drogas.
2: A polícia afirma que o grupo também usava carros batedores para acompanhar os caminhões e avisar sobre a presença de policiais nas rodovias. A investigação estima que a organização recebia entre 400 e 500 mil reais por transporte. A justiça determinou ainda o bloqueio de 10 milhões de reais em contas e aplicações financeiras, além de medidas sobre 19 veículos. A investigação continua para identificar outros envolvidos. De Maringá, Eduardo Domingos.
0: 6:29 agora. Você que está aqui com a gente no Jornal da CBN também pode participar contando como é que está o amanhecer aí na sua cidade, na sua região, e também comentando os diversos assuntos que a gente traz aqui ao longo da programação. O caminho mais fácil você já sabe, falar comigo pelo WhatsApp. O número é o 11 99911 9981, ou ainda participa lá no chat do YouTube. Converse com outros ouvintes e internautas. Participe também do Jornal da CBN.
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2026. O ministro Gilmar Mendes decidiu que o governo Lula não feriu a lei eleitoral ao reajustar o Bolsa Família em 15% a poucos dias do primeiro turno. Ao acolher o pedido da Advocacia Geral da União, o decano do STF afirmou que o aumento apenas recompõe a inflação acumulada e não representa ganho real. Gilmar Mendes argumentou que a medida não cria novo benefício, não altera critérios de elegibilidade nem amplia o público atendido pelo programa. Mensagens obtidas pela Polícia Federal revelam uma foto do Procurador-Geral da República, Paulo Gonet, ao lado do banqueiro Daniel Vorcaro numa degustação de uísque em Londres. No registro de 2024, Gonet aparece fumando charuto. Segundo o jornal O Globo, a imagem foi enviada por um ex-advogado do Master. Paulo Gonet nega intimidade com Daniel Vorcaro, que bancou o evento. O presidente Lula embarca amanhã aos Estados Unidos para participar da Assembleia Geral da ONU em Nova York. A conferência começa na terça-feira e o líder brasileiro será o primeiro a discursar, como manda a tradição. Segundo o Palácio do Planalto, o petista planeja centrar sua fala na defesa da soberania nacional. O preço médio do diesel nos postos brasileiros subiu 2,3% nessa semana e alcançou R$ 7,13 por litro. É o maior valor registrado desde o fim de maio, segundo dados da Agência Nacional de Petróleo. Para tentar conter novos repasses ao consumidor, a Petrobras anunciou aumento de R$ 1 nas refinarias, mas o valor será integralmente neutralizado por um subsídio do governo federal. No horário de Brasília, 6h32.

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12: Seis e 36.

0: chuvoso em várias partes do sudeste brasileiro. Como é que você tá fazendo com a sua roupa, hein? Toma banho, se enxuga com a toalha, bota ali pra secar, vai tomar banho depois no dia seguinte, a toalha ainda tá molhada, não tá dando conta de secar. Com essa chegada de temporada de chuvas, secar roupa, gente, virou uma dificuldade generalizada em várias partes do sudeste e também do sul do país, com esse setembro que já é considerado mais chuvoso em mais de 80 anos em São Paulo e em mais de 30 anos no Rio de Janeiro. Prova disso é o aumento nas buscas por lavanderias e por métodos alternativos de secagem no Google Trends, de acordo com um levantamento feito pela CBN. A demanda aparece principalmente em estados como São Paulo, Rio de Janeiro e Paraná.
1: Carta aberta ao El Niño.
2: Tá tudo molhado.
1: Precisas mesmo dessa chuvarada toda?
3: Um arrependimento.
4: Entendi das roupas no dia que tava sol.
3: Perfeito.
4: Deixar pra lavar as roupas depois.
2: Chuva, chuva, vai embora.
5: Na internet, só se fala nela. A roupa vai se acumulando no cesto enquanto o sol não aparece. Quem arrisca pode ter que lavar tudo de novo, depois de dias no varal sem secar. Com a chegada da temporada de chuvas, a roupa suja virou um problema nos últimos dias em estados como São Paulo, Rio de Janeiro e Paraná. A procura por lavanderia perto de casa subiu mais de 5.000% na comparação com a mesma época no ano passado. E o interesse por secadora de roupas aumentou 350% em uma semana, segundo os dados do Google Trends, ferramenta que mede a variação do interesse dos usuários ao longo do tempo. São Paulo concentra a maior parte das buscas. A ouvinte da CBN, Kátia Rodrigues, mora em Perdizes, na zona oeste da capital paulista, e conta que desistiu de esperar o sol.
6: Assim como o resto da cidade, do estado de São Paulo, vem sofrendo aí com as chuvas abundantes. Lancei mão de uma estratégia aí por conta das roupas, que eram tal de lavar e pôr de novo para lavar e não secava. Estou utilizando as lavanderias profissionais que tem nas ruas, em shoppings, e funcionam muito. A roupa sai quentinha e cheirosa. Vale muito a pena. R$17 por máquina e você tem a sua roupa tranquilinha, prontinha para guardar na gaveta.
5: Nesse cenário, aumenta também a busca por improvisos. Em uma semana, o Google registrou aumento de 600% nas buscas por pode secar roupa, que pode ser complementada por dúvidas como: pode secar roupa atrás da geladeira? Ou até, pode secar roupa no micro-ondas? Outro ouvinte da CBN, Rosimeire Vitorino, de Guarulhos, conta que adotou medidas desesperadas.
7: Com essa chuva que não para, estou economizando roupa sempre, pois nada seca. Repito, blusas e casacos. Calça jeans é usada mais de uma vez sem lavar, e só a blusa de baixo é trocada. Bons tempos quando secava roupas atrás da geladeira. Hoje nem dá mais, porque o motor é reto. Seco também algumas peças com a ajuda do ferro ou do secador. Se continuar assim, irei embolorar também.
5: O engenheiro Edson Martinho, da Abracopel, a Associação Brasileira de Conscientização para os Perigos da Eletricidade, alerta sobre os riscos de algumas práticas.
8: Antigamente se colocava atrás da geladeira. Hoje em dia, a maioria das geladeiras não tem mais espaço para colocar. Mesmo as que tem que tomar muito cuidado. Primeiro que você está restringindo, né, a circulação e pode gerar um aquecimento excessivo. E quando você coloca próximo a um secador ou próximo a um aquecedor, você também restringe a circulação. Primeiro, que o equipamento pode esquentar mais do que o normal. E segundo, que você pode esquentar mais do que o necessário a roupa, por exemplo, né? E aí iniciar um incêndio.
5: A ideia do micro-ondas é ainda mais perigosa. O aparelho aquece a água presente no tecido de forma desigual, o que pode queimar a peça. Além disso, qualquer metal provoca faíscas dentro do aparelho. Martinho condena a prática.
8: Ou, sei lá, de repente colocar próximo ao micro-ondas, você tem as saídas de ar do micro-ondas, né? As duas opções são maluquice, tá? Primeiro que dentro do micro-ondas ou qualquer outro equipamento, você não vai ter aquecimento suficiente para secar, né? E se você utilizar saídas de ar, que normalmente são mais quentes, do lado desses aparelhos, seja micro-ondas, seja fritadeira elétrica, você corre um risco absurdo ali de iniciar um incêndio, né? Então tem que tomar muito cuidado com isso.
5: A Abracopel registrou alta de quase 10% nos incêndios de origem elétrica no Brasil no ano passado e atribui parte das causas ao mau uso de equipamentos, especialmente a forma como são ligados, secadora, aquecedor e outros equipamentos de alta potência precisam de tomada própria. Nunca devem ser usados com adaptador ou extensão. E a procura por lavanderia tende a seguir crescendo. O Brasil tem mais de 27 mil lavanderias em funcionamento, cerca de 3 mil delas no formato self-service. Segundo o Sebrae, o setor cresceu 44% entre 2019 e 2024. Hoje, só 4% da população usa o serviço com regularidade. A Associação Nacional das Empresas de Lavanderia projeta que esse número chegue a 10% até 2030. A temporada de chuvas no Sudeste vai até março. No Sul, a chuva é distribuída ao longo do ano, sem uma estação seca definida. Com sonorização de Cláudio Antônio e colaboração de Nadédia Calado, de São Paulo, Isabel Gomes.
0: Como é que você está lidando com a sua roupa molhada aí na sua casa? A lavanderia tem sido uma opção, o uso da lave-seca? Tem gente que diz que lave-seca pode estragar a roupa se usar com muita frequência. Você já sentiu isso na pele? Conta pra mim, conta pra gente. O WhatsApp é 11 999 119981. Pode me contar em texto ou, se preferir, manda um áudio de até 30 segundos contando essa sua experiência. Como é que você tem feito pra lidar com essa falta aí de calor, com o sol que não aparece nem para secar a roupa. O André Silva diz o seguinte: lá em Jacareí, ligou o ventilador a cada 2 horas, deixa ligado para ventilar e tentar secar a roupa. Algumas secaram, diz ali nosso ouvinte André Silva de Jacareí. Obrigada pela sua participação. Márcio Rubem é da Estância de Sergipe, diz pra gente ir por lá conhecer a capital brasileira do Barco de Fogo. Por lá, eu tenho certeza que eles não estão tendo problema para secar roupa, viu? Lá tá um calorzão. 6h44.
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2: 6h45.
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0: 6h48.
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0: Cariacica, Espírito Santo, mensagem do nosso ouvinte Amaro, que diz que a temperatura por lá está na casa dos 19 graus. Pede que seja um sábado abençoado para todos nós. Obrigada, Amaro, pela sua participação. Elias Martins falando com a gente de Vitória de Santo Antão, Pernambuco. Se eu pudesse, Marcelinha, mandaria um pedacinho do sol daqui de Vitória de Santo Antão para vocês. Ó, que beleza, Elias. Valeu. Obrigada pela sua participação. Ele está falando sobre isso, porque trouxemos há pouco a reportagem que fala sobre esse período chuvoso em grande parte do sudeste e do sul do país, que tem atrapalhado funções básicas do dia a dia, como, por exemplo, secar a roupa. E aí o pessoal tem algumas dicas criativas por aqui. O Garnica, diz que mora em Curitiba, comprou uma lave seca há um mês, por enquanto tá ótima, tá funcionando super bem. Tem lavado roupas com o bom amaciante Lisoforme, coloca a roupa no cabide, deixando espaço entre elas, isso ajuda bastante na circulação de ar e evita que fiquem abafadas com cheiro de cachorro molhado. Tem dado certo, diz a Brisa de São Paulo. Obrigada pela sua participação, Brisa. Já a gente fala mais sobre esse assunto, mas antes queria trazer para vocês uma reportagem especial. O STF considerou legal o reajuste de 15% do Bolsa Família concedido pelo governo Lula às vésperas das eleições. Segundo o ministro Gilmar Mendes, não há irregularidade porque se tratou de uma recomposição inflacionária sem a inclusão de novos beneficiários.
2: Há pouco mais de duas semanas do primeiro turno das eleições, o reajuste de 15% do Bolsa Família virou alvo da oposição, que apontou uso eleitoral do programa. Com a atualização, o benefício mínimo sobe de R$ 600 para R$ 691 a partir de outubro, com custo adicional estimado em R$ 5,8 bilhões de reais ainda neste ano e R$ 22,7 bilhões em 2027. Nesta sexta, a AGU acionou o STF para legitimar a decisão do governo de atualizar o benefício conforme a inflação do período. Segundo o despacho do ministro Gilmar Mendes, a medida não desrespeita a legislação eleitoral. Para o decano, o aumento apenas recompõe a inflação acumulada, não representa ganho real para os beneficiários e não cria um novo benefício, nem muda os critérios de acesso ou amplia o número de famílias atendidas. Mesmo assim, o Ministério Público, junto ao TCU, pediu a suspensão do reajuste do Bolsa Família. O órgão questiona a existência de previsão orçamentária para bancar o aumento e pediu a apuração de possíveis irregularidades. Segundo ele, o decreto poderia contrariar regras da Lei de Responsabilidade Fiscal. Por outra via, o candidato à presidência, Renan Santos do Missão, acionou o TSE para tentar suspender os efeitos do decreto até a posse dos eleitos. O governo, porém, nega a finalidade eleitoral e afirma que o reajuste é autorizado pela lei que recriou o programa, aprovada pelo Congresso em 2023. Nos bastidores, aliados do presidente argumentam que a correção poderia ter sido feita antes, mas dependia de espaço no orçamento. Com isso, a revisão das despesas previstas para a Previdência abriu mais de 6 bilhões, valor que permitiu ao governo viabilizar o reajuste ainda neste ano. O diretor executivo da Instituição Fiscal Independente, Marcos Pestana, afirma que há espaço fiscal para absorver o reajuste, mas que a despesa não está acomodada no orçamento do ano que vem.
3: O orçamento público não é um saco sem fundo. Não é coração de mãe que sempre cabe mais uma despesa. Mas como a regra fiscal prevê descontos e tolerância, há espaço em 2026 para o aumento que foi dado. Já em 2027, todas as nossas projeções é que o aumento não cabe no orçamento e outras despesas terão que ser canceladas ou haverá aumento de impostos.
2: Além do Bolsa Família, a oposição também questiona o anúncio das canetas emagrecedoras no SUS, feito nesta semana pelo presidente Lula. O governo ainda não detalhou quando a distribuição vai começar, mas a estimativa apresentada é de impacto de cerca de 8 bi por ano. A medida ocorre após a Conitec ter recomendado anteriormente que medicamentos como liraglutida e semaglutida não fossem incorporados ao SUS. Com colaboração de Rani Veloso, de Brasília, Igor Cardim.
0: 6h53.

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0: 6h58.
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0: Sábado, 19 de setembro de 2026. A primeira turma do Supremo Tribunal Federal rejeitou por unanimidade o recurso apresentado pela defesa do ex-deputado Eduardo Bolsonaro contra a condenação dele a 4 anos e 2 meses de prisão pelo crime de coação no curso do processo. O último voto foi apresentado pelo ministro Cristiano Zanin, que acompanhou o relator Alexandre de Moraes. Flávio Dino e Carmen Lúcia já haviam votado no mesmo sentido. A Ordem dos Advogados do Brasil no Rio de Janeiro divulgou uma nota de solidariedade a Rodrigo Fux, filho do ministro do STF, Luiz Fux, após a revelação de conversas dele com o banqueiro Daniel Vorcaro. Segundo a entidade, a análise das mensagens obtidas pela Polícia Federal não apontou qualquer conduta atípica, irregular ou incompatível com a advocacia. O texto ressalta que contatos e aproximações com potenciais clientes configuram prática profissional legítima. Horário de Brasília, 6h59.
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15: Será que a comunicação da sua marca está ignorando o público que mais cresce no Brasil? Hoje, toda marca quer a atenção da geração Z, mas muitas acabam ignorando o consumidor maduro. Pessoas acima dos 50 anos movimentam mais de R$1,5 trilhão de reais por ano na economia brasileira. São consumidores ativos, conectados e com alto poder de compra. Mas quando esse público não se vê representado pelas marcas, a conexão simplesmente não acontece. Por isso, antes de definir a próxima campanha, vale uma reflexão. A sua comunicação conversa com quem realmente compra o seu produto? Quer entender melhor o comportamento do consumidor e tomar decisões de marketing mais estratégicas? Acesse negóciossc.com.br.
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19: Sábado, 19 de setembro de 2026. O preço médio do diesel nos postos brasileiros subiu 2,3% nesta semana e alcançou R$ 7,13 por litro, maior valor registrado desde o fim de maio, segundo dados da Agência Nacional de Petróleo. Para tentar conter novos repasses ao consumidor, a Petrobras anunciou aumento de R$ 1 nas refinarias, mas o valor será integralmente neutralizado por um subsídio do governo federal, liberado por meio de crédito extraordinário de mais de R$ 6 bilhões. O Ministério Público de São Paulo denunciou o ex-número 3 da Secretaria da Fazenda por suspeita de participação em um esquema de propina para liberar créditos de ICMS. Outros três fiscais também foram denunciados. Segundo o MP, o grupo cobrava entre 1% e 10% dos valores envolvidos para acelerar pedidos de ressarcimento tributário. A investigação aponta um repasse de R$ 13.600.000 a um ex-delegado tributário. As Forças Armadas dos Estados Unidos planejam transferir drones de ataque da África para a América do Sul como parte da ofensiva contra o narcotráfico na região. Segundo a CNN americana, equipamentos utilizados para vigilância e ataques devem ser deslocados para países aliados dos Estados Unidos na região. A mobilização prevê operações terrestres conjuntas com nações como o Equador. O Brasil abriu 2-0 sobre a Suíça no confronto pela Copa Davis disputada no Rio de Janeiro. Ainda em recuperação de dores abdominais, João Fonseca superou Dominique Stryker por 2-1. Em seguida, Gustavo Reid garantiu grande triunfo, pelo menos mesmo placar, diante do veterano Stanislas Wawrinka. A equipe brasileira agora precisa de apenas uma vitória nos três jogos deste sábado para carimbar vaga na fase qualificatória do Grupo Mundial de 2027. No horário de Brasília, às 7h33.
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2: São 7:34, estamos de volta com toda a rede CBN, aqui no seu rádio, acompanhando as principais notícias do dia. Você que estava no rádio acompanhando a propaganda política, agora está de volta conosco, trazendo as principais notícias da manhã deste sábado, 19 de setembro de 2026. Eu trago uma atualização com relação àquela questão envolvendo o presidente dos Estados Unidos, Donald Trump, e o presidente Lula aqui do Brasil. O presidente criticou a classificação do PCC e do Comando Vermelho como organizações terroristas e disse que os Estados Unidos estão interessados no petróleo e nas terras raras do Brasil. As declarações ocorreram numa agenda no Rio de Janeiro. Durante este evento, o petista anunciou um projeto para combater o roubo de cargas.
3: O presidente Lula lançou nesta sexta-feira, no Rio de Janeiro, um plano de ação integrada para retomar territórios dominados por organizações criminosas. O anúncio foi feito ao lado do governador interino, Ricardo Couto, e do prefeito da capital, Eduardo Cavalieri. Lula classificou o plano como um projeto piloto focado no combate ao roubo de cargas. A ação prevê a atuação da Polícia Rodoviária Federal nas estradas, uso de imagens e dados de inteligência das prefeituras do Rio e de Duque de Caxias, na Baixada Fluminense, além do apoio das polícias civil e militar. O programa vai atuar inicialmente na Via Dutra, na Washington Luiz, na Niterói, Manilha e no Arco Metropolitano. A segurança também deve ser reforçada na Avenida Brasil, na Linha Vermelha, na Linha Amarela e nos acessos ao Porto do Rio e ao Aeroporto do Galeão. Durante evento na Polícia Rodoviária Federal, Lula criticou a classificação do PCC e do Comando Vermelho como organizações terroristas pelo governo Donald Trump, presidente dos Estados Unidos. O candidato à reeleição associou o conceito de terrorismo ao plano de golpe de Estado pelo qual foi condenado o ex-presidente Jair Bolsonaro.
4: Nós precisamos ganhar do crime organizado. Eu não aceito a ideia de que as facções bandidas são terroristas, como diz o Trump. Quando o Trump fala em terrorismo, ele fala em terrorismo de Estado. Ele fala da luta pela briga pelo poder. Quem era isso? Era o Bolsonaro tentando dar o golpe de 8 de janeiro. Isso é terrorismo. Pensando em matar Lula, Alckmin e matar até o Alexandre Moraes. Agora nós estamos falando de terrorista na periferia. Porque esses bandidos, eles são terroristas para a família que mora no bairro.
3: Lula também acusou os Estados Unidos de estarem interessados nas reservas de petróleo e nas terras raras.
4: E a gente tem agora petróleo na margem equatorial, a 175 quilômetros da margem do Amapá. E é petróleo, governador, possivelmente, ou novo pré-sal. Parece que é de mais qualidade. Então, nós temos que tomar conta disso. Nós temos que tomar conta porque o Trump está aí. O Trump está aí atrás de minérios críticos, atrás de petróleo, atrás de terra rara. Não, isso aqui é nosso.
3: O presidente voltou a falar da PEC da Segurança Pública em tramitação no Senado e prometeu criar o Ministério da Segurança Pública se a proposta for aprovada. No sistema penitenciário, Lula prometeu transformar em segurança máxima 138 presídios onde estariam concentrados os chefes das organizações criminosas. Com a colaboração de Pedro Bonenberger, do Rio de Janeiro, Juliana Prado.
2: 7:38 agora, ainda girando a nossa reportagem, vamos a Brasília. A Comissão de Valores Mobiliários abriu 4 processos contra o BRB por atraso na publicação dos demonstrativos da instituição financeira. As sanções vão de multas à perda do registro como sociedade anônima.
5: A Comissão de Valores Mobiliários abriu 4 processos contra o Banco de Brasília devido ao atraso na apresentação do balanço financeiro referente a 2025. A data limite para a publicação desses dados era fim de março. No entanto, o BRB segue sem uma previsão de apresentação dos demonstrativos. Os processos foram instaurados de março para cá e, em nota, a CVM informou que as áreas técnicas da autarquia não comentam casos específicos. Os procedimentos poderão resultar na aplicação de sanções, como multas, por exemplo. No entanto, as consequências podem ser ainda mais graves, a exemplo da eventual perda do registro como sociedade anônima. Quem ressalta isso é o economista César Bergo.
6: Então, quando você deixa de 12 meses cumprir o determinado no regulamento, que é apresentar as peças contábeis, você tem o registro da empresa suspenso. Então, ela deixa de ser uma empresa SA, um aspecto de poder negociar seus títulos e valores mobiliários, né? Então, assim, basicamente, a empresa ela fica sem pé e sem mão, né?
5: O governo do Distrito Federal está negociando um empréstimo de R$6,6 bilhões para capitalizar o banco após uma série de operações mal sucedidas com o Master de Daniel Vorcaro. Mas as tratativas com o Fundo Garantidor de Créditos não avançaram, em parte por causa da ausência dos balanços fiscais do BRB. O Banco de Brasília foi procurado, mas não respondeu aos contatos da reportagem. Em sabatina da CBN, em parceria com o Globo e Valor Econômico, a governadora Celina Leão disse que pretende protocolar uma ação contra o presidente na própria CVM por suposto crime contra o sistema financeiro. A manifestação dela se deu após o petista declarar que não vai tirar dinheiro da União para ajudar o banco. De Brasília, Samantha Klein.
2: 7h40 agora. Vamos para um rápido intervalo. 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A gente volta já com mais Jornal da CBN.
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2: 7h41.
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1: Presidente Lula admitiu que a crise do Supremo Tribunal Federal afeta a campanha dele à reeleição e cobrou a investigação de ministro do Supremo supostamente ligados ao escândalo Master. Ele cobrou a investigação de ministros que supostamente sejam ligados a esse escândalo do Banco Master. Apesar disso, o petista elogiou o ministro Alexandre de Moraes na condução do processo eleitoral de 2022.
2: Com a crise do Supremo Tribunal Federal afetando a campanha eleitoral, o presidente Lula reconheceu que o cenário preocupa e voltou a cobrar que os envolvidos sejam investigados. Nesta sexta-feira, o presidente disse em entrevista à Rádio Tupi que 5 ministros da Suprema Corte estão ligados, direto ou indiretamente, ao escândalo do Banco Master. E citou diretamente Alexandre de Moraes e Dias Toffoli, mas elogiou Moraes ao dizer que ele teve um papel importante nas eleições em prol da democracia. Lula afirmou que antes de discutir uma reforma do judiciário, é preciso resolver o problema do envolvimento de ministros com o banqueiro Daniel Vorcaro.
3: Contamina tudo. Me preocupo porque nós vamos ter que discutir como é que a gente vai consertar isso. Como é que a gente vai consertar a Suprema Corte? E ali você tem 5 ministros que estão ligados direto e indiretamente. Vai respingar na reta final. Vai respingar. Sabe, o que nós queremos mostrar é quem é o culpado disso. Tá? Quem é o culpado disso? Bolsonaro. Esse banco não existia. Esse banco foi criado pelo Banco Central no governo Bolsonaro.
2: O coordenador de campanha de Lula, Edinho Silva, admitiu em entrevista à Globo News que a crise impacta a campanha, mas que o presidente tem adotado uma postura coerente ao defender a reforma do judiciário.
4: É evidente quando essa crise ela eclode, ela assola todo o ambiente político brasileiro e ela penaliza efetivamente o incumbente, aquele que está no poder, aquele que está à frente do governo. Porque aos olhos da sociedade, do senso comum, governo, executivo, judiciário, legislativo, é tudo a mesma coisa, né? É o sistema que conduz o país. Nós temos consciência desse desgaste. É inegável o desgaste, nós não estamos negando que esse desgaste exista, mas nós estamos respondendo a ele, respondendo com posições coerentes com aquilo que nós sempre defendemos. Tem que ter reforma do Poder Judiciário.
2: Já os advogados dos investigados aproveitam a crise institucional do STF para pedir a revogação das prisões preventivas. Nesta sexta-feira, a defesa de Vorcaro entrou com pedido, alegando que o prazo de 90 dias para reavaliar a prisão venceu no fim de agosto e não houve uma nova análise. O mesmo argumento foi apresentado pelas defesas do pai do banqueiro, Henrique Vorcaro, e de Fabiano Zettel, que é cunhado e ex-operador financeiro de Daniel Vorcaro. Em entrevista à Globo News, o advogado de Vorcaro, Sérgio Leonardo, disse que vai recorrer ao plenário do Supremo caso Fachin mantenha a prisão.
5: Se o caso momentaneamente está com o presidente, nós fazemos um pedido ao presidente. Se ele indeferir o nosso pedido, nós vamos recorrer, agravar. Para qual órgão? Para o plenário do Supremo Tribunal Federal. Tem visto que o presidente não relata processos nas turmas. Então, se o caso está com o presidente, o órgão competente será o plenário do Supremo Tribunal Federal.
2: As defesas ainda questionam quem tem a competência para decidir sobre esses pedidos. A dúvida surgiu após a reorganização dos processos por Fachin, que determinou que os casos relacionados ao Banco Master fossem enviados à presidência da Suprema Corte. Com a colaboração de João Rosa e Rani Veloso, de Brasília, Isa Stassiarini.
1: 7 horas 49 minutos.
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0: Muito bom dia para você, Jaime.
1: Bom dia, Milton. Bom dia a todos vocês que nos acompanham todos os sábados.
0: Bom dia para você, Cecília.
2: Bom dia, Milton. Bom dia aos ouvintes.
0: Jaime, qual é a importância da marca ter um líder, alguém que seja a cara daquela marca, que represente a marca?
1: Olha, nós já fizemos essa pergunta várias vezes, né? E eu vou continuar fazendo. Pergunta é a seguinte, ser um líder da marca dentro de uma empresa, um brand leader, é importante para o destino de uma marca? Ou será que essa é apenas uma preocupação secundária? O importante mesmo é qualificar o produto ou o serviço e apresentá-los ao seu público. Será que um brand leader é como a comissão de frente de uma escola de samba? A primeira resposta que me ocorre é a seguinte, escola de samba não vive sem uma comissão de frente caprichada. Mas a comissão de frente é apenas o começo de uma história e do que vem atrás dela. Nós já fizemos um estudo, agora estou respondendo plenamente a tua pergunta, Milton. Já fizemos um estudo a pedido da HSM para identificar quem eram ou quem são os brand leaders de algumas grandes empresas brasileiras, né? Muitos deles nem estão mais lá, mas uns poucos, mesmo sem estar lá, deixaram raízes e continuam a representar a história e a importância da marca daquela empresa. Eu lembro-me bem do Dr. Antônio Hermílio de Moraes, o grande brand leader da Votorantim. Aliás, foi um nome que ressaltou nessa pesquisa. Ficou mais reconhecido do que todos os outros, depois de 2.000 entrevistas que nós fizemos. Algumas das características que identificam o chamado brand leader, o líder da marca, são as seguintes. Ele tem que ter carisma, não tem jeito. Carisma é algo próprio daquela pessoa e que não se ensina propriamente. Ou você tem ou você não tem. Ética, alguém que é identificado com comportamentos transparentes e valorizado por isso. Outra coisa, um brand leader tem que estar ligado a uma trajetória de sucesso no negócio da empresa, senão não é um brand leader. E quarto, brand leader depende da pessoa ter uma capacidade de integração, tanto interna com o corpo da empresa, com os colaboradores, como com o mercado. É lógico que uma pessoa assim não é só aquela que representa a marca, mas ela também alimenta o poder dessa marca diante dos seus competidores.
0: Cecília, você concorda com essa ideia? As marcas têm que ter o seu brand leader?
2: Eu concordo, Milton. Eu acho que as corporações vêm mudando bastante. Então, hoje a gente vê empresas trabalhando num sistema muito mais de ecossistema, de divisão, de outras formas de organização. Mas eu acho que você ter aquela pessoa inspiradora como um líder de uma marca, um líder de uma empresa, ele tem essa capacidade de representar aquela cultura, de transmitir para todo mundo, de ser alguém que inspira. Então, eu acho que conta sim, Milton. O brand leader não é alguém que se sobrepõe à marca. Eu acho que ele não pode ser aquela pessoa que, sabe, a sua vaidade é tão maior que ele fica um personagem maior do que a marca e até deixar essa marca na sombra. Eu acho que quando eu penso no brand leader e na marca, eles são como dois elementos químicos, assim, que constituem uma molécula, que é essa integração harmônica das duas coisas. Não é ele querer ser um superstar e virar um showman, que ele acaba abafando a marca. E aí é até perigoso. Então, quando o Jaime citou, o Antônio Hermílio de Moraes e como ele foi esse grande líder, a gente pode pensar em outros também, um Guilherme Leal na Natura, Miguel Krigsner e o Boticário, a família, começou com Jorge Gerdau, Juan Peter na Gerdau, mas a própria família, ela representa muito isso, na verdade, brand leaders. Se a gente falar da Luísa Trajano, do Benchimol com a XP, acho que aí vai, tem muitos nomes, até empresas menores, agora estava pensando, você tem um cabeleireiro, uma rede de cabeleireiros que chama W, e você tem a figura do Vanderlei, e ele assina várias coisas. Então, isso vale para empresa muito grande, vale para empresa média e vale para empresa pequena também, Eu não sei quem deve mais para quem, quando a gente pensa no líder ou na marca. Se esses líderes alimentam o prestígio das marcas das suas empresas ou é a empresa que se beneficia dessa liderança positiva com todos aqueles valores que o Jaime falou? Acho que as coisas acontecem nas duas direções. E voltando à molécula, o químico aqui é o Jaime, tá? Eu só estou tentando ser uma boa aluna. É como a molécula que depende dos dois elementos que a compõem. Logo, lógico, você tem casos de líderes atualmente, inclusive, né, que, a depender do que eles fazem, pode atrapalhar o prestígio da marca, né, da empresa, e aí esse é uma perturbação de líder, mas nós estamos falando desse efeito positivo de grandes líderes.
0: E qual é a nossa marca de hoje, Jaime?
1: É assim, bom, em primeiro lugar, líder não pode ser o Alberto Roberto. Quem lembra do Alberto Roberto do Chico Anísio, né? Aquele que se achava absolutamente um símbolo, né? Que esconde tudo ao redor dele. Empresa que dispõe de um líder que é reconhecido pelos seus colaboradores e pelo mercado faz a marca saltar algumas casas à frente dos seus concorrentes. Se eu for, e já fui muito, ao Magazine Luiza, a Magalu, né? Eu sei de alguma forma que os princípios, os valores da Luiza Trajano estão lá por dentro, estão pairando, entendeu? É isso.
0: Muito obrigado, Jaime. Um bom dia para você. Até o próximo sábado.
1: Até o próximo sábado.
0: Ótimo fim de semana para você, Cecília. Até mais.
2: Excelente fim de semana, Milton. Para todos que nos ouvem também.
0: Essa nossa conversa daqui a pouco já estará publicada lá no meu blog, miltonjung.com.br. Jung você escreve com J-U-N-G.
3: 8 horas.
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19 de setembro de 2026. O Corregedor-Geral da Justiça Eleitoral, ministro Antônio Carlos Ferreira, admitiu uma ação do candidato Flávio Bolsonaro contra o presidente Lula e o vice Geraldo Alckmin por suposto abuso de poder e uso indevido dos meios de comunicação. O processo mira o desfile da Acadêmicos de Niterói, que homenageou a história do petista no Carnaval Carioca. A ação contesta repasses públicos da Prefeitura do Rio de Janeiro e da Embratur e a transmissão televisiva do evento. A chapa tem 5 dias para se defender no TSE. O ex-presidente da Câmara Municipal de São Paulo, Milton Leite, se entregou à polícia depois de passar mais de 30 horas foragido. O político do União Brasil foi o principal alvo de uma operação que mirou a infiltração do PCC em empresas de ônibus na cidade. Nesta sexta-feira, os policiais apreenderam R$ 280 mil e US$ 89 mil na casa de um assessor da Assembleia Legislativa. Segundo a investigação, o servidor é ligado a um dos filhos de Milton Leite.

0: 8 e 3.
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1: 8:04.
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1: Terceira hora do Jornal da CBN deste sábado, 19 de setembro de 2026. Nós voltamos a falar sobre o Supremo Tribunal Federal, porque é um assunto que também está na boca dos candidatos à presidência da República. É a crise do Supremo Tribunal Federal que voltou a dominar a agenda dos presidenciáveis de terceira via nesta sexta-feira. Tentaram associar os dois líderes das pesquisas ao escândalo do Banco Master. Quem são os dois líderes das pesquisas? Presidente Lula e Flávio Bolsonaro. Flávio é investigado no caso e Lula não é alvo das operações, mas os adversários sugerem uma ligação com o ministro Alexandre de Moraes.
2: O candidato do Avante à presidência, Augusto Cury, pediu que os eleitores de Flávio Bolsonaro migrem para a candidatura dele. Cury falou com jornalistas depois de uma visita à sede do Google em São Paulo.
3: Então eu peço para que todos os eleitores do Flávio Bolsonaro, por favor, aderem à minha candidatura, porque eu sou o único que deve derrotar o Lula no segundo turno e pacificar essa nação. Ele se aposenta, também termina essa guerra de egos do lado de cá, da direita, e nós vamos chamar os maiores especialistas para governar a nação.
2: Ele também cobrou pressa do Supremo no caso que envolve o ministro Alexandre de Moraes e o ex-banqueiro Daniel Vorcaro. Segundo Cury, nem a esquerda nem a direita têm interesse num julgamento rápido, porque há gente dos dois lados envolvida em corrupção. Também nessa sexta, o candidato do PSD, Ronaldo Caiado, se uniu às críticas ao reajuste do Bolsa Família anunciado pelo governo Lula. Ainda nessa sexta-feira, o ministro do STF, Gilmar Mendes, decidiu que o reajuste não fere as regras eleitorais por ser apenas correção pela inflação de um programa que já existe, sem criação de benefício novo. A declaração de Caiado foi dada em entrevista à Gazeta do Povo.
4: À véspera de uma eleição, você vê uma atitude populista como essa aí, de querer dizer, agora eu vou aumentar R$91 aí no Bolsa Família. Quer dizer, isso é brincar com a inteligência do brasileiro. Isso é desrespeitar a inteligência do brasileiro e achar que o cidadão, há 16 dias, pode mudar e comprar o voto por mais R$90.
2: Na mesma entrevista, Caiado chamou Lula de o ladrão do futuro brasileiro e disse que o comportamento de Alexandre de Moraes não é mais compatível com o cargo de ministro. O candidato do Novo, Romeu Zema, também criticou o reajuste. A rádio Itatiaia chamou a medida de canetada para ganhar votos e prometeu rever o programa se for eleito. Zema foi perguntado se apoiaria Flávio Bolsonaro num eventual segundo turno.
5: Eu estarei com quem estiver contra o PT. Porque o PT, para mim, significa atraso, corrupção, gestão ruim, populista, que é o que já deu errado no Brasil e no mundo todo e continua se insistindo. E o pior, tem gente que acredita ainda. Deveria mudar para Venezuela, para Cuba e de onde milhões de pessoas têm saído.
2: Já o candidato do Missão, Renan Santos, fez um ato em Gramado, na Serra Gaúcha. Disse que o Centrão e a chamada direita estão todos na lista de Vorcaro e que direita e esquerda são só formas diferentes de tomar o dinheiro do brasileiro. Também nessa sexta, Cury e Zema participaram de debate do Metrópolis com o canal Inteligência Limitada e o G4 Educação. Renan não compareceu alegando problemas de voz e Caiado disse que precisou adequar a agenda.

0: Lula e Flávio Bolsonaro mantiveram a decisão de não participar de debates até o momento na campanha. De São Paulo, Nadédia Calado.
1: São 8h08. Vamos a Brasília, o chamado de Bruno Melo, âncora do CBN Brasília, aqui conosco no Jornal da CBN, agora que são 8h08. Bom dia para você, Bruno.
2: Bom dia, Marcela. Bom dia, ouvintes. O Tribunal Superior Eleitoral aceitou abrir uma nova ação contra a campanha do presidente Lula por supostas irregularidades durante o desfile da Escola de Samba Acadêmicos de Niterói, que teve Lula como enredo em fevereiro deste ano. É a segunda ação do tipo acolhida pelo tribunal sobre esse caso. Dessa vez, a representação foi feita pelo candidato Flávio Bolsonaro, do PL. A ação, admitida em agosto desse ano, tinha sido protocolada pelo Partido Novo. Segundo a ação de Flávio Bolsonaro, o candidato do PT teria cometido crimes de abuso de poder devido aos repasses de verba feitos pela Prefeitura do Rio e pela Embratur para a Acadêmicos de Niterói, após a confirmação de qual seria o tema do desfile. Flávio também aponta o uso indevido de meios de comunicação por conta da transmissão do desfile em TV aberta e na internet, o que supostamente deu maior exposição e tempo de campanha antecipada ao candidato do PT. O Corregedor-Geral de Justiça Eleitoral, ministro Antônio Carlos Ferreira, deu 5 dias para a campanha de Lula e Alckmin apresentarem as explicações e as defesas no processo. Marcela.
1: Muito bem, obrigada pelas informações. Bruno Melo falando com a gente de Brasília, 8h09.
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2: Olá, tudo bem com você? Seja muito bem-vinda, seja muito bem-vindo a mais um capítulo do Mundo Corporativo, que hoje se dedica a falar de construção de reputação e engajamento de equipes. E a nossa convidada é a Carla Pistori, diretora de assuntos corporativos da Royal Canin Brasil, empresa que atua no setor de alimentos para cães e gatos. Carla, muito obrigado pela gentileza de estar conosco aqui, ter aceitado o nosso convite no Mundo Corporativo. Um bom dia para você.
3: Bom dia, Milton. É um prazer para mim estar aqui hoje com vocês e agradeço o convite.
2: Carla, quando nós falamos em reputação de uma empresa, normalmente a gente pensa na imagem dessa empresa para os clientes, para os consumidores. Bom, você propõe um olhar primeiro para dentro, né? Quer dizer, por que essa experiência do funcionário pode ser determinante para a reputação que a empresa terá do lado de fora?
3: Antes de responder a sua pergunta diretamente, eu queria apresentar a Royal Canin, né? A Royal Canin, como você bem trouxe na introdução, ela é uma empresa de alimentos para cães e gatos, mas ela tem como grande missão transformar a saúde de cães e gatos através da nutrição. E a gente compartilha do propósito de que o nosso trabalho ele pode impactar o mundo, né, dos cães e gatos e diretamente a sua saúde, qualidade de vida e bem-estar. Então, olhando para dentro, né, e pensando na experiência dos nossos colaboradores, é muito importante, né, que cada pessoa da nossa equipe, ele entenda o papel da nutrição na vida de cada animal, ele entenda conceitos voltados à saúde, ao bem-estar, e ele possa advogar, né, em prol dessa saúde, do bem-estar e da longevidade de cães e gatos, entendendo a importância da nutrição. A gente costuma dizer, Milton, que a nutrição ela é a primeira medicina, né? É onde tudo começa. Então, a gente ter, né, os nossos funcionários, os nossos colaboradores cientes e devidamente educados sobre o papel da nutrição, com certeza ajuda a gente a compartilhar esse conhecimento externamente também.
2: O funcionário, ele conhece a empresa por um ângulo que o cliente não conhece, né? Ele sabe como as decisões são tomadas, como as pessoas são tratadas, se o discurso combina com essa prática. Em que momento esse funcionário deixa de ser apenas um empregado e passa a ser também uma espécie de porta-voz da reputação da empresa?
3: A gente costuma dizer que os nossos colaboradores, eles são embaixadores, né, da nossa marca, mas não só da marca, da nutrição e da importância da nutrição também. Eu acho que quando ele começa, a partir do dia que ele pisa ali dentro da empresa, né? O momento em que ele chega, a forma como ele é recebido, a integração que ele tem dentro da empresa. E é por isso que desde o dia 1, né? Eu diria até que antes do dia 1, o momento que ele já começa a participar de um processo seletivo, ele já começa a entender tudo o que está por detrás da marca Royal Canin, né? Uma marca muito pautada em ciência, em pesquisa, em estudos constantes sobre a saúde de cães e gatos. E ele começa a ter contato, né, com toda essa experiência, com todo esse pano de fundo da empresa desde o dia 1, para que a partir dali ele consiga externamente poder falar sobre a empresa e sobre a nossa proposta, né, de entregar saúde através da nutrição.
2: E o papel da liderança nesse processo? O que acontece com o engajamento? Por exemplo, se o líder não age exatamente como ele fala ou como ele pede para que os seus colaboradores ajam dentro da empresa. Essa dissociação, que tipo de prejuízo acaba gerando e qual é a importância do líder nesse processo?
3: Eu costumo sempre dizer que a liderança, ela precisa ser walk the talk, né? Então, ela precisa caminhar da maneira como ela fala, como ela orienta o seu time. Porque o líder nada mais é do que um espelho, né, Milton, para o seu time. Então, o time sempre vai olhar para as práticas do líder para poder espelhar também o seu dia a dia, a sua rotina. Eu acredito muito nesse conceito, né? Penso que a liderança, ela precisa tá muito alerta, porque não é só falar, mas é viver os princípios, os valores da empresa, né? As políticas, O líder, ele é uma inspiração para o time.
2: Vocês escutam os funcionários e de que maneira isso é feito?
3: Hoje, né, dentro da Royal Canin, dentro do grupo Mars, que é o grupo do qual a Royal Canin faz parte, a gente tem uma série de canais, né, para poder escutar os colaboradores. O primeiro canal, sem dúvida nenhuma, eu poderia te dizer que é o gestor, né? O gestor, ele sempre é o primeiro recurso que esse colaborador vai buscar para que ele seja ouvido. Mas se ali, né, ele não encontrar, talvez, a abertura ou o acolhimento que ele precisa, a gente se vale de outros canais para que ele leve essa informação adiante. E aí são canais como, por exemplo, uma área de relações com associados, que fica dentro da área de recursos humanos. A gente tem também o Ombudsman, a gente tem canais internos, né, para que qualquer pessoa possa levar temas que lhe preocupam. Mas acho que a primeira porta de entrada, sem dúvida nenhuma, é o gestor.
2: Como é que um líder constrói esse ambiente no qual também os seus colaboradores, vocês chamam de associados,
3: isso,
2: como eles se sentiriam à vontade para levar suas demandas até o seu chefe, as suas reclamações que porventura tenham, ou até ideias que querem considerar dentro da empresa. Então, assim, como é que o líder constrói esse ambiente em que esta mensagem possa ter algum fluxo?
3: Eu te diria que através de alguns elementos, né? O primeiro deles, precisa ser uma relação de confiança, uma relação em que o gestor confie no colaborador e o colaborador confie no gestor. Essa não é uma relação tão simples, né, Milton, de ser construída, e ela também não se constrói da noite para o dia, a gente sabe disso. Mas é importante que ela exista. Existe um segundo elemento que eu considero também muito importante, que é a questão de transparência. As conversas, elas precisam acontecer de maneira transparente, de maneira honesta, né, eu diria, para que essa relação de confiança, naturalmente, ela venha a existir. Então, se eu puder olhar, né, para dentro das práticas que a Royal Canin adota hoje, mas também uma visão minha, né, sobre liderança, eu diria que essa abertura, ela se dá através de uma relação de confiança e muita transparência.
2: Você repetiu aqui a palavra transparência, eu quero falar a partir dela com você, porque ao mesmo tempo que você ouve, cria uma expectativa no seu colaborador, esperando que algo seja resolvido, modificado, seja lá qual é a demanda que ele leva. Nem sempre isso é possível. Quando há essa dissociação, ou quando ele percebe que tudo que ele está levando para a sua liderança acaba não retornando da maneira que ele esperava, como evitar esse tipo de frustração?
3: É que a transparência, ela passa também em você setar a expectativa, você alinhar a expectativa com o colaborador, né? Essa escuta, ela precisa existir dos dois lados. Então, tanto o gestor, ele escutar o colaborador, escutar o time, mas ele também ter espaço, ele também ter voz para poder alinhar a expectativa de tudo isso que você está me trazendo. O que, de fato, você pode esperar da empresa, né? E quando existe uma dissociação, né, um pouco alinhado ao que você me perguntou, nem sempre vai ser possível explicar a razão também, né, do que está por trás. Então, eu sempre digo que uma comunicação clara, transparente, com expectativas alinhadas e devidamente justificadas, ela tem tudo para dar certo.
2: Perfeito. Para fechar aqui essa nossa conversa, Carla Pistori, para um gestor que nos acompanha agora, percebe hoje que a sua equipe está pouco engajada, a partir da própria experiência que você tem como profissional, mas da experiência também da empresa em que você representa, qual seria a primeira conversa que ele deveria ter amanhã com as pessoas do time dele para começar a mudar esse cenário?
3: Eu penso, né, então, como representante aqui da Royal Canin, mas também trazendo a minha visão sobre liderança. Primeiro, a gente precisa conhecer o time, Milton. É importante eu conhecer, né, a história de cada um, os valores daquela pessoa. E com base nisso, a gente tentar tirar o que esse profissional tem de melhor, né? Então, essa é uma dica que eu posso dar com certeza para qualquer gestor. A relação que eu comentei aqui também durante a nossa conversa, que caminhos, né, que esse gestor ele tem para construir essa relação de confiança, de escuta junto ao time. Isso é muito importante, né? Porque o desengajamento ele não vem da noite para o dia, né? Existe uma jornada, existe uma trajetória no relacionamento desse profissional com a empresa. E eu penso, né, e acredito muito que, baseado numa relação de confiança, essa trajetória ela vai ser muito menos impactada negativamente. Então, acho que, para resumir, é isso. É a questão de você conhecer, né, o seu time, entender o que esse profissional ele pode trazer de melhor, como ele se realiza trabalhando ali nessa empresa e como ambos constroem uma relação de confiança.
2: Carla Pistori, quero agradecer a gentileza de você ter compartilhado o seu conhecimento, a experiência que vocês têm também lá na Royal Canin, dentro desse tema da reputação, engajamento de pessoas, mas também na alimentação animal. Muito obrigado pela sua gentileza e até uma nova oportunidade.
3: Obrigada, Milton, foi um prazer.
2: Nós conversamos com a Carla Pistori, diretora de assuntos corporativos da Royal Canin Brasil, foi a nossa convidada no mundo corporativo. Na entrevista completa, ela conta como a Royal Canin adapta a comunicação a diferentes perfis de funcionários e fala do desafio de combater a desinformação sobre a saúde e a nutrição de cães e gatos. Você assiste a entrevista completa no canal da CBN no YouTube, no Spotify, no podcast mais próximo do seu celular e no meu blog, miltonjung.com.br. Jung, você escreve com J-U-N-G. Colaboraram com o programa Carlos Greco, Letícia Valente, Rafael Furugem, Débora Gonçalves e Priscila Gubiotti. Até o próximo capítulo do Mundo Corporativo.
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Sábado, 19 de setembro de 2026, a Agência Nacional de Energia Elétrica elevou para 9,4% a projeção do aumento médio nas contas de luz do país em 2026. O índice representa quase o dobro da inflação prevista para o ano. A alta foi puxada principalmente por componentes financeiros e encargos setoriais. Segundo o boletim Infotarifas, a pressão média só não foi maior devido à injeção de mais de R$5 bilhões em recursos da repactuação de usinas hidrelétricas para atenuar o impacto aos consumidores. Ministro Gilmar Mendes decidiu que o reajuste de 15% no Bolsa Família anunciado pelo governo não viola a legislação eleitoral ao atender a um pedido da Advocacia Geral da União. O decano do STF afirmou que a correção apenas recompõe a inflação acumulada sem representar ganho real aos beneficiários. Na decisão, Gilmar Mendes destacou que o decreto não cria novo benefício nem amplia o público atendido. Para o magistrado, houve apenas uma atualização monetária objetiva em um programa social já existente. O presidente dos Estados Unidos, Donald Trump, baniu da Casa Branca 3 veículos de comunicação que são críticos da gestão dele, incluindo a CNN. Sem apresentar provas, o republicano acusou as emissoras e o portal de veicularem notícias falsas e afirmou que o veto tem efeito imediato. Desde o início do novo mandato, a presidência assumiu o controle do credenciamento e do acesso de repórteres ao Salão Oval, substituindo a gestão independente anterior. A Casa Branca tem sido acusada de favorecer a imprensa aliada ao governo. No horário de Brasília, 8h31.

0: Mais do trânsito na manhã deste sábado para o ouvinte ligado na CBN. Quem utiliza a Marginal Pinheiros para a Zona Sul encontra lentidão no finalzinho da Raia Olímpica da USP, passagem pela ponte Cidade Universitária. É um trecho pequeno, com paciência dá para seguir sem utilizar caminhos alternativos. Restante do caminho da Pinheiros para a Zona Sul com boas condições, e a Marginal Pinheiros para o Cebolão tem trânsito livre agora.
1: 8h32.
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0: A Lei Rouanet permite que empresas e pessoas físicas destinem parte do imposto de renda ao financiamento de projetos culturais. Hoje, na série 50 Debates para o Brasil, discutimos se esse modelo deve ser mantido ou precisa mudar para distribuir melhor os recursos públicos destinados à cultura. Participam deste debate Manuel José de Souza Neto, pesquisador, escritor e agitador cultural, e Luiz Calainho, empresário e especialista em economia criativa. Manuel José de Souza Neto, muito obrigado pela gentileza de ter aceitado o convite para este debate. Bom dia.
1: Bom dia, Milton. Bom dia, Cássia. Nós é que agradecemos.
2: Bom dia, Milton, Cássia, Luiz.
1: Bom dia, Manuel.
2: Bom dia.
0: Vou começar então com você, Manuel. Quais são as mudanças necessárias para tornar a distribuição dos recursos mais equilibrada? E antes que você me responda, só deixa eu fazer um recado aqui que eu tenho feito em todos esses debates, até para os nossos ouvintes entenderem. A gente combinou previamente, são duas perguntas, minha e da Cássia, e vocês têm cada um mais ou menos 2 minutos para responder. Se passar demais o tempo, a gente sinaliza por aqui. Então, começo, por favor, Manuel, quais são essas mudanças necessárias para tornar a distribuição dos recursos mais equilibrada?
1: Deixa eu só, Manuel, se você me permite fazer uma observação. Eu quero aqui louvar a CBN por trazer o assunto da arte e da cultura numa emissora tão importante como é a CBN, nesses 50 debates para o Brasil. Muito feliz que vocês trouxeram o assunto. Desculpa, Manuel, perdão.
2: Faço minhas palavras às suas, Luiz. É isso mesmo. Nós temos realmente uma questão muito importante para a cultura. Amigos ouvintes da CBN, apresentadores, porque cultura é desenvolvimento, cultura é nacionalidade. Então é importante a gente falar desse setor como algo que é importante para a subjetividade, mas para a renda, para o desenvolvimento econômico, para o turismo, para tudo, né? Para a educação. A questão é que a Lei Rouanet, ela tem sido apresentada com números muito positivos e interessantes, mas ela tem contradições. Mas eu gostaria de falar dos positivos. Né? Então, nós temos aí 228 mil postos de trabalho, segundo a FGV. Né? Nós estamos falando de 25,7 bilhões injetados na economia, ainda que eu discuta esses métodos. E tem um dado interessante que apresenta que para cada real investido, retorna 7,59 para a economia. Eu acho tudo isso muito lindo, importante, né? Mas nós também temos que lembrar que esses dados podem apresentar deformações, porque eventos, atividades em determinadas regiões, e até mesmo o trimestre que isso ocorre, pode estar superestimando esse valor que a Rouanet gera de fato na economia. Agora, a cultura brasileira, ela é impactante, é importantíssima, né? O turismo, o turista vem para o Brasil muito por causa da cultura. Porém, nós temos que lembrar que tem contradições. E eu acho que essa questão das contradições é muito séria. E aí a gente precisa falar disso para falar do que tem que melhorar. Hoje, de 78%, caiu para 71,9% a concentração dos recursos da Rouanet em São Paulo e Rio. Né? 68% desses recursos ficam nas capitais desses dois estados. Temos que lembrar também que somente em São Paulo, na cidade, fica 40% dos recursos do Brasil, e o Observatório Ibiratirinta mostrou que basicamente ficam no bairro Pinheiros. Então o dinheiro do Brasil está muito concentrado. Vocês têm uma ideia, dados do próprio Ministério mostram que 82 proponentes, né, 20 entidades, ficaram com 858 milhões aí no ano passado. Então a Lei Rouanet, ela precisa ser tratada como um mecanismo que injeta dinheiro na economia, ajuda a fomentar a cultura, né? Diferentemente do que muitas vezes lados da polarização apresentam como tensões e conflitos ideológicos ou alguma bobagem sobre artistas, né? Artista seria o culpado. Na verdade, o que existe é que o mecanismo, ele tem concentrações.
0: Manuel,
2: ele tem pouca transparência, né? Ele precisa melhorar nesse sentido do mecanismo, né?
0: E aí me permita pegar esse seu gancho até para trazer o Luiz Calainho para essa nossa conversa, entender do ponto de vista do Calainho, por que que se deve manter um modelo que concentra recursos, como citou agora mesmo o Manuel José de Souza Neto.
1: Legal. Primeiro, muito importante, se você me permite, Milton e Cássio, vocês me permitem, eu quero também aqui fazer das minhas palavras as palavras do, enfim, que o Manuel trouxe aqui. Na verdade, a Lei Rouanet é um instrumento absolutamente fundamental para o país. A verdade é que o Brasil ainda é um país em desenvolvimento. Você definitivamente precisa de instrumentos que incentivem a cultura. E a Lei Rouanet é esse instrumento que a gente tem, né? Um instrumento criado ali em meados dos anos 90, mas que começou a ser utilizado efetivamente agora, a partir dos anos 2000. Esse dado que o Manuel traz também é muito importante. As pessoas, às vezes, têm uma visão equivocada da Rouanet, entendendo que a Rouanet, primeiro, utiliza dinheiro diretamente do governo. Não, o dinheiro não é diretamente do governo, ele é indiretamente, porque quem paga pela Rouanet são as empresas que deixam de, né, pagar um percentual, um pequeno percentual de imposto, que é 4% do imposto devido, para levar esse valor a projetos ligados à arte, ligados à cultura, etc. Lembrando também sobre a Lei Rouanet, que é um instrumento de incentivo à cultura que tem contrapartidas. O Brasil, isso é outro ponto muito importante a ser dito, o Brasil tem uma série de incentivos, por exemplo, na indústria de automóvel, onde muitas vezes o governo retira parte do imposto, e vocês sabem, ouvinte da CBN, qual é o retorno que as montadoras têm que dar por isso? Nenhum. Ao passo que o produtor, o Manuel sabe disso, o empresário, quando investe na Lei Rouanet, existe toda uma contrapartida social que tem que ser oferecida. Associado a isso, existe todo um ecossistema que também tem que emitir nota fiscal para a roda andar. Então, o número que o Manuel traz, eu concordo com ele, ele pode ter algumas distorções, sim, mas o fato é, a Lei Rouanet é superavitária para o governo, isso não há dúvida. Existem discussões, se são R$7, R$4, R$3, mas para cada real que o governo deixa de arrecadar, ele arrecada no ecossistema da arte e da cultura mais do que deixa de arrecadar. Logo, a Lei Rouanet é superavitária. Fora que a cultura representa, eu também quero parafrasear aqui o Manuel, a cultura representa a personalidade de um país. Para quem não sabe, Cássia e Milton e ouvintes da CBN, o conjunto, né, das atividades da economia criativa já significa 3,3% do PIB brasileiro. Isso é maior do que muito, muito, muito segmento de negócio e segmento da indústria brasileira. Muito bem, dito isso, e aqui eu aproveito a força da CBN para literalmente fazer...
0: Só para respeitar o nosso tempo aqui, só peço ou você conclui agora ou depois a gente
1: Vou concluir, Milton. Agora, como todo mecanismo, ele pode melhorar. Eu concordo com o Manuel. Há uma concentração realmente de verba, por quê? Porque grandes companhias, né, grandes empresas, grandes produtores estão realmente no Rio e São Paulo. Mas eu entendo que podemos melhorar essa distribuição, sim, aprimorando produtores no Norte, no Nordeste, no Centro-Oeste, no Sul, criando fóruns para que esses produtores possam utilizar melhor a lei, até porque ela é democrática e ela é acessível a todos. Então, não discordo do Manuel, não. Acho que a Lei Rouanet sempre pode melhorar.
3: Até pegando esse ponto de como melhorar essa legislação, queria ouvir vocês dois sobre quais critérios deveriam orientar a distribuição dos recursos incentivados de maneira que a gente pudesse conciliar qualidade, diversidade cultural, descentralização regional, que foi um tema que apareceu bastante aqui, e também acesso público. Manuel?
2: Bem, eu também sou cientista político, né? Então agora eu tenho que falar um pouco de política pública. Eu sou uma pessoa da cultura que tem uma formação nessa área. Eu entendo que existem mecanismos já sendo adaptados. A própria Constituição, artigos 215 e 16, falam do Sistema Nacional de Cultura. E existe o que se chama CPF da Cultura, que cria obrigatoriamente conselho plano e fundo de cultura nos municípios até 2028, para municípios que queiram acessar recursos da PNAB, da Lei Política Nacional de Blank, ou não poderão pegar mais os recursos. Isso aí é um erro, porque deveria, na verdade, ser obrigatório os municípios instalarem o sistema para poderem todos captar o recurso, para equilibrar na ponta o que vem do Fundo Nacional de Cultura como compensação com relação à Lei Rouanet. Porque se a Lei Rouanet ela é determinada pelos departamentos de marketing das grandes empresas, ela não está cumprindo com o papel de acessibilidade de toda a população brasileira, porque ela acaba concentrada. Então tem que ter pesos e contrapesos na democracia e na aplicação de recursos públicos, né? Isso para compensar algumas questões. Por exemplo, recentemente nós tivemos aí um problema de que 8,66 bilhões da PNAB não foram aplicados no atual governo dos 15 bilhões prometidos. Quer dizer, ficou um furo na aplicação dos recursos. Do outro lado, o Tribunal de Contas julgou a Rouanet 22 bilhões de reais em projetos que não tiveram fechamento de contas e tiveram também um total de 29 mil projetos nessa condição. Então, o MINC ele precisa ampliar a transparência obrigatoriamente. Isso já foi julgado pelo TCU. Então, os mecanismos, seja na Rouanet, criar a distribuição regional, ou seja, aplicar o Fundo Nacional de Cultura via PNAB, não importa. O que importa é que o Estado brasileiro precisa melhorar a regulação em todos os aspectos para garantir a efetividade dos mecanismos. Porque o fomento à cultura é importante. Vamos, nesse ano eleitoral, deixar de lado conversas de polarização, né? Se gosta, se não gosta, se foi isso ou se foi aquilo. O que importa é a efetividade da política pública.
3: Quero te ouvir também, Luiz Calainho, sobre isso. Sobre quais critérios deveriam orientar essa distribuição de recursos para que a gente tivesse um aprimoramento nessa legislação.
1: Perfeito, Cássia. De novo, né? Eu reitero a importância da Rouanet, mas também reitero que a gente sempre pode melhorar o mecanismo. Eu vejo algumas formas, tá, Cássia? Tentando ser aqui bem pragmático, né? Primeiro, eu acho que a gente poderia, talvez através do MINC, né, reunir aí grandes produtores, produtoras médias e até pequenas de outros estados e desenhar fóruns onde quem tem mais especialização e utilização desse mecanismo possa passar para essas empresas de outros estados, que muitas vezes conhecem pouco o mecanismo, mas possam que essas empresas, e eu incluo a minha, por exemplo, nesse caso, possam passar quase que uma consultoria para produtores de outros estados, para que eles aprimorem suas práticas, porque no final do dia, e o Manuel mais uma vez aqui está correto, o uso da lei, ela passa pelas áreas de marketing da companhia, então, ou das companhias. Então, as companhias também, elas avaliam, e você mencionou isso, Cássia, o padrão de qualidade daquilo que é produzido, daquilo que será produzido. Então, o primeiro movimento que eu faria seria esse, ou seja, organizado eventualmente pelo Ministério da Cultura, fóruns pelo Brasil, para uma espécie de consultoria das empresas que têm mais experiência no mecanismo, para que essa experiência possa ser passada para essas outras produtoras espalhadas pelo Brasil. Essa pode ser uma forma. Uma outra forma que eu entendo também é tentar estabelecer mecanismos que, de alguma maneira, levem a investimentos ou investimentos de Rouanet a outros estados, talvez pela participação do PIB brasileiro. Qual é o tamanho do, qual é o percentual do PIB em relação ao PIB brasileiro do estado de Pernambuco, do Ceará, de Santa Catarina, e tentar buscar um equilíbrio na utilização da verba Rouanet a partir, né, do tamanho do PIB versus o PIB total dos estados da federação. Isso pode ser um outro modelo para aprimorar. Mas eu reitero, é muito importante que as produtoras pequenas, médias, grandes, enfim, de outros estados, possam ter aí acesso a conhecimentos que muitas vezes não têm. E a minha empresa, ela está 100%, já discuti isso no Ministério da Cultura, diga-se de passagem. Do lado de cá, nós estamos 100% à disposição para contribuir com o desenvolvimento dessas produtoras espalhadas pelo Brasil.
0: Luiz Calainho e Manuel José de Souza Neto, eu quero agradecer a participação de vocês. Vou até tomar a liberdade aqui, porque como o Manuel citou a PNAB. PNAB é a Política Nacional Aldir Blanc de Fomento à Cultura, importante também, porque destina repasses a estados, municípios, ao Distrito Federal para financiamento contínuo ali do setor cultural. Só para esclarecer para o pessoal que está nos acompanhando aqui, que é mais um instrumento a ser pensado. E eu agradeço a vocês pela gentileza de terem participado desse debate, trazendo seus argumentos, seus olhares, dados, inclusive, para essa discussão, porque exatamente esse é o nosso objetivo. Isso seja levado às pessoas para que elas possam se aprofundar neste assunto e tenha opiniões mais bem embasadas, desenvolva o seu próprio pensamento crítico. Então, muito obrigado, Manuel José de Souza Neto e Luiz Calainho, pela participação nos 50 debates para o Brasil.
3: Oito horas, 48 minutos agora.
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1: Fala de bets. Presidente Lula rebateu a pressão dos clubes de futebol e reafirmou que vai acabar com as bets. Em um ato de campanha em Guarulhos, aqui na Grande São Paulo, o petista também relacionou as fraudes do Banco Master ao candidato Flávio Bolsonaro.
2: O presidente e candidato à reeleição Lula, do PT, disse em um ato de campanha nesta sexta-feira em Guarulhos, na Grande São Paulo, que vai acabar com as bets. O governo federal prepara para a semana que vem um anúncio de novas restrições ao mercado de apostas esportivas online. Em um discurso de quase 25 minutos, 15 foram separados para o assunto, deixando temas como a redução da escala 6x1 em segundo plano. O petista ironizou o posicionamento dos grandes clubes brasileiros, que em uma nota publicada nesta quinta-feira, afirmaram que o fim das bets poderia significar o fim do futebol.
3: São Paulo foi campeão do mundo 3 vezes e não tinha bets. O Santos foi campeão do mundo 2 vezes e não tinha bets. O Grêmio foi campeão do mundo e não tinha bets. O Flamengo foi campeão do mundo e não tinha bets. O Internacional foi campeão do mundo e não tinha bets. E o meu Corinthians foi 2 vezes campeão do mundo e não tinha bets. Então esse negócio de que se acabar com a bets, vai acabar com o futebol. É uma balela. A gente vai acabar com a bets. E a gente vai acabar com a lavagem de dinheiro, com a safadeza e com a roubadeira.
2: Lula disse que as bets arrecadaram 62 bilhões de reais no país. E, segundo ele, o governo não está preocupado com impostos, mas sim em perder a vida dos pobres jogando. Sobre o escândalo do Banco Master, o presidente criticou a gestão de Jair Bolsonaro e disse que foi a gestão do ex-presidente que permitiu que Daniel Vorcaro ascendesse. Lula relacionou ainda as fraudes atribuídas ao banqueiro ao adversário na disputa ao Planalto, Flávio Bolsonaro, do PL.
3: O Banco Master não era banco quando nós chegamos no governo. Não, era banco. Quem legalizou o Banco Master foi o Bolsonaro. Quem fechou o Banco Master foi o Lula e o Haddad. Eles criaram um banqueiro ladrão que deu um golpe de 60 bilhões de reais. Esse banqueiro deles, no meu governo, virou prisioneiro.
2: No campo da economia, Lula reconheceu o alto preço dos alimentos atualmente, sobretudo a carne. Justificou a inflação do setor, no entanto, a guerra no Oriente Médio entre Estados Unidos e Irã. O conflito, conforme o petista, resultou no encarecimento de petróleo, diesel e fertilizantes, o que teria contribuído para a alta dos alimentos. Na política, Lula também citou o fato de muitas pessoas não saberem que este ano vão votar 2 vezes para o Senado. Ao lado das candidatas da chapa em São Paulo, as ex-ministras Simone Tebet e Marina Silva, afirmou que muitas decisões importantes passam pelo Senado, numa referência implícita ao STF. De São Paulo, Pedro Pupulim.
1: 8h56.
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1: Jornal da CBN de hoje vai ficando por aqui. Produção da Alexia Marília com Luiz Delboni. Trabalhos técnicos do Pascoal Júnior. Uma excelente manhã de sábado para você. Fica com a gente na programação da CBN. Até.
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Sábado, 19 de setembro de 2026. Pesquisa Datafolha aponta o ex-governador Ciro Gomes do PSDB na liderança da corrida ao governo do Ceará com 47% das intenções de voto no primeiro turno. O atual governador e candidato à reeleição, Eumano de Freitas, do PT, soma 40%. Em relação ao levantamento do início de setembro, Ciro oscilou um ponto para cima, enquanto Eumano avançou 3 pontos percentuais. Levantamento contratado pelo jornal O Povo ouviu 1.204 eleitores no município cearense. Tem margem de erro de 3 pontos para mais ou para menos e nível de confiança de 95%. A pesquisa está registrada na Justiça Eleitoral com o protocolo CE-01290/2026. Presidente Lula apresentou uma força-tarefa integrada entre os governos federal, estadual e municipal para combater o roubo de cargas nas rodovias do Rio de Janeiro. A iniciativa une a Polícia Rodoviária Federal às Polícias Civil e Militar, combinando reforço no policiamento de rodovias como a Dutra e a Washington Luiz ao compartilhamento de dados de inteligência. O objetivo é sufocar a logística das facções, cercar rotas interestaduais e retomar o controle de territórios estratégicos. E a Uber foi condenada a pagar uma indenização de 40 milhões de dólares à família de uma jovem que morreu atropelada após ser expulsa do carro de um motorista.

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1: Olá, seja bem-vindo a mais uma edição do Mundo em Meia Hora. Hoje eu converso no primeiro bloco com Guga Chakra sobre as expectativas para a Assembleia Geral da ONU. Representantes do Irã vão participar. Da Palestina, pelo segundo ano consecutivo, não. O que estará na mesa no encontro entre o chinês Xi Jinping e Donald Trump em Washington? Com Ariel Palacios, no segundo bloco, falamos sobre Venezuela, que liberou alguns poucos jornais, portais, que eram censurados no país. E o otimista projeto de orçamento do presidente Javier Milei na Argentina para 2027. Guga Chakra com a gente diretamente de Nova York. Bem-vindo, Guga.
2: Oi, Fernando. Oi, Ariel. Oi, ouvintes.
1: Guga, na próxima... Bom, já está acontecendo a Assembleia Geral da ONU, mas na próxima terça-feira acontecem os discursos de chefes de Estado. É a edição de número 81 da Assembleia Geral da ONU. O tema desse ano, achei interessante, restaurar a confiança, administrar a transformação, uma ONU que produza resultados para todos. A gente vai ter o presidente Lula, como é tradição, faz o primeiro discurso, logo na sequência tem o discurso do presidente americano Donald Trump. Agora, Guga, primeiramente, você cobre a Assembleia já há muito tempo. Pode nos dizer há quanto tempo e as mudanças mais perceptíveis que você tem?
2: Olha, Fernando, eu cubro desde 2009 a Assembleia Geral da ONU, primeiro como correspondente do Estadão e posteriormente pela Globo News. Então, eu estou lá todos esses anos. Assim, a estrutura, na prática, muda muito pouco. Começa sempre numa terça-feira, é sempre mais ou menos do mesmo jeito. Tem ali o presidente da Assembleia Geral, que discursa primeiro, secretário-geral da ONU, aí passa para o presidente do Brasil, que é o primeiro chefe de Estado ou de governo a discursar, primeiro representante governamental, vamos colocar assim, a discursar na ONU, o que é um privilégio para o Brasil, de uma certa forma, porque as pessoas acabam prestando um pouquinho mais atenção do que se presta na média, porque o discurso que todos sempre aguardam é do presidente dos Estados Unidos. Quando eu comecei a cobrir a ONU, ainda ali era o início do governo Obama, né? Acho que era o primeiro ano do Obama discursando como presidente dos Estados Unidos. Então, claro que gerava muita expectativa, foram 8 anos, ele é um grande orador, como a gente sabe. Depois veio aquele primeiro período Trump, também uma expectativa gigantesca. Com Biden, mais por ser presidente americano do que por algum talento dele para discursar, mas sim, era o presidente dos Estados Unidos. Enfim, sempre se presta muita atenção no presidente americano. Presta-se atenção também em países envolvidos em alguma grande questão internacional, normalmente uma guerra. Então, é natural que o Netanyahu, que já discursa há muitos anos, a primeira vez que ele discursou ainda foi nos anos 90, na primeira vez que ele foi primeiro-ministro, e Israel muitas vezes envolvido, naturalmente sempre tem a questão palestina, mas outros temas, como agora, naturalmente, a guerra contra o Irã. Então tem uma expectativa contra o Netanyahu, e tem sempre a brincadeira, né, que desde os anos 90 ele fala que o Irã está há alguns meses de conseguir desenvolver uma bomba atômica, e lá se vão quase 3 décadas, Fernando, até hoje o Irã não tem bomba atômica. Mas, enfim, figuras como Zelensky, naturalmente, muitas vezes por vídeo, né? Mas, claro, por ser o presidente da Ucrânia, há expectativa, lideranças iranianas, e sempre se presta muita atenção naquelas figuras exóticas, Fernando.
1: O que é
2: a figura exótica? Hugo Chávez, o Muammar Gaddafi, o Mahmoud Ahmadinejad, e o Brasil teve seu representante, o Bolsonaro. O Bolsonaro, ele acabou conseguindo se qualificar como uma figura exótica para discursar na ONU, que as pessoas paravam para prestar atenção, porque era algo um pouco diferente da normalidade, né, dos discursos. O Milei teve essa expectativa também, mas acabou não conseguindo tanto, não gerou tanta audiência, vamos colocar assim. O próprio Bolsonaro ficou muito aquém do que foi o,

0: Ahmadinejad, o Gaddafi e o Hugo Chávez, que eram performáticos, né? Então, naturalmente, chamava-se mais a atenção. O interessante, Fernando, é que alguns líderes, por mais que sejam países considerados muito relevantes na geopolítica, eu vou pegar isso, figuras conhecidas, pegar o Macron, acaba não gerando tanto impacto, porque ele acaba discursando, às vezes, numa quinta-feira à tarde, quer dizer, começa na terça-feira de manhã, aí não se presta muita atenção, o discurso atrasa, porque os anteriores foram falando muito, então não tem, acaba num, a não ser, claro, no primeiro ano que discursam, mas depois já perde um pouco a força. Os líderes da Rússia e da China, Fernando, eles raramente discursam para a ONU. Você tem uma ideia? Nesse ano, o Xi Jinping vem a Washington e não vai discursar na ONU em Nova York. Ele vai estar na mesma época, na mesma
1: Mesma
0: semana.
1: semana, é verdade, a gente vai falar mais sobre isso.
0: Mesma semana. E vão botar o vice-chanceler para discursar. A Rússia, em geral, manda o chanceler, é mais tradição da Rússia. Mas a China dá umas esnobadas mesmo, assim. Na Assembleia Geral, que acaba enfraquecendo, um pouco.
1: Agora, Guga, os Estados Unidos negaram pelo segundo ano consecutivo o visto de entrada ao presidente palestino Mahmoud Abbas, que pretendia participar da Assembleia, mas tem um contraste aí, porque houve autorização de Washington para a entrada de integrantes da cúpula do governo iraniano na mesma reunião. Por que isso?
0: Porque os Estados Unidos não podem impedir a vinda de representantes iranianos para a Assembleia Geral da ONU.
1: Mas pode da
0: Porque o Irã
1: Palestina?
0: pode, vou explicar o motivo. O Irã, Fernando, o Irã é membro da ONU, membro integral da ONU. E os Estados Unidos, a partir do momento que eles concordaram em ser sede da ONU, eles tiveram que aceitar que representantes iranianos morem em Nova York, né, o embaixador junto às Nações Unidas e outros diplomatas, e precisa autorizar também que venham aqui seus representantes para discursar durante a Assembleia Geral. Eles não podem impedir. O que existe é uma regra, a regra dos 40 quilômetros. É um raio de 40 quilômetros a partir do Columbus Circle, que é um ponto que fica ali numa das quinas do Central Park, no lado oeste, no lado sudoeste do Central Park, na Rua 59, com a Broadway, a Columbus, ali mais ou menos as duas se cruzam, mas é com a Broadway ali, fica o Columbus Circle, e esse raio de 40 quilômetros acaba englobando os aeroportos, o JFK, o LaGuardia e o Newark, que é lá em Nova Jersey. Então eles têm condição de chegar a Nova York, ficarem em um hotel e circularem para ir até a ONU ou participar de reuniões bilaterais. Então, essas vezes não podem impedir, Fernando. Então, nesse caso, eles podem vir. Por esse motivo, Fidel Castro vinha, e exemplos citados anteriormente, como o próprio Ahmadinejad, o Mahmoud Ahmadinejad, que era o presidente do Irã. Dessa vez, claro, tem essa questão que essas vezes estão em guerra com o Irã, mas. Em outros casos, países que os Estados Unidos estavam em guerra, também seus representantes podiam vir para cá. O problema da Palestina é que a Palestina é membro observador da ONU, ela não é membro integral. Ela não é membro integral porque os Estados Unidos vetam no Conselho de Segurança, o ingresso da Palestina, nas Nações Unidas. Então, por esse motivo que eles não são membros. 150 dos 193 membros da ONU já reconhecem a Palestina como um país independente ocupado ilegalmente por Israel. Mas os representantes palestinos, primeiro Rafah, hoje em dia o Mahmoud Abbas, eles podiam vir à ONU discursar. Os Estados Unidos concediam visto, mesmo sendo membro observador, falavam: não, não, deixa eles virem, não há problema, inclusive no primeiro mandato do Trump. Nesse segundo mandato, o Trump mudou o argumento americana, que eles são prejudiciais à paz, o que é uma mentira, é um argumento mentiroso, literalmente, do governo americano, porque o Abbas continua comprometido com a solução de dois estados, reconhece Israel no território pré-67, que é basicamente a mesma forma que o Brasil ou a França reconhecem, Israel, e aliás, a imensa maioria dos países, do mundo. raras exceções como os Estados Unidos, que reconhece, por exemplo, Jerusalém integralmente como parte de Israel, mas enfim, ele reconhece Israel, está disposto a negociar. O problema é que hoje no lar israelense tem uma coalizão de governo ultra-extremista, liderada pelo Netanyahu, que rejeita a existência de um Estado palestino, quer dizer, é Israel que não reconhece o direito de a Palestina existir, e não a Palestina, no caso, o governo israelense não reconhece o direito de a Palestina existir, e não o governo palestino que não reconhece o direito de Israel existir. É Israel quem ocupa os territórios palestinos, e é o governo Netanyahu que se recusa a dialogar para avançar no processo de paz.
1: Guga, então, agora a gente vai passar para a visita de Xi Jinping a Washington, marcada para o dia 24. Tem questões envolvendo comércio e tarifas. Temos duas guerras em andamento, tem terras raras, minerais críticos, tem inteligência artificial. Qual que é a expectativa? O que não falta é assunto.
0: Pode colocar aí também Irã e Ucrânia. Todos esses assuntos devem entrar. Então, vamos colocar questões geopolíticas internacionais. Claro que a mais importante para a China é Taiwan, naturalmente, né? A China quer que permaneça da forma atual, né? O status quo, que os Estados Unidos reconhecem uma só China, embora mantenham relações com Taiwan comerciais, mas não reconhecem a independência de Taiwan. Então, isso em primeiro lugar. No caso da guerra da Ucrânia, pouco que os dois lados podem avançar, porque na verdade diz muito mais respeito ao Vladimir Putin. Mas na guerra do Irã, sim, talvez o governo americano, Trump, queira ajuda da China para a China tentar convencer o Irã a aceitar ali alguma forma de acordo. A China pode trabalhar com o Irã, na verdade, não por causa dos Estados Unidos, mas por causa da Arábia Saudita, que é o importante aliado chinês, que a China compra petróleo. Então, na questão dos routes e tal, talvez a China ajude. A relação comercial bilateral, que é algo que eles estão sempre negociando e que para ambos é muito importante, com impacto para toda a comunidade internacional, afinal são as duas maiores economias do mundo, a China é o principal parceiro comercial da maioria dos países do planeta, os Estados Unidos também é importante, parceiro comercial de diferentes nações, em geral um é o primeiro e o outro é o segundo da maior parte dos países do mundo. E, naturalmente, a questão da inteligência artificial, quando a gente falava na corrida espacial entre Estados Unidos e União Soviética, da inteligência artificial é literalmente Estados Unidos e China, e com todas essas questões de desaceleração no desenvolvimento dessa tecnologia, tudo, é muito, mas muito importante que os dois lados dialoguem, é importante que haja um acordo entre Estados Unidos e China, como houve, daí voltando de novo para a Guerra Fria, na questão dos armamentos nucleares entre Estados Unidos e União Soviética.
1: Perfeito, Guga. Então, te desejo bom trabalho nessa semana aí em Nova York e a gente volta a se falar em breve. Um grande abraço.
0: Obrigado, Fernando. Abraço, Ariel. Abraço, ouvintes.
1: Daqui a pouco a gente volta com Ariel Palácio falando mais sobre Venezuela, que liberou alguns sites de notícias, mas muito poucos. Até já.
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1: De volta agora com Ariel Palacios, diretamente de Buenos Aires. Ariel, bem-vindo, tudo bem?
14: Como está, Fernando? Google ouvintes, tudo bem?
1: Tudo bem, Ariel, a gente vai começar falando sobre Venezuela, porque o governo interino de Delcy Rodríguez desbloqueou portais de notícias que tinham sido fechados pelo governo de Nicolás Maduro. E aí o plano liberou já alguns, o plano é liberar cerca de 200 domínios na internet, e alguns inclusive são estrangeiros, mas ainda tem muita censura para tirar do caminho, né, Ariel?
14: Tem uma imensidão tem todo um oceano de censura, de repressão para desmontar. Bom, falando em desmontar, né? O regime da Venezuela começou a desmontar, talvez gradualmente, uma pequena parte do aparato de censura que foi construído especialmente durante o regime de Nicolás Maduro, isto é, de 2013 até o início deste ano, até 3 de janeiro, quando ele foi sequestrado por um comando americano, e que continuou depois também com o regime de Delcy Rodríguez, que havia sido sua vice, que agora é autocrata interina. Bom, a Comissão Nacional de Telecomunicações restabeleceu acesso a 10 portais de notícias que permaneciam bloqueados dentro do território venezuelano, entre eles El Pitazo, Efecto Cocuyo, que é um jornal mesmo, não é só um site, é um jornal mesmo online, muito detalhado. O Run Runes, clássico dos clássicos, já mesmo antes do regime Maduro, quando já sofria pressões do governo de Hugo Chávez. O Crônica Uno, o El Estímulo e também a agência espanhola EFE, que mesmo não sendo, você citou estrangeiros, mesmo não sendo venezuelana, você não podia acessar o site da EFE, que é uma antiga agência estatal espanhola, né? E também da revista colombiana Semana. É um passo, sim, para frente, né? Mas um passo ainda muito pequeno perante o tamanho do problema geral, né? Antes deste desbloqueio, desta decisão do regime de Delcy Rodríguez, 200 domínios de internet permaneciam bloqueados. A ONG Vsinfiltro considera, disse que a medida era importante, mas insuficiente, o que é fato, né? E reivindicou o fim das restrições também contra outros meios, contra organizações não governamentais, contra plataformas de comunicação e serviços de VPN, que volta e meia o regime chavista também estava atrapalhando. E esse desbloqueio ocorre no momento em que o regime interino Delcy Rodríguez e a oposição retomam negociações com apoio dos Estados Unidos, do Trump. Quando eu disse que o regime interino Delcy Rodríguez e a oposição, nuance aqui é o regime interino Delcy Rodríguez e um setor da oposição, porque a oposição como um todo não está nessa conversa.
1: Tem mediação dos Estados Unidos.
14: E tem mediação dos Estados Unidos de Trump, que não tem pressa nenhuma que os venezuelanos façam eleições. Não é? E tampouco é interesse do regime de Delcy Rodríguez. Não é?
1: Ariel, tem um projeto de lei de Javier Milei na Argentina que versa sobre Malvinas, mas envolve um artigo sobre desinformação. É o artigo 111, que acrescenta ao Código Penal o crime de desinformação massiva.
14: Gostei do verbo versa, muito bem.
1: que é isso, Ariel?
14: O projeto de lei de defesa da soberania das Malvinas, que já parece coisa assim, com um título desse, você lembra do ex-ditador argentino Leopoldo Fortunato Galtieri, né? O que desatou a Guerra das Malvinas em 82. Né? Foi enviado, nesta quinta-feira, pelo governo de Milei à Câmara de Deputados, né? E dá início a uma nova fase de controvérsias. Por quê? A questão não é a soberania das ilhas, que para a política argentina e para a sociedade argentina, de forma geral, é um assunto de consenso. Não é? Todos pensam exatamente da mesma forma, que as Malvinas são da Argentina e que foram conquistadas, usurpadas, etc., etc., pelos ingleses a partir de 1833. Não é? Os argentinos alegam que herdaram da coroa espanhola, né, a posse dessas, e que a coroa espanhola, por outro lado, isso não se comenta, mas herdou isso do Papa graças ao Tratado de Tordesilhas, enfim, mas o fato é que isso é um consenso. Então o projeto que penaliza as empresas que exploram petróleo, pesca e outros produtos na área das Malvinas, que possam ser penalizadas dentro da Argentina, pela justiça argentina, isso não se discute. Inclusive até porque é uma recauchutagem de uma lei similar da Cristina Kirchner de 2011, não é uma novidade dentro do país. Essa lei já existe, né? Mas não era muito aplicada de forma rigorosa. Então Milei quer agora parecer o durão e que vai aplicar essa lei e que inclusive intensifica o alcance dessa lei. Bom, então não é, o assunto não é a questão da soberania das ilhas que está causando controvérsia. O que está causando controvérsia é um artigo que prevê até 12 anos de cadeia para pessoas envolvidas em, e ali vem outra pérola das coisas ambíguas e genéricas, abre aspas, campanhas coordenadas de desinformação massiva, fecha aspas, vinculadas a interesses estrangeiros, o que também é muito genérico. Então, a proposta modifica o Código Penal para estabelecer penas de 5 a 12 anos de cadeia a quem, agindo por ordem, conta o financiamento total ou parcial de um Estado, organização ou agente estrangeiro, tente alterar processos eleitorais ou, abre aspas, manipular a opinião pública, fecha aspas, por meio dessas campanhas. Né? E outro dispositivo prevê entre 8 e 15 anos de cadeia para quem promova ou financie violência ou sabotagem contra o Estado ou seus habitantes, com agravantes para ameaças, subornos, coerção ou estruturas criminosas. Né? Só que a primeira parte que tem causa mais inquietação. Os deputados opositores afirmam que expressões como desinformação e expressões como manipulação da opinião pública são muito abertas, né, muito genéricas e podem permitir interpretações de qualquer tipo, discricionárias. Né? O deputado Maximiliano Ferraro, que é da Coalizão Cívica, classificou a proposta como instrumento potencial de perseguição política e acusou Milei de tentar ampliar com isso o poder do Executivo, usando o assunto das Malvinas. E ele questionou essa inclusão dessa medida numa legislação, num projeto de lei sobre Malvinas, que, segundo esse deputado, não deveria servir essa lei para o projeto das Malvinas para introduzir mecanismos de controle interno. O constitucionalista André Gil Domingues disse que o tipo penal é muito aberto, que pode ser usado contra opositores, não é? E os especialistas dizem que essa proposta poderia chegar ali na beirada da censura prévia, né, devido à margem concedida para determinar o que constitui ataque ou tentativa de manipulação. E o Foro de Jornalismo Argentino, o FOPEA, que é uma entidade de mais de quase um quarto de século de existência, também alertou para riscos à liberdade de expressão. A FOPEA argumenta que a lei não define suficientemente quais condutas seriam criminosas e lembra que normas semelhantes, né, já foram utilizadas em vários países para punir dissidentes e desestimular o jornalismo crítico. A oposição, inclusive, destacou uma ironia. O ex-assessor de Milei e assessor de vários governos de direita e da extrema-direita da região, Fernando Cerimedo, que está preso atualmente na Bolívia, porque ele próprio admitiu que fez campanhas eleitorais, não é, com notícias negativas, com fake news, e utilizou bots e trolls. Então, quer dizer, né, com essa lei, esse próprio ex-assessor de Milei, mas que Milei volta e meia estava retuitando, repostando até pouco tempo atrás, né, poderia ser preso. Né? Então, ironias da política argentina, como é que as coisas são.
1: Outro projeto, esse é muito importante, esse o projeto de orçamento do governo argentino para 2027, é importante porque ano que vem vai ter eleição na Argentina. E aí, nesse projeto, Ariel, há lá a previsão de corte de verbas para a saúde, para a educação. E me chamou muita atenção uma previsão de crescimento do PIB de 4%. Aí quando a gente vai ver o que as consultorias estão trabalhando, é muito acima do que está na previsão, né?
14: É, exatamente. Bom, a economia está de novo dando sinais de preocupação, né? O PIB caiu 0,6% no segundo trimestre em relação aos três primeiros meses do ano, né? Interrompeu o crescimento 0,7% que havia sido registrado no início deste ano, né? O problema está principalmente na demanda interna. O consumo privado recuou 2,4%, os investimentos caíram 0,8%, na comparação anual, o PIB ainda cresceu 2%, né? Sustentado pelas exportações. Exportações tiveram um crescimento de 3,7%. Só que os investimentos dentro do país despencaram 11,1%. Então, se houver uma nova queda no terceiro trimestre, a Argentina entra numa recessão técnica. Então, a deterioração do estado da economia abala os sentimentos da população sobre o andamento do país e uma pesquisa da consultoria Jorge Jacobi indicou que 58,9% dos argentinos consideram que a economia está piorando e 48,9% afirmam que já sentem essa piora pessoalmente. Para 47,8%, o programa econômico de Milei está errado e que o sacrifício exigido por ele aos argentinos, em vários discursos, não está tendo resultados. Apenas 35,8% consideram que está havendo uma melhora. O mercado de trabalho tem um sinal bem significativo. O desemprego, que era de 7,6% há um ano e que foi de 7,8% no primeiro trimestre deste ano, subiu de novo para 7,9% no segundo trimestre. A informalidade também cresceu. A informalidade é um problema grave na Argentina desde os anos 90, desde o período do peronista ex-presidente Carlos Menem. Eram 43,2% no ano passado e agora 45% dos trabalhadores informais. Na indústria, somente 58,2% da capacidade instalada estava sendo utilizada em julho. Seis setores operavam abaixo de 50% de sua capacidade. E toda essa debilidade, toda essa fragilidade fica muito mais clara nos setores que não pegaram carona em uma parte da recuperação. Porque houve uma parte da recuperação, alguns setores que se recuperaram e outros setores que não. Então, por exemplo, agrobusiness, energia e mineração crescem, só que isso não bastam para puxar o conjunto da economia argentina. Até porque, lembremos, agrobusiness, energia e mineração empregam pouquíssima mão de obra. Os analistas consultados pelo próprio Banco Central Argentino reduziram para 2,1% a previsão de crescimento do PIB em 2026, agora neste ano. E para complicar tudo isso, o tecido empresarial encolhe e vai encolhendo e sem parar. Desde novembro de 2023, quer dizer, semanas antes da posse de Milei, desapareceram 31.342 empresas com empregados registrados, quer dizer, uma queda de 6,1% no número de empresas no país. Algumas pessoas vão dizer, sim, mas a inflação está desacelerando. Mas, às vezes, você tem países no interior da Ásia Central e da África que também a inflação cai, que o PIB aumenta. Um índice só, não, uma mandorinha só não faz verão, como diziam. Então, tudo um cenário bastante complexo dentro da Argentina, o que também não é uma novidade. O país teve 8, 9 grandes crises econômicas desde 1975, nos últimos 51 anos.
1: Ariel, mais uma vez, obrigado pela conversa aqui no Mundo em Meia Hora.
14: Muito obrigado, Fernando, Guga e ouvintes, e que tenham todos um bom fim de semana.
1: Trabalhos técnicos de Daniel Mesquita e Bruno Carvalho, edição de Gabriel Campos.
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1: Até a próxima edição.
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16: Sábado, 19 de setembro de 2026. Mensagens obtidas pela Polícia Federal no celular de Daniel Vorcaro revelam uma foto do Procurador-Geral da República, Paulo Gonet, ao lado do banqueiro em Londres. Registro mostra Gonet fumando charuto em uma mesa com uísque. A foto foi repassada a Vorcaro por um ex-advogado do banco, acompanhada de diálogos que combinavam viagens e eventos internacionais custeados pelo empresário. Gonet afirma que a imagem não indica intimidade com o banqueiro. O Brasil deve retomar as exportações de carne de frango à Europa. As autoridades da União Europeia aceitaram os protocolos sanitários brasileiros após realizarem inspeções no país. A informação é do secretário-executivo do Ministério da Agricultura e Pecuária, Kleber Soares. Em maio deste ano, a Europa removeu o Brasil da lista de países habilitados a exportar carne, apontando irregularidades com as novas regras para o uso de medicamentos antimicrobianos nos animais. 5 jogos abrem hoje, a 28ª rodada do Campeonato Brasileiro. Às 16h, o Atlético Mineiro enfrenta a Chapecoense. Às 5h, tem Mirassol e Botafogo. 18h30, Remo encara o Santos. Às 20h30, o Vasco joga contra o Curitiba. E às 21h, o São Paulo recebe o Internacional. No horário de Brasília, 9h35.
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18: Nesses espaços, é possível praticar modalidades como treino funcional, musculação, artes marciais. E os nossos convidados de hoje são o Eduardo Munha, que é quinto grau na faixa preta de jiu-jitsu, fundador do Functional Fight Club, ele que também já atuou como lutador de MMA. Eduardo, muito bem-vindo, muito obrigado por estar conosco hoje aqui na CBN.
19: É uma honra estar aqui, conhecer os estúdios ali, fiquei impressionado. E a gente vem para somar aí pra, com vocês, com a CBN, que nos chamou. Vamos mostrar o que a gente está disposto aí, né?
18: E a gente já está super curioso. Exato. E a gente quer ouvir também o Vitor Ascioli, que está aqui conosco. Ele é preparador físico, especialista em treinamento funcional e fundador do Functional Studio Personal. Vitor, tudo bem com você? Como que você está?
20: Tudo ótimo. Prazer grande estar aqui com vocês.
18: Então, eu quero começar entendendo como que funciona o treinamento nos estúdios de vocês. Vitor, a pessoa chega para fazer essa atividade individualizada, um treino de funcional. Como que é na prática?
20: Ele chega como a salvação, né? Muitos que treinam conosco acabam não tendo uma afinidade com a musculação, mas precisa manter um treino ativo, precisa manter a sua saúde em dia. Então, ele chega para nós com essa demanda. Eu preciso treinar. Não gosto muito, não me identifico muito com academia convencional. E agora, né? O que, que eu posso fazer? E a gente vai apresentar para ele o tanto de possibilidades que o treinamento funcional permite dentro de uma combinação de treino. A gente faz uma avaliação física nele. É uma avaliação importante isso, que é durante o treino. Então, a gente vai avaliar a execução do agachamento, a execução de alguns exercícios que são considerados como básicos. E a partir disso, a gente vai proporcionar para ele um planejamento adequado para ele conseguir evoluir. Tratar as dores, as restrições e os medos também que acompanham.
18: Agora, Eduardo, quando a gente fala de artes marciais, as pessoas já imaginam assim, uma sala, uma aula coletiva, as pessoas repetindo os mesmos movimentos, e a proposta de vocês é completamente diferente. Como que funciona?
19: O Funcional Fight, eu desenvolvi esse método e foi em 2012, que nem tu falando, a gente entrava numa aula de, falava em luta, era aquela aula coletiva, várias pessoas, um coach só, então não tinha aquela tensão que precisava ter aqui, porque as artes marciais é um negócio meio mais complicado, porque tem um contato, né?
18: Uhum.
19: Então muita gente não pratica por causa do contato. Então quando eu tive um insight de desenvolver o Funcional Fight, foi pensando nisso. Um coach, um aluno sem o contato. Porque vai treinar qualquer outro esporte de contato, Muay Thai, boxe, vai acabar tendo contato, mesmo tu colocando proteção, capacete, caneleira. Isso aí já é praxe, né? Tu vai ter que ter o contato um com o outro. Mesmo treinando, mesmo tu não sendo um profissional, tu acaba segurando o escudo pro outro, que é o escudo do chute. Aí o que acontecia muito que eu via? Uma pessoa que é mais experiente, pegava uma pessoa que está ali, primeira aula. Só que o professor não tem como ele comandar, coordenar tudo isso, porque são 20 alunos ali, 25, né? Sei lá, às vezes mais até. Então, a menina segura o aparador, que a gente fala, que é o de chute, uhum, né? Então, ela não sabe que tem que segurar firme. Aí vem a outra menina que já está treinando há um ano, dois anos, dá um chute e, no fim, a menina que estava segurando vai sentir a dor no braço, vai se assustar. Então, vai embora, não vai mais voltar. É um cliente que tu perdeu, que vai falar mal do esporte para as amigas. Então, eu tive um insight, foi isso aí, mais ou menos em 2011, quando da faculdade. Eu estava pensando, eu tinha voltado dos Estados Unidos, né? Que eu tinha me lesionado, voltei para operar. E aí, fui para a faculdade, fui ficar no Brasil por causa da lesão. E aí, comecei a fazer faculdade de educação física. E aí, eu trabalho numa academia grande aí. Não vou citar o nome, né? Mas, uhum, tipo... E ali me contrataram pra isso, pra dar aula de MMA. Só que um MMA diferente. Então, na época, até eu denominei MMA Fitness, né? Começou... E aí eu vi que muita gente tava... Muita gente, tipo assim, que eu digo... Uma advogada, uma modelo... E principalmente mulheres, né? Não que a gente dá aula só pra mulher, mas... Pegou muito, porque as mulheres gostam muito dessa parte de extravasar, descarregar, né? E aí... Eu comecei a ver que o problema era o quê? O medo de se, uhum, machucar, porque não ter o contato. Então, o Funcional Fight é um treino funcional, movimentos de luta, um coach com aluna, isso na parte personal. A gente tem também a parte coletiva, mas também não tem o contato. Vai ter o contato do aluna com o quê? Com o Bob, que é o boneco aquele que soca, uhum, a torre que tu chuta, saco no chão... Então são, um mix, né? Como fosse tu batendo no saco, como fosse imaginando uma pessoa.
18: Uhum.
19: Então tudo aquilo ali tu vai descarregando e vai ao mesmo tempo treinando movimentos funcionais, movimentos de luta, fazendo um treino funcional.
18: A gente estava falando de público e o Eduardo trouxe bastante pra gente esse dado das mulheres. Não são as únicas que fazem, mas tem muita mulher fazendo. E quando a gente pensa no treino funcional que você oferece, que tem ali os treinos de resistência... Tem um público específico, Vitor, que é especialmente interessado ou é um público mais variado?
20: Hoje, atualmente, a gente vê uma crescente, né? Então, os homens têm procurado mais. Foi até um dado que a gente trouxe na nossa última reunião, que cresceu 20% a procura dos homens.
18: Uhum.
20: Mas, sem dúvida nenhuma, o público feminino ainda é maior.
18: E a gente fala de homens, que faixa etária?
20: A gente está falando de homens de 40 anos, são donos de empresa, são advogados, são médicos... que também querem um trabalho mais complementar, fora um pouco além da estética.
18: E talvez não seja coincidência que é o período da vida que a gente começa a perder massa muscular, tem que começar a correr atrás desse prejuízo, né?
20: Sem dúvida. E também a gente começa a ter interesse por outras atividades, né? A gente começa a ver que talvez somente aquele tradicional, ele vai deixando a desejar. A gente quer uma coisa um pouquinho mais prazerosa, mais divertida, não tão mais somente olhado para a estética... Né, que essa questão da saúde, da mobilidade, a gente vai olhando que precisa desenvolver. Então, tem o público maior é feminino, mas nesses últimos anos aí, o público masculino tem crescido, sim.
18: Até para trazer um esclarecimento aqui para os nossos ouvintes, quando a gente fala desse treino individualizado, muita gente pergunta, ah, mas qual que é a diferença de um personal? É que já está tudo integrado, né? A gente está falando de espaços que já tem ali o personal, isso já está incluído no custo que você tem daquele espaço para ter aquele tipo de aula. Então, você tem a garantia que você sempre vai ter aula com um professor exclusivo para você. E, normalmente, isso na prática significa também uma economia em relação ao que a pessoa gastaria se ela fosse contratar um personal de luta, um personal de musculação, um personal de funcional e fosse pagar também pelo espaço onde ela realizaria esse treino. O que acaba também significando aí uma comodidade e transformar esse treino em uma coisa um pouco mais acessível do que seria se você for contratar um profissional exclusivamente para isso. Agora, Eduardo, quero saber como que começou a sua vida nesse mundo das artes marciais, da atividade física, como que você se envolveu nesse universo?
19: Eu comecei tarde, né? Comecei com 28 anos. Não, eu já treinava capoeira, mas quando a gente descobre o jiu-jitsu, né? Que é a minha arte, né? Raiz, né, que a gente fala, aí tu vê que o poder que o jiu-jitsu tem, e jiu-jitsu porque ele te centra. Eu sempre fui um cara meio que gostava um pouco de, é meio brigão, né, e aí o jiu-jitsu ele me centrou. Quando eu entrei pro jiu-jitsu, minha cabeça mudou, e aí ali começou a minha história, graças ao mestre Zé Mário, que hoje mora nos Estados Unidos, tem uma academia, Mário Sperrin, né, já foi lutador do UFC, do Pride. O mestre Murilo Bustamante foi lutador do UFC, foi o primeiro brasileiro a ganhar o cinturão do UFC. Então, tipo assim, a gente tem uma história. Eu, graças a Deus, eu consegui. Eu sempre gostei de luta, né? Luta marcial. Mas o jiu-jitsu me levou pro MMA. Que eu, na faixa roxa, já quando eu era faixa roxa, eu fiz minha primeira luta de MMA em Porto Alegre. E como foi uma luta muito boa, foi televisionada, foi no primeiro combate, até saiu. E aí o meu mestre me chamou para ir pro Rio de Janeiro. E aí minha esposa tinha sido transferida já por acaso pro Rio de Janeiro também, então tudo ficou, sabe, se encaixou. Então, tipo assim, ali começou a minha história. Fui pro Rio e ali comecei a treinar, fiquei 5 anos treinando com eles, com os campeões, né, e ali eu aprendi muita coisa. Foi dali que, tipo assim, eu formei o meu caráter, né, de como pessoa e como pai, como marido. Então, tipo assim, mudou a minha vida, o arte marcial mudou totalmente, assim, melhorou eu como pessoa, e foi ali que eu segui minha carreira. Eu fiz 10 lutas profissionais, perdi 2, fui para os Estados Unidos, daí fui para a América Top Team, treinei também, que hoje a América Top Team, ela tem mais de 200 academias nos Estados Unidos, é uma das melhores academias também de MMA do mundo. Então, dali eu continuei lutando até eu me lesionar, o que eu te falei, que eu operei o joelho, de voltar pro Brasil para operar, e voltei, rompeu meus ligamentos, né, aí operei, aí tive que ficar parado aqui, fiquei 1 ano, aí fui pra educação física, comecei a estudar, e aí eu abri um projeto dentro da faculdade de jiu-jitsu, comecei a dar aula pros alunos, que no fim todos viraram, foram o pessoal que foi da minha equipe, e dali eu fui para essa academia grande, e ali eu lancei o MMA Fitness. E aí, como eu tava vindo dos Estados Unidos, tava com aquele fight na cabeça, aquele inglês, funcional, luta, funcional, fight. Pô, funcional, fight. E ali começou. Minha primeira aluna famosa foi a Sabrina Sato. Aí quando a Sabrina Sato veio, aí primeira revista, a gente saiu, acho que saiu mais de 40 revistas, né? Então, tipo assim, ali começou a crescer, né? A gente... Chegou uma hora, eu tava dando aulas das 6 da manhã às 11 da noite, aí que eu montei a equipe, e aí virei empresário, tive que começar a treinar a equipe, aí montamos os estúdios, e aí começou a história do Funcional Fight, desde 2010 até hoje, continua aí fazendo sucesso.
18: Quero saber também do Vitor, como que começou a sua história nesse mundo fitness, como que você começou, qual foi a sua modalidade de origem até você chegar hoje ao seu estúdio?
20: Ah, eu começo criança, né, com um clube que eu era sócio, o antigo Banespa, hoje ele não está mais ativo, mas lá tive muitas experiências físicas, né, muitos esportes. Então eu sempre cresci nesse meio, a minha modalidade é o futebol, então... todas as modalidades, né, o salão, o de campo, e agora atualmente o society, continuo praticando. E graças a Deus é o que salva aí muitas vezes, né? O esporte, eu digo que ele salva. E eu começo nisso. Então, uma infância, uma adolescência muito ativa, com muito esporte, natação, tênis, futebol, todo tipo de esporte, luta, né? Vou experimentando de tudo e aí me interesso muito por esse caminho. E hoje eu sigo muito a linha da saúde. Então, dentro da educação física, eu comecei a encontrar um cenário maravilhoso, que é o cenário da prevenção, né? E melhorar a qualidade de vida das pessoas. E aí, dali para frente, o poder do exercício que me encantou.
16: Uhum.
20: Então, mas eu inicio com essa adolescência, essa juventude aí muito ativa. 10 horas de esporte por dia, talvez, lá no clube.
16: Olha que legal. E depois você foi estudar também. Eu estava pesquisando, assim como o Eduardo, no seu caso, você é focado bastante, por exemplo, em biomecânica.
20: Isso. Então, eu tenho uma especialização em biomecânica, em fisiologia, que, na minha visão, né, são os dois principais para você conseguir conduzir um treinamento com segurança. E o treinamento funcional, né, que é o berço. Então, eu uno essas três especialidades. E aí, como a gente estava conversando, né, para otimizar um pouquinho mais ali o tempo também de aula, né, o tempo de treino. Então, dentro do meu treino, eu vou colocar, por exemplo, educativo de corrida, treino de força, mobilidade. Então, numa hora de treino, eu consigo condensar várias estratégias, várias modalidades. E aí também otimiza o tempo do aluno, do cliente ali.
16: A gente vai fazer uma rápida pausa aqui no Bem-Estar e Movimento. Hoje nós estamos falando de aulas em estúdios e academias que trabalham com atividade individualizada, no esquema um aluno, um instrutor. A gente vai fazer uma rápida pausa e já já a gente volta para o segundo bloco.
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1: Bem-Estar e Movimento no ar, hoje falando a respeito de atividade física individualizada, aquela que você faz num estúdio ou em uma academia. Pode ser algo envolvendo artes marciais, treino funcional, musculação, tem algumas experiências com pilates também, mas o diferencial aqui é que é um aluno por professor. Então a pessoa tem sempre aquele acompanhamento individualizado. E para falar conosco sobre esse assunto, nós estamos recebendo dois convidados que têm muita experiência. O Eduardo Munha, que é quinto grau na faixa preta de jiu-jitsu, fundador do Funcional Fight Club aqui em São Paulo, e o Vitor Ascioli, que é preparador físico, especialista em treinamento funcional, fundador do Funcional Estúdio Personal. Queria perguntar uma coisa para vocês, que é a seguinte: eu tenho a experiência de ser uma praticante desse tipo de aula. Eu faço musculação nesse esquema, num estúdio, que é um aluno por professor também. E tem um lado que eu acho muito bom, que é você ter a supervisão constante. Então você tem uma chance quase nula ou muito menor de se lesionar, porque tem alguém acompanhando o seu treino, acompanhando a sua evolução, percebendo se você está fazendo todos os movimentos corretamente. Mas ao mesmo tempo, às vezes eu tenho a impressão que para algumas pessoas pode limitar a sua autonomia, porque o professor faz muita coisa por você. Muitas vezes ajusta ali o equipamento, faz todo tipo de ajuste mesmo que você precisa. Você fica quase mal acostumado. Te ajuda a alongar ali no final.
2: Ajudazinha, né? No,
1: exato.
2: Nos movimentos.
1: Quando tá difícil ali, né, Vitor? Dá aquela força. Como fazer para conciliar isso? Você ter uma aula em que a pessoa vai ter esse acompanhamento de perto, mas ao mesmo tempo não vai perder a autonomia para uma hora, se ela quiser e precisar treinar sozinha, ela ter essa capacidade também. Quero começar por você, Vitor.
2: Legal. Eu acho que depende também do objetivo, né? Tem pessoas que realmente vão procurar um atendimento para que ela se preocupe menos com todo esse processo. Mas a gente, enquanto professor, a gente precisa ir direcionando o aluno para essa autonomia, explicando para ele a importância que isso também vai acarretar dentro de uma mudança de estilo de vida, né? Porque não adianta ele ir lá treinar uma hora e todas as outras horas ele não pensar nesse momento do treino que foi importante. Então eu vejo que a autonomia, ela está relacionada também a isso. A pessoa ter esse entendimento do que ela precisa fazer a mais ou fazer durante, para que ela potencialize ali o tempo que ela está investindo naquele momento. Então, o acompanhamento e a explicação, né, direcionar a cada encontro, olha, isso ajuda para a sua autonomia desta forma, você percebe. Então, no primeiro momento, tornar isso consciente. Aí, a partir do momento que ele está consciente, é começar a cobrar alguns acordos. Olha, você fez isso, né? Então, o personal, dentro do seu acompanhamento, 2-3 vezes por semana, às vezes até mais alguns alunos, a gente consegue ter essa constância, né? Encaixar estratégias para que ele consiga ter essa autonomia. Então, poxa, não consegui. Mas por que você não conseguiu? Eu não consegui por causa desses limitadores. Olha, então, a partir de agora, a gente consegue olhar para este. Então, um exemplo que eu vou trazer é eu falar para o meu aluno que quer emagrecer, que busca o processo de emagrecimento. Eu digo, você se hidratou hoje? Né? Então, é nesse processo que a gente vai ter a autonomia do resultado. Você se hidratou? Você lembrou de tomar água? Putz, né? Hoje não. Então, olha, hoje a sua missão é um pouco mais de hidratação. Se a gente conseguir vencer isso, sem dúvida nenhuma, o final da semana a gente já está mais próximo do nosso resultado. Então, é chamar ele nessa autonomia para que ele seja corresponsável pelo resultado. Não terceirize tudo, porque a gente não consegue fazer o exercício pela pessoa. Então, ela precisa participar, sem dúvida nenhuma.
1: Como fazer isso, Eduardo? Garantir que a pessoa tenha, ao mesmo tempo, um acompanhamento ali de perto, mas que a pessoa não fique ali totalmente acomodada no instrutor, acha que não precisa fazer nada sozinha.
3: No treinamento funcional Fight, ela nunca vai ter isso, né? Ela nunca vai conseguir ficar parada e tendo o auxílio do instrutor, porque a gente... Eu acho que isso aí é mais mecânico, mais na parte da musculação, né? Que tem um aparelho. A gente não trabalha com aparelho, então a gente trabalha com bands, né? Elásticos, tudo que é tipo. Então é quase zero, nula, né, ela querer ajuda em alguma situação. Então o Funcional Fight, ele tem esse diferencial, né? Ele obriga o aluno a se esforçar. Claro, a gente tem vários tipos de aluno. Tu estava falando essa parte que tem ajuda, mas tem aluno, se tu não ajudar ou não incentivar, ele não vai treinar, ou ele vai treinar errado. Entendeu? Então a gente tem que nem tu falou, tem que ver, cada aluno é um aluno. A gente analisa ali, quando chega na academia, a gente conversa, pede para contar uma história curtinha, como é que foi o treino, o último treino dele, onde é que ele treinou. Então, tipo, a gente vai adaptando isso tudo no treino, e que nem a gente foca, o Funcional Fight, ele faz muito sucesso porque a gente foca nas regiões que o aluno mais precisa. A gente fala regiões, assim. Então, tipo, eu analiso os coaches, a gente analisa, que eu passo para eles quando eu dou os workshops também para os alunos. Vocês têm que ter o aluno de vocês, como vocês fossem um pintor, vocês estão fazendo uma obra de arte, e que nem tu falou, o aluno quer emagrecer. Tem aluno que quer ficar um pouco. Quer emagrecer e quer marcar mais o corpo, né? Então a gente foca, meu braço não consigo de jeito nenhum. Então, o Funcional Fight ali, a gente é famoso por deixar o braço marcado, então muita gente ali que desacreditava disse que não quer conseguir, mas que nem tu falou, tu tem que direcionar, não faz isso, não come doce, corta um pouco o açúcar, vai diminuindo. Então, se tu começar a doutrinar o teu aluno, assim, ajudar, né? Doutrinar é uma gente falar, mas tu ajudar, ele precisa dessa ajuda mental, e na hora ali, claro, tem coisas. No caso da academia, ele acha que vai ter que barras, você tem que alcançar. Eu não trabalho com barra, né? Eu trabalho só mais com halteres, mas ou cuidar da musculação, tu tem que prestar atenção, porque a gente vê que hoje em dia acontece muito acidente. Uhum. Muito acidente direto, tá? A gente vê ou barra que caiu no pescoço, ou aluno que tentou fazer um movimento que. Então é muito complicado isso. Então eu acho que tem que continuar prestando atenção. Claro, depende da modalidade, tem que deixar o aluno fazer sozinho, né? Dar menos ajuda, porque senão tu vai estar treinando por ele. No caso da musculação ali, tu vai estar fazendo pelo aluno, entendeu? Mas a Funcional Fight, a gente não tem esse contato assim de ajudar muito. A gente força o aluno dá aquele, cansou, a gente respira um pouco, continua, mas não para, sabe? Aquele negócio de...
2: Eu acho que esse é um diferencial do treinamento funcional, né? Ele convida você a ser mais consciente, né? A musculação, a máquina, você acaba estando mais acomodado. O treinamento funcional, ele tem mais essa questão do desafio.
3: É.
2: Então, hoje você tem esse desafio, é um trabalho com querobel, ele é tridimensional, você tem que trocar ele de mão e tal, e então...
1: Tem movimentos que guardam similaridade com atividades que você vai ter na tua vida, né, Vitor?
2: É a origem do treinamento funcional, né? Você melhorar esse aspecto funcional do corpo, né? Essa coordenação, esses movimentos integrados que a gente vai fazer no dia a dia, né? Dificilmente a gente vai fazer um movimento isolado. Então, ele convida para isso, né? Essa autonomia. Quem busca o treinamento funcional já tá também mais preocupado com essa autonomia.
1: Uhum.
2: Olha, peraí, eu tô envelhecendo, como é que vai ser esse meu envelhecimento? Eu quero estar mais, como a gente comentou, mais ativo, com mais mobilidade. Então, o treinamento funcional, ele tem esse quê de desafio.
1: Eu quero agradecer demais a participação de vocês dois conosco hoje aqui no Bem-Estar em Movimento, falando desse tipo de treino em que a atenção individualizada para o aluno é a marca. Nós recebemos o Eduardo Munha, que é quinto grau na faixa preta de jiu-jitsu, fundador do Funcional Fight Club, e o Vitor Ascioli, preparador físico, especialista em treinamento funcional, fundador do Funcional Estúdio Personal. Eduardo, muito obrigada por ter estado conosco hoje aqui.
3: Eu que agradeço pelo convite, uma honra estar aqui. Gostei muito da apresentadora aí, que, pô,
1: obrigada.
3: Muitas perguntas muito boas. Acho que vai ajudar bastante pessoas aí a seguirem essa parte aí da atividade física, que é essencial hoje.
1: Sim.
3: Principalmente depois dos 40, né, que tu falou também.
1: Nossa, muito.
3: Que eu acho que tem que. Desde. Eu tenho uma filha de 9 anos,
1: uhum.
3: Então ela treina desde os 3 anos. Tu vê ela treinando, ela parece uma adulta, né? Uhum. Mostra pras alunas, não acredito. Então ela faz corda, faz sprawl, ela faz tudo que tem, quando sobe corda, sabe? Então é incrível de ver uma criança de 9 anos. Hoje a gente vê que as crianças estão muito, né? Muita tela, né? Que é um negócio que faz muito mal. Então, tipo assim, eu quero. Que os pais incentivem os filhos, porque se o pai incentivar a fazer tanto arte marcial quanto treino funcional, é um negócio que não tem idade, é só cuidar para ver, tipo assim, a intensidade do treino para uma criança, mas não tem problema botar uma criança para fazer, vai ter aquele desgaste, vai queimar também, vai chegar em casa cansadinha para.
2: Mais calma.
1: Vitor, muito obrigada também por ter vindo conversar aqui com os ouvintes da CBN hoje.
2: Agradeço o convite, Cássio, espero ter contribuído aí pro pessoal entender que. Treino, dá para treinar de tudo que é jeito, e ser funcional também é uma uma via muito importante.
1: É isso. Bem-Estar e Movimento de hoje vai ficando por aqui. Nós contamos com a produção da Ana Luísa Bessa, os trabalhos técnicos em áudio e vídeo da Débora Gonçalves e a edição do Rafael Furugem. Eu volto na semana que vem e espero por você.
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0: multa diária. Seleção brasileira enfrenta a Espanha hoje pelas quartas de final da Copa do Mundo Feminina Sub-20, que está sendo realizada na Polônia. O jogo começa às 1h30 da tarde pelo horário de Brasília. Um pouco mais cedo, às 10 da manhã, a Coreia do Sul encara a Itália. Amanhã, a Coreia do Norte enfrenta o Canadá e a Nigéria joga contra a Colômbia. Do horário de Brasília, 10h04.
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3: 10 horas, 9 minutos, muito bom dia a todos que nos acompanham aqui na CBN Joinville. Está no ar o CBN Sábado Show deste 19 de setembro de 2026. Setembro tacou 19 dias em 3 horas, tá? Diferente de agosto, já estamos na reta final de setembro e depois, obviamente, vem o melhor mês do ano. Outubro tá chegando, já está batendo na porta de 2026.

0: Vamos juntos com o Sábado Show de hoje até o meio-dia por aqui, com as principais notícias de Joinville e região, trazer alerta da Defesa Civil para grande quantidade de chuva neste sábado e neste domingo, interdições no trânsito também acontecendo na cidade por conta da Marcha para Jesus a partir das 15h com concentração na Praça da Bandeira. Temos já uns preparativos para a Fena Chopp 2026, que volta a Expoville e acontece na próxima semana aqui na cidade. Festival de Primavera acontecendo, destaque cervejeiro também sendo trazido aqui no CN Sábado Show de hoje. Comigo, João Gabriel, na apresentação, na condução do programa. Programa que tem produção minha e também da Giovana Franco. E operação, trânsito e reportagens também da Giovana Franco por aqui. Dando esse bom dia especial também para ela. Ao meu lado, novamente, em mais um CBN Sábado Show. Gil, bom dia, bem-vindo à CBN.
1: Bom dia, João. Bom dia a você e a todos que nos acompanham nesse sábado chuvoso aqui em Joinville.
0: Preguiçoso.
1: Você que tá aí em casa, tá no carro, tá se deslocando para algum lugar, fica com a gente aqui na CBN. Daqui a pouco informações de trânsito, ainda previsão do tempo, porque promete muita chuva para esse final de semana aqui em Joinville e também na região. Você continua aqui conosco na companhia do João Gabriel e minha também, Giovana Franco, com você aqui nesse sábado show. Daqui a pouco mais informações para você aí desse dia friozinho, pra estar em casa, tomando um cafezinho, né, João? Nesse horário aí, pessoal de preguiça. Então você fica aqui com a gente.
0: É isso, um sábado preguiçoso aqui, né? Daqui a pouco a gente aciona também toda a nossa reportagem ao vivo aqui no CBN Sábado Show de hoje. Temos agenda presidencial, tá? Sendo cumprida em Joinville, em Santa Catarina, nesse final de semana. Nossa reportagem já em deslocamento para o João Marcato. Já estamos também no Rio Grande do Sul para trazer mais uma partida do Jack Futsal por semifinal, né, de campeonato nacional, sendo também transmitida aqui na CBN Joinville. Daqui a pouco contato com o Roberto Casagrande, diretamente do João Marcato, para transmitir mais uma rodada da Copa Santa Catarina. Além disso, entrevistas ao vivo também para destacar toda a nossa programação cultural aqui da cidade nesse CBN Sábado Show. E você participa com a gente, você nos acompanha, manda sua mensagem, manda sua pergunta, manda sua participação através do WhatsApp da CBN Joinville, que segue livre e segue liberado ao longo de toda a nossa programação. O número é o 47999723493. Pode mandar sua mensagem no 47999723493, que é a Giovana Franco, que está na curadoria do nosso WhatsApp na manhã deste sábado, 19 de setembro. E finalizando o Sábado Show, o WhatsApp segue liberado também pela jornada esportiva, tá? Desde a 1h já, os microfones abertos diretamente do João Marcato para trazer mais uma rodada da Copa Santa Catarina. E à noite, por volta de 7h da noite, 8h da noite, os microfones voltam a estar abertos para mais uma partida do Jack Futsal, transmissão ao vivo do Rio Grande do Sul. Agora, 10h13, está no ar o CBN Sábado Show de hoje.

0: um show de trilhas por aqui para atualizar a temperatura no momento no bairro Saguaçu, subida do Mirante, 19 graus, tá? Temperatura aqui na cidade na manhã deste sábado em Joinville, sensação térmica também de 19 graus, momento de chuva fraca aqui na região do bairro Saguaçu, e essa chuva deve ser persistente ao longo de todo sábado, tá? Ao longo de todo final de semana. Inclusive ontem, né, no começo da tarde, a Defesa Civil de Joinville mandou um alerta, né, que está monitorando a possibilidade de chuva intensa e volumosa para hoje e também para amanhã, 19 e 20 de setembro. Durante o período, são esperados acumulados de chuva entre 50 e 70 milímetros, principalmente entre sábado e amanhã de domingo, quando a chuva deve ser mais expressiva. Essa chuva intensa inicia na madrugada de hoje por conta da formação de um sistema de baixa pressão e circulação marítima, e no domingo, com a aproximação de uma frente fria, também há condição para chuva associada a temporais isolados que podem ocasionar raios, rajadas de vento e queda de granizo. Trazer aqui recomendações também da Defesa Civil de Joinville: caso ocorra chuva forte, mantenha-se abrigado em um local seguro, não transite em áreas alagadas e nem atravesse pontes ou pontilhões submersos. Em caso de vento forte, ficar longe de árvores, placas, postes e outros objetos que possam ser arremessados com a força das rajadas. Caso haja queda de fiação elétrica na rua, a orientação é que não tocar nos fios. Você pode receber os alertas de curto prazo enviados pela Defesa Civil Estadual para se manter informado. Para isso, basta enviar o CEP da residência para o número 40.199 por SMS, né? Mensagem de texto. Em caso de emergência, acionar a Defesa Civil pelo 199 ou os bombeiros voluntários pelo 193. Daqui a pouco a gente traz também a previsão completa por aqui, a previsão da Epagre e Ciran, tá bom? Trazendo um panorama geral de hoje, né, com esses alertas da Defesa Civil, de amanhã também, já fazendo uma projeção de como deve ficar o tempo e a temperatura aqui para o início da próxima semana, para a próxima segunda-feira. 10 horas 15 minutos, vamos ao primeiro intervalo no CBN Sábado Show de hoje.
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0: De volta com o CBN Sábado Show deste 19 de setembro de 2026. Juntos até o meio-dia por aqui. E já estamos em contato com o nosso primeiro entrevistado de hoje para falar sobre a Stani Cervejaria, que foi eleita pelo terceiro ano consecutivo a Cervejaria do Ano, a mais premiada do Brasil na competição e dona do título Mestre Cervejeiro 2026. Por isso, estamos em contato com o Jorge Breyer, sócio fundador e mestre cervejeiro da Stani. Jorge, primeiramente, bom dia, bem-vindo ao CBN Sábado Show aqui na CBN Joinville. Traz pra gente o que representa, né, conquistar o título Cervejaria do Ano pelo terceiro ano consecutivo, numa das principais premiações aqui, não só da América Latina, como de todo mundo. Bom dia, bem-vindo à CBN.
11: Oi, bom dia, tudo bem? Aqui é o Jorge. Esse prêmio que chegou pra gente aqui... É um grande marco, né? Mais uma vez, um grande marco para a gente, porque representa também todo o esforço, né? Que é a recompensa de todo o esforço que a gente vem fazendo aí no decorrer desses anos, que, além do mais, empreender aqui no Brasil é uma tarefa nada muito fácil, né? Então, isso, todo o esforço que a gente aplica, né, nesse nosso produto, com tudo muito amor, para gerar uma experiência maravilhosa para o cliente, só garante, né? Esse prêmio só garante que essa experiência vem sendo feita de uma maneira muito bem feita, coerente, e os clientes, eles consomem um produto de qualidade, né? Isso só certifica que o nosso produto é de qualidade realmente, né? O título de mestre cervejeiro também, né? É uma certificação para a gente, para mim principalmente, para realmente me certificar, né? E mostrar para as pessoas que esse título, essa qualidade pode vir de qualquer lugar, até de uma cidade feita o Jaraguá do Sul, aqui no interior do Brasil, né?
0: E, Jorge, a Stani's começou com uma simples panela de 15 litros, né, digamos assim. Em algum momento vocês perceberam que esse sonho levaria para essa grande quantidade de premiações, porque só nesse ano foram 54 medalhas nessa premiação, né?
11: Sim. Não, jamais, né? A gente começa como um hobbyzinho, né? E, logicamente, a gente sempre acredita que esse sonho venha a crescer.
0: Sim.
11: E tome umas proporções maiores. Mas, assim, alcançar esse tipo de certificação e, inclusive, prêmios internacionais é uma coisa que a gente não, realmente não... Lá no início, a gente não acredita muito nisso, né? Sempre tem fé, faz o melhor possível, a evolução é constante, né? Mas quando chega esse dia, a gente realmente fica muito, muito feliz.
0: Jorge, trazendo um pouco mais de detalhes da premiação também por aqui, para quem não conhece, o concurso reúne mais de 2.500 rótulos, né? São 16 países e passa por uma avaliação, digamos assim, às cegas, né? O que muda quando a cerveja ela é julgada sem o jurado saber de onde ela veio, como é que ela é feita, qual todo esse processo também?
11: É, imparcialidade, né? O pessoal, ele realmente, o produto que chega na mesa, ele vai avaliar realmente o padrão que ele tem, né, que ele tem que seguir o padrão que é ditado pelos órgãos certificadores, tipo BJCP e Brewers Association, né? Eles ditam um padrão e o juiz, ele vai avaliar se a amostra que chegou na mesa atende todos os requisitos, né, de cor, sabor, aroma e o sensorial, enfim, né, e se essa amostra tem algum defeito. Assim, eles vão peneirando todas as amostras que chegam na mesa e só sobram as melhores, né? Então, e o fato de a gente ter ganho numa mesa que, tipo, e com várias outras cervejas boas do Brasil, eu fiquei sabendo que o nível técnico desse último Brasil Uber Cup estava muito alto, né? Então, e a gente alcançar esses títulos nesse concurso foi muito, muito bom mesmo, porque a cada ano que passa, as cervejarias vão se atualizando, vão melhorando cada vez mais o processo, né? Então, e a gente também, né? A gente vem buscando uma melhoria constante, então, e eles avaliando às cegas esse produto, né? É muito mais imparcial e muito mais verdadeiro que eles acabam avaliando, né?
0: Legal demais, né? Sempre buscando essa melhoria constante, como você destacou. E, Jorge, depois de tantos reconhecimentos, para vocês, o que ainda falta conquistar?
11: Olha, esse ano foi um ano muito, muito bom relativo a premiações. A gente alcançou um título também de medalha de ouro no World Beer Cup, que é uma dos concursos mais difíceis de alguém medalhar, né? Que é nos Estados Unidos. Também, algumas vezes, já foram algumas vezes em outros concursos internacionais, tipo na Alemanha, que é o European Beer Star, Brussels Beer Challenge em Bruxelas. A gente alcançou vários títulos nesses concursos, né? Então, e como eu falei no início, a gente imaginar que a gente conseguiria chegar nesse topo, nesse nível, né? Vindo de onde a gente veio, de uma panelinha de 15 litros, assim, é uma coisa que a gente também não imagina que toma essa proporção, né? E isso também mostra para as pessoas que consomem nosso produto que eles estão consumindo um produto de qualidade também, que não somos nós que estamos dizendo, né? São vários produtos e vários países e vários juízes que avaliam também, né?
0: E, Jorge, já estamos caminhando para a reta final da nossa entrevista por aqui, mas tem que te fazer mais dois questionamentos, digamos assim. O primeiro é que a conquista ela coloca Jaraguá do Sul, né, no mapa da cerveja artesanal mundial. Como é que vocês enxergam também esse impacto para Santa Catarina, voltando, né, na produção da cerveja aqui do nosso estado?
11: Ah, isso é muito legal, porque Santa Catarina já foi, ainda é o berço da cerveja, cerveja artesanal, da cerveja em si, né? Tendo Blumenau como a capital da cerveja, Jaraguá tem um polo produtor de cerveja artesanal muito, muito rico, né? Tem bastante cervejarias boas aqui, né? E a gente, com essas premiações, a gente começa a subir um pouco mais a régua da qualidade, assim, do modo geral, assim, não só daqui de Santa Catarina, mas, assim, do Brasil inteiro, né? E a gente ganha não só com cervejas de linha, mas também com cervejas especiais, bem específicas, que só são produzidas nos países onde elas nasceram, então, e às vezes é muito difícil de alcançar o padrão, né? Então, a gente alcançando essa certificação, só sobe mais a régua e, no caso, as pessoas buscam mais qualidade, não só aqui em Jaraguá, mas em toda a região, né? Toda Santa Catarina.
0: E, Jorge, para a gente finalizar, talvez a pergunta mais importante por aqui, pensando ainda neste final de semana, como faz para provar?
11: Então, nesse final de semana a gente tá com um evento aqui em Jaraguá do Sul, apesar da chuva, né? Mas o evento vai acontecer muito bacana, muito divertido, que é o nosso Insanis Fest Oktoberfest, que fica na fábrica da Insanis, aqui na nossa cervejaria. Além disso, quem vier para Jaraguá queira conhecer o nosso produto, pode conhecer nos pubs. Temos o pub Insanis Pub em Jaraguá do Sul, temos um Insanis Pub em Blumenau também. E além disso, pode adquirir os produtos na nossa loja online também, que é www.stannis.com.
0: Legal demais, Jorge Breyer, sócio fundador e mestre cervejeiro da Stannis, conversando aqui com a gente. Jorge, muito obrigado por nos atender na manhã desse sábado. Parabéns novamente pela premiação e um ótimo final de semana para vocês.
11: Valeu, muito obrigado.
0: Valeu, Jorge, trazendo mais detalhes dessa grande premiação, né? Destacando ainda a cerveja produzida no cenário catarinense, mais uma cerveja aqui de Jaraguá do Sul, premiada pelo terceiro ano consecutivo, ganhando também dona do título de Mestre Cervejeiro 2026. 10 horas 27 minutos, mais um intervalo aqui no CBN Sábado Show, repórter CBN, daqui a pouco estamos de volta por aqui.
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21: O preço médio do diesel nos postos brasileiros subiu 2,3% nesta semana e alcançou R$ 7,13 por litro, o maior valor registrado desde o fim de maio, segundo dados da Agência Nacional de Petróleo. Para tentar conter novos repasses ao consumidor, a Petrobras anunciou o aumento de R$ 1 nas refinarias, mas o valor será integralmente neutralizado por um subsídio do governo federal, liberado por meio de crédito extraordinário de mais de R$ 6 bilhões. A primeira turma do Supremo Tribunal Federal rejeitou por unanimidade o recurso apresentado pela defesa do ex-deputado Eduardo Bolsonaro contra a condenação dele a 4 anos e 2 meses de prisão pelo crime de coação no curso do processo. O último voto foi apresentado pelo ministro Cristiano Zanin, que acompanhou o relator Alexandre de Moraes. Flávio Dino e Carmen Lúcia já haviam votado no mesmo sentido. A Ordem dos Advogados do Brasil, no Rio de Janeiro, divulgou uma nota de solidariedade a Rodrigo Fux, filho do ministro do STF, Luiz Fux, após a revelação de conversas dele com o banqueiro Daniel Vorcaro. Segundo a identidade, a análise das mensagens obtidas pela Polícia Federal não apontou qualquer conduta atípica, irregular ou incompatível com a advocacia. O texto ressalta que contatos e aproximações com potenciais clientes configuram prática profissional legítima. A Colômbia anunciou a saída da Coalizão pela Igualdade de Direitos, aliança internacional voltada à proteção da população LGBTQIA+. A decisão foi tomada pelo novo presidente de direita, Abelardo de Lais Prieira. A medida marca uma guinada conservadora em Bogotá, aproximando a diplomacia colombiana da postura adotada pelos governos de Donald Trump nos Estados Unidos, e de Javier Milei, na Argentina. No horário de Brasília, 10 horas e 33 minutos.
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11: Dez horas 37 minutos, de volta com o CBN Sábado Show deste 19 de setembro de 2026. Vamos juntos até o meio-dia por aqui com as principais informações, principalmente informações culturais de Joinville e região deste final de semana. Atualizar também os jogos que teremos nas rodadas do Campeonato Brasileiro por aqui também, rodada 28, reta final também do Campeonato Brasileiro, com essa faltando 11 rodadas para finalizar mais uma competição nacional. Hoje temos Atlético Mineiro e Chapecoense, Mirassol e Botafogo, Remo e Santos jogando também hoje lá no Mangueirão, Vasco e Curitiba, São Paulo e Internacional. Esses são os jogos deste sábado, nessa 28ª rodada do Campeonato Brasileiro. Atlético Mineiro e Chapecoense, bola rolando às 4 horas da tarde. Mirassol e Botafogo, bola rolando um pouco mais tarde, às 5 horas da tarde. Remo e Santos, bola rolando às 6h30 da tarde. Vasco e Curitiba, hoje, 8h30 da noite. E Internacional e São Paulo, 9 horas da noite. Trazendo também a tabela do Brasileirão Série A por aqui também, para quem está acompanhando, né, reta final do campeonato, trazer o G4 e o Z4 da competição, tá? Brasileirão liderado pelo Flamengo com 57 pontos, nada a ver isso. Palmeiras na segunda colocação com 56 pontos, Atlético Paranaense na terceira posição com 46 pontos, empatado com o Bahia na quarta posição também com 46 pontos. No Z4, tabela invertida, temos o Vasco na 17ª posição com 28 pontos, Alegria da Giovana Franco na 18ª posição com 28 pontos, o Internacional, Remo na 19ª posição com 23 pontos, e o lanterna da competição, o Chapecoense, na 20ª posição com 17 pontos. Porém, Internacional na 18ª, Vasco na 17ª, Grêmio na 16ª, os três times com 28 pontos. E na 15ª posição ainda tem o Mirassol com 29. Então, essa luta, né, para sair do Z4, muito disputada no Campeonato Brasileiro. E tem ainda que times que precisam abrir os olhos, como Corinthians, Vitória e São Paulo. São Paulo e Vitória com 33 pontos, Corinthians com 32. Precisam estar mais atentos também para não entrar nessa disputa de quem vai disputar o Brasileirão da Série B no ano que vem. Gil, tá confiante? Reta final do Campeonato Brasileiro?
12: Eu não vou nem falar se eu tô confiante ou não. Eu vou dizer só que não tá fácil. Não tá fácil confiar. Bom, no meu time, não tá fácil confiar no meu time. Mas a esperança de que é a última que morre, né, João?
11: A gente tava conversando com o André Pereira nesta semana, a gente puxou praticamente time por time para ver a agenda de qual está mais difícil de fugir nesse...
12: André é uma pessoa positiva, Joca.
11: Desse Z4, mas a gente chegou num acordo que a agenda do Grêmio é talvez a mais difícil. E como colorada, o Grêmio cair não seria ruim para você.
12: Não.
11: Né?
12: Não,
11: mas
12: vou me
11: assim,
12: falar muito, eu não vou argumentar muita coisa.
11: Mas assim, a agenda do Inter aqui, tá trazendo pra ti. São Paulo, hoje, depois enfrenta o Corinthians, 7 de outubro. Aí tem o Grenal, no dia 11, mando do Grêmio. Mirassol, no dia 18. Partidas ainda que precisam ser confirmadas a data, né? Internacional e Botafogo, no dia 25. Joga de novo no dia 28 contra o Fluminense. Enfrenta o Curitiba, em 4 de novembro. Pega o poderoso Vasco no dia 18 de novembro, isso em São Januário. Depois o Vitória, o Bragantino e finaliza com o Cruzeiro. Dá? Essa é a única pergunta. Dá? Ponto de interrogação.
12: Dá.
11: Confiante. Agora eu vou puxar a agenda do rival, então, tá? Eu combinei uma coisa com a Giovana aqui.
12: Vou
11: eu
12: cortar
11: tô indo,
12: teu microfone.
11: E eu tô indo totalmente de... fora do que estava combinado agora, mas a gente já vai voltar pra nossa agenda, tá? Agenda do Grêmio, então. Vamos ver se o André Pereira tem razão. Amanhã, Grêmio e Palmeiras.
12: Tá.
11: Começa depois. Depois, no dia 7, Grêmio e Remo. No Mangueirão. Não é fácil jogar no Mangueirão. Aí, dia 11, Grenal. Grêmio e Inter. Aqui vai ser... duelo dos desesperados. Grêmio e Cruzeiro, no dia 18. Grêmio e Curitiba, no dia 25 de outubro. Grêmio e Atlético Paranaense, também não é fácil, no dia 28 de outubro, apesar de ser com o mando do Grêmio, né, partido no Rio Grande do Sul. Aí joga pela Copa do Brasil, tem isso também, o Grêmio tá fazendo a agenda pela Copa do Brasil, vai enfrentar o Galo e de volta, né. Enfrenta o Flamengo pelo Campeonato Brasileiro no dia 4. Então o Grêmio tem pela frente Flamengo e Palmeiras. Bahia, também em 18 de novembro, enfrenta o poderoso Santos, a panela do Neymar, no dia 22 de novembro. Corinthians, no dia 29, e a última rodada em 2 de dezembro, contra o Mirassol. E aí, agora, novamente, eu pergunto a você, Giovana Franco. Qual que você acha que está mais fácil, qual você acha que está mais difícil?
12: Ah, tá mais difícil pro Grêmio, né? Mas dá. Também acho que dá.
11: Quem tu acha que vai cair, então?
12: Não vou.
11: Não, por favor, por
12: não
11: favor.
12: Não vou me manifestar.
11: Por favor.
12: Não, hoje não.
11: Então vai cair o Inter, desculpa.
12: Não, o Inter não cai. A gente já teve essa discussão aqui. Inter
11: então
12: não
11: vai
12: cai.
11: Cair o Vasco.
12: Não vai cair o Vasco.
11: Também. Então tu já tá falando quem não vai cair, quem vai, viu? Eu tô jogando conforme as regras do jogo. 10 horas e 42 minutos. Agora sim, Gil, vamos atualizar então o trânsito aqui na nossa cidade na manhã desse sábado. Também as rodovias federais que cortam nossa região, passando por BR-101, BR-280 e já trazendo também as interdições de hoje à tarde por conta da Marcha para Jesus, que começa às 3 horas da tarde com a concentração na Praça da Bandeira. Gil, traz informações aqui pra gente. Novamente, bom dia.
12: Olha só, Joca, bom dia a você e a todos que nos acompanham. Agora vamos fazer um giro aqui pelo trânsito de Joinville, que até que tá bem tranquilo Nesse sábado, agora 10h43 da manhã, antes de fazer esse giro, vou fazer um primeiro registro aqui que a gente recebeu do Corpo de Bombeiros de Joinville. É um acidente entre carro e carro na rua Dona Elza Meinert, número 698, no bairro Costa e Silva. Isso aconteceu ali por volta das 10h36, essa ocorrência. Então, provavelmente, né, a gente não tem mais informações sobre a gravidade desse acidente, mas provavelmente algo que também esteja impactando o trânsito lá na rua Dona Elza Meinert, no Costa e Silva. Mas, assim, Joinville até que tá tranquilo. Antes de falar de Joinville, então vou falar para você que tá indo para São Francisco do Sul, tá indo dar uma voltinha na praia, mesmo com esse tempo aí, que não tá muito legal, né, para São Francisco ou para Barra do Sul. Aquele trânsito, famigerado trânsito de sempre da BR-101, ali logo depois na saída da estrada Rio do Morro, que também tem um certo congestionamento por ali também, e vai até o centro, aproximadamente ali de Araquari, então a BR-280. Esse registro, a 101 está bem tranquila agora, por enquanto. Nesse momento, o principal ponto de alerta em Joinville é na região sul, na rua Monsenhor Jercino, ali quase na saída da Padre Roma, para quem está indo em sentido centro, né? Padre Roma, rua Jarivatuba, vai até um pouco mais perto lá do terminal do Itaú. Ali é o maior registro da Zona Sul, também a rua Guanabara, com um certo congestionamento por aqui também. Indo mais em direção ao centro, rua Dr. João Colim, também apresentando um trânsito mais lento. E para quem está no sentido contrário, rua Blumenau, para quem sai do centro, indo direção à Zona Sul, também apresentando congestionamento. Avenida Santos Dumont, lá em cima, também um congestionamento por aqui. Rua Tuiuti, rua Coronel Vieira também. Esses são os principais pontos aqui de Joinville que estão com trânsito. E hoje a gente tem aí uma atenção principal para os motoristas de alteração no centro de Joinville. Porque hoje à tarde tem a Marcha para Jesus, o evento que começa às 15h na Praça da Bandeira, como o João já comentou, e da Praça da Bandeira segue até a área externa da Arena Joinville, lá no bairro Guanabara. Então, conforme os participantes forem avançando pelo percurso, haverá bloqueios parciais nas vias utilizadas pela marcha, trajeto que passa pela Avenida Beira Rio, pela Avenida Ministro Calógeras, Rua Getúlio Vargas e também a Rua Inácio Bastos. Vão ter agentes de trânsito, equipes de segurança que estarão nos pontos de passagem para orientar os motoristas também e organizar toda essa circulação. Como os bloqueios eles são parciais e vão acompanhar toda a caminhada, né, da população, não estão previstas alterações no transporte coletivo, mas os motoristas precisam redobrar a atenção, porque é possível ali que tenha algumas interdições ao longo da tarde e, se possível, evitar essas vias aí do percurso. Expectativa para a Marcha para Jesus é que estejam entre 15 mil e 20 mil pessoas participando. Um alerta também, em frente ao Hospital Municipal São José, haverá uma parada de aproximadamente 20 minutos ali para realização de uma oração. O grupo segue depois até a Arena Joinville, então saída às 3 horas da Praça da Bandeira, indo até a Arena Joinville, tem essa parada ali de 20 minutos em frente ao Hospital São José, mas claro, há sempre ali com o apoio dos agentes de trânsito, da equipe de segurança, também fazendo todas esse acompanhamento para que não gere nenhum transtorno maior para a população. Essas são as principais informações do trânsito. Por enquanto, daqui a pouco a gente volta com mais.
11: Valeu, Giovana Franco, atualizando o trânsito na cidade aqui para a gente. 10 horas 47 minutos, vamos a um rápido intervalo aqui no CBN Sábado Show.
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11: Estamos de volta, 10 horas e 50 minutos. CBN Sábado Show segue por aqui até meio-dia deste 19 de setembro de 2026. Daqui a pouco já fazemos contato diretamente com o João Marcato, Roberto Casagrande, já por lá para trazer detalhes de Nação e Jack, mais uma rodada da Copa Santa Catarina, tá? Quarta rodada do Joinville, time que vem tentando ainda criar uma identidade sob o comando do Diego Souza, tá tropeçando na competição, são 3 jogos, 2 derrotas, 1 vitória, estreou contra o Marcílio Dias, derrota por 3-1, é isso? Me corri se eu estiver errado, Giovana. Vamos puxar a agenda aqui para trazer todas as informações certinho. Depois venceu do Blumenau, aí sim, por 1-0 no João Marcato. E foi derrotado também na última semana pela Copa Santa Catarina. Né? Trazendo a agenda do Joinville, então, perdeu para o Marcílio Dias de 4-2 na estreia em 30 de agosto. Venceu o Blumenau por 1-0 em 5 de setembro. Na semana passada, derrotado pelo Ercílio Luz em 3-1 no João Marcato. Hoje jogando novamente no João Marcato, mas com o mando do Nação, bola rolando às 3 horas da tarde. Daqui a pouco vamos trazer todas as informações também por aqui, diretamente do palco desse quarto jogo da Copa Santa Catarina para o Joinville. Trazer detalhes da previsão do tempo por aqui, site atualizado da Epagre-Siram. A gente já trouxe no primeiro bloco do programa de hoje esse acompanhamento da Defesa Civil aqui de Joinville por conta das fortes chuvas que podem marcar a nossa região nesse final de semana, chuvas previstas para hoje e também para amanhã, né? Principalmente no início de domingo, mais chuvoso aqui na nossa região. Temperatura de momento segue na casa dos 19 graus, tanto temperatura quanto sensação térmica aqui na região do bairro Saguaçu. estúdio da CBN, bem subida pro Mirante por aqui. Chuva fraca, tá? Sendo registrada aqui na região mais próxima, à região central de Joinville neste momento. É um dia que deve persistir essa chuva, né? Um dia bastante chuvoso por aqui. Conforme a Epagre-Sirã, deve chover ao longo de 99% do dia de hoje. Deve ser marcado pela instabilidade, pela chuva. Temperatura sempre nessa casa próxima dos 20 graus. Mínimas previstas um pouco mais próximas dos 15 graus para o dia de hoje. Atenção também para os fortes ventos, rajadas podendo chegar a 29 km por hora. Amanhã esse panorama segue, principalmente ao longo da manhã de domingo. Chuva, alerta de temporal também. As temperaturas podem subir um pouco. As máximas aqui podem chegar até 28 graus, tá? Para amanhã aqui na nossa cidade. Mínimas também mais próximas dos 15 graus, né? Aqui muda um pouco o cenário. A gente tem então um dia com chuva, alerta para temporais, mas também o sol voltando a marcar presença aqui de Joinville. Uma semana marcada pela presença do sol, terça, quarta, quinta com bastante sol aqui em Joinville, temperatura subindo um pouco também na região ao longo da semana que passou, mas na sexta tivemos essa mudança, hoje essa mudança continua, amanhã quem sabe o sol voltando a aparecer aqui na cidade. Atenção também para os fortes ventos na região, rajadas de vento podendo chegar a 39 km por hora. Já antecipando para a próxima semana, segunda-feira deve manter esse padrão de chuva, temporais e também o sol marcando presença aqui em Joinville. Temperatura deve subir ainda mais, chegando com as máximas de 30 graus e mínimas mais próximas aos 18 graus. Os ventos mais fortes continuam, rajadas podendo chegar a 45 km por hora na próxima segunda-feira. E a instabilidade deve permanecer ao longo de toda a semana. Terça, com chuva e muita nebulosidade aqui em Joinville, e temperatura também mais próxima dos 20 graus aqui na cidade. E na quarta também, a chuva e muita nebulosidade, as temperaturas caindo ainda mais. Na quarta-feira, 23 de setembro, com máximas abaixo dos 15 graus, tá? Muito frio, então, para a próxima semana, principalmente na próxima quarta-feira aqui na cidade de Joinville. Aproveitar também para atualizar o NSC Total. A gente lembra que você segue participando com a gente através do WhatsApp da CBN Joinville, que segue liberado e disponível ao longo de toda a nossa programação. Assim que for finalizado ao meio-dia de hoje o CBN Sábado Show, você segue com a gente com Enquanto a Bola Não Rola, nossa jornada esportiva acompanhando a quarta rodada da Copa Santa Catarina e também a semifinal do JEC Futsal lá no Rio Grande do Sul contra o Camacuã. Nosso WhatsApp 47 999723493, 47 999723493. As jornadas esportivas também com transmissão ao vivo no YouTube. Você pode mandar também sua mensagem, sua participação lá no YouTube da CBN Joinville nos dois jogos, tá? Nação e JEC, Camacuã e JEC Futsal, ambas com transmissão também no YouTube da CBN Joinville. Atualizando agora sim o site do NSC Total, uma matéria assinada pela Bianca Bertoli por aqui. Candidatos nas eleições 2026 não podem ser presos a partir desse sábado, trazendo toda a regra também dessas eleições 2026, porque estamos a 15 dias antes do primeiro turno da votação. A proibição estende-se até 6 de outubro, 48 horas após o encerramento do pleito, e só permite a detenção em casos de flagrantes direto. A regra está prevista no artigo 236 do Código Eleitoral e foi criada para assegurar o equilíbrio da disputa, impedindo que prisões e constrangimentos políticos venham a afastar concorrentes da campanha. Matéria disponível lá no nsctotal.com.br, publicada na manhã deste sábado e assinada pela Bianca Bertoli lá no site do NSC Total. Outras matérias também que a gente traz lá no portal na manhã deste 19 de setembro, CNH vencida ganha novo prazo, saiba até quando o documento pode ser usado e quem é beneficiado. A gente trouxe ontem, né, Lisandro Oliveira falando desse assunto também por aqui no Notícia na Manhã, trazendo todas as regras. Na coluna de Jefferson Saavedra, Joinville aguarda aval para alargamento de praia junto à Bahia. Matéria publicada também na manhã desse sábado pelo colunista Jefferson Saavedra. Florianópolis recebe intercâmbio de jovens atletas do rugby. É, menina de 5 anos diz à professora que o pai morreu e o bilhete da escola entrega a mentira em casa. Tudo isso e muito mais lá no nsctotal.com.br. Trazendo mais aqui para nossa região, matéria lá no site, né, focada para Joinville e região aqui, pegando também o Planalto Norte. Temos essa coluna do Jefferson Saavedra, temos Força Tarefa tenta barrar efeitos do El Niño, que ameaça moradores de Joinville, matéria assinada pela Giovana Marques, publicada também na manhã desse sábado. A matéria destaca que uma força-tarefa tenta barrar, né, os efeitos do El Niño, que ameaça causar transtorno para moradores de Joinville, aqui no norte de Santa Catarina. Apesar de ser um fenômeno natural e recorrente, o monitoramento da Defesa Civil de Joinville indica que ele deve ser mais intenso em 2026. O El Niño é caracterizado pelo aquecimento anormal das águas do Oceano Pacífico, alterando os ventos e a umidade em todo o mundo. O fenômeno é natural e ocorre de forma clínica, com início entre os meses de setembro e dezembro e duração de até um ano e meio. É, matéria assinada então pela Giovana Marques, disponível lá no site do NSC Total em Joinville e região. Mais matérias por aqui também, destacando o NSC Total na manhã desse sábado. Maior cidade de Santa Catarina amplia área urbana em quase 20 mil hectares. Mostramos também o mapa por lá, mais uma matéria de Jefferson Saavedra. E todas as ocorrências policiais também aqui na nossa cidade. Matérias de Bárbara e também Fernanda Silva. Todo o timaço do NSC Total aqui de Joinville e região. Só acessar nsctotal.com.br e na aba de Joinville Região você vai ter acesso então a todas essas notícias que a gente traz aqui também no CBN Sábado Show de hoje. 10 horas 59 minutos, antes da gente sair para o repórter CBN, atualizar novamente a temperatura por aqui, segue na casa dos 19 graus, está chuva fraca na região do bairro Saguaçu, esse climinha deve seguir ao longo de todo o dia aqui no sábado, como a gente acompanhou na previsão do tempo completa por aqui, em atualizações do site da Epagre Cira, tá bom? A gente lembra então, como a Gil destacou, teremos interdições do trânsito a partir das 3 horas da tarde, agenda presidencial sendo cumprida também aqui em Joinville, na Expoville, né? Agenda na Expoville, estava conversando com o André, que está acompanhando a agenda também e vai trazer todas as informações. Ela ainda não tinha começado, né, em torno de 10h47, 10h50 da manhã, ainda não tinha começado ainda a movimentação por lá. A gente sai acompanhando qualquer novidade também, a gente atualiza aqui no CBN Sábado Show de hoje. 11 horas em ponto, vamos ao repórter CBN.

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0: sábado, 19 de setembro de 2026. Mensagens obtidas pela Polícia Federal no celular de Daniel Vorcaro revelam uma foto do Procurador-Geral da República, Paulo Gonet, ao lado do banqueiro em Londres. Registro mostra Gonet fumando charuto em uma mesa com uísque. A foto foi repassada a Vorcaro por um ex-advogado do banco, acompanhada de diálogos que combinavam viagens e eventos internacionais puxados pelo empresário. Gonet afirma que a imagem não indica intimidade com o banqueiro. O ex-presidente da Câmara Municipal de São Paulo, Milton Leite, passou a primeira noite na cadeia. O ex-vereador se entregou à polícia nesta sexta-feira, após passar mais de 30 horas foragido. Acompanhado por advogados, o político se apresentou na delegacia de Mogi das Cruzes, em São Paulo, onde prestou depoimento e foi transferido para a cadeia pública local para cumprir prisão temporária de 30 dias. As eleições legislativas da Rússia foram alvo de uma invasão hacker, segundo mídia estatal do país. De acordo com o chefe da Comissão Eleitoral Central, o sistema de votação online de Moscou, capital da Rússia, foi alvo de um forte ataque durante a noite, mas a situação foi controlada. Ainda segundo o representante do governo, os ataques continuam, mas todos estão sendo repelidos com sucesso. São Paulo e Flamengo disputam hoje às 16h30 uma vaga na final do Campeonato Brasileiro Feminino. O tricolor paulista tem a vantagem de 3-1 no jogo de ida. A outra vaga será disputada por Corinthians e Bahia, que jogam na segunda-feira. O time paulista venceu o primeiro jogo por 1-0. Horário de Brasília, 11h03.
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1: Onze horas, 4 minutos, de volta com o CBN Sábado Show de hoje, já em contato com o nosso próximo entrevistado, porque hoje e amanhã, 19 e 20 de setembro, o Festival Festa das Flores da Primavera está acontecendo aqui em Joinville com entrada gratuita. Vamos conversar então com Horaci Reinheimer, presidente da AJAO, para trazer mais detalhes para a gente. Presidente, primeiramente, bom dia, bem-vindo ao CBN Sábado Show. O que o público pode esperar do Festival das Flores da Primavera neste final de semana? Bom dia, bem-vindo à CBN, tudo bem?
2: Bom dia, é uma alegria muito grande estar aqui para anunciar a Primavera através da CBN.

0: para escolher realmente essas plantas premiadas e como o público pode acompanhar também essa premiação.
1: Exatamente. Nós ontem à noite, os nossos produtores de orquídeas trouxeram as plantas para cá, e aí à noite uma comissão de juízes fez todo o processo de julgamento das plantas, e hoje ele está montado aqui na nossa área de exposição, né, para as pessoas apreciarem. São diversos critérios que são utilizados, né, pelos nossos orquidófilos para conseguir colocar a planta lá no pódio, não é? Tá muito lindo, são plantas lindas que vale muito a pena o pessoal visitar e prestigiar.
0: Presidente, além das flores, o festival também conta com música, gastronomia e diversas outras atrações. É realmente para tentar expandir o público presente nesse festival do ano?
1: Exatamente, nós queremos que as pessoas venham para cá para prestigiar música boa, gastronomia, interação. Entre as pessoas. Então, cursos amanhã de manhã nós vamos ter cursos de bonsais. Hoje à tarde nós temos cursos sobre cultivo de orquídeas. Então, são diversas atividades, né, que podem agradar as pessoas, que podem ser conferidas através do nosso Instagram também.
0: Esses cursos, presidente, precisa fazer uma inscrição prévia. Quem está nos acompanhando agora no CBN Sábado Show não sabia que teria realizado, né, neste final de semana, mas se interessou nesses cursos que você destacou, é só chegar a fazer a inscrição. Como é que funciona para participar também?
1: Exatamente, é só chegar hoje às 15 horas para o curso de orquidofilia, é só chegar na hora, tá aqui o pessoal acolhendo, recebendo e participar e aprender. E também amanhã, 10 horas, o curso de bonsais, né? É só chegar e se apresentar aqui, fazer um passeio e estar participando e aprendendo com os nossos orquidófilos aqui.
0: E destaca um pouco mais pra gente os cursos, presidente. Vi que falou de cultivos de orquídeas, né? Bonsais. Como é que funciona
1: Bom.
0: também essa diversidade? Como é que vocês pensaram nesses cursos para trazerem mais uma edição do Festival das Flores da Primavera?
1: Então, no Festival das Flores da Primavera, nós temos que está acontecendo agora uma palestra sobre jardins biodiversos, jardins naturalistas. Aí, hoje à tarde, às 15 horas, uma oficina de cultivo de orquídeas diversas, tá? Cada um depois pode definir o seu gosto de qual orquídea que gosta. Amanhã de manhã, nós teremos um curso para bonsaístas ou quem quiser se aventurar no cultivo de bonsais, né? Uma atividade que está prosperando muito ultimamente. E também à tarde nós teremos uma grande surpresa para a Festa das Flores, que será um evento assim que já vai anunciar a Festa das Flores e com uma grande novidade que nós estamos trazendo para esse ano, onde vamos realizar a 86ª Festa das Flores de Joinville.
0: Essa até seria a minha próxima pergunta, presidente. A gente não consegue nenhum spoiler, né, dessa anunciação. Realmente será feito um segredo para amanhã às 3 horas da tarde, certo?
1: Exatamente, quem estiver aqui com a gente vai viver esse momento de emoção e é por isso que nós queremos criar esse suspense, essa surpresa, porque é uma coisa muito bonita que quem vê sentirá o que será esse momento e depois, é claro, a Festa das Flores, que também são outros grandes momentos de emoção que a gente gosta de produzir. As pessoas que gostam de plantas são pessoas muito sentimentais, muito emotivas, muito detalhistas e a gente quer trabalhar isso com esse evento que nós estamos fazendo amanhã à tarde aqui na nossa sede da AJAO.
0: Legal demais, presidente. Para a gente finalizar, como é que está a movimentação por aí?
1: Estamos, apesar da chuva, nós estamos com o curso de paisagismo acontecendo, está muito bom, as pessoas estão chegando, não é? Está em uma boa visitação, tá show. Quem não vier vai perder.
0: Legal demais, Horacio Reinheimer, presidente da AJAO, conversando aqui com a gente, destacando o Festival das Flores da Primavera que está acontecendo hoje e também amanhã aqui na cidade. Presidente, muito obrigado por nos atender. Um ótimo final de semana e um ótimo evento para vocês.
1: Agradecemos em nome da JAO e muito obrigado a vocês da CBN que sempre são parceiro nosso. Obrigado.
0: Legal demais, novamente muito obrigado ao presidente por nos atender na manhã de hoje aqui no CBN Sábado Show. Reforçando, né? Então amanhã, a partir das 3 horas da tarde, o Festival das Flores da Primavera terá um momento especial, a apresentação de uma novidade especial para a Festa das Flores de Joinville.

0: Conforme o presidente Horaci destacou aqui pra gente, tentamos, né, um certo spoiler do que seria essa novidade especial, mas vai ser feito gerar toda essa ansiedade para amanhã, então, às 3 horas da tarde, ser realizado esse anúncio das festas das flores aqui de Joinville. Gil, gosta? Você tava falando aqui que gosta bastante, né, de prestigiar esses momentos, esses eventos aqui na cidade.
1: Ele falou, o senhor Horaci falou, que pessoas que gostam de plantas, de flores, são mais sensíveis, mais sentimentais. É, eu gosto, sim, tá, Joca? Gosto muito de flor, gosto muito de cultivar plantinhas aí. Não tenho muito tempo mais, né? Mas numa época de pandemia aí, principalmente, que eu tava bastante em casa, eu cultivava suculentas. Dizem que é uma das plantas mais fáceis, né, de cultivar, suculenta, cacto. Eu ainda tenho algumas que sobreviveram lá, que sobraram, assim, mas geralmente, né, realmente é uma coisa que tu precisa ter tempo, ter dedicação pra poder cuidar, porque, olha, eu não tenho mais acertado muito a mão pra ser uma cultivadora de plantas aí, mas eu gosto sim.
0: É isso, legal demais, mais um evento acontecendo aqui na cidade nesse final de semana, 11 horas, 11 minutos, vamos antecipar um pouco o próximo intervalo aqui no CBN Sábado Show.

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13: Estamos de volta, 11h20, CBN Sábado Show deste 19 de setembro de 2026. Reta final do programa, né? Os últimos 40 minutos, mas muito assunto para ser discutido, trabalhado aqui ainda. Chamar novamente a Giovana Franco por aqui para atualizar como é que está o trânsito novamente aqui da nossa região. Tivemos algumas ocorrências, como você destacou, né, Gil? Mas o trânsito um pouco mais tranquilo na manhã de hoje, apesar do sábado. A gente volta a falar que temos trabalhos de requalificação asfáltica na Zona Sul. É, mas atualiza pra gente como é que tá o trânsito nesse momento. Gil, novamente, bom dia. Eu dou bom dia pra Giovana 7 vezes ao ar, é incrível.
14: Mas o rádio tem isso, né, Joca? A gente tá aí acompanhando, o pessoal tá acompanhando no rádio. Se ligou agora, prazer, Giovana Franco, João Gabriel, Sábado Show aqui na CBN Joinville. Pra você que tá no trânsito aí, acompanhando a programação da CBN. Olha só, da última entrada que fizemos por aqui, o trânsito estava um pouco mais tranquilo, mas agora 11h21 da manhã já começa a aumentar um pouco mais o fluxo, viu? Em todas as regiões de Joinville aqui. Vamos começar, vou trazer de novo para você que está indo em direção a São Francisco do Sul e a Barra do Sul, BR-280, um ponto maior aí de congestionamento para quem sai lá da Avenida Prefeito Alberto Natalino Michelucci, no bairro Itinga. Segue aí um trânsito bem intenso até quase a entrada da Barra do Sul. Então, um pouquinho antes da entrada da Barra do Sul aí, dá uma tranquilizada nesse trânsito, mas você que está ouvindo a CBN, se prepara, porque, olha, aquele trânsito que a gente já conhece, né? Da BR-280, direção à Barra do Sul e São Francisco do Sul. A BR-101, aqui na nossa região de Joinville, está tranquila por enquanto, nenhuma ocorrência registrada por aqui. Vamos começando, então, pela Zona Sul, Rua Bemerwald, com o entroncamento ali com a Avenida Paulo Schroeder, registrando agora um congestionamento. Aquele mesmo ponto lá da Rua Monsenhor Gersino, que eu trouxe anteriormente na outra entrada, a partir da Rua Jarivatuba, para quem segue em região ao centro, pouco antes ali do Terminal Central, também um congestionamento. Outra via bem importante para quem sai da Zona Sul para o centro, Rua Florianópolis, também registrando ali um ponto de congestionamento. Agora chegando um pouco mais ali para a região do Bucarém, para quem está se deslocando para o centro, Rua Inácio Bastos, também com o entroncamento ali com a Rua Eugênio Moreira, tendo um trânsito ali bem considerável também. Região central, para você que está aproveitando esse sabadão aí para fazer as correrias, Rua 15 de Novembro, no entroncamento ali com a Rua do Príncipe, também apresentando um congestionamento bem considerável ali próximo ao Terminal Central, assim como a Rua João Colim, também para quem segue em direção à Zona Norte, Rua Blumenau, no sentido contrário, para quem segue na Zona Sul. Indo um pouco mais ali para a região oeste, Rua Marquês de Olinda, no entroncamento com a Rua 15 de Novembro, também registrando um trânsito ali nessa região. Então, bastante pontos aí para você ficar atento, indo mais para a região leste, Rua Tuiuti, também apresentando um trânsito bem considerável, lá na Avenida Santos Dumont, para você também que está indo em direção ao aeroporto, ao Shopping Garten, também registrando ali congestionamento. Vamos trazer só a informação aqui desse final dessa próxima segunda-feira, já que eu falei de Avenida Santos Dumont. A partir de segunda, a Secretaria de Infraestrutura Urbana vai liberar uma faixa de rolamento das obras de duplicação da Avenida Santos Dumont entre as proximidades da rua, da loja Leroy Merlin e do supermercado Comprão. Esse trecho, então, vai contar com duas faixas sentido centro, para contribuir ali com uma maior fluidez, então, lá na Avenida Santos Dumont. Com a liberação dessa faixa, foram retiradas barreiras que haviam sido instaladas pela CEINFRA para poder separar aí o fluxo de veículos. Essa medida foi necessária porque as calçadas estão, então, já no alinhamento da área que será duplicada. Então, uma faixa aí liberada da Avenida Santos Dumont para você a partir de segunda-feira, que vai aí para o trabalho, vai para aquela região, atenção, já vai ter uma das faixas liberadas aí a partir da segunda-feira. Daqui a pouco a gente traz mais informações aqui do trânsito. Você também pode entrar em contato com a gente aqui pelo nosso WhatsApp para registrar aí qualquer outra informação do trânsito, ou também conta aí pra gente o que você tá fazendo nesse sábado de chuva, se tá em casa, se tá se deslocando. 479-9972-3493.
13: Tá aí, Giovana Franco, atualização completa, tá? Do trânsito aqui pra gente na manhã desse sábado. Aproveito pra gente falar de uma obra programada pra amanhã também por aqui. Você não falou disso, né? Não tô viajando. Companhia Águas de Joinville. Ontem eu cometi um meme ao vivo, sabe o 11 ônibus? Eu fiz quase isso, só que eu fiz a Companhia Águas de Domingo. Mas não, é a Companhia Águas de Joinville, realiza amanhã, domingo, um serviço de interligação entre redes de água na Rua Prefeito Helmut Falgater, nas esquinas com as ruas Cardeal Pacelli e Oxford do bairro Boa Vista. Então o serviço acontece amanhã ao longo do dia, das 9 horas da manhã até as 4 horas da tarde, contando com interdição parcial das vias no trecho em obras e podendo gerar impacto no abastecimento de água em partes do bairro Boa Vista. Normalização do sistema está prevista para o decorrer da noite de amanhã, tá bom? A gente reforça, né, que em caso de condições climáticas desfavoráveis, né, chova muito aqui em Joinville, essas obras podem ser então remarcadas, reagendadas E conforme a Prefeitura de Joinville, temos outros serviços marcados para a próxima semana. Serviços acontecendo na quarta-feira, também na quinta-feira aqui em Joinville. Mas ao longo da programação da CBN, ao longo da semana, a gente destaca tudo aqui para os nossos ouvintes. 11 horas, 27 minutos, rápido intervalo, repórter CBN. Daqui a pouco voltamos com mais CBN Sábado Show.
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0: sábado, 19 de setembro de 2026. O último fim de semana do inverno será marcado por uma mudança no tempo em boa parte do país. A formação de uma área de baixa pressão entre o Paraguai e o sul do Brasil aumenta o risco de temporais no sul e favorece o avanço da chuva para áreas do sudeste. Segundo o Instituto Nacional de Meteorologia, a mudança está ligada a uma nova configuração da atmosfera com o enfraquecimento do canal de umidade que vinha atuando sobre outras áreas do país. O novo capítulo da crise instalada no Supremo Tribunal Federal, após a entrega de cópia dos dados extraídos do celular apreendido do ex-banqueiro Daniel Vorcaro, fez com que os gabinetes impusessem acesso restrito à análise do material. A varredura envolve não só uma busca geral sobre as informações e pontos de atenção indicados pelos próprios ministros, como também uma verificação do recorte feito pela Polícia Federal para a produção dos relatórios. A ideia é encontrar fatos relevantes, mas também avançar sobre possíveis lacunas. Nos bastidores, ministros afirmam que ainda não decidiram os próximos passos após a análise e que não há prazo de quando toda essa apuração pode acabar. O presidente dos Estados Unidos, Donald Trump, defendeu mudanças no calendário de vacinação infantil e afirmou que a medida poderá provocar uma redução enorme nos casos de autismo. A declaração se baseia em uma alegação sem comprovação científica que associa vacinas ao transtorno do espectro autista. Trump disse que pretende pressionar empresas farmacêuticas a dividir a aplicação de vacinas infantis em 5 etapas, com intervalos de 6 meses. Segundo ele, algumas vacinas também deveriam ser retiradas do calendário de crianças pequenas e aplicadas apenas quando elas fossem mais velhas. O horário de Brasília, 11 horas e 33 minutos.
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1: 11 horas 38 minutos, reta final do CBN Sábado Show deste 19 de setembro de 2026, mas temos muitos assuntos ainda para ser debatido por aqui. Vamos conversar com o Marcelo agora, o coordenador da FenaShop, porque a FenaShop 2026 está se aproximando e vai movimentar Joinville, né, e toda a região em dois finais de semana consecutivos, de 24 a 27 de setembro e também de 1º a 4 de outubro, voltando, né, aos pavilhões da Expoville. Marcelo, bom dia, muito obrigado por nos atender na manhã desse sábado. Como é que está a ansiedade para esse retorno da FenaShop? Festa que voltou a acontecer no ano passado, mas esse ano voltando ao palco, ao cenário principal. Bom dia, bem-vindo à CBN.
2: Bom dia a todos os ouvintes da CBN. Então, estamos aí ansiosos já pela próxima semana, com esse retorno da FenaShop, então, aqui a Expoville. Estamos a mil na montagem aqui para deixar tudo pronto, tudo preparado.
1: Traz um pouco para a gente, Marcelo, como é que está a preparação, né, para essa festa, o que, que teremos de atração, comida, bebida típica, como é que está o evento preparado para 2026?
2: Então, esse ano uma concepção nova aqui para a Expoville também, né? Quem lembra das antigas FenaShop vai lembrar que acontecia dentro dos pavilhões. Esse modelo que a gente traz para cá agora com estilo beer plástico, estilo de espaços mais abertos, a festa vai ocorrer em praticamente 90% toda em área externa, né? Estamos montando dois pavilhões aí e com mais de 3.500 metros quadrados cada um, tá? Os pavilhões agora estão na decoração, os pavilhões já estão erguidos, fazendo deck, fazendo toda a parte de acabamentos agora, né? E essa área externa, então, vai contemplar dois palcos, né? Trazendo as melhores bandas aí de música alemã de todo o norte de Santa Catarina, bem como do oeste também. Aí do Montanari, Cavalinho, Vox 3, as bandas de Jaraguá, de Timbó, Rio dos Cedros, Joinville. Então, todas as bandas aí típicas dentro da FenaShop, né? E de toda a estrutura, também montando, começando a montar os bares. Teremos aí 7 cervejarias dentro da festa, com mais de 20 estilos de cervejas diferentes também, né?
1: Essa diversidade também de cerveja, mais de 20 estilos, né? Acho que são 30 variedades de cervejas e chopps que serão oferecidos. Isso serve também como um cartão de visita da FenaShop, digamos assim, Marcelo?
2: Exatamente. Até porque a FenaShop já remete tanto ao chopp, mas também sim à cultura alemã, à culinária alemã, as músicas, enfim, o contexto da festa toda. Então, estando como mantenedor, enfim, fazendo a manutenção da cultura alemã também, né?
1: Além disso, a gente teve também recentemente a escolha do rei e rainha da FenaShop, né? Como é que foi esse evento também para vocês divulgar toda essa proximidade da festa e trazer também com que o público participasse dessa campanha promovida pela edição de 2026?
2: Isso, você diz, refere a mascote, né?
1: Isso,
2: então, isso, Hans e a Hannah foram escolhidos, então, numa votação popular, então, na qual tivemos aí inúmeras sugestões de nomes. E depois, numa votação, tivemos aí uma grata surpresa, temos mais de 11 mil votos aí, então, com o nome de Hans e Hannah. Então, a população de Joinville aqui participando e dando sugestões quanto ao nome, então, do mascote, que agora é o nosso embaixador da festa também, né?
1: Legal
2: do casal de mascote, né?
1: É legal demais, né? Como você destacou, mais de 11 mil participações, então, para escolher o nome do mascote da FenaShop de 2026. São mais de 30 opções de chopp. A gastronomia também voltada, né, para a cultura alemã, festival começando na próxima semana, então, 24 a 27 de setembro, e também sendo realizado na próxima, 1º a 4 de outubro, como o Marcelo destacou, os preparativos já sendo realizados, sendo finalizados. Marcelo, já deixa um convite, então, para quem vai acompanhar a FenaShop, para se preparar nessa semana e conseguir acompanhar, se não todos os dias, pelo menos um dia da programação bem vasta e extensa aqui na cidade.
2: Perfeito, então fica o convite aí a todos os joinvilenses de toda a região norte, também de Santa Catarina, cidades vizinhas aqui, vir prestigiar, participar da FenaShop, ver o point, está deixando bonito para poder receber a todos com bastante carinho aqui também, né? Você falou da alimentação, nós temos mais de 20 pratos típicos também, aproveitando isso, dando gancho, quem gosta de batata recheada, salsichão, nós temos aí toda essa gama de alimentos da festa, né?
1: Legal demais, Marcelo.
2: Só para vir para a festa, só para complementar, as quintas-feiras é gratuito e os domingos é gratuito. Então, quero ir com a minha família, vai nas quintas ou domingo, no sábado durante o dia é gratuito também. E nas sextas, as duas sextas é R$20 depois das 18 e os dois sábados é R$30 depois das 17 horas. E quem vier de traje típico não paga entrada na FenaShop.
1: Legal demais, Marcelo, coordenador da Fena Shop, trazendo pra gente, reforçando então quinta e domingo entradas gratuitas e quem for de traje, né, não paga a entrada pra Fena Shop 2026. Marcelo, muito obrigado por nos atender na manhã desse sábado, um ótimo final de semana.
2: Obrigado a todos os ouvintes aí da CBN também. Grande abraço.
1: Valeu, legal demais. Se aproximando, né, mais uma edição da Fena Shop, agora voltando às origens, voltando ao pavilhão da Expoville. Giovana Franco, boto novamente para a conversa, que fica ansiosa aguardando mais uma edição da Fena Shop, né, Gil? Você foi no ano passado, não foi?
3: Fui ano passado, Joca. Eu digo assim, que onde tem festa alemã, eu estarei lá, que eu gosto muito. Não é a minha, não tenho descendência alemã, mas eu gosto bastante. A Fena Shop, então, voltando esse ano aí para a Expoville, a gente esteve recentemente no evento de lançamento que foi realizado aí pela Fena Shop para a imprensa. A gente já pôde conhecer aí algumas comidas típicas, algumas das bandas que estarão por lá também. Tinha um pessoal aí já de traje, já se preparando, então esse ano estarei lá novamente, eu acho que você também vai. A gente convida a CBN, toda você que está nos acompanhando, para ir na Fena Shop, para conhecer a cultura alemã, essa festa tão que marca, né, a tradição de Joinville aí há tantos anos no calendário, principalmente agora retornando. Ano passado já retornou aqui para Joinville, foi um pouco diferente, esse ano retorna a Expoville. E olha, tem muita coisa legal para esse ano lá na Expoville, no pavilhão que eles vão montar. Então é toda uma parte externa, toda uma construção ali específica para receber a Fena Shop nesse ano aí, que promete movimentar bastante esses próximos finais de semana aqui em Joinville, João.
1: Legal demais, né? Reforçando então, de 24 a 27 de setembro, depois voltando no próximo final de semana, 1º a 4 de outubro, retornando ao pavilhão da Expoville. 11 horas 44 minutos, vamos ao último intervalo no CBN Sábado Show de hoje.
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0: Um show de trilhas pra você aqui no CBN Sábado Show de hoje, reta final do programa, agora 11h50. Vamos fazer o contato agora lá com o João Marcato, o Roberto Casagrande. Estamos tentando, né, o contato com o Roberto Casagrande aqui pra agora sim. Roberto Casagrande já na linha. Casa, bom dia, bem-vindo novamente ao CBN Sábado Show. Como estão as preparativas, as preparações para mais uma partida do JEC? Hoje no João Marcato, mais comando do Nação, é isso? Bom dia, bem-vindo ao Sábado Show.
1: Muito bom dia, Joca, bom dia a todo mundo que nos acompanha aqui no CBN Sábado Show. A expectativa hoje, ou pelo menos a obrigação, é de vitória do Joinville. A gente sente uma grande pressão para esse resultado ter que vir hoje, né? Joinville vem de uma derrota acachapante para a equipe do Ercílio por 3-1 e vai ter que vencer a qualquer custo. Daqui a pouquinho a gente deve ter a confirmação do time titular do JEC, mas não deve ter muitas alterações, a não ser a volta do Pedro Arthur, o extremo à esquerda da equipe. Um jogo que tende a ser uma incógnita, porque o Nação contra o Figueirense jogou totalmente fechado, né, praticamente, e hoje contra o Joinville o Nação costuma ser uma equipe que dá um certo trabalho. Então a gente espera minimamente aí um jogo um tanto quanto engraçadinho aqui em Jaraguá, o João Gabriel. Jaraguá essa que chove muito nesse momento, e vou te falar uma coisa, o gramado tá impraticável, tá?
0: E isso vai piorar um pouco então o jogo, né, caso a gente tenha acompanhado nas últimas 3 semanas que o JEC tem jogado no João Marcato, muita chuva realmente aqui na região. Essa semana foi um pouco mais seca, digamos assim, né, porque tivemos 3 dias consecutivos de sol e sem chuva. Mas, como você destacou, o gramado, então, sofrendo um pouco na manhã de hoje, isso pode prejudicar bastante, né? A prática esportiva a partir das 3 horas, bola rolando no João Marcato. Questão de campo, Casa, você destacou que não devemos ter muitas mudanças, né, no time principal do JEC, o time que começa a partida de hoje. Você que acompanhou a janela de imprensa, acompanhou o treinamento também, como é que o JEC chega nessa partida, como é que chega o Diego Souza também para essa partida, confiante ou não para o jogo de hoje?
1: Olha, Joca, incrivelmente eu sinto um clima leve, né, entre o Diego Souza, o seu grupo e a situação. Um clima leve que eu não acho que é condizente com a situação. O Joinville vive um clima tanto quanto de pressão para essa Copa Santa Catarina, mas a semana de preparação, segundo os atletas e segundo a comissão, foi boa. Eles estão confiantes para o jogo de hoje, e acho que, analisando o contexto, né, a última derrota, o Joinville vem de 2 derrotas e 1 vitória, não teria jogo melhor para ser essa rodada do que o Nação, que teoricamente é a equipe mais fraca da competição, se não a mais, uma das mais fracas. E o Joinville tende, a gente espera, que faça valer o seu favoritismo para o jogo de hoje, né? Mesmo que o Joinville não tenha demonstrado nada nos últimos dias, mesmo que o Joinville não dê confiança ao torcedor, mas segue sendo o Joinville Esporte Clube e pega uma equipe muito fraca pela frente com o Nação, né? E além de ser muito fraca também, o Nação é uma equipe jovem, a média de idade é de 21 anos, é uma equipe muito, muito sem casca ainda para o futebol, então o Joinville tem que aproveitar hoje. O gramado tende a ser um empecilho, o gramado também equilibra mais as ações ainda. Vai ser engraçado, porque a gente tem que ver como é que os jogadores vão reagir. O Joinville, que não jogou ainda em campo seco nessa Copa Santa Catarina, e vai ser um climinha daqueles hoje, o João Gabriel.
0: Casar, pra gente finalizar a reta final do programa, mas como é que você acha que vem o Joinville a campo hoje? Você destacou que o time não deve ter muitas mudanças, já temos praticamente um palpite para o elenco titular, os 11 titulares de hoje.
1: Olha, Joca, o técnico Diego Souza falou sobre mudar o jeito de jogar para a partida de hoje. Mas mudar o jeito de jogar não quer dizer que você vai mudar o 11 inicial. Então eu acho que o técnico Diego Souza vai levar campo hoje no gol Thiago Rodrigues. A linha de defesa é a mesma, né? Breno, Wesley, Diego Leandro e o Xavier na esquerda. Na meia cancha, Luiz Otávio, Roney e Ian Rolim. Até aqui é a mesma equipe que entrou em campo contra o Ercílio. E aí na frente devemos ter pelo menos uma ou duas alterações, tá? Eu arrisco dizer que hoje vamos com Filipinho, vamos com Pedro Arthur e vamos com Júlio César no comando de ataque. É um Joinville que vai mudar 2 peças em relação à última partida, mas que, segundo o técnico Diego Souza, vai mudar o jeito de jogar.
0: É isso, esse é Roberto Casagrande, já no João Marcato, para trazer todas as emoções a partir da 1h aqui na CBN Joinville, sobre Nação e JEC pela 4ª rodada da Copa Santa Catarina. Casal, muito obrigado e um ótimo trabalho por aí.
1: Valeu, Joca, até mais.
0: Valeu, valeu. E atualizando também a tabela da Copa Santa Catarina por aqui. O Santa Catarina lidera com 7 pontos, Marcílio Dias com 6 pontos na segunda posição, seguido por Ercílio Luz com 6 e Figueirense na quarta posição com 4, fechando a zona de classificação. Na sequência, Joinville com 3, Barra com 2, Nação com 1 ponto, Blumenau com 1 ponto e na lanterna da competição, na nona posição, o Metropolitano sem nenhum ponto conquistado. Reforçando que acima do Joinville na tabela de classificação, temos Ercílio Luz e Figueirense com um jogo a menos cada um, né? Apenas 2 partidas disputadas nessa Copa Santa Catarina. Além do jogo de hoje do Jack Campo, temos Jack Futsal também entrando em quadra lá em Camacuã pela Copa LNF, a semifinal, bola rolando às 9 horas da noite em Camacuã, no Rio Grande do Sul. JD Champs e Kleber Grabowska trazendo todas as emoções dessa partida também hoje na CBN Joinville. Transmissão, nossa transmissão começando, tá? Diretamente de Camacuã. Vou confirmar o horário por aqui, só para não trazer informações falsas. 8h30, tá? Às 8h30, transmissão começando com J, Kleber e também Roberto Casagrande em mais uma transmissão esportiva aqui da CBN Joinville. 11 horas 56 minutos, finalizamos o CBN Sábado Show de hoje. Muito obrigado pela companhia, pela participação ao longo do programa. Gil, muito obrigado, um ótimo final de semana.
2: Obrigada, Joca, pela companhia. Bom final de semana a você também, é claro, todos os ouvintes da CBN. Finalizando o nosso Sábado Show, você segue com a gente na programação hoje, porque tem jornada esportiva. Valeu, bom final de semana.
0: E mensagens de J. Amaral, tá? Falando que tá na escuta aqui da CBN Joinville. J, muito obrigado, um ótimo final de semana pra você. Valeu, gente, até segunda. Tamo junto.

Sábado, 12 de setembro de 2026, o Corregedor-Geral da Justiça Eleitoral, ministro Antônio Carlos Ferreira, admitiu uma ação do candidato Flávio Bolsonaro contra o presidente Lula e o vice-geraldo Alckmin por suposto abuso de poder e uso indevido dos meios de comunicação. O processo mira o desfile da Acadêmicos de Niterói, que homenageou a história do petista no Carnaval Carioca. A ação contesta repasses públicos da Prefeitura do Rio de Janeiro e da Embratur, que é a transmissão televisiva do evento. A chapa tem 5 dias para se defender no TSE. Um relatório reservado da ABIN, Agência Brasileira de Inteligência sobre Ameaças ao Processo Eleitoral de 2026, elevou a possibilidade de influência e interferência externa dos Estados Unidos nas eleições brasileiras a um nível de criticidade. O documento foi enviado à Presidência da República, ao Tribunal Superior Eleitoral e ao Ministério da Justiça no fim de agosto.

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1: Observatório Nacional, 11 horas, 59 minutos, 50 segundos.
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0: sábado, 19 de setembro de 2026. A cúpula do Banco Master deu alta prioridade aos pagamentos a uma advogada que o time do ex-banqueiro Daniel Vorcaro tratava como sócia do ministro do Supremo Tribunal Federal, Gilmar Mendes. A informação é da colunista do Jornal Globo e comentarista da CBN, Malu Gaspar. Dali de Correia recebeu 33 milhões de reais do banco. Ela atuava a favor dos interesses do ex-CEO no mercado de precatórios. O temor de que a influência de grupos criminosos alcance o processo eleitoral mobilizou o Tribunal Regional Eleitoral do Rio de Janeiro e a Polícia Militar. Enquanto a Justiça Eleitoral retirou 71 locais de votação de áreas consideradas de alto risco ou sob domínio territorial de organizações criminosas, batalhões pediram reforço de efetivo. Levantamento do Jornal Globo com dados do TRE mostra que entre os endereços alterados por medida de segurança, 44 ficam em áreas onde o Comando Vermelho está presente, em 16 em regiões associadas ao Terceiro Comando Puro. O governo de Donald Trump pretende realizar a maior entrega de bombas da história dos Estados Unidos a Israel num acordo de US$2,8 bilhões, que inclui a transferência de 40 mil artefatos de quase uma tonelada cada. A medida, que não foi anunciada oficialmente, vem à tona em um momento de desgaste internacional de Israel, que enfrenta críticas pelas operações militares na Faixa de Gaza e no Líbano, bem como pela violência de colonos israelenses contra palestinos na Cisjordânia, alegadamente com consentimento de forças militares. No horário de Brasília, 12:33.
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0: Mais uma vez, muito boa tarde para você que acompanha o Revista CBN desde mais cedo, pelas plataformas digitais da CBN, pelo site, pelo aplicativo, pelo Globoplay, pelo YouTube. Você que está chegando agora também pelo rádio, seja muito bem-vinda, seja muito bem-vindo. Transmitimos pelo dial, claro, o programa eleitoral obrigatório e agora estamos com toda a rede CBN no ar, no seu rádio também, em todas as nossas praças e afiliados. Vamos juntos ao vivo até às 15h. Eu sou Nadédia Calado, tenho o prazer de te acompanhar excepcionalmente nesse fim de semana aqui no Revista CBN. Petria Chaves está de folga, estará de volta aqui ao programa na próxima semana, mas eu conto com a sua participação. Por e-mail no link Fale com o Âncora do site cbn.globo.com, no chat do YouTube, onde você conversa com os outros ouvintes, eu fico de olho também para registrar sua participação, e pelo nosso WhatsApp, que é o 11 99911 9981. Seguiremos juntos até às 15h. Agora é 12:34.
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0: Repercutir mais uma semana daquelas na política, tá na linha nosso comentarista da CBN Ribeirão Preto e Campinas, Bruno Silva. Boa tarde, Bruno, bem-vindo.
2: Olá, muito boa tarde, Nadédia, muito boa tarde a todos os queridos ouvintes aqui do Revista CBN, sempre uma alegria conversar com todo mundo.
0: Sempre um prazer te receber e te ouvir, Bruno, ainda mais
2: obrigado.
0: Que temos um cenário extremamente nebuloso. Toda vez que a gente se fala, tem uma treta, mas eu acho que essa é a treta das tretas do ano, do ciclo eleitoral, que é a crise no Supremo Tribunal Federal, né, Bruno? Tivemos uma sessão histórica do Supremo na última semana, em que se esperava que fosse julgada uma coisa, no fim das contas foi pedido vista sobre outra coisa, e o negócio está parado e a população está confusa, está nervosa, está desconfiada, como não poderia deixar de ser, infelizmente, né?
2: E no final não resolveu coisa nenhuma, né? Esse aqui é o ponto central daquilo que acabou acontecendo. Mas é isso, acho que a palavra crise já acompanha a gente do campo da política já faz um certo tempo, né, Nadédia? E, obviamente, aquilo que aconteceu repercutiu, né, no Brasil inteiro, enfim, no mundo até, que foi a fatídica sessão do Supremo Tribunal Federal, cujo objeto inicial era analisar a maneira como poderia se prosseguir ali a fim de analisar a conduta do ministro Alexandre de Moraes, em função de todas as veiculações de informações que já foram feitas, né, das suas supostas ligações ali, ilegais, irregulares, criminosas, né, envolvendo Daniel Vorcaro e todo esse espectro do Master. No frigir dos ovos, o que os ministros fizeram foi tornar explícito para a sociedade, a meu juízo, tornar muito claro as estratégias que eles estão adotando, menos até apenas do ponto de vista jurídico, embora várias sugestões de como conduzir o caso foram apresentando e que estiveram na base, inclusive, da solicitação do pedido de vista, mas mais do ponto de vista político, né, na DED e ouvintes, né? Acho que ficou muito evidente que hoje, certamente, não há um Supremo Tribunal Federal ali explicitamente naquele plenário. O que há são frações, fragmentos de um Supremo Tribunal Federal, grupos que têm procurado um alinhamento e que neste momento mostram, portanto, a sua cisão, a sua divisão. Se a gente parar para pensar, ministros como é o caso de Flávio Dino, né, o caso do próprio Gilmar Mendes, atuaram ali como espécie de, vamos dizer assim, de intérpretes jurídicos para tentar trazer a conjuntura política mais favoravelmente ou relativizar o envolvimento de Alexandre de Moraes, jogando isso para todo o tribunal. Ao longo do processo como um todo, o que havia chamado a atenção de todos que acompanharam foi o fato do Cássio Nunes Marques declarar ali impedido e não continuar, e depois logo na sequência o Toffoli. O Toffoli até era mais esperado do que o Cássio Nunes Marques, porque enquanto estava acontecendo justamente a sessão e estava sendo transmitida, enfim, a CBN também deu uma ampla visibilidade para que a informação chegasse para os queridos ouvintes, o que a gente viu na sequência foi justamente toda uma lógica, né, de autoproteção e por parte do Cássio Nunes Marques. O que aconteceu foram as informações bombásticas que chegaram, né, envolvendo aí uma moça que teria ficado com ele, enfim, que tem pagamentos envolvendo do Vorcaro para essa moça também no valor de 10 mil reais, outros tipos de mimos e recursos que teriam chegado a familiares dos ministros. É aquela história, né, Nadeja? Quando o caos ele acaba sendo muito grande e Alexandre de Moraes está no olho do furacão nessa história toda, há duas estratégias que podem acabar vigorando. Uma delas é o tribunal ter coragem de levar adiante esse caso e gerar as punições que forem necessárias a partir da lógica do julgamento, e a segunda é esparramar tanto essa crise, né, a ponto de que muitos dos atores olhem e falam assim, tá, para onde nós vamos avançar e onde isso vai dar no final das contas? Porque se tem tanta gente com ligação ou tanta gente com suspeitas ou se são apenas ilações, todos vão ter que, de alguma forma, dar suas devidas justificativas. Resumo da ópera toda, a meu juízo, de maneira muito simples e objetiva, Nadeja. Sociedade brasileira tem olhado para o Supremo Tribunal Federal com muita desconfiança cada vez mais. Isso torna o clima, que já era um clima de insegurança do ponto de vista, né, das decisões que saem daquele tribunal, ainda mais suspeitas, porque é um tribunal que mostrou que tem uma dificuldade imensa agora, né, imerso nessa crise, de conseguir produzir qualquer tipo de ação, ou qualquer tipo de correção, ou qualquer tipo de punição, afastamento dos ministros, e que não está tendo justamente esse tipo de capacidade, esse tipo de clareza de compreender qual é o momento. Então, na incapacidade de ter isso agora, o que, que se fez ali, né, pensando de maneira muito simples e muito objetiva? Está se jogando com o tempo, né, Nadete? Porque se você joga essa decisão para depois, você pode até ter um pano de fundo ali que tem uma certa razão por parte da fala de alguns ministros que têm objetivos eleitorais também envolvidos, há uma mistura completa porque nós estamos mergulhados num processo eleitoral, mas no fundo, há um não desejo, talvez, de punição que vai sendo jogado mais para frente, mais para adiante, para ver se a conjuntura e os ânimos alteram na sociedade brasileira. Particularmente, acho muito difícil. E independente de qual venha a ser futuramente o resultado das eleições, né, o futuro presidente terá aí no horizonte um desafio muito grande relacionado a como lidar com esse Supremo Tribunal Federal. O Senado, que será o Senado que sairá vitorioso das urnas, tem que também ter muita clareza, muita cautela, muita calma, tranquilidade para entender que se reformas ou mudanças forem levadas adiante a fim de poder corrigir esse comportamento dos atores, produzir instituições que possam vir a ser ainda mais fortes, né, capazes de se corrigir, de afastar aqueles que não agem ali com o devido decoro do cargo, com a devida ética, com o devido compromisso e responsabilidade, a gente tem que fazer esse processo com muita clareza, porque se não fizermos ele dessa maneira, se for feito na base do que a gente tem visto nesse clima de campanha, com base em ódio, né, fazendo com o fígado e não com o cérebro, a possibilidade disso lá na frente será ainda pior, e essas mudanças que em tese têm que vir do Congresso, né, gerarem outros tantos inúmeros problemas, ela é gigantesca, viu, Nadege? Então acho que a gente tem que olhar para tudo isso que está acontecendo, sim, com um olhar crítico, com uma cobrança pública, pública em relação aos comportamentos desses ministros. É um absurdo tudo isso que a gente tem visto no âmbito do caso Master, mas a gente tem que tomar cuidado, e eu tenho insistido nisso, para a gente não jogar o bebê junto com a água do banho, né? Porque se a gente também relativizar, ah, nada funciona, o Supremo é só podridão, como a gente tem ouvido por aí, né? Ah, não tem mais jeito, não tem mais saída, a gente começa a relativizar também questões de justiça. Tem que tomar cuidado. Tem que tomar cuidado porque esse clima de revanchismo nunca produz bons resultados lá na frente. Tem que ter clareza, seriedade, cobrança pública e avançar, né? Eu acho que esse é o ponto fundamental.
0: Sem dúvida. Eu estive acompanhando as agendas das campanhas dos presidenciáveis da chamada terceira via, os nanicos, conforme a nossa boa vontade. E esse foi o grande assunto, né? Como não poderia deixar de ser. E aí a gente precisa fazer uma distinção muito clara, né? Porque eles usam o assunto para minar as campanhas dos dois líderes das pesquisas, que são Flávio Bolsonaro e Lula. A distinção que a gente precisa fazer é: Flávio Bolsonaro, de fato, é investigado no caso Master, porque tem apurações sobre o financiamento, o pedido de financiamento do filme Dark Horse com dinheiro do Banco Master. O presidente Lula não é investigado nesse caso. O que os adversários tentam fazer é colar a imagem dele na do Alexandre de Moraes, implicar ali uma associação do ministro Alexandre de Moraes com o governo, mas fato é que eles ganharam, né, esse discurso para tentar vender a necessidade de uma alternativa, né, para que não seja nem Flávio nem Lula, e aí cada um pede seu voto.
2: Sim, e tem um ponto também que a gente tem que entender, que é assim, política ela não é só os fatos concretos, ela é muito da narrativa que os atores vão criando a respeito delas. Aí, obviamente, cabe a cada um de nós, né, na condição de cidadãos, acima de tudo, fazer uma correta avaliação daquilo que faz sentido e do que não faz, né? Vamos dizer assim, a adesão é livre às narrativas como um todo, né? Nadege, que a gente precisa ter clareza do processo como um todo. Você falou muito bem, o Flávio é investigado, há ali denúncias, são denúncias muito graves também. É, ele tem insistido, e eu já tinha comentado aqui com a Petra, enfim, para os queridos ouvintes do Revista CBN, uma história que a meu juízo não cola, que é aquela questão, mas o dinheiro era privado, que eu fui pedir para o Vorkaro, para a questão do filme e tal. Tem que tomar cuidado, porque o que a gente está observando e vendo em todo esse caso é que boa parte desses recursos que estavam ali no caixa do Master, eles vieram justamente dessas veiculações ilícitas. Então, não tem essa história de que o dinheiro é privado. Não, era dinheiro que pode ter essas ligações, se a gente for esmiuçando ela, com a questão das aposentadorias e os descontos irregulares no qual eles estavam envolvidos. É dinheiro que, na sua origem, na sua base, tem fruto de uma ilegalidade, de crime. Então, tem que tomar cuidado, né? A gente não pode antecipar os fatos antes deles virem a acontecer. E as narrativas tentam o tempo todo jogar isso dessa maneira, dessa forma, né? Então, acho que isso não ficou muito bem explicado até agora, né? O Flávio ainda tem muito a se justificar, tem muito a explicar. Mas o ponto concreto, pensando do ponto de vista da política, qual é que é? E como eu tenho percebido, viu, Naded e ouvintes, a crise tem pegado mais até no Lula do que no Flávio por conta dessa questão da proximidade, né, que o presidente tem com essas questões do Supremo Tribunal Federal no que diz respeito às relações políticas e institucionais do dia a dia. Vamos lembrar que depois daquilo que aconteceu no fatídico 8 de janeiro, né, obviamente que o Lula fez todo aquele movimento, trouxe os ministros junto para poder mostrar uma força institucional, para ter ali um impacto público mais amplo. E aí isso fica muito vinculado a dizer, não, é porque esses ministros estão favorecendo o atual governo, como Dino foi indicado por Lula e Dino é próximo de Flávio, logo, né? Dino é próximo de Alexandre de Moraes, logo Alexandre de Moraes é Lula. Então, isso faz parte muito mais de uma retórica política do que necessariamente dos casos em si. Então, acho que a primeira coisa que a gente precisa, como sociedade, como eleitores, enfim, cidadãos, né, de maneira geral, é tentar depurar os fatos para poder compreender onde estão as irregularidades, quem tem ligação com quem nesse caso. O que o Lula tem que responder, e aí são outros tantos problemas, né, ou que está no seu entorno, que não envolve ele, mas que está no seu entorno, aí diz respeito ao seu filho e todas as denúncias lá que a gente tem acompanhado em relação ao Lulinha, diz respeito ao seu chefe de gabinete, a questão da lobista. Então, são outros temas que ele tem que destrinchar. Mas, pelo menos até agora, com base nas informações que nós temos, não há nenhum tipo de vinculação de Lula em relação a essa questão do caso Master. Quem tem que dar resposta sobre isso são, sim, esses ministros do Supremo Tribunal Federal, todos eles, com base em todas as informações, naquilo que vem se tornado público na imprensa, né? Muitos ali envolvidos até a tampa, vamos dizer assim, né? Poucos são os que parece que não tiveram algum tipo de ligação ou contato ou sequer algum tipo de mensagem com o Vorkaro. Muitos ali tiveram, né? E isso vem se tornando cada vez mais evidente. E o Flávio Bolsonaro que tem que dar conta de responder essa questão do caso Dark Horse, além de outros atores que a gente não pode perder, porque conforme o caso vai escalando, né, na ideia de ouvinte, a gente vai perdendo um pouco a perspectiva. positiva. Jacques Wagner tem que dar respostas em relação àquele que era o sócio, não é o Vorkaro, que era o sócio do Vorkaro. O Ciro Nogueira tem que dar respostas ainda em relação a tudo isso. Nicolas Ferreira também tem que dar as suas devidas respostas, né? Então, acho que tem muitos atores, né, tanto da política quanto do judiciário, envolvidos nessa coisa toda do Master.
0: Sem dúvida. Outro assunto que dominou as campanhas nessa semana, e aí, para abrir críticas contra o presidente Lula, foi o anúncio do reajuste do Bolsa Família, né, Bruno? Uhum. Que há 17 dias da eleição foi anunciado, o governo alegou que é recomposição da inflação, e o Supremo Tribunal Federal entendeu que é mesmo, através do ministro Gilmar Mendes, decidiu que é legal o reajuste, o que não impede as críticas, né, por parte dos adversários eleitorais.
2: Ah, sim, né? As críticas vão continuar a existir, isso porque você está aí às vésperas das eleições, e aí qualquer tipo de anúncio nesse sentido, né, na ideia de ouvintes, soa como uma espécie de medida eleitoreira, vamos dizer assim, por parte do presidente. Por mais que fosse algo previsto, né, algo que já estava ali dentro do horizonte, que se imaginaria que poderia vir a público, porque na realidade o que está se fazendo é a correção da inflação desse período, né, e aí consequentemente o ajuste no valor, que passa a valer agora para o próximo ciclo, né, vamos pensar assim. Só que, claro, as críticas são intensas porque hoje Lula, por exemplo, quando a gente vai observando parte das pesquisas, principalmente, ele vem tendo uma dificuldade frente à disputa com Flávio Bolsonaro, principalmente nos cenários que estão sendo simulados de segundo turno, né? Até então vinha numa lógica ali onde Lula seguia um pouco numericamente à frente do que Flávio, mas em termos práticos, tecnicamente empatado. E nessa última quest que veio ao ar nessa semana, né, que a gente passou a tomar contato com os dados da pesquisa, mostra que o Flávio vem numa trajetória um pouco maior de crescimento e o Lula, se não de queda, mas pelo menos de estagnação nesse exato momento da campanha eleitoral. Então, obviamente que essas medidas, elas têm um certo impacto do ponto de vista, né, daqueles que são os beneficiários do programa. Os críticos mais rápidos podem dizer, ah, mas isso será que muda tanto assim? Porque, afinal de contas, muitos daqueles que são os beneficiários, né, têm uma tendência maior a votar no atual presidente, enfim, observar essa política pública e criar uma ligação, entender que isso é muito razoável do ponto de vista político, mas o fato concreto é que Lula tem uma preocupação muito grande também em relação não só a conquistar novos eleitores, mas a não perder aqueles que são os mais fidelizados. E aí entra as estratégias de campanha, né, Naded? Tanto Flávio com a sua, quanto Lula com a sua, né? Flávio precisa, por exemplo, e sabe que para poder ampliar as chances de vitória eleitoral, precisa avançar sobre a preferência dos eleitores do Nordeste, precisa ampliar essa base por ali, que é onde Lula hoje tem uma diferença muito grande em relação a ele. Em contrapartida, Lula sabe que precisa também tentar frenar esse aumento e essa intensidade de eleitores, principalmente no centro-sul do Brasil, que é onde ele tem maior dificuldade, tem as diferenças maiores em relação a Flávio. É aquela história. Se manter nesse cenário que nós estamos observando agora, a eleição vai ser eleita, ela vai ser definida ali, o eleito, no detalhe, né? Então, claro, está longe ainda, tem muita campanha, parece que não, mas nós estamos hoje no dia 19 de setembro até o primeiro domingo de outubro, tem bastante campanha. Mantendo esse cenário, um segundo turno ainda tem um período muito grande, mas hoje, se a gente fosse fazer um diagnóstico e entender como que está a situação, né, com base nas pesquisas, Flávio vem numa trajetória de crescimento, olhando o cenário de segundo turno, Lula vem numa estratégia de estagnação. Então, claro que isso vai ter impactos nas campanhas, vai ter aí uma reorientação de discursos, principalmente por parte do atual presidente que tenta a reeleição, né?
0: E o que ficou claro, por enquanto, nessas últimas pesquisas, né, Bruno? Primeiro, que Augusto Cury teve um voo de galinha aí, né? Deu uma
2: subiu e depois caiu.
0: Deu uma caída. E a gente viu, né, essa passagem à frente de Flávio Bolsonaro no segundo turno, enquanto tanto Flávio quanto Lula têm empate na rejeição. Então, Sim. A questão é quem tem para onde crescer agora, né? Quem tem o teto mais alto. E aí eu fico me perguntando, o Augusto Cury, por exemplo, lançou mão de uma estratégia essa semana de pedir que os eleitores do Flávio migrem para ele porque ele venceria Lula no segundo turno. Mas Flávio também pode fazer o contrário, né? É muito mais fácil para ele pegar votos dos outros candidatos da terceira via do que o Lula.
2: Sim. Sim, exato, exato. Esse é o ponto concreto. E tem um adendo ainda nessa história toda, né, Naded? A gente tem visto alguns movimentos, né? Acho que não me falha a memória. Eu fui vendo várias pesquisas, né, ao longo dessa semana, mas, por exemplo, a Atlas Intel também mostrou uma questão interessante, que pode lá na frente haver uma espécie de antecipação do segundo turno ainda no primeiro turno. Aí resta saber se o eleitor fará ou não fará um tipo de cálculo de um voto mais útil ou algo nesse sentido. É óbvio que a eleição do primeiro turno é uma eleição diferente, né, daquilo que nós teremos depois num segundo turno. Agora, esse ponto que você traz, para mim, é o ponto mais importante. É quem atingiu um certo teto e quem ainda tem possibilidade de crescimento, de convencimento. E a gente também não pode tirar do radar uma outra questão que as pesquisas vêm mostrando também, que às vezes ficam mais no plano B, né, Nadédio? Que é o fato de que tem muita gente que ainda não está mergulhada na campanha eleitoral, no sentido de prestar atenção, de começar a olhar para esses candidatos. Ainda tem um percentual de eleitores no Brasil que estão ali parados, esperando, aguardando, vão às vezes decidir aos 45 do segundo tempo. Se for uma eleição tão apertada quanto foi em 2022, é aquela história, o detalhe vai fazer toda a diferença. E o que a gente está entendendo por detalhe? Quem vai votar no candidato ou quem vai votar branco e nulo? Se a abstenção vai ser mais alta, se a abstenção vai ser mais baixa? Se vai haver algum tipo de dificuldade para ir votar ou não? Porque numa eleição apertada como essa que a gente tem visto, pelo menos até aqui com base nos dados das pesquisas, né? Qualquer tipo de voto a mais é um lucro aí para o candidato que vai sair vencedor, né? Então, acho que mantém, vamos dizer assim, uma estratégia de mobilização contínua. E as campanhas vão tendo que acertar dia a dia o rumo das suas campanhas. Se a gente observar em perspectiva, a campanha do Lula já vem fazendo algumas mudanças em relação às estratégias adotadas aí para poder tentar, de alguma maneira, conter esse avanço que o Flávio apresentou aí na última quest, enfim, nas últimas medições que foram feitas, né?
0: Perfeito. Enquanto isso, seguiremos acompanhando aí os novos fatos que certamente virão à tona, porque não param de vir a qualquer momento, a qualquer instante, de madrugada, a anulação da decisão, do vazamento, da abertura do sigilo, da suspensão do julgamento. O nosso ouvinte aqui, o Caio Graco, falando, fala dos 30 milhões para funcionária do Gilmar Mendes. Acabei de falar na edição de meio-dia e meia do repórter CBN. Realmente, os fatos continuam vindo à tona. Bruno Silva, contamos com você para analisar os próximos. Daqui uns 15 minutos eu acho que já teria espaço para comentar coisas novas que vão aparecer. Mas aí a gente vai contando com você ao longo da programação. Por enquanto, obrigada, viu, por hoje.
2: Imagina, querido, eu que agradeço. Sempre uma alegria falar com você e com todos os ouvintes. Mas é isso, né? A coisa anda bem animada, né? Tanto que aquele fatídico vídeo do Fábio Porchat, que até o Luiz Flávio Dino fez referência, né? Da vida do jornalista, é anedótico, mas tem um grande fundo de verdade, né? Diante de tantas informações, é importante entender. Mas só para fechar o raciocínio, viu, na ideia de ouvintes, tá todo mundo jogando o jogo. Quem olhar para essa história, tentando achar mocinhos, malvadinhos, bandidinhos, heróis, vai estar olhando com um olhar errado. Tem que tentar compreender a partir justamente dos cálculos políticos, jurídicos que estão sendo feitos do ponto de vista do Supremo Tribunal Federal e muitas das vezes um desejo de autoproteção de alguns para justamente não terem, né, que arcar com as consequências das suas ações. E óbvio que do ponto de vista político, muito dessa crise rouba a atenção daquilo que seria a atenção sobre os fatos importantes, sobre os problemas importantes a serem debatidos no Brasil. E a gente mais uma vez vai caminhando para uma eleição, infelizmente, que tem uma lógica de ser mais plebiscitária do que necessariamente uma eleição por disputa de preferência, ou seja, muitos capazes ali na hora H irem para a urna contra alguém e não a favor de um determinado projeto, né? É isso, um abração.
0: Bruno Silva, comentarista da CBN Ribeirão Preto e Campinas, um abraço para você, até mais.
2: Valeu, querida, até.
0: Meio-dia, 54 minutos agora.
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1: Registrando a sua participação aqui no Revista CBN, pelo nosso WhatsApp, pelo chat do YouTube, pelo link Fale com Âncora do site do aplicativo. Júnior de Fortaleza já mandou mensagem perguntando aqui de um aviso que eu ia fazer. Perguntou se hoje tem o Divã de Todos Nós com Rossandro Klingen. Excepcionalmente hoje não teremos o quadro, mas ele estará de volta, é claro, no próximo sábado. Deixando aqui um boa tarde para o Rodrigo Fonseca, que está na nossa audiência, Carminha Miceli, Carlos Eduardo. Helda Ferreira nos ouve em São Caetano, contando que está sol em São Caetano, aqui na Grande São Paulo. Carlos Alberto de Miranda, na audiência em Campina Grande, na Paraíba. Israel nos ouve na região metropolitana de Ribeirão Preto. Campos de Oliveira, em Salvador, na Bahia, mandou uma foto lá do céu de Salvador, com tempo chuvoso por lá. O Ricardo nos ouve em Maricá, no Rio de Janeiro, mandou uma foto do cesto de roupa suja, que ele vai colocar em dia agora, né? A roupa estava suja por causa da falta de sol, né? Do tempo ruim, do tempo chuvoso que a gente teve aí, chuvas históricas no Rio de Janeiro e em São Paulo. Além do sul do Brasil, onde o tempo é sempre chuvoso, né? Então, os ouvintes comemorando aí o retorno do sol, mais cedo trouxemos reportagens sobre a volta dos cariocas, as ruas, as praias, com o retorno do tempo bom por lá. Daniel Berg com a gente, Miguel Reis, também o Juan Simonsen, sempre na audiência de Manaus, contando que por lá 34 graus de puro calor. O Di Assis nos ouve em São Luís do Curu, no Ceará. José Henrique Pereira aqui desejando seu boa tarde para a nossa equipe. Lilian Macharé também com a gente através do chat do YouTube. O Mário Sérgio está em Campinas. O Tarcílio Pires dos Santos também comentando aqui os assuntos relativos à disputa eleitoral. Eu lembro que ainda nessa edição a gente vai trazer as informações do noticiário internacional com a análise do Urian Fantelli a partir da 1h30 da tarde. Falaremos também de cultura, sobre os 20 anos do Inhotim na região metropolitana de Belo Horizonte. Já aproveito para perguntar quem de vocês aí na nossa audiência conhece o Inhotim, já esteve por lá. Pode mandar foto para a gente, contar um pouquinho das suas memórias com o museu, que a gente vai falar desse projeto incrível, completando 20 anos com a presidente do Inhotim. E claro, no nosso último bloco do programa, às 12h30, temos também literatura infantil, páginas da infância com Janaína Barros. Continue participando, chat do YouTube, link Fale com o Âncora, o WhatsApp que é o 11 999 11 9981. A gente vai para as principais informações do Brasil e do mundo e na sequência o Revista CBN volta com a nossa reportagem. Uma hora.
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0: sábado, 19 de setembro de 2026. A Agência Nacional de Energia Elétrica elevou para 9,4% a projeção do aumento médio nas contas de luz do país em 2026. O índice representa quase o dobro da inflação prevista para o ano. A alta foi puxada principalmente por componentes financeiros e encargos setoriais. Segundo o boletim Infotarifas, a pressão média só não foi maior devido à injeção de mais de 5 bilhões de reais em recursos da repactuação de usinas hidrelétricas para atenuar o impacto aos consumidores. O ministro Gilmar Mendes decidiu que o reajuste de 15% no Bolsa Família, anunciado pelo governo, não viola a legislação eleitoral. Ao atender a um pedido da Advocacia-Geral da União, o decano do STF afirmou que a correção apenas recompõe a inflação acumulada, sem representar ganho real aos beneficiários. Na decisão, Gilmar Mendes destacou que o decreto não cria novo benefício nem amplia o público atendido. Para o magistrado, houve apenas uma atualização monetária objetiva em um programa social já existente. Alexandre Rodrigues Ramos, de 27 anos, tentou fugir do quarto em que estava porque soube que poderia voltar a sofrer agressões, de acordo com o Ministério Público do Paraná. Na tentativa de escapar, ele caiu da janela do 14º andar e morreu. O caso aconteceu em Londrina em 14 de agosto. Segundo a Polícia Civil, Alexandre foi agredido, dopado e torturado por colegas da namorada dele. A investigação aponta que as agressões ocorreram por causa da suspeita de que ele teria furtado uma câmera fotográfica. O equipamento, porém, não foi encontrado. No horário de Brasília, 1:02.
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0: Nessa folga da Pétria Chaves, nessa edição do Revista CBN, hoje é sábado, 19 de setembro de 2026. Nós vamos juntos ao vivo até as 3 horas da tarde, contando com a sua participação, com a sua audiência, como estão com a gente. O Ronaldo Bittencourt nos ouve em Caridade, no Ceará. E Cher de Brown mandou uma foto linda desse sábado no Rio de Janeiro, 26 graus por lá. Tavinho na audiência em Jaguariúna. Também outros ouvintes no nosso chat do YouTube, sigam participando e a gente vai registrando ao longo da nossa programação. Falava agora há pouco do retorno do sol aqui no Sudeste, no Rio de Janeiro, em São Paulo, sobretudo, onde as chuvas não estavam dando trégua. E teve ouvinte falando que vai colocar a lavação de roupa suja em dia. Vamos falar sobre isso? Tem reportagem a esse respeito? Porque com a chegada da temporada de chuva, secar roupa virou uma dificuldade generalizada em partes do Sudeste e também no Sul do país. Tivemos o setembro mais chuvoso em mais de 80 anos em São Paulo, mais de 30 no Rio. Prova disso é o aumento das buscas por lavanderias e por métodos alternativos de secagem no Google Trends, segundo o levantamento da CBN. A demanda aparece principalmente em estados como São Paulo, Rio de Janeiro e Paraná. Acompanhe a reportagem da Isabel Gomes.
2: Carta aberta ao El Niño.
3: Tá tudo molhado.
2: Precisas mesmo dessa chuvarada toda?
4: Um arrependimento.
5: Entendi das roupas no dia que tava sol.
4: Perfeito.
5: Deixar pra lavar as roupas depois.
3: Chuva, chuva, vai embora.
6: Na internet só se fala nela. A roupa vai se acumulando no cesto enquanto o sol não aparece. Quem arrisca pode ter que lavar tudo de novo, depois de dias no varal sem secar. Com a chegada da temporada de chuvas, a roupa suja virou um problema nos últimos dias em estados como São Paulo, Rio de Janeiro e Paraná. A procura por lavanderia perto de casa subiu mais de 5.000% na comparação com a mesma época no ano passado. E o interesse por secadora de roupas aumentou 350% em uma semana, segundo os dados do Google Trends, ferramenta que mede a variação do interesse dos usuários ao longo do tempo. São Paulo concentra a maior parte das buscas. A ouvinte da CBN, Kátia Rodrigues, mora em Perdizes, na zona oeste da capital paulista. e conta que desistiu de esperar o sol.
4: E assim como o resto da cidade, do estado de São Paulo, vem sofrendo aí com as chuvas abundantes. Lancei mão de uma estratégia aí por conta das roupas, que era um tal de lavar e pôr de novo para lavar e não secava. Tô utilizando as lavanderias profissionais que tem nas ruas, em shoppings, e funcionam muito. A roupa sai quentinha e cheirosa. Vale muito a pena. R$17 por máquina e você tem a sua roupa tranquilinha, prontinha para guardar na gaveta.
6: Nesse cenário, aumenta também a busca por improvisos. Em uma semana, o Google registrou aumento de 600% nas buscas por pode secar roupa, que pode ser complementada por dúvidas como: pode secar roupa atrás da geladeira? Ou até:

0: Antigamente se colocava atrás da geladeira. Hoje em dia, a maioria das geladeiras não tem mais espaço para colocar. Mesmo as que tem, tem que tomar muito cuidado. Primeiro que você está restringindo, né, a circulação e pode gerar um aquecimento excessivo. E quando você coloca próximo a um secador ou próximo a um aquecedor, você também restringe a circulação. Primeiro que o equipamento pode esquentar mais do que o normal. E segundo que você pode esquentar mais do que o necessário a roupa, por exemplo, né? E aí iniciar um incêndio.
1: A ideia do micro-ondas é ainda mais perigosa. O aparelho aquece a água presente no tecido de forma desigual, o que pode queimar a peça. Além disso, qualquer metal provoca faíscas dentro do aparelho. Martinho condena a prática.
0: Ou, sei lá, de repente colocar próximo ao micro-ondas, você tem as saídas de ar do micro-ondas, né? As duas opções são maluquice, tá? Primeiro que dentro do micro-ondas ou qualquer outro equipamento, você não vai ter aquecimento suficiente para secar, né? E se você utilizar saídas de ar que normalmente são mais quentes do lado desses aparelhos, seja micro-ondas, seja fritadeira elétrica, você corre um risco absurdo ali de iniciar um incêndio, né? Então tem que tomar muito cuidado com isso.
1: A Abracopel registrou alta de quase 10% nos incêndios de origem elétrica no Brasil no ano passado e atribui parte das causas ao mau uso de equipamentos, especialmente a forma como são ligados. Secadora, aquecedor e outros equipamentos de alta potência precisam de tomada própria. Nunca devem ser usados com adaptador ou extensão. E a procura por lavanderia tende a seguir crescendo. O Brasil tem mais de 27 mil lavanderias em funcionamento, cerca de 3 mil delas no formato self-service. Segundo o Sebrae, o setor cresceu 44% entre 2019 e 2024. Hoje, só 4% da população usa o serviço com regularidade. A Associação Nacional das Empresas de Lavanderia projeta que esse número chegue a 10% até 2030. A temporada de chuvas no Sudeste vai até março. No Sul, a chuva é distribuída ao longo do ano, sem uma estação seca definida. Com sonorização de Cláudio Antônio e colaboração de Nadédia Calado, de São Paulo, Isabel Gomes.
2: Nossos ouvintes comentando, claro, esse assunto. Tem bastante gente falando de ventilador, né? Recorre a essa alternativa para secar dentro de casa. O Manuel disse: ventilador é excelente para secar roupa. E o Robert Val, que é do Paraná, ou seja, sofre bastante com a chuva, né? Falou: simples, acertado, jeito brasileiro. Improvisar um varal dentro de casa, dois ventiladores, um de cada lado do varal, meio período estarão secas. Ó, boa dica. E a Sandra Honorato lembrando que secar roupa na secadora pode prejudicar os fios de algumas peças, além de gastar muita energia. Então ela fala que melhor sujar menos peças, lavar poucas peças, só as essenciais. Tem mesmo que ter um certo planejamento nessa gestão doméstica nessa época do ano. Agora 1h10, mudando de assunto, trazendo para você mais uma reportagem aqui da CBN. Um levantamento do IBGE mostra que pessoas com deficiência ainda enfrentam desigualdades em diferentes áreas, como trabalho e renda. A taxa de ocupação dos PCDs é de menos de 30%, quase metade da vista na população sem deficiência. A grande maioria também vive em moradias sujeitas a obstáculos nas calçadas e a taxa de analfabetismo entre jovens com deficiência é 12 vezes maior. A reportagem é da Júlia Viana.
3: Fernanda Ribeiro é estudante de Relações Internacionais e formada em Administração. Apesar de já estar na segunda graduação, encontra dificuldades de conseguir um emprego. E o motivo passa longe de ser o currículo, mas sim uma condição física, a perda auditiva. A dificuldade de Fernanda não é um caso isolado. Um estudo divulgado pelo IBGE aponta que apenas 3 em cada 10 pessoas com deficiência conseguem trabalho no país. A taxa de ocupação entre os PCDs é de 29%, quase metade da vista entre pessoas sem deficiência, que é de 55,8%. Os dados têm como base o censo de 2022. Fernanda Ribeiro conta que os obstáculos começam já nos processos seletivos.

0: Muito boa tarde para você ligado aqui na CBN Joinville. Agora temos 1h12, 1h12, apontando os relógios em Brasília, começando o Enquanto a Bola Não Rola, de um jogo importante, um jogo que tende a ser muito tenso e um jogo que o Jack tem a urgência de vitória. Nação Mijek, essa que vai ser a quarta rodada da Copa Santa Catarina de 2026, aqui no castigado, encharcado e pesado gramado do João Marcato, tá? Então tende a ser hoje um jogo muito feio tecnicamente. O gramado daqui a pouco os rapazes vão comentar por aqui, mas a olho nu tá impraticável. Mas é claro, isso é assunto para daqui a pouco. Começando então Enquanto a Bola Não Rola, o maior pré-jogo esportivo do Rádio Joinvilense, para um apoio de Deller, sua marca preferida de cama, mesa e banho, Hospital Dona Helena, sua vida em boas mãos, e Chevrolet Metro Norte Joinville, pagamos até a FIP no seu usado. Hoje teremos nos comentários da partida Vitor Forcellini, na narração Israel Antunes, a coordenação técnica aqui no estádio João Marcato de Rutz, e lá na central CBN, Cauã Pereira, a CBN Joinville que tem a coordenação de Kleber Fernando Grabowska, a direção de rádios da CBN Santa Catarina de Jean Manrich, e a gerência de esportes do grupo NSC é de Luciano Calheiros. Em nome deste maço, eu, Roberto Casagrande, te convido a participar conosco lá no nosso WhatsApp, 479-9972-3493, 479-9972-3493. Vai lá, manda seu áudio, sua mensagem, o seu palpite pro jogo de hoje e vai comentando ele conosco. E também no chat do YouTube, aqui do nosso ladinho por aqui, nosso lado esquerdo ou direito, né? Depende de como você está vendo esse vídeo agora. Você pode deixar a sua opinião, daqui a pouco vai ter uma enquete ali para saber quem vai vencer o jogo entre Jack e Nação. E claro, like no vídeo, muito like para ajudar a gente a fazer essa jornada. Bora começar a rodar a equipe aqui no João Marcato então, começar com Israel Antunes. Isra, boa tarde, tu tem a visão aí de cima do gramado. Cara, tá feio, hein? Boa tarde.
1: Boa tarde pra você, Casa. Boa tarde pra todo mundo que tá nos acompanhando nesta tarde na CBN Joinville. Pois é, né, Casa? Aquelas coincidências da vida, né? Mais um jogo do Joinville aqui no estádio João Marcato e em mais uma oportunidade chuva. É o terceiro jogo consecutivo que nós temos, de alguma forma, uma instabilidade aqui na nossa região, inclusive no dia do jogo do Joinville. E você pegou muito bem, né? Gramado pesado, gramado molhado e a chuva que não para aqui na região de Jaraguá do Sul. Desde a hora que nós chegamos aqui, né, no estádio João Marcato, um pouco mais cedo, nós já observamos várias poças de água aqui no gramado do estádio e a gente consegue observar que essas poças estão aumentando, o número de poças também está aumentando, então a situação para o jogo ela vai ficar assim muito complicada, não só para o Joinville, mas também para o time que é mandante hoje, o time do Nação. Bom, então a gente já tem um combo, né, Casa, de dois times com dificuldades, um Joinville pressionado para buscar uma vitória contra o Nação, um gramado pesado e um jogo realmente que será de muita dificuldade para ambas as equipes. Minha expectativa, Casagrande, é que o Joinville consiga hoje fazer algo diferente do que fez na semana passada no jogo contra a equipe do Ercílio Luz, aqui também no estádio João Marcato. Um Joinville que errou desde o comando técnico, desde as escolhas do técnico Diego Souza, que depois a gente pode ampliar o debate, a discussão, até os erros técnicos dos jogadores dentro de campo. Então foi um combo de erros do Joinville que acabou culminando com a derrota do Jack pelo placar de 3-1 para o time do Ercílio Luz. Então nessa tarde de sábado a expectativa é que o Joinville consiga fazer algo diferente, que o Diego Souza prometeu em entrevista coletiva, que vai mudar, que vai mexer na equipe e que o Joinville dentro de campo consiga os 3 pontos para que o torcedor que, né, possa, né, aquele torcedor que vem aqui para o estádio João Marcato, quem vai vir acompanhar a partida, consiga ver uma vitória e o Joinville ainda sonhando com uma possibilidade de classificação à próxima fase. Então vamos nessa, porque tem muito futebol nesta tarde aqui na CBN. Casa.
0: Esse é Israel Antunes, quem vai dar o recado hoje aqui no estádio João Marcato, quem vai contar a história, as emoções desse jogo, já que JD Champs e Kleber Grabowski que estão lá no Rio Grande do Sul, onde hoje à noite vão trazer o recado in loco de Camaquã e Jack pela Copa da Liga Nacional. Hoje temos um convidado especial para a jornada esportiva, quem vai comentar, quem vai traduzir o jogo para você, Vitor Forcellini, está aqui conosco. Vitor, boa tarde, muito obrigado por estar aqui conosco. E, Vitor, duas perguntinhas para ti, tá? O que o Jack precisa fazer para convencer hoje? Ou, amplio a pergunta, né? O Jack pode convencer alguma coisa hoje? Boa tarde.
2: Boa tarde, Casagrande. Boa tarde, Israel. Boa tarde, ouvintes da CBN. Eu acho que hoje, Casa, não é um jogo para convencer. Hoje é um jogo para vencer. É como vocês relataram, né? A situação do gramado não é boa, chove bastante aqui em Jaraguá do Sul. A gente vê o gramado do estádio João Marcato muito castigado. A gente deve ter um jogo de bola bastante parada, de muito brigado, de muita luta e pouca bola rolando, né? Então hoje não é aquele jogo onde o Joinville vai conseguir demonstrar um bom futebol, nem o Nação. Hoje vai ser um jogo que o Jack vai ter que arrancar uma vitória praticamente na marra, né? Então, o torcedor do Joinville, ele já, para essa Copa Santa Catarina, já não estava esperando grandes espetáculos. E hoje não é esse jogo, né? Esse jogo hoje é para tentar uma vitória, para tentar se recuperar na competição, né? E aproveitar para, contra um adversário que também ainda não venceu no campeonato, tentar subir um pouquinho na tabela, né? O torcedor do Jack não tem tido muitas notícias positivas, quando não é o resultado de campo, é alguma coisa fora do gramado. Então hoje os guerreiros que vierem aqui acompanhar o jogo querem só sair com os 3 pontos, independente de como a vitória vier.
0: Esse então é Vitor Forcellini participando aqui conosco, dando seu primeiro palpite, sua primeira opinião sobre esse jogo de daqui a pouco entre Nação e Jack. Faz o seguinte, gente, 1h19, rápida parada aqui no futebol da CBN, a primeira parada desse pré-jogo. Daqui a pouco a gente volta com mais sonoras, com opiniões e com informação para vocês. Daqui a pouco o 11 inicial do Jack. Fica aí, já voltamos.

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0: De volta por aqui no pré-jogo do Enquanto a Bola Não Rola na CBN Joinville e vamos começar a ouvir os personagens desse jogo. Essa semana a gente conversou com três personagens lá no CT do Morro do Meio, o técnico Diego Souza, o Pedro Arthur e o Wesley também falaram conosco. Vamos ouvir então primeiro o técnico Diego Souza falando, porque o Vitor e Zé Antunes falaram no começo da jornada, né? O Jack vai mudar o jeito de jogar. Falaram isso porque o Diego Souza comentou na coletiva. Vai contigo, Diego.
1: Sem dúvida, todo mundo já voltando, né, de lesão, tem mais opções. E vamos mudar um pouquinho o jeito de jogar, né? A maneira que a gente tem jogado, a gente tem criado algumas oportunidades, mas tem sido pobre, né, nesse quesito. A gente tem até chegado algumas vezes, mas de uma maneira que eu não gosto. Então, a gente trabalhou bastante, mudamos essa maneira de chegar com algumas movimentações e vamos ver se a gente consegue encaixar bem nesse jogo. Mais um jogo difícil, mais uma decisão que a gente tem pela frente.
0: Tá, então o técnico Diego Souza falando sobre o jeito de jogar. Ô, Vitor, daqui a pouco vai sair a escalação oficial, né, que a gente apura por aqui, que não teremos tantas alterações nas peças. Então, esse jeito de jogar é o 11 em campo. Eu te pergunto, é na formatação tática, é no ímpeto ofensivo, é no quesito defensivo? O que o Diego Souza quer dizer com esse jeito de jogar, Vitor?
2: Bom, Casagrande, eu acho que ele está tentando buscar não é jeito de jogar, mas é um estilo próprio para o Joinville, né? Só que acho que o Jack tem esbarrado muito na condição técnica dos jogadores, né? Falta ímpeto ofensivo, porém quando o Joinville tem a bola no ataque é um time que erra demais e também falha muito na defesa. Então acho que o que o Joinville precisa e que o Diego Souza deveria dar uma focada nesse momento é em organizar o time, deixar o time seguro defensivamente para daí pensar na parte ofensiva. Mas como a gente disse, né, hoje é um jogo onde dificilmente a gente vai conseguir ver isso, né? Hoje vai ser muito mais no ímpeto, na garra, na raça, na vontade dos atletas, né, naquela disposição de quem está a fim de ganhar as divididas, de lutar no campo molhado, no campo encharcado, porque até a gente está olhando para o campo agora, os preparadores físicos, o treinador de goleiros do Joinville está ali fazendo uma avaliação do gramado, jogando a bola para cá, tentando dar passe e a bola não rola. Então vai ser muito no ímpeto ofensivo. Esse estilo que o Diego Souza está buscando para o time, essa característica, essa marca, vai ter que ficar para os jogos mais adiante.
3: E até o Vitor pega alguns pontos, viu, Casagrande, em relação ao time do Joinville, da questão defensiva. E para mim, eu acho que é isso que é o bem interessante, tá? Porque o Diego Souza, no jogo contra o Ercílio Luz, a gente criticou ele ao longo da semana, porque ele escalou o time de uma forma muito ofensiva contra o Ercílio Luz. O adversário, ele tem que fazer a leitura do adversário, no meu ponto de vista, né? E desde a primeira entrevista que o Diego Souza deu no Joinville, como técnico do clube, desde a apresentação, na véspera da estreia, depois das outras partidas, na preparação para os outros jogos, ele não falou nenhuma nem duas, falou diversas vezes que ele tem o estilo dele de jogo, o estilo do Diego Souza, que é unânime, vai ser daquele jeito, porém, ele não vai mudar a ideia de jogo dele, independente do adversário. Só que existe um contexto aí, né? O contexto em que o Diego está inserido, no meu ponto de vista, é um contexto de um time que não foi um elenco que ele montou. Não foi um elenco que, dos jogadores que ele trouxe, que ele conhece. Ele não é um treinador ainda que tem um repertório tão grande assim de variação de esquema de jogo, de entendimento dos atletas. Então ele precisa se adaptar ao elenco que ele tem. A partir daí, montar as estratégias para o jogo. E aí, o meu ponto de vista é que no jogo contra o Ercílio Luz, ele viu o adversário e foi jogar do jeito que ele achou melhor, porque é aquilo que ele entende de futebol, que é um time ofensivo, um time vai para cima. Mas não, ele tem que entender o contexto que ele está inserido. O time do Ercílio Luz é um time... Ah, não é nenhuma Brastemp, não é o melhor time do campeonato do futebol catarinense nesse momento. Mas para efeito de Copa Santa Catarina, é o time que chega embalado porque ganhou a segunda divisão do estado. É um time que, por exemplo, tem um entrosamento do grupo de jogadores que já se conheciam. Então, querendo ou não, é um time a ser batido dentro da Copa Santa Catarina, nesse primeiro momento. É, então, ele deveria ter feito algo diferente pensando na estratégia do jogo. E não foi isso que aconteceu. Inclusive, ele mexeu num setor que vinha dando certo, que não era para ter mexido, que foi tirar o Nuno e botar o Luiz Otávio, que estava sem entrosamento e pedindo, né, de um pouco perdido ainda. E ali o Joinville sentiu demais, a parte do meio campo. Então, o Diego Souza, no meu ponto de vista, tem que puxar um pouquinho a estratégia dele, refletir um pouquinho e pensar jogo a jogo, adversário a adversário. E aí sim montar a estratégia para a partida, casar.
2: E só para complementar, Israel, para o jogo de hoje, avaliando o que o Nação fez nas suas outras partidas contra o Santa Catarina, empate em 2-2 e na derrota para o Figueirense na última semana, é um time jovem, né? Um time que tem média de idade bem baixa, a menor dessa Copa Santa Catarina, cerca de 20, 21 anos. Mas é um time que, contra o Figueirense especialmente, se defendeu bastante, pouco procurou o ataque, né? Deixou o time da capital tomar todo o ímpeto ofensivo e propor o jogo. É, nesse jogo, nessa partida em específico, talvez esse estilo do Diego Souza de um time mais ofensivo, um time que busca mais o ataque, funcione. Mas, repito, assim, é um jogo que tem uma característica toda própria, que até vai favorecer o time que não quiser ficar com a bola, né? Então hoje vai ser um jogo que o Joinville vai precisar ter essas alternativas para o ataque, além do toque de bola.
0: E é justamente sobre isso, né? Porque assim, ó, o Israel, o Vitor Forcellini, todo mundo que está no chat conosco por aqui, reforçando, né? Deixa o like, se inscreve no canal. Se você está em Joinville ainda, dá tempo de chegar aqui, tá? Vai ter que comprar aquela capinha de chuva, mas dá tempo de chegar. Jaraguá do lado de Joinville é tranquilo chegar, só venha de boa na estrada porque está chovendo bastante. Até a Isra, desde o momento que a gente chegou aqui, não parou de chover ainda.
3: E até tem uma pergunta na live, viu, do Daniel, que é morador lá de Itajaí, um cara que sempre nos acompanha, né, casa, tanto nas lives, gente, também boa. No WhatsApp, o Daniel, um torcedor apaixonado pelo Joinville, ele pergunta, existe a possibilidade do cancelamento do jogo? Não, né?
0: Não.
3: A gente não viu nenhuma informação em relação a isso, até porque o Joinville já está por aqui, né, o Jack já chegou. Eu não sei se o time do Nação está por aqui já também, mas o Jack já está por aqui.
0: Chegou o Nação também.
3: É, então, eu acho que não tem nenhuma informação, né, de que não vai acontecer o jogo, a não ser que a arbitragem chegue no gramado, né, depois ali, vai fazer os testes e, obviamente, tem alguns locais do gramado que, obviamente, pelas imagens que nós temos aqui e disponibilizamos em live também, tem vários pontos, né, de poças, né, então não sei se vai acontecer isso, mas o torcedor, ele... Vamos lá, né? O caso, na estreia contra a equipe, a estreia em casa, como mandante, né? Teve um pouco mais de 900 torcedores. Semana passada...
0: 700.
3: Isso. Semana passada foram...
0: 785, se eu não estou enganado.
3: Lá no jogo contra o Blumenau, né?
0: Isso,
3: na vitória por 1-0.
0: Isso.
3: Semana passada contra o time do Ercílio Luz, um pouco mais de
0: 566.
3: É. Hoje, vamos lá, né? Hoje é mando do Nação, é verdade. Nação não tem um apelo de torcida tão grande. E o torcedor do Jack vai ter que sair de Joinville e vir para Jaraguá e pegar a chuva, porque a gente lembra, o torcedor do Jack hoje é arquibancada descoberta.
0: É na parte oposta à cabine da CBN Joinville por aqui. 1:32. Eu vou pedir uma coisa, Israel, para tu fazer, para o pessoal ver como está o gramado. Dá uma viradinha na câmera depois, só para o pessoal avistar por aqui como está esse gramado do João Marcato. Porque assim, ó, é só para endossar o que você falou sobre o Daniel, tá? Eu acho que não há possibilidade de cancelar o jogo, porque por mais que o gramado está castigado e o gramado está com várias postas, coisas que a gente não viu dos últimos jogos, mas acho que precisaria de muito mais para cancelar o jogo. Mas o gramado está numa situação um tanto quanto ruim, né? Bem diferente do que a gente vinha vindo por aqui. Vamos ter jogo, mas assim, gente, vai ser aquele jogo de que o gramado não vai permitir muita coisa. Aí está com os times, né? Ô, Vitor, ainda falando sobre essa questão de mudar o jeito de jogar, né? Na minha leitura, pelo menos, a gente viu vários Jacks dessa copinha, né? Não sei se tu concorda com isso. Mas o Jack contra a equipe do Marcílio foi amplamente dominada por uma parte, mas depois soube se recuperar. Contra o Blumenau, foi um Joinville que, no contexto geral do jogo, o Blumenau pressionou por 20, 25 minutos, mas no contexto geral do jogo, esteve longe de tomar esse gol de empate. E contra o Ercílio, os 90 minutos... O Jack foi amplamente dominado. Eu te pergunto, Vitor, qual que é o Jack de verdade que a gente pode esperar?
2: Eu acho que o Jack de verdade é um time que, quando ele enfrenta uma equipe de mais qualidade, ele tem problemas. Até por ser uma equipe em formação, né? O Marcílio, o Ercílio Luz, eles estão em estágios um pouco mais à frente do Joinville, né? Quando ele pegou o Blumenau, o Jack até conseguiu performar melhor. quanto o Ercílio Luz, eu acho que o Joinville, apesar de ter jogado, do Ercílio ter sido melhor no contexto geral do jogo, eu acho que o Joinville teve momentos, né? E acho que faltou aproveitar um pouco melhor esses momentos, conseguir de repente um gol. É um time que sente muitos gols que toma também, né? Parece que dá uma injeção de desânimo no time quando toma um gol. E eu acho que, cara, o Joinville precisa, como eu disse no meu primeiro comentário, né? Precisa estar organizado. Mais do que o estilo de jogo, mais do que mostrar para o torcedor o que ele vai fazer na parte ofensiva, é se preocupar principalmente com a organização defensiva. Porque ofensivamente o Joinville até tem jogadores que conseguem tirar alguma coisa da cartola ali, um Ian Rolim, um Kennedy, que contra o Marcílio Dias entrou bem, né? Embora hoje não seja um jogo tanto para ele, no ataque eu acho que ainda dá para onde tirar. Se você tiver organizado defensivamente, ofensivamente alguma coisa vai sair, né? Até contra o Ercílio a gente viu, né? Teve o gol, teve um lance que o Joinville poderia ter saído na cara do gol. Então alguma coisinha ali no ataque consegue extrair. Mas defensivamente precisa estar organizado, porque o Joinville tem tomado gol besta demais nessa
3: competição da Catarina. Tem tomado. O Casa, tu pediu em relação à câmera, né? Só para atualizar, Sim. Quem está só ouvindo, não teve a oportunidade de pular para o YouTube ainda, colocamos na tela agora a imagem do gramado aqui do estádio João Marcato, momento em que a arbitragem entra no gramado para verificar as condições, né, do local do espetáculo logo mais. E realmente, muitas poças de água, a preocupação ela é justa, né, em relação à pergunta que teve há pouco do Daniel, morador lá de Itajaí, em relação a ter ou não a partida, mas por enquanto nenhuma informação sobre um possível adiamento da partida ou talvez um atraso, né, para iniciar a partida, para melhorar a drenagem do gramado, né? Não tem nenhuma informação em relação a isso, até porque a previsão de chuva aqui para Jaraguá do Sul e toda para a região norte, né, é de chuva hoje e chuva amanhã, uma chuva que permanece durante o final
0: alerta,
3: de semana.
0: E com alerta da defesa Civil, né, Israel?
3: Verdade, o alerta inclusive é para Jaraguá também, casa, porque lá para Joinville eu sei que teve o alerta, não sei se aqui para Jaraguá teve, mas lá para Joinville
0: teve. Deixa eu buscar
3: teve.
0: Aqui, enquanto isso a galera vai acompanhando na tela. O gramado tá feio, vai lá, Vitor.
2: Pra quem não tá vendo, né, mas as partes que mais preocupam no gramado é a parte central do campo, né, no círculo central tem uma poça bem grande e o lado aqui do lado do campo mais próximo à arquibancada coberta, né, que quem tá vendo no vídeo são lados que inclusive tem uma faixa de isolamento ali, agora a arbitragem tá ali com o delegado, Edilson. O árbitro, que é o Fernando Henrique de Medeiros Miranda, eles estão conversando ali sobre as poças, avaliando, mas à vista, sim, realmente, precisa chover mais para causar um adiamento, um atraso do jogo. A princípio, só que é aquela situação, né? O campeonato está assim, conforme o jogo for acontecendo, o gramado vai piorando, né?
0: Então... Isso com 10 minutos, ô Vitor.
3: Acho que tu que falou na casa, em off, antes da gente abrir a jornada por aqui, o aquecimento já vai destruir o gramado, né?
0: Sim.
2: Talvez se fosse essa situação na arena, os times até poderiam aquecer de repente no vestiário. Você tem um gramado sintético e tal, mas aqui, no João Marcato, não tem essa possibilidade.
3: Não tem, né?
2: Os times vão ter que subir para aquecer no campo. Então é tentar aquecer nos locais onde está mais... a situação está melhor para não destruir também o gramado já no aquecimento. Né?
3: A lateral esquerda aqui, ó, tá bem complicada para quem tá.
0: É a pior faixa do gramado.
3: As laterais, né? Tá bem complicada mesmo.
0: São as
3: tá
0: piores.
2: Ali já tem lama sem ninguém ter pisado.
3: Verdade. Né? Por isso que tem esse isolamento, né, para o pessoal não poder utilizar no trabalho de aquecimento para o jogo, né? Daqui a pouco deve sair a escalação do Joinville às 14h. Eu não sei não, viu, Carlos? A gente tava falando aqui sobre time e tudo mais, né? Eu acho que com essas circunstâncias aqui, o Diego Souza, com toda a experiência que teve no futebol, né, vai ter que colocar jogadores com um porte físico um pouquinho mais avantajado para poder combater, porque vai ser um jogo de combate, cara, combate físico.
0: Combate físico, um jogo totalmente combativo, né? 1h38, você nesse momento está acompanhando as imagens do gramado do estádio João Marcato, para você sentir aí um pouco do clima do jogo, de como está o tapete, né, para esse espetáculo de daqui a pouco. Os rapazes falaram agora há pouco sobre a questão ofensiva do Joinville, o Vitor falou sobre o Rolim, e a gente vai ouvir agora então o técnico Diego Souza falando sobre a fase ofensiva do Joinville. Isso porque, primeiro jogo, o ataque foi Kennedy, foi Filipinho e foi Jupi. O segundo jogo foi Jupi, foi o Kennedy, era para ser o Kennedy, e o outro extrema do Joinville era o Ian Rolim, mas aí acabou entrando o Cássio no lugar do Kennedy. E para esse último jogo, então, foi Kennedy, Cássio e Júlio César. E o técnico Diego Souza falou sobre essa fase ofensiva do Joinville, qual seria o ataque ideal do Jack. E até nessas de falar sobre o setor, acabou entregando um novo reforço, que já está treinando no CT, mas não bidou a tempo e não está na relação hoje. Vamos ouvir então o técnico Diego Souza falando sobre a fase ofensiva do Joinville Sport Club.
1: A gente sempre trabalha isso, a gente sempre procura aperfeiçoar, ajudar, tentar facilitar para que os nossos jogadores de frente tenham essa possibilidade de finalizar bem. Último jogo, um pecado, assim, a expulsão do Vanderson foi muito ruim, por conta de, no primeiro tempo, a gente estava bem mal, né? Pegamos uma equipe muito qualificada, com bastante tempo na nossa frente de trabalho, e isso faz muita diferença. E no segundo tempo, a gente consegue encaixar um pouco melhor, já começa muito melhor na partida, tendo já duas oportunidades de empatar o jogo. Em seguida, sofre a expulsão, aí é muito ruim jogar com a equipe já qualificada, com uma boa formação e com um jogador a menos. Então é difícil, mas já passado, a gente trabalhou bastante essa semana, a gente sabe que a gente vai enfrentar pela frente uma equipe jovem, uma equipe que tem muito ímpeto e que a gente tem que melhorar muito a nossa circulação de bola, esse jogo mais calmo, porque a gente acaba tendo, não tivemos o controle do jogo, então corre muito atrás do adversário ainda, e quando você vai jogar, tá com uma cabeça que não consegue pensar o que tem que ser feito da melhor maneira possível. Então a gente tem que melhorar esse tipo de jogo, essa circulação da bola, para a gente jogar um pouco mais com ela, para poder pensar um pouco melhor nessa fase ofensiva.
0: Diego Souza falando sobre a fase ofensiva do Joinville, e eu já levanto alguns questionamentos, tá, Vitor, Israel, vocês ficam à vontade para falar sobre isso, né? A gente deve ter um trio de ataque diferente hoje. E outra coisa, se a gente não chegar a um consenso nisso, mas é isso que eu vou falar agora, certamente a gente vai chegar, né? O Jupi tem que ir pro final da fila, né?
3: O Jupi tem que ir pro final da fila por aquilo que ele apresentou e as oportunidades que ele teve, né? Caso, desde a primeira rodada ele foi utilizado e ele não foi bem. Então, assim, tu tem que preservar também o atleta, né? Tu vai ficar colocando o jogador na linha de frente, sendo que ele não tá rendendo, né? Então, deixa o Júlio César ter mais minutos em campo. Ah, mas o Júlio César não tá resolvendo. Bom, mas vamos lá. É um cara da posição, um cara que vem sem ritmo de jogo. Pra ter ritmo de jogo, precisa jogar. Então, deixa ele jogando pra ver se ele consegue se recondicionar fisicamente. Vamos lá, ele trabalhou ao longo da semana algumas variações e pelo que tu trouxe de informação também, casa, tem tudo para o Pedro Arthur voltar, né, a um lado do campo, né, para ser o cara da frente.
0: É a lógica, né?
3: É a lógica, porque ele não saiu por lesão nem por parte técnica, foi por suspensão.
0: E jogou muito aquele jogo, né?
3: Contra o Blumenau ele foi expulso, né, uma bobeira que ele deu, até foi orientado pelo Diego Souza em coletivo em relação a isso. E aquele jogo, o Joinville tinha o Cássio pelo lado direito, que fez uma boa partida, inclusive marcou o gol, mas não só o gol, o Cássio também jogou bem aberto pelo lado direito. Eu, no meu ponto de vista, eu acho que o ideal seria a manutenção do Pedro Arthur no lado esquerdo, centralizado por ali o Júlio César, e no lado direito a utilização do Cássio. O Cássio voltando pro lado direito. Ah, mas o Cássio foi mal semana passada, Israel, foi. Mas o Cássio teve o melhor momento dele no lado direito. Se o Cássio não pode atuar por ali e o Kennedy está 100%, vai com o Kennedy. A minha preocupação em relação ao Kennedy hoje é que o Kennedy está voltando ainda de um risco de lesão, está com desconforto e tu bota ele nesse gramado pesado. Minha preocupação é você perder o Kennedy de novo devido à parte física. Então começa com o Cássio e coloca o Kennedy no segundo tempo. Porque se tu começa com o Kennedy hoje, nesse gramado pesado, arrastado, aí fica complicado para o atleta. Pode ter mais algum tipo de problema físico. A não ser que ele tenha treinado a volta do Filipinho, que lá na estreia foi Filipinho, né?
0: Foi, verdade.
3: Então pode ser que pode pintar por aí Filipinho e Pedro Arthur nas pontas.
0: Vitor, eu confesso pra ti, tá? Que eu fico um pouco dividido e confesso que eu não tenho ainda a resposta definida sobre isso. Porque tem o seguinte, o que Israel falou faz total sentido, tá? Botar o jogador na posição que é onde teve a sua melhor versão, como foi o Cássio, o Pedro Arthur e tudo mais. Mas aí, pô, talvez vai ter que segurar um ou outro, porque o gramado tá pesado e pode ali ter uma questão de problema físico. Porém, todavia, entretanto, depois do jogo de hoje, vai ter passado mais de 50% já do campeonato pro Jack. Ou, na verdade, 50% exato, né? Que hoje é a quarta rodada, então o Jack vai ter disputado metade dos seus jogos. O que, que o técnico faz nessas horas? Arrisca e bota o melhor jogador tecnicamente ou preserva esse jogador para a questão física para estar mais inteiro para o segundo tempo?
2: Ah, eu acho que assim, num contexto ideal, você tem que arriscar. Assim, o Genvini não está numa posição de ficar preservando jogador. É, claro, num gramado como esse, por exemplo, você... Principalmente se o Genvini começar atacando aqui pro lado da arquibancada, né? O lado que tem arquibancada, que é onde o gramado pelo lado direito tá mais castigado, talvez seria ruim pro jogador que atua por aqui, que tem esse estilo de carregar bola, de drible, de velocidade. Mas é uma coisa que não tem como você saber antes, né? Você só vai saber em que lado do campo você vai jogar na hora de tirar a moedinha. Então eu arriscaria, né? Claro, tem que analisar também a questão do Kennedy, como o Israel falou, de se como é que ele está fisicamente, a lesão dele foi séria, ele é um jogador importante, ele fez muita falta para o Genvini durante o período em que teve em recuperação, mas acho que o Genvini tem jogadores por ali que podem fazer a função. E acho que é cedo assim para desistir de um jogador. Não foi bem na rodada passada? Não, tudo bem. Um jogo ruim faz parte, vamos tentar corrigir o que está errado e partir para uma próxima. Porque não há muitas opções para o Joinville no sentido de qualidade, né? Então você tem que insistir às vezes em algum jogador, principalmente se ele tem um jogo bom aqui e ali, para ver se de repente não pega no tranco e encaixa no time em determinado jogo ou não.
0: Esse é Vitor Forcellini, que vai estar nos comentários do jogo de hoje. Tem um comentário aqui no chat, pessoal, quero ver se vocês concordam ou não, né? Ah. É o Ballantines FF0,
3: que
0: inclusive sempre está acompanhando a jornada, tá? Ele fala o seguinte: o time tem bons jogadores, mas precisa muito ensaiar jogadas diferentes. Muitas das vezes falta criatividade. Eu acho que é justamente o contrário, tá, Vitor, Israel? Acho que o Joinville até consegue criar o jogo por alguns momentos. Mas falta a tal da qualidade técnica no último terço do gramado, né?
3: Ah, falta, né? Falta qualidade técnica, né? Para esses times de Copa Santa Catarina, tu não pode exigir muito também dessa questão da qualidade técnica, né? O que tu pode exigir é uma bola parada muito melhor trabalhada, porque bola parada pode decidir jogo, né? Decidir campeonato, né?
0: Então, ofensiva e defensiva, né?
3: Sim. Ambos, né? Porque o Joinville sofreu o gol de bola parada nesse campeonato, na estreia, por exemplo. Então, lances de bola parada podem definir. Então, eu acho que isso pode ser trabalhado ao longo da semana. O Diego Souza, né, a comissão técnica, o Rafael Bahia, trabalhar variações em cobranças de escanteio, cobranças de falta, porque um lance de bola parada num jogo hoje, por exemplo, que a bola não vai rolar, que a bola pelo alto vai ser super importante, um lance de bola parada pode definir a partida e trazer os 3 pontos para o Joinville, colocar na tabela e sonhar com classificação. Jogadas trabalhadas hoje, infelizmente, por mais que pode ter sido ensaiado, estudado ao longo da semana, hoje dificilmente vai acontecer, porque as condições realmente estão bem adversas para as duas equipes.
2: Não, hoje é um jogo que o Joinville vai precisar ser bastante inteligente, né? Primeiro que o básico do futebol, né? Gramado molhado, você tem que tentar chute de fora da área, tem que arriscar aquele chute rasteiro que a bola vai ganhando velocidade para tentar surpreender o goleiro, e a bola parada é muito importante. Então as faltas próximas à área, que você pode fazer um cruzamento, os escanteios, eles são fundamentais, né? Então, embora o Joinville não tenha um centroavante brigador ali, aquele tipo, um armário, cabeceador, essa bola alçada na área sempre causa bastante confusão quando o jogo está com gramado molhado, quando está nessas condições que tem hoje, né? Então é usar a inteligência também, a experiência, já que o time do Nação é um time muito jovem, né? Tentar usar a experiência, a maturidade que o Joinville tem a mais para ser malandro nessa hora de conseguir alguma chance de gol ou de alguma jogada ofensiva.
0: Justamente, então, sobre essas questões de jogadas ensaiadas e tudo mais, isso precisa de entrosamento, né? E entrosamento é uma coisa que o Joinville não vem conseguindo aplicar. Isso porque toda escalação é um time diferente. seja por expulsões, seja por questão física. Quem falou sobre isso foi o Pedro Arthur, também na entrevista coletiva. Ele falou da importância sobre o Jack ter o elenco completo para treino e também para jogo. Então vamos ver agora o Pedro Arthur falando sobre os desfalques do Jack, como isso vem afetando, vem atrapalhando essa sequência de jogos do maior time do estado.
4: Ah, então a gente sabe como é difícil ali no momento, ali, vamos dizer, o jogo tava, a gente estava perdendo, estava em cima, buscando o empate e não ter peças ali no momento. A gente sabe como é difícil isso, o entrosamento é difícil, tudo é difícil. Mas, infelizmente, a gente está sem o Wanderson agora nesse próximo jogo, mas provavelmente o próximo jogo vai ter todas as peças, sem ser esse no outro, vai ter todas as peças. E a gente foi para esses últimos jogos, tanto que o Nuno jogou de volante e ele deu o melhor dele. Foi improvisado ali, ele deu o melhor dele, foi um dos melhores em campo ali contra o Blumenau. Então, acho que quanto a isso, quando a gente tiver com o time todo, próximo jogo já vai ser bom. Então, quando tiver todo mundo, vai ser melhor ainda.
0: Vai ser melhor ainda, palavras então do Pedro Arthur. Ô, Vitor, o Joinville hoje é claro que tem um problema em campo, né? O Joinville vem tendo problemas em campo. Essa falta de sequência, essa falta de entrosamento, quantos por cento representa nesse problema do Jack hoje, Vitor?
2: Ah, eu acho que é considerável, né? Acho que esse é um problema do Joinville, ele tá sempre reformulando o time, sempre remontando o time, e o Jack participa de muitas competições que são tiro curto, né? Se a gente for analisar o Campeonato Catarinense desse ano, foi tiro curto. Copa Santa Catarina é tiro curto. Então, se você fica toda hora reformulando o time, toda hora um elenco novo, é difícil você conseguir esse entrosamento, né? Mas eu acho que não é o primordial, eu acho que... A qualidade técnica acho que é o que mais falta para o Joinville nesse momento, né? Aquele negócio de... A gente viu no jogo contra o Ercílio Luz aquele lance do Jupi, que ele recebe o lançamento, podia sair na cara do goleiro, mas parecia que ele estava domando um boi. A bola parecia que estava arisca no pé dele.
3: Estava,
2: né?
3: Viva.
2: Falta chamar a bola para sair, convidar para um jantar, ganhar uma intimidade com ela. Isso falta para os jogadores do Joinville, tem poucos que tem isso aí.
3: Falta, né? Um approach, né?
2: Falta um approach, falta conquistar a bola, né? Mas o entrosamento você vai ganhando com o tempo, né? Então a gente vai para a quarta rodada, o entrosamento já vai para estar melhor do que na terceira, do que estar melhor na segunda. E assim, nem todos os times dessa Copa Santa Catarina também têm esse entrosamento, porque vários deles também passaram por reformulação, também estão formando elenco agora, também ainda tem jogadores chegando. Então interfere, mas eu acho que não é um fator primordial. Eu acho que a falta de qualidade técnica, ela atrapalha mais o Joinville que a falta de entrosamento.
0: Tá, então o Vitor Forcellini dando seu pitaco. Isa, pra ti, quantos por cento representa desse problema do Jack hoje, essa falta de continuidade? Porque, querendo ou não, isso afeta também o trabalho do Diego Souza. E eu tiro como exemplo o próprio jogo contra o Blumenau, que nesse caso foi bom, digamos assim, pra ele, porque o Kennedy... Claro que nunca é bom lesionar, mas o Kennedy saiu, o cara que entrou fez o gol da vitória. Mas é claro que ele não contava com isso. O quanto isso afeta o trabalho dele do recém-técnico Diego Souza, né, Israel?
3: Acontece que aí ele é um desafio adicional para quem está iniciando, né? Porque daí ele não montou o elenco não tem uma base de uma competição para outra, então ele inicia o trabalho dele do zero. Então isso realmente é um problema para um treinador que está começando, né? Imagina, né? É como se você começasse do zero. Claro que a gente entende, né, que um contexto também do Joinville prejudica, né, porque o Joinville só vem levando porrada na cabeça, né, desde o início do ano. Aliás, desde o ano passado, né, desde a eliminação frustrada na Série D, o título da forma que perdeu para o Figueirense na Copa Santa Catarina, o vexame que o Joinville fez no Campeonato Estadual, campanha ruim na Série D. Então, quando chega um novo treinador para uma nova competição... Ele, mesmo que ele não tenha trabalhado recentemente no clube, ele carrega toda essa bagagem. Quem está vendo de fora, o torcedor, a imprensa, vai observar um novo profissional ali, mas aquele novo profissional, ele é a cara do Joinville, o Joinville que está esfacelado, que está quebrado, que está em um momento ruim da sua história. Talvez o pior momento não. O pior momento da história do clube, né? Que é esse que o Joinville está vivendo.
0: Certamente é, né?
3: Então, certamente é o pior momento, Ocas, e aí o técnico, querendo ou não, ele carrega com ele esse peso. E aí quando ele olha para o elenco, ele não montou o elenco, já alguns jogadores foram contratados só para essa competição, sem uma perspectiva de uma próxima temporada. Então, como é que ele vai colocar na cabeça dos caras que ele precisa disso, daquilo, precisa fazer um bom trabalho, precisa ter um bom desempenho em campo, precisa evoluir, cadê o entrosamento? E aí a gente começa a pensar nos bastidores do Joinville Esporte Clube, que é um bastidor também tumultuado. Né, tem informação dessa semana aí que tem atraso de salários, que o ambiente dentro do clube não está bom, que há um ambiente também de desconfiança e de descontentamento do próprio Diego Souza em relação ao que está acontecendo dentro do clube, com vazamento de informações. Então tudo isso pesa, não só essa questão que tu traz, né, de montagem do elenco, que não tem continuidade, que tem que começar do zero de novo, tem que entender quem está no elenco, porque tu não tem estabilidade, tu trabalha num lugar que está totalmente alheio à organização. O Joinville é um time totalmente desorganizado, um clube desorganizado. Então tudo que acontece no Joinville é problema e é potencializado, né? As coisas ruins são potencializadas porque o clube está mal, né? O clube não tem resultado.
5: E é natural isso, né?
3: E é natural porque o torcedor está sem paciência, o torcedor não aguenta mais. E quando a imprensa abre o microfone para falar do Joinville Esporte Clube, do Jack Campo, a cada 20 notícias, 19 são ruins. Não temos notícias boas sobre o Joinville.
5: É bem isso.
3: E aí o técnico para, começa a ler aqui, começa a ouvir ali, começa a entender um pouquinho mais o contexto em que ele está inserido, ele também fica na bronca. Pô, o que eu estou fazendo aqui? Por que eu estou aqui? É um combo, né, cara?
2: E tem uma outra coisa, Zé, que é assim, é como você vê o clube de dentro, né? Os jogadores, por exemplo, ou até o próprio Diego Souza. Ontem estava até ouvindo o Joga nas 11, quando vocês falaram da coletiva, né, do Diego Souza chegar com um uniforme que não tem escudo, que o escudo caiu. Aí você vai ali, no invés de ter um backdrop com os patrocinadores, tem a camisa com o patrocinador que nem é o do Joinville. O jogador percebe isso, né? O jogador olha e fala assim, pô, recebi um material aqui que o material não tá legal, o escudo tá caindo. Isso dá uma cara de abandono pro próprio atleta dentro de campo e pro treinador também. O Diego Souza, ele trabalhou em grandes clubes. Ele sabe como é que funciona a estrutura de um grande clube, quando o clube está bem, quando o clube está mal. Eu acho que quando você tem esse descuidado com os detalhes, isso passa para o jogador. E aí o jogador começa a perder uma confiança no próprio clube, porque como é que ele vai acreditar que aqui ele vai ter um futuro melhor, que de repente se ele performar bem na Copa Santa Catarina, ele pode, ano que vem, permanecer, o Joinville ter um bom momento, se ele tá vendo que nem o básico o Joinville tá cuidando, né? E aí é aquela situação, né? Isso afeta dentro de campo, porque afeta a motivação do jogador, afeta o quanto ele tá engajado em cumprir as tarefas do clube e o quanto ele tá pensando, ano que vem eu quero tá aqui, então eu preciso me dedicar, preciso entrar em campo com aquela fome, ou, tô esperando o campeonato acabar para ver se eu consigo algo melhor no ano que vem.
3: É isso, né? Porque assim,
5: perspectiva.
3: Qual que é a perspectiva em relação ao campeonato, a Copa Santa Catarina, para o jogador poder marcar o nome na história do Joinville? Foi campeão com o Joinville na Copa Santa Catarina de 2026. Ele vai treinar, vai trabalhar, vai olhar para o clube? Ele não tem perspectiva de brigar pelo título hoje. Não tem
5: ele
3: nenhuma.
5: Ele quer performar bem para sair daqui.
3: É isso, para ano que vem arrumar outro contrato em outro clube e sair do Joinville.
5: Sim.
3: Então, porque o Joinville não vai brigar pelo título, ele olha para as outras equipes que estão disputando a Copa Santa Catarina, tu consegue colocar duas ou três assim que estão muito à frente do Joinville. Uma foi adversário semana passada, que foi o Marcílio Luz.
5: E varreu o Joinville.
3: Com tranquilidade ganhou do Joinville. Na estreia, o Joinville levou 4 do Marcílio Dias, poderia ter levado mais. O Joinville tem muitas dificuldades contra todos os times da Copa Santa Catarina. Venceu o Blumenau com aquela dificuldade danada. O Blumenau está passando por uma crise também. Então, assim, qual que é a perspectiva do atleta? É entrar em campo aqui, tentar desempenhar bem, para ano que vem sair do clube.
2: E aí você acaba perdendo, passando por uma situação, Israel, que, por exemplo, a gente de repente tem um jogador que se destaque aqui na Copa Santa Catarina. Você não consegue manter para o ano que vem, porque ele já está pensando assim, pô, vou me destacar aqui, aí daqui a pouco vem o Avaí, que tem uma primeira divisão de estadual ano que vem, e consegue com uma facilidade tirar o jogador do Joinville. O Joinville não consegue nem uma recompensa financeira pelo atleta, e aí vai para o ano que vem de novo, tendo que remontar elenco, que buscar outros destaques. Você não consegue pegar jogadores que se destacam numa Copa Santa Catarina e manter para o ano que vem e a partir deles formar uma espinha dorsal para formar um bom time, né? E aí isso compromete muito o futuro do clube, né? Porque a sequência ela é fundamental para um clube ter bons resultados, né?
5: Exatamente isso. 1:58, gente, fazer o seguinte, Ah, só para notificar, tá? Não para de chover aqui no João Marcato. Não é aquela chuva forte, né, que alaga tudo, mas é uma chuva que não para desde as 8h30 da manhã, segundo registros, não para de chover aqui em Jaraguá do Sul. Então a tendência é que fique assim durante o jogo todo. 1h58, vamos fazer mais uma parada aqui no futebol da CBN Joinville. Rápido intervalo comercial, daqui a pouco a gente volta com o 11 inicial do Joinville Esporte Clube pra gente debater esse time por aqui, falar da tabela da Copa Santa Catarina também e, claro, o extra-campo vai ter que ser um assunto. O técnico Diego Souza falou abertamente sobre a questão dos salários atrasados e também os bastidores do Joinville pegando fogo. Se é esporte, se é Joinville, tá na CBN. Já voltamos.

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0: De volta aqui com Enquanto a Bola Não Rola na CBN Joinville, 2 horas e 2 minutos com a escalação do Jack. O 11 inicial saiu e com novidades. Uma novidade, na verdade, né? Tecnicamente duas, mas uma a gente já esperava. A outra, confesso que me pega de surpresa. O Joinville Esporte Clube está escalado hoje com, no gol, Thiago Rodrigues. A linha de defesa com Breno, Wesley, Diego Leandro e Xavier. A meia cancha com Luiz Otávio, Roney e Ian Rolim. Até aí o que a gente já projetava. Mas, no ataque, Jefferson Renan, Pedro Arthur e Júlio César. Vitor Forcellini e Jefferson Renan no 11 inicial. Chama atenção, hein?
1: Chama atenção, né? E aí a gente pode imaginar que talvez seja um pouco pelo estilo do jogo de hoje, né? Querendo, de repente, ter essa questão de um homem de referência, a questão física um pouco mais latente na partida. O Diego Souza tenha feito essa mudança, tenha surpreendido nessa posição na escalação. Vamos ver como é que vai se portar o Jefferson Renan. E acho que a escalação do Diego Souza, ela mostra que ele vai tentar manter o estilo de jogo das outras partidas, né? Apesar dessa mudança, ele vai tentar realmente tomar a iniciativa do ataque, vai ser um time que vai buscar mais a bola ofensivamente. Mas tem essa novidade aí do Jefferson Renan, acho que muito por conta das condições do gramado também.
0: Ô Isra, chama atenção o Jefferson Renan, porque por mais que ele tenha entrado bem contra a equipe do Ercílio Luz, eu achei pelo menos que ele entrou minimamente bem naquele jogo, mas assim, ô Isra, eu em nenhum momento projetei o Jefferson Renan no 11 inicial, e ele tá ali, camisa 7, pelos flancos, minimamente passa o recado de que fisicamente ele melhorou, né?
2: Fisicamente deve ter melhorado, né? Até porque o Vitor citou há pouco, tem esse gramado pesado, né? Em quais condições que entra, né, o Jefferson Renan? Talvez, o argumento do Diego Souza após a partida é justamente esse, ó. Jefferson Renan, o jogador talvez que tem um pouquinho mais de força física para combater os jogadores do Nação. Mas a minha preocupação, o Casagrande, volta àquilo que a gente falou muito também durante a semana. E após a derrota para o Ercílio Luz, que é o meio-campo do Joinville, ele não mexeu, né? Manteve o Luiz Otávio, manteve o Roney e o Ian Rolim. Para mim, está faltando alguém ali nesse meio-campo. O Joinville está um pouco prejudicado ali na questão da marcação. Eu não sei qual que vai ser a estratégia, embora, diferentemente do Ercílio Luz, o Nação não tenha a ideia, talvez, de propor tanto jogo, de agredir tanto o Joinville. Talvez isso possa ser também um argumento do Diego Souza após a partida, mas não me agrada, porque o Joinville tem que pensar também na sua estratégia. Será que vai fazer diferença ter o Luiz Otávio de novo ali? Será que não era justo botar o Luiz Otávio mais um outro volante de marcação, talvez o Nuno, puxar mais alguém para o meio campo, jogar só com dois atacantes, combater mais? Por que tu vai jogar com dois beratas? Por que tu vai jogar com dois jogadores abertos pela ponta, se esse jogo aqui não vai dar pra jogar pelas pontas? O jogo é muito travado, é um jogo mais de meio, um jogo mais brigado. Não faz muito sentido. Acho que tá faltando gente nesse meio campo pra ser um time mais competitivo, porque o Roney e Ian Rolim, eles não ajudam na marcação, não são jogadores de combate físico, diferentemente do Luiz Otávio. Tá faltando alguém nesse meio campo, Casa.
1: E Israel. Oi. Também, esse gramado hoje também não favorece muito o estilo do Ian, né? Que é um estilo mais de toque de bola, de
0: mais
1: carregar
0: técnico,
1: um
0: né?
1: pouquinho a bola, mais técnico. Tudo bem, ele tem o chute de fora da área, que ele tem essa qualidade e tal, mas o Israel tem razão. Talvez se você povoar um pouco mais o meio campo e de repente aproxima o Ian Rolim do gol, até para ele pegar essa bola mais próximo para poder chutar, seria uma estratégia interessante, porque você depender de carregar essa bola, ou do Ian pegar essa bola longe do gol para, nas características dele, fazer essa transição da defesa para o ataque, nesse gramado dificulta bastante para ele, né?

0: São 1, 2, 3, 4, 5, 6, 7 jogadores formados no Nação Esportes. Então, será que essa falta de imposição física vai ser um problema hoje? Justamente por um jogo normal, um jogo normal de uma equipe mais forte fisicamente e adversária, teria esse problema. Mas como é uma equipe mais jovem, será que ainda esse problema vai ser escancarado, Vitor?
1: Ah, eu acho que assim, se você fosse enfrentar uma equipe, por exemplo, como o Ercílio Luz, uma equipe que é mais forte fisicamente, eu acho que o Joinville teria mais dificuldades. Só que eu acho que não... O Joinville, não povoando o meio campo, não botando um time um pouco mais forte fisicamente, ele perde a chance de ter ele essa vantagem, né? Você acaba igualando um pouco as coisas, porque se o seu time é um time mais leve num gramado desse para jogar com outro time mais leve, fica um negócio mais igualitário. Agora, se você coloca um time mais pesado, mais forte fisicamente, que vai ganhar mais divididas, vai ganhar mais a bola, você teria uma vantagem, né? Que o Joinville está, de certa forma, abrindo mão. Mas, enfim, eu acho que se o Nação repetiu o que fez nas duas primeiras rodadas, não, né? Nos dois jogos que fez até agora, porque o Nação teve um jogo adiado na primeira rodada, eu acho que o Joinville vai naturalmente ter mais a bola e pode ser que essa questão física não faça tanta diferença. Mas eu acho que o que o Diego Souza faz é abrir um pouco mão de uma vantagem que ele poderia ter. Sim. No jogo.
0: No momento em que os goleiros do Joinville, o João Vitor, o João Lazari e o Thiago Rodrigues sobem para o gramado para começar o trabalho de aquecimento, e puxando no chat aqui um comentário do nosso grande amigo Gustavo da Cunha, ele pergunta o seguinte: Gabriel Terra está sendo poupado para as fases finais? Inacreditável. Ô Isra, eu sei que tu quer falar sobre isso, mas vamos antes ouvir o técnico. Boa. Diego Souza, porque eu questionei ele, né? Eu falei assim pro Diego, o Gabriel Terra é um cara que foi muito importante na Série D, talvez foi o melhor, se não um dos melhores jogadores. Foi, por mais que o Joinville caiu para a Série B do Catarinense, mas naquela fase ele foi importante, tecnicamente é um bom jogador, e não está sendo aproveitado. Ele foi para o banco em todas as partidas. É físico, o problema é físico, é a opção do técnico. O técnico Diego Souza falou sobre isso pra gente e vamos ver ele agora.
2: A primeira opção minha, né? Porque eu estou todo dia aqui, no dia a dia de trabalho, e o Terra é daqueles problemas que eu já te disse, né? Tem que ter cuidado, porque a gente tem o Jefferson Renan, que ficou 6 meses sem jogar, o Júlio, que ficou 6 meses sem jogar, o Kennedy, que ficou 6 meses sem jogar, e o Terra, que apresentou agora, tem nem 15 dias que ele está com a preparação física, acho que 15 ou 20 dias que ele está com a preparação física, estando com a gente no grupo, né? Então, tem que ter calma, porque você fica muito tempo sem jogar, sem treinar em alta intensidade, e não é dessa maneira que você vai chegar, vai ter 10 dias de treino, 15 dias de treino, vai conseguir estar no mesmo ritmo de todo mundo. Então é difícil, tá? A gente já tem muitos jogadores que já vêm dessa situação, então você tem que ter cautela, às vezes você quer botar e não consegue, não pode, todo mundo com bastante dor, porque você tem que acelerar o processo. E, sem dúvida, um jogador que tem muito potencial para estar nos ajudando, mas tem que ter calma, porque está voltando agora e não tem essas condições todas fisicamente para estar atuando ainda.
0: Israel Antunes, te convence esse discurso?
3: Pois é, vamos lá, né? Mas ele está colocando outros jogadores que não estão 100% também. O próprio Kennedy... já fez algumas movimentações, até o próprio Luiz Otávio, que chegou há pouco tempo, também não está 100%. Colocou o Júlio César em todos os jogos, também não estando 100%. Será que o Terra, mesmo não estando 100%, não merecia aí pelo menos uns 20 minutos em um jogo?
0: 5, 10 minutinhos, isso. Será que não tem 10 minutos para o Terra jogar?
3: Sim, vamos lá, cara. Semana passada... Não tem de cabeça aqui agora, tá, casa? Mas semana passada, o torcedor que está ouvindo a CBN Joinville lembra do último jogo... Sabe aquela salada que tu mistura tudo, Casagrande? O segundo tempo do Joinville foi uma salada, cara.
0: A lá Renato Portaluppi, né?
3: Cara, uma bagunça. Uma extrema bagunça que fez o técnico do Joinville semana passada no jogo contra a equipe do Ercílio Luz. Ele se perdeu no jogo. E aí isso que a gente fala, cara. Ele não conhece o elenco, tá conhecendo o elenco. E aí ele se perdeu. Se perdeu um pouquinho. Mas não me convence. Tu me perguntou, Zé, te convence? Não me convence a justificativa do Diego Souza em relação a Gabriel Terra. Não estamos aqui, ô Casagrande, falando que o Gabriel Terra vai resolver todos os problemas do Joinville.
0: Ele é um gênio, um craque, mas eu acho que minimamente ele pode contribuir, né?
3: Pode.

0: justamente no esquema de hoje, que a gente estava falando há pouco, de povoar mais esse meio campo. Será que o Gabriel Terra nesse meio campo, ali tirando uns atacantes, botando mais um cara no meio para combater, para ajudar na saída de bola, liberando talvez um pouquinho o Ian Rolim para ficar mais perto da área, como o Vitor citou, será que não caberia ali um Gabriel Terra? Vamos torcer para que ele tenha alguns minutos em campo e consiga desempenhar aquilo que ele desempenhou no início da temporada. Mas não me convence não a justificativa do Diego Souza por enquanto.
1: E assim, né, Vitor, eu acho que em todos esses contextos aí, a gente pode excluir o jogo da estreia contra o Marcílio, porque realmente fazia pouco tempo desde quando o Terra voltou de lesão. Mas, cara, contra o Blumenau, que o Joinville precisava ter um pouquinho mais no meio campo, por algum momento da partida, dava para ter usado o Terra. Contra o Ercílio, que o meio campo estava um buraco, poderia ter um cara como o Gabriel Terra para organizar minimamente o jogo. E ele não foi utilizado, entrou o Jupi, entrou, enfim, N jogadores. Ô, Vitor, o Terra, acho que se não entrar hoje, mesmo assim, é um claro sinal de que ele está fora dos planos do Jack, né?
2: Eu concordo. Porque, assim, se o Diego Souza está trazendo ele para o banco, significa que condição de jogo alguma ele tem, né? Senão não faz sentido você ficar trazendo um jogador para o banco que você não pode colocar em campo, né? E como você disse, a gente já está na quarta rodada do campeonato, ele já voltou já faz uns 15 dias, o Israel lembrou bem, o Diego Souza tem usado jogadores que têm voltado de lesão, e é isso, né? O Gabriel Terra foi um dos poucos nomes que naquela reta final, naquele quadrangular do rebaixamento, mostraram alguma coisa com a camisa do Joinville, na Série D também. Então é um jogador que eu acho que ele poderia ajudar bastante o time. Nessa situação também, já que o Diego Souza gosta de um time mais ofensivo, o Gabriel Terra já jogou como 10 do Jack, né? Ele já foi esse meia mais à frente. Se de repente você faz uma formação com o Ian Rolim mais próximo e bota o Terra junto ali nessa articulação, é outro cara que também chuta bem de fora da área, tem um bom passe, um bom cruzamento, você teria opções, eu acho que hoje, boas para as condições do gramado e tal, até melhores do que, de repente, os jogadores que arrastam muito a bola pelo lado do campo. Mas vamos ver como é que vai ser as mudanças do Diego Souza hoje, né? A gente sabe que nem sempre o técnico na coletiva, ele explana tudo o que acontece dentro do clube, né? Então a gente, dependendo da entrada ou não do Terra hoje, a gente pode saber se é uma questão física ou se, de repente, tem algo mais ali que o Diego não deixou tão claro na coletiva, né?
1: 2h15, 2 horas e 15 minutos, daqui a pouquinho o Jack e Nação vão duelar aqui no estádio João Marcato, brigando pelos três pontos que se fazem extremamente necessários para ambas as equipes. 2h15, em 2026, depois de tantos problemas que o Jack teve, a gente vai voltar a falar mais uma vez, e não vai ser a última, né, sobre a questão dos salários atrasados. O Jack está devendo já alguma coisa para os jogadores que chegaram para essa Copa Santa Catarina, os que não são derivados de times que pagam salários, por exemplo, a Tombense paga os seus jogadores, o Eduardo Duran paga os seus jogadores, mas não são todos que vieram do Eduardo Duran. Então, outros jogadores do Joinville têm acordo de pagar porcentagem e outros contratados do Joinville deveria pagar integralmente esse salário. Isso é um problema, o salário não pingou ainda na conta dos jogadores. Além desses que chegaram agora, os jogadores que estão aí já faz um tempo e funcionários também estão com as suas honras atrasadas, seus salários atrasados. E ele foi questionado na coletiva, o técnico Diego Souza, sobre este problema. O quanto isso afeta e o quanto isso pode afetar a escalação dele, o quanto isso pode afetar também o trabalho dele. E o técnico Diego Souza falou sobre esses atrasos salariais. Vamos ouvi-lo agora.
3: Cara, é sempre muito ruim estar falando disso em relação a salários atrasados. Muitos chegaram agora, né, e tá no... Né, primeiro mês para receber, e a diretoria, sem dúvida, conversou, tem um prazo aí para resolver essa pendência, mas vou te falar, cara, eu não me preocupo com isso em relação a esses jogadores aqui, não. O grupo que a gente tem aqui, é difícil você montar um grupo em cima da hora, com jogadores que não se conhecem, mas são homens de caráter e que gostam de trabalhar, tá? Isso a gente não pode reclamar deles. E eu acredito que é sempre muito ruim estar falando disso. É sempre importante você trabalhar e receber, sim. Mas quanto a isso, problema por algum tipo de insatisfação ou deixar de dar o seu melhor, eu não me preocupo, porque as pessoas que que defendem essa camisa, pelo menos aqui na minha presença, comigo. São meninos que merecem toda a confiança, todo o respeito. E por mais que são novos, né, precisam bastante, alguns precisam muito, que essa situação se resolva o mais rapidamente possível, porque tem seus compromissos. Mas o que a gente puder fazer para ajudar, a gente vai estar aqui dando esse suporte. Mas quanto a isso, eu estou bastante tranquilo, porque são meninos de caráter e que trabalham muito em busca de um futuro melhor.
1: Vai ano, vai mês.
0: Não
1: vai
0: muda,
1: técnico, né? Vem técnico. O presidente é o mesmo. É. O presidente segue o mesmo ali há 3 anos, mais um pouquinho mais de 3 anos. Mas o resto muda tudo e o cenário é o mesmo. Joinville com salários atrasados. Não adianta me falar que os jogadores não pensam nisso porque pensam. Oh. A gente viu na Série D o quanto atrapalhou e está acontecendo agora. Israel, Vitor,
0: acontece...
1: o que a gente pode pensar que não vai ser a mesma coisa da Série D, né?
0: É, não, aí interfere dentro de campo, não tem como não interferir. A gente tem exemplos aí de clubes de Série A, Série B e outras divisões de futebol brasileiro que quando acontece esse tipo de coisa, de atraso de salário, o time cai de rendimento. O Luciano, vou dar um exemplo nacional agora. O Luciano de São Paulo, cara, depois do jogo da eliminação pro Boca essa semana, pegando um exemplo de um clube grande, um clube lá, campeão do mundo. É, o São Paulo, gente, tá devendo 3 meses de salário de direitos de imagem. O Luciano e outros jogadores tiveram que ajudar funcionários do clube que estavam precisando de dinheiro. É, o Internacional também está devendo, um torcedor teve que doar 20 milhões de reais para pagar os atrasados, e o Inter voltou a ganhar. Será que tem coincidência ou não? Isso interfere dentro de campo,
2: até,
0: cara.
2: Até porque,
0: isso interfere, cara.
2: Até porque, né, Zé, a gente sempre ouve os técnicos falarem, não, o grupo tem caráter e tal, mas não é uma questão de caráter, gente, porque não é
1: caráter
2: que,
1: todos têm.
2: É, não é que o cara vai fazer corpo mole porque ele não tá recebendo, até porque o próprio Diego Souza falou, cara, esses caras aqui, eles estão lutando por um contrato pro ano que vem. Então, a carreira deles está em jogo aqui. Então, não é que eles vão fazer corpo mole. Mas o cara tem seus compromissos. Tem cara que paga a pensão e a ex-esposa dele não quer saber se o salário dele está atrasado. Ela quer que o dinheiro do filho dela caia. E ela não vai ficar esperando o Joinville pagar. Ela, se for o caso, ela vai botar na justiça e o cara vai se incomodar com isso. Outros caras ajudam gente da família. Tem mãe que precisa de dinheiro, pai que está precisando de tratamento de saúde. Isso preocupa o jogador, isso enche a cabeça do jogador e faz com que ele não treine bem, faz com que ele treine preocupado, faz com que ele vá para o jogo com a esposa cobrando ele no WhatsApp, faz com que ele, de repente, não consiga arcar com um compromisso de aluguel, de uma conta que é importante ali para a família dele. Então, não é questão dele vai fazer um corpo mole e tal. É questão, cara, isso interfere na vida dos caras. Imagina você que tá ouvindo aí, se você ficar 3 meses sem seu salário. Tudo bem, você pode até continuar indo trabalhar, mas você vai trabalhar preocupado, você vai ficar sem dormir, você vai ficar... E essa é a vida desses jogadores, porque não são jogadores aqui, a maioria deles, que tiveram carreiras onde eles acumularam grandes fortunas. Não é cara que jogou na Europa, que jogou na Arábia Saudita. A maioria desses caras aqui, cara, jogou em clubes pequenos, clubes médios, clubes que normalmente têm essa mesma dificuldade que o Joinville. Tem cara aí que se recebeu em dia na vida alguma vez de um clube é muito, né? E pegando esse exemplo do Luciano, que falou que tá 6 anos no São Paulo e nunca recebeu em dia, né? Então imagina os clubes onde os jogadores que o Joinville jogaram, como é que era também. Então acaba interferindo, cara, não tem como dizer que não. E é uma questão que, de novo, quando ele olha pro clube e vê o treinador indo pra coletiva com um uniforme que não tem escudo, quando ele olha pro clube e tá faltando alguma coisa ali, que perspectiva ele tem de que ele vai receber esse dinheiro? Olha a bagunça política que tem o clube. E aí, cara, realmente fica complicado que o jogador tenha cabeça para se concentrar no futebol e render em campo.
1: E tudo isso interfere, né? Tudo isso interfere. Acabei de virar a minha câmera aqui pro gramado para vocês acompanhar agora as imagens em tempo real aqui do estádio João Marcato. À direita você confere o Nação aquecendo, ali mais centralizado o Joinville. Você que está um pouco longe para avistar, mas a gente vê o Joinville Esporte Clube aquecendo aqui em Jaraguá do Sul, naquele canto oposto. E ali, onde vai ficar a torcida do Joinville, eu consigo contar 1, 2, 3 torcedores. Eu tô certo, Isan Antunes? É isso, né?
0: São 3 torcedores, né?
1: Cara, assim,
0: dois torcedores com capa de chuva e uma torcedora com um guarda-chuva, né? Uma sombrinha por ali.
2: Parece ser uma família, inclusive, né? Uma criança e os pais.
0: É, são 3 pessoas, por enquanto, que estão ali já para acompanhar o jogo, né? Lembrando que o torcedor do Jack, nessa partida de hoje, é um torcedor que vai ter que ficar na arquibancada descoberta, até porque o mandante é o Nação, e quem vai ficar aqui na arquibancada coberta é o torcedor do Nação.
2: Não, mas vamos combinar um negócio aqui, que pelo público de hoje, seria de bom tom abrir a coberta aqui para o torcedor do Joinville, né? Cabe as duas torcidas aqui, não são duas torcidas com rivalidade. Isso já aconteceu na Arena.
0: Concordo.
2: Poderia ter essa gentileza do Nação, sim, do bom senso com o torcedor aqui. Seria simpático por parte do time mandante.
0: Seria sim. E aí, Ocasio, aí você falou, né, dos times aquecendo, né? E eu tô observando aqui os movimentos, né? E muita água sobe, obviamente, né? Porque tá chovendo demais, então o gramado tá molhado, tá encharcado. Alguns atletas tentam rolar a bola ali no chão, ali no gramado, né? Algumas poças estão travando a água. O Joinville escolheu a fazer o aquecimento lá no lado oposto aqui às cabines de rádio do estádio aqui, João Marcato, para poder pegar um lugar que talvez não esteja tão prejudicado. E o Nação também ocupou um espaço ali que está menos prejudicado. Porém, já está muito difícil de enxergar aqui no gramado João Marcato algum local que não tenha uma poça, que não esteja interferindo no rolar da bola por ali, porque realmente muita água aqui em Jaraguá do Sul, uma instabilidade que está desde cedo aqui na cidade e que com certeza vai prejudicar e muito o andamento do jogo.
1: E eu tô para te dizer uma coisa, tá? Ainda falando sobre esses torcedores ali, até o momento são só eles, mas deve ter mais gente por aqui, daqui a pouco vai aparecer. Esses torcedores aí, cara, pô, assim, ó, Joinville sem calendário garantido pro ano que vem. Uma chuva do caramba em Joinville e em Jaraguá do Sul também. Esse torcedor, ele tem que ser valorizado. Tem que ser minimamente, eu não sei se homenageado, mas alguma coisa de boa tem que acontecer com ele. Porque, cara, para você dar um voto de confiança para esse time, que pouco demonstrou nos últimos anos, que tem uma administração ruim, uma administração que não consegue fazer o clube tocar. E agora, inclusive, né, Israel e Vitor Forcelino, a informação que a gente tem durante a semana, é que o presidente da Tainha vai renunciar. Está esperando o conselho tomar, né, as medidas cabíveis, como a comissão de transição e tudo mais, mas o D'Artagnan vai renunciar ao cargo de presidente, só que, pô, teve que demorar para chegar em todo esse problema extra-campo, em todos esse caos institucional que é o Jack, que o Jack hoje, Israel e Vitor, não tô defendendo o D'Artagnan, muito pelo contrário, tenho todas as minhas críticas à gestão dele, mas o Jack hoje é um clube ingovernável, cara.
2: É, um clube ingovernável, mas muito por conta dos atropelos da própria gestão, né? A questão da SAF desde a Esporteca, com contrato de exclusividade, e aí depois rompe contrato, que já tinha sido aprovado pelo conselho, e o presidente afastado, o vice vem, toma decisões, aí volta o presidente. Uma gestão muito longa, apesar de, assim, o D'Artagnan vai completar 4 anos agora de mandato, né? Pouco mais de 4 anos. Cara, parece uma gestão interminável, assim, que se arrasta, aquela gestão que a gente já sabe que dali não vai sair mais nada de positivo, então, e vamos ver que rumo que o Joinville vai tomar também, né, porque ficou muito, não tá muito claro o que vai acontecer agora, se essas empresas que vieram junto com a gestão Derian Campos, durante o mandato do Derian Campos, vão ter interesse mesmo no Joinville, que pé que está a situação com a Esporteca, como que isso vai ser gerido pelo conselho, quem que de repente pode se colocar à disposição de assumir o clube numa possível eleição, até que se define o negócio da SAF. O Joinville vive momentos de incógnita em relação ao seu futuro político e consequentemente ao seu futuro como clube, né?
1: Esse então é Vitor Forcelino, agora temos 2 horas e 26 minutos, 2h26 aqui na CBN Joinville, você está acompanhando nesse momento o trabalho de aquecimento das equipes, o pessoal que está no chat também conosco, primeiramente, de coração, gente, meu muito obrigado, tá? Sei que está ao vivo aí com a gente, está ouvindo a CBN na sua casa, pela televisão, ou próprio pelo rádio também, ou lá no YouTube, no seu celular, entre qualquer opção que seja. Por favor, likezinho aí pra ajudar a gente, tá? Aquele botãozinho de joinha aí embaixo dali de onde tá escrito ao vivo Nação Esportes vs Jack. Tem um botãozinho de joinha, deixa o like pra gente, que isso ajuda a gente e ajuda muito. 2h27, o Holly Sound IA perguntou o seguinte: por que essas faixas no campo? Aconteceu algum crime? Não, gente. Isso aqui é pelo seguinte, aqui tá muito alagado aqui, né, Isra? Então a empresa que cuida do gramado botou essa faixa aí pra ninguém, pelo menos aquecer ali. A hora que a bola rolar não tem o que fazer, né?
0: É, o crime vai acontecer daqui a pouco, depois das 3 da tarde.
2: O atentado.
1: É uma ameaça.
0: É uma ameaça.
1: É uma ameaça. Em contrapartida então, gente, hoje também aqui na CBN Joinville, a partir das 8h30 da noite, temos Vélez... Eu ia falar Vélez, é Camaquã e Jack Futsal, semifinal da Copa da Liga... um jogo muito importante, já que pode carimbar a vaga em mais uma final na temporada. A CBN Joinville estará em loco lá no Rio Grande do Sul para transmitir para vocês com o JD Champs e com o Kleber Grabowska. O nosso narrador JD Champs deixou um... a gente acompanhar por aqui para acompanhar um pouco mais sobre esse clima desse jogo. Então vamos fazer o seguinte, tá, gente? A gente vai ouvir o Jota falando sobre futsal. E daí depois Israel Antunes assume o comando da jornada. Ele que vai contar a história desse jogo muito importante pro Jack, Jack Nação. Então, relembrando, você vai ver agora o Jota falando de Camaquã e Jack. E depois Israel Antunes assume a jornada esportiva. Agora temos 2 horas e 28 minutos. 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Então é isso. Vamos ouvir agora então um pouquinho sobre esse jogo do Jack, se tá para a partida, falando sobre o apronto e tudo mais, e daqui a pouquinho Israel Antunes só assume por aqui, tá? Se é esporte e se é Joinville, tá na CBN.
4: Oi, casa, um abraço para você, um abraço para todo mundo que nos acompanha. Tudo certo, tudo lindo, meus amigos. Um excelente sabadão aí. Que seja um sabadão de vitórias no plural, né, Casa Grande? Essa é a nossa expectativa. Quem sabe uma vitória aí em Jaraguá do Sul e também uma vitória aqui no Rio Grande do Sul. O Jack Futsal está em Camaquã, no interior do Rio Grande do Sul, para esse duelo pela Copa LNF, a Copa da Liga. Esse torneio criado, né, nessa temporada, uma novidade da Liga Nacional de Futsal, que coloca frente a frente aí os times da Liga Nacional, a divisão de elite da Liga, contra os times da LNF Silver, a divisão de acesso à Liga Nacional de Futsal. O duelo começa às 9 horas da noite, logo mais no Ginásio Municipal Vladislav Niemczewski, em Camaquã. Camaquã deve ter aí, por volta das 9 horas da noite, temperatura na casa dos 18, 19 graus, então não vai estar aquela friaca, viu, que a gente imaginava. Chove aqui no Rio Grande do Sul já nessa tarde de sábado. Isso não deve alterar e afetar muito não o decorrer do jogo, né? O Jack, que vem da disputa da Taça Brasil, caiu na semifinal diante da equipe do Traipu, pegou um calorão daqueles, né, lá na Taça Brasil, que foi disputada lá no interior do Ceará. Então tinha uma expectativa de, quem sabe, né, pegar uma temperatura muito baixa por aqui e ir para esse extremo, mas não vai acontecer. Falando de quadra e bola, o técnico Davi Mendonça tem alguns problemas, né? Perdeu o Fernando com uma lesão no dedão do pé, nem viajou, deve ficar de fora aí ao longo dos próximos compromissos também, voltando somente lá em meados de outubro. Além dele, o Jack não pôde inscrever o Jacaré, o pivô Jacaré, e nem o ala Lucas. E aí, claro, né? Tem Rian, tem Cleiton, tem Robinho, os outros jogadores entregues ao departamento médico. Com isso, o Jack veio aqui para o Rio Grande do Sul com os goleiros Matheus e Davi Perim. Davi Perim, novidade, né, na lista dos relacionados aí, para a linha: Alves, Gui, Luizinho, Kevin, Henrique, Brian, Pinheiro, Rafael Remy, Pedro Rei, Xuxa, Dieguinho e Denês. Esses os jogadores relacionados aí pelo técnico Davi Mendonça para esse duelo diante da equipe do Camaquã. Lembrando, 9 da noite a bola rola no ginásio Vladislav Niemczewski. Vale destacar, né, Casa Grande, amigos da CBN, a gente está vivendo por aqui a Semana Farroupilha. Amanhã, domingo, é o Dia do Gaúcho, então tem uma expectativa de uma programação muito especial lá no ginásio também, casa lotada, ginásio lotado. O Vélez tem publicado aí nas redes sociais, né, vendido esse jogo como o jogo mais importante da história da equipe do Camaquã, então vale a pena a gente acompanhar, né. Citei por aqui, né, Vélez, falei Vélez, Camaquã, futsal. O Camaquã, ele passou por uma mudança de nome, né? Foi agora, recente, no mês de julho. Então, o Vélez Camaquã, que tinha essa nomenclatura, nasceu, né, num outro município aqui no interior do Rio Grande do Sul. Há poucos anos se transferiu aqui para Camaquã, continuava, né, com esse nome de Vélez Camaquã, só que nesse ano a diretoria decidiu mudar essa nomenclatura oficialmente, então, para criar ainda mais vínculo com a cidade. Então, a partir de julho desse ano, o time passou a se chamar oficialmente Camaquã Futsal. Mas aí, claro, a gente está acostumado, está no hábito, às vezes acaba escapando um Vélez Camaquã, o adversário do Jack de hoje. Sendo Vélez ou sendo Camaquã, não importa, o adversário é o time aqui do Rio Grande do Sul e o Jack precisa dessa vitória, portanto. Jogo único, em caso de empate, vamos à prorrogação. Persistindo o empate, nós vamos aos pênaltis para conhecermos quem avança para a grande final da Copa LNF, essa novidade aí da Liga Nacional Nacional de Futsal. Esse é o primeiro jogo dessas semifinais. O outro jogo, na outra chave semifinal, é no decorrer da semana entre Juventude, lá de Dourados, no Mato Grosso do Sul, e Carlos Barbosa. Então a gente tem uma perspectiva, assim como tivemos há pouco, né, na Taça Brasil, de quem sabe aí um Jack Carlos Barbosa numa decisão, só que isso precisa se confirmar, né? Os dois times precisam confirmar esse favoritismo. Jogo muito duro, a gente espera por aqui no Rio Grande do Sul. Vélez em casa, o Camaquã em casa, é muito forte, conta com o apoio da sua torcida, caldeirãozinho lotado. Então, expectativa de um jogo muito duro, muito difícil para essa equipe do Jack Futsal. CBN está por aqui, pegou a estrada, tô nessa com o Kleber Grabowska e a nossa transmissão começa a partir das 8h30 da noite, tá? Coladinho aí no futebol, o esporte não para para você aqui na programação da CBN Joinville. Fica o convite, a CBN pegou a estrada, veio para o Rio Grande do Sul. É um jogo importante, é um jogo de Copa, é um jogo eliminatório, é um jogo que tem contornos dramáticos. Então vale muito a sua torcida, vale acompanhar aqui na CBN com o ouvido colado no radinho, ou acompanhar no nosso YouTube também com imagens aqui do ginásio. Então vai ser legal demais, tá bom, casa? Era isso, meus amigos. Um abraço para vocês aí. Seja um bom jogo do Jack Campo também, né, para começar já essa aura de vitória, essa energia positiva, e que depois o Jack Futsal também possa consolidar aí esse sabadão de vitórias, no plural. Tomara que tenhamos boas e grandes histórias para contar aqui no Sonzão da CBN Joinville. Um abraço para todo mundo, bora finalizar nossa viagem aqui com destino a Camaquã. Bem no interior aqui do Rio Grande do Sul, a gente está em Porto Alegre, bora agora para Camaquã, cerca aí de 2 horas, pouquinho menos que isso, para chegar lá no palco do jogo. Tá bom, gente? Um abraço para todo mundo, que venham essas vitórias, e a gente espera vocês logo mais a partir das 8h30 da noite no futsal da CBN Joinville. Casa, um abraço para você, um abraço para geral. Valeu!

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0: Boa, boa, boa, torcedor! A partir de agora, todas as emoções da Copa Santa Catarina. Seja muito bem-vindo e seja muito bem-vinda à jornada esportiva da Rádio CBN. Direto do estádio João Marcato, em Jaraguá do Sul. Daqui a pouco a bola rola para Jeque e Nação, Nação e Jeque. Quarta rodada da Copa Santa Catarina. Muito obrigado pelo carinho da sua audiência. Daqui a pouquinho, 3 da tarde, a bola rola aqui nesse gramado molhado, encharcado em Jaraguá do Sul, aqui no estádio João Marcato, para as emoções da Copa Santa Catarina. É o tricolor em campo, tentando buscar 3 pontos, tentando voltar a vencer na Copa Santa Catarina e sonhando com uma classificação à próxima fase. Muito obrigado pelo carinho da sua audiência. Você que está com a CBN desde a 1 da tarde, no Enquanto a Bola Não Rola, no comando do Roberto Casagrande, e que a partir de agora, comigo, Israel Antunes, fica com o ouvido atento para poder acompanhar a CBN Joinville e as emoções da Copa Santa Catarina. Aqui em Jaraguá do Sul chove, chove muito desde cedo, e daqui a pouquinho a bola vai rolar para a Jeque Nação. Copa Santa Catarina, quarta rodada, é o tricolor tentando voltar à vitória. Eu comando a narração hoje ao lado do Roberto Casagrande, que está nos trabalhos de reportagem. Vitor Forcellini, o nosso convidado, nosso comentarista nessa tarde, e também Cauã Pereira, lá na Central CBN dos Esportes, e também trazendo informações direto lá da Central, e também trazendo informações do que está rolando no mundo esportivo neste final de semana, neste sábado. Neste sabadão de muita chuva na região norte de Santa Catarina, que também, de alguma forma, afasta o torcedor do estádio aqui no João Marcato, em Jaraguá do Sul, observando por aqui a presença tímida do torcedor para o jogo de logo mais. Então vamos juntos, você nos acompanha 95.3 FM, você nos acompanha também pelo aplicativo da Rádio CBN Joinville, é leve, é fácil de utilizar, e você nos acompanha também pelo YouTube da CBN. Estamos ao vivo com imagens aqui da nossa cabine para Jeque Nação pela Copa Santa Catarina. Então muito obrigado pela sua audiência e vem junto, porque se é esporte, se é Joinville, tá na CBN. 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Vem com a CBN que a bola vai rolar já já pra Jeque Nação.
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0: Agora são 2:39, 2:39 da tarde deste sábado. Muito obrigado pelo carinho da sua audiência, hein? Que sábado, hein, gente? Sabadão de chuva aqui no norte do estado. E coincidência, né? Porque nos últimos dois jogos do Joinville, aqui no estádio João Marcato, também foi, né, de instabilidade no clima. Roberto Casagrande vai chegar com as primeiras informações, os destaques do Joinville, direto do gramado do estádio João Marcato. Casa, suas primeiras informações do Joinville. Boa tarde para você.
1: Muito boa tarde, Antunes. Boa tarde, Vitor Forcellini. A todos que acompanham aqui na rádio CBN Joinville. O Joinville precisa de resultado diferente e para isso vai ter um time diferente. O técnico Diego Souza fez algumas mudanças em relação à última partida. E hoje, perante a escalação divulgada pelo Joinville Esporte Clube, teremos Jefferson Renan no 11 inicial.
0: Boa, boa, boa. Jefferson Renan é a novidade da equipe do Joinville para o jogo de logo mais contra o Nação. Titular da equipe do Joinville, Jefferson Renan. E aí, torcedor, o que, que tu achou, hein, dessa mudança do técnico Diego Souza? Jefferson Renan tá pintando aí nos 11 titulares na equipe do Joinville. E do lado do Nação, qual que é o principal destaque do adversário do Tricolor nesta tarde, Casa?
1: Nação Esportes, que tem um claro objetivo. É um clube formador, é um focado em para o futebol profissional. Para isso, então, o Nação vem hoje para cima do Joinville para tentar cometer o crime e com o velho conhecido do Jack do lado de lá, Scottini, que disputou o pelas categorias de base do Jack, hoje é o titular da ala direita do Nação, Israel Antunes.
0: E Scottini, portanto, é o destaque lá do outro lado da equipe do Nação, que vai enfrentar a equipe do Joinville logo mais a partir das 3 da tarde, momento em que as equipes terminam aqui no estádio João Marcato o trabalho de aquecimento, vão agora para os vestiários, tanto Joinville quanto o Nação, para a última conversa com os seus treinadores. Do lado do Joinville, o Diego Souza, e do lado do Nação, Rodrigo Carpegiani, também técnico da equipe do Nação Esportes, que tenta hoje contra a equipe do Joinville a sua primeira vitória também na Copa Santa Catarina. O Joinville que vem de derrota, como a gente falou, né? O Joinville perdeu para o Ercílio Luz semana passada, mesmo jogando aqui dentro do estádio João Marcato, com o mando do Joinville, derrota por 3-1 para o time do Ercílio, facilmente batido o time do Joinville, então tenta hoje contra a equipe do Nação recuperar. E do outro lado, o Nação que semana passada, no mesmo horário do Joinville, perdeu também. Perdeu lá no estádio Orlando Scarpelli para a equipe do Figueirense, placar de 1-0, e tenta hoje também reviver no campeonato da Copa Santa Catarina, buscando, quem sabe, uma classificação. Vitor Forcellini, duas equipes da região norte que se enfrentam aqui no estádio João Marcato, num sábado de muita chuva. O que, que dá para esperar desse jogo? Quais tuas primeiras impressões daquilo que está propondo o Diego Souza, da expectativa para o jogo de logo mais? Seja muito bem-vindo aqui à CBN, Vitor. Boa tarde para você.
2: Boa tarde, Israel. Boa tarde, Casa. Boa tarde, ouvintes da CBN. Eu estou esperando um jogo muito brigado hoje, um jogo muito físico, né? Chove bastante em Jaraguá do Sul, o gramado está bastante desgastado. A gente falava no Enquanto a Bola Não Rola que já tinha poça no gramado, e aí as equipes vieram aquecer e já deu para ver que só no aquecimento o gramado ficou bastante debilitado. Então é um jogo que vai exigir bastante do físico das equipes, vai ser um jogo bastante brigado, né? A bola não vai rolar muito, então vai levar vantagem quem tiver aquele ímpeto maior, né? Quem entrar com aquela fome de jogar bola, de ganhar as divididas, vai levar vantagem, né? O Diego Souza, ao longo da semana, deu indícios de que não mudaria muito o seu estilo de jogo em relação às outras partidas do Joinville na competição. A escalação dele, embora tenha a entrada do Jefferson Renan, ela confirma isso, né? O Joinville com dois pontas abertos, né? Aquela mais ou menos o mesmo esquema que ele tem usado nas outras partidas. O Nação com uma equipe muito jovem, que ainda não venceu na competição, busca sua primeira vitória, né? E é curioso esse confronto entre Nação e Joinville, né, Israel? Porque foram duas equipes, Nação, assim como o Jack, nasceu em Joinville. E aí andou por Canoinhas, agora representa a cidade de Araquari, embora mande jogos na Arena Joinville, e assim como o Jack, por conta da troca de gramado, está jogando em Jaraguá, esse confronto que também já aconteceu em Ibirama. Então é um confronto itinerante no estado de Santa Catarina, já deu muita volta pelo estado, e hoje Vamos ver se eles vão conseguir jogar futebol nesse gramado aqui do João Marcato.
0: E vamos ver, né? Porque o gramado está encharcado, Roberto Casagrande. Você que está aí bem na beira do gramado aqui do estádio João Marcato, conversando aí nos bastidores, entendendo o que está acontecendo, a impressão da arbitragem, a impressão que ficou também para os jogadores que terminaram agora, né, o trabalho de aquecimento.
1: Isso.
0: É que vai ter jogo, né, Casa? O andamento normal para o acontecimento do jogo, porém, numas condições bastante adversas devido à chuva que não para de cair aqui em Jaraguá, né, Casagrande?
1: É isso mesmo, não para de chover, estou na chuva nesse momento. Não é uma chuva forte, Israel Antunes. Não é uma chuva forte, mas obviamente o gramado, esse ritmo de chuva durante todo o dia, é claro que vai castigar, e teve também chuva ontem por aqui e tudo mais. Ô Isa, me permite só fazer um comentário por aqui, é que eu não sei se vocês perceberam aí de cima, mas o grupo que estava aquecendo o titular do Jack tinha duas alterações em relação ao que o Jack divulgou, né? Não tinha Jefferson Renan e não tinha Pedro Arthur. Eles estavam no canto de lá, né, no lado oposto aqui das cabines do João Marcato, fazendo aquecimento entre os reservas. E eu vi aqui no 11 inicial aquecendo o Yuri e o Vitão também. A gente está apurando com a assessoria de imprensa aqui do Jack, e caso essas mudanças tenham se concretizado, a gente já traz aqui para vocês, tá?
0: Tá, vamos lá, vamos pensar aqui, né? Porque se não for o Pedro Arthur nem o Jefferson Renan entrando Vitão... E Yuri. Também, Yuri, ele vai mudar o esquema, vai para três zagueiros.
2: É, o Pedro Arthur, a gente falava que ele voltava, né?
0: De suspensão. Mas pensando aqui, né? O que ele pode fazer se for, né, confirmada essa alteração, Vitor Forcellini? É ele baixar uma linha de três zagueiros para jogar com o Wesley, o Vitão e o Diego Leandro como zagueiros, o Breno na ala direita, o Xavier na ala esquerda, preenche com dois volantes, né, o Luiz Otávio e o Roney, e libera lá na frente, daí o Ian Rolim, o Júlio César também e o outro atleta que o
2: Yuri,
0: né, que se citou há pouco.
1: Centroavante Yuri.
0: É, então assim, a tendência, se for essas duas mudanças, o Casagrande, ele tira um jogador do ataque e puxa para o sistema defensivo, reforça o sistema defensivo para,
1: né,
0: jogar com três zagueiros.
1: Eu tô apurando por aqui, Zé. Eu falei com a assessoria de imprensa do Jack, ele pediu para segurar e ia conversar com a comissão técnica. Mas é porque essa sensação não foi só eu que tive, tá, Isra? Todo o pessoal aqui de baixo também, depois que eu falei, vieram comentar comigo, porque faz sentido, né? Tava o Yuri e o Vitão aquecendo entre os titulares. Pode ser uma tática para confundir o adversário? Pode ser. Aí, assim como também pode ser uma mudança. Já vai confirmar por aqui, tá, Isra?
0: Tá, já vai confirmar. Enquanto o caso apura, o Vitor Forcellini abre possibilidades para aquilo que a gente vinha batendo na tecla antes da confirmação do time. Ser um time um pouco mais combativo, um time um pouco mais forte fisicamente, entrando dois jogadores um pouco mais fortes.
2: É, eu acho que seria uma medida inteligente do Diego Souza, até porque, assim, uma coisa que você preparou durante a semana, mas ele chega aqui, olha pro gramado, olha pra situação do campo, pro que ele tem de característica no time titular, embora tudo bem, que já a previsão já era de chuva, né? Já poderia imaginar isso ao longo da semana. Mas eu acho que povoar o meio campo, ter o Yuri como um centroavante ali mais de referência, deixar o Ian Rony um pouquinho mais perto do gol para não ter que carregar tanto essa bola num gramado onde não dá para carregar a bola, é uma medida inteligente. Vamos ver se confirma essa mudança.
0: E o Vitão na zaga, que é um cara bem pelo alto, né?
2: O Vitão, que vai bem pelo alto, é um garoto de muito potencial, até cheio de indas e vindas no Joinville, né?
0: Sim.
2: Mas que já mostrou ter qualidade, já fez boas partidas o Vitão, e com três zagueiros você também dá um pouco mais de segurança defensiva do que eu vinha falando, principalmente no começo da jornada, né? O Joinville tem estar mais seguro no seu sistema defensivo para a partir daí ele buscar melhorar também ofensivamente. Acho que essas mudanças, se confirmadas forem, elas dão essa segurança que o Joinville precisa.
0: Agora são 2 horas e 48 minutos. Você acompanha também lá no YouTube da CBN Joinville a votação por aqui, ó. Qual a boa de hoje? Vitória do Jack, empate ou vitória do Nação? Vitória do Jack vencendo a enquete com 80% dos votos, ou seja, em má fase tá bagunçado, tá sofrendo, tá. Mas contra o Nação, o torcedor tá confiante na vitória, Casagrande.
1: Confirmado, tá, o Joinville com alteração no 11 inicial, saem o Jefferson Renan, camisa 7, e Pedro Arthur, camisa 11, ambos se tiram um pequeno desconforto e vão ficar no banco, entram no jogo de hoje, no 11 inicial, o 14, Vitão, e 20, o Yuri. Então, confirmando, saem os dois pontas, né, 7, Jefferson Renan, e 11, Arthur, o Pedro Arthur, e entra 14, Vitão, e 20, o Yuri, um Jack com uma formação diferente hoje, Zé Antunes.
0: Mas a informação é que ambos sentiram desconforto.
1: Essa informação. a informação é que ambos sentiram desconfortos.
0: Olha, então não tem relação com o gramado?
2: É, mas que desconforto providencial, né?
1: Eu tô aqui com o Diego Hidalgo, o executivo de futebol do JEC. Diego, boa tarde, né? Obrigado por falar conosco. Na última coletiva, o Diego Souza entregou um reforço. Alex Choco, né? Centroavante. O que, que tu pode falar sobre ele pra gente? Como que foi essa tratativa? Ele que já estava treinando, né? Na última quinta-feira. E vem do craque, né?
3: Boa tarde. É, o Choco é um atleta, como eu tinha dito na outra semana, a gente estava monitorando o mercado, né? Nós tínhamos o sentimento que a gente precisava de um perfil diferente e também para um 9. E foi uma oportunidade que surgiu ali no momento do mercado. A gente está trabalhando para regularizar ele o mais rápido possível, também ter um cuidado. É um atleta que está com alguns dias parado, né? Enfim, mais de 45 dias parado, então a gente precisa ter um cuidado também para não ter nenhuma tratativa de lesão. Mas é um atleta que agrega bastante, principalmente para um perfil de 9 que nós não tínhamos no elenco ainda, né? Então a gente fica bem satisfeito com a possibilidade de contar com ele e poder ter esse restante de Copa Santa Catarina com mais uma opção.
1: Ô Diego, a gente ouviu o Diego Souza, que é o técnico, falar sobre a situação, e acho que é importante a gente ouvir também o executivo de futebol falar sobre esse problema da questão de salários do JEC, né? Que tem uma pendência com o grupo. A gente sabe que alguns jogadores vêm custeados pelos seus clubes, então esses talvez não enfrentem esse problema. O que dá para passar para a torcida em relação a isso? Foi negociado com a diretoria uma nova data? Como que está essa tratativa, Diego?
3: Não, não é uma situação confortável, né? Ninguém gosta de estar passando por isso. Eu não estou dizendo nem que é certo, nem, enfim... Infelizmente não é uma realidade só do Joinville, o futebol brasileiro vem passando por um processo econômico complexo, né? E às vezes fatores externos acabam influenciando nesse movimento. A direção tem feito um esforço ímpar para conseguir buscar essa regularização e, enfim, tem passado para a gente e eu tenho passado para os atletas, mas isso por hora não afetou de forma nenhuma a nossa semana de trabalho. A gente está muito mais focado em corrigir os nossos erros dentro de campo para conseguir buscar os 3 pontos, que é o mais importante, principalmente no dia de hoje e nos objetivos que a gente tem na competição.
1: Para a gente fechar por aqui, tem mais atleta no radar em negociação ou o Joinville cessou as contratações para a Copinha agora?
3: Não, a gente não diz nem que fechou nem que estava buscando. É a mesma coisa que nós falamos na outra semana em relação a ter algumas oportunidades de mercado. Nós temos monitorado o mercado. Se tiver alguma coisa que atenda aí, caiba dentro do que é possível, a gente pode sentar, conversar e analisar, mas por hora a gente está com muito cuidado, até porque a gente enfrenta essa questão de salário, como você bem falou, e a gente tem que respeitar também a folha para não ter nenhuma irresponsabilidade orçamentária nesse processo. Então a gente está tendo muito cuidado, né? Óbvio, se surgir alguma situação que a gente consiga fazer uma composição, enfim, um empréstimo, enfim, alguma coisa nesse sentido, a gente tem visto com bons olhos, mas não nada que a gente esteja correndo atrás para fechar o mais rápido possível.
1: Tá, então, executivo de futebol do JEC, Diego Hidalgo, falando conosco por aqui sobre os problemas que o Joinville vem enfrentando e também o Israel Antunes sobre possíveis reforços e um que já chegou.
0: É, um reforço que está aí já trabalhando, né, não está regularizado, né, e possíveis reforços. O fato é que o Joinville está, né, fazendo esse movimento aí de ainda estar contratando jogadores em meio a essa crise financeira que o clube vive desde o início do ano, né, atrasando inclusive salários. Agora são 2:52, 2:52, momento em que as equipes entram aqui no gramado do estádio João Marcato. Joinville com o seu uniforme tradicional, o seu uniforme tricolor, e a equipe do Nação com o seu uniforme também azul, bem escuro, cores também, detalhes em amarelo, né, com seus meiões, suas mangas, enfim, já a bola vai rolar para JEC e Nação. Jogão de bola aqui para você acompanhar na CBN Joinville. Muito obrigado pelo carinho da sua audiência, você que é ouvinte da CBN, que você nos acompanha também no YouTube da CBN Joinville, que está confiante na vitória do JEC, hein? 80% dos votos do torcedor do Joinville sonhando com a vitória do tricolor nessa tarde. Agora que são 2:53, bora escalar as equipes, escalar o tricolor com a narração de Roberto Casagrande, aquele hino do tricolor, o hino mais bonito aqui de Santa Catarina. Vamos ouvir a escalação do tricolor.
1: Escalado, pronto, definido e necessitando muito da vitória. Esse é o JEC para hoje, comandado pelo técnico Diego Souza, que, mais uma vez, das 4 partidas, em 2 teve que mexer de última hora. Teve alterações no 11 inicial e em cima do laço. Para esse, então, o técnico Diego Souza leva a campo no gol 1, Thiago Rodrigues. Na ala direita com a 2, Breno. A linha de defesa tem 3, Wesley, 4, Diego Leandro e o camisa 14, Vitão. Na ala esquerda com a 6, Xavier. Na meia cancha temos 5, Luiz Otávio. Com a 8, Sagrada de Nardella, Roney. E 10, Ian Rolim. Na frente, Júlio César e Yuri. Repita aqui então para 1, Thiago Rodrigues, 2, Breno, 3, Wesley, 4, Diego Leandro, 14, Vitão e 6, Xavier. 5, Luiz Otávio, 8, Roney e 10, Ian Rolim. 9, Júlio César e 21, Yuri. Tá no papel o maior time do estado, Israel Antunes.
0: Boa, boa, boa! Agora 2:54, a escalação do Nação, o adversário do Joinville nesta tarde.
1: O Nação Esportes, o clube formador que tem como objetivo, um objetivo claro na verdade, né? Formar jogadores e ganhar dinheiro. Recentemente ganhou dinheiro com uma negociação de jogador indo para o Shakhtar Donetsk, um jogador que passou lá pelo bairro Jardim Paraíso no começo da sua carreira. Para isso então, o técnico Rodrigo Carpegiani, filho de Paulo César Carpegiani, leva a campo um Nicolas. Na ala direita com a 2, ex-Jack, que já passou pelo sub-20 do Joinville Esporte Clube e já disputou uma Copa Santa Catarina, Scottini. A dupla de zaga tem 3, Caio Godoy, e 4, Wendel Souza. O ala esquerdo com a 6 é Vinícius. Na meia cancha tem 5, Luiz Gustavo, 8, Robert e 10, Ellison. Na frente, com a 7, Thiago, com a 9, Mikael e 11, Zé Vinícius. Repeteco para 1, Nicolas, 2, Scottini, 3, Caio Godoy, 4, Wendel Souza e 6, Vinícius. 5, Luiz Gustavo, 8, Robert e 10, Ellison. 7, Thiago, 9, Mikael e 11, Zé Vinícius. Está no papel o Nação Esportes.
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1: Apita o jogo o senhor Fernando Henrique de Medeiros Miranda. Ele que vai ser auxiliado por Laís Silva e Jefferson Doro. O quarto árbitro é Giovanni da Silva. E o delegado da partida é o homem das liminares caçadas, Laudir Zermiani, Israel Antunes.
0: Tá aí, toda a ficha técnica do jogo com ele, Roberto Casagrande. 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E observa por aqui o gramado do estádio João Marcato encharcado, né? O estádio um pouco público, poucos torcedores, é verdade, mas o gramado completamente encharcado, mas a bola tá rolando e já já o juiz vai autorizar e a bola vai rolar para Jack e Nação, quarta rodada da Copa Santa Catarina. De um lado, Diego Souza comandando o time do Joinville, do outro, Rodrigo Carpegiani. O Vitor Forcellini, com essas mudanças que o Casagrande confirmou há pouco, né? Saindo Jefferson Renan, entrando Vitão, saindo Pedro Arthur, entrando Yuri. Jogadores que, segundo a assessoria, o que foi passado, né, para o Roberto Casagrande, o trabalho de reportagem, é que ambos sentiram no aquecimento e não vão para o jogo. Qual que é a ideia? O que, que pretende será o Diego Souza com essas duas mudanças? Será que vem 3 zagueiros por aí, ô Vitor Forcellini?
2: Ah, acredito que sim, né? Acredito que ele vai fazer uma linha ali com 3 zagueiros. Ali no meio campo, eu acho que ele vai fazer aquele 3-4-1-2, né? Ele vai fazer uma linha com 4 jogadores, e um pouquinho mais à frente, né? E aí os dois atacantes ali, o Yuri e o Júlio César. Então, acho que vem assim o Joinville, né? A gente vai precisar observar ali nesses primeiros minutos se vai ser isso mesmo. Acho positivo, porque você ter 2 homens ali para brigar na área é importante, você vai ter 2 alas para chegar, um pouco mais de segurança com os 3 zagueiros e o Ian Rolim um pouquinho mais perto do gol, tanto para arrematar de fora da área, quanto para chegar e tentar o passe para os 2 homens de frente. Acho que fica melhor montado o Joinville assim, se foi uma questão de mais uma vez, né, do Joinville ter essa questão de ter que mudar na última hora porque os jogadores sentiram, acaba sendo até positivo. Só ficar de olho se o Pedro Arthur e o Jefferson Renan vão estar à disposição no banco, né, porque eles aqueceram, apesar de não irem pro jogo, né?
0: Eles sentiram, segundo o que foi passado pro Roberto Casagrande, agora a dúvida é se eles estão à disposição do técnico Diego Souza ou Casagrande no banco de reservas, caso ele precise no decorrer do jogo.
1: E é isso que me chama a atenção, porque foi passado pra gente que sentiram desconforto muscular, mas eles aqueceram do outro lado, continuaram o trabalho de aquecimento. Pra mim, e mais uma opção técnica do Diego Souza, mas foi o que a assessoria passou e essa informação que vale, né?
0: É, essa é a informação que vale, né? Essa mudança, portanto, no esquema de jogo da equipe do Joinville. Tô observando por aqui, ó, embora a bola não tenha rolado ainda, posicionamento dos jogadores do Joinville, Roberto Casagrande, Vitor Forcellini e audiência da CBN, é que realmente, ó, os jogadores do Joinville estão ali num esquema de três zagueiros, né? O Vitão ao lado ali do Wesley e também do Diego Leandro, né? E aí o Breno aberto de um lado, lado direito, e na ala esquerda está aberto por ali o Gustavo Xavier, ou seja, quando se defende, fecha uma linha de cinco e depois vai jogar de uma forma um pouquinho mais aberta para tentar atacar o time do Nação. Você ligado na CBN Joinville, muito obrigado pelo carinho da sua audiência. Lá na nossa live, ó, vai ter votação ao longo do jogo, tá? Qual o cara da partida, o que você achou do jogo, manda sua pergunta, manda seu recado. Ah, mas eu quero participar em áudio. Manda o áudio também. 10, 15 segundos. Diz aí a sua opinião sobre o jogo, o que você está achando da partida. Manda o seu recadinho no 99972-3493. Estamos aguardando o seu recado, você ouvinte da CBN. Muito obrigado pelo carinho da sua audiência nessa tarde de bola rolando aqui para a Jeque e também a equipe do Nação Araquari, que é no momento em que tá por ali o árbitro da partida, né? O Fernando Henrique de Medeiros Miranda. E ele apita o árbitro, a bola está rolando.
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0: 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Você tá ligado, tá conectado com a CBN. Muito obrigado pelo carinho da sua audiência. Posse de bola agora pra equipe do Joinville no campo defensivo com Vitão. Vitão adiantou demais a trombada por ali. A arbitragem parou, mandou seguir, disse que não foi nada. Bola é afastada no sistema defensivo da equipe do Joinville.
1: Foi muita falta, tá?
0: Foi falta ali, casa, foi do muita... Vitão, né?
1: O Vitão chegou solando na canela do camisa... Mikael e o árbitro finge que não viu.
0: É, e agora o Joinville tem que cuidar porque tem que agora toda uma adaptação ao gramado aqui do estádio João Marcato. Posse de bola com o Ian Rolim, ele ganhou na primeira, foi desarmado na segunda, a arbitragem para, falta marcada para a equipe do Joinville. Os primeiros movimentos no estádio João Marcato, você ligado aqui na CBN Joinville, pode nos acompanhar também pelo aplicativo, tá? 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Ah, mas eu quero acompanhar a CBN no YouTube. Vai lá pro YouTube da CBN Joinville, estamos em live com imagens aqui da cabine, e já deixa o like, compartilha, deixa seu comentário, vem junto, tá? 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Passamos de quase 2 minutos de bola rolando por aqui. Posse de bola para a equipe do Joinville, lançamento na grande área, consegue afastar por ali o jogador do Nação, briga o jogador do Joinville, o camiseta número 8 por ali, que era o Ronei, acabou sendo desarmado. A bola é afastada agora no sistema defensivo, chega o jogador do Joinville por ali, o camiseta número 4, que é o Diego Leandro, tentou afastar a bola, acabou chutando, a bola ficou presa no gramado, hein? Ficou presa no gramado, tem que ter atenção. O Joinville consegue escapar agora por cima, lançamento para o Júlio César, chega na cobertura, afasta por ali o jogador do Nação, o Casagrande, o fato é que os jogadores das duas equipes vão ter que ficar atento porque a bola tá ficando presa no gramado.
1: E aquela ação clássica, Israel Antunes, de recuar pro goleiro na bola defensiva, isso não vai poder acontecer, porque isso pode trair o goleiro, né? Mas a gente vê o Yuri um pouco mais adiantado, até tentando armar a jogada, vai continuar.
0: Lançamento na grande área, bate e rebate por ali, mas o árbitro da partida, o Fernando Henrique de Medeiros Miranda, bem na frente do auxiliar Leiz e Silva, marcaram uma falta e a favor da equipe do Nação, o Casagrande.
1: Da equipe do Nação, o camisa 6 Vinícius fez falta em cima do Júlio César, né? Ele que, na verdade, o Júlio César, ao contrário, ele fez a falta em cima do camisa. Ali o jogador do Nação. 0x0, Israel.
0: Por enquanto, 0x0. Primeiro tempo de bola rolando aqui no estádio João Marcato, 0 pro Joinville, 0 também pro Nação. Os primeiros movimentos ainda. Poste de bola pro Nação, agora no lado esquerdo tá colocado Vinícius. Vinícius fez a finta, lançamento na grande área, sai do gol Thiago Rodrigues. Agarra firme por ali o goleirão do Joinville. 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Posse de bola agora para Thiago Rodrigues, que ele já lança a bola para o campo de ataque, procura o movimento dos companheiros, o desvio de cabeça, vai ter que brigar com a marcação, vai ter que brigar com a marcação por ali, o centroavante de Joinville, que é o Júlio César, acabou perdendo, voltou pro Jack com o Yuri, Yuri tentou o passe mais atrás, ficou presa a bola no gramado, hein? Ficou presa a bola no gramado, perdeu a oportunidade a equipe do Joinville, lançamento em profundidade, foi derrubado por ali, pediu falta, falta marcada o jogador do Jack, foi derrubado, camisa número 4, o Diego Leandro, já é a segunda que o Diego Leandro leva por ali, agora a arbitragem para, marca falta, falta para a equipe do Joinville bem em frente do local em que estão os torcedores do Jack. Vamos lá, 5, 9, 10, 15 torcedores, ô Casagrande, 15.
1: Cara, que estágio chegamos, hein? Isso em outro momento estaria praticamente lotado a visitante mesmo com o Joinville, com essa chuva, Isa Antunes.
0: Mesmo com essa chuva.
1: E a fase do Joinville hoje não permite, nem vem nação.
0: Não permite mesmo, né, Casa? Apenas 15 torcedores estão presentes aqui, apoiando o torcedor do Jack. E vamos lá, deixa eu ser justo aqui, tá? Não tenho acesso a todos os espaços aqui da arquibancada, não sei como é que tá a arquibancada coberta nesse momento. Não tô vendo faixa da União Tricolor aqui.
1: Vazio, vazio aqui, tá?
0: E não tem faixa da União, né? A União Tricolor não está presente, né?
1: Apenas a Garra 76, que é um movimento de torcedores, Isa Antunes.
0: Não tem torcedor organizado por enquanto aqui, né? Pode ser que estejam a caminho, né? Mas por enquanto não chegaram aqui no estádio João Marcato. Bom, posse de bola para a equipe do Nação no lado direito. Passamos de 4 minutos, 0 para o Joinville e 0 também para o Nação. Comecinho de jogo, Copa Santa Catarina, quarta rodada. Lançamento em profundidade, e Enrolim foi bem no lance. Ganhou, invadiu a grande área, pode brindar o gol de Joinville. Enrolim por meio da grande área, afasta por ali, Vinícius. Afastou bem o Vinícius, mas Joinville briga, ganha com a posse de bola. Breno lançou na grande área, sobrou para Yuri, bateu Yuri para fora! Para fora, para fora, para fora, Yuri pegou de pela direita, mandou para a linha de fundo. Aos 5 minutos do primeiro tempo, a primeira boa chegada do jogo é do time do Joinville. E tudo começou na qualidade do Enrolim e terminou com a finalização do Yuri, o Casagrande.
1: E falta companhia para o Enrolim. Porque se tivesse alguém mais bem posicionado dentro da área, o passe aconteceu, mas tanto o Yuri quanto o Júlio César não fecharam no miolo da área, e aí teve que começar de volta. Depois, cruzamento na pequena área, escorou de cabeça o Júlio César, e o Yuri teve a chance de finalizar, a bola foi pela linha de fundo, tiro de meta, a primeira boa chegada do jogo, Isra.
0: A primeira boa chegada do Joinville foi criada agora há pouco, aos 5 minutos do primeiro tempo com ele, com o Yuri, finalização na individualidade, portanto, de Ian Rolim, como destacou. Faltou parceria para o Ian Rolim, que é o cara diferente dessa equipe do Joinville. Cai por ali o jogador do Nação, que tenta sair jogando. O Vitor Forcellini, passamos agora de 6 minutos do primeiro tempo, enquanto 0-0. Os dois uniformes das duas equipes já estão completamente sujos de barros, né? Porque realmente muita água e o jogo, por enquanto, é muito brigado, muito brigado. E o que tu tá achando desses primeiros movimentos, hein, Vitor?
2: Como a gente imaginava, Zé. É um jogo muito físico, um jogo muito brigado. E aí os jogadores têm que perceber rápido que não dá para tocar bola nesse gramado, né? A gente já viu alguns jogadores tentando passar a bola rasteira de forma rasteira e a bola parar na poça, parar no gramado. E a inteligência que a gente citou também, né? O Ian Rolim, nessa jogada, ele foi dando aquela levantadinha na bola, carregando ela pelo alto para poder caminhar no gramado. Realmente é um jogo muito físico.
0: E vem o Nação agora pelo lado esquerdo, lançamento por ali, bateu em cima do Breno, acabou saindo pela linha de fundo, é escanteio pro Nação. Era o Zé Vinícius por ali, né, Casa?
1: Zé Vinícius, camisa 11 da equipe do Nação, foi pro mano a mano com o Breno por ali, melhor pro marcador tricolor, tira esquinado, vem pra bola o camisa 6, o Vinícius, Antunes.
0: No time do Nação tem o Vinícius, que é o lateral esquerdo, e o Zé Vinícius, que é o ponta esquerda. Escanteio pra equipe do Nação, oportunidade para abrir o placar aqui no João Marcato, a arbitragem vai lá conversar com os jogadores, autoriza a arbitragem pra bola, Vinícius, na segunda trave, ninguém afastou, desvio de cabeça, sai do gol, Thiago Rodrigues, agarra firme. Agarra firme, mas na bola parada o time do Nação levou perigo por ali. Tem que ter atenção, né, o Casagrande?
1: Isso porque tinha um monte de boneco do Jack na área, né? Mas se sobressaiu por ali o camisa 7. Conseguiu o seio, né? Tentando uma segunda bola, ninguém chegou, ficou nas mãos do Thiago Rodrigues. Por enquanto, 0-0 aqui embaixo, Isra.
0: 0 para o Joinville, 0 também para o Nação. Lateral para a equipe do Joinville com o Breno. Tentou buscar o campo de

0: assistente e leva cartão amarelo. Primeiro cartão do jogo é pro time do Joinville. O Breno deixou o pé em cima do Zé Vinícius, é isso?
1: Camisa 11, Zé Vinícius, né? O Breno reclama falando, foi a primeira, mas intensidade não escolhe o número de falta, né?
0: Verdade.
1: Falta bem marcada, cartão amarelo bem aplicado, falta do Breno em cima do camisão Zé Vinícius e cartão amarelo pro camisa 2 tricolor, o Breno, Zé Antunes.
0: É, tá outro ponto de atenção, né, Vitor? A questão do gramado molhado, chegar atrasado, consegue brecar, né? Você pode se complicar no jogo, né?
2: É, e o jogo tá muito ríspido, né? Muitas chegadas duras, o árbitro até já dá o cartão amarelo pra dar uma controlada no jogo. É um ponto de atenção também, porque nesse gramado você às vezes desliza e não consegue parar. E aí, de repente, você se complica por conta dos cartões.
0: Jogo bastante travado, bastante brigado, mas tem que ter atenção. Breno, portanto, está pendurado. Posse de bola para a equipe do Nação agora no lado esquerdo. Bola com Vinícius, lançamento, ele inverteu o jogo lá no lado direito. Se chegar, pode levar perigo. Scottini recebeu, puxou para o meio, jogadaça no meio, vai finalizar, fez a finta de novo, adiantou demais para a sorte do Joinville. O Breno caiu, pediu falta, a arbitragem mandou seguir. Agora o outro jogador do Nação cai por ali, pede falta e falta marcada. E agora formou bolinha, hein? Formou bolinho e ele ergueu o braço falando o seguinte, ó, só vou conversar com o capitão, o Casagrande.
1: E eu ouvi o grito do Breno daqui, e olha que eu tô com o retorno alto, Isan Antunes, mas eu ouvi o grito do Breno por aqui, falta marcada pra equipe do Nação Esportes, falta em cima do camisa 8, Robert, falta frontal e com o gramado molhado assim, é perigoso, Isan Antunes.
0: Sinalzinho eletrônico da CBM marcando 10 minutos, hein, 10 minutos primeiro tempo, enquanto 0 para o Joinville, 0 para o Nação, Joinville teve uma finalização do Yuri. E a equipe do Nação teve uma chegada também por ali na bola parada, mas a cobrança de falta...
1: Suspenso.
0: Oi?
1: O Breno tá suspenso pro próximo jogo, tá, Isra? É o terceiro dele, tá?
0: Semana que vem, né, o Joinville volta a jogar aqui contra o Barra, né, Casagrande, comandante aqui no João Marcato, né?
1: Teremos André Rosa na ala direita, então.
0: É, teremos André Rosa jogando pela direita. Cobrança de falta pra equipe do Nação. São dois jogadores colocados. O Vinícius, que pega de perna esquerda, e também o camiseta número 5, que é o Luiz Gustavo, que perna com a perna direita. Pega com a perna direita, são três homens do Joinville na barreira, tem que ter atenção. Thiago Rodrigues, fica atento aí, correu para a bola, bateu em cima da barreira para a sorte do Joinville. Chega Vitão na cobertura, consegue afastar, mas depois ele perde na trombada com o jogador da equipe do Nação. Agora a bola se perdeu no meio da água por ali, né? Se perdeu no meio da água, a bola por ali acabou saindo pela linha lateral. Posse é para a equipe do Nação, que não soube aproveitar a cobrança de falta. 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
0: Escanteio para a equipe do Nação. Joinville acabou se atrapalhando por ali, acho que foi o Breno. Vinícius está colocado para cobrança, um time muito alto, o time do Nação, autorizado, foi para a bola Vinícius, segunda trave, ninguém afastou, um bate-rebate na segunda trave, a bola vai para a linha de fundo, mas é o segundo lance, ô Casagrande, que o zagueirão por ali consegue desviar a bola e botar para a linha de fundo.
1: Dessa vez, quem subiu mais alto que a defesa do Joinville foi o camisa 4, o Wendel Souza, né? Cruzamento do
0: alto, hein, meu amigo?
1: Cruzamento do Vinícius, exatamente, muito alto. Cruzamento, os dois zagueiros são, né? Tanto o back central quanto o quarto zagueiro do Nação são altos. Cruzamento do Vinícius no segundo pau, subiu mais alto que todo mundo o Wendel Souza, mas pegou na bola, mas sem direção e sem força, a bola ficou com o Joinville e já volta pro Nação.
0: É, já volta com o próprio Wendel Souza. Deixa eu ver se nas informações que passou aqui, ó, 1,98m, tá? 1,98m de altura, o Wendel Souza, agradecendo aqui a assessoria de imprensa do Nação Araquari, Nação Esportes, que mandou pra gente que também a ficha técnica do time é alto ali, o zagueirão da equipe do Nação vai ganhar todas pelo alto, né? Se tiver mobilidade e força técnica. Vitor, 12 minutos de jogo, quero te ouvir um pouquinho sobre a partida e esse jogo 0-0 por enquanto, Vitor.
2: É, Israel, chama atenção que embora o Joinville seja um time mais velho, né, mais experiente, o Nação vem ganhando fisicamente as divididas, né, as disputas, você vê que tá toda hora no campo de defesa do Joinville, é o Nação que tá atacando, é o Nação que tá chegando, o Jack ainda não conseguiu fora aquela jogada do Ian Rolim, amedrontar a equipe do Nação. Enquanto isso, o time de Araquari já teve dois escanteios, está frequentando mais o campo de ataque, já teve uma falta perigosa por ali. Joinville precisa ter mais um ímpeto mais forte nas divididas.
0: precisa combater um pouco mais. Vitor Forcellini, comentarista convidado desta tarde aqui na CBN em Joinville. CBN hoje com uma escalação um pouquinho diferente, né? Eu estou narrando o jogo, tá o Vitor aqui nos comentários, o Casa permanece na reportagem. Por quê? Porque Jota, Deschamps e Kleber Grabowski estão lá em Camaquã, no Rio Grande do Sul. Daqui a pouco, a partir das 9 da noite, a bola rola, hein? Pra Jack e Camaquã, Copa da Liga, semifinal, mata-mata, perdeu, tá fora. E você acompanha com exclusividade aqui na CBN.

0: 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Posse de bola de Joinville guardando a grande área, foi derrubado por ali, pediu falta, pênalti! Pênalti pro Joinville! Tá derrubado por ali o jogador do Joinville, adiantou demais o jogador do Nação, ninguém reclama, pressão pra cima da arbitragem, é apenas do goleiro e do capitão, já tá com a bola na mão o jogador do Joinville, porque tem pênalti marcado, o Casagrande!
1: Olha, Israel Antunes, o camisa 7 da equipe do Nação, o Thiago, entrou no manual de juvenil, né? Perdão, camisa 8, Robert, entrou no manual de juvenil. Um pênalti que era claro que o Júlio César ia dar o tapa na frente para ganhar a disputa. A bola veio da direita para a esquerda, aí o Breno disputou com o lateral esquerdo Vinícius, e a bola acabou resvalando e sobrando na área. Foram para a disputa o 9, Júlio César, e o 8, Robert, mas o Júlio chegou primeiro e deu um tapinha na bola. E aí veio o Robert jantando o Júlio César. Pegou apenas os pés do camisa 9 tricolor, pênalti marcado ele mesmo na bola, ele contra Nicolas Antunes.
0: Pênalti para a equipe do Joinville. Júlio César está colocado para cobrança, ele cobra de perna esquerda. Oportunidade para o Joinville abrir o placar aqui no estádio João Marcato. Oportunidade criada pela equipe do Joinville, que combateu, brigou com a marcação e conseguiu agora nessa oportunidade a chance de sair na frente do Nação. Vai autorizar por ali Fernando Henrique de Medeiros Miranda, autorizado Júlio César, capricha, de perna esquerda, respirou fundo, foi pra bola, Júlio César correu, bateu de perna esquerda no canto, a bola entra da gol! Gol! Boa, boa, boa, Júlio César! Gol! Joinville, gol do Júlio César de pênalti. Para abrir o placar, começar a contagem aqui no estádio João Marcato. De um Joinville que brigou pela bola no campo de ataque. Pro time do Joinville que com o Júlio César roubou a bola e na grande área sofreu a penalidade com muita personalidade, escolheu o canto e marcou o gol do Joinville. O Joinville sai na frente do Nação. O Joinville está vencendo a segunda na Copa Santa Catarina. Está voltando a vencer. Está batendo o seu adversário. E tem comemoração com o técnico Diego Souza. Júlio César, o homem de confiança do treinador lá na frente de pênalti. Abre o placar para a equipe do Joinville, Casagrande.
1: O primeiro dele com a camisa tricolor, Israel Antunes. O pênalti surgiu numa disputa de bola na área, foi valente, brigou pela bola, sofreu, botou ela embaixo do braço e botou no fundo da rede. Júlio César abre o marcador aqui no estádio João Marcato, o primeiro dele com a camisa, com a sagrada camisa tricolor, e o Jack tá na frente, 1-0, Israel.
0: 1-0 para a equipe do Joinville contra o Nação. Júlio César foi quem marcou, o Joinville sai na frente, Vitor Forcellini, vantagem importante pro tricolor.
2: Vantagem importante, Israel, e a inteligência do Júlio César, né? A gente falou, não dá para dar esses carrinhos, essas chegadas sem medir num gramado molhado, né? O Júlio César percebeu que o jogador do Nação vinha igual uma vaca louca e aí deu só uma tiradinha e esperou o contato veio muito forte, pênalti claro, aí o Júlio César bateu bem, até escorregou na hora da cobrança, porque a marca da cal tá bastante desgastada por ali, mas um gol importante, no momento em que o Nação levava um pouco mais de vantagem física, permanecia mais no campo de ataque, o Joinville faz 1-0, para ter um pouco mais de tranquilidade no jogo e ganhar um pouco mais de confiança.
0: 1 para o Joinville, 0 para o Nação, para a alegria do seu torcedor que está aqui também presente no estádio João Marcato. Júlio César, o centroavante, abriu o placar para a equipe do Joinville. E muita vibração, né, Casagrande, dos jogadores também com a comissão técnica vindo até aqui ao banco comemorar com o técnico Diego Souza, né?
1: Muita vibração do técnico Diego Souza também, que saiu maluco do banco aqui para comemorar o gol da equipe do Joinville. O grupo dá para ver que tá unido, Zé Antunes, todo mundo vibrando, comemorando, todo mundo levantou, 1-0 pro Joinville e vem Nação.
0: Vem o Nação para tentar a resposta agora, lançamento na grande área, não pode dar bobeira, afasta por ali, Vitão, consegue afastar a bola, volta pro Vinícius e agora o jogo, o Vitor Forcellini, fica daquela forma que para quem tá vencendo tá bom, né? É a questão de destruir o jogo, não deixar ter jogo, né? Brigar realmente, né? Brigar pela bola. O gramado tá em condições dessa briga, né? Daqui a pouquinho o Vitor fala. Lançamento na grande área, volta para Vinícius. Vinícius bateu em cima da marcação. Breno chegou por ali, conseguiu afastar pela linha lateral. Vai ter mais um arremesso agora da equipe do Nação. Acabou errando, voltou para Júlio César. Se livra da bola, vai tentar lançar em profundidade. Chega na cobertura por ali o capitão da equipe do Nação. Bota pela linha lateral, Vitor, é isso, agora pro Joinville destruir o jogo ficou mais fácil, né?
2: É isso, até porque, Zé, o gramado vai ficando pior, vai ficando mais desgastado, vai ficando mais difícil jogar, a bola não rola, a bola não... Você tem que fazer aqueles lançamentos, ela vive parando, difícil de dominar. Então fazer 1-0 logo dá uma vantagem para você conseguir ter mais tranquilidade no jogo, não precisa ficar naquele desespero em busca do gol. Agora o Joinville precisa de inteligência e aproveitar as oportunidades que surgirem para matar o jogo.
0: Posse de bola para a equipe do Joinville agora na ponta direita com o jogador que é o Yuri, ele adiantou demais, acabou saindo pela linha lateral. 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
0: Boa, boa, boa. Muito obrigado pelo carinho da sua audiência. O senhor está feliz, né? Vitória parcial do Jack, 1-0 contra a equipe do Nação. E tem uma falta para o Jack na beirada aqui do lado direito do campo, né, o Casagrande?
1: Falta para a equipe do Joinville e quem conseguiu essa falta foi o Yuri. Se o Diego Souza optou por ele para ganhar mais disputas ofensivas, foi muito bem na escolha. Mais uma falta cavada pelo Yuri e a rolinha na bola tem bola aérea o Joinville Sport Clube, Zé Antunes.
0: Bola parada para a equipe do Joinville, Ian Rolim está colocado para cobrança, ele pega de perna direita, autorizado, correu para a bola na segunda trave, saiu do gol, o goleiro saiu, afastou mal por ali o time do Nação. Volta para Ian Rolim, pegou de perna direita, lançamento de novo, afasta pela segunda vez o time do Nação. E agora tenta sair no contra-ataque, chega Breno na cobertura, dá um bico na bola, a bola acabou saindo pela linha lateral. E você, torcedor que é apaixonado pela CBN, já a gente vai confirmar o tempo e o placar do futebol. É agora, hein? O tempo e o placar do futebol aqui na CBN! Espetacular, hein? Hoje, sabadão, 19 de setembro, quarta rodada da Copa Santa Catarina, estádio João Marcata em Jaraguá do Sul. E agora passamos de 20 minutos do primeiro tempo e por enquanto no placar. Nação. O Nação tem 0. Joinville. O Joinville tem 1. Júlio César.
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0: Boa, boa, boa. Isra? Oi, Casa.
1: Olha só, tá? Eu tô aqui bem atrás com o Diego Souza da equipe do Joinville e ele mandou 3 jogadores para aquecimento. O Jupi e o Pedro Arthur e o Jefferson Renan. Os 3 estão no aquecimento por lá. Até me chamou a atenção, o Diego Souza chamando o Jupi para o aquecimento também. Eu não reparei se alguém no gramado sentiu, mas estão lá fazendo um trabalho de ativação.
0: Tá, o Jupi...
1: O Jefferson Renan e o Pedro Arthur.
0: Jefferson Renan e o Pedro Arthur. O Pedro Arthur e o Jefferson Renan, então aquela informação que nós tínhamos, né, de sentir... no aquecimento não é verdade, né? Que lá caiu por terra, porque os caras estão ali, né?
2: Desconforto muscular, né?
0: Acho que foi uma mudança de estratégia mesmo, né? Depois, acho que na coletiva ele deve explicar melhor isso aí, né? Mas chama atenção, Jupi no aquecimento. Bom, vamos lá. Já o Vitor comenta sobre isso, mas antes lá veio o Nação, Vinícius, deu a frente por ali, passou pelo Breno, foi derrubado a falta. O Breno perdeu todas pro Vinícius até agora, o Casagrande...
1: Perdeu todas e tá amarelado, né? Eu não entendo por que desses botes sem muita direção. E também foi aquecer o André Rosa, tá? André Rosa agora indo pro aquecimento. Não faz muito sentido. O cara vai pro fundo, só cerca. Mas enfim, falta marcada pra equipe do Nação. Novamente o Vinícius na bola, camisa 6 Vinícius. Ian Rolim e Júlio César na barreira. Vem bola aérea, vem Nação pra cima, Israel Antunes.
0: Cobrança de falta pra equipe do Nação. Todo mundo na grande área. O Vinícius pega bem na bola. O lateral esquerdo aqui é bastante ofensivo. Pega bem na bola, todo mundo. A movimentação é bem grande por ali. Tá o Wendel Souza, que é muito alto. O lançamento, primeiro pau, desvio de cabeça. Um bate-rebate por ali, pediu pênalti, jogador do Nação. A arbitragem mandou seguir, disse que não foi nada. Muita reclamação dos jogadores do Nação. Já o Casagrande traz o retorno, a informação sobre isso, mas antes o Nação tenta ficar com a posse de bola. Chega para ali o Wendel, foi derrubado, é falta, falta marcada no centro do gramado. E aí, os jogadores do Nação estão pedindo pênalti, né? Parou a reclamação, mas ainda estão na bronca.
1: Olha, Israel Antunes, a gente não tem o recurso da imagem por aqui, mas eu tive a impressão de coxa, tá? De que a bola pegou na coxa, mas reclamou muito por ali os jogadores do Nação. Teve falta agora cobrada e já a imposta do Jack de volta, mas De fato, foi uma reclamação geral, tanto dos titulares quanto dos reservas, tá?
2: E o Israel, só complementando nessa situação do Breno, cara, não tem necessidade de você dar o bote, até porque não tem. As condições do gramado não permitem que o jogador te dê um drible e passe com a bola, carrega a bola. Então é cercar a bola e tá tranquilo, cara. Não precisa dar o bote, não tem condição do cara de te driblar e botar na velocidade. Você vai conseguir pegar ele depois.
5: É, pra ele adiantar, né, ir pro fundo do campo. Não tem mesmo, né? Então isso é que chama a atenção, né? Esses erros individuais, por enquanto, do Breno nesse jogo. Tá pressionado o Breno. Vitão chega na cobertura, consegue afastar, lança agora em profundidade. A bola vai sobrar aqui na frente pro Yuri. Protege bem o Yuri contra dois jogadores da equipe do Nação. Chegou o terceiro agora, foi derrubado, pediu falta e a arbitragem mandou seguir. Volta pro time do Nação. Acabou se livrando da bola. Falta. Errou, volta pro Joinville com o Ian Rolim, lançamento para Júlio César, chegou cara a cara, bateu em cima da marcação, a bola vai para a linha de fundo. Mas é impressionante, né, Casa? Quando o Ian Rolim consegue encostar na bola, é um toque, ele já muda o ritmo do jogo, né?
1: Eu vou repetir o que eu falei em outras jornadas, Antunes. O Ian Rolim é uma ilha de qualidade técnica nesse Joinville. Ele pega na bola, algo de diferente sai. Dominou sem marcação, de frente para a área, botou uma bola nas costas do Scottini. O Júlio César conseguiu a finalização, mas ela desviou no mesmo Scottini. Tiro esquinado, vem o Ian Rolim para a bola, tem chance de ampliar o marcador do Joinville, Zé Antunes.
5: Passamos de 24 minutos, Joinville vence o jogo pelo placar de 1-0. O gol do Júlio César de pênalti, pode pintar o segundo gol agora. Lançamento na segunda trave, de cabeça, a bola entrando! Gol!

0: Boa, boa, boa, Wesley! Amplia o marcador aqui no estádio João Marcato! É o segundo gol do Joinville, o gol da bola parada, o gol que o Joinville buscou e buscou muito no último jogo, que é o gol da bola parada, e hoje aconteceu. Wesley de cabeça, o Joinville amplia o marcador, amplia a vantagem contra o Nação, e na bola parada soube aproveitar. Na marca dos 25 minutos do primeiro tempo, o zagueirão foi para a área, o zagueirão colocou dentro do gol, e o Joinville amplia a vantagem, 2 para o Joinville, 0 para o Nação. Wesley, 2 para o Tricolor. Casa,
1: finalmente um gol de bola parada, o Israel Antunes, e um gol para coroar um cara que teve um problema no último jogo. Teve um drama, passou mal, saiu de ambulância aqui do estádio, treinou normalmente durante a semana e hoje foi coroado. Wesley, cruzamento do Ian Rolim no primeiro pau. Wesley se antecipou à defesa da equipe do Nação, testou ela para o fundo das redes. O goleiro Nicolas ainda pegou nela, mas não conseguiu evitar o segundo gol tricolor. Jack 2, Nação 0, Tricolor encaminhando a vitória, Isra.
0: 2 para o Joinville, 0 para o Nação. E vem o Joinville de novo. Dentro da grande área, Ian Rolim fez a finta, vai marcar um golaço, bateu o Ian Rolim. Em cima da marcação, na bronca por ali, o zagueirão da equipe do Nação. Lançamento na grande área, passa por todo mundo e vai para a linha de fundo. O fato é, o Vitor Forcellini, 26 minutos, o Joinville amplia a vantagem contra o Nação. É o time que está se adaptando melhor ao gramado nesse momento, Vitor.
2: É, realmente, Zé. E aí você tem razão quando você fala que o Ian Rolim, quando a bola cai no pé dele, acontece alguma coisa diferente. É uma ilha não só no time do Joinville, mas no jogo, né? O escanteio sai de um belo passe dele, depois uma bela cobrança que o Wesley cobrou com, que o Wesley cabeceou com maestria, né? Aquela cabeçada pro chão, sem chances pro goleiro. O Joinville faz 2-0 e muito por conta de ter se adaptado melhor ao gramado. A gente falava que no começo do jogo Nação tava ganhando as divididas, mas o Joinville se acertou, e há de se ressaltar a briga do Júlio César e do Yuri, né? Os dois atacantes do Joinville brigando muito, ganhando dividida, sofrendo falta, e aí eles vão fazendo com que a bola fique no campo de ataque, que o Joinville tenha a chance, e aí cai no pé do Ian Rolim, ele consegue dar um passe, consegue fazer um cruzamento que realmente desarma toda a defesa do Nação. O Joinville faz 2-0 e vai aproveitando as oportunidades que tem.
0: Vai aproveitando as oportunidades que tem a equipe do Joinville, vencendo o jogo pelo placar de 2-0 contra o Nação, que vai ter que se expor, vai ter que ir pro jogo, vai ter que dar mais espaço para a equipe do Joinville, e aí pro Jack vai ficar melhor para jogar, né? Roney ganhou a primeira, foi desarmado na segunda, briga com a marcação Roney. Agora a bola acabou saindo pela linha lateral, poste e bola para a equipe do Joinville. Casa, me ajuda agora a identificar quem que é o capitão do Joinville em campo. É o Roney mesmo, né?
1: O capitão do Joinville é o camisa 8, o Roney, mas tá sem abraçadeira por ali,
0: pois,
1: né?
0: Pois é.
1: Ter caído.
0: Pode ser, ou a abraçadeira tá muito mal encaixada ali no braço.
1: Não, mas ele tá sem abraçadeira.
0: É.
1: As mangas do Joinville são vermelhas, tá sem abraçadeira. Ah, não.
2: Ele tá, mas tá usando.
1: Ela tá escondida na camisa. Tá explicado.
0: Tá na camisa,
1: tá escondida,
0: né?
1: Agora ele puxou um pouquinho pra cima, deu pra ver. Mas tá escondida. Ele também é laranja, né? É. No vermelho é, às vezes, tu tem que forçar muito a vista pra enxergar, né, Isra?
0: É, por isso que eu achei curioso, né, esse momento ali da abraçadeira de capitão do camiseta número 8 da equipe do Joinville, o Roney, né, que tá jogando no meio-campo do Tricolor. Passamos de 28 minutos no primeiro tempo, por enquanto 2 para o Joinville, 0 para o Nação, hein, gente, torcedor? É isso mesmo, ó, o Jack está vencendo a segunda na Copa Santa Catarina, com esse resultado, obviamente, né, resultado importantíssimo pra equipe do Jack. O Jack tá conseguindo uma vitória importante, tá somando os três pontos importantes para Joinville, chegando agora a 6 dentro da zona de classificação, ultrapassando a equipe do Figueirense, né, que é o quarto colocado, que tem 4 pontos. Claro que a Copa Santa Catarina tem a rodada todinha nesse final de semana. Posse de bola agora para a equipe do Joinville no sistema defensivo, dominou por ali Yuri, derrubado, falta, e eu acho que não é nem a primeira nem a segunda, acho que é a terceira falta que o Yuri sofreu. Boa escolha do Diego Souza, tá dando certo, né? O Yuri tá segurando bem a bola por ali, ô Casagrande.
1: E quem sabe o jogo de hoje seja um divisor de águas até na carreira do Yuri, né, Israel Antunes? Teve a confiança do técnico Diego Souza para ganhar disputas e tá fazendo isso muito bem. Falta marcada em cima dele ali na jogada defensiva, falta pra equipe do Joinville. No placar da CBN, 2-0 Tricolores, Rá.
0: 2-0 para o Joinville, um bom jogo, né, Vitor, pro Jack jogar com tranquilidade agora, e pro Diego Souza também pensar nas alternativas com mais tranquilidade e avaliando, né, o jogo, né, sem aquela pressão.
2: É, exatamente, né, o Joinville conseguir fazer um placar com uma vantagem de 2 gols já no primeiro tempo, dá muita tranquilidade pra equipe, né, é como eu falei, o gramado vai piorando, o time do Nação vem tendo mais dificuldade de jogar, né? Então o Joinville vai tendo mais confiança. E aí é aquela coisa, né? O Diego Souza fez duas mexidas inteligentes por conta do desconforto ou não, não importa. É, a escolha dele foi positiva e vem dando certo, né? Então isso pro treinador também é muito bom, para ele ganhar a confiança do elenco e do torcedor.
0: É, e dele mesmo com o trabalho dele, né? Porque daí ele mexe na equipe e a equipe evolui dentro do jogo. Esse é Vitor Forcellini, nos ajudando a entender, né, o que está acontecendo aqui no gramado do João Marcato, ou daquilo que restou do gramado, né? Só para o torcedor entender como está encharcado, molhado aqui o gramado do estádio João Marcato. Posse de bola do Joinville com o Ian Rolim, jogou para o fundo do campo, lançamento, Ian Rolim primeiro pau, afasta a defesa por ali da equipe do Nação, afastou mal, Júlio César ganhou, fez o giro, vai marcar o gol, Júlio César bateu de perna esquerda para fora! Pra fora, o centroavante do Joinville agradece a posse de bola, pede desculpa ali para os companheiros pelo erro na finalização. Mas de novo, hein? Ian Rolim surgiu na jogada. Ô, Casagrande.
1: E talvez a melhor bola seria dar uma rolada pra entrada da área, pra fora da entrada da área, na verdade, né? Pra fora na alça do balde, então, Antunes. Melhor assim, né? Fora da área é bom, né? É, rolar a bola pro Luiz Otávio, que tava chegando. Ele preferiu a finalização e tá certo, tá com confiança, tem um gol no jogo. Tentou, chapou a bola pro gol, ela foi muito longe, na verdade. O Jack teve a chance, 2-0 no placar, Isra.
0: 2-0, o Joinville que chegou de novo com perigo. E de novo, né, uma boa jogada do Ian Rolim por aqui, mas também tem que destacar, o Vitor, a boa intervenção do Yuri, né, que deu entre as pernas do jogador,
2: então,
0: né?
2: Eu ia falar isso porque o Joinville, quando tem a bola, o Ian Rolim, ele afunda lá dentro da área como se ele fosse um centroavante. E o Yuri e o Júlio César recua um pouco para vir receber um pouco mais essa bola. Exatamente pro Ian receber ela mais perto do gol. E aí os dois atacantes vêm aqui, briga pela bola, ganham e o Ian recebe mais livre lá em qualidade para tentar criar jogada, né? Uma movimentação inteligente também do ataque do Joinville, que vem confundindo a defesa do Nação e dando liberdade pro camisa 10 tricolor.
0: Dando liberdade para a equipe do Joinville vencer o jogo com o Ian Rolim, por enquanto ditando o ritmo do Jack. Não fez gol, mas é participação muito importante no time do Jack. Posse de bola para o Joinville na lateral, lançamento na grande área, o desvio por ali, brigou com a marcação, a bola vai sair na linha de fundo, é escanteio pro Joinville. Escanteio, o Casagrande na bola parada de novo, Joinville, Casa.
1: Quem sabe a bola parada do Jack não venha engrenar, né, Israel Antunes? E antes, uma tentativa de meia bicicleta ali do Júlio César, tá com a confiança nas alturas. A bola foi pra linha de fundo após desviar na marcação, tiro esquinado, Yuri apenas protegeu a bola pra sair e a rolinha na bola, agora estamos com quase meia hora de jogo, 2-0 Jack, Isra.
0: Escanteio pro Joinville, oportunidade de ampliar a vantagem, autorizado, foi pra bola Ian Rolim, correu pra bola, oportunidade, vai pra bola Ian Rolim, jogadinha, primeiro pau desvio de cabeça, um bate-rebate por ali, vai ter que afastar o time do Nação e consegue afastar. A bola volta aqui no lado esquerdo, agora com o Vinícius, vai tentar evitar a saída, não consegue, e corre esse tal do Vinícius, é impressionante, a bola acaba saindo pela linha lateral, posse de bola pra equipe do Joinville. Tá na hora Hora da gente confirmar o tempo e o placar do futebol aqui na CBN. 19 de setembro, muita chuva em Jaraguá do Sul, estádio João Marcato. Estamos acompanhando a quarta rodada da Copa Santa Catarina. Muito obrigado pelo carinho da sua audiência. Passamos de 33 minutos do primeiro tempo e por enquanto no placar. Nação. O Nação tem zero. Joinville. O Joinville tem dois, Júlio César e Wesley.
3: 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E pela Copa Santa Catarina, ainda hoje tem Blumenau e Metropolitano às 5 horas da tarde, lá no SESI Blumenau, e Marcílio Dias e Ercílio Luiz no Gigantão das Avenidas.
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0: Boa, boa, boa! 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
0: 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Como falou o Cauã, né? O torcedor do Jack tá atento ao jogo aqui, obviamente, mas tem que olhar a tabela. Hoje tem mais alguns jogos. Contra-ataque do Joinville na intermediária por ali. Chega por ali o Ronê, foi derrubado, pediu falta, falta marcada e vai pintar cartão. Vai pintar cartão. O Casagrande, o Ronê deu um grito. Não. Meu Deus.
1: E uma entrada fortíssima do camisa 8, o Robert em cima, o 8 em cima do 8, né? O Robert em cima do Ronê, falta dura, tá no chão, nesse sentido, o camisa 8 e capitão tricolor, o Ronê, e cartão amarelo aplicado pro Robert. o segundo volante da equipe do Nação. Foi uma entrada dura, mas aparentemente tá tudo certo com o Roney por ali. Agora o Joinville segue vencendo com 35 jogados, 2-0, Zé Antunes.
0: 2-0 para a equipe do Joinville. 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Posse de bola para a equipe do Joinville de novo na ponta direita e a arbitragem está parando e está marcando mais uma falta e cartão amarelo de novo para o jogador do Nação. Mais um jogador pendurado, o Casagrande.
1: Tu tá vendo aí, Zé Antunes, é o camisa 5, Luiz Gustavo,
0: isso,
1: né? É exatamente, isso porque o árbitro sinalizou ali um movimento de alavanca com a mão dele em cima do camisa 21, Yuri, né? É uma entrada, não foi com os pés, obviamente, foi com os braços por ali. Uma falta dura, tá no chão o Yuri, tá levantando agora. Falta marcada para a equipe do Joinville, uma falta perigosa. No bico da grande área, estão nela o Xavier e o Ian Rolins, né, Antunes?
0: Agora eu preciso elogiar aqui o Diego Souza, né? Que acerto que foi a entrada do Yuri, cara. Que acerto que foi a entrada do Yuri. O Yuri tá jogando muita bola. Nesse jogo. Tá combatendo, sofreu diversas faltas e agora de novo ali, ó, foi peça importante nessa bola parada que pode ser pro Joinville a oportunidade de abrir um 3-0. São dois jogadores na bola, Ian Rolim e Xavier. Ian Rolim com a direita, Xavier com a esquerda, é o Xavier na bola, correu pra bola, primeiro pau, desvio de cabeça por ali. Consegue afastar o jogador do Nação. O Breno desviou de cabeça, a bola sobrou na grande área para o Wesley. Vai brigar com a marcação, chega na cobertura, o jogador do Nação consegue afastar. E tenta sair no contra-ataque, mas Vitão fica na cobertura. Dá um bico na bola, Vitão acabou se atrapalhando. Lá vem a equipe do Nação Esportes tentando o contra-ataque do contra-ataque e não consegue. Volta para o Joinville com o Luiz Otávio. O Luiz Otávio, ó. Calma, Luiz Otávio. Ô, Casagrande, o Luiz Otávio também, ele acha o quê? Ô, Casagrande, dali, Casagrande, do meio campo, Casagrande.
1: Ele acha que é o Marcos Assunção, né? Pô, e o Diego, tá Souza, o Diego Souza falou, vocês vão ter que engolir o Luiz Otávio. Pô. Tentou a finalização do meio da rua, a bola... É bem verdade, que eu até entendo a intenção dele. O gramado tá molhado, a bola que se quicar vai ganhar velocidade, mas do jeito que ele chutou, nananina não. Bola pra equipe do Nação, 2-0 pro Jack.
0: Tentou chutar a bola do meio de campo, não tem, é difícil pra chegar, tem que ter força. Bola com o Breno não quer saber de brincadeira o Breno, só bola pra frente. Lançamento em profundo, não pode dar bobeira, chega por ali a marcação do Joinville, consegue afastar. Vitão consegue cortar, cortou mal, voltou pro Nação de fora da área, tentou a finalização por ali, o Robert, a bola acabou voltando, Escotini recebeu na ponta direita, lançamento na grande área, olha o desvio, tá pintando o gol do Nação, Thiago Rodrigues salva a equipe do Joinville! Uma defesa importantíssima do Thiago Rodrigues. Duas intervenções importantes do goleiro do Jack. O Nação chegou com perigo, o Casagrande.
1: E uma defesa espetacular, o Israel Antunes. E coisa de cinema que o Thiago Rodrigues acaba de fazer aqui no estádio João Marcato. No bate-rebate, o Mikael ficou na boa, cara a cara com o Thiago Rodrigues. Aí ele tentou a finalização de pé direito. O Thiago Rodrigues ali se esperneou como pode, abriu os braços e conseguiu praticar a defesa. Um milagre, tiro esquinado, vem Escotini e vem Nação.
0: Escotini na bola, perna direita, lançamento, primeiro pau, a bola sobrou na grande área, afasta a zaga do Joinville e finalização em cima da marcação. Tem que tirar daí, gente, não pode dar bobeira. O Nação começa a gostar do jogo, começa no abafa, pressionar a equipe do Joinville, consegue agora dar uma respirada, lançamento em profundidade, a bola fica com o jogador que é o Yuri, Yugi consegue arrancar, abre na esquerda, grande bola, abre agora pro Júlio César, carrega bem o Júlio César, ganha da marcação e agora segura a bola no campo de ataque, espera o Joinville se organizar ofensivamente para ficar um pouquinho com a posse de bola. O campo tá pesado, os jogadores já estão começando a sentir a parte física, tá começando a ficar muito brigado o jogo e a parte física tá começando a pesar. Bola agora no lançamento do Xavier, para quem, Xavier? Para ninguém. Recupera o time do Nação, tenta sair no contra-ataque, a bola acaba saindo pela linha lateral, é posse de bola para a equipe do Joinville. Vitor, quero te ouvir, 2-0 pro Jack. O Nação chegou no abafa.
2: O Nação vem chegando na bafa e muito por conta do Joinville estar afastando mal a bola, né? Foi um lance que o Vitão tinha tranquilidade para poder ter batido para frente, ele quis afastar rápido, daqui a pouco pegando mal na bola e cedeu a chance do Nação criar a jogada. O Joinville precisa ter só um pouquinho mais de calma nesse momento de afastar a bola, né? Tem que dar o chutão, tá certo, não tem que tentar sair jogando, mas tem que acertar o chutão, porque dali, se você acaba soltando a bola muito próximo da intermediária, você acaba criando uma oportunidade de gol para o seu adversário. Mas o Joinville está muito bem no jogo, só precisa ter atenção nesses detalhes.
0: Precisa ter atenção nesses detalhes. Vitor Forcellini nos ajudando a entender um pouquinho mais desse jogo aqui no estádio João Marcato, onde a chuva não para de cair, né? Não parou de chover aqui no estádio João Marcato desde o início do jogo, desde a manhã desse sábado aqui no estádio João Marcato em Jaraguá do Sul, muita chuva, e o Vitor Forcellini está comentando, né, esse jogo aqui com a CBN em Joinville. Posse de bola agora da equipe do Nação no campo defensivo, caiu, pediu falta marcada. Ô, Casai, e sobre os jogadores que estavam no aquecimento, o Diego Souza mandou todo mundo voltar lá pro reservado, né?
1: Temos 6 jogadores do aquecimento.
0: Ah, eles estão aqui no... Ah, é que eu não vi, eles estão aqui no outro campo.
1: É que agora voltaram, né? É. E temos 6 atletas no aquecimento, e são eles o Nuno, o André Rosa, o Jefferson Renan, o Jupi, o Gui Moura e o Felipinho, né? Dessa vez o Pedro Arthur não foi. Mas me chama a atenção novamente o Jefferson Renan ir para o aquecimento, Zé Antunes.
0: Jefferson Renan, né? Eu acho que em algum momento ele deve entrar nesse time aí,
1: mas
0: talvez.
1: Mas ele estava no 11 inicial e foi cortado do nada, né?
0: É, pode ser que ele volte aquele esquema com tiro, Vitão e bota o Jefferson Renan, né? Ou ele, sei lá, né? O que ele vai fazer? O Vitor daqui a pouquinho vai tentar nos ajudar a entender aí as escolhas do...
1: Lembrando que de zagueiro no banco de reservas, já que tem só o Nuno de ofício, né? É. Que vem jogando de volante.
0: Posse de bola para a equipe do Joinville, reta final do primeiro tempo, 42 minutos, quase 42 minutos. Daqui a pouquinho a gente vai saber quanto tempo de acréscimo vai dar por ali o Fernando Henrique de Medeiros Miranda. O Joinville vai vencendo o jogo pelo placar de 2-0. 2 para o Joinville, 0 para o Nação. Os gols do Joinville foram anotados nesse primeiro tempo por eles, né? O Júlio César, centroavante, e também o zagueirão por ali, o Wesley. Agora posse de bola para a equipe do Nação, vai ter a oportunidade de mandar essa bola na grande área. Escorregou pela ponta esquerda, lançamento na grande área. Primeiro pau, afasta a zaga do Joinville, completa por ali o Júlio César. Sobra para Yuri. Yuri faz a proteção, protege para sofrer a falta. Agora sim, consegue voltar para Breno. Breno dá um bico agora para o campo de ataque. Júlio César vai brigar com a marcação. Acabou se atrapalhando por ali o jogador do Nação. Bola com o Júlio César. Ele fez a finta. Chega no fundo do campo o Júlio César. Ele faz o break com a camiseta número 9. Bateu em cima do jogador da equipe do Nação. A bola acaba saindo pela linha lateral. Posse de bola para a equipe do Joinville. Briga e briga muito o tal do Júlio César, o Casagrande.
1: E a jogada começou com o Yuri conquistando a posse de bola aqui no campo de defesa. Deu o passe para o Breno, que estourou para frente, né? Lá o Júlio César brigou com o quarto zagueiro da equipe do Nação, conseguiu lateral, o Breno Nela, o Jack no campo de ataque, vencendo 2-0, Israel Antunes.
0: Posse de bola para a equipe do Joinville, lançamento de fora da área, aliás, uma finalização do Luiz Otávio, agora um pouquinho mais forte, mas pelo alto agora, o Casagrande.
1: E sem direção, né? Sem direção de novo a finalização do Luiz Otávio, que tá tentando. Quem sabe que arriscando tanto, daqui a pouco não sai o gol dele, né, Isra?
0: É, reta final do primeiro tempo, Vitor. E é isso, né? Um jogo muito brigado. Agora o Joinville conseguindo ficar um pouquinho mais com a posse de bola também, né?
2: É, conseguindo ficar um pouco mais com a posse de bola, e é muito isso, né? O Diego Souza acertou nessa formação com os dois atacantes, o Yuri e o Júlio César, porque eles estão brigando demais, estão ganhando as divididas, acabaram de recuperar outra bola no ataque, o Israel.
0: É, e vem de novo, ó, vem com Ian Rolim tenta fazer a finta para cima do marcador por ali, o Wendel Souza, o gigante Wendel Souza, ele consegue afastar, bota a bola pela linha lateral, Vitor.
2: Então, eles estão ganhando muita bola aqui no meio campo, vindo para trás buscar para deixar o Ian Rolim aqui mais perto do gol, então foi uma estratégia bastante acertada do Diego Souza. Eu acho que esse negócio, essa informação do desconforto, ela é mais para dar uma disfarçada no que aconteceu, porque não tem muito sentido também, até porque foi uma mudança bastante inteligente do treinador Joinville, que vem dando muito certo até agora. O Jack vai conseguindo encurralar o time do Nação lá no seu campo de defesa e aproveitando as oportunidades que tem para criar boas chances de gol.
1: Oi, Vitor, eu só um adendo sobre o que tu tá falando, né? Eu não vejo sentido no porquê de falar que foi um desconforto, tá? E se ele chega e me fala assim, ó, opção técnica, cara, eu acharia muito inteligente.
2: Sim, eu também acho.
1: Não faz sentido, né?
0: Uma leitura do que tá o gramado, né? Porque o gramado é impraticável para jogar com 2 beiradas, né, de velocidade, né, pelos lados do campo. Bom, enfim, posse de bola do Joinville com o Vitão. Vitão dá um bico na bola, procura por ali o Ian Rolim, que faz a proteção. Você ligado aqui na CBN Joinville com as emoções da Copa Santa Catarina. O dia que tá vencendo, hein? 2 para o Joinville, 0 para a Nação. 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
0: Dois! Boa, boa, boa! Mais dois de acréscimos, ô Casagrande, é isso, né?
1: Subiu a plaquinha por aqui, 2 minutos de acréscimo, vamos até os 47. O Jack tem tiro esquinado, Ian Rolim na bola, Isra.
0: Ian Rolim, o camiseta número 10, o cara diferente desse time, vai pra bola. Escanteio para o tricolor. Oportunidade, quem sabe, sair para o intervalo com uma vantagem até maior do que o Joinville já tem. Vence o jogo, por enquanto, pelo placar de 2-0. Autorizado não, agora sim, autorizado pela arbitragem, de perna direita, Ian Rolim correu para a bola, bateu na segunda trave, o goleirão saiu mal, tira de soco, consegue afastar pela ponta direita, vai chegar na cobertura por aqui o Yuri para fazer a proteção, para evitar a saída, acabou adiantando demais o jogador do Jack, a bola acabou saindo pela linha lateral. 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
0: Boa, boa, boa. A posse de bola do Nação que vai ter aqui a última chance nesse primeiro tempo. Lançamento fundo fim do campo, né? Lançamento por ali. Chega na cobertura o camisa número 4 do Jack, o Diego Leandro. Deu um bico na bola, acabou saindo pela linha lateral. Vai ter lançamento na grande área agora, na ponta direita. Chegou por ali Robert. Robert brigou com o Ian Rolim, faz a proteção em Rolim. A bola acaba saindo de novo pela linha lateral. Posse de bola para o Nação. Vai encerrar a primeira etapa. 2 para o Joinville, 0 para o Nação. Scottini vai fazer o lançamento dentro da grande área. Esse é o último lance. Toda a atenção aqui é importante. Lançamento na grande área. Afasta a zaga do Joinville. Afastou bem. A bola volta na intermediária no momento em que apita o árbitro. Final do primeiro tempo aqui no estádio João Marcato. Final do primeiro tempo de 2 para o Joinville, 0 para o Nação. O Casagrande.
1: E um primeiro tempo que tecnicamente a gente não pode tirar muita coisa, mas acho que a gente pode tirar, Isaio Antunes. É a briga, é a batalha, é a vontade, que isso não faltou em nenhum momento. Primeiro um gol de pênalti na inteligência do Júlio César em cavar o mesmo, que foi muito bem marcado, obviamente, e depois botar no fundo das redes. Depois, Wesley conquistando um gol importante para sua passagem pelo Jack. 2-0, um time que briga e briga muito e que tem o placar muito merecido, Zé Antunes.
0: É, muito merecido. Agora são 3 horas e 47 minutos, 3h47, intervalo de jogo. As equipes estão saindo agora do gramado para o vestiário para conversar com as suas respectivas comissões técnicas. Primeiro tempo de 2-0 para o Joinville, para a alegria dos poucos torcedores do Joinville que estão presentes aqui no estádio João Marcato, né? Não chega a 20 torcedores do Jack que estão por aqui hoje acompanhando a partida, que viram, pelo menos até o momento, né, a vitória do Joinville pelo placar de 2-0, com gols de o centroavante Júlio César e também o atacante, aliás, o zagueirão por ali, né, o zagueirão Wesley. E agora até os jogadores que estavam aquecendo também vão lá para o vestiário para conversar com o técnico Diego Souza nesse gramado encharcado, molhado, que não para de chover. E o seu principal destaque desse primeiro tempo, o Vitor Forcini, para a gente ampliar depois, Vitor?
2: Ah, o principal destaque é essa mudança do treinador, do Diego Souza, antes do jogo começar. Acho que ele conseguiu arrumar uma estratégia onde ele conseguiu botar em evidência as principais qualidades do Joinville, né? A gente olhava para o gramado e falava, vai ser muito difícil para o Ian Rolim jogar nesse gramado pegando a bola no meio campo. Ele conseguiu deixar o Ian Rolim mais perto do gol, deixar os atacantes que brigam. Então ele conseguiu formatar o time do Joinville de uma maneira onde o Joinville conseguisse tirar proveito da situação do gramado e não fosse prejudicado com ela. Acho que isso fez toda a diferença no placar.
0: Estratégia do Diego Souza, ponto de destaque, portanto, do Vitor Forcellini nesse intervalo de jogo aqui no estádio João Marcato. Vamos fazer um rápido intervalo, gente? Uma rápida parada por aqui na programação da CBN Joinville, na jornada esportiva. E daqui a pouco a gente vai falar muito com o Vitor Forcellini, analisando aí o que foi esse primeiro tempo. De por enquanto, 2 para o Joinville, 0 também para a equipe do time do Nação Esportes. Por enquanto, 2 para o Joinville, 0 para o Nação. Se é esporte e se é Joinville, tá na CBN. Já voltamos.
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0: Boa, boa, boa. Agora são 3 horas e 54 minutos, 3h54. Você acompanhando as emoções do futebol aqui na CBN em Joinville. Agora o gramado aqui do estádio João Marcato, que sofreu muito, né, ao longo da primeira etapa, por conta do jogo, enfim, né, um jogo muito disputado, de muita briga. E a chuva que não dá uma pausa, não dá uma trégua. E casa, os jogadores todos, né, foram vestiados, não ficou ninguém aquecendo por aqui. Será que a gente vai ter algum tipo de troca? Porque a minha preocupação, até eu conversava em off aqui, né, com o Vitor Forcellini, é que, por exemplo, o Breno, né, um jogador que tá com cartão amarelo, muito combativo por ali, não sei não, é o Casagrande.
1: É, e o André Rosa, que é o substituto imediato do Breno, tava aquecendo, então pode ser uma das alterações da segunda etapa, né. Até eu acho que eu faria já na volta pro segundo tempo, também para preservar um pouco o Breno e também para não correr o risco de ficar com um a menos. Mas o que chama a atenção nesta primeira etapa foi que por duas oportunidades, os atletas que até então tinham sentido desconforto, né, segundo a divulgação do clube, aqueceram. É. Isso acho um pouco contraditório. O técnico Diego Souza, se ele precisar mexer, ele tem à disposição hoje o João Nazari, André Rosa, Gui Moura, Nuno, Cássio, Jupi, Gabriel Terra, Kennedy, Lucas Bessa, Felipinho, Jefferson Renan e Pedro Arthur. Eu considero que são opções, Israel Antunes.
0: São opções, portanto. Ô Vitor, então, o primeiro tempo passa por onde essa vitória do Joinville? Uma melhor adaptação ao gramado, é isso?
2: É, uma melhor adaptação ao gramado também. E é essa mudança, né? Eu concordo com o Casagrande, não, já está parecendo bem claro para a gente que foi uma opção tática do Diego Souza, né? Ele chegou aqui no estádio, olhou a condição do gramado e falou, não, o time que eu armei nesse gramado não vai conseguir jogar, eu vou precisar fazer alterações. E aí ele entendeu bem as condições do jogo, né? Você vê que ele coloca o Vitão e o Yuri, e aí ele forma uma dupla de ataque ali do Yuri com o Júlio César, que briga muito pela bola, ele sabia que ia precisar brigar muito nesse gramado, nessas condições, dá mais segurança para a defesa com três zagueiros, e com essa formação tática de três zagueiros, uma linha de quatro aqui no meio campo, o Ian Rolim mais próximo dos atacantes e os dois atacantes, ele conseguiu ter um domínio maior do jogo. O Nação até começou melhor, ganhando mais divididas, frequentando mais o campo de ataque, mas depois que o Joinville fez o gol, aí o Joinville parece que se sentiu mais tranquilo no jogo, mais confiante, e passou a dominar. E o Nação não teve mais muitas chances, fora aquela defesa do Thiago Rodrigues. E o Joinville, por sua vez, ganhando mais dividida, fazendo valer a sua imposição física, né, fazendo valer a sua experiência. E aí me chama muito a atenção, porque essa movimentação do ataque, né, como eu falei no primeiro tempo. O Ian Rolim, quando o Joinville tem a bola, ele vai ali para o círculo da meia-lua da entrada da área, ali para a alça do balde, como disse o Casagrande, e fica ali. E vem o Yuri e o Júlio César buscar mais a bola. Porque aí a bola, quando chega no Ian Rolim, ele está mais próximo do gol, ele consegue ter mais qualidade. Foi assim que ele deu o passe para o Júlio César naquele lance que gerou, inclusive, o escanteio do segundo gol. Foi nesse lance que ele conseguiu carregar a bola para dentro da área, num lance que também ele foi travado, e assim ele vai conseguindo ditar o ritmo do jogo. E é um jogador que, além da qualidade técnica, tem muita inteligência. Você vê que quando ele pega a bola, ele não tenta carregar a bola, ele sempre dá aquela levantada, dá o passe, aquele passe um pouco mais forte, mais rasante, para a bola pegar na água e deslizar e não ficar parada, né? Então é um jogador que tem essa visão do jogo, do estado do gramado, e consegue usar isso a seu favor. E aí a briga também do Yuri e do Júlio César, que estão brigando por cada bola, estão realmente com bastante dedicação no plano tático. Isso está fazendo muita diferença para o Joinville, porque eles evitam que o time do Nação consiga sair jogando, consiga criar jogadas. E aí, quando o Nação rifa a bola, o Joinville tem três zagueiros lá para estar num bom número para conseguir afastar. As chances que o Nação conseguiu criar nesse primeiro tempo foram bolas que o Joinville afastou mal. O Joinville afastou umas 3, 4 bolas ali que pegou mal na bola, a bola parou na poça, e aí o Nação conseguiu chegar. Mas em jogada criada mesmo, a equipe de Araquari não conseguiu produzir muita coisa. Então o Joinville agora tem que, no segundo tempo, pensar nessa questão do Breno, é verdade, que começou ali um tanto afoito, e a gente falou, tem que tomar cuidado quando chega na marcação, para não chegar com muito ímpeto, porque você tá na água, cara, você escorrega, você não consegue parar, você acaba ganhando velocidade num carrinho. Foi assim, inclusive, que o Nação acabou fazendo o pênalti do primeiro gol, né? E o Breno tava um pouco desatento, tomou o amarelo, ele deu uma segurada, mas acharia prudente também fazer essa substituição. E ao longo do segundo tempo, o Diego Souza tem que gerenciar a questão física, né? Porque o gramado tá pesado, tá desgastado. Você viu que os jogadores já saíram do primeiro tempo muito cansados. Então, no segundo tempo, ele vai precisar desse banco de reservas aí para tentar manter o fôlego da equipe, manter ou ampliar o placar, porque o Joinville fez um primeiro tempo, para mim, bastante seguro, e até animou a torcida ali. Os poucos torcedores que vieram estavam pulando em determinado momento do primeiro tempo, então deram um ânimo para os guerreiros que vieram nessa chuva.
0: Tá aí, Vitor Porcelino com os primeiros comentários aqui, analisando esse primeiro tempo, né, de vitória do Joinville. Exato. Pelo placar de 2-0, Casagrande.
1: Só uma informação aqui para vocês continuar a interpretar o jogo por aí, o Jack volta para a segunda etapa sem mexidas, tá?
0: Sem alterações, portanto, Vitor.
2: A alteração que eu talvez faria seria do Breno, né? Mas aí eu também acho que o jogador tem que ter um pouco de consciência e tentar não tomar o segundo amarelo com o time ganhando por 2-0, né, no gramado nesse estado, né? E eu acho que também A partir do momento que tomou o cartão, o Breno passou a formar uma linha de quatro lá com os jogadores de defesa. Ele subiu um pouco, deixou essa função aqui mais para os meias, né? Para o Roney e também aqui com o Júlio César e o Yuri vindo buscar um pouquinho mais a bola para também não estar tanto nesse combate físico com os jogadores. E é aquilo que também a gente falou no primeiro tempo. Seja mais inteligente, o cara não vai nesse gramado dar um tapa na frente e você não vai conseguir pegar mais. Então, se você tomar o drible, não tem problema, ele não vai conseguir carregar a bola. Então, não precisa dar o bote afoito, não precisa chegar seco, como se diz, né, para cometer uma falta e fazer e tomar o segundo amarelo. E aí, aquela coisa que o Israel falou também no primeiro tempo, que eu acho que foi fundamental, né, o Diego Souza ter povoado mais o meio campo do Joinville tem ganho mais as divididas, tem feito valer sua condição física e isso está sendo importante para esse placar de 2-0.
0: Agora são 4 horas e 1 minuto, já voltaram, né? Pelo menos os dois goleiros, né? Os goleiros do Joinville, o Thiago Rodrigues, que foi peça fundamental em um dos lances do primeiro tempo. Talvez, acho que foi uma das poucas chegadas na equipe do Nação, num bate-rebate, o Thiago Rodrigues fez uma grande defesa. O Joinville voltando a campo sem alterações, já para iniciar o último aquecimento, o Thiago Rodrigues foi peça fundamental também, né, Vitor?
2: Foi uma defesa impressionante, porque o jogador do Nação conseguiu ganhar ali no corpo do atleta do Joinville, e aí na hora que ele chutou, o Thiago Rodrigues conseguiu fazer aquela posição de estrela, né, ele abre os braços e faz a defesa, e a bola ia caindo dentro do gol, ele conseguiu se recuperar, levantar e ainda dar um tapa para escanteio. Então foram duas intervenções na mesma jogada que garantiram o zero no placar a favor do Joinville. Importante também que o Joinville saia desse jogo sem tomar gol, né? O Joinville é um time que toma muito gol. Faz muito tempo que o Jack não sai com a baliza zero, como se diz, né? Então, para dar confiança pro sistema defensivo, pro goleiro, acho importante que vença e tentar nesse segundo tempo se segurar para não tomar o gol. O Ocaso, acho que o Nação vem com substituição aí, é isso?
1: É isso mesmo, mexe o Nação Esportes, sai o camisa 10, Ellison. O articulador da equipe do Nação, sai o 10, Ellison, entra o 19, Hernan. Sai o 10, Ellison, entra o 19, Hernan, tira um homem de criação para pôr mais um cara de área.
0: Portanto, troca na equipe do time do Nação. Quase tudo pronto para... agora, peraí. Show de bola. Agora são 4 horas e 2 minutos, já a bola vai rolar para Jack e Nação. Para você que está acompanhando as emoções da CBN em Joinville, muito obrigado. Momento, eu não sei, tá, o Casagrande, impressão minha ou voltou a chover um pouquinho mais forte aqui no
1: agora,
0: João Marcato?
1: Agora apertou um pouco a chuva agora. Até uns 2 minutos atrás, tava uma chuva mais... quase uma garoa, assim, digamos. Uhum. E agora apertou um pouco a chuva, Zé Antônio, está... O gramado, a gente vai ver o efeito do gramado muito amanhã, se não parar a chuva, que a tendência é que continue chovendo a semana inteira, né, aqui na região norte do estado.
0: Agora sim, vamos seguindo por aqui na programação na CB, no momento em que apita um árbitro!
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0: 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Muito obrigado pelo carinho da sua audiência. Já que está vencendo o jogo, gente, 2-0 contra o Nação. Os gols do Joinville foram notados, né, pelo atacante Júlio César e também pelo zagueirão Wesley de cabeça. Momento em que a equipe do Nação começa atacando o time do Joinville aqui pelo lado direito. Bola com o Scottini, ele briga com a marcação. Ian Rolim chega ali no carrinho, consegue botar a bola pela linha lateral. Posse de bola para a equipe do Nação, que vai lançar essa bola dentro da grande área. Tem que ter atenção agora o time do Joinville. Oportunidade para o Nação na grande área, afasta a zaga do Jack. Voltou, perigo, não pode dar bobeira, não tem que levar essa vantagem até o final do jogo. Lançamento, desvio de cabeça. Thiago Rodrigues, no centro do gol, faz a fácil defesa. Mas tem que ficar ligado, né, o Casagrande?
1: Tem que ficar ligado, o cruzamento do camisa 6, Vinícius, para a entrada da área. O recém-jogador que entrou na partida, o Hernan, conseguiu cabecear, mas defesa tranquila para o Thiago Rodrigues. Vem, Jack.
0: Veio o Joinville na resposta com o Ian Rolim pelo lado esquerdo. Invadiu a grande área, Ian Rolim pode marcar o gol, bateu de perna esquerda, defendeu por ali o goleirão. Ian Rolim chegou bem, o Casagrande.
1: E aí o goleiro Nicolas agora tentou dar uma cotovelada no Júlio César por ali, reclama com a arbitragem, não sei do que ele reclamou. Mas antes, o Ian Rolim recebeu a bola, matou no peito e foi conduzindo, né? E parece que a zaga vai chegar, mas não consegue, o Zé Antunes. E aí ele levou pra canhota, finalizou, bola no meio do gol, o goleiro Nicolas conseguiu praticar a defesa, quase que o Jack amplia o marcador.
0: Quase, quase que o Joinville consegue ampliar o marcador já no início do segundo tempo. Começa bem movimentado aqui na CBN Joinville, no estádio João Marcato. Você está acompanhando as emoções da Copa Santa Catarina. E o Nação vem de novo, lançamento na grande área, passa por todo mundo. Agora o Thiago Rodrigues dá aquela valorizada. O time do Nação, o Vitor Forcini, vou te chamar já no início, que abre um pouquinho mais a equipe, né? Bota mais um atacante e tira um meia.
2: É, o Nação claramente vai vir para essa jogada de bola aérea, né? Vai vir para lançar Opa. Essa bola pro Hernan. Normalmente quem tem um entreveiro ali, mas vai lançar essa bola pro Hernan para tentar aproveitar um pouco a estatura do camisa 19.
0: É, e ele já ganhou o primeiro, ó, na sobra, chega na cobertura, Vitão consegue afastar, lá vem a equipe do Nação com perigo, Robert na grande área, adiantou demais, para sorte de Joinville, finalização de perna esquerda para fora. Para fora, chegada do Nação por aqui, tudo começou naquela boa trombada por ali do centroavante, que já começa a gerar incômodo para a defesa do Joinville, o Casagrande.
1: E o Diego Souza ficou uma arara, o Israel Antunes, e mandou a equipe instantaneamente, imediatamente, ir para o aquecimento. Chegou o Nação, o Joinville com medo de dar o bote na área, para não fazer o pênalti, obviamente, até que a bola saiu da área e tentou a finalização por ali, o camisa 9, Mikael. A bola foi pela linha de fundo e tiro de meta, o Jack tem que abrir o olho, Israel Antunes.
0: É, o Jack tem que abrir o olho, agora uma falta marcada em cima do Roney no centro do gramado, agora um bolinho com jogadores do Joinville e também do Nação para cobrar a arbitragem, pedindo um cartão amarelo ali, né, pro jogador do Nação, mas a arbitragem só deu a falta. Falta para o Joinville. O Fernando Henrique de Medeiros Miranda, ao que tudo indica, Exato. Vai ter muito trabalho no segundo tempo.
1: E assim, né, reclama-se muito do cartão pelo seguinte: o camisa 5, Luiz Gustavo, foi quem fez a falta e já tem cartão amarelo, né? Então reclamou muito por ali o Luiz Otávio, reclamou o Ian Rolim, mas o Fernando já se afastou e falou: não vou dar cartão. Falta para a equipe do Joinville com 3:35 jogados, 2-0 pro Jack.
0: Hoje o Joinville tá vencendo aqui no campo. Será que na quadra também vence? Gente, a partir das 9 da noite a bola rola. 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Camaquã e Jack, mata-mata da Copa da Liga semifinal, valendo vaga na decisão, hein? 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Que jogão de bola vamos ter hoje, hein? Jack e Camaquã também com Roberto Casagrande, também estará presente na transmissão esportiva. Posse de bola agora para a equipe do Nação, que tenta avançar pelo lado esquerdo do campo ofensivo, chega na cobertura o Vitão, e dá um bico na bola, viu, Casagrande? Mandou lá na galera, que não tem ninguém, mas mandou lá.
1: No meio de ninguém, né? O Vitão tá
0: pouco... Acertou o carro lá, o carro da CBN lá, rapaz.
1: Se quebrar, eu vou mandar a conta depois. É. O Vitão tá poucas ideias hoje, Israel Antunes. É bico pra tudo que é lado e tá zagueirando, seguindo o manual da profissão. Afastou por ali o zagueiro tricolor, tiro esquinado pra equipe do Nação. Vem Scottini pra cobrança.
0: Scottini é o cara da bola parada pra equipe do Nação. Escanteio pro time do adversário do Joinville, que vem buscando a reação no jogo. Por enquanto, 2-0 pro Jack. Autorizado, Scottini correu pra bola, primeiro pau, perigo. Thiago Rodrigues consegue afastar. E claro, né, obviamente para a arbitragem, porque teve um contato no goleiro por ali, que não faz cera, viu, Casagrande? Levantou para jogar bola.
1: Goleiro raiz, o Thiago Rodrigues, né? O camisa 19, o Hernan, foi só no corpo do arqueiro tricolor. Falta bem marcada, com 5 jogados, o Jack vai vencendo a segunda na Copa Santa Catarina. 2-0, gols de Júlio César e Wesley.

0: O Casar.
1: O Yuri, camisa 21 do Jack, reclama de cãibras por ali, cai aqui no canto do gramado, pede ali o pessoal ajudar ele. E o Diego Souza chamou o Jupi, Zé Antônio.
0: Jupi,
1: meu
0: vem aí.
1: Deus do céu.
0: Vai sair Yuri, vai entrar Jupi, vai ser a primeira troca do Joinville. Ô, Vitor, o que tu acha, hein?
2: É, o Jupi não foi bem nos jogos que fez até aqui, né? É um jogador de velocidade. Assim, se ele brigar como o Yuri brigou nesse primeiro tempo, já vai estar de bom tamanho, porque o placar tá feito já, o Joinville. É só não tomar gol que tá tranquilo. Então ele precisa ter essa voluntariedade que teve o Yuri para pelo menos ajudar bastante a equipe defensivamente.
1: Ô, Isa, é. Só um detalhe, no momento que o Diego Souza chamou o Jupi, alguns torcedores do Jack que estão aqui na parte coberta, que tem alguns por aqui, né? Uhum. Que estão se protegendo da chuva, também é um clima amistoso por aqui entre as torcidas, fizeram um não pro Diego Souza, não, não, não. E mesmo assim ele insiste na alteração e sobe a placa então, é isso mesmo, tá? Sai o camisa 21 e Yuri da equipe do Joinville, Yuri sentindo ali cãibras, né? Correu Sim. bastante, batalhou bastante. Sai 21 e Yuri, entra o camisa 19, Jupi.
0: A primeira troca no Joinville, portanto, com 7 do segundo tempo, sai, né, o atacante Yuri, que jogou bem, elogiado, primeiro tempo, para a entrada do Jupi, né, a primeira troca na equipe do Joinville, por questão física, Jupi vai entrar, ô Vitor, para brigar, para competir, para ajudar o Júlio César.
2: É, ele precisa atrapalhar bastante os defensores lá do Nação e quem sabe, se tiver uma oportunidade, se redimir, né, daquele gol que ele perdeu a chance de fazer no jogo contra o Ercílio Luz. Oportunidade pro jogador, né, cara?
0: E entrar com o time vencendo, né? Lá vem o Joinville agora, lançamento do Ian Rolim pra Jupi, invadiu a grande área, pode pintar o gol, vai Jupi! Gol!

0: bola, boa, Jupi! Quem diria aí, Jupi? Comemora, torcedor tricolor!
1: Fala dele!
0: Fala mal do Jupi, hein? O homem entrou, primeiro toque na bola e gol! Primeiro, sai, zica, Jupi, comemora! E não comemora sozinho não, hein? Todo o banco de reservas, Diego Souza, feliz da vida com a troca, foi lá abraçar o seu jogador, comissão técnica, grupo de jogadores. O Jupi tem o apoio do grupo e quer ter também o apoio do seu torcedor. Faz aquele sinal, aquele gesto, né? Sai, zica, sai, fase ruim. Jupi, primeiro toque na bola, o Joinville mata o jogo! E tem que dar, né? A metade do gol para Ian Rolim. O Casagrande é diferente, o tal de Ian Rolim, né? É o cara que pensa diferente, é a metade do gol dele. Mas Jupi marcou o terceiro do Joinville. Joinville faz o terceiro, Casa 3-0.
2: Jupi, Zé Antunes, este que jamais foi criticado por essa pessoa que vos fala, entrou no jogo e no primeiro toque na bola é caixa. Tem que destacar, né? A bola que o Ian Rolim meteu pro Jupi foi qualquer outra coisa. Uma inteligência de quem sabia que o gramado estava molhado e de que o goleiro não chegaria para abafar. Inteligência. É craque. É gênio o Ian Rolim. Bola muito bem colocada na frente. O Jupi saiu na cara do Nicolas e aí chapou no canto esquerdo do goleiro do Nação. 3-0. Pode beijar a viúva e fechar o caixão, Isra.
0: Que coisa boa, hein? Vir aqui para Jaraguá para narrar uma vitória do Joinville. Muita chuva em Jaraguá e com direito a gol do Jupi. Por esse cenário eu não esperava, viu, o Vitor Francisco? Vamos ver esse ataque do Nação primeiro. Vinícius na ponta esquerda, olhou para a grande área, bateu de perna direita do Boboeira, time do Joinville. Hernan rolou para trás, bateu de perna esquerda no canto. E por ali defendeu o Thiago Rodrigues. Que bobeira, hein, ô Casagrande?
2: Deu muito espaço na entrada da área o Jack, né? Tem que preencher um pouco mais esse espaço por ali, que o Yuri ajudava em alguns momentos, né? Tudo bem que ele é centroavante, mas foi um cara que batalhou bastante. Tentou a finalização, um arremate, o camisa 7, Thiago. O Thiago Rodrigues praticou a defesa e encaixou. Tudo certo, 3-0 pro Joinville, Isra.
0: O Vitor, e assim, é um time que faz o terceiro gol, é verdade. Jupi marca o gol e o Joinville tem o Ian Rolim como peça fundamental. E esse gol é importantíssimo para a equipe do Joinville, né? Nesse cenário de jogo de campo alagado, campo travado. Vitória importante do Jack, Vitor.
1: E é o jogo do DVD do Diego Souza, né? Esse é pra ele pôr no DVD, porque ele mexeu no time antes do jogo começar, deu certo. Aí ele muda, põe o Jupi, o torcedor critica e o Jupi na primeira bola faz o gol. É pra ele falar, virar pro torcedor e falar assim, calma que eu tô aqui.
0: Calma que eu tô aqui, exatamente. Scottini lançou por ali, agora o time do Nação vai tentar uma abafa, né? Pressão total, tem que ter controle. Bola sobrou no bico da grande área, finalização, Thiago.

0: Thiago Rodrigues no centro do gol, trabalhando bastante no segundo tempo, mas por enquanto com muita firmeza, o Roberto Casagrande.
1: E agora quem finalizou foi o centroavante, o camisa 9, Mikael, né? O Joinville dando alguns espaços na entrada da área, o que pode ser natural, de acordo com a parte física, né? Mas o Thiago Rodrigues está bem seguro. Não sei se tu lembra dos palpites do Joga nas 11 e os Turis, mas essa pessoa que vos fala aqui falou qual o placar, hein?
0: Ah, foi acho que um 3-0, né, Casar?
1: Exatamente.
0: Tá
1: isso.
0: Acertando, hein? Tá acertando ali na mosca ali, o Casagrande.
1: Dá pra fazer
0: 3.
1: Mais, hein?
0: Dá pra fazer mais. E vem com o Jupi, ó. Deixou primeiro na saudade, o segundo também. Tentou o passe em infiltração. Chega por ali, a cobertura consegue afastar. E a bola é lançada agora em profundidade. Não pode dar bobeira o time do Joinville, não dá bobeira. É o tipo de jogo que zagueiro, né, gosta de jogar, né? Campo molhado, tudo encharcado por ali, bico na bola.
2: E aí, Zé, o que é a confiança, né? O Jupi foi muito bem no lance do gol, tá? Eu não falei, mas ele teve calma, dominou, tirou do goleiro. E agora já tentou uma jogada de efeito, driblou um, driblou dois, já dando um passo sensacional.
0: Confiança é um troço, né, cara?
2: É aquela oportunidade pro jogador, né? Cada jogo é uma história. E ele tá aproveitando isso aí nos minutos que teve.
0: Tá aproveitando,
2: e
0: né?
2: E sobre o Ian Rolim, guardem as câmeras, desliguem as imagens, que é pra ninguém ver o que esse homem tá fazendo aqui.
0: É verdade, Ian Rolim jogando muita bola hoje também. E tem uma questão, né? Ninguém imaginava sair lá de Joinville hoje pra vir narrar esse jogo aqui, ó. Um 3-0 pro Jack, cara. Isso aí é só o Casagrande mesmo, tava muito confiante na vitória por 3-0. Vamos ver agora, hein? Jupi, passe pra trás agora pro jogador que é o Xavier. Brigou com a marcação por ali, o Xavier foi desarmado pelo Robert. Hoje chega, dá o bote por ali, comete a falta, a bola acaba saindo pela linha lateral, mas antes tá marcada a falta para a equipe do Nação. 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
0: Boa, boa, boa. Lá vem a equipe do Joinville agora, lançamento do Ian Rolim para Jupi. Mas não tá valendo mais nada, impedimento marcado. Ô, Casagrande.
1: Impedimento marcado e errou a arbitragem. Isso porque não tava impedindo o Jupi, tá? Mexe a equipe do Nação, Zé Antunes vai ser por atacado e vou precisar de ajuda. Primeiro sai o camisa 9, Mikael, entra o 20, Juninho. Sai o 9, Mikael, entra o 20, Juninho. Sai também o camisa 8, Robert, entra o 16, Luan Silva. Sai o 8, Robert, entra o 16, Luan Silva. E também a última mexida da equipe do Nação Esportes. Sai o 2, Scottini, entra o 17, Paulo Gustavo. Então, repetindo, sai o 9, Mikael, entra o 20, Juninho. Sai o 8, Robert, entra o 16, Luan Silva. E sai o 2, Scottini, entra o 17, Paulo Gustavo, Israel Antunes.
0: É, o time do Nação se movimentando bastante na parte ofensiva, mexendo também em todos os setores. Trocas aí para tentar agredir a equipe do Joinville, né? Entrada do Juninho aí, um jogador mais rápido no lugar do Mikael. São trocas na parte ofensiva desse time do Nação. Vamos ver como é que vai agir o time do Nação agora, perdendo por 3-0. Vitória expressiva da equipe do Joinville, fazendo o Jack subir na tabela de classificação. Vitor, abriu o time, Vitor.
2: É, precisa, né? Porque pro Nação perder por 3-0, ou por mais, ou por menos, tanto faz, né? Precisa buscar o primeiro gol para tentar uma reação, tentar alguma coisa aqui ainda, e o técnico Rodrigo Carpegiani vai meio para tudo ou nada, né? Ou vou fazer o primeiro gol e tentar aqui reagir, tentar um milagre, ou aí a vaca já ter deitado no brejo mesmo, ela só vai afundar mais.
0: Agora cobrança de falta para a equipe do Nação na ponta direita, o Vinícius, que é o cara da bola parada, vai ter a oportunidade. Agora toda a atenção é pouca também, né, o Casagrande?
1: Vem uma cobrança mais fechada para a equipe do Nação, na falta cometida pelo Luiz Otávio, em cima do camisa 20, Juninho por ali. Falta para o Nação, camisa 6, Vinícius nela, bola perigosa, Isra.
0: E falta para a equipe do Nação, oportunidade agora na bola parada. Vai
1: mudar.
0: Vai mudar já o time do Joinville. Já vai ter troca também na equipe do Joinville. Já pegou alerta por ali o Roberto Casagrande. Cobrança de falta para o time do Nação. Vai autorizar Fernando Henrique de Medeiros Miranda a oportunidade para o time do Nação, que está perdendo o jogo por 3-0. Toda a atenção é pouca agora, Thiago Rodrigues. Lançamento, primeiro pau, afasta a zaga do Joinville. E completa por ali, o Xavier dá um bico para cima, se afasta da bola. E agora o Joinville vai estar sendo contra-ataque com ele, com o Jupi. Que isso, Jupi? Que isso, Jupi? Abre na esquerda, recebeu com liberdade e vai para cima, Jupi. Vai para cima deles. Ele fez a finta, abrindo a direita, grande bola pro Breno, dominou bem o Breno, adiantou demais, foi desarmado, ziquei o Breno, né? Tava sozinho por ali, adiantou demais, mas ele consegue brigar com a marcação, ganhou, tocou pra Ian Rolim, cruzamento, segunda trave, Jupi!
1: Meu Deus!
0: Gol! Me perdoa, Jupi! Boa, boa, boa, Jupi! Comemora, torcedor! 1, 2, 3, 4. 1, 2, 3, 4. Goleada tricolor aqui no João Marcato. Jupi amplia o placar, Joinville faz o 4-0. Centroavante, que é centroavante, tem que aproveitar também a boa fase e o bom momento, né? Mas quando o cara sofre, sofre críticas, como vinha sofrendo o Jupi, quando ele teve a oportunidade hoje, guardou. Guardou o primeiro e guardou o segundo. Começou a jogada e terminou a jogada. E aí, quando a bola entrou dentro do gol, o Casa falou o seguinte, ó. Meu Deus. Meu Deus, por que casar 4-0?
1: Olha, Zé Antunes, eu não vi Nardella, não vi Osni Fontan, até porque não é da minha época, mas eu vi Jupi, Zé Antunes. O segundo gol dele na partida, e tem que dar um mérito, né? Hat-trick de assistências pro Ian Rolim. O Ian Rolim deu 3 assistências no jogo de hoje. Jogada pela direita, que parecia perdida com o Breno, ele conseguiu recuperar inteligentemente. Deu passe pro Ian Rolim, que daí fez o arco no segundo pau, como manda o manual, sem chance para defesa. O Jupi sozinho só completou pro fundo das redes. Jupi, o artilheiro da tarde. Jack 4, nação 0, Zé Antunes.
0: Jupi, o artilheiro desta tarde aqui no João Marcato, Joinville 4, nação 0. Goleada do Joinville. Na chuva, hein? Pra lavar a alma do torcedor tricolor. Lançamento do Nação na grande área. Fica com a bola Thiago Rodrigues, mas Vitor Forcellini. O Jupi marca o segundo. Mas o que joga o tal do Ian Rolim é um absurdo.
2: É, Zé Antônio, você viu que o Lamine Yamal falou que ele era bola de ouro? Aí o pessoal do Bayern de Munique ontem desandou a fazer gol. E hoje o Jupi tá se colocando aí na corrida verdade. Também. Porque... E apareceu muito bem, como centroavante, né? Pra botar a bola pra dentro, bem posicionado. O Breno também merece elogios, porque dominou mal a bola, insistiu na jogada, buscou sem a falta, ganhou a bola, e aí o Ian Rolim recebeu aí a qualidade, né? Como o Casagrande disse, hat-trick de assistências do Camisa 10 de Joinville, mandou na medida pro Jupi, joga bola o tricolor, e quem veio hoje aqui tá sendo recompensado, hein?
0: Tá sendo recompensado. Público Casá...
1: 156 pessoas. Meu Deus, imagina o déficit na operação do jogo, né? Mas enfim, 156 pessoas por uma renda de um pouco mais de R$3.000, Antunes.
0: É, daqui a pouquinho o caso vai confirmar também as trocas na equipe do Joinville, né? Porque o técnico Diego Souza fez mais trocas na equipe do Jack, né, Casa?
1: É isso mesmo, mexeu duas vezes o técnico Diego Souza. Dois laterais entraram, tá? Saiu 2 Breno, entra o 16 André Rosa. Saiu 2, Breno, entra 16, André Rosa. E saiu também o camisa 9, Júlio César, entrou 16, Gui Moura. Saiu 9, Júlio César, entra 16, Gui Moura. Mexe o técnico Diego Souza, Zé Antunes.
0: É, trocas na equipe do Joinville. Tentar junto com o Vitor aqui, Casa, entender o que que tá tentando, né, o técnico.
1: Posso
0: do
1: falar
0: Jack.
1: Agora?
0: O que que ele fez, ô Casa?
1: O André Rosa é 6 por meia dúzia, né, com o Breno. Mas o Gui Moura passou para ser o segundo homem de meio campo. Tá uma linha com o Ronei, o Luiz Otávio e o Gui Moura.
0: Aí ele adiantou o Ian Rolim pra jogar na frente.
2: Sim, o Ian Rolim tá como um segundo atacante, né? Como o Casagrande disse, né? O Breno foi pelo cartão amarelo, provavelmente, pra poupar, né? Não correu o risco de perder o jogador, então bota o André Rosa.
1: E dá ritmo pro André também, que vai ter que jogar,
2: né? Dá ritmo pro André, que vai ter que jogar o próximo jogo. E aí entra também ali o Guilherme pra compor ali no meio campo. E o Ian Rolim vai jogar lá de segundo atacante, sem tanta obrigação agora de marcar, mais tranquilo, jogo mais aberto. Ele vai ter a chance de receber essa bola mais para dar só o passe e pifar o Jupi, que tá em targa artilheira.
0: 19 minutos do segundo tempo e, por enquanto, 4 para o Joinville, 0 para o Nação, com 2 gols do Jupi, 1 gol do Wesley e 1 gol também do centroavante Júlio César. 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
0: Boa, boa, boa. Posse de bola para a equipe de Joinville no campo defensivo, vencendo a equipe do Nação por 4-0. E a posse de bola do Joinville no campo de ataque aqui com o Ian Rolim. E agora é hora de administrar o jogo, né, Vitor Forcellini? Não precisa, né, se expor, vai tocando a bola, vai dando movimentação também a alguns companheiros e, de alguma forma, se poupando fisicamente. Bola para Ian Rolim, tocou mais atrás agora para o jogador que está colocado por aqui, que é o Xavier. Ganhou a primeira, Xavier, adiantou, Xavier, brigou com a marcação. Chega na cobertura, consegue afastar ali por ali o jogador da equipe do Nação. E sai no contra-ataque com o Enan. Ele domina, faz a proteção. Toca agora no campo defensivo. Abre na esquerda para Vinícius. Vinícius recebeu com liberdade. Tentou em profundidade. A bola foi boa. Chegou no fundo do campo. Oportunidade para o time do Nação. Joinville não quer dar bobeira. André Rosa chega na cobertura, consegue afastar. Foi bem o André Rosa, hein? Melhor ainda, Ian Rolim. Ganhou na primeira, ganhou na segunda. Na terceira foi derrubado, pediu falta. E a arbitragem mandou seguir. Diz que não foi nada. Ô, Casagrande, impressionante, hein?
1: É, o Ian Rolim tentou pedir a falta por ali. A arbitragem estava em cima do lance. Fez menção de quem ia apitar, mas não apitou. Reclamou muito também o Diego Souza. Mas estamos com 21, 4-0 pro Jack. Nem tanta, assim, todas assim, reclamações, Antunes.
0: É, acho que deu aquele mergulho. Aproveitou também a água, né? Para dar aquela esfriada. O fato é, ô, Vitor, agora é administrar o resultado, né?
2: É, agora pode jogar com tranquilidade, o Nação vai ficar mais com a bola, o Joinville tentar roubar, e aí no contra-ataque tentar fazer mais gol, mas se não fizer também tá tranquilo. Uma vitória importante, porque o 4-0 dá uma recuperada boa no saldo do Joinville, que não era bom, né? O Joinville acabou perdendo 3-1 no último jogo, 4-2, tinha um saldo de menos 3, então já fica com salto positivo agora. É, com essa goleada por 4-0, se conseguir ampliar, beleza, se não também tá tranquilo. Focar também em não tomar gol, né? Como eu disse, é importante de repente passar um joguinho em branco para dar confiança para a defesa e pro goleiro Thiago Rodrigues.
0: 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JL Champs é quem dá o recado ao lado do Kleber Grabowska. Joinville tentando, hein, chegar a mais uma decisão na temporada, agora a decisão da Copa da Liga. E você, claro, vai acompanhar tudo aqui na CBN em Joinville. Posse de bola agora para a equipe do Nação, lançamento na grande área, consegue afastar o time do Joinville. Bola sobra na ala direita agora, do ala esquerda do campo ofensivo da equipe do Nação. Joinville consegue recuperar, mas a bola acaba saindo pela linha lateral. 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
0: O Célio Carvalho mandou o seguinte, ó: Jupi, nunca critiquei, Ian Rolim joga muito, disse o Laurício. O Célio Carvalho mandou o seguinte, ó: eita, eita, eita, tô iludido, meu amigo. O torcedor já começa a ficar iludido com o momento do Jack. A Sandra mandou o seguinte, ó: dá-lhe, Jack, vamos se levantar de novo. Quem mais? É, Márcio Zimmer, não acrescenta nada esse Jefferson Renan, nem entrou no jogo ainda, né? Tava aquecendo ali o Jefferson Renan. Quem mais mandou uma mensagem por aqui, ó? É, quantos quilos o Jota vai ganhar só nesse final de semana? Mandou o Gustavo da Cunha. E aí, fica a enquete aí, lá na nossa live, hein?
1: Responde no chat aí, Jota de Champs.
0: Responde no chat, hein? Manda aí o seu recadinho. Quantos quilos o Jota de Champs vai ganhar nesse fim de semana lá no Rio Grande do Sul? O Jota e o Kleber que estão por lá para contar a história da Copa da Liga lá em Camaquã daqui a pouquinho, a partir das 8:30 da noite aqui na CBN em Joinville. Muito obrigado, tá? Pelo carinho da sua audiência, você que está participando da nossa live, para você que está mandando também áudio, recadinho no nosso WhatsApp. Pode mandar mais, tá? 10, 15 segundos, a gente coloca você no ar para participar também aqui na CBN em Joinville.
1: Isa?
0: Oi, Casa!
1: O técnico Diego Souza vai mudar e teremos Gabriel Terra pela primeira vez na Copa Santa Catarina, tá?
0: Boa.
1: Ele chamou do aquecimento ali Gabriel Terra e Lucas Bessa.
0: Gabriel Terra e Lucas Bessa, dois jogadores de meio campo, o Vitor Forcellini.
2: Eu acho que ele deve tirar o Ian, até pra dar uma poupada, o gramado já tá meio pesado, ele tá cansado agora, acabou de botar a mão no gelo e ir embora. Vai ser interessante em determinado momento ver Ian Rolim e Gabriel Terra junto, tá? Porque acho que deixa o meio campo com qualidade, não nesse...
0: Tu gosta da ideia ali dos dois juntos?
2: Gosto da ideia, gosto bastante da ideia. Mas ele deve tirar o Ian Rolim, quem que é o outro que vem?
1: Lucas Bessa, camisa Lucas 23. Bessa,
2: né? É, o Lucas Bessa, ele deve fazer uma mudança ali também no meio campo, ali pelo lado direito. Vamos ver, mas é que o jogo tá resolvido, né? Pra dar um pouco mais de ritmo pro Gabriel Terra, também dar uma oportunidade pro Bessa. E aí rodar um pouco esse elenco que precisa também... avaliar os outros jogadores que estão no banco.
0: Vitor Forcellini, comentarista da CBN nessa tarde aqui no João Marcato, acompanhando e ajudando a entender um pouquinho o que pensa Diego Souza também no comando técnico do Tricolor, por enquanto 4-0 para o Joinville, já mais duas trocas, as duas últimas da equipe Joinville, né, Casa?
1: E o Jupi tem chance de fazer história aqui no João Marcato hoje.
0: Oi.
1: Isso porque desde o dia 9 de setembro de 2017, um jogador pelo Jack não faz um hat-trick. O último foi de Rafael Grampola naquela vitória sobre o Mojimirim. Tem a chance hoje de quebrar um jejum gigante o Jupi, Zé Antunes.
0: Faltou, acho que um gol, né, pro Jack passar, né, ou dois.
1: Foi um gol, foi um gol.
0: Né? Foi 8-1, né?
1: Foi 8-1 o jogo,
0: isso. Ah, tá louco. Não parava de sair gol aquele jogo, impressionante.
1: O Joinville saiu perdendo o jogo ainda, né? Não, fez um gol e depois tomou empate.
0: Quem tem Jupi é rei, falou por aqui o Lúcio Souza. Trocas na equipe do Joinville, o Casagrande saindo 10, entrando 20.
1: Mexe a equipe do Joinville e os primeiros minutos de Gabriel Terra nessa Copa Santa Catarina. Sai 10, Ian Rolim, entra 20, Gabriel Terra. E também sai o camisa 8, Roney, entra o 23, Lucas Bessa. Estou repetindo, sai 10, Ian Rolim, entra o 20, Gabriel Terra. E sai o 8, Roney, entra o 23, Lucas Bessa.
0: Portanto, a troca na equipe do Joinville, na parte ofensiva, é a saída do Ian Rolim, entrada do Gabriel Terra. Ô Vitor Forcellini, será que a resposta da não utilização do Terra está muito em quem ele é o substituto, o Ian Rolim? Será que o Diego pensa que os dois não podem jogar juntos?
2: Pode ser, eu acho que podem, até porque o Gabriel Terra já fez uma função de segundo volante, por exemplo, mas ele já foi 10, assim, ele já foi esse cara lúcido do meio campo do Joinville, né? Pode ser que o Diego Souza imagine um como substituto do outro, mas... Aí eu acho que ele está sendo pouco ousado, né? Em determinado momento eu acho que ele pode experimentar os dois, até porque ele quer ser ofensivo, né? E o Gabriel Terra entrou com vontade, já chegou ali na marcação. Mas eu acho que é uma possibilidade ele usar os dois juntos. E vamos ver também depois da coletiva, né? Como eu falei, às vezes o jogador demora um pouco mais para voltar para o ritmo depois de uma volta de lesão, pode ter sido isso com o Terra.
0: Posse de bola para a equipe do Joinville com o zagueirão colocado por ali, que é o camiseta número 3, que é o Wesley. Consegue afastar. Posse de bola para o time do Nação, lado esquerdo, agora com o Vinícius. Já passamos de 27 minutos da segunda etapa. 1, 2, 3, 4. 1, 2, 3, 4 para o Joinville. Olha que espetáculo, hein? Para o torcedor que veio aqui no João Marcato, são poucos, né? Um pouco mais de 20 torcedores na arquibancada por ali, que torcem para o Jack lá na arquibancada descoberta. Tem outros tantos por aqui também na arquibancada coberta, acompanhando essa vitória do Joinville. Claro, né? Feliz da vida com a vitória parcial do Tricolor pelo placar de 4-0, já dando uma expectativa para a semana que vem, né? Tem mais Jack em campo. No sábado também, às 15h, aqui no estádio João Marcato contra o time do Barra. Lá vem o Joinville na esquerda, com o Xavier com liberdade. Xavier invadiu a grande área, lançamento rasteiro, passa por todo mundo. Sobrou na direita para André Rosa, bateu André! O André que tu fez, André. André pegou muito mal na bola, mandou para fora do estádio. Ô, Casagrande.
1: Ele fez tudo menos batendo gol, né? Chutou todo espichado por ali, o camisa... 16 do Jack, André Rosa se aventurou no campo de ataque, quando vai mexer mais uma vez a equipe do Nação Esportes, a última alteração na partida, sai o camisa 7, Thiago, entra o 18, Bruninho,
0: no lugar do Thiago, é isso?
1: Isso, camisa 7, Thiago saiu.
0: Thiago, vai pro banco, Thiago, vai descansar, correu bastante o Thiago por ali, entra o Bruninho, portanto, a última troca na equipe do Nação, que tá perdendo pelo placar de 4-0 para a equipe do Joinville. O Nação pouco fez, né, Vitor? Um time fraco, limitado, né?
2: Um time fraco, limitado e que aparentemente sentiu muitos gols, né? Tomou o primeiro gol, até tava bem no começo do jogo, aí tomou o primeiro gol, teve uma queda, o Joinville se impôs, aí tomou o segundo, até voltou pro segundo tempo ali naquele começo de segunda etapa, um pouco melhor, tentando se animar no jogo, mas aí a partir do momento em que tomou o terceiro gol, ficou entregue. Aí também o técnico, o Rodrigo Carpegiani, abriu todo o time, deu toda essa possibilidade do Joinville jogar no contra-ataque e o Nação já não conseguiu mais amedrontar em nenhum momento o gol do Thiago Rodrigues. É facilmente batido pelo Joinville, é uma equipe realmente, né, muito jovem, que foca na formação, não tem grandes pretensões nessa Copa Santa Catarina, usa mais para revelar jogador.
0: Aqui na CBN está na hora de confirmar o tempo e o placar do futebol aqui na CBN em Joinville. Sabadão, hein? 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Hoje, um sábado de muita chuva, 19 de setembro. Estamos acompanhando a quarta rodada da Copa Santa Catarina aqui no estádio João Marcato. Passamos de 30 minutos da segunda etapa. Eu disse 30 minutos da segunda etapa. E por enquanto, no placar... Nação! O Nação tem 0! Joinville! O Joinville tá em 4.
4: Central. No futebol brasileiro Série A, a Chapecoense vai empatando com o Atlético Mineiro lá em Belo Horizonte.
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0: Boa, boa, boa! Final de semana esportivo e você não perde nada na CBN, né? Como falou há pouco, o Cauã Pereira tá rolando o Campeonato Brasileiro da Série A. Tá rolando também o Campeonato Brasileiro da Série B nesse fim de semana. Tem Série C nesse fim de semana. Tem, claro, as informações da Copa Santa Catarina nesse final de semana. E tudo, claro, você sabe quando? Lá no CBN joga às 11, na segunda-feira. Todos os dias, entre segunda a sexta, às 11 da manhã na CBN. Você sabe todas as informações de esporte com a equipe do CBN joga às 11. Com o Jota Deschamps, com o Israel Antunes e também com ele, Roberto Obighouse, o Casagrande. Posse de bola para a equipe do Joinville agora que é 31 do segundo tempo. Bola para o Gabriel Terra, adiantou demais para ele, foi desarmado. Eu estou impressionado, assim, ó, não sei vocês, tá? Vitor Casagrande, com o que corre o tal do Vinícius, lateral esquerdo do Nação. Ele está correndo o tempo todo, cara. É impressionante. Corre muito o lateral esquerdo do Nação.
1: Fisicamente bem, né? Mas quando precisa da parte técnica, daí é. O clima pesa um pouco, né, Zé Antunes?
0: Pesa, né? Mas ele corre bastante mesmo, jogador voluntarioso, né? Com a camisa do Nação Esportes. Posse de bola para a equipe de Joinville com Wesley, pega de perna direita, procura o campo ofensivo. Dividida por ali, a bola acaba sobrando no meio, agora de cabeça Luiz Otávio.
1: Oi, Isra. Oi. Você falou do Vinícius, da equipe do Nação, mas o Xavier também, desde o primeiro jogo, que corre também todos os jogos, é louco,
0: né? Lateral do Joinville, né? O Xavier atrás esquerdo, né? Uhum. E aí ele dividiu com a bola agora e ganhou Luiz Otávio, sobrou para um ele, Luiz Otávio brigou a zaga do Joinville, acabou sobrando a intermediária agora para o time do Nação. É a bola aberta lá na ponta esquerda, Joinville vai se fechando, André Rosa na marcação, lançamento na grande área, bateu cruzado, camiseta número 20 por ali da equipe que é o Gabriel, o número 20 que é o Juninho, brigou com a marcação, acabou cometendo falta lá, feriu falta o jogador do Joinville, a arbitragem deu, o Juninho ficou na bronca com o árbitro da partida, o Fernando Henrique de Medeiros Miranda, mas a falta tá marcada, falta do Juninho, o Casagrande.
1: E eu não entendi porque ele ficou bravo, né? Que ele foi,
0: ficou muito bravo.
1: Foi só nas costas do André Rosa, do Vitão por ali, falta bem marcada pelo simpático Fernando Henrique de Medeiros Miranda, o Jack vai vencendo e goleando. Eu não lembro do último 4-0 do Jack, tá?
0: Não,
1: mas o fato
0: lembro.
1: É que Jack 4, Nação 0.
0: Daqui a pouquinho a gente vai ter aí a ajuda dos universitários aí pra entender quando é que foi a última goleada do Joinville pelo placar de 4-0. Confesso, de cabeça agora, não tô conseguindo. Talvez teve um na Copa Santa Catarina contra o Tubarão, lá na época da pandemia. Mas eu não tenho certeza, foi um dia de semana à tarde.
1: Contra a Chape o Jack ganhou, mas foi de 5-1, não foi 4-0.
0: É, teve uma goleada contra o Tubarão, mas eu acho que não foi 4 não, foi até mais naquele...
2: Ah, teve um naquela Copa Santa Catarina da pandemia contra o Navegantes, que foi um 5-0.
1: 5-0, né?
0: Vamos ver, né? Pode chegar assim, quem sabe... O Joinville pode tentar agora no campo de ataque. André Rosa bateu em cima da marcação, acabou saindo pela linha lateral. Reta final do jogo em 34 minutos. Goleada do Joinville, abriu o placar com um gol de pênalti do Júlio César. Depois tivemos o segundo gol na cobrança de escanteio. O zagueirão por ali, Wesley, marcou de cabeça. E na segunda etapa com dois gols do atacante Jupi. O criticado atacante Jupi que marcou dois gols nesse segundo
1: tempo.
0: Eu
1: não critiquei.
0: Eu também não. Não sei quem criticou. Posse de bola para a equipe do Nação agora no lado direito. Passe rasteiro na intermediária. Bateu de fora da grande área por ali o camiseta número 18. Chega o Vitão na cobertura. O Cássio por ali tentou fazer o Bruninho tentou fazer a finalização por ali. A bola acabou saindo pela linha de fundo. É escanteio para a equipe do Nação, o Casagrande.
1: É, e foi um pouco de falta de leitura do André Rosa, né? Tentou o domínio por ali. A bola acabou escapando dos pés dele. Foi para a linha de fundo. Tiro esquinado. Vai o Bruninho para a bola com 35 jogadas. O Jack vai goleando 4-0, Isra.
0: Escanteio para a equipe do Nação, Bruninho, primeiro pau. A bola vai pela rede do lado de fora. Bom para a equipe do Joinville. 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
0: Boa, boa, boa. E amanhã na CBN, hein? Se a chuva permitir, vamos ter primeiro na Joinvilense. Última rodada da primeira fase. É, vamos estar lá no campo da Cercos, lá no bairro Costa e Silva, para Cercos e Aviação, valendo liderança, valendo também busca por classificação. Você acompanhar tudo amanhã no comando de Roberto Casagrande, o Big House amanhã, hein? Cercos e Aviação também aqui na CBN em Joinville. 36 minutos de escanteio para o time do Nação, vai ter mais uma oportunidade. Vinícius cobrou rasteiro por ali, consegue afastar o André Rosa. Volta de novo, lançamento do Bruninho na grande área, bate e rebate, pediu pênalti, a arbitragem mandou seguir. A bola sobrou agora para o goleirão Thiago Rodrigues, os caras ficaram na bronca. Ô, Casar.
1: Eu tive a impressão de pênalti, Thaís, porque o jogador do Nação dominou e depois foi jantado pela marcação do Jack. Nada marcado pelo árbitro Fernando Henrique de Medeiros Miranda. A bola seguiu, o lance continuou. A posse agora é do Nação 4-0 com 36 e 30 jogados.
0: É, passamos de 36 minutos e agora o Luiz Otávio chegou aqui, ó, deu aquele combate do volante, né? Que é guerreiro no campo molhado, né? Todo mundo quer dar carrinho, né, o Vitor Forcerini, pra sujar o uniforme, né?
2: É, agora é aquele momento que é legal dar carrinho, que você desliza, né, faz aquela foto bonita, fica legal pra torcida. Mas o Joinville tá com o jogo dominado, tá com o jogo tranquilo, né, a vitória tá garantida, tá só esperando acabar o jogo, né, esperando também se pintar alguma chance de contra-ataque aí. Mas agora é o Nação que tem um pouco mais de ímpeto, mas o jogo tá resolvido, né, Israel? Foi uma boa partida do Joinville, né, uma boa estratégia de Diego Souza, boa atuação dos jogadores que ele escolheu para entrar em campo, e uma partida positiva, porque muita gente se recuperando, né, o Jupi se recuperando de um jogo ruim que ele tinha feito, o time no ataque ganhando confiança. É uma vitória que dá moral pro tricolor.
0: Posse de bola para a equipe agora do time do Nação no campo defensivo, camiseta número 3 com a bola, que é o Caio Godoy. É isso, né? Caio Godoy. Ele, é isso mesmo. Ele tá com a posse no campo defensivo, ele inverteu o jogo lá no lado esquerdo. Vai trocando passe o time do Nação. Bola agora na intermediária por ali. Tenta fazer o giro, camiseta número 17, o Paulo. Abre aqui na direita de novo pro jogador, que é o Caio. Caio tentou o passe mais à frente. Vai tentando avançar o time do Nação. Joinville baixou as linhas. Tá todo mundo. Tem uma linha de 5 ali, ó, na frente da grande área do Joinville. Fechadinho o time do Jack. Hoje o time do Joinville está jogando da forma que o torcedor espera, né? Entendendo o jogo que é, entendendo o adversário, entendendo as condições dos gramados. Hoje, por enquanto, zero erros, né, do técnico Diego Souza, que vai evoluindo também, né, como um treinador, né, o Vitor Forcellini.
2: Ah, vai evoluindo, né? Como eu falei, esse é o jogo do DVD do Diego Souza. Tudo que ele fez deu certo no jogo. As mudanças, a estratégia de início, a leitura de jogo. Também um treinador que teve não ficou preso naquilo que trabalhou durante a semana, né? Chegou, viu o estado do gramado, viu que não dava para o que ele planejava e não teve medo de mudar e deu certo. Então é aquele jogo que o Diego Souza vai poder dizer que a torcida do Joinville sentiu o dedo do treinador hoje.
0: Diego Souza, todo mundo sentindo o dedo do Diego Souza, segundo o Vitor Forcellini. E agora o Nação tentou chegar e escanteio para o time do Nação. Ô, Casa, tá tentando uma bafa, né? Muitos lançamentos para a grande área, mas há pouco eu tava ouvindo o torcedor do Joinville cantar aqui na arquibancada, é isso mesmo?
1: É isso mesmo, é um time muito pobre tecnicamente esse Nação, né? A torcida vai lá, canta, faz sua festa. Um torcedor machucado do Joinville, né? Um torcedor que sofre há anos e que num 4-0 tem que extravasar e tem que aproveitar e curtir mesmo os poucos torcedores do Joinville presentes aqui no João Marcato. Tira esquinado, Bruninho na bola, vem o time do Nação.
0: Escanteio para a equipe do Nação, primeiro pau, corta por ali muito bem agora o zagueirão do Joinville e bota para escanteio, camisa número 4 que está colocado, que é o Diego Leandro. Escanteio para o time do Nação. Escanteio para o time do Nação, vai tentar de novo, agora na bola parada. Jogada rápida aqui pro lado direito, recebeu com liberdade, olhou para a grande área, bagueou de primeiro pau. Chega por ali, consegue afastar o jogador do Joinville, que é o Lucas Bessa. Ele abre na esquerda agora pro jogador do Joinville, vai tentar a inversão lá pro lado direito pro Gabriel Terra, mas a bola acabou sendo desviada, volta pro time do Nação. 39 minutos, goleada do Joinville, 4-0 no próximo sábado, em 3 da tarde. Joinville volta a jogar aqui no estádio João Marcato contra a equipe do Barra, semana que vem, para tentar chegar aos 6 pontos e continuar subindo na tabela de classificação em busca do primeiro objetivo, né? Que é a classificação entre os 4 primeiros colocados. Aí depois do jogo contra o Barra, aí o Joinville tem mais um jogo fora contra o Santa Catarina E aí depois o Joinville descansa. Aí o Joinville vai ter aí duas semanas pra, de um jogo pro outro, né? Porque a gente lembra, né? A Copa Santa Catarina é aquele formato, né, gente? É, são 9 equipes, então sempre vai ter um clube que vai folgar na rodada. Nessa rodada de hoje é o próximo adversário do Joinville, é o Barra. O Barra é quem vai folgar, então o Joinville vai ter aí a oportunidade de jogar contra um time que vai estar descansado, um time que vai estar sendo poupado aí, né, durante essa semana aí.
1: Informação.
0: E vai semana que vem enfrentar o time do Barra. Oi, Casa, informação, Casa.
1: A gente falou do último 4-0 fora de casa antes e com a ajuda do nosso grande almanaque do Jack, o Vitor Lapoli por aqui, o último 4-0 fora de casa do Jack foi no dia 9 de fevereiro de 2023. 4-0 contra o Atlético Catarinense lá no estádio Orlando Scarpelli, Zé Antunes.
0: É, não faz tanto tempo não, então faz 3 anos, né? Três anos.
1: Catarinense de 2023.
0: É, um pouquinho mais de 3 anos, né? Catarinense contra o Atlético Catarinense lá no Orlando Scarpelli. 4-0 para a equipe do Joinville. 2023 o Joinville tá sem calendário ainda, né? Ou tava com calendário já?
1: Não, sem calendário.
0: Sem calendário. É, 2023, portanto, agradecendo, né, o almanaque do Jack lá, o Victor Lapoli, trazendo essa informação. Valeu, Victor, muito obrigado aí pelas tuas informações aqui também na CBN em Joinville. Posse de bola pro time do Jack, agora com o Luiz Otávio, ele inverteu aqui no lado esquerdo, a bola pro Xavier. Nossa, o Xavier deixou a bola passar, acabou escorregando por ali, mas volta pro time do Nação. Reta final do jogo, 42 minutos. Opa, Luiz Otávio agora deu o bote por ali, cometeu a falta, falta marcada na intermediária. O jogo tá morto, o Joinville conseguiu um baita de um resultado, Vitor.
2: É, o Luiz Otávio, você tem que tomar cuidado, porque a terceira falta que ele faz em sequência, daqui a pouco toma um cartão amarelo desnecessário, né? Tem que ir um pouquinho mais de calma, mas o jogo tá resolvido, Israel. O Joinville até agora consegue neutralizar melhor as chegadas do Nação e tá ameaçando um contra-ataque ali, mas a verdade é que os dois times estão só esperando o apito final pra ir tomar aquele banho quente e ir pra casa descansar.
0: É verdade, Isa, né, cara? Oi, Casa.
1: Só pra completar também, a gente falou antes sobre o Breno, que tá suspenso pro próximo jogo, e de fato está. E até então, o único pendurado é o Ronei, mas obviamente não tá em campo, então não corre mais o risco de ficar de fora. Mas então, o único jogador pendurado do Jack hoje é o Ronei, tá?
0: É o Ronei, portanto, e já que tem um jogador que não atua semana que vem por cartão, que é o Breno, é isso, né?
1: É isso mesmo, tá fora do próximo jogo, quem vai jogar, a tendência, né? É o da posição, André Rosa, mas André aí o Souza pode fazer alguma avaliação, até porque o André Rosa é bem abaixo, né?
2: Até porque se ele hoje usou 3 zagueiros, de repente se ele gostou da formação, ele pode botar um homem em meio campo ali pra fazer a ala, né?
0: É verdade, né? Uma variação aí, né? Que pode encontrar o Diego Souza ao longo da semana. Agora, o lateral do Joinville aqui, o Guilherme acabou cometendo uma falta aqui, que não precisava, né, o Casagrande? Recebeu um cartão amarelo desnecessário. Olha, não pode o tipo de situação dessa, né, Casa?
1: Não pode. É um cartão bobo, um jogo que tá morto. Mesmo que pudesse gerar alguma coisa, o jogo tá morto já. Não tem por que fazer uma falta dessas. Cartão amarelo por camisa 16, que veio do Fortaleza, emprestado Guilherme Moura.
0: Guilherme Moura, portanto, pendurado. Já tem informação na Central CBN dos Esportes. Vamos ver se ataque do Nação primeiro. Não, a bola acabou saindo. Central CBN com o Cauã Pereira. Tem informação, Cauã?
4: Tem gol na Arena Condá. O Túlio, camisa 9 da Chapecoense, abriu o placar 1-0 aos 44 minutos do primeiro tempo.
0: Chapecoense aí, ó, ganhando o Galo. Posse de bola para a equipe do Nação, tentando aí descontar na reta final do jogo. A bola foi na grande área, chega o Wesley na cobertura e consegue afastar. Bola para Lucas Bessa, 43-40, vai acabar o jogo. Finalzinho do jogo, reta final da partida. Aquele cartão amarelo do Guimoura ali, né? Não estava pendurado, obviamente, mas é um cartão desnecessário. Diego Souza não deve ter gostado nada, vai chamar a atenção do seu atleta. Lançamento na grande área, Thiago Rodrigues agarrou firme. Sem sustos a atuação também do Thiago Rodrigues, né, Vitor? Teve uma grande defesa no primeiro tempo, né?
2: É, seguro, né? Teve aquele momento em que o Nação tentou chutes de fora da área ali, ele segurou todos com tranquilidade. O grande momento foi aquela defesa no primeiro tempo ali ainda, mas foi pouco exigido a verdade do Thiago Rodrigues hoje.
0: 44-40, vamos ver quantos minutos de acréscimo vai dar o árbitro da partida por aqui, o Fernando Henrique de Medeiros Miranda. Finalzinho de partida, o Joinville que volta a campo, como eu falei, no próximo sábado, 3 da tarde, contra a equipe do Barra, também aqui no estádio João Marcato. Um João Marcato casticado hoje, né? E não parou de chover o tempo todo, né? Com os 90 minutos de bola rolando, não parou de chover, né, Casa? Não parou a chuva em nenhum momento, né?
1: Não, a chuva continua o jogo todo e que vai prejudicando o gramado, né? E a tendência é que fique assim pelos próximos dias. Então, só que o gramado ali tem algumas postas, mas eu achei que estaria muito pior quando teremos 3 de acréscimo, Israel Antunes.
0: 3 minutos de acréscimos, quer jogo, Fernando Henrique de Medeiros Miranda, oportunidade para a equipe do Nação na última, talvez uma das últimas oportunidades desse jogo, né? Vai ter lançamento na grande área, está colocado ali para fazer a cobrança para a equipe do Nação, o camiseta número 20, que é o Juninho, ele pega de perna direita, também tem o Vinícius de perna esquerda, são os dois jogadores colocados para a equipe do Nação para tentar essa bola na grande área. O Joinville está fechadinho para não dar a oportunidade para a equipe do Nação, para sair com baliza zerada hoje. Lançamento do Bruninho, segunda trave, passa por todo mundo, mas não por ele. Thiago Rodrigues agarra firme, fica com ela o goleirão do Joinville. Quem que a gente pode... Daqui a pouquinho lá no YouTube da CBN vai ter a eleição, né, do cara do jogo. Já vou pedir para a nossa operação técnica, o Cauã Pereira, já colocar lá a enquete. Quem foi o cara do jogo? Acho que o Jupi pode entrar nessa lista aí. Ian Rolim pode entrar nessa lista. Quem mais, hein? Podemos botar 4 jogadores, hein?
2: Ah, eu colocaria... Acho que Yuri foi bem também. Yuri? Embora tenha saído cedo do jogo.
0: Quem
2: Júlio
0: mais?
2: César.
0: Tá aí, então.
1: Vitão, hein?
2: Vitão.
0: Vamos fazer o seguinte, então. Vamos botar lá Jupi, Ian Rolim, Vitão...
1: Yuri. Yuri é muito justo, né?
0: Vamos colocar esses 4 aí, quem decide é o povo. É o povo. E depois também a nossa votação aqui na CBN Joinville. O Cauã já vai lançar essa enquete lá no nosso YouTube da CBN Joinville. Posse de bola agora para a equipe do time do Nação, lançamento da grande área. Thiago Rodrigues faz a defesa. 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
0: Boa, boa, boa. Posse de bola agora para a equipe do Nação no campo defensivo aqui pelo lado esquerdo. Acabou caindo, né? O jogador Nação pediu falta, a arbitragem marcou falta para a equipe do Nação, reta final do jogo. E agora o pessoal vai ter trabalho para lavar esse uniforme, o Vitor Forcellini. Vai ter um trabalhão,
2: hein, cara?
0: Isso
2: aí vai exigir aquele sabão que limpa bem. Principalmente a bermuda do Joinville. O Joinville chegou com bermuda branca, sendo com bermuda preta. Difícil para quem vai lavar. O pessoal da rouparia ali vai ter trabalho.
0: Vai ter trabalho. Posse de bola para a equipe do Nação no campo defensivo agora para fazer a reposição pelo lado direito. Tá acabando o jogo. 47:30. Vai apitar o árbitro. Vai ter ainda a última oportunidade, torcedor. E já vai colocando aí na agenda, hein? Próximo sábado, 3 da tarde, a bola rola aqui no João Marcato para a Jack e a equipe do Barra pela partida decisiva aí da Copa Santa Catarina na próxima rodada, no momento em que apita o árbitro, final de jogo aqui no João Marcato, goleada do Joinville, 4 para o Tricolor, 0 para o Nação. O Joinville vence bem, goleando o seu adversário com gols dele mesmo, o centroavante Júlio César, também o Wesley e 2 gols do Jupi. 2 gols do Jupi, Joinville goleou o time do Nação, 4-0, vitória do Joinville, comemora torcedor, o Jack consegue somar os 3 pontos e subir ainda mais na tabela, o Vitor Forcellini.
2: Vitória importante, Israel, vitória importante para o Joinville ganhar confiança, né? Um jogo onde o Joinville foi dominante ao longo de toda a partida, recuperar o saldo para os jogadores também
1: Yuri.
2: Que... Pode falar.
1: Oportunidade apareceu e eu pude dar a equipe da melhor maneira possível.
6: Sentiu ali?
1: Ah, de campo há muito tempo sem jogo. Mas deu o meu melhor dentro de campo, saí esgotado e graças a Deus.
7: Fez o terceiro gol, Diego Souza veio.
1: Um posicionamento para a gente pegar. Se viu. Aqui tá bem difícil, se puder só aproximar um pouquinho mais aqui as antenas, o Yuri segue falando conosco por aqui sobre o jogo de hoje.
8: Eu tava pronto.
1: Ô Yuri, você é um cara que é emprestado pelo Joinville e vai pro Fluminense, depois volta, em jogos não é relacionado, volta pra relação, hoje é titular na equipe pelas circunstâncias, muito elogiado pela nossa transmissão hoje. O que passa na tua cabeça e o quanto é importante pra ti sair hoje como titular?
8: Ah, é um sonho, né? Primeiramente agradecer a Deus, né? Meus companheiros também. A comissão sempre está falando comigo para eu trabalhar dia a dia, independente da circunstância, que a oportunidade de aparecer. E graças a Deus apareceu e eu pude aproveitar o meu tempo da melhor maneira possível.
1: Tá, então obrigado, Yuri, que gentilmente falou conosco. Parabéns pela partida para o Yuri. Vamos aqui agora tentar ouvir alguns jogadores do Joinville Sport Club nessa vitória hoje sobre a equipe do Nação. Fala com o Xavier por aqui. Xavier, depois de um jogo que o Joinville foi tão criticado na última partida, dá uma resposta dessa, o que passa pela cabeça e o quanto é importante essa vitória para vocês hoje? Boa tarde.
6: Cara, boa tarde. Importante demais, né? Esses três pontos aí para o decorrer da competição. Uma vitória muito aguerrida, um campo que hoje não ajudou por conta da chuva, não teve jogo. A gente soube jogar, a gente soube se adaptar na partida e graças a Deus a gente conseguiu efetuar em gols com muita entrega e vamos seguir para o campeonato aí.
1: Tá, então Xavier falando conosco por aqui. Vamos ouvir também o Jupi por aqui, o artilheiro da noite, o que fez dois gols, sai do banco e aí ajuda o Jack a vencer a partida.
7: No clima do jogo, entrando no período da partida ali, no meio da partida, mas no próximo toque ali já fui muito feliz de ter marcado o primeiro, o segundo gol ali e de ajudar a minha equipe, com a graça de Deus.
1: Jupi, rapidinho por aqui, Jupi, você foi tão criticado pela torcida, né, e hoje entra no jogo, faz dois gols, e você tem muita confiança do Diego Souza, isso é algo muito bacana, queria que tu falasse um pouquinho sobre isso e a importância desses gols pra você.
7: Ah, as críticas sempre vão acontecer, né, independente de todas as formas, trabalhar em silêncio, que nem eu vim trabalhando, não ando debatendo com nada, só apenas trabalhando em silêncio, e graças a Deus, esperar esse momento aí que foi o dia de hoje. Com a graça de Deus ajudou eu a ter marcado dois gols e ajudar a minha equipe. E estar muito feliz aqui, não só eu, como o grupo, e sair com a vitória, né, que é o mais importante.
1: Tá, então, Jupi falando conosco por aqui. Vamos de carona também com o Gabriel Terra, que é um personagem tanto do jogo de hoje. Gabriel Terra, que ficou alguns bons meses sem jogar, teve uma lesão na panturrilha durante a série ainda, né? E acabou ficando fora daquela reta final. Inclusive, foi um dos caras que fez muita falta e hoje volta aos gramados.
9: Um período muito difícil para mim. Não só pela lesão, mas por tudo que eu passei, extracampo. Poder estar voltando hoje para mim é muito bom, muito, muito legal, importante, né? Tentando ajudar de alguma forma, cara. É um time novo, um time experiente, um time que não conhece o Joinville ainda. E eu, por estar aqui desde janeiro, conheço muito bem o clube, né? Então, enquanto eu não puder ajudar dentro de campo, vou tentar ajudar fora de alguma maneira, incentivando e orientando, né? Que até brinca o gol do Jupi ali, eu gritei de fora, narrei pra ele o gol, né? Então, feliz, quero ter mais minutos, quero ter mais oportunidades, acho que posso agregar, mas para um primeiro passo tá excelente e muito feliz por retornar, graças a Deus.
1: Ô Terra, eu te vi um pouco emocionado agora, falando das tuas voltas pro gramado. O porquê da emoção, Terra? O que passou pela tua cabeça quando o Diego Souza te chamou? Ficou tantos meses sem jogar, foi um cara muito importante na Série D que fez falta naquela reta final. Por que da emoção, Terra?
9: Cara, emoção porque foi um processo difícil. A gente imaginava que era uma lesão mais simples, né? Na verdade, a gente imaginava que era uma lesão, com outro exame constatou que era outra. Eu nutri esse sonho de voltar para a Série D, porque eu tinha convicção que nós íamos classificar, acabou não acontecendo. E aí, nesse meio do caminho, aconteceram diversas outras coisas na vida particular que não vem ao caso, né? Já estava pronto para estrear, querendo bastante, graças a Deus pude retornar, fazer toda a preparação. Então a emoção acho que é um pouco por conta disso, assim, de tudo que envolve, né? Como eu falei, assim, são poucos que permaneceram desde o começo do ano, então assim, quando eu machuquei o time estava numa alta, então eu peguei o Joinville numa baixa de um descenso do catarinense, peguei num momento de alta na Série D, então vivi o Joinville dos melhores e dos piores momentos em um curto tempo. E aí você acaba criando uma identificação com o clube em si, não com as pessoas, que as pessoas passam, o clube fica, né? Então, sinto que eu ainda tenho uma dívida com o clube, por tudo que aconteceu. E como eu te disse, tô pronto, quero ajudar. Então, assim, foi mais uma lavada de alma por tudo que eu passei, por poder, de novo, estar contribuindo. E espero poder contribuir cada vez mais dentro de campo.
1: Parabéns, tá? Gabriel Terra, então, muito bacana. Eu confesso que nesse tempo de setorista do Jack, eu poucas vezes vi um jogador emocionado por usar a camisa do Joinville. Eu vi aqui marejar os olhos do Gabriel Terra. E vamos ver agora o Thiago Rodrigues por aqui.
10: É um moleque do bem que ajuda a gente e vai continuar ajudando.
1: Thiago, uma vitória importante. Joinville vem de uma derrota que foi impactante contra a equipe do Ercílio e hoje se impõe fora de casa, né? Na teoria, vence por 4-0. Qual que é a importância desse resultado para o grupo também?
10: Cara, é muito importante. Primeiro pro clube, né? Pela importância da competição que é. E depois de ter vindo de um resultado que não foi favorável contra o Ercílio, então ganhar hoje era extremamente importante e necessário. Então, fico feliz pela vitória e do jeito que foi, né? Não estava fácil jogar aqui hoje, mas o importante era ganhar.
1: Tá, então, Thiago Rodrigues, parabéns pela vitória. Tá aí, então, os jogadores falando por aqui embaixo, o Israel Antunes. Daqui a pouquinho a gente vai pegar o técnico Diego Souza, mas só uma observação, tá? Eu sei que o Joinville tá nessa maré ruim e tudo, essas coisas estão acontecendo de errado e tudo mais, que a gente sabe o que tá acontecendo. Mas ver um cara emocionado por voltar a jogar e com a camisa do Jack, confesso que dá uma esperança, sabe? Dá uma esperança.
0: Dá uma esperança, né, Casa? E mostrou-se, né, um cara muito emocionado com essa situação que ele passou nesse ano. Teve problemas pessoais também, teve a questão da lesão. E viveu o rebaixamento, né? Um cara que sentiu na pele realmente que foi cair com a camisa do Joinville. E hoje, obviamente, teve pouco tempo de campo, mas só de ter voltado, jogado alguns minutos e ter se emocionado dessa forma como se emocionou o Gabriel Terra, já mostra que é um cara identificado com aquilo que ele está fazendo aqui com a camisa do Joinville. Então, é um ponto a se ressaltar essa emoção do Gabriel Terra. Joinville que venceu o jogo pelo placar de 4-0 e muito que o Casa Grande. E Casa, você tem prioridade, tá? Qualquer entrevista aí, você é só chamar. Qualquer detalhe é só chamar. Enquanto isso, a gente vai dar a abertura aqui agora para o nosso Balanço CBN. Pode soltar a vinheta e vamos então agora ao nosso Balanço CBN para repercutir essa vitória aqui no Joinville.
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0: Boa, boa, boa. 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Muito obrigado pelo carinho da sua audiência. E você que está lá no YouTube da CBN Joinville, acompanhando as imagens agora de uma chuva que volta a cair com muita força aqui no estádio João Marcato, após o apito final do árbitro Fernando Henrique de Medeiros Miranda. E a partir de agora a gente vai, né, repercutir, né, o que foi esse jogo, essa goleada do Joinville contra a equipe do Nação pelo placar de 4-0. Lá no YouTube da CBN Joinville temos já algumas parciais por aqui, ó, de quem foi o cara do jogo na goleada do Joinville hoje. As opções: o atacante Jupi, que marcou 2 gols, Ian Rolim, que deu 3 assistências, Yuri e também Vitão. Por enquanto, Ian Rolim é quem está vencendo aqui a parcial dos votos, com 73% dos votos, e um empate entre Jupi, Yuri e também Vitão. Deixe o seu voto também lá na nossa enquete no YouTube da CBN Joinville. Gustavo da Cunha, vamos, Jack! Ian Rolim jogou muito. Pedro mandou por aqui o Rômulo Carvalho. É fácil bater em quem tá morto. E um pouco disso, o Vitor Forcellini, o pessoal mencionando, obviamente, a vitória do Joinville, a goleada contra o Nação. Eu pego esse comentário aqui do nosso seguidor lá no YouTube da CBN Joinville, nosso inscrito. É fácil bater em morto. O Joinville conseguiu aproveitar, né, esse time do Nação, a fragilidade, soube também administrar as circunstâncias desse gramado, e essa goleada passa por onde, o Vitor Forcellini?
2: Não, eu entendo, o torcedor, ele tem noção que o Nação não é um adversário dos mais fortes que o Joinville vai enfrentar nessa Copa Santa Catarina. Mas antes do jogo, se alguém perguntasse, pô, você acha que o Joinville pode se complicar com o Nação? A gente diria que sim. Porque o Joinville tem se complicado com times muito mais fracos, assim, né? O Joinville é um time que acabou de cair recentemente para a segunda divisão do Campeonato Catarinense. A gente viu o Jack pegar equipes muito fracas e ter dificuldade para vencer, e algumas delas nem vencer. Então, ok, não é que o Nação é um super time, mas sim, o Joinville tem que fazer isso. Você pega um time mais fraco, você tem que jogar com autoridade, vencer com autoridade, fazer um placar elástico, né? É parte do jogo, e coisa que a gente não vinha vendo o Jack fazer nos últimos tempos. Então é importante isso, né? E mais do que isso, eu acho que é um jogo onde muita coisa boa aconteceu, né? Eu falei antes do jogo que o Joinville tinha que dar um jeito de vencer a partida, independente se fosse jogando bem, se fosse jogando mal, se fosse por 1-0. O torcedor não tá olhando, não tá assistindo os jogos dessa Copa Santa Catarina esperando um espetáculo do Jack. Ele tá esperando que o Jack vença um jogo. Vence o seu adversário de algum jeito, nem que seja na sorte, como foi com o Blumenau ali, contando com uma falha do goleiro adversário. Não importa. A situação do Joinville não é para dar espetáculo, é para ganhar jogo. Se, de repente, você consegue vencer o jogo, que embora não seja, o Joinville não jogou, não deu um espetáculo aqui, mas ele venceu com autoridade, venceu com, com placar elástico, deixou o torcedor feliz, teve gente que tirou a camisa ali para comemorar gol nesse frio, nessa chuva, né? Então o torcedor já fica um pouco mais feliz e fica um pouco mais confiante. E aí quando você vai ver as coisas que aconteceram, os jogadores que marcaram os gols, quando você vê a atuação do Ian Rolim, por exemplo, você começa a olhar para o Joinville e falar, pô, dali dá para sair coisa. Se a gente conseguir organizar o que está errado aqui, o que está errado ali, a gente consegue, de repente, alguma coisa. Dá para sonhar com alguma coisa, porque, assim, não é que nessa Copa Santa Catarina tem nenhum bicho papão também. A gente viu o Ercílio Luz aqui semana passada, o jogo foi 3-1. Mas teve um momento em que o árbitro parou o jogo com o Joinville indo para um contra-ataque cara a cara com o goleiro para dar um cartão amarelo, o jogo estava 2-1. Se ele não para aquele contra-ataque, talvez tivesse 2-2, sabe? Então, assim, mesmo nos jogos em que o Joinville foi mal, por exemplo, contra o Marcílio lá, a gente viu alguma coisinha ali, o Kennedy que fez um gol, o Ian Rolim que fez o gol, o Joinville conseguiu reagir depois de estar tomando um 3-0. Então, assim, tem coisa no Joinville. O que atrapalha muito é um pouco do extra-campo, dessa dificuldade de entrosamento. O Diego Souza hoje mostrou coisas positivas. Então, acho que o Joinville tem que ser, o torcedor do Joinville tem que se agarrar em alguma coisa. E quando acontece alguma coisa positiva, deixa o torcedor se agarrar, deixa ganhar um pouco de confiança, né? Porque não vai fazer mal pra ninguém.
0: Não vai fazer mal pra ninguém, né? E a gente tem que começar a listar aqui os elementos positivos dessa vitória, né, Vitor, Casagrande, e você que está nos ouvindo agora com imagem aqui da nossa cabine, eu e o Vitor Forcellini vamos ampliar junto com você, junto com o Casagrande, essa vitória do Joinville, porque é muito legal a gente poder abrir um balanço CBN para repercutir uma vitória do Jack, né? Nessa temporada mesmo, são poucas vitórias nessa temporada, e um 4-0 assim contra um Nação que tem lá sua limitação, é verdade, como citou o nosso ouvinte, quem nos segue também nas redes sociais, mas é uma vitória do Joinville. Uma vitória por 4-0, isso que importa. O Joinville tinha que ir lá fazer e fez, que era somar os 3 pontos e ainda subir na tabela de classificação.
1: E assim, né, Isra, ganhar contra um adversário que... Ah, beleza, sim, é o Nação, é um time fraco. Mas a gente tem que lembrar, eu não estou dizendo que o Joinville é um super time, tá? Muito longe disso. Mas o Figueirense enfrentou o Nação e ganhou de 1-0 só.
0: É verdade.
1: O Joinville soube fazer valer o seu favoritismo e soube fazer valer também a entender o jogo com as condições do gramado. Isso é muito importante.
0: Isso é muito importante, né? Porque desde cedo está chovendo aqui em Jaraguá do Sul, né? O gramado sem condições nenhuma para um jogo de qualidade das duas equipes, de bola no chão, de troca de passes, né? Foi um time muito combativo. E aí a gente começa a repercutir daí o que foi o time do Joinville. O Jack tinha uma escalação inicial passada pela assessoria de imprensa, né? Com o time do Jack, com o Thiago Rodrigues, o Breno, o Wesley, o Diego Leandro e Gustavo Xavier, o Luiz Otávio, o Ronei e o Ian Rolim. E aí tinha, na inicial, a escalação do Jefferson Renan, do Pedro Arthur e também do Júlio César. Porém, um pouquinho antes da bola rolar, no trabalho de aquecimento, o Casagrande visualizou por aqui que dois jogadores que estavam na lista dos titulares estavam aquecendo com os reservas. Eram o Pedro Arthur e também o Jefferson Renan. E outros dois jogadores que estavam lá com os reservas vieram para os titulares, que eram o Vitão e também o Yuri. E aí veio a informação da assessoria de imprensa, ó, ambos os jogadores sentiram desconforto e não vão pro jogo. Mudança na equipe do Joinville, mudanças na equipe do Joinville. Yuri entra titular e o Vitão também. E o Joinville vem com uma forma totalmente diferente. Ali o Joinville começou a ganhar o jogo, né, Vitor?
2: Exatamente, Zé. A gente, quando saiu a escalação, a gente discutiu sobre isso, né, de povoar mais o meio campo, de deixar o Ian Rolim mais perto do gol, de repente... se os pontas de velocidade seriam a melhor alternativa no gramado do jeito que estava e tudo mais. E eu acho que o Diego Souza entendeu isso. Ele vai daqui a pouco dar entrevista e certamente será perguntado se houve desconforto, se foi opção dele, se não foi, ele vai poder explicar melhor. Mas o fato é que, sendo desconforto ou não, ele fez as escolhas certas. Ele não trocou meia dúzia por seis. Porque ele podia muito bem ter trocado um ponta pelo outro e segue a vida no mesmo esquema e tal. A mudança que ele fez foi muito positiva, porque o Júlio César e o Yuri formaram uma boa dupla ali, ele conseguiu deixar o Ian mais à frente, mais perto do gol, e aí, cara, tem uma coisa que a gente precisa ressaltar. Quando falta, às vezes, qualidade técnica, o torcedor pelo menos espera ver a disposição do time. E hoje tiveram. O que brigaram o Yuri e o Júlio César é impressionante. O primeiro gol sai num pênalti que o Júlio César vem buscar a bola, ganha ali, chega na frente do defensor e aí sofre o pênalti. E a formação tática acho que foi muito inteligente, porque com os dois atacantes vindo buscar e o Ian recebendo bola mais perto do gol, possibilitou o Ian fazer o jogo que ele fez, né, de três assistências, de toda hora dar um toque que gerava uma jogada, dava uma sequência, uma chance de finalização, uma chance de gol, ou gerava um escanteio, como que depois o Genville faria o gol, que foi esse, o caso do gol do Wesley. Então, acho que essa mudança do Diego Souza, ela fez toda a diferença para o jogo, e é isso que se espera de um treinador, cara. Que ele chegue aqui e olhe para o estado do gramado e fale, cara, o que eu montei não é o ideal, eu preciso mudar. E ele tem a coragem de mudar, não fique preso naquela ideia, não tenha medo de repente, fazer uma mudança, não dar certo e ser criticado.
1: Muito isso.
2: O cara precisa ter essa coragem de fazer as coisas diferentes. E hoje o Diego Souza fez. E depois também, quando foi pra botar o Jupi, a gente... Será que é o cara? O torcedor já cornetou ali na hora que o Jupi foi chamado. Ele botou o cara fez dois gols. E aí ele cresce com todo mundo. Ele cresce com o elenco, ele ganha confiança do Jupi, porque o Jupi fala assim, pô, o cara me botou ali depois de fazer um jogo ruim.

0: o Casagrande? Ah, escalação. Ok. Mexidas do treinador. Ok. Jogadores que estiveram em campo e entraram. Por exemplo, a gente citou aqui, né, as duas trocas, Casa, Vitão e Yuri. A gente citou os dois jogadores e na nossa eleição dos caras do jogo, eles estão lá como opção. Quer dizer que as duas trocas do técnico jogaram tão bem que eles estão lá como possíveis votos de melhor em campo, junto com o Jupi, que foi uma troca dele também. Então, não tem só a mão do treinador nesse aspecto, a gente também tem que levar a responsabilidade para o grupo de jogadores, né? Já o Casagrande volta aqui. Já o Casa volta aqui. Viu, Casa? Tá ouvindo? Já o Casagrande vem com a gente de novo por aqui. Mas,
1: e Israel, também a gente falar que, assim, sobre o Gabriel Terra, né? Ele ter se emocionado ali na entrevista. Ele foi um cara que ele fez parte do elenco do rebaixamento, mas ele chegou só pro quadrangular, né? E a gente até comentou na época do Campeonato Catarinense que se de repente chega antes, aqueles reforços do quadrangular chegam antes, o Joinville talvez não chegasse numa condição tão ruim. Talvez conseguisse até fazer pontos para se livrar do rebaixamento, né? E ele teve a lesão, ficou, trabalhou, e aí agora teve a oportunidade, que foi algo que a gente cobrou antes do jogo, né? Pô, queremos ver se de repente ele é um jogador que ainda faz parte dos planos do Joinville ou não, e hoje o Diego Souza deu a oportunidade para ele, e essa entrevista dele também é uma entrevista que é muito positiva, assim, nesse sentido, né? Um pouco do comprometimento dos jogadores. A gente viu em campo o time brigar bastante. O Diego Souza falou isso na entrevista, o time não vai deixar de brigar. Não deixou de brigar mesmo. E quando a gente vê também a entrevista dos jogadores, o comprometimento do Jupi de, pô, eu trabalhei em silêncio e ignorei as críticas porque eu sabia que ia ter oportunidade, e o do Gabriel Terra também. É algo que também mostra que o treinador tem ali uma certa confiança do elenco e tem um domínio dos jogadores, né?
0: Tem um domínio dos jogadores, né? E dá certo, né? Essas mudanças que o técnico do Joinville fez hoje para começar a partida, deu muito certo, né? O técnico da equipe do Joinville. O Casa tá quase 100%, já ele volta aqui para falar com a gente também.
2: Tem gol.
0: O Roberto Casagrande. Tem gol?
3: Tô aqui.
0: Oi, Casa, falou?
3: Não, só tava falando. Gente, nesse momento, só pra gente fazer agora um teste ao vivo, eu tô aqui dentro de uma sala de imprensa aqui do João Marcato, onde vai, sim, ser a coletiva, já que ali fora tá chovendo muito. Tá chegando bem o som aí pra vocês?
0: Ah, sim, por enquanto tá.
3: Tá limpo, né? Então daqui a pouco a gente vai ter o técnico Diego Souza aqui pra entrevista coletiva.
0: Show de bola.
3: Mas só pra ver se o microfone tá tudo certo, né?
1: Só uma coisa,
0: por enquanto tá,
1: que tem que citar. O Zé falou sobre o Barra, né? O Jamil pega o Barra na próxima semana, mas o Barra tem um jogo atrasado com o Nação no meio de semana, né? Então ele vai chegar com esse jogo do Nação, que foi o jogo da primeira rodada, atrasado. Então o Joinville vai ter mais tempo de descanso do que seu adversário na próxima rodada. Isso pode ser importante pro Joinville também.
0: Verdade, tem esse jogo atrasado. O Barra folgou, é verdade, mas vai ter esse curto período de um jogo pro outro, né?
1: Eu acho que o Barra tava envolvido com Série C ainda, por isso esse jogo foi adiado ou alguma coisa relacionada a clima, mas é dia quarta-feira agora, às 7 horas, contra o Nação lá na Arena Barra. Então, sim, tem uma partida aí no meio entre essa partida do Jack e o time de Balneário Camboriú.
0: Tem informação, tem gol, Cauã Pereira?
2: Tem gol lá no Gigantão das Avenidas, o camisa 2, o Wesley, abriu para o Marcílio Dias. Marcílio Dias 1, Ercílio Luiz 0.
0: Com esses dados parciais, tá, gente? Só para localizar você, ouvinte, ó. O Marcílio Dias, com esse resultado, está vencendo, né? O time do Ercílio está chegando a 9 pontos em 12 disputados. Então o Marcílio é líder com 9 por enquanto. O Santa Catarina joga na rodada ainda contra o Figueirense amanhã lá em Rio do Sul. Tem 7. O Ercílio está parando nos 6 pontos. Está na frente do Joinville nos critérios de desempate. Tem saldo de 3, o Joinville tem saldo de 1. O Joinville é o quarto colocado, portanto, com 6 pontos. Tem uma diferença importante, né, entre o Joinville e o Santa Catarina e o Ercílio Luz, é que tanto o Santa quanto o Ercílio tem 3 jogos, tem um jogo a menos que a equipe do Joinville. A quinta posição, por enquanto, o Figueirense, que joga na rodada, pode ultrapassar novamente o time do Joinville. O Figueirense tem 4 pontos. O Barra, que só tem 2 jogos, tem 2 jogos a menos que o Joinville, tem 2 pontos. O Blumenau tem 2, o Metropolitano também está indo para 1, com um empate contra o Blumenau nesse momento. As equipes estão em campo, 0-0. Comecinho de jogo lá em Blumenau, no estádio do SESI, o clássico lá de Blumenau. As informações, portanto, da Central CBN dos Esportes. O Cauã traz um ponto importante por aqui. O Marcílio jogando em casa, fazendo o seu dever de casa contra a equipe do Ercílio Luz. Para efeito de tabela de classificação, o

0: Vitor, Casagrande, são três pontos que colocam o Joinville de novo com esperança de lá na frente brigar por essa terceira ou quarta vaga na próxima fase, né? São três pontos imprescindíveis para quem sonha com classificação, né?
1: São três pontos que o Joinville não poderia deixar passar, né? Acho que o Joinville vai brigar por essa classificação, por essa terceira, quarta vaga. O Marcílio Dias, eu acho que ele vai bem para se classificar. Acredito que o Barra também, fazendo seus jogos, vai se recuperar. Eu acho que essa terceira e essa quarta vaga vai ficar na briga ali. Ercílio, Santa Catarina, Figueirense, Joinville. E eu acho que, cara, já é uma espécie de vestibular pro Joinville, pensando em segunda divisão do catarinense ano que vem, né? Porque aqui você tem, né, vários times, como o Figueirense, o Joinville vai enfrentar na segundona, o Nação, o Blumenau, o Metropolitano. São todas equipes que o Jack vai encarar na temporada que vem. E tá todo mundo meio que preparando o time. Não se sabe ainda em qual momento vai ser disputada essa segunda divisão, se vai ser no primeiro semestre, se vai ser no segundo, se vai ser logo depois do Campeonato Catarinense, está para ser decidido pela federação, confirmado pela federação ainda, mas já é um laboratório, assim, porque imagino que todo mundo esteja usando essa Copa Santa Catarina de uma forma de ver quem dá para ficar, que time que dá para montar, que espinha dorsal que dá para ter, né? Claro que é muito cedo ainda para falar, o Joinville tem suas dificuldades, vai passar por uma questão de mudança de gestão ainda, então todo o planejamento do ano que vem fica em stand-by por causa disso. Porém, eu acho que a briga é por essa quarta vaga, cara. Então o Joinville tem que vencer os adversários que são mais fracos e tem que também fazer os pontos, principalmente quando jogar em casa, contra os adversários mais diretos ali. Ainda tem para pegar o Figueirense, ainda tem para pegar o Barra já na próxima rodada, tem o Santa Catarina também, então tem chance de nesses jogos tirar pontos de adversários diretos.
0: Tá por aqui também o Kleber Rocha, Ian Rolinha, seleção. Quem mais tá por aqui? O Leonardo também tá mandando mensagem por aqui, ó, Joinville, Santa Catarina. Tem uma live, lá na nossa live tem uma enquete, e é de quem foi o cara do jogo. Votos por enquanto, Ian Rolim tá vencendo a votação, tá? Ian Rolim tá vencendo a votação para o cara do jogo. Agora são 5 horas e 17 minutos, 5 e 17. Vamos daqui a pouco avaliar esses jogadores, né? Dando notas aí, a cotação aqui da CBN em Joinville para essa vitória do Jack. Depois você vai dar outro pitaco aí também na nossa live lá no YouTube da CBN em Joinville. Daqui a pouco, a partir das 9 da noite, tem Jack Futsal em quadra, Copa da Liga. É o Jack em quadra lá em Camaquã contra a equipe do Camaquã Futsal. O jogo é válido pela semifinal da Copa da Liga. O time do Joinville, nesse cenário, né, de Copa da Liga, precisa vencer o jogo lá. Não tem jogo da volta. É jogo único, é mata-mata. Perdeu, tá fora. Conseguiu a vitória, avança a decisão. E aí aguarda o adversário que sai do confronto entre o Juventude do Mato Grosso do Sul e também a CBF. Ambas equipes se enfrentam na terça-feira. E aí vamos ter a decisão aí da Copa da Liga. Joinville vai ter essa oportunidade contra o time do Vélez, Camaquã. Aliás, só o Camaquã, né? Não é mais Vélez, né? Camaquã Futsal, o jogo que acontece lá em Camaquã a partir das 9 da noite, com transmissão aqui da CBN Joinville, os microfones abertos a partir das 8h30 da noite, direto de Camaquã. J.L. Champs e Kleber Grabowska vão dar o recado direto do interior do Rio Grande do Sul. Chove aqui na Jaraguá do Sul, aqui na região norte de Santa Catarina.
2: Força de chuva, hein?
0: Tá louco, vamos virar sapo. E daqui a pouquinho tem a entrevista coletiva do técnico Diego Souza para avaliar essa vitória. Joinville que teve, ao longo do jogo, algumas trocas também, né? Teve a entrada do Jupi no lugar do Yuri. Yuri sentiu bem no início do segundo tempo, né? Cãibras. E aí foi substituído pelo técnico do Joinville, né? Pelo Jupi, que entrou e marcou dois gols. Também tivemos a troca do Breno, né, que já estava amarelado, é um cara que se desgastou muito fisicamente, para a entrada do André Rosa, né, que deve ser o titular no próximo jogo, né, porque é o cara da função para jogar no lugar do Breno, que está suspenso. Teve também a entrada do Gui Moura no lugar do Júlio César, e aí acho que é uma troca mais de esquema, né, que ele recuou, né, o Gui Moura para jogar no meio. Ele é um jogador de lateral esquerdo, jogou no meio como um volante, adiantando por ali o Ian Rolim. Também teve a troca do Ian Rolim pelo Gabriel Terra, que saiu emocionado. E teve a outra troca, que foi o Ronei, que saiu para a entrada do Lucas Bessa. Dessas trocas aqui, ô Vitor, a gente falou muito, né, da entrada do Jupi, é verdade. Mas te preocupa ali o André Rosa na direita? Existe alguém no elenco, por aquilo que tu já viu, que pode fazer a ala direita, caso até o Diego Souza, né, opte por utilizar novamente os três zagueiros no próximo jogo contra a equipe do Barra?
1: Ah, eu acho que ele pode, contra o Barra, usar um ponta mesmo na ala, né? Talvez o Felipinho, talvez o Kennedy, né? E tentar uma formação com três zagueiros, manter ali o Breno, o Wesley, o Diego Leandro e o Vitão. Ou pode usar o meia ali, ele hoje colocou o Bessa por ali. O Gabriel Terra acho que não é tanto a dele jogar pela ponta, talvez teria que ser um pouco mais centralizado e teria que ver se ele consegue jogar, quanto tempo ele consegue jogar, né? Em relação a essa questão física. Mas acho que
2: Diego Souza.
1: Vamos lá.
2: Técnico Diego Souza chegando aqui para a entrevista coletiva, só vai se posicionar ali rapidinho, né? Pra gente ouvir então o
0: por
2: técnico
0: enquanto, tricolor. 100%, viu, Casa?
2: 100% por enquanto, né? Só vou pegar aqui rapidinho minha lapela para entregar o assessor Bruno Abdala. Então vamos ouvir então o técnico Diego Souza para falar sobre essa vitória, 4-0. Uma goleada, um 4-0 que não acontecia fora de casa. O Jack não ganhava de 4-0 fora de casa desde 23, né? Contra o Atlético Catarinense, lá no estádio Orlando Scarpelli, né? No dia 9 de fevereiro de 2023. Então agora o Diego Souza falando aqui com a gente. Já vai começar, só estou microfonando ali por ali. Tem até luz hoje, estamos chiquinhos, hein, Antunes? Temos até luz aqui.
0: Tá bonita a imagem na live, hein, gente?
2: Tá top.
0: Tá legal
2: tá
0: demais.
2: Tá bonita a imagem por aqui.
0: E a camisa do Diego Souza tá certinha, não tem nada caído.
2: Sim,
0: por ali.
2: Não, tá bonitinho.
0: Vai começar.
2: Tá show de bola, vai começar agora então a coletiva do técnico Diego Souza, falando sobre essa vitória 4-0 contra a equipe do Nação Esportes.
3: Vamos lá então, vamos falar com o Diego Souza. Diego, te pergunto passada sobre um equilíbrio do setor ofensivo para o defensivo. Gostaria de saber qual foi a tua leitura do jogo de hoje e se esses três zagueiros podem ser uma tendência daqui para frente. Boa tarde.
4: Boa tarde. Olha, hoje nossa equipe, o estado do campo, com tudo que envolveu o jogo, a gente optou por... foi a melhor escolha que a gente teve, porque a gente teve segurança, a gente conseguiu manter a bola lá na frente. O campo não ajudou de maneira alguma, mas o mais importante que eu pedi a eles, porque semana passada a gente teve um jogo meio desligado, a gente perdeu muita segunda bola, a gente estava mais distante. Cara, hoje foi tudo muito diferente. A gente conseguiu estar perto, a gente brigou por todas as bolas, a gente consegue um gol que... O primeiro gol, a gente briga pela bola, a bola sobra para o Júlio tira do zagueiro, sofre um pênalti. E na sequência a gente continua mantendo a postura que precisava para o jogo. Por isso a gente conseguiu ter sucesso na partida. E o adversário tem bons jogadores de bola aérea, mas a concentração que a gente teve hoje fez a diferença.
3: Os três zagueiros?
4: Sim. Não, sem dúvida, os três zagueiros são muito bons jogadores. O Vitão era um cara que eu me senti até um pouco desconfortável por tudo que ele representa de treinamento, de um ser humano e tudo que ele tem buscado no dia a dia. Tá? O Wesley e o Leandro vinham atuando bem, mesmo com a nossa derrota, eles jogaram bem na última partida, porque com um jogador a menos eles conseguiram ficar no mano a mano e se empenharam bastante, então tem treinado muito bem. Então era um cara que merecia fazer um jogo desse que ele fez, nos ajudar e a gente conseguir essa vitória.
5: Diego, boa tarde. Pegando o gancho ainda dessa primeira pergunta, essa opção, né, pelo Yuri e também pelo Vitão, essa formação vinha sendo treinada durante a semana, tu já projetava para o confronto de hoje ou foi uma mudança de última hora pela condição do gramado que tu encontrou aqui?
4: Olha, para ser bem sincero, a gente sempre treina algumas situações, né? Porque a gente tem que estar preparado para tudo. Mas a equipe que ia jogar era outra. Então a gente, quando chegou e viu a situação do gramado, a gente botou nossos gladiadores de verdade para dentro da partida. E não é que isso não possa ser repetido, porque a gente tem equilíbrio, a gente tem bons jogadores. E jogadores que brigam na frente. Mas a equipe que entraria era outra e a gente teria jogadores mais leves, mas pela situação do campo não teria condições de jogar da maneira que a gente imaginava. E dessa vez eu consegui ter a leitura boa e a gente conseguiu a vitória.
3: Diego, durante a semana a gente conversou no CT, você falou sobre como esse grupo é fechado e como você confia neles independentemente do que esteja acontecendo fora de campo. E hoje, quando o Júlio marcou, quando o Jupi marcou, o Wesley, todo mundo foi para dentro praticamente do gramado para comemorar. O quão isso é especial para você ver o quanto esse grupo está fechado realmente e um fica feliz, né, pelo outro?
4: Cara, foi o que eu falei para vocês e hoje houve essa resposta. O Jupi é um menino que ele merece todo o sucesso do mundo, um menino que trabalha pra caramba, é um menino muito quieto, introvertido, e ele merecia esse gol, sabe? Tanto é que eu não tive dúvida na hora de colocar. Eu fui jogador de futebol, eu sei o quanto é difícil o cara dormir e acordar se sentindo culpado de alguma situação, e nada mais justo dele fazer um jogo tão importante assim que entrou, já teve a primeira bola e conseguiu fazer o gol. Mas isso muito pelo que o Yuri produziu dentro da partida, pelo que o Júlio produziu. Então, pô, eu fico muito feliz porque cada um teve a sua contribuição para que a gente tivesse uma vitória maiúscula como essa.
6: Diego, foi uma semana difícil, né, para o Joinville do Esporte Clube, com o campo acontecendo várias coisas, salários, tudo, né? Eu vi que você também comemorou muito, assim, cada gol que o Joinville fez, uma comemoração fora de campo que foi bem forte, né? O tamanho dessa vitória que o Joinville fez.
4: Cara, hoje era muito importante a gente conseguir os três pontos, independente da situação de chuva, de campo. A partida de hoje, a vitória era fundamental para o que a gente pretende na competição. Então, seria muito mais difícil se a gente tivesse um resultado adverso. Né, com tudo que vem acontecendo, com essas pressões, mas a gente tenta blindar de tudo quanto é maneira. Meus atletas, como eu disse, eu mato e morro por eles, porque são meninos de caráter fora de série e que trabalham muito. É difícil, vocês sabem o quanto é difícil você pegar e montar uma equipe um mês e meio, sem poder treinar, com muita chuva e tendo que organizar e carregando uma bandeira, uma camisa muito pesada, com pressão, com tudo. Então, você administrar isso tudo é bem difícil. Mas a gente está levando da melhor maneira possível, a gente está blindando, a gente está pegando pela mão, dando carinho para quem precisa, puxando a orelha de quem precisa, para que a gente consiga estar todo mundo remando para o mesmo lado. E isso, para mim, é o mais importante. Então, hoje, quando eu vi o Jupi fazendo gol, tendo terra de volta, mesmo com a situação do campo, era importante que ele se sentisse valorizado também dentro do nosso grupo. E os jogadores que ficaram fora, que treinaram a semana para jogar, pô, todo mundo entendendo a situação, pô, o próprio Pedro, o Jefferson, o Kennedy, então todo mundo entendendo, todo mundo vibrando com a nossa vitória, todo mundo sabendo da importância que era esse jogo pra gente. Então, cara, eu ter conseguido organizar isso e recuperado esses jogadores que precisavam desse carinho, eu tô muito feliz. Hoje vai ser um dia que eu vou tomar um vinho e vou ficar bem, bem tranquilo, porque eles merecem essa vitória.
2: Oi, Diego, você falou sobre o último jogo e ser um time um pouco desligado, né? E o Joinville vive uma montanha-russa nessa Copinha. Hora faz um jogo bem, hora o Joinville desliga um pouco mais. Qual que é o equilíbrio ideal do Diego Souza para esse time? O quanto está evoluindo?
4: Cara, como eu disse para você, é muito difícil, é complicado, porque você encara equipes... A gente encarou, para mim, as duas principais equipes da competição, que é o Marcílio e o Ercílio. São duas equipes que estão muito à frente dos outros em tempo de trabalho, em contratações e em organização. Então, cara, é muito difícil você jogar contra eles, ainda mais tendo pouco tempo de trabalho. Como eu disse para vocês, alguns jogadores chegaram em menos de uma semana, já teve que jogar. Então, você vai montando as coisas com o carro andando, né? Aí trocando as peças com o veículo em movimento. Então, é bem difícil. Mas a gente, como eu disse, está com os pés no chão, está trabalhando quieto, porque o nosso objetivo é se classificar entre os quatro, para aí sim a gente começar a soltar nossas cartas e está todo mundo já mais rodado, mais vivo dentro da competição, com um pouquinho mais de ritmo, que aí sim a gente consegue, tendo todo mundo igual hoje, a gente tendo todo mundo à disposição, fica muito mais fácil para a gente tomar as decisões e ter melhores escolhas.
7: O Joinville, que pela primeira vez nessa Copa Santa Catarina tem saldo positivo de gols depois dessa goleada do 4-0. O que se deve, de novo, o Joinville ter um saldo positivo numa competição, algo que fazia tempo que não acontecia? É um todo, é um trabalho em conjunto? É, tem alguns destaques que você já vê nessa equipe?
4: A vitória é deles. Tudo que aconteceu aí hoje é exclusivamente dos jogadores. A gente só direciona, a gente cobra, a gente puxa a orelha no dia a dia. Essa semana foi uma semana que eles me aturaram bastante. Eu estava bem pilhado, peguei muito no pé deles e direcionei, porque era um jogo, como eu disse, decisivo para a gente na competição. É, perder ponto hoje era praticamente tá quase abandonando a competição. E eles entenderam, tanto é que você viu o brilho que a gente teve, a vontade de vencer desde o primeiro minuto. E eles estão de parabéns por tudo que eles trabalharam, tudo que me aturaram e tudo que fizeram hoje aqui dentro de campo.
7: Tá, então, o técnico Diego Souza falando conosco por aqui sobre essa vitória 4-0 fora de casa contra a equipe do Nação Esportes. E hoje o homem vai tomar um vinho, Israel Antunes.
0: Vai tomar um vinho. E quando ele falou, viu, Casagrande, até brinquei com o Vitor Forcelino por aqui no nosso cabine e falei: Vitor, vai viralizar esse recorte, né? Porque o Diego Souza ganhou, aquelas frases de efeitos em coletivas, né, que sempre surgem por aí. Hoje ele vai tomar um vinho, e com merecimento, porque, poxa, vamos lá, né? A gente tem que citar aqui a troca do técnico Diego Souza na escalação que estava prevista. Quando ele chegou aqui, ele visualizou o gramado e, juntamente com a comissão técnica, está confirmado, ele mudou, foi uma mudança realmente visando colocar os meus melhores gladiadores. O Vitor Porcelino passou por aí.
7: Júlio César.
0: Opa, vamos ouvir.
8: Antes de falar do jogo, eu queria que você falasse um pouquinho sobre o lance ali, né, do pênalti. O que você sentiu, Diego, agora, tanto no teu gol, no do Jupino, do Wesley. Todo mundo veio comemorar com vocês dentro, isso mostra que o grupo está fechado, né? Então, a sensação desse gol, de sair esse gol, e também a importância de vencer 4-0 nesse momento.
9: Primeiramente, boa tarde, boa noite, né? Então, falando do gol, especificamente para mim, foi muito bom, né? Eu vim de um momento muito delicado na minha carreira. Passei por um processo muito doloroso individualmente, né? Então, eu acho que esse gol, para mim, foi necessário, né? Eu estava precisando desse gol para voltar minha confiança. E falando tecnicamente do gol, na partida em si, eu acho que é aquele cacuete do atacante, né? Tipo, eu percebi que ele ia vir dando carrinho, então eu dei um toque na bola antes e tipo assim, concluí com a ação ali da falta, né? E graças a Deus pude bater e finalizar bem no gol e abrir o placar para nós.
7: Júlio, você é centroavante vive de gols, né? Apesar que você não tinha feito gols ainda, mas quando você entrava, a torcida percebia isso e até pediu você no 11 inicial. O que isso significa para ti e o quanto esse gol é importante para tua sequência aqui no Jack também?
9: Eu fico feliz pelo reconhecimento do trabalho, né? Mas nós somos um grupo, né? Então, independente, claro, qualquer meu espaço, mas independente que quem está ali no momento, eu acho que está para um pró maior, né, da situação ali, buscar a sonhada vaga, né, para o ano que vem, para o Jack ter um calendário. Então, mas eu fico feliz pela oportunidade de poder contribuir também, não só com gols.
7: Júlio, Joinville que goleia de novo nessa Copa Santa Catarina esse ano. E você sai, claro, com esse gol de pênalti, cavando um pênalti, né, oportuníssimo. Mas o que significa para um elenco como um todo, que veio de uma derrota dura contra o São Luís, agora vencer de 4-0, dar um gás para buscar essa classificação, buscar essa vaga na Série D?
9: Eu acho que essa vitória mostrou, né, não só para nós, mas para todo mundo que acompanha, né, que nosso time aqui não tem dúvida, a gente sabe do nosso potencial e a gente merecia essa vitória. E deixar um ponto, pontuar, né, que a gente não tomou gol, não teve erro, não fomos expostos. Então, acho que foi válido, né, uma sequência assim, tipo, a gente vinha tecnicamente entregando gols para o adversário, né, tendo esse erro, e como hoje não teve, né, então acho que foi um ponto positivo, né, a baliza zero para nós.
7: Tá, então, Júlio César falando conosco por aqui. E me chama a atenção, tá, Isa Antunes? Claro que os jogadores sempre são muito unidos e tudo mais, mas um atacante centroavante que fez um gol na partida, ressaltar que o clube teve baliza zero na tarde de hoje. Isso acho bacana, tá, Isa?
0: Eu acho que é um ambiente muito bom mesmo, né? O ambiente citado há pouco, né, pelo técnico Diego Souza, que é um ambiente de muita união, né, desse grupo de jogadores com a comissão técnica, deixando o lado externo do que está acontecendo no Joinville Esporte Clube de fora, realmente, né, focando no trabalho dentro de campo, a união foi muito certa. E aí, até voltando ao debate contigo aqui, Vitor, o Júlio César falou ali um pouquinho sobre a determinação, a briga, a entrega dos jogadores, do elenco como um todo, e voltando àquela pauta inicial após a coletiva do técnico Diego Souza, tratando, né, das mudanças, né, que ele fez para início da partida, para colocar os melhores gladiadores dele para competir nesse gramado que hoje bastante prejudicado por conta da chuva aqui em Jaraguá do Sul, chuva que não parou de cair ainda em Jaraguá nessa vitória pelo 4-0, ô Vitor.
1: Eu acho que é importante sempre quando o time e o treinador entendem o jogo, né? Hoje a gente já falava antes da partida, vai ser um jogo de briga, vai ser um jogo de físico, vai ser um jogo de disputa, o gramado já sinalizava isso. E aí ele teve a leitura correta, fez as mudanças, tem também a postura dos jogadores que ele falou que realmente dá pra ver a mudança de atitude em relação ao último jogo. O Yuri, o Júlio César, os jogadores brigando o tempo inteiro, na defesa também, todo mundo tratando com muita seriedade o jogo, tinha que dar bico, dava bico. O Vitão, cara, eu perdi as contas no primeiro tempo de quantos bicudos ele deu na bola pra afastar, assim. Né? Porque, cara, é seriedade, assim, não tem que entender que o jogo não tá pra você dar toquinho, não tá pra você dar passe, não dá pra carregar a bola. Né? Quem consegue ter uma qualidade ali em rolinho, beleza. O resto, cara, saiba das suas deficiências e não se coloque numa situação que você vai prejudicar o time. Mas o Joinville entendeu bastante o jogo. E é isso, cara, jogo a jogo você precisa entender o que o jogo tá te pedindo. Contra o Barra, semana que vem, é outra partida, é um adversário mais forte, aí é outra coisa. Talvez seja para um jogo de jogadores mais leves, para um Kennedy, para um Filipinho, pode ser. É outra situação, outro time, outra característica. Mas para isso, o Joinville hoje precisava entender o jogo, entendeu, precisava ter mais disposição do que teve com o Tercílio Luz, teve, né? E essa confiança que ele fala dos jogadores, né? O Jupi, por exemplo, cara, no primeiro gol que ele fez, beleza, a bola do Ian Rolim foi açucarada, assim, deixou ele... Mas ele teve toda a calma de dominar, fazer ter a postura corporal correta, pra tirar do goleiro, não se afobar. De repente, às vezes, o jogador pressionado quer fazer o gol de qualquer jeito, quer chutar de qualquer jeito. Não, ele teve a calma, teve a tranquilidade pra fazer o gesto certo, pra não perder o gol. Isso é importante também pro atleta, né? E no segundo gol também, tá bem posicionado. No segundo gol, algumas coisas a gente tem que destacar, né? O Breno, pô, dominou mal a bola, mas insistiu, foi lá, pressionou, apertou, brigou pela bola, recuperou a bola no campo de ataque, né? Então, essas atitudes dos jogadores...
0: Os detalhes, né?
1: Os detalhes, elas fazem a diferença. Porque, pô, podia muito bem o Breno ali, o jogo tava 3-0 já. Putz, dominei mal, vou voltar aqui pra compor, não precisa e tal. Mas não, isso faz diferença pro time conseguir construir essas vitórias. É estar 100% ligado no jogo, 100% atento. A questão da baliza zero é importante, porque é isso, né? Tá 4-0, de repente você dá uma desrelaxada. O jogo, o resultado tá resolvido, aí você toma um gol. Pô,
0: né? Você perde um pouquinho daquela confiança.
1: Perde um pouquinho daquela confiança. Agora não, a defesa ela é premiada também. Quando ela sai, o zagueiro, o goleiro, os laterais, eles saem. Pô, hoje não tomamos um gol.
0: E confiança, né? É muito,
1: confiança,
0: né? É muito no futebol, né, cara?
1: Cara, é 50% do jogador. O jogador confiante, ele faz coisas que ele... A diferença é de você, às vezes, ter um cara que vai fazer a diferença pra você pra um cara que é um inútil em campo, assim. É muito bizarro o quanto faz diferença pro cara dentro de campo.
0: E vamos lá, né? O Diego Souza trabalhou com um treinador que preza muito pra questão da confiança e passa muita confiança para um jogadores... que é o Renato Gaúcho, né? O Renato Gaúcho é um treinador conhecido, né, por passar muita confiança ao grupo de jogadores, confiar muito no grupo, né, e sem brincadeira, o Renato Gaúcho tem essa característica, e ele falou já que o Renato é o cara que ele tem como espelho, conversa com o Renato sempre que possível, mas é realmente algo que chama a atenção.
1: Inclusive ele já vai dando o tom do perfil de treinador que ele vai ser, né?
0: Exato.
1: Ele me parece ter muito esse estilo do Renato, assim, é um cara que... O Renato não é um cara que é um paizão que não cobra ninguém. Pelo contrário, ele, por ter sido um jogador diferenciado, ele às vezes dá uma nos jogadores que ele, né, pô, eu faço isso com 60 anos.
0: Sim.
1: E aí, então, assim, o Diego Souza, ele me parece esse estilo. É um cara que, na base da conversa, da confiança, ele vai ganhando jogadores, gosta de estar muito do lado dos jogadores, mas também não deixa de cobrar. Então a gente já vai tendo uma noção de perfil de carreira que o Diego Souza vai ter como treinador, né? Eu acho que para esse elenco do Joinville me parece positivo, porque é um elenco que vai apanhar muito, assim. O Joinville, ele vai fazer partidas ruins ao longo da Copa Santa Catarina. E quando fizer partida ruim, vai apanhar do torcedor, vai apanhar da imprensa, vai ser porrada de todo lado, porque, como você disse antes do jogo, traz essa carga, mesmo que o cara não estivesse aqui, o torcedor já tá cansado de ver jogador que vem aqui, faz um jogo bom, depois faz um jogo ruim, e aí não dá certo. Então, essa carga acaba chegando neles. Então, você ter o treinador do seu lado, a confiança, ainda mais o Diego Souza, que é um cara que, pelo nome que tem, puxa muito para ele. Sim. As coisas, isso ajuda. E assim, cara, quando o treinador erra, na semana passada o Diego Souza foi muito criticado pelas mudanças, pelo como ele armou o time, quando ele acerta, ele tem que também ser elogiado. Não é que você vai transformar o cara no melhor treinador do mundo.
0: Sim.
1: Mas dai a César o que é de César, né? Quando o cara erra, você critica, quando acerta, você elogia.
0: Não, é bem isso mesmo, né? Tem que elogiar, né, o Diego Souza hoje por aquilo que ele fez e méritos do treinador. Bom, agora são 5 horas e 41 minutos. Vamos fazer uma rápida parada por aqui, nosso intervalo, e depois vou pedir pro Vitor já analisando aqui, ó, para dar a cotação, a nota para os jogadores. O Vitor Fuzini vai dar a nota para os atletas, a gente vai fazer isso depois do intervalo e também escolher o cara do jogo nessa reta final de transmissão esportiva. Mas o que quero dizer para você é o seguinte, gente, ó, primeiro tempo lá no Gigantão das Avenidas em Itajaí, 3-0 para o Marcílio Dias. Já já a gente volta, tá? Se é esporte, se é Joinville, tá na CBN. Já voltamos.
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0: Boa, boa, boa! Agora são 5 horas e 46 minutos, 5 e 46, Balanço CBN aqui na CBN Joinville. Muito obrigado pelo carinho da sua audiência e reforçando o convite. Para você que só está nos ouvindo, não está lá no YouTube da CBN, tem uma enquete lá, tá? Para você colocar também o seu voto para o cara do jogo. Por enquanto, Ian Rolim, com 61% dos votos, Jupi com 22% dos votos, Yuri com 6%, e também tem o Vitão lá, que tem uma porcentagem aqui de 11% dos votos para o cara do jogo lá no YouTube da CBN, você pode participar também. O Rubens mandou o seguinte, ó, Ian Rolim na próxima lista do Ancelotti, tá? Já está pedindo ele na seleção brasileira. É o segundo que pede Ian Rolim aqui na seleção brasileira, participação da galera lá no YouTube da CBN. Muito obrigado, tá? Pelo carinho da sua audiência, e eu quero reforçar o convite para você que está nos ouvindo. Daqui a pouquinho, a partir das 8h30 da noite, microfones abertos direto de Camaquã. Lá no Rio Grande do Sul tem Camaquã e Jack Futsal, semifinal da Copa da Liga. JD Champs e Kleber Grabowska vão contar tudo para você desse duelo que é decisivo, valendo vaga na final da Copa da Liga. 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São 5 horas e 47 minutos. O Vitor Forcerini, é uma missão árdua para você hoje. É você a cotação, né, que habitualmente a gente faz com o Kleber Grabowska e é muito criticado pelos colegas aqui da imprensa em Joinville, da CBN, né, sobre a cotação, as notas dos bonecos do Joinville. Hoje já ganhou, né? O clima é mais agradável. Pois e a nota do Thiago Rodrigues, hein, ô Vitor Forcerini?
30: Cara, boa pergunta. Vou dar um 7,5 pro Thiago Rodrigues, porque ele não foi muito exigido.
0: Sim.
30: Mas quando foi, na única grande intervenção que ele precisou fazer, ele foi muito bem. Mas foi muito seguro, acho que 7,5 é uma nota segura.
31: Concordo, hein?
30: Passa tranquilo.
0: Concorda, Casar.
31: Concordo muito com o Vitor. E tem uma questão, ele salvou o Jack quando estava 1-0 o jogo, né? Ou estava 2-0, não lembro.
30: Estava 2-0.
31: 2-0, mas era um gol que botaria fogo no jogo de qualquer forma. Foi providencial, seguro, 7,5 tá ótimo.
30: A média no meu colégio é 6, né? Então, tipo assim, ele passou com tranquilidade.
31: Sim.
0: E o Breno?
30: O Breno eu vou dar 6. Eu ia dar 5, porque cartão amarelo e tal, mas a jogada dele ter brigado lá no gol deu um pontinho pra ele passar de ano.
0: No miolo de zaga, o Vitor, em casa, tu pode ir pontuando quando tu quiser atacar.
31: Sobre o Breno, eu acho que fica na risca, porque tirando aquele lance do gol, foi um desastre o jogo do Breno hoje, né? Ele perdeu todas as jogadas defensivas aqui com a defesa da equipe do... Então acho que um 6 tá bem dado pro Breno.
0: Miolo de zaga, tá? Tem o Wesley, que marcou um gol de cabeça, né? O segundo gol do Joinville, e também Diego Leandro. O Wesley, Vitor?
30: O Wesley, eu vou dar um 7,5 pra ele também, pelo gol, apareceu bem, cabeceou bem no gol, né? Pro chão, foi bem por ali. E achei que a defesa do Joinville, principalmente no segundo tempo, aquela foi bem segura. Acho que a defesa merece boas notas hoje.
0: E aí o Gustavo Xavier, lateral esquerdo. O Diego Leandro, tu falou?
30: Diego Leandro, eu vou dar 7 pra ele.
0: 7. E o Gustavo Xavier, lateral esquerdo.
30: Gustavo Xavier...
0: Elogiado pelo Casa durante a transmissão também.
30: Gustavo Xavier, 7 também. 7 porque correu bastante, apareceu bem no jogo, não criou nenhuma grande jogada ali pelo lado dele, mas também o Joinville não sofreu muito por ali também. Então foi
0: baixou
30: segundo.
0: A linha de 5 ali, né, Vitor?
30: Tá tudo certo com ele.
0: Aí a gente abre o meio campo com o Luiz Otávio, né, que hoje me pareceu um pouquinho mais protegido, né, e perdeu poucos embates ali no meio campo, né?
30: Perdeu poucos embates no meio campo, aqui no segundo tempo matou a jogada quando precisava, até um pouquinho a mais do que precisava, fez umas falsas tanto bestas ali, mas tipo, acho que ele foi bem no... É claro que o time do Nação tinha muita dificuldade em criar, né? Tanto é que no segundo tempo tentou mais na bola aérea pro Hernan ali, mas eu acho que também dá pra dar um 7 pro nosso amigo Luiz Otávio, acho que ele foi bem.
0: Luiz Otávio com nota 7, a gente continua meio campo com outros dois jogadores, começando pelo capitão do time, o Roney. Número 8.
30: O Roney deu 7,5 para ele. Eu acho que ele foi bem, apareceu bem pro jogo no primeiro tempo, deu opção de passe, marcou bem também. Acho que foi bem o capitão do Joinville.
0: Roney, capitão número 8 do Joinville, com nota 7,5. Aí a gente vai pro camiseta número 10 do Joinville, Ian Rolim, com 3 assistências.
31: Para mim é 10, tá?
30: Para mim é 10 também. Porque assim, o cara dá 3 assistências. Nesse gramado aqui, jogar o que jogou... Pô, não tem como dar um da 10 pra ele. Assim.
0: Nota 10 pra ir rolar, hein, cara.
31: E assim, né, Vitor, não foram assistências de 3 gols de bola parada. Não, foi de escanteio, é verdade. Mas os outros dois lances foram lances de transição.
30: Mas assim, bem cobrado o escanteio também.
31: Muito bem cobrado, é claro. E eu rolei muito craque, assim, ele é muito craque. Muito craque, pra mim é 10.
0: Nota 10 pra ir rolar, portanto, aqui, né, tanto pro Vitor Forcellini e também pro... Roberto Casagrande. Te segue lá no ataque com o Júlio César, que marcou o primeiro gol do Joinville, sofreu o pênalti e guardou lá dentro.
30: Cara, pro Júlio César eu vou dar um 8,5 pra ele, porque eu achei que ele foi muito bem, ele brigou demais, ele foi bem no pênalti, bateu o pênalti bem também, até escorregou na cobrança ali, mas conseguiu botar no canto, porque o goleiro acertou o canto.
31: Inteligente demais.
30: Foi inteligente, eu achei que foi uma boa partida do Júlio César.
0: Aí pra gente fechar aqui, né, os jogadores que estavam na lista dos titulares, né, o Vitão, zagueiro, né? Como é que tu achou a nota do Vitão?
30: Cara, o Vitão, achei que no primeiro tempo ele não foi tão bem, ele afastou mal umas bolas ali, que acabou dando até as melhores chances pro Nação, mas no segundo tempo acho que ele foi muito bem. Ficar com 7,5 pra ele também.
0: E o outro jogador que entrou titular hoje, Yuri, né?
31: Muito
0: no
31: bem,
0: lugar,
31: Yuri, hein?
0: No lugar
30: Yuri,
0: do Pedro Arthur.
30: Vou dar 9, foi bem demais. Pra mim foi bem demais, brigou demais, ganhou bola.
0: Saiu pela câimbra, né?
30: Pô, se esforçou demais, acho que foi uma peça muito fundamental pra vitória hoje.
31: Quem sabe ganhamos um centroavante aí pro elenco, hein? Eu até comentei com ele na entrevista aqui do pós-jogo, porque ele sai daquele catarinense desse ano, na verdade, né? Com problemas psicológicos. A gente vê que ele chorava todos os jogos, fez um gol com a camisa do Jack. E é emprestado pro Fluminense do Itaú, faz uns 2 ou 3 gols por lá, volta por necessidade pro Joinville. Primeiro jogo não vai pra relação, depois ele vai pra relação e acaba entrando. E aí hoje... Claro que o Diego Souza tem a semana para trabalhar e tudo mais, mas acho que ele teve a oportunidade hoje e agarrou a oportunidade. Se ele continuar tendo mais minutos, a gente pode ter um jogador interessante para o resto da competição.
0: É verdade, então tá aí. Portanto, Yuri, né, que é muito forte fisicamente, sentiu, né, um pouquinho a câimbra no segundo tempo e entrou o Jupi. E eu começo por aí. A lista dos suplentes, o Jupi, marcou 2 gols. Qual que é a nota do Jupi?
30: Pô, eu vou dar 9 para o Jupi também, porque acho que ele pegou 5 vezes na bola... Ele fez 2 gols e na outra ele deu um drible ali, ia dando um passe bonito pra caramba pro Ian Rolim, só que o zagueiro foi muito bem pra cortar. Acho que não tem muito o que falar hoje, ele foi bem nos 2 gols que fez. E, cara, aquele negócio, cada jogo é uma história, né? O cara, às vezes, faz um jogo ruim, tem que saber lidar com a crítica. Sim. E ele entrou com a cabeça fria hoje pra conseguir superar toda a resistência que a torcida tinha.
0: Portanto, tá aí a nota do Jupi, nota 9. Outro atleta que entrou também durante o jogo foi o lateral direito André Rosa no lugar do Breno, pra fazer a lateral
31: péssimo.
0: Direita por ali. E aí, casa, Vitor?
31: Péssimo.
30: Vou dar 6 pro André, porque eu achei que ele também não foi bem, mas acho que ele não comprometeu. Acho que ficou naquela... Não fez nem bom nem ruim. Poderia dar 5, mas vou dar 6 porque eu tô... O time ganhou, não vou dar 5 pra ninguém.
0: É isso, casa? Tu quer fazer algum apontamento em relação ao André?
31: Eu sou muito crítico do André. Pra mim é uma nota 4,5, 5 pra ele. Mas assim, a gente também não pode ser muito azedo com os caras, né? Minimamente ele se entregou no jogo, mas... É que eu já tô pensando no próximo jogo que... A gente espera que não esteja assim o gramado, que esteja um pouco mais seco, né?
0: Verdade.
31: Apesar que a tendência de tempo do clima pra semana é muita chuva. Mas ele num gramado molhado, num gramado seco em condições normais, não sei. Mas acho que vale pela luta, né? Vale pela luta não só dele, mas como todos os jogadores que entraram hoje também. Né?
30: É sintético lá no Barra? Não lembro.
31: Não, é aqui o jogo, no João Marcato.
30: Ah, é aqui? Putz, esse gramado não vai ser recuperado ainda.
31: Né? Não vai, não, não vai,
0: não
31: vai.
0: Não vai, porque a previsão é de instabilidade até quarta-feira, né? Sim. Seguindo por aqui, né, no, nos suplentes que entraram durante, né, o segundo tempo, nas trocas, né, do técnico Diego Souza, o elogiado Diego Souza, né, que fez uma grande jornada hoje, nós temos a entrada do Gui Moura, entrou no meio-campo, né, como volante para auxiliar ali a marcação, não entrou no lugar do Xavier. Gui Moura até levou cartão amarelo, né, Vitor Forcellini?
30: Levou um cartão amarelo besta, né? Eu acho que ele não comprometeu e também não, não teve nada de especial. Só esse cartão amarelo eu vou dar um 6 para ele.
0: 6 para Gui Moura. Outro atleta que entrou por aqui foi o Lucas Bessa, que também entrou no lugar do Roney para fazer a segunda função do meio campo por ali. Pouco tocou na bola, né?
30: Ah, também. Acho que até aquele no jornal Lance, quando dava nota, era aquele sem nota. Porque pouco fez, mas dá 6 também para...
0: E o Gabriel Terra, que saiu emocionado, uma entrevista muito bacana lá pro Roberto Casagrande, até quem tá chegando agora no YouTube da CBN, não pegou, depois, quando acabar a nossa transmissão, consegue voltar ali no YouTube e poder acompanhar ali esse trecho da conversa do Roberto Casagrande com o Gabriel Terra. Qual que é a tua nota para ele, ô Vitor?
30: Então, o Gabriel Terra é parecido com o Lucas Bessa, entrou já no final do jogo, com o jogo resolvido, né, com as principais peças de ataque já no banco... É, vou dar 6,5 pelo meio ponto pela resiliência dele ali durante esse período de lesão.
0: Então, em resumo, e a nota do Diego Souza?
30: Pô, o Diego Souza é 10 também, porque ele acertou tudo que ele tentou hoje. Não teve nada que deu errado. Tudo ele, as mudanças
0: Concordo.
30: Foram boas, a escalação foi boa, não tem o que falar.
0: Até o vinho, vai que não é na escolha do vinho hoje.
30: Será,
0: né,
30: que ele gosta de vinho tinto ou vinho...
31: Eu concordo com o Vitor, tá? É que daí, foi inclusive o Israel e o Vitor e toda a audiência, a maciça audiência da CBN Joinville, eu perguntei para ele justamente sobre essa questão dessa montanha-russa do Jack e do Diego Souza. Porque contra o Marcílio Dias foi a primeira experiência dele. Joinville, por momentos, é dominado, depois consegue reviver na partida e aí acaba perdendo, né? Contra o Blumenau foi uma partida boa do Joinville. Contra o Marcílio, abaixa o nível de volta, uma equipe amplamente dominada, e hoje dominou o jogo. É um time que vive uma montanha-russa, esse Joinville Esporte Clube, mas o Diego Souza é feliz na sua escolha, feliz na leitura de jogo hoje, e acho que o 10 é muito coerente para ele.
0: 10 para o Diego Souza, portanto. Então tá aí, né? Acho que a nota mais baixa foi o 6 mesmo, né, Victor? Não teve nenhuma nota abaixo de 6, né?
30: Ah, foi 4-0, né, gente?
0: 4-0 contra o time do Nação Joinville, que volta a campo no próximo sábado contra o time do Barra. Agora são 5 horas e 57 minutos, 5h57, e a gente está acompanhando o balanço CBN com o oferecimento de Dehler, sua marca preferida de cama, mesa e banho, Hospital Dona Helena, sua vida em boas mãos, e Chevrolet Metro Norte Joinville, pagamos até a Fipe no seu usado. Ô, Casa, vou começar contigo a votação do cara do jogo para essa vitória do Joinville por 4-0. Desconfio qual que é o seu voto, mas, claro, não vou interferir. Qual que é o teu voto, hein, Casa, para o cara do jogo nessa goleada do Joinville pelo placar de 4-0? E até corroborando já, né, 55% dos votos para o Ian Rolim lá no YouTube da CBN Joinville. Casa.
31: Olha, Israel, Vitor, sou e serei um eterno passador de pano para a base do Joinville Esporte Clube. Por todos os problemas que o Joinville enfrenta, ainda consegui trazer alguns jogadores como recentemente o Christian Barleta, agora a gente viu por último aí o Kennedy, um outro atacante também que está nos Estados Unidos, esqueci o nome dele agora, mas enfim, então eu sempre vou enaltecer os garotos da base. Eu queria muito votar no Yuri porque eu achei que ele fez uma partida muito boa, mas hoje qualquer voto que não seja pro Ian Rolim é errado. O que o Ian Rolim fez aqui hoje é loucura, sim, loucura. E não só as assistências, tá? É o jogo como flui, ele como consegue articular com esse gramado tenebroso, ele conseguiu fazer o jogo acontecer, conseguiu fazer a bola girar, então meu voto vai pro Ian Rolim hoje para ser o cara do jogo.
0: Ian Rolim, portanto, é o primeiro voto, o voto do Roberto Casagrande. E o teu voto, ô Vitor Porcellini?
30: Ah, eu sou suspeito para falar, mas o meu voto vai no Ian Rolim também, porque assim, não parece que ele tá jogando num gramado nesse estado, assim. Se ele pega a bola sai certinha, o passe sai certinho, ele não escorrega. E, cara, eu acho que o Ian Rolim, ele é um... É aquela pergunta dele, né? Como é que ele tá aqui, assim, né? Porque, pela qualidade que tem, ele poderia estar num nível maior de futebol, num time com divisão. Sim. Até tava, inclusive. E ele também é uma liderança muito positiva pro elenco, assim. Quando ele fez a primeira passagem dele pelo Genville, acho que eu já contei até isso no Joga nas 11. Uma vez aqui nesse estádio, aqui mesmo, no João Marcato, na estreia dele pelo Jack, ele tava no banco ali, aquecendo com os jogadores e tal, e tinha um jogador no Joinville chamado Paulo Vitor, que veio de emprestado pelo Atlético Paranaense, um garoto jovem, rápido, até bom jogador. E naquela partida era Jack Juventus aqui, o técnico era o Felipe Sampaio, que era auxiliar do Vinícius Eutrópio, naquele período que ele saiu para fazer uma cirurgia, não sei se vocês lembram, sim, que ele teve depois da pandemia um problema de saúde, ele teve que ficar afastado por um tempo. Aí o Felipe chamou o Paulo Vitor para entrar, e o Ian estava aquecendo ali, e aí o Felipe, quando o Paulo Vitor chegou lá no banco, o Felipe desistiu da substituição. E aí pediu para o Paulo voltar, o Paulo Vitor voltou cabisbaixo, reclamando, né? Pô, mas por que que me chama e tal? E aí o Ian percebeu, chegou do lado dele e falou assim: ô Paulo, fica assim não, ele vai te chamar de novo, você vai entrar de cabeça quente, fica tranquilo, aquece aí, nós vamos entrar, você vai fazer o gol e tal. E aí o Paulo Vitor, tipo, vi que tava ali, eu tava fotografando bem do lado onde eles estavam aquecendo ali, né? E o Paulo Vitor ouviu e mudou de expressão, assim, começou a aquecer e tal. E aí daqui a pouco entraram os dois e o Ian, inclusive, faz um dos gols. O Joinville perde aquele jogo de 3-2, mas o Ian faz um dos gols. Mas é uma liderança positiva, porque percebeu um companheiro ali que tava numa situação e chegou, deu uma... Então, assim, eu acho que é um jogador que tem essa qualidade. Então, eu sou muito suspeito pra falar dele. Eu gosto muito do Ian Rolim. E, pô, a partida que ele fez hoje, 3 assistências, o jeito que joga, é até surpreendente que ele, esteja, na fase que o Joinville está aqui, ele esteja aqui.
0: Mais um voto, portanto, para Ian Rolim. Eu tô com vocês, viu? Unanimidade. Eu acho que o Ian Rolim, o cara do jogo hoje, não tem como ser diferente. É um cara que, todas as vezes que ele encostou na bola, ele fez algo que, de produtivo pro time do Joinville. Errou praticamente nada do que tentou. Então, mérito para o Ian Rolim para poder vencer esse jogo hoje contra a equipe do Nação. E a nossa audiência também, né? Com 55% dos votos, Ian Rolim está eleito o cara do jogo aqui na CBN.
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0: 6:01 aqui na CBN Joinville, caminhando para o final. E agora, meus amigos, vamos que vamos. O meu querido Roberto Casagrande, último destaque do Jack, que volta a campo no próximo sábado, né, Casar?
31: É isso mesmo, Israel Antunes, só para relembrar, né, desde o dia 9 de fevereiro de 2023, o Jack não vencia, não goleava alguma equipe fora de casa, seja por catarinense ou por Copa Santa Catarina. Naquela oportunidade, foi um campeonato catarinense, na vitória de 4-0 contra o Atlético Catarinense. O Jack repetiu esse feito hoje contra o Nação aqui no João Marcato. O Jack que folga amanhã, né? Amanhã é um dia de descanso, um day off para os jogadores. E na próxima segunda se representam para começar a semana de preparação para o jogo do próximo sábado contra o Barra, o time sub-23 do Barra, com algumas poucas peças acima dessa idade, mas um time predominantemente sub-23, aqui no estádio João Marcato, às 3 horas da tarde. É claro que a gente vai repercutir tudo isso durante a semana lá no nosso CBN, jogando às 11. Daqui a pouquinho estarei em Cabacô e Jack pela Copa da Liga. E amanhã, a partir das 15 para as 3 da tarde, o famoso 12h45, Santos e Aviação lá no Costa Silva com a última rodada dessa primeira fase da primeira ano de Juvenense. Um abraço, bom retorno para todo mundo e até daqui a pouco. Tchau.
0: Até daqui a pouco, Casa. Valeu aí, muito obrigado pela parceria e parabéns pelo trabalho. Vitor, agradeço também a parceria de hoje. Pé quente, Vitor Forcellini, 4-0 pro Tricolor.
30: É, sou muito pé quente, né, cara? Tradição. Mas eu que agradeço, né? É um prazer sempre estar aqui e melhor ainda quando tem uma vitória do Joinville com uma goleada.
0: Boa, boa, boa! 6:03, muito obrigado pelo carinho da sua audiência. Quero agradecer também ao Cauã Pereira, lá na Central Técnica CBN. Cauã, muito obrigado, viu, pela parceria nessa tarde também. Tudo certinho, 100%. E também agradecer ao nosso querido Roots também, que colocou no ar a CBN Joinville nesta tarde. E eu quero reforçar esse convite, gente. Porque assim, ó, se é esporte, se é Joinville, tá na CBN, tá? Nós estamos ao vivo aqui no João Marcato, mas não para por aqui hoje não. Não para agora às 6:00 PM. Daqui a pouquinho, a partir das 8:30 PM, tem transmissão aberta na CBN de novo para contar a história da Copa da Liga. É o Jack em quadra. O Jack joga contra o Camacuã Futsal lá em Camacuã, tentando a vaga na final, a vaga na decisão da Copa da Liga contra a equipe do Camacuã. Então já conecta aí 8:30 PM com os microfones abertos direto de Camacuã. JD Champs e Kleber Grabowska vão dar o recado direto do Rio Grande do Sul. Muito obrigado pelo carinho da sua audiência. 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Com direito à goleada, com 2 gols de Jupi e a estrela da tarde, Ian Rolim. Joinville 4, Nação 0, ficamos por aqui, porque se é esporte, se é Joinville, tá na CBN. Valeu, tchau, tchau!

0: esse empate daqui a pouco no segundo tempo, Léo?
1: Não sei se o Ziyech já dá conta aí de 45 minutos, mas é um jogador que pode ajudar a ocupar um pouco mais essa faixa central de campo que foi esvaziada aí durante boa parte do primeiro tempo, ou o Alan, para você poder avançar um pouco o Danilo Santos, que praticamente não participou. Tem Edenilson e acho que vai entrar uma turma aí, viu, Pradella?
0: Ah, é? Teremos mudanças. Então vem aí o Gulago com todo o segundo tempo de Mirassol e Botafogo no Futebol Clube CBN.
2: Beleza, Leonardo Dai comentando, Guilherme Pradella trazendo tudo dentro da central da bola e a gente está aqui pronto para o início do segundo tempo com alterações. Pacotão no fogão aí, hein, Thalita?
3: É isso, entrou o Júnior Santos, entrou o Edenilson e entrou também o Ziyech. Eu consegui pegar a saída do Danilo Pereira e também do Guinho. Eu já confirmo qual foi a outra alteração, a outra saída no caso. Foi
2: então,
3: o Montoro, Álvaro
2: então
3: Montoro.
2: Então vamos lá, Edenilson, Ziyech e Júnior Santos.
3: Isso, Montoro fora, Danilo Pereira fora e o Guinho, que tinha cartão amarelo, também fora.
2: E aí, Leonardo Dai, as alterações aí no time do Botafogo?
1: Muda bastante, né? Vai jogar aí agora com o Ziyech como um meia central, caindo mais aí para o lado esquerdo, com o Júnior Santos pela direita. E aí você tem Edenilson e Danilo fazendo a dupla de volantes e o Arthur Cabral como um centroavante único. Então a gente falava dessa redundância de posicionamento do Arthur Cabral com Danilo Pereira. Acaba isso, tem mais gente para armar o time e um centroavante só, ao invés de dois centroavantes que vão para o mesmo lugar e não pegam na bola e não ajudam o time praticamente nada no jogo. Acho que as mudanças fazem sentido. Vamos ver em que condições entra o Ziyech aí, que está chegando agora, né? E também como vão jogar hoje o Edenilson e o Júnior Santos.
2: Vai apitar o início do segundo tempo. O árbitro da partida, Felipe Fernandes de Lima. No segundo tempo, já temos bola rolando.
4: Mirassol.
2: Com a saída do time carioca, três mexidas para esse segundo tempo. Thalita Gilson já informou para a gente. Saíram o Guinho, Álvaro Montoro e Danilo Pereira. Entraram Júnior Santos, Ziyech e Edenilson no time do Botafogo, que tentava atacar pelo lado esquerdo, mas o time do Mirassol veio para a roubada. Edson Carioca trouxe, deu traço, acabou levando ali o rapa do Teles, mas a arbitragem deu vantagem. O time do Mirassol tira tudo lá de trás, manda a bola para o campo de ataque, toca de cabeça. Lucas Monzon acaba dando passe para Danilo. Ele ameaçou o lançamento na esquerda, preferiu centralizar. O posicionamento agora do time do Botafogo tentando a esticada de jogada. Ziyech, primeiro toque dele, abriu pela ponta esquerda com Medina. Devolução feita, Ziyech na esquerda da grande área, chutou cruzado, a bola bateu na zaga. Chega tirando o Reinaldo tudo lá de trás, cedendo arremesso lateral. Com o time do Botafogo com menos de um minuto já apresentando uma movimentação boa. Thalita!
3: Já conseguiu fazer mais do que o ataque do Botafogo no primeiro tempo. Uma boa jogada pelo lado esquerdo com Medina. Encontra bem o Ziyech ali dentro da grande área. Ele consegue limpar a marcação e finaliza, mas a bola acaba explodindo ali no marcador do Mirassol.
2: Edenilson tem a posse dela, já ligando o toque agora com o Alex Telles, lançamento para a entrada da grande área, pelo lado esquerdo abriu jogada na ponta, agora Danilo tem a posse dela, gesticula, deu traço, pé direito, cruzamento, a bola não chegou no Cabral, vai sobrando, é com o Júnior Santos, a chance do primeiro gol do Botafogo, no bate, rebate, chega tirando ali o William Machado, ainda com o time do Botafogo, Vitinho descolou o cruzamento, desviou na zaga com a zaga do Mirassol, rebatendo, e o Danilo apenas acompanhando a saída pela linha de lado, um minuto e meio, mais de um minuto e meio, vai dando pressão do Botafogo nesse início de segunda etapa. A movimentação do time do Mirassol na defesa, o Botafogo no ataque, vai cobrar o arremesso lateral. O Botafogo perdendo o jogo, podia bater, né, Danilo? Agora deixou pro Alex Telles, mas beleza. Vai chegando ali o Telles, pois é, vai chegando ali o Telles, porque o Danilo foi pra cobrança e largou a bola. Não era pro árbitro já iniciar a contagem, não, Dai?
1: Acho que eles estão vendo um possível pênalti no Arthur, teve um puxão na camisa dele ali, mas não vai dar nada não. E só para observar, Hugo, que agora você tem o Montoro do outro, o Medina do outro lado, né? O Medina veio jogar do lado esquerdo, fazendo dobra com o Alex Telles e não com o Vitinho, como foi no primeiro tempo.
2: Já cobrado arremesso lateral, agora pela meia esquerda vem Danilo, ele gesticula bastante, recomeça no campo de defesa, Monzon com a bola dominada, ele vê a movimentação do Ferrarese pelo lado direito, 2 minutos e meio quase deste segundo tempo, Botafogo tá no prejuízo, tá 2-0 pro time do Mirassol, Danilo tem a posse dela, campo de defesa, lado esquerdo, traz pro pé canhoto novamente, voltando, jogada agora com Monzon, a bola passa por ele, chega no Ferrarese lá pelo lado direito no campo de ataque, ameaça o lançamento, conseguiu o passe no meio, Ziyech fez o lançamento na ponta direita, boa jogada na infiltração do Júnior Santos, o cruzamento, Medina não chegou, Danilo, entrada da pequena área, bateu cruzado e o Walter acabou tocando nela e ela sai pela linha de fundo, o Fogão tem um escanteio para cobrar, pressão com quase 3 minutos do segundo tempo, Thalita.
3: Jogada que começa no lançamento ali do Ziyech, encontra bem o Vitinho, ele faz o cruzamento, ninguém chega e aí o Danilo Santos.

0: cidade, porque são jogadores muito técnicos, mas não necessariamente muita pegada no meio de campo.
1: Quase 4 minutos deste segundo tempo, é o Mirassol no campo de ataque agora com Denilson, ele tenta o traço para cima do Cabral, voltando no lançamento, Edson Carioca abriu o lance na ponta, Igor Formiga fez a devolução, a bola bateu ali no Medina, sobrando com o Alex Telles, tira tudo, ela não saiu pela linha de lado, tenta a jogada agora pelo lado direito, saiu, agora saiu. Denilson foi tentar ali um lance de proteção e um drible que não aconteceu na sua totalidade, porque a bola se perdeu pela linha de lado, com um arremesso lateral que vai ser cobrado agora pelo time do Botafogo, pelo lado esquerdo, Alex Telles já vendo a movimentação, 4 minutos e meio quase do segundo tempo, cobra o arremesso lateral, manda a bola no toque de cabeça, agora o Igor Formiga lá pra frente, Edson Carioca não chegou, Bruno Santos também não, chega o Monzão apenas acompanhando a saída pela linha de fundo, é só tiro de meta pro goleiro Gabriel Batista cobrar, início de trabalho do Tite que tá já observando que vai ter bastante tarefas para administrar nessa reta inicial aí com o Botafogo tentando se reformular para a sequência da temporada 2026. Lançamento para o campo de ataque. Júnior Santos não dominou, a bola se ofereceu pela ponta esquerda. Arthur Cabral girou, voltou. Ziyech, lançamento, devolução. Agora com Arthur Cabral no bico esquerdo da grande área. Novamente Ziyech de primeira, cruzamento lá na segunda trave. Saiu dando soco o goleiro Walter. A bola sobrando com o Vitinho. Bico direito da grande área, não cruzou. Tocou na paralela. Danilo chutou cruzado. Medina antes dele. Veio o corte do William Machado tirando com essa bola saindo. Botafogo na pressão, querendo diminuir a desvantagem neste início de segundo tempo. 5 minutos e meio de bola rolando no segundo tempo, tô vendo o goleiro Walter atento dentro da pequena área, o Botafogo atacando pela ponta direita, aparece para fazer a dominada, voltando novamente com o Alex Telles, deixando bola no cruzamento, buscando também Arthur Cabral na área, chega a zaga do Mirassol tirando, Lucas Monzon protege, ele não tinha como tocar na frente, recuando pro goleiro Gabriel Batista, quase 6 minutos deste segundo tempo. 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
3: Para tentar disputar a bola ali pelo alto, mas tem uma jogada ali com o William Machado. O juiz viu um cotovelo ali na região... No rosto, né, do Arthur Cabral, marcou falta a favor do Botafogo na disputa ali pelo alto, Hugo.
1: É, já se levantou o Arthur Cabral, cobrando o cartão amarelo ao jogador do Mirassol. O árbitro está dizendo que ele vai ter que ser atendido lá fora. É isso? Vai vazar para ficar um minuto lá? É isso?
3: É, não sei se está sangrando. Só se for isso.
1: Ah, pode ser também.
3: Porque ele não recebeu atendimento em campo. Nada disso. Só se estiver sangrando.
1: Pois é, e ele agora vai ser atendido fora de campo. É isso mesmo. Tá, tem uma, parece ter ali uma pequena hemorragia e o árbitro diz que ele tem que ser atendido lá do lado de fora. Tá tentando ali o profissional do DM do Botafogo estancar o sangramento, mas parece que não vai ter muito problema não, porque aparentemente é algo mais simples. 7 minutos, segundo tempo, Chico Kim trabalhando jogada agora, o William Machado, ele faz o lançamento no círculo central, Denilson aparece, pé direito tocando, curto, Edson Carioca deu traço para cima da marcação do Danilo, Chico Kim se esticou para devolver, Denilson pressiona, não consegue a tomada na decisão, vem o time do Mirassol, com a posse dela pelo lado direito, Denilson mais uma vez aperta o Medina, que como bem lembrou, Leonardo Dai estava caindo mais pela direita no primeiro tempo, agora tá pela canhota, com as alterações promovidas pelo Tite, quase 8 minutos no segundo tempo, o time do Mirassol no lance pela ponta esquerda, buscando jogada com Bruno Santos, ele ganhou da marcação agora do Ferrarese, atingido por baixo, o árbitro disse que não, tá dando só o arremesso lateral. O Arthur Cabral tá voltando ali, tá voltando quase que com um envelope ali na nuca, hein, Thalita?
3: É, tá, botou ali bem atrás da orelha, né, na parte mais inferior ali, colocou uma proteção ali, porque realmente estava sangrando, ele recebeu ali atendimento do Dr. Guilherme e voltou já para esse jogo.
1: É isso aí, o Botafogo novamente como 11, cobra arremesso lateral para grande área, o time do Mirassol, Edenilson cortou, a bola saiu pela linha de fundo, Mirassol vai bater o escanteio lá pelo lado esquerdo, 8 minutos de bola rolando neste segundo tempo, 8, segunda etapa, o Mirassol está querendo o terceiro gol, o Botafogo se defendendo, tentando evitar que o prejuízo, que já é grande, aumente ainda mais. Passamos dos 8 minutos, o árbitro vai autorizar a cobrança do escanteio, movimentação na área, autorizado Reinaldo, cobrou o escanteio, defesa do Botafogo deu mole, na sequência a bola sobrou com o Ferrarese, ele sai jogando, é pelo lado esquerdo, bota na frente, o Júnior Santos deu a passada muito forte, acabou adiantando demais e a bola se perdeu em arremesso lateral, é pro time do, é o Mirassol que vai cobrar? É o Mirassol. Agora o Igor Formiga está ali lentamente se preparando para bater esse arremesso lateral, enquanto o árbitro já está ali na contagem. Quase 9 minutos passados no segundo tempo. Já cobrado o arremesso lateral, Chico Kim chutou a bola para o alto.

0: Chega lá no campo de ataque do time do Mirassol, tentando Eduardo na ajeitada. Ele já fez 2 gols. Danilo faz ali a roubada pelo time do Botafogo, agora com o Arthur Cabral. Jogada de pivô, ele ajeita pelo lado esquerdo. Ziyech fez o lançamento, boa pro Medina, invadiu a grande área pelo lado esquerdo, trouxe pro pé direito, a chance do gol do Botafogo. Boa jogada, chutou fraquinho no meio do gol e o Walter pegou. Podia ter caprichado um pouquinho mais, hein, Thalita?
1: Podia. O passe do Ziyech foi muito bom pro Medina, que conseguiu dominar pelo lado esquerdo, invadiu a grande área, e aí ele foi acumulando os jogadores do Mirassol que tentaram tirar a bola dele, não conseguiram, mas na hora da finalização foi mal o gol.
0: O Leonardo Dai, goleiro numa jogada como essa só tem uma chance, se a bola foi em cima dele, foi o que aconteceu, né?
2: O Medina hoje está igual escolhendo o professor Raimundo, né? Na hora de ganhar o 10, ele está fazendo tudo certo.
0: Bem por aí.
2: Na hora de chutar, está chutando mal. Segunda vez já.
0: Verdade, verdade. E num lance individual, ótimo. Depois, como disse a Thalita, num excelente passe do Ziyech, ele invadiu a grande área pelo lado esquerdo, tirou 3 jogadores da marcação, né? Chegou na entrada da pequena área, um lance maravilhoso, mas aí na hora da finalização não conseguiu achar o canto. E eu confirmo a hora certa, 6:17. Ligado no nosso timaço, você confere agora o tempo e o placar do jogo. 10:10 no segundo tempo, 35 para o fim da partida. E no placar do Futebol Globo CBN, Campeonato Brasileiro, 28ª rodada da competição, no estádio Maião, no interior paulista. Confere aí.
3: Mirassol
0: 2-2 do Eduardo.
3: Botafogo
0: 0.
4: Central.
5: Atlético Mineiro e Chapecoense empataram no primeiro jogo da rodada 28 do Campeonato Brasileiro, 1-1 na Arena MRV. Daqui a pouquinho, às 18h30 da noite, tem Remo e Santos. 20h30 da noite, Vasco e Curitiba. 21h da noite, São Paulo e Internacional.
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0: É, rodada 28 do Campeonato Brasileiro, com jogos ainda que vão acontecer nesta noite de sábado. A gente vai acompanhando, a gente vai transmitindo, a gente vai levando até você todas as informações do Brasileirão. E a gente, como disse o Pradella, a gente vai transmitir aqui às 20h30, o jogamos entre Vasco e Curitiba, direto de São Januário, com a narração do Bom de Bola Edson Mauro, os comentários do Francisco Aiello e as reportagens do Renan Moura. 20h30 da noite, tem Futebol Globo CBN, vamos até às 11 com você, nesta noite de sábado. Olha o Mirassol atacando pela ponta direita, saiu da grande área ali, o goleiro Gabriel Batista cedendo arremesso lateral pro time do Mirassol bater pelo lado direito, aos quase 12 minutos de jogo no segundo tempo. Prepara para a cobrança do arremesso lateral, Igor Formiga já tomando distância, o árbitro foi para a contagem, bateu achando no meio campo o posicionamento do jogador que era o Neto Moura, invertendo agora o João Vitor, aparecendo o Chico Kim, na altura do círculo central, tapa na canhota, Reinaldo aparece, volta, para, gira, devolveu ao Chico Kim na ponta esquerda, chega Júnior Santos na tentativa do desarme, mas a bola novamente com o time do Mirassol, tendo Reinaldo devolvendo mais atrás, William Machado dominou com a canhota, com o pé direito ele domina também na sequência agora do jogo, fez o passe de esquerda, achando no campo de ataque também o posicionamento do Bruno Santos. O time do Mirassol tabelando, a bola sai da esquerda com o William Machado, chega João Vitor, consegue o giro para cima do Arthur Cabral, recomeça tudo com o goleiro Walter saindo da grande área para dominar. 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
0: Carioca, teve um desvio, o árbitro mandou o jogo seguir, o time do Mirassol tem a posse dela agora com o Neto Moura, no círculo central fazendo o lançamento para Reinaldo, se estica, consegue o domínio, para cima do Vitinho, descolou o cruzamento, a bola bate no Vitinho, volta nele, Reinaldo recomeça, tudo pela canhota, o William Machado tá pedindo mais atrás, Neto Moura deu o toque para ele, pé esquerdo na bola, gira da esquerda, vem pra direita, ainda na linha defensiva do time do Mirassol, tem João Vitor na bola dominada, mais uma vez com o Edson Carioca, para cima do Edenilson, o time do Botafogo tem que sair um pouquinho mais, o time do Botafogo tem que dar uma intensificada. O início do segundo tempo foi promissor para o Botafogo. Leonardo Dai, 13 de bola rolando na segunda etapa e o jogo.
2: É, já esfriou aquele ímpeto inicial do Botafogo no segundo tempo, né? Porque o Mirassol voltou até a bola, voltou a sair com toques mais curtos, não está devolvendo a bola tão rápido para o Botafogo. E aí quando o Mirassol tem a bola, fica ruim, né? Porque o time do Botafogo está em campo agora, é para o Botafogo ter a bola. Quando o Botafogo não tem a bola, você não pode contar muito com o Ziyech, com o Edenilson, com o Danilo, com o Júnior Santos, para pressionar o adversário. Então o Mirassol voltou a trocar passes, longe da área, é verdade, porque o Botafogo agora tem mais gente ali nessa primeira pressão para pelo menos cortar as rotas de passe. Então não é uma pressão de tentar roubar a bola, mas pelo menos se estabelece ali numa meia pressão que não deixa o Mirassol progredir. Agora tá 2-0 o jogo pro Mirassol, né? Então ficar trocando passe aí de um lado pro outro não tá nada ruim pro time paulista.
0: Igor Formiga dominando na direita de defesa, recomeça tudo com o João Vitor. O time do Mirassol tá há mais de um minuto trocando passes, enquanto o Botafogo não consegue achar ali uma escapada para roubar. Fez o lançamento agora com o Edson Carioca aparecendo dentro da grande área pelo lado direito. Eduardo domina, volta novamente o Igor Formiga, dando opção pelo lado direito, a bola tocada com o Eduardo na grande área, caiu, pediu o pênalti, o árbitro disse que não houve nada, hein, Thalita?
1: É uma jogada com o Danilo Santos, ele chega ali por trás para tentar roubar a bola, tem um encontrão com o jogador do Mirassol dentro da área, juiz disse que não teve nada ali em cima do jogador do Mirassol.
0: Passe do Ferrarese, Ziyech abre pelo lado direito, agora com a bola dominada, Júnior Santos, deu traço, ameaçou partir na velocidade, mas preferiu novamente a devolução, Ziyech, ele de pé esquerdo, toca novamente para Júnior Santos, 14 minutos e meio deste segundo tempo, tá 2-0 pro Mirassol, Eduardo fez os dois gols no primeiro tempo, Danilo gira a jogada, agora pelo lado esquerdo é Alex Telles fazendo a distribuição com Medina, ele tenta gingar na frente da marcação do Formiga, não deu espaço ali o lateral do time do Mirassol, a bola se oferece novamente, Teres fez entrega de jogada novamente com Medina, tocada com Edenilson, tapa muito forte, o Medina não dominou, Edenilson acabou errando na devolução e saiu ali sorrindo.
1: É, o Edenilson tá fresquinho, né? Acabou de entrar. Medina tá jogando desde o primeiro tempo, tá cansado, não dá pra chegar mesmo não. Vai ter mais uma alteração no Botafogo,
0: mais
1: a
0: uma.
1: Quarta mexida, sai o 19, o Arthur Cabral, e entra o 77, Lucas Vidalba.
0: Bom, o Arthur Cabral, não sei se surpreendentemente, Leonardo Dai, estava jogando mais fora da grande área, né?
2: É, estava tentando participar do jogo de alguma forma, mas não conseguiu, né? Agora o Júnior Santos, que pela direita errou tudo que tentou desde que entrou no intervalo, vira o centroavante do Botafogo, e o Vidalba vai tentar ser pela direita o que o Medina está sendo pela esquerda no jogo nesse momento, né? Uma opção de jogada individual, de ações mais ofensivas, para tentar interagir ali com o Ziyech, tentar alguma coisa, porque do jeito que estava, o Tite já viu que não ia ser o suficiente. Tentativa nova agora é Júnior Santos de centroavante e o Vidalba entrando lá pela direita.
0: Pois é, vamos ver o que mais uma mudança pode oferecer ao Botafogo de diferente neste segundo tempo em relação àquilo que vinha apresentando na primeira etapa, quando acabou levando dois gols e ficando com esse placar de momento altamente negativo. Fala, Thalita.
1: De uma coisa o Lucas Vidalba não pode reclamar.
0: Do que é que o Lucas Vidalba não pode reclamar?
1: Oportunidade. Teve com o Martin Anselmi, teve com o Rodrigo Belão, teve com o Franklin Carvalho e agora está tendo aí no primeiro jogo do técnico Tite.
0: Ou seja, a vida não está ruim para ele, né?
1: Não, só não está jogando mesmo.
0: Entendi. Bom, vamos esperar, né? Acho que é o que ele tá. Bom, vai em 16 e meio deste segundo tempo. Ferrarese tocando bola na entrada da grande área. Agora com o Lucas Monzon abrindo pelo lado esquerdo com o Alex Telles. Descolando o lançamento. O time do Botafogo chega com Medina. No giro para cima do primeiro marcador. Ficou para trás o Neto Moura abrindo o lance pelo lado direito. Arranca Vitinho. Fez a distribuição na ponta. Agora com o Vidalba devolvendo. Ziyech pedindo mais centralizado. A bola tocada para ele. Devolução. Vidalba pelo lado direito. Agora na linha de fundo. Lentou o cruzamento. Chega o William Machado. Chapou para onde o nariz apontou. E o nariz estava apontado para a linha de fundo, ou seja, o Fogão tem um escanteio, Thalita.
1: Ele já virou para os amigos ali e falou assim, ó, não dava para fazer nada, tinha que mandar direto pela linha de fundo. No cruzamento que veio ali da direita, pelo lado direito, o Botafogo tem um escanteio com o Ziyech na bola.
0: 22 na camisa, Ziyech quem vai cobrar o escanteio, é pelo lado direito. Passamos dos 17 neste segundo tempo, vai para a cobrança, autorizado pelo árbitro, pé canhoto, levantamento, primeira trave, corta na cabeçada. Chega tirando ali na defesa do time do Mirassol, a bola sobrando novamente, Vidalba fazendo recuo, aparecendo bem perto ali do círculo central, goleirão Gabriel Batista, aos quase 18 minutos do segundo tempo, tabela agora Alex Telles, deixando para Danilo, fazendo o lançamento, desvia no Reinaldo, aliás era o Reinaldo que estava ali deslocado, era ele mesmo, a bola tocou por último no jogador do Mirassol, sai em arremesso lateral, Edenilson vai para a cobrança, cobra rápido, acho que ele não está conseguindo identificar legal ali os números do placar, tá 2-0 para o Mirassol, Edenilson volta, Danilo recebe na altura da meia, faz a jogada girar agora, aparecendo mais pelo lado direito, o domínio do jogador que é o Ziyech, pelo lado esquerdo fez o levantamento, buscando a ajeitada do Júnior Santos, para dentro da área, Danilo não matou no peito, para trás, ninguém do Botafogo, mas ela voltou com o Ziyech, dois dribles, que linda maravilha, que finta maravilhosa, deixou no chute, a bola desvia no Walter e sai pela linha de fundo, o Botafogo tem um escanteio, que bela jogada do Ziyech, hein, Thalita?
1: Começa e termina com ele, primeiro no lançamento e depois ele na sequência, na finalização, escanteio pro Fogão pela direita, Ziyech na bola.
0: 22 na camisa, ele tá deixando a torcida do Botafogo esperançosa. cabeça, vai pra cobrança do escanteio, no pé esquerdo descolou, levantamento, entrada da pequena área, Danilo tocou de cabeça e a bola saiu pela linha de fundo. É só tiro de meta pro Mirassol cobrar. 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
0: Formiga, deu traço para cima do Medina, aparece no meio Eduardo, artilheiro do jogo, 2 gols nessa vitória parcial, 2-0 do Mirassol, para cima do Botafogo, ele ex-jogador do Botafogo, recomeça a jogada do William Machado, a bola passa pelo João Vitor, aparece pelo lado direito agora com o Denilson, descolando o lançamento, campo ofensivo, vem com ela dominado o Igor Formiga, Edson Carioca, no meio de 2 jogadores, a bola dividida, Danilo não conseguiu evitar a saída pela linha de lado, é arremesso lateral para o time do Mirassol cobrar pelo lado direito. Fala, Thalita.
1: Eduardo, que fez uma grande dupla em 23 com o Tiquinho Soares, que voltou ao Botafogo nessa segunda janela de transferências. Uma dupla realmente que artilheira, né? Os dois não só com artilharia em si, mas assim, um dando passe para o outro para conseguir marcar na temporada de 2023, principalmente no primeiro semestre.
0: Com a tabela feita, entrada da grande área do time do Mirassol, a bola não chegou no Bruno Santos, a zaga meio indecisa, deu sorte nessa, e vem pelo lado direito agora saindo o time do Botafogo com Vitinho, recomeçando com Ferrarese no campo de defesa, mais pelo lado direito, e eu confirmo a hora certa, 6:27. Ligado no nosso timaço, você confere agora o tempo e o placar do jogo. 20, passados 20 no segundo tempo, 25 para o fim da partida. E no placar do Futebol Globo CBN, Campeonato Brasileiro, 28ª rodada da competição, no Maião, no interior paulista. Confere aí. Dois com 2 gols do Eduardo.
8: Botafogo.
0: 0.
9: Central.
5: Acabou há pouco o segundo jogo das semifinais do Campeonato Brasileiro Feminino. E deu São Paulo, 1-0 para cima do Flamengo, jogo lá no Brinco de Ouro da Princesa, em Campinas. No agregado, São Paulo 4, Flamengo 1, São Paulo classificado para a final da competição. Na segunda-feira, tem Bahia e Corinthians. Corinthians e Bahia para definir o segundo finalista.
0: Pelo lado esquerdo, ataca o time do Botafogo na ponta. Chegou o Teles cruzando, a zaga chegou tirando com o João Vitor, cedendo arremesso lateral. Quase 21 minutos do segundo tempo. Leonardo Dai, cadê o Botafogo?
2: É, dos jogadores que entraram aí no decorrer do segundo tempo no Botafogo, o melhor disparado é o Ziyech, até fisicamente está me impressionando, para um jogador que não jogava há tanto tempo, né? Está em todo lugar do campo participando bastante. Teve uma chance na qual faltou perna direita. Se ele chuta de direita na primeira oportunidade, tinha mais chance de fazer o gol. Ele tentou levar para a esquerda e para isso driblou o zagueiro, né? E aí não tinha espaço para drible mais chute. Conseguiu o drible, mas o chute ficou ali prejudicado. Botafogo tem mais a bola, não sofre praticamente, o Mirassol teve uma chegada perigosa no segundo tempo, mas dizer que está fazendo assim um caminhão de oportunidades, não. Teve 2 até agora, uma numa jogada individual do Medina e a outra essa que o Ziyech desperdiçou.
0: E o Mirassol mexeu, o artilheiro do jogo foi embora, hein, Thalita?
1: É isso, o Eduardo saiu com a 33, entrou 7, Shailon.
0: Pela ponta direita, ataca o time do Botafogo, olha o Ziyech, cruzamento, Medina na escorada, dividiu com a defesa, ela sobrando. Pelo lado direito com o Edson Carioca, tentando sair agora do campo de defesa do time do Mirassol, ele conseguiu a desacelerada para cima do Júnior Santos, chega o Danilo também, a bola foi direto pela linha de lado, arremesso lateral, marcado e já cobrado pelo time do Botafogo, tá caído ali o Edson Carioca, o Botafogo seguiu com ela, dominada agora com o Edenilson, devolvendo a Ziyech, movimentando bastante, dominou errado, Medina permitiu a chegada agora do Igor Formiga, tirando pelo time do Mirassol. Só 22 minutos e meio deste segundo tempo. Alex Telles prepara para a cobrança do arremesso lateral. A bola voltou com Telles devolvendo Ziyech pela meia canhota, descolando o giro para cima da marcação. Está bem marcado agora ali pelo Shailon, que acabou de entrar. Domina Edenilson, escorada de primeira. Vitinho aparecendo na meia novamente, mais atrás pela direita com Ferrarese. Pelo lado direito, agora vem mais uma vez o time do Bota na bola dominada com Vidalba. Devolveu ao Vitinho, curtindo uma de meia. Agora Vidalba pelo lado direito na ponta. Mais uma vez descolando o cruzamento, buscando o Júnior Santos. William Machado, mais esperto, chegou tirando. 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
0: Alba, cruzamento na segunda trave, não achou o Júnior Santos, não achou o Medina, mas encontrou sim o Alex Telles, tirando para cima da defesa, girou, voltou, a jogada novamente com Danilo na meia, ele tentou um lance incrementado para cima do Shailon, houve o desvio ali no jogador do time do Mirassol, a bola saiu pela linha de lado, arremesso lateral vai ser cobrado, Tite está ali preocupado, observando primeiros contatos dele com os jogadores do Botafogo, com a forma de jogar do Botafogo e com aquilo que o time pode lhe oferecer. Bom, falar do trabalho do Tite nesse jogo, eu me recuso, hein, Leonardo Dai?
2: É, me recuso também, acho que ele teve uma boa leitura sobre os problemas do time no primeiro tempo, né, e aí acho que mexeu dentro do que ele tinha à disposição no banco de reservas até que bem. E o Mirassol agora botou o Shailon no lugar do Eduardo, mesma função tática, mas com mais pegada de marcação. O Guanais quer tirar o Botafogo de perto da sua área.
0: Tabela pelo lado esquerdo, toque do Bruno Santos pro Reinaldo, vem correndo na ponta esquerda, se mandando toque no pique, no toque, cruzamento. Bruno Santos emendou de bicicleta, tentou achar a direção do gol, mas mandou pra fora! Numa ótima puxada de contra-ataque pelo lado esquerdo na tabela, entre ele e o Reinaldo. O Reinaldo conseguiu achar no cruzamento, só que aí na emendada de voleio, Bruno Santos mandou pra fora, mas levou perigo, hein, Thalita?
1: Levou, e ele usou o recurso correto, né? Numa boa jogada ali pelo lado esquerdo, o Ferraresi fica pra trás na marcação, e aí o Reinaldo e o Bruno Santos conseguem bem o ataque, e aí na hora do cruzamento do Reinaldo, a bola foi um pouquinho ali mais pra trás, e aí o Bruno Santos tenta ali no voleio pra conseguir puxar e fazer a finalização, ela passa à esquerda do gol do Gabriel Batista.
0: Quase 25 do segundo tempo, resposta do Botafogo, diga lá.
2: Nesse lance aí, o Ferraresi estava jogando de armador pela direita, né, e aí quando ele não recebeu o passe, perdeu a bola, o Mirassol saiu no contra-ataque, o Medina foi correr atrás do time do Mirassol. Então, só para o ouvinte ter uma ideia de como o Botafogo está exposto nesse momento. O Mirassol está talhado aí para aproveitar esse contra-ataque com esses espaços que vão aparecer no desespero do Botafogo.
0: O time do Mirassol tem uma falta para cobrar perto do círculo central, 25 minutos do segundo tempo, 25 segunda etapa. O Botafogo vinha de vitória, 3-2 para cima do Grêmio, por enquanto está perdendo 2-0. O Mirassol está tentando dar uma respirada, enquanto isso o Botafogo vai parando nos 35 pontos, né, na classificação do Campeonato Brasileiro, ainda vivendo uma situação preocupante, não sei se a palavra é essa, mas uma situação de alerta. Tem que ter atenção para a sequência do Campeonato Brasileiro com 35 pontos. O Botafogo está na frente de muita gente, mas ainda não tranquilo dentro da competição. Quase 26, a bola chega no Neto Moura, abrindo jogada pelo lado direito agora com o Bruno. Tentativa era do Igor Formiga, busca o passe lá no campo de ataque, Edson Carioca, ele não conseguiu amortecer, protege, tentativa do Lucas Monzon, tocou por último na bola o zagueiro do Botafogo, ela vai embora pela linha lateral, o arremesso vai ser cobrado pelo time do Mirassol. 26, eu confirmo, passados neste segundo tempo. Tô vendo o Alex Telles orientando todo mundo, enquanto o Edson Carioca, ele mesmo cobra o arremesso lateral com o Igor Formiga, lado direito no campo ofensivo do time do Mirassol. A bola recomeça lá no campo de defesa, agora com o jogador João Vitor, dentro do círculo central, tem o posicionamento do William Machado, abrindo o lance novamente pela direita com o João Vitor, parou, voltou novamente o time do Botafogo, não imprime pressão, não tenta ali a jogada agora de sufoco na defesa do time do Mirassol, faz a jogada girada, vem pelo lado direito, aparece o João Vitor, descolando o lançamento, rasteiro pro campo de ataque, Edson Carioca, no que ele domina nas costas de Lucas Monzon, consegue o giro, parou, voltou, tá abrindo pelo lado esquerdo, tem a movimentação lá do Reinaldo, preferiu pelo lado direito, ajeitada do Igor Formiga, olhou para dentro da grande área, preferiu um toque de calcanhar, mais atrás pro Denilson, aparece o Shailon, armou pro pé esquerdo, não deu para chutar, Chico Kim com ela, fez ali a gingada na frente do Ferraresi, entregando novamente a Reinaldo pela ponta canhota, devolução agora pro Chico Kim, 27, segundo tempo, Shailon, entrada da grande área, pé esquerdo, tocando bola pro Igor Formiga, trouxe pro pé esquerdo, não deu para chutar, o Botafogo monta ali um muro, uma linha defensiva bem compactada para tentar neutralizar a investida do time do Mirassol, que pelo lado esquerdo tem a bola trabalhada agora com o Shailon, devolveu no passe, busca novo toque, ainda com a bola perdida, não deu na primeira, voltando Reinaldo, Chico Kim na bola dividida, mais uma vez com o Shailon, o time do Botafogo tá todo lá atrás, o time do Mirassol tá todo lá na frente, o toque feito, entrada da grande área, Shailon de pé direito, fez o lançamento na abertura, com a proteção feita, cruzamento do Igor Formiga na segunda trave, chegou cortando Ferraresi na primeira, matou no peito, chegou tirando mal, a sobra na ajeitada, Edson Carioca, Shailon pediu na meia lua, Ferraresi acreditou no lance, conseguiu o toque pra Ziyech, lançamento muito forte, obrigando o Júnior Santos a correr, chegou por baixo, o William Machado não achou nada, veio pra dividida, conseguiu o Júnior Santos pela ponta direita na linha de fundo, tentou dar o drible, aí ficou sem ela. deu o drible e deu mole em Thalita.
1: Deu mole. O lançamento do Ziyech foi bem, encontrou ali o Júnior Santos, que na briga conseguiu vencer o marcador do Mirassol e aí foi até a linha de fundo. É verdade, ainda não tinha chegado ninguém na grande área, o Ziyech ainda estava caminhando para chegar e aí o Júnior Santos tenta de alguma forma dar um pouco mais de tempo ali para isso e acaba perdendo a posse lá pelo lado direito. Daqui a pouquinho no Botafogo, Cauã Toledo, jogador da base, atacante, vai entrar, está ouvindo ali as últimas orientações do técnico Tite.
0: Bom, 28 minutos e meio. Já estamos na segunda metade da segunda etapa. E o Botafogo ainda não conseguiu oferecer aquela intensidade para tentar empatar e virar, ainda aí.
2: É, e agora vai vir a última alternativa, né? Só não tinha mexido no Medina ainda do quarteto de frente do Botafogo. Deve ser ele quem deve sair para o Cauã Toledo tentar arrumar alguma coisa. Que até o Medina, que estava bem no jogo, já foi caindo nessa metade do segundo tempo.
0: Vem pela esquerda o time do Mirassol, buscando jogada agora para cima da marcação do time do Botafogo. Entrada da grande área, devolveu bola mais atrás do Shailon. Pedia, ficou ali, tentando. Denilson acabou ficando sem ela. Corta por baixo, a bola chegando novamente com o time do Mirassol. Chico Kim ajeitando para o Shailon. Na altura da intermediária de ataque, 29 minutos passados no segundo tempo, ele gira. Igor Formiga pela meia direita, a movimentação do Edson Carioca também na entrada da grande área. Ali movimentando o Shailon com o pé esquerdo, acha o passe. Novamente com o time do Mirassol, Denilson na tabela, devolveu Bruno Santos, novamente pelo lado esquerdo com Chico Kim. 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
0: No nosso timaço, você confere agora o tempo e o placar do jogo. 30, passados 30 no segundo tempo, 15 para o fim da partida. E no placar do Futebol Globo CBN, Campeonato Brasileiro, 28ª rodada, no Maião, no interior paulista. Confere aí.
3: Mirassol.
0: 2 com 2 gols do Eduardo.
3: Botafogo.
0: 0.
9: Central.
5: E já tem bola rolando para o jogo das 6:30 da noite entre Remo e Santos. 5 minutos do primeiro tempo lá no Mangueirão, 0-0.
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0: O time do Mirassol também mexendo, Thalita.
1: É isso, está saindo o 95 Edson Carioca para a entrada do 96 o Carlos Eduardo. E vai entrar também o camisa 80 o Alisson na vaga do 27 o Denilson.
0: E aí, Leonardo Daia, as alterações, o que o Guaná está pretendendo para esse segundo tempo, reta final de jogo?
2: Refrescar o time, um volante pelo outro, para marcar ali pelo lado direito o Alisson entrando no time. Neto Moura deve voltar a marcar um pouco mais pelo lado esquerdo agora, eles tinham invertido, né? Ele e o Denilson. E o Cauã Toledo vai entrar no e o Carlos Eduardo, perdão, 96, é mais ponta mesmo, né? O Edson Carioca é um jogador mais centroavante que vinha jogando pelo lado. Carlos Eduardo é mais ponta mesmo para tentar um contra-ataque, tentar fechar o jogo, porque nesse momento o Mirassol está mais perto do terceiro gol do que o Botafogo de descontar. E o Cauã Toledo vai tentar ver o que consegue fazer no time do Botafogo também.
0: Bom, estamos acompanhando aí o Cauã Toledo em campo mesmo na vaga do Medina, né, Tatá?
1: É isso. Saiu 6 Medina para a entrada do camisa 59, Cauã Toledo.
0: Bom, era aquilo que você falava, né, Léo? As mexidas faltando só aí tirar o Medina, né? Daquela parte mais ofensiva do time do Botafogo, que inicialmente foi escalada pelo Tite.
2: Trocou todo mundo, Medina foi o melhor dos quatro, mereceu ficar mais tempo em campo, mas também não dá para dizer que tenha sido decisivo para o bem, né? O único lance de participação decisiva dele no jogo foi para o mal, errando o passe que gerou o segundo gol do Mirassol. Botafogo trocou tudo, mas ofensivamente faz um jogo muito pobre com todas as formações.
0: Segura a jogada na esquerda de defesa agora com o Chico Kim virando pela direita. João Vitor aparece, descolando o lançamento na tabela que aconteceu ali no campo de defesa. Aparece também um jogador que era o Alisson para fazer ali a opção pelo lado direito. A bola tocada na esquerda com o William Machado. 32, segundo tempo. 32 minutos da segunda etapa. Está 2-0 para o Mirassol. Eduardo fez os dois gols no primeiro tempo que vão dando ao time do Mirassol três pontos importantes na luta. Luta contra o rebaixamento, bola recuada, o goleiro Walter na pequena área, abrindo pelo lado direito, agora com o João Vitor pedindo o Igor Formiga mais à frente, ele conseguiu o lançamento para o Shailon, está espaçada ali a marcação do Botafogo, Mirassol trabalhando bola, só que agora no lançamento não conseguiu achar o Bruno Santos, a bola chegou ali de graça para o domínio do goleirão, Gabriel Batista do time do Botafogo, passe feito, novamente no campo de ataque pelo lado direito é o time do Botafogo, Ziyech pedindo no meio, a bola foi tocada, não, Vitinho preferiu mais atrás com o Ferrarese, girando, está direito. direita, ela se oferece pelo lado esquerdo, Alex Telles, Duque domina, já toca ali mais uma vez, buscando o Cauã Toledo, e ela foi embora pela linha lateral, e arremesso para o Mirassol cobrar. 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
0: Do time do Botafogo, a bola desviada no Edenilson, vai saindo pela linha lateral, o arremesso já cobrado, Igor Formiga tabelando no meio, a bola volta no Igor Formiga, não conseguiu o corte ali, o jogador Júnior Santos, ela volta com o João Vitor recuando para o goleiro Walter, a bola trabalhada no campo defensivo do time do Mirassol, agora com Walter na altura da meia lua, tá perto da jogada também, o Júnior Santos com a bola devolvida pelo Walter, lá pelo lado direito com o João Vitor, fala Thalita.
1: Só um detalhe sobre a comissão técnica do Tite, né, porque ele só veio com o Matheus Bach, que é o auxiliar técnico dele e filho dele, né? E também o preparador físico, o Fábio Massaredinho. E aí, com isso, o que aconteceu? Alguns integrantes da comissão do Botafogo foram integrados a essa comissão técnica do Tite. Então, o Fera, que faz parte da comissão permanente, o próprio Rodrigo Belão, a gente está vendo o Belão ali junto com a comissão técnica do Tite, que ainda não ficou muito claro em relação ao Belão, é se é muito mais um processo de transição ou se ele realmente segue, porque eu preciso lembrar, o Belão é técnico do Sub-20 do Botafogo. Então, assim, por enquanto, o Sub-20 está sem o seu treinador, porque ele está integrado a essa comissão técnica do Tite, mas isso ainda não ficou muito claro por parte do Botafogo.
0: Bom, o que vai acontecer, eu não sei, Dai, mas acho que me parece que é mesmo essa questão da transição. Num primeiro momento, o Belão está aí, né?
2: Não, acho que é importante. É importante para essa transição ser minimamente mais suave. Não é o suficiente, evidentemente, mas já ajuda a ter um entendimento do elenco, do que funciona, do que não funciona. O Tite chegando agora, e acho que até nessa pausa aí de data FIFA, né, vai ser importante também na própria condução dos treinamentos para o Tite ir encontrando também esse elenco do Botafogo.
0: Quase 35 minutos deste segundo tempo, Mirassol tem a posse de bola, João Vitor rolando para o Shailon na meia direita, movimentação, campo de ataque, Carlos Eduardo agora fica com ela, o time do Botafogo está todo lá atrás, o Botafogo nesse primeiro confronto sendo comandado pelo Tite, por enquanto vai perdendo, está 2-0 para o Mirassol, a bola volta no campo de defesa, o William Machado tocando curta no círculo central, aparece para fazer a dominada o jogador que é justamente o Alisson, voltando o William Machado, gira da esquerda, ela sai pelo lado direito, João Vitor, Shailon tem a bola dominada, conduz com o pé canhoto, já chega ao campo de ataque na tabela que aconteceu, Shailon novamente, a devolução do Bruno Santos pedindo lá infiltrado, chegando no Carlos Eduardo pela ponta direita, ele traz pro pé esquerdo, conseguiu o passe, leva na linha de fundo, cruzamento, a bola desvia, bate no Monzon com o Igor Formiga descolando o cruzamento, ele aparecendo sempre infiltrado ali na grande área, conseguindo o escanteio pro Mirassol cobrar, Thalita.
1: Isso, depois do bom passe ali do Carlos Eduardo pro Igor Formiga, entre as pernas do Cauã Toledo, a bola chegou à camisa 32 do Mirassol, que tentou o cruzamento, mas a defesa do Botafogo cortou. Pelo lado direito tem escanteio pro Mirassol, acho que é o Reinaldo que tá indo ali pra cobrança.
0: É ele mesmo, sem pressa alguma para cobrar esse escanteio. O time do Mirassol está vencendo 2-0 e está querendo o terceiro gol. Alô, defesa do Botafogo, todo mundo atento por aí. A bola volta a ser dominada agora com o time do Mirassol, pronto para cobrar o escanteio. Pelo lado direito, autorizado pelo árbitro, Reinaldo levantou a primeira trave. Chega o Telles tirando de um lateral esquerdo para o outro. Ela sobra novamente, Shailon devolveu a Reinaldo. Chegou batendo de pé esquerdo, entrada da grande área. Sobrando a bola com o William Machado, mandou a bomba para canhoto. Chute direto. E o goleiro Gabriel Batista indo lá para fazer a defesa. Olha aqui, galera a caminho de São Januário, ouvindo a nossa transmissão aqui, grande Diego Neves está mandando mensagem aqui, dizendo que vai torcer pro Vascão vencer por 3-1 e tá com essa galera aí, dizendo que o caldeirão vai ferver, beleza, a gente vai transmitir aqui no Futebol Globo CBN a partir das 8h30 com o Bom de Bola Edson Mauro, as emoções de Vasco e Coritiba, por enquanto estamos com as emoções de Mirassol e Botafogo, tá 2-0 pro Mirassol e o Tite tá ali, ó, de cara amarrada, na entrada da área técnica, dando instruções nesse primeiro contato, enfim, ele estava justamente tentando corrigir essa transição pela movimentação, a gente viu aqui, hein, Thalita?
1: Ele está fazendo alguns sinais ali para a equipe do Botafogo para tentar, inclusive, alguma coisa no ataque. Importante pontuar, né, o Tite é o nono técnico da era SAF do Botafogo, que começou em 2022 com o Luiz Castro, e aí eu estou contabilizando apenas os treinadores,
0: sim, os interinos, né?
1: Sim, os interinos,
0: né?
1: Porque chega Luiz Castro, depois tem o Bruno Lage, Thiago Nunes, Arthur Jorge, aí depois do Arthur, Renato Paiva, David Ancelotti, Martim Anselmi, Franklin Carvalho e agora o Tite. Nono técnico, 9 técnicos desde 2022 dentro da era SAF, que na teoria veio para o Botafogo para trazer profissionalismo. Hugo.
0: Bom, e 9 técnicos no intervalo de tempo tão curto, hein? Para quem estava realmente oferecendo uma nova mentalidade para o futebol do clube, é muito, né, Dai?
2: Muito, isso porque teve um ano perfeito ainda, né? Pois com Libertadores e Campeonato Brasileiro. Se considerar isso, então, aí você soma 2022, 23, 25 e 26, aí fica maior ainda.
0: Pois é, o recorte é mais curto ainda, né?
2: E Hugo, e um outro detalhe, né? Muitas mudanças de elenco também. O próprio Botafogo agora do segundo semestre tem muita gente chegando agora no clube. É muito mais difícil fazer futebol assim. Né?
0: E tudo começando com aquele desmanche, enorme desmanche, que foi promovido pelo John Textor na virada de 24 para 25, né? Quando o Botafogo acabou negociando de uma vez quase que metade do elenco campeão da Libertadores e campeão brasileiro. O time do Mirassol vem ao ataque pela ponta esquerda, girou para cima da marcação, é a entrega de jogada, entrada da grande área agora com o Shailon, no pé esquerdo ele domina, não deu para armar para o chute, Carlos Eduardo, mas pelo lado direito o time do Mirassol parece estar muito mais preocupado em controlar a vantagem do que propriamente chegar ao terceiro gol. Arranca o time do Mirassol agora com o Igor Formiga, avança pelo lado direito na ponta, levando a linha de fundo, cruzamento, a bola direto pela linha de lado, vai saindo e arremesso lateral. Você queria dizer o quê?
1: É dos campeões de 24, né? Se a gente olhar hoje os 23 relacionados para o confronto de hoje, só ficaram Vitinho, Alex Telles, Tiquinho Soares, Júnior Santos, Marçal e Alan. De resto, todo mundo embora.
0: Então vamos lá. O Vitinho era titular. Vitinho, o Telles também.
1: Isso.
0: Então você tem dois titulares. O Tiquinho Soares
1: e
0: não
1: acabou,
0: era titular.
1: Só eles dois.
0: Pois é.
1: O Júnior não era titular.
2: O Júnior Santos
1: não era. E o Alan.
0: E o Marçal.
2: E o Tiquinho e o Júnior Santos saíram e voltaram.
0: Exatamente, isso.
1: Exato.
0: O Marçal também, né?
1: O Marçal foi embora, mas aí ninguém quis também. E aí o Botafogo tava precisando de um jogador.
0: Então o Marçal não se transferiu. O Marçal foi embora pra casa, ficou mais tempo do que devia em casa.
1: Isso.
0: E aí o Botafogo chamou
1: aí
0: de
1: voltou.
0: Novo, ele saiu de casa e foi pro Botafogo.
1: Exatamente, exatamente.
0: Entendi. Ou seja, não dá nem pra caracterizar isso como transferência. Mas saiu, chegou a sair. Perdeu o vínculo com o clube e saiu. Enfim, movimentações e mais movimentações que acabaram trazendo, de certa forma, um prejuízo sim para o Botafogo. 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
0: E eu confirmo a hora certa, 6h47. Ligado no nosso timaço, você confere agora o tempo e o placar do jogo. 40, passados 40 no segundo tempo, 5 para o fim da partida. E no placar do Futebol Globo CBN, Campeonato Brasileiro, 28ª rodada da competição, no Estádio Maião, no interior paulista. Confere aí.
3: Mirassol.
0: 2 com 2 gols do Eduardo.
3: Botafogo.
0: 0.
10: Central.
11: No Mangueirão, primeiro tempo, 16 minutos, Remo e Santos 0-0. Eu reforço para você o convite, ouvinte da CBN e da Globo. Às 8h30 da noite, em São Januário, tem Vasco e Curitiba.
0: Botafogo consegue a roubada, Ferrarese no campo de ataque, tocou pro Ziyech, entrada da grande área, chegou a zaga do Mirassol tirando, Edenilson na sobra, ele tabela com Vitinho, volta Edenilson no círculo central, 41 minutos de bola rolando no segundo tempo, vai ao ataque o time do Botafogo, busca o toque Edenilson novamente no giro, com o Alex Telles, ele traz pro pé esquerdo, busca o toque ainda no campo defensivo do time do Mirassol, no ataque do Botafogo com Monzon, Ferrarese tá pelo lado direito, domina, ameaça ali o lançamento, não dá o bote ali, o Bruno Santos também não chega na jogada, não chega na jogada o time do Botafogo, agora sim com a bola do Alex Telles, deixando pro Edenilson, gingou pra cima da marcação, abriu jogada na ponta esquerda com o Cauã Toledo, ele tenta a finta, tocou de pé direito, entrada da área, Edenilson caiu, pediu a falta, não teve, foi só dividida com o Mirassol roubando, buscando pelo lado direito agora com Carlos Eduardo, Shailon devolveu, Igor Formiga, João Vitor, tem a bola na grande área, tira o perigo lá de dentro, 42 minutos segundo tempo, mal tocada a bola, Bruno Santos, melhor pro time do Botafogo, Monzon entregando ao jogador que é o Alex Telles, fazendo o lançamento rasteiro, Danilo girando a jogada, da esquerda a bola sai, no meio do caminho antes de chegar na direita com o Vitinho, praticamente trocou de posição com o Vidal, bem Léo?
2: Trocou, tá jogando bem aberto, né, pro Vidal, aliás, bem mais por dentro pro Vidal abrir mais, são alternativas para tentar ter qualificação no passe, é bem da verdade, né, Hugo, o jogo terminou assim, o que o Botafogo tá tentando agora é fazer um gol meio ao acaso para voltar para o jogo. Mas assim, o Mirassol está muito senhor da partida e o Botafogo não tem caminho nenhum para chegar a esse gol. Então está tentando achar um passe, um cruzamento, um chute de longe para fazer o primeiro gol e aí botar uma pressão, mas está muito difícil.
0: Tá complicado. Botafogo no ataque com Danilo. Tabela feita agora, buscando jogada com Júnior Santos, perto da meia-lua. Ziyech recebendo mais atrás, lançamento esquerda na grande área, tentativa da jogada. Calma Toledo, deu o passe, acabou derrubado, ficou sem ela, na verdade perdeu a posse de bola. Contra-ataque para o time do Mirassol com Shailon. Ele fica ali na recolhida, desacelerou, chama a falta, o árbitro não deu porque não aconteceu. Ziyech, Júnior Santos na tabela, calma Toledo, se atrapalhou no domínio, conseguiu um toque ainda para Vitinho, entrada da grande área pelo lado direito, abriu jogada na ponta. Vidalba olha para a grande área, vai descolar o cruzamento com um desvio. Essa bola acabou saindo, não foi desviada no Reinaldo, é isso? Ele vai dar o escanteio, né, Thalita?
1: É isso. Vidalba e Vitinho ali pelo lado direito, a tentativa de cruzamento do Vidalba, bola desviou ali no Reinaldo, foi pela linha de fundo. Tem mexida na equipe do Mirassol, tá saindo camisa 32, o Igor Formiga. Para a entrada do 20, o Daniel Borges também jogou no Botafogo. E tem mais uma alteração para ser processada, Hugo.
2: Já confirmou. Zé Roberto entrando.
1: Zé Roberto para a saída do 30. Bruno Santos.
0: Então as últimas mexidas aí promovidas pelo Guanais, do time do Mirassol, que, como bem disse Leonardo Dai, vai encaminhando muito tranquilamente a sua vitória por 2-0 por enquanto. Botafogo no ataque, cobrança de escanteio, Alex Telles levantou na primeira trave, quer dizer, cobrou na primeira trave, né? Essa bola nem levantada foi. 44 do segundo tempo, afastou a zaga do Mirassol, a bola voltou com o time do Botafogo fazendo o lançamento na ligação direta ao William Machado. Ele apenas abriu o espaço para o goleiro Walter chegar lá para fazer a dominada. Diga aí, Thalita.
1: Só um detalhe sobre o Ziyech, né, que ele não joga desde o dia 14 de junho, então hoje está sendo o primeiro jogo dele depois de tanto tempo, e o Botafogo precisou fazer aí uma certa operação de guerra para conseguir contar com o jogador nesse momento. Por quê? Precisa de uma certidão de nascimento e precisa de um documento com os antecedentes criminais. É um jogador internacional e esse documento precisa de uma certificação internacional, desse reconhecimento internacional. O Ziyech não veio com esse documento. E aí, a previsão é que esse documento só chegaria em aproximadamente um mês. E aí ele não pode ser regularizado sem esse documento. O Botafogo foi à Holanda.
0: Vai lá buscar.
1: Exato. Foi à Holanda para conseguir, né, trazer esse documento, conseguiu esse documento, mas foi uma burocracia e muita coisa para o Botafogo conseguir isso.
0: Vidalba no cruzamento, a tentativa da jogada pela ponta direita, Cauã Toledo chegou batendo e o Walter! Foi fraco o chute, mas o Walter se esticou para evitar o gol de honra do Fogão, hein, Thalita?
1: Bela defesa do Walter, boa jogada do Botafogo pelo lado direito com o Vidalba, um cruzamento rasteiro, o Cauã Toledo se jogou na bola, estava bem marcado, não consegue uma finalização muito forte realmente, mas é rasteira na direção do gol e o Walter faz uma bela defesa. 4 minutinhos de acréscimo, gol.
0: A pergunta que não quer calar, Leonardo Dai, o investimento com a viagem à Holanda, teve retorno?
2: Ou não teve, porque o Botafogo não ganhou o jogo, não empatou e tal, então ele não conseguiu fazer diferença, mas entrou bem no jogo o Ziyech e fisicamente até me surpreendeu. Agora o Cauã Toledo foi muito bem nessa última jogada, ele participou da jogada em 3 momentos diferentes. É ele que corta o passe do Mirassol na altura do meio de campo, é ele que faz o passe para o Vidalba na intermediária e é ele que aparece para finalizar naquela que talvez tenha sido a única defesa minimamente difícil que o Walter fez no jogo. Só para constar, né, o Mirassol mexeu na mesma posição, lateral para lateral, centroavante para centroavante, ganhou tempo e refrescou um pouquinho mais o time para conduzir aí o caminho até a vitória.
0: Esse é o detalhe, quase 47, vamos a 49 neste segundo tempo. Cauã Toledo, entrada da grande área pelo lado esquerdo, ele tabela com Danilo, voltou no Cauã, bola tocada, bateu no ar, o Juizão disse que não tocou, não, ele tocou na bola assim. Tocou ou não tocou?
1: Tocou não.
0: Não tocou não?
1: Ele conseguiu sair, tocou no jogador do Mirassol mesmo.
0: Passe ele estava mal colocado.
1: Estava mal colocado. Ele tá. Ele pode ter ali atrapalhado a visão do Cauã Toledo de não ter enxergado o jogador do Mirassol que estava atrás do árbitro. E aí, realmente, Toledo foi tentar o passe, o árbitro estava na frente. É, mas ele não tocou.
0: Não tocou. Não tocou.
2: Deu um corta-luz.
0: É, pois é, participou do lance, pois é. Mas enfim, estava por ali o seu juizão, nosso Felipe Fernandes de Lima. Estava mal colocado, mas beleza. O jogo está indo para o final. Daqui a pouco o Leonardo Dai vai dar nota para ele aí, enfim. Nesse jogo em que o time do Mirassol construiu um placar de vitória no primeiro tempo, 2 gols do Eduardo, e está tentando aí chegar ao terceiro gol com Carlos Eduardo. Na altura da intermediária, ele fez a rolada, Daniel Borges invadiu a área pelo lado direito, vai fazer o terceiro, mandou a bomba. Tem! defendeu o goleiro Gabriel Batista! E ela saiu em arremesso lateral, não foi pelo fundo não, hein, Thalita?
1: É o quê? Só vale gol de ex?
0: Parece.
1: Eduardo, agora o Daniel Borges, tentou ali a finalização, a boa defesa do Gabriel Batista, Mirassol segue no ataque, lateral pela direita.
0: Já cobrado pela ponta com Carlos Eduardo, não conseguiu desarme com o Antônio, a bola voltou com o Daniel Borges, chegou cruzando de primeira, a bola tocada de cabeça, vai entrando, subiu, goleiro Gabriel Batista para fazer a defesa. 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
0: Quase 48, agora passamos dos 48 minutos, menos de um minuto para acabar o jogo no Maião. Vai dominando Danilo com a bola agora pelo lado esquerdo e Alex Telles. Ele deixa o jogo, faz o lançamento pela canhota, aparece o Cauã Toledo. Tá 2-0 para o Mirassol. Botafogo vai perdendo a primeira na estreia do Tite, na estreia também do Ziyech, que segundo o Leonardo Dai, eu concordo. Entrou bem nesse segundo tempo, conseguindo aí boas tabelas e boa movimentação, sobretudo nos lances aí de dribles, enfim. Vai ali para a tentativa da jogada. É o time do Mirassol na defesa, o Botafogo no ataque, Vidalba levando a linha de fundo pelo lado direito, cruzamento, Cauã Toledo subiu, não achou nada, reclama de falta o Daniel Borges ali no interior da grande área e o árbitro parece que vai marcar, né, Thalita?
1: É, vai marcar a falta ali do Cauã Toledo, né, foi tentar subir ali na hora do lançamento, mas ele só atingiu o Daniel Borges, falta marcada ali na região da grande área. Só um detalhe sobre o Ziyech, ele não foi apresentado, até porque ele não fala português, só fala inglês total. Então até poucos jogadores do elenco do Botafogo têm essa comunicação com um jogador marroquino, né? Um atacante sim. Marroquino, fala inglês, então não houve apresentação, mas houve um videozinho de apresentação e no videozinho ele fala em inglês e aí ele fala Ziyech. Né? Então a gente chegou a ficar um tempão falando Ziyech, mas ele...
0: É, eu tava falando Ziyech.
1: Ele fala Ziyech, então eu tô seguindo o que ele falou. É,
0: então beleza.
1: É isso aí.
0: Bom, apitou o árbitro, fim de jogo no estádio Maião.
3: Mirassol.
0: 2 com 2 gols do Eduardo.
3: Botafogo.
0: 0. 6:57, faltando 3 minutinhos para as 7. Eu anuncio na Globo e na CBN mais uma atração pra você.

0: Santos.
1: Na Arena MRV, Atlético Mineiro 1, Chapecoense também 1.
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3: Ô Prato, eles estão me provocando, hein?
4: Então, Oscar, quem também não tá bem é o Santos, hein? O Remo tá melhor que o Santos no jogo.
3: Estou falando números, lá pra cá, 14, 22, 13, tá difícil.
5: Lá na esquerda, falta pro time, falta para o time do Remo. Tá 0 a 0 o jogo, 26 minutos, 26 do seu primeiro tempo, 0 a 0. Lá pela canhota colocado, Marlon Lopes e Vitor Bueno, um dos dois para a cobrança de falta. Santos com 3, 4 na barreira, barreira moderna. Tem um deitado atrás da barreira, é o Arthur. Lá vai Vitor Bueno, perto da direita, direto, cai o goleiro. Diógenes, escanteio para o Remo. Lari.
6: No canto direito baixo do goleiro Diógenes. Ele foi buscar e mandou para a linha de fundo. Vem escanteio.
5: Escanteio na ponta esquerda. Remo vai para o ataque 0 a 0. O jogo estamos com 27 minutos agora. Primeiro tempo. Colocado lá pela canhota. Remo escanteio. Curto, bola volta para Vitor Bueno. Recua para Marlon. Marlon Lopes domina. Faz a finta. Vem para a meia. Bate. Vai fora. Sobe, vai pela linha de fundo, tiro de meta pro Peixe. Lari Menegatti
6: arriscou da meia esquerda, foi ousado, tentando buscar o canto alto do goleiro Diógenes. A bola passa longe, tiro de meta para a equipe do Peixe.
5: 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O jogo, Rafael Prates, 28 minutos, 0 a 0. Fala, Prates.
4: O Remo está melhor que o Santos, Oscar. O Santos tem muita dificuldade para passar do meio campo. O Santos troca passes geralmente com os zagueiros ou com o Arthur do meio para trás. E ali o jogo do Santos acaba. O Santos acerta um primeiro passe, não tem muita sequência de jogada. Então é uma preocupação do Santos geralmente voltar para não tomar contra-ataque. Mas o Santos para atacar tem muita dificuldade para conseguir progredir, acertar com a bola. O Remo pelo menos geralmente tem lançamento, ganha uma primeira bola. Quando desarma é mais rápido para responder. O Santos faz pouco, pouquíssimo até agora em Belém. Poucos chutes a gol. Quem chutou a gol foi o Remo a instância que o Jorge trabalhou, colocou para escanteio.
3: Sabe quem está ouvindo a gente, Rafael?
4: Quem?
3: Prats,
4: quem?
3: Informa que vão Ney Costa.
4: Opa!
3: Sabe quem?
4: Quem?
5: Tom Zé!
4: Oh, aí sim. Que honra, hein?
5: Um dos maiores. Alô, Tom Zé! Radinho ligado. A CBN, Tom Zé, ó, ligadíssima em você.
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5: Placar de 0 a 0 em Belém do Pará. Está empatado o jogo. Luan Pérez domina para o time do Santos aqui no campo de defesa. Para Veríssimo. Veríssimo domina. Recebe na grande lua para Arthur. Aberto na perna direita. Profunda jogada para Rodinei. Pegou na ponta direita. Atrapalha para a equipe do Peixe de Azul. Santos hoje. Outra vez para Arthur. Para Rodinei. Rodinei dominou pela ponta. Marcado ali pelo primeiro. Vitor Bueno volta na marcação. Bola pelo meio. Recebe outra vez Arthur. Arthur da esquerda para Luan Pérez. Pouquinho depois da metade do gramado. Abre bola pela ponta esquerda para Oliva, recebe o camisa 28 do Santos, recua para Veríssimo, Lucas Veríssimo, recomeça para o Peixe, para Arthur, outra vez pouquinho depois da metade do campo na ponta, Rodinei dominou na ponta direita, Rodinei fintou o primeiro, abriu espaço na meia, cruzamento, sobe Tchanga para fazer o corte, sobe e volta para o Santos, Arthur tem posse de bola pela direita no ataque, recebe para o time do Santos, João Pérez vai para meio, Oliva cai aqui na esquerda, ele lança a bola pela direita no ataque, recebeu Gustavinho, Gustavinho volta de novo, entrega a bola para Oliva aqui na esquerda, Luan Pérez domina, toca na canhota, mais aberto ainda, recebe Escobar, levou para o ataque, volta para a marcação ali o Galiano. Escobar para, volta, Oliva recebe, Gabigol, centroavante está recuado, abriu na esquerda para Escobar, Gabigol, Escobar, tabela feita, liga de fundo, cortou o zagueiro, escorregou, está de pé, mas perde, volta, briga, retoma, tem posse de bola pela esquerda, Carrinho do Pico. Tirou para o time do Remo e sai jogando para Galeno, seguro pelo pescoço, evita a falta, vem para o ataque, ela vem Tico, volta um pouco, Zé Wellison, Zé Ricardo na esquerda, a bola não chega para ele, mas vai para Marlon, Marlon Lopes na canhota para Zé Ricardo, dominou pela canhota, Marlon passou, vai adiante, foi lançado, já bico na área, puxou para a perna direita, ameaçou, cruzamento, recua Zé Ricardo, entregou no comando Marcelinho, se apresentou, canhotinha para o gol, desvia, vai fora. Escanteio para o Remo lá na esquerda. Lari.
6: Desvio no Rony, Oscar. Depois da tentativa pela meia esquerda, descolou um escanteio para o Remo pelo lado direito.
5: Escanteio pro Remo, lá vai para o ataque, placar de 0 a 0, tá empatado pelo lado esquerdo, né, Lari?
6: Isso, lado esquerdo do campo, Oscar.
5: O Luan me ligou aqui, o Lucas me ligou aqui, o Lucas Benegatti falou lado esquerdo,
6: tá de olho.
5: Lá na canhota, toma posição, o Remo para bater o escanteio, levantou o braço, colocado para bater o pico, leva em bola, levantou fechado na área, sobe para cortar o peixe, bom tempo, tira, rebote cai na beira do da grande área, volta Rodinei para afastar, tira para o Santos, tentou contra-ataque, mas é o Ellison, chega na frente, recua para o goleiro. No meio do campo, atrás, saiu o Rangel para fazer defesa, pegou na beira do da grande área. 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Placar de 0 a 0 aqui, primeiro tempo, 31 minutos. Lá vem para o ataque de novo o time do Remo. Pico domina pela direita, recua um pouquinho, toca a bola para Zé. O Benson faz lançamento do ataque, aprofunda pela ponta direita. Escobar no alto, bola fora. O jogo, Rafael Prates, 31 e 20, 0 a 0. Fala, Prates.
4: A rotação do Santos é muito baixa para jogar, Oscar. Muito baixa. O Santos, quando de vez em quando troca passes na intermediária, 2, 3 toques, aí erra um quarto, um quinto passes. É, e o Remo é mais rápido para desarmar e me parece muito mais atento e ligado no jogo. O Santos até defende-se razoavelmente bem, mas tem pouquíssimo para incomodar o Remo. Então o Santos às vezes faz uma mudança de marcação, o Bontempo marca para a direita, vem marcar pelo meio, às vezes o Rodinei marcando pelo meio quando o Marlon vem aqui com ele também. O Santos está preocupado em se posicionar bem para evitar chutes à meta do Diógenes. Agora, para jogar, o Santos fez pouco, quase nada. O Santos joga mal, joga pouco até agora em Belém. O Remo é melhor que o Santos até o meio desse primeiro tempo. Oscar.
5: Placar de 0 a 0, está empatado. Remo no ataque. Seu Melisson domina a bola pela ponta direita, já passou a metade do campo, recua um pouquinho para Marlon. Marlon zagueiro, aprofunda pela esquerda para o Xará. Marlon Freitas, leva Marlon Lopes, domina pela ponta esquerda, finta feita, cruzamento na grande área, mergulha, tira de cabeça o peixe no Pérez. Bola fora, lateral pro Remo, lá na esquerda. Só lateral, lateral, escanteio, Lari.
6: Acho que foi lateral, Oscar. Lateral, isso mesmo, já cobrado.
5: Já cobrado, a bola pro Remo, domina pela canhota no campo de ataque. Chamba domina, volta um pouco, toca para Marlon. Marlon, zagueiro, pegou na grande rua. Gabigol tá na marcação, na direita. A bola foi enfiada aqui na ponta. Marcelinho chega para receber, toma um tranco do Rony, falta. Rony reclama, falta marcada, o Rony. Abaixo da crítica, né, Prats?
4: É de novo, né, Oscar? A passagem do Rony até agora pelo Santos é muito fraca, né? Ele tem, assim, muita disposição. Os treinadores geralmente o escalam. Tá jogando pelo lado esquerdo com o Cuca agora. Ele aparece para correr em cima do adversário, acompanha o lateral, agora com a bola. Ele erra muito. E para fazer alguma jogada, então, é um Deus nos acuda.
5: Amanhã, Porto Alegre, Grêmio e Palmeiras, 11 da manhã. 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Gabigol no ataque, bom tempo na direita, domina, atenção, vai para a área, pede a bola, leva a bola para Gabigol, recebeu, cruzou lá para a esquerda, Marcelinho volta e tira. Lateral, Rony bate palma, não chegou para ele. Lateral para o Santos na canhota. Lari.
6: Rony buscava a bola na entrada da grande área. Marcelinho chegou bem de cabeça para afastar essa bola e cedeu lateral para o Santos.
5: Na canhota, aqui pertinho da linha de fundo, lateral batido. Escobar para Arthur. Arthur domina pela meia, volta para Escobar. Recebeu na ponta outra vez Arthur. Domina pela meia esquerda, adianta a jogada aqui pela canhota. Escobar pega para o time do Peixe, volta com Arthur. Arthur domina, adianta a jogada ali pela meia. Dominou, bom tempo, aprofundou para Rony, voltou no comando do ataque, Oliva vira, bate, defendeu o goleiro, Rangel, tava vendo a bola entrar no ângulo, Rangel foi lá e buscou, que defesa sensacional, que bela jogada, o chute do Oliva, Rangel para fora, escanteio, Lari.
6: De bom tempo para Rony para buscar Oliva, bem colocado na entrada da grande área. Ele buscava o ângulo. Marcelo Rangel, esperto no lance, manda para escanteio pelo lado direito, Oscar.
5: Lá na direita, Santos dá um passo adiante, vai para o ataque. 34 minutos, primeiro tempo, 0 a 0 o jogo. Está pronto o time do Peixe para bater. Chega lá pela ponta direita para cobrança, Arthur. Puxa o meio, toma a distância com a perna direita, ponta direita no ataque o time do Santos. Todo mundo. Na boca do gol, Arthur com a direita levanta fechado na grande área, sobe Veríssimo, toque de cabeça, ficou viva na área, tira Tchamba, afasta Galeando de qualquer jeito, pico completa, lança para ataque para Vitor Bueno, tanto contra-ataque, abre bola aqui pela direita, Marcelinho para Vitor Bueno, muito forte, passou Veríssimo, tirou para o goleiro. Do outro lado, o Diógenes sai do gol para fazer defesa. Lari.
6: Proteção da equipe do Santos. E o Diógenes, hoje goleiro titular, que renovou o contrato com o Santos até o final de 2028, Oscar. O vínculo que tem multa contratual de 70 milhões de euros.
5: Reloginho da CBN, a Central Técnica já está marcando 35 minutos, 35. Primeiro tempo em Belém do Pará.
0: Santos,
5: 0-0 aqui. Central da bola, Bruno Farinho, homem da prancha.
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5: Gosto muito e como gosto, Futebol Globo CBN. Santos domina a bola pelo campo de defesa, Luan Pérez sai jogando ali, marcado de perto pelo primeiro Galeano, vem para a marcação, ele volta para Veríssimo, gira para Arthur, Arthur domina campo de defesa, aparece para marcar agora o centroavante, Taliari, bola de novo atrás. Luan Pérez da esquerda, dominou o time do Santos, toca a bola aqui no campo de defesa. Luan Pérez chama Escobar, Escobar domina exatamente no meio do campo. Galeano marcando, ele volta para Luan Pérez. Luan Pérez, outra vez aqui na esquerda, defesa, toca curto na amiga Arthur, arma o time do Peixe, camisa 6, aprofunda a jogada pela direita para Gustavinho, Gustavinho volta Arthur, Arthur domina outra vez, grande lua do gramado, todo mundo marcando Vitor Bueno, dá o primeiro combate, a bola vai para a ponta direita, Rodinei, dominou para o Santos, recua para Oliva, recebe Cristian Oliva para Arthur, Arthur Oliva, Oliva atrás, Veríssimo domina, defesa, marcado, Vitor Bueno chega, ele toca na esquerda para Luan Pérez pega para o time do Santos, passa lentamente a metade do campo, leva pela amiga direita, agora do toque para Arthur, Arthur recebe, Rodinei passou na ponta, o passe não vai. Bola tocada curtinho na direita para Oliva. Oliva dominou na beirada do campo, recua no meio, na grande lua. Veríssimo recebe. Adianta a jogada para Luan Pérez, pegou aqui na esquerda. Gabigol sai da área, a bola não chega, ele volta aqui atrás para receber. Faz lançamento na ponta esquerda, no ataque Escobar, liga de fundo, cruzamento na grande área. Marlon de cabeça tira. Afasta para o Remo, 37. Primeiro tempo, 0-0. Remo sai jogando, Galeano bateu forte para ele mesmo ali na direita, muito forte. Veríssimo cobre, lateral e volta para o goleiro. Sai do gol Diógenes para fazer a defesa. 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

0: Volta para Zé Ricardo, ajeita para Pico. Pico pega pela intermediária, marcado a distância ali pelo primeiro, toca a bola curtinha para Zé. O Emerson recebeu na esquerda, adianta a jogada pela meia, vem para o domínio Vitor Bueno, abre pela ponta outra vez para Marta. O Marlon Lopes pegou na canhota, vem voltando, já está no campo de defesa. E recua a bola para Marlon, xará dele, o zagueirão aqui na defesa, camisa número 13. Sai para o jogo Léo Lotico. Número 13 sai jogando aqui na direita. Atenta a jogada, metade do campo. Zé Wellison recebe, volta um pouco outra vez com o Marlon. Marlon domina, bate para ataque, aprofunda a bola pela ponta. Sobe o zagueiro, tira. Escobar faz o corte. Rebote e volta para Pico. Tentou lançar, bateu no Rony, vai fora. Lateral para o Remo na direita, meio do campo. O jogo, Rafael Prates. 38, primeiro tempo, 0-0. Fala, Prates.
1: E é um desafio muito grande, Oscar, para Santos e Remo, quando os times ficam com a bola para tentarem começar a jogada a partir do campo de defesa. Porque uma coisa é quando o Remo erra, o Santos tenta contra-atacar, e quando o Santos erra, o Remo tenta contra-atacar. Fora isso, é um jogo que fica muito com os zagueiros e muito com o Arthur no Santos e muito com o Zé Wellison ou o Pico no Remo. Então, para ter esse jogo, para progredir com a bola, ter jogadas, por enquanto não tem. E o Remo tem outra falta agora, Oscar.
0: Na meia direita, falta em cima do Vitor Bueno, né, Lari?
2: Isso mesmo, Vitor Bueno.

0: Né, Prato? Desculpa, não tem nada com isso. Ele penteou o cabelo que ele quer, mas acho que ele foi no barbeiro errado. Viu?
1: Foi, Oscar? Erraram a mão?
0: Você não vê lá? Tá,
1: eu vi. Olha o escanteio pro Remo aí, Oscar Ulisses.
2: Lá na esquerda, Remo dá um passo adiante, vai para o escanteio. Placar de 0 a 0. Está empatado o jogo, 39-50. Primeiro tempo. Marlon Lopes, lateral esquerdo colocado. Todo mundo no banco do gol. Levantou, fechado. Bola desviada, fica viva na área. Sai o goleiro. Diógenes vacilou um pouco, mas saiu. Tá na mão dele, pega para o Santos, Lari.
3: Rodinei recuou a bola para o Diógenes, ele conseguiu fazer a defesa, já colocando a bola no campo de ataque para o Santos, Oscar.
2: Lança a bola pela esquerda no ataque, Santos corre para tentar o domínio, Zé Emerson tira. Diante do Arthur, bola fora, lateral para o Peixe, na esquerda no ataque. 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
2: Luan Pérez domina para o Santos, sai jogando aqui na defesa para Veríssimo. Lucas Veríssimo domina, adianta a jogada para Oliva. Oliva recebeu na grande lua do gramado, está passando ali a metade do campo, pisa na bola e volta um pouco. Veríssimo outra vez lá na direita, defesa. Remo espera a marcação a partir da metade do campo do time do Remo. Bola para Veríssimo outra vez. Gustavinho, Veríssimo, Veríssimo adianta pela meia direita no ataque, bom tempo. Gustavinho atrás. Arthur domina na esquerda para Luan Pérez. Aprofunda pela ponta esquerda para Rony, dominou bem, levou na canhota no ataque, pico da área, tá marcado, rolou na meia, Gabigol protege no chão, a falta, o juiz não marcou não, sai jogando o time do Remo, Santos tira, corte feito, Arthur recebeu, adiantou na meia, Escobar volta um pouco, Oliva, Luan Pérez na canhota, Santos desce, Arthur dominou na ponta esquerda, atenção, levou pra meia, puxou pra perna direita, ameaçou, cruzamento e recua pra Luan Pérez, leva para o ataque na meia esquerda, bola curtinha outra vez pra Arthur, recebeu na meia, ameaçou lançamento na ponta direita, Rodinei entrava, ele volta para Veríssimo domina agora para Rodinei, sai para receber, ponta direita, a finta feita no primeiro, adiantou, bom tempo, para fora do gol, chuta alto, vai fora, tiro de meta para o Remo, Lari.
3: Rodinei entre as pernas do Gabriel Talhar, ele acha o bom tempo na entrada da pequena área, na primeira trave pelo lado direito, ele pega muito embaixo da bola, passa acima do gol defendido por Marcelo Rangel, tiro de meta para a equipe do Santos, do Remo, perdão.
2: Tiro de meta, Remo 0 a 0 jogo, 42 minutos, primeiro tempo de jogo. Lá vem para o ataque, o Remo, lançamento é feito na meia esquerda, Veríssimo tira. Corta para o Santos, para Rodinei, para Veríssimo, outra vez sai jogando aqui no campo de defesa. Está 0 a 0 a central técnica da CBN, está batendo 42 minutos, 20 segundos do segundo tempo. No primeiro tempo de jogo. Belém do Pará.
5: Santos.
2: Rony pro gol. Vai pra fora. O Gabriel deu um toque de cabeça para uma bola que veio de lá de trás. O Rony encheu o pé. Bola fora. Tiro de meta pro Remo aqui. 0 a 0. Tá empatado. 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
5: Corinthians, Fluminense.
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2: Gosto muito, como gosto, Futebol Globo CBN com meu eterno chefe. Osmar Santos.
8: Vai chefiando o garotão.
2: Finalzinho do primeiro tempo aqui, placar de 0 a 0. Santos e Remo, sai jogando Marcelinho, toca na bola para Galeno. Galeno volta para Marcelinho. Velocidade, levou na direita, já chegou lá pertinho da linha de fundo, cruzamento, bateu no Escobar. Voltou para Marcelinho atrás. Domina Galeno toca na meia. Zé Wellison recebeu ali pela meia direita, muda o jogo na esquerda. Zé Ricardo demora para chegar na bola, bom tempo, aparece e tira. Entre o Zé Ricardo e o Marlon Lopes, o toquinho do jogador do Santos, lateral para o Remo na canhota, pouco depois da metade do campo, em Lari Menegatti.
3: Passou entre as pernas do Marlon, por isso o tiro, ou melhor, lateral para o Remo pelo lado esquerdo já cobrado.
2: Já batida, a bola vem para a metade do campo, domina pela direita, pico volta para Marlon, zagueirão, recebeu aqui no campo de defesa, Gabigol chega para a marcação, lançamento é feito lá no ataque, na ponta direita sobe Escobar, sobe Marcelinho toca a bola fora. Subiu o Rony, recuado, marcando, bola para fora, lateral para o Santos, agora aqui na esquerda, na defesa. Ouvindo a gente, mandando recado aqui no meu computador. André Vidotto, radinho ligado, alô André, obrigado pela audiência. Cícero Peixoto está com a gente, Dário Alves Lima, Obrigado, Cícero, Dário, Toshiba, alô Toshiba, seu Edmilson, galera que participa do Futebol Globo, CBN, Remo no ataque, cruzamento na boca do gol, Rodinei.

0: vacilou, mas arruma, tira. Tira de qualquer jeito. Lateral para o Remo, na esquerda no ataque. Lateral batido, Marlon Lopes rapidamente toca a bola ali pela esquerda no ataque. Domina Chamba. Chamba toca ali na frente, recebe de volta. Adianta a jogada para Zé Welleson. Recebeu na minha esquerda. Marcado pelo Arthur, tocou para Marlon. Marlon Freitas, Marlon Lopes. Pegou na ponta esquerda, protegeu lá pela canhota, recua para Chamba. Outra vez domina, pouco depois da metade do campo, e muda o jogo da direita.
1: Mais dois.
0: Pico no ataque, levou na ponta, cruzamento na boca do gol, tira Rodinei de cabeça, afasta. Rebote vem na meia lua da grande área, pouco atrás ali na linha da intermediária. Vitor Bueno ganha para o time do Remo. Para Pico, Pico puxou na ponta direita, adiantou a jogada para Marcelinho, pegou na ponta, Pico avança, pede Marcelinho sozinho. Fintou, levou a linha de fundo para o gol, Diógenes. Cai o goleiro, dá um toquinho na bola, na cruza, todo gol vai lá do outro lado, lateral, só lateral pro Remo. Já batido, Marlon pegou, levantou na área, o toque de cabeça vai fora. Marcelinho chega, bola para a linha de fundo. Pico também, tiro de meta para o Santos. Lari.
1: Marcelinho primeiro iniciou a jogada pelo lado direito, tirou do Escobar, cedeu o lateral pelo lado esquerdo e novamente ele quem aparece para cabecear, buscando o canto baixo esquerdo do goleiro Diógenes, apenas tiro de meta para o Santos.
0: 46, mais um minutinho e acaba o primeiro tempo aqui, placar de 0-0, Santos e Remo, Remo e Santos. Remo domina a bola pela meia direita, leva para o ataque o camisa número 21, Galeano, ali no toca na ponta para Pico, marcado, a bola vai fora, último toque do jogador do Santos. Escobar estava na disputa, posse de bola para o Remo, na direita, pouco depois da metade do campo, lateral batido, bola para Zé Welleson, domínio, camisa número 28, empurra para Zé Ricardo, volta um pouco ali pelo meio para Chamba, Chamba lança na ponta esquerda, Marlon Lopes dominou lá pela canhota, cruzamento fechado na grande área, o goleiro acompanha, passa por todo mundo. Escobar da esquerda, tira mal no primeiro lance, no segundo, Rony arruma, domínio para o Santos, voltou para Escobar, perto da esquerda, tenta o ataque, chuta, bate no Pico, carrega ali, Remo no ataque, Marcelinho na sobra, dominou, adiantou na meia direita, Galeano, volta um pouco, Zé Welleson recebeu na meia, protege, toquinho curto ali na meia, tira o Santos, corte é feito de qualquer jeito, o Santos só corta com o Olivo, juiz aponta o meio do campo. Termina o primeiro tempo em Belém do Pará.
2: Santos
0: 0.
2: Remo
0: também 0. 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
1: Mirassol derrotou o Botafogo na estreia do técnico Tite. Adenor Bacchi, ele estava lá no banco de reservas, mas o Leão Caipira venceu por 2-0. Rafael Prats, intervalo de jogo no Mangueirão, em que em alguns momentos me chamou a atenção que você destacava que o futebol do Santos estava abaixo do esperado. Então, que análise você faz desse primeiro tempo e como você acha que tem repercutido o time em campo depois da eliminação para o Atlético Mineiro na Copa Sul-Americana na última quarta-feira? Boa noite, amigo. É sempre uma alegria estar na sua companhia.
2: Toda minha, Bruno Faria. Boa noite para você. Boa noite para quem acompanha também o Futebol Globo CBN. O primeiro sintoma depois do Santos, depois de cair na Sul-Americana, não foi bom, Bruno. O Santos jogou mal o primeiro tempo no Mangueirão. Começo de jogo mais do Remo. Um jogo assim de muita disputa, de muita intermediária, de muito perde e ganha. E ficar com a bola para o Santos não foi um grande negócio, não. Tudo bem que o Cuca opta pelo Arthur no lugar do Rolezer, que não pode jogar hoje contra o Remo. O Arthur até inicialmente tenta ser um camisa 10, mas isso dura pouco, ele vem atrás para jogar. Com o Arthur em campo, o Arthur e o Olivo, o Santos tem até uma boa saída de bola, mas o Gustavinho foi uma figura, assim, muito discreta, nula no primeiro tempo. Bom tempo pela direita, pouco participou do jogo, e o jogo do Santos pela esquerda com o Rony Escobar não acontece. Quando a bola do Santos vem pro lado esquerdo para Rony e Escobar tentarem fazer uma jogada, ou eles erram a jogada, ou eles erram o passo, eles são desarmados. Então o Santos ficou numa situação de ter a bola com os zagueiros e com o Arthur no campo de defesa, mas daí não saía jogo nenhum pro Santos. O Santos foi criar alguma chance quando o outro desarmou mais à frente, a bola da esquerda foi para a direita. Porque aí com o Rodinei, bom tempo, alguma coisa boa pode acontecer, tem risco de acontecer. Mas o Santos não foi bem não, ô Bruno. O Santos perdeu alguns duelos quando o Remo começou a ganhar alguns metros em campo. O Remo com a bola também teve muita dificuldade para jogar. As chances do Remo passaram muito de chutes fora da área. Uma falta cobrada pelo Vitor Bueno que o Diógenes espalmou. O lance no final do Marcelinho que ele dribla o Rony, vai para a área, chuta. O Diógenes toca na bola para evitar que ela chegue perigosamente ao gol do Santos. Agora, ficar com a bola foi uma dificuldade para o Remo e para o Santos. E para o Santos, né, Bruno, pela qualidade dos jogadores, superior à qualidade dos jogadores do Remo, não era para ser essa dificuldade toda. Então o Santos me pareceu assim, lento para jogar, muito moroso para tentar virar uma opção de passe para o Arthur, para o Veríssimo, para o Oliva acertarem um passe mais à frente. Ficou um jogo assim, o Santos tentar chegar em algum lançamento, tentar chegar em algum desarme mais à frente, mais pouco, e o Remo com a bola, mas também tentando jogar, mas errando muito com a bola. 0-0, primeiro tempo foi para isso mesmo. Ninguém mereceu ganhar o primeiro tempo em Belém não, Bruno.
1: 0-0, segundo o Rafael Prates, ninguém mereceu vencer então nesse primeiro tempo no Mangueirão. Santos com algumas modificações, principalmente no gol, porque o Gabriel Brazão, como já informado pela Lari Menegatti, problema no ombro esquerdo, ele deve passar por cirurgia, viu, torcedor? Vamos ver aí os próximos capítulos. Diógenes ganhou essa vaga, João Paulo fica no banco de reservas, é a primeira partida como titular do Diógenes desde essa lesão do Gabriel Brazão. Temos quase 8 minutos de intervalo no Mangueirão, vou fazer a nossa pausa, em 5 minutinhos a gente volta aqui no Futebol Globo CBN com mais de Remo e Santos no Futebol Globo CBN, para quem quer saber mais e melhor sobre futebol.

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1: Tô de volta por aqui na sua companhia. Intervalo de jogo no estádio do Mangueirão. Temos quase 14 minutos de intervalo para, por enquanto, Remo e Santos 0-0. 28ª rodada do Campeonato Brasileiro. Mais cedo, no interior de São Paulo, Mirassol 2, Botafogo 0. E também na Arena MRV, Atlético Mineiro 1, Chapecoense também 1. Rafael Prats, mudaria o que no Santos para o segundo tempo, amigo?
2: Então, a lateral esquerda do Santos é um problema, Bruno, porque o Escobar jogou muito mal, mas não tem outra opção. Então, a não ser que o Igor Vinícius apareça por ali, né? Então, me parece que o Cuca, em relação à lateral esquerda, não tem muito para onde correr para mexer. É uma lacuna que tem no elenco do Santos. O Escobar não está bem, como esteve muito mal no primeiro tempo. Não tem muita outra opção para mudar aquele setor que foi problemático para o Santos para defender e para atacar na primeira etapa. E o Gustavinho foi uma figura, eu repito, muito decorativa no meio campo. Como a bola geralmente passa, é carimbada por Arthur e Oliva. O Bom Tempo foi apagado também, não fez um grande jogo. O Rony muito menos pela esquerda, mas o Gustavinho, ele não foi nem o marcador, nem o armador de jogadas. Como a bola geralmente sai do pé do Arthur ou do Oliva, o Gustavinho ficou ali no meio campo tentando cercar, desarmar, mas fez pouco também. Então assim, Gustavinho e Escobar mal no jogo, Rony mal no jogo. Esses três precisam jogar um pouco mais. Não tem muito para onde eles melhorarem, mas podem jogar mais para melhorar o Santos também. Se os três jogarem no segundo tempo que jogaram no primeiro tempo, o Santos é mau negócio em três posições importantes. Ataque pela esquerda, lateral esquerdo, meio campista também, Bruno.
1: Nossa, muitos nomes que você citou aí foram abaixo. Quem foi bem no Santos neste primeiro tempo, Prats?
2: Gostei de Oliva e Arthur. O Arthur é um jogador que carimba muito a saída de bola, né? E jogador que tem um passe muito bom, né? Então ele dita o ritmo a partir do campo de defesa. E o Oliva, que foi reserva na quarta-feira contra o Atlético Mineiro, né? Jogou o João Schmidt no meio-campo contra o Galo, na Sul-Americana. O Oliva foi, pelo menos, quando foi ao ataque, arrematou de fora da área. A melhor chance do Santos foi com ele. Foi batendo alto, o Rangel foi pegar lá em cima, quase no ângulo. E o Oliva é um jogador que desarma e dá opção para aparecer mais à frente também. Então, Olívia e Arthur, os melhores do Santos individualmente no primeiro tempo, Bruno.
1: É isso, então, em alguns minutinhos vem aí o segundo tempo. Os times, eu não sei se vão mexer porque eles ainda não voltaram para o gramado. Mas quem está de volta na narração é ele, o mestre da narração, o mestre da prancha.
3: Estou de volta para o segundo tempo de Remo e Santos 0-0. Quando você fala mestre da prancha... Só para explicar, né, Bruno? É um nome que se dá a um exercício físico que se faz nas academias do Brasil aí, é isso?
1: Exatamente, Oscar. É um exercício que você trabalha todo o corpo. Principalmente, quem consegue fazer a prancha é quem tem um abdômen muito forte.
3: Você viu,
1: Bruno? E você, Oscar, é o nosso mestre.
3: Não, e depois tem que comer uma dosinha de trigo.
2: Ah, tem isso, é? Para arrematar?
3: Acho que é trigo, né?
2: É, tá bom. Três pratos de trigo... Deixaram três tigres tristes. Obrigado.
3: Aqui nada de Santos e nada de Remo para o segundo tempo, hein, Lari? Pessoal tá dando, não voltou ainda.
4: É, Oscar, 16 minutos e 40 segundos de intervalo. Agora sim, o Santos está voltando a campo. Não vi ainda se o Remo já voltou, mas a equipe do Santos parece sem alterações.
3: O time do Santos está voltando ali para o gramado 0-0 para cá. O próximo jogo do Santos depois desse contra o Remo vai ser...
4: Contra o São Paulo, no Morumbis, no dia 2 de outubro, sexta-feira, 8 horas da noite.
3: E o Remo, que também está numa labuta danada para tentar não cair esse ano, vai jogar com quem?
4: Depois da data FIFA, contra o Grêmio, no Mangueirão, 7 de outubro, quarta-feira, 7:30 da noite.
3: Tá voltando o Remo, o Santos também tá de volta, acho que sem mudanças pro segundo tempo, viu, Rafael Prates?
2: É, Oscar, e agora espera-se que o Santos, que tem jogadores melhores que o Remo, consiga colocar essa qualidade que tem melhor que o do Remo à prova. Nós não vimos isso no primeiro tempo, repito, o Santos defendeu-se razoavelmente bem, mas com a bola fez pouquíssimo, fez pouco. E o Remo tentou jogar com a bola, mas errou muito também para atacar o Santos. Então o Santos, quando o Gabriel, por exemplo, saiu muito da área, o Gabriel encontra um primeiro passe, um passe de primeira, mas ainda há pouco. O Oliva chutou uma bola perigosa, o Bom Tempo bateu uma outra bola pela direita no lance do Rodinei, mas para assustar o Rangel, o Santos fez pouco, pouquíssimo. Assim, para ganhar vai ficar difícil, Oscar.
3: Volta o time do Remo, volta o Santos, vai começar o segundo tempo. O Remo tem 24 pontos no campeonato, é o 19º colocado, o Santos está com 35 pontos, o Santos está lá em cima. Perto do 36 com esse empate aqui. Perto do Remo, o Santos está bonito. O Remo é que está num desespero maluco. Apita o árbitro! Começa o segundo tempo em Belém do Pará.
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3: Gosto muito, comeu o eterno chefe Osmar Santos.
0: Eu vou com você nessa, garotão.
3: Luan Pérez domina a bola pela defesa do time do Santos, marcado de perto pelo Vitor Bueno. Chama Arthur, Arthur volta lá para a defesa. Nenhuma da grande área, Lucas Veríssimo na direita para Rodinei. Camisa número 23 domina, Vitor Bueno também está ali na marcação, ele volta de novo. Veríssimo recebe para o goleiro. Para Diógenes, que pega na marca do pênalti, lança para o ataque. Aprofunda a bola pela ponta esquerda, mas vai fora. Tocou mal o goleiro. Não pegou Escobar, lateral para o Remo, na direita no ataque. Sem mexida, né, Lari?
4: Sem mexidas. As duas equipes voltam as mesmas da primeira etapa.
3: Remo domina a bola pela direita no campo de defesa. Mardon toca para Chamba. Chamba domina aqui na esquerda. Sai jogando pela canhota. Toca a bola para na ponta esquerda no campo de ataque. Tentou domina aqui pela canhota. Vitor Bueno perto e volta. Volta para o zagueiro Mardon. Lopes lança. Tira o Santos Oliva. Devolveu no comando do ataque. Chamba de cabeça perigosamente para trás, mas sem tempo. O goleiro Marcelo Rangel sai para a defesa. Lari Menegatti.
4: E o Gabigol está na pressão. Chamba recuou de cabeça. Se precisar, pode ficar com a bola nas mãos do Marcelo Rangel.
3: Domina a bola aqui no campo de defesa, o goleiro do time do Remo, Marcelo Rangel, abriu bola pela direita para Mardon, para Rangel, Rangel para Mardon, Santos sobe a marcação, bola fora. Desviou no jogador do Santos, bateu no Rony. Lateral para o Remo na direita no campo de defesa. Primeiros movimentos do segundo tempo em Belém do Pará, 1:40. 0-0 o jogo, Santos e Remo, Remo e Santos pelo Campeonato Brasileiro. Hoje à noite, São Paulo em campo no estádio do Morumbi. O São Paulo enfrenta o Internacional de Porto Alegre. 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Remo domina a bola aqui na defesa, 0-0 o jogo, toca a bola pela esquerda, Marlon Lopes domina pela canhota no ataque para Tagliari, centroavante dominou pela esquerda, largo lance para reclamar de falta, o juiz dá. Falta para o Remo na esquerda no ataque. Lari.
4: O Oliva puxou a camisa do Tagliari pela meia esquerda, por isso o jogo está paralisado, posse de bola para o Remo no campo de ataque.
3: Aqui na esquerda, falta, batida, bola pela direita para Mardon. Mardon, zagueiro, domina, toca curtinho lá para Marcelinho. Marcelinho adianta pela meia, empurra a bola para Galeno. Galeno para Marcelinho. Marcelinho dominou. Rony volta para a marcação. Galeno dá um toque de calcanhar. Volta para Marcelinho. Daí para Pico, puxou pela meia, desarmado, perde. Santos tira. Escobar, Arthur. Gabigol partiu no comando do ataque. Arthur demora para o passe. Prende a bola pela ponta esquerda. Rodopia faz a finta no Pico. Volta para a defesa. Toca a bola aqui atrás. Domina Oliva. Oliva sai jogando para Gustavinho. Gustavinho de novo para Oliva. Oliva adianta a bola pela meia esquerda no ataque. Vem Escobar, domina a bola pela canhota. Agora vem Santos no ataque. Aperta a bola pela ponta para Arthur. Domina para Rony. Rony recebe na ponta esquerda. Marcado pelo Marcelinho. Vem para a meia. Cruza. Marlon tira. Toque de cabeça. Rebate na ponta esquerda. Arthur domina pela canhota. No chão. Reclama de falta. Juiz não deu, tirou o time do Remo, domina a bola pela direita, campo de defesa, Galeano recua um pouquinho para Pico, Pico lá no ataque, lança na ponta direita forte, a bola pela direita, não domina, Vitor Bueno. Lateral para o Santos, da esquerda, no meio do campo, Lari.
4: E já cobrado pelo Luan Pérez para o Lucas Veríssimo, Oscar.
3: Santos domina a bola aqui na defesa, Veríssimo sai jogando, empurra a bola curtinha lá pela esquerda para Oliva, Oliva adianta no ataque na ponta esquerda, Arthur tentou o domínio, vem Pico, dá um toque na bola, tira, cai o jogador do Santos, segue o jogo, Peixe com a bola, domina pela esquerda, Oliva, Oliva adiantou a bola pela Escobar, Escobar dominou, ponta esquerda para Rony, pega na beirada do campo, marcado por dois, adiantou na Mega Mal. De presentes, é o Wellington pega para a equipe do Remo, adianta no meio, toque de bola aqui na esquerda, está na área com o peito na meia, lançamento na ponta esquerda para Marlon Lopes, dominou na ponta, levou para o ataque, bom tempo, vem na marcação, bola tocada na meia, recebeu Zé Ricardo, protesta, volta um pouco, Zé Wellison na linha da intermediária, Santos todinho marcando ali, a partir dali, bola recuada para Pico, Pico domina, toca lá pela direita, lá vem Bardo, zagueiro, recebe, voltou para Pico, voltou mal. Fez o carrinho, Rony tentou tirar, a bola espirra, vai lateral esquerdo do Santos, Escobar tentou o domínio, Pico na frente, recebeu para o Remo, tocou na direita, tabela feita, Marcelinho levou na linha de fundo, tira o peixe, Escobar do rebote, bicando lá para frente, volta para fazer o corte, Mardon diante do Gabigol, bola fora. Não chegou a sair, Santos evita a saída, Escobar lá pela esquerda, para Arthur, domina pela ponta, entrega para Gabigol, Gabriel domina lá pela canhota, campo de defesa, volta outra vez com Escobar, sai jogando com Oliva, Oliva lança na direita, bom tempo, dominou na ponta, partiu para o ataque, lá vem Oliva, arranca para o time do Peixe, abre pela direita para Rodinei, dominou, saiu da ponta, vai para a meia, recua na metade do campo, para Oliva, para Oliva, Oliva lança na ponta esquerda, Rony, dominou na canhota, levou para a área, fintou primeiro, fintou segundo, lá vem Rony. Rony perdeu para o terceiro. Gelmerson tira. Corta para a equipe do Remo, sai jogando lá na direita, campo de defesa. Entrega para Galeno, para Marcelinho. Marcelinho domina, também na defesa. Lá beirada do campo, marcado de perto ali pelo Oliva. Tenta a finta, vai sozinho para o ataque. Fintou o Oliva, ganhou espaço, levou pela meia direita ainda Marcelinho. Abriu na ponta direita no ataque, cruzamento fechado na área. Rodinei com o Talieri de 20, a bola vai fora. Último toque do centroavante do Talieri. Tiro de meta para o Santos. Lari.
4: A boa chegada do Remo pelo lado direito para achar o Talieri próximo à entrada da pequena área. O Rodinei estava esperto na marcação. É o camisa 19 quem toca por último nela. Com o tempo só acompanha tiro de meta para a equipe do Santos.
3: Placar de 0-0. Está empatado. A central técnica já está marcando 6 minutos. 6 minutos. Segundo tempo de jogo. Campeonato Brasileiro, 28ª rodada do campeonato em Belém.
5: Santos Remo.
3: 0-0, está empatado. Talieri puxa para o gol, está na mão do goleiro. Jorge sai para fazer defesa. Hoje à noite tem jogo no Morumbi. Rodrigo Vittar.
6: Tudo bem, Oscar? Boa noite para você, para quem está ligado com a gente. Daqui a pouco, 9 horas da noite, daqui a 1 hora e 17 minutos, a bola vai rolar aqui no Morumbi para São Paulo e Inter. São só 5 pontos de diferença na tabela. Daqui a pouquinho você curte com a gente aqui na CBN, Oscar.
3: Rodrigo Vittar, Gabriel Togiak, Bruno Faria, conferindo tudo no Futebol Globo CBN. Santos no ataque, domina a bola pela esquerda, Escobar, tocou para Arthur, recebeu na meia, curtindo na meia para Oliva, Oliva volta, Arthur, domina ainda a meia esquerda, outra vez Oliva, recebe lá no ataque do Santos, lançamento lá na ponta direita, linha de fundo, Rodinei chegou, dominou, demorou para preparar o cruzamento, encontrou a marcação, voltou, bom tempo na meia, Gabigol recebe, recua de novo, Oliva aqui na direita, volta lá pela meia esquerda, Luan Pérez, zagueirão dá um passo adiante, vem para um ataque encolhido o Remo, agora Santos avança, Arthur domina pela canhota, torcida pulpa, Lucas Veríssimo lançado aqui na direita, Oliva recebeu, Cristian Oliva, adianta a jogada para Gabriel, bom tempo na ponta direita, volta de novo, Veríssimo domina metade do campo, na grande lua lá na esquerda para Arthur, recebeu na canhota, muda o jogo, meia direita no ataque, bom tempo, Gabriel bom tempo, pisa na bola, encosta curtinha ali pela meia, Oliva, Oliva recua outra vez, toma uma pegada, Oliva aqui no meio do campo, fica caído, bola para Luan Pérez, sai jogando para Arthur, Santos reclama que tem um jogador caído, e o jogo está parado, disparou Oliva que está caído aqui na direita, completando o placar da CBN, central da bola.
1: Alô, Oscar, mais cedo nós tivemos Atlético Mineiro 1, Chapecoense também 1, em Mirassol, Mirassol 2, Botafogo 0. 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
3: Sempre com meu eterno chefe, Osmar Santos.
0: Vai chefiando, garotão.
4: Aqui, amarelo.
3: Cartão amarelo, né, Lari?
4: Cartão amarelo, amarelo para Zé Wellison, que era um dos pendurados de Solca Remo no jogo contra o Grêmio, no dia 7 de outubro, quarta-feira, 7 horas da noite.
3: E o Santos tem falta lá pela meia direita, no ataque, parte o time do Peixe, Arthur levanta para a grande área, sobe Marlon para fazer o corte. Rebote do Escobar, domina, gira a bola para Gabigol, lá pela ponta esquerda. Adiantou a jogada pela canhota, Luan Pérez, outra vez de volta, Gabigol levou da linha de fundo, marcado pelo seu Ellison, tenta achar espaço lá pela esquerda, bola fora. Último toque do zagueiro do Remo, lateral para o Santos, da esquerda do ataque. Não é, Lari?
4: É isso, o Gabigol sai rindo da marcação da arbitragem, porque tinham dois jogadores em cima dele, mas o lateral é da equipe do Santos, Oscar.
3: Placar de 0-0, lateral batendo bola para Rony, domina pela ponta esquerda, linha de fundo, marcado de perto ali pelo Marcelinho, voltou para Escobar, fintou, achou espaço, cruzamento, desvia, escanteio. Escanteio para o Santos na esquerda. 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Escanteio para o time do Peixe bater lá pela ponta esquerda, ajeita a bola pela canhota número 6, Arthur. Procura o time na grande área, toma impulso, Arthur vai bater no escanteio, 10 minutos do segundo tempo, 0-0. Levantou na área, faz a curva, sai o goleiro. Tá na mão do goleiro, Rangel faz a defesa. Lari.
4: Ele tentou achar alguém na segunda trave. Ninguém apareceu, ficou fácil pro Marcelo Rangel fazer a defesa, Oscar.
3: Placar de 0 a 0 aqui. Rangel sai jogando a bola fora, Rodinei tira. Lateral para o Remo, no esquenta no ataque. Relógio da CBN, 10 minutos do segundo tempo. 10:20 agora. Placar da CBN em Belém do Pará.
7: Santos, Remo.
3: 0 a 0. Logo mais à noite tem jogo no Morumbi.
7: São Paulo Inter.
6: Daqui a pouco, Oscar, 9 horas da noite aqui no Morumbi, tem São Paulo Internacional. São Paulo que hoje deve ter a volta de Caleri ao time titular. Daqui a menos de 15 minutinhos sai a escalação do tricolor e também do time do Colorado, viu, Oscar?
3: Central da bola, Bruno Faria.
1: Alô, Oscar, daqui a pouco às 8:30 da noite em São Januário tem Vasco e Coritiba, Campeonato Brasileiro.
3: Oscar Ulisses. Tô com meu eterno chefe, Osmar Santos.
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3: Zé Ricardo domina pro time, Galeano domina pro time do Romo, sai jogando, toque errado na esquerda, Rodinei afasta para bom tempo também, toque errado. Lá vai Vitor Bueno, dominou pro Remo, abriu bola para Marcelinho, domina lá pela ponta direita de lá, sai cruzamento na grandeira, uma puxada do Tagliari, a bola vai fora. Tentou numa semi-bicicleta ali, numa puxeta, meteu a bola pela linha de fundo, longe do gol. Tiro de meta para o Santos. Lari.
4: Bem mal colocado estava o Gabriel Tagliari, Oscar. Pelo lado direito, na primeira trave, ele tentou pegar na bola quase como uma bicicleta, acabou passando acima do gol do Diógenes. Tiro de meta já cobrado.
3: O jogo, Rafael Prates, 0 a 0. 11, 12 minutos do segundo tempo. Fala, Prates.
9: Santos fica muito com a bola, Oscar, mas tem aquela dificuldade do primeiro tempo. Tem a bola, mas geralmente do meio para trás. Agora o Santos insiste em atacar pelo lado esquerdo, porque geralmente Escobar e Rony dão opção para receber o passe. O problema é quando a bola chega no pé de um dos dois. Aí complica muito. O Santos pode tentar pensar em um pouquinho o seu jogo da esquerda para jogar pela direita. Com o Rodinei, com um bom tempo. O Remo desarma e é rápido para contra-atacar. Santos tem a bola, mas pouco faz com a bola no pé, Oscar.
3: Metade do campo, domina a bola pela direita, Zé Welleson, recua um pouco para Mardo abre o jogo lá pela ponta para Marcelinho, domina Marcelinho volta, Zé Welleson, domina outra vez aqui para o Remo na defesa, lançamento lá para ataque, enfiou na ponta esquerda, cumprindo o passe, sobre o Mardo, toque de cabeça, evita a saída, recua para Galeano atrás do meio do campo, chama, domina Zé Ricardo na esquerda, Galeano outra vez dominou na esquerda, chuteira vermelha, bem vermelha, abre na meia, toca a bola curtinha ali para Mardon Lopes recua para Mardon, chará dele, recebeu para Pico domina para Zé Welleson, grande lua do gramado, leva pela meia direita no ataque, pede a movimentação do time, está tudo marcado, abre o jogo para Mardon Lopes, domina aqui pela ponta esquerda, caiu pela canhota com Zé Ricardo, bem aberto, beirada do campo, no meio Galeano, voltou Zé Ricardo, dominou fintando, tocou para Galeano, limpa o lance aqui na metade do gramado, muda o jogo na direita, entrega para Mardon zagueirão vem para o ataque, escapou do Arthur, puxou na ponta, Arthur volta para a marcação, bola para Marcelinho na ponta direita, recua para Zé Welleson, marcado pelo Gabigol, adiantou na meia direita no ataque, Remo toca a bola, cai para Chamba, recebeu aqui na metade do campo Chamba passa metade do gramado para Mardon Lopes, adianta pela meia, toca a bola, o Remo, o reloginho está andando, 13:30, 0 a 0, lançamento no ataque mal feito, a bola vai fora, lateral para o Santos, da direita na defesa. Só isso, né, Lari?
4: Do Chamba para o Marlon Lopes, bola muito forte, esticada, lateral não conseguiu chegar, então temos lateral do lado direito para a equipe do Peixe.
3: 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Vonder, a ferramenta do Brasil. 14 minutos, segundo tempo, 0 a 0 o jogo. Santos domina a bola na defesa. Bom tempo, toca a bola para Gustavinho adianta pela direita, cabe gol, dividida, tira outra vez o Remo, lançada a bola no comando do ataque, Luan Pérez afasta, Arthur da Sobra domina bem, adiantou na meia, Chamba de novo, corta para o Remo, para Pico adianta pela direita, para Zé Welleson, leva para o ataque, Rony volta para desarmar, tira para o Peixe, Oliva toca na bola, volta para Rony, recebeu na metade do campo, na direita, bom tempo, Rony parte em velocidade, na meia direita foi lançado, um tapa na bola, voltou para cá, Gabigol na grande lua. Time do Remo volta, recompõe-se na defesa, a bola fica solta com Oliva na esquerda, Luan Pérez, passou a metade do campo na ponta esquerda para Escobar, recebeu lá pela canhota para Arthur, bola curta ali pela meia, Arthur domina, volta de novo. Na defesa, Lucas Veríssimo recomeça para o Peixe. Adianta na direita para Rodinei, dominou aqui pela ponta. No ataque, na meia, tocou para Rony, voltou. Rodinei dominou, marcado de perto pelo Mardo. Tenta a finta, um tapa na bola, vai para a meia, sai da área, prendeu aqui na meia. Recua, Gustavinho, Gustavinho recua mais ainda. Toca a bola para Oliva, Oliva abre pela esquerda. Entrega no campo de ataque para Luan Pérez. Luan Pérez desce para a ponta esquerda, agora para Escobar. Escobar aprofunda pela canhota. Bom tempo, Gabriel, bom tempo, domina. Diga, Lari.
4: Logo mais alteração na equipe do Remo. Aleph Manga foi chamado pelo técnico Thiago Carpini. Será a primeira alteração da equipe da casa.
3: 0-0 em Belém do Pará, sem chuva agora. Lá no ataque, domina a bola pela esquerda. Outra vez o Santos, Oliva. Oliva adianta na canhota para Escobar. Recebeu na ponta, Vitor Bueno volta na marcação. Ele recua um pouquinho, tocou na esquerda no ataque, outra vez domina Oliva, prende a bola, recua para Luan Pérez. Aqui na grande lua do gramado, domina, encosta para Arthur. Arthur recebe o camisa 6 também no meio do campo, tudo marcado. Volta para Luan Pérez, lá na esquerda, curtindo na canhota no ataque. Lá vem Oliva. Oliva dominou para o time do Santos, pediu uma jogada pela amiga. Bom tempo, bola chega para ele. Gabriel, bom tempo, recua de novo. Aqui no meio para Lucas Veríssimo, lá na ponta direita agora. Arthur, aberto na ponta, adianta para Rodinei, domina Rodinei. Marcado de perto ali pelo camisa número 21. Em cima dele o Galeano, bola para trás. Toca a bola o time do Santos, a bola recuada aqui para Arthur. Arthur volta para Veríssimo. Veríssimo no Apérez, Luan Pérez, Escobar. Na ponta esquerda, meio do campo, dominou dois do Remo na marcação. Santos toca a bola, deixa o reloginho mandar. 16:20, segundo tempo de jogo 0-0. Gustavinho, Rodinei na ponta direita, domina bem, bola difícil, dominou e foi empurrado. Falta para o Santos aqui na direita no ataque. Lari.
4: Marlon faz a falta nele e Rodinei está reclamando de algo ali na costela, Oscar. Uma pancada um pouquinho mais forte do camisa 6 da equipe do Remo. Jogo está parado, tem posse de bola no ataque do Santos.
3: A central técnica da CBN, a melhor do Brasil, já está marcando 17 minutos do segundo tempo. Campeonato Brasileiro em Belém do Pará.
7: Santos Remo.
3: 0-0, Morumbi.
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3: Remo parte para o ataque, 19 minutos do segundo tempo, 0-0, domina Zé Wellison, puxa a bola pela meia esquerda, adianta a jogada pela direita no ataque, Aleph Manga que entrou agora, perde, escomou, Paul Santos tira, corte é feito, Arthur dominou na meia, lançou na ponta esquerda no ataque, passa pela Escobar, cai para Rony, Rony domina pela canhota, volta Aleph Manga para a marcação, lançamento é feito no alto, aqui na direita para Gabigol, dominou meia direita no ataque, viu o espaço, levou bem, passou Rodinei na ponta, pediu, foi lançado, marcado pelo Mardon, levou na linha de fundo, encarou a marcação, vai tentar a finta ali, atenção, puxou, baixou espaço, cruzamento na área, passa por todo mundo, Arthur apanha o rebote lá pela ponta esquerda, perada no campo, dominou pela canhota, protegeu, vem pra meia, empurra a bola para o Oliva, Oliva domina, cai pra ponta esquerda, no ataque, tenta fazer a finta, escapou bem, rolou para Arthur, dominou, bom tempo, domina na meia, rodopinha e faz a finta no pico, rolou na esquerda, Oliva, linha de fundo, perna direita, cruzamento, Gabigol sobe, zagueiro tira, volta o rebote, Aleph Manga corta. tira para o time do Remo aqui no campo de defesa. Um jogo. Prates, 19:50, segundo tempo, 0-0. Pera aí, deixa eu ver o Santos no ataque. Pediu falta, o Santos, o Remo tirou.
4: Oscar.
3: Diga, Lari.
4: Antes do Prates, só passar a alteração, confirmar certinho, porque o camisa 15, Vitor Bueno, foi quem deixou o campo para a entrada do camisa 11, Aleph Manga.
3: Técnico mexe lá, o comentarista fala aqui. Fala, Prates.
9: Alguns torcedores do Remo, Oscar, reclamavam com o Léo Condés, técnico do time, que o Vitor Bueno era reserva. Aí chegou o Carpini, vai estrear. Agora eu vou colocar o Vitor Bueno de titular. Aquele pessoal que reclamava, olha, a gente entendia porque ele era reserva. Vitor Bueno não tá legal. Aleph Manga entrou mais pela esquerda, Talhari mais à frente, continua. O Zé Ricardo vem mais pro meio para jogar no Remo agora, Oscar.
3: Remo domina a bola com o Aleph Manga, sai jogando aqui pela ponta esquerda, toca a bola pelo comando do ataque. Perde o atacante, perdeu o Talhari, mas tem falta. Falta para o Remo no meio do campo, o jogo está parado. Placar de 0-0, está empatado aqui. 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
3: Vai ter mexida agora? Não, né, Lari?
4: Não, Oscar.
3: E também não tem aquele negócio de pausa para hidratação, né?
4: Não, se não tivermos no primeiro tempo, não teremos na segunda etapa também.
3: E também porque é Belém, parar a pausa para hidratação com aquela chuva lá, né, Prato?
9: Só se estiver acima de 30 graus. Olha o Remo aí, Oscar.
3: Atenção, Remo, Aleph dominou, pico na direita, tocou na ponta, Marcelinho chegou para trás, bola pro gol, Gadiano cai o goleiro. Diógenes faz a defesa, na sequência a bola fora, tocada por último pelo jogador do Remo, Bardon, que estava na frente, lateral para o Santos, aqui na direita, na defesa, Lari.
4: Pela meia direita, na entrada da grande área, o Galeano viu que tinha liberdade para arriscar, buscou o canto direito baixo, conseguiu o lateral a equipe do Santos, mas já se tornou um lateral para a equipe do Remo, Oscar.
3: É, bateu mal o Santos, a bola vai fora, lateral para o Remo, agora aqui na esquerda, no campo de defesa. Placar de 0-0, está empatado o jogo, Juruna Motoboy, aqui no meu computador, estou ouvindo a gente. Alô, Juruna, obrigado pela sintonia, obrigado pela audiência. Radinho ligado, André Vidotto também está aqui. Lá vem Remo, lá vem Santos com ataque, a bola tocada pela amiga direita, Gabigol perde. Volta Mardon para fazer o corte, sai jogando para o Remo, abre bola pela esquerda, domina aqui pela canhota. Mardon Lopes lança para o ataque, passa no Apérez. Diante do centroavante, diante do Talhari, toca a bola fora, lateral para o Remo, Lari.
4: Ele podia deixar para o Diógenes, só que aí ia ficar na fogueira, preferiu colocar para o lateral, lateral já cobrado para o Remo.
3: Placar de 0-0, lateral batido, bola tocada pela amiga, domina Zé Wellison, sai jogando para o Remo, curtindo ali,
4: Oscar,
3: na metade do campo, diga, Lari.
4: Logo mais a primeira alteração no Santos, virou a camisa 45, Lima, é o primeiro nome chamado pelo técnico Cuca, o camisa 45.
3: Já foi ou daqui a pouco?
4: Ainda não.
3: Daqui a pouco. No ataque, desce outra vez o time do Remo. Bola para Marlon Lopes. Pegou na esquerda, marcado pelo Rodinei. Vem para a meia, volta um pouco. Toca a bola aqui na metade do campo para Chamba. Chamba no ataque, aprofundou pelo comando. Tentou o domínio, Aleph Manga encostou para Pico. Passa, Escobar tira. Completa, Arthur toca a bola um pouco mais longe, mas o rebote volta para o Remo, 0-0 o jogo. Chamba aqui na esquerda para Zé Ricardo, volta para Chamba. Domina a defesa, muda o jogo lá pela direita, também no campo de defesa. Entrega para Mardo, o zagueiro vem para ataque, toca a bola pela ponta direita para Marcelinho. Marcelinho domina, volta ali pela meia. Zé Wellison recebeu, levantou lá para a grande área, com a bola caindo na esquerda, mas fora da área. Alex Manga domina, vem para a meia, agora sim, cruzamento fechado no Vampires. Na pequena área, sobe, tira. Rebote e volta para o Santos, domina aqui pelo campo de defesa. Arthur recebe a bola pela ponta esquerda, protege, deixa o reloginho andar. 24 minutos, segundo tempo de jogo, 0-0. Bola tocada pela ponta esquerda para Rony, domina para o Santos, lá pela canhota, volta um pouco. Ajeita a jogada ali pela meia para Oliva. Oliva recebeu no campo de defesa do Santos, para Lucas Veríssimo. Veríssimo domina para Lua Pérez, outra vez Oliva. Dominou na defesa, adianta no ataque. Para Bom Tempo, Gabriel Bom Tempo domina, marcado pelo Zé Wellison para Rony, sai da esquerda, vem para a meia, lá vai o Rony, levantou a cabeça, enfiou na grande área. Gustavinho domina, cai Gustavinho, pede a falta, o juiz não marca. Contra-ataque no Remo, dominou Taniari, meio do campo, lançamento forte na direita, sai o goleiro Diógenes, sai da grande área, bicão lá pra frente. Você tá vendo, né, Lari Minegatti?
4: Tô vendo, ele tentou buscar o Galeano pelo lado direito e o Diógenes foi usado, já preferiu afastar. Agora temos reposição de bola no campo de defesa do Remo.
3: Instantes, agora 24 minutos do segundo tempo de jogo e o placar de 0-0 tá empatado. Domina a bola pela esquerda no ataque. Manga, Manga volta um pouco aqui pela canhota. Empurra a bola curtinha para o lateral. Marton Lopes recebe na amiga para Pico. Pico pisa na bola marcada pelo Gabigol. Recua. Recua para Chamba. Domina lá na direita para Marlon. Marlon recebeu o campo de defesa. Encontra a marcação do Arthur Prandi. Recua mais ainda. Zé Welleson aqui na grande lua do gramado. Chega Gabigol para marcá-lo. Zé Welleson passa o meio do campo. Lançamento na amiga direita no ataque. Tentou o domínio Galeno. Domina mal. Perde. Arthur da bola. Adiantou para Gabigol. Contra-ataque. Levou para a grande área. Goleiro sai. Vai fazer. Defendeu o goleiro. Bate no zagueiro e vai fora. Seria escanteio para o Santos se não tivesse o impedimento marcado no Gabigol. Lari.
4: Oscar, e o Gabigol que já marcou contra os 19 times da Série A do Campeonato Brasileiro, menos contra o Remo. Teve oportunidade agora pelo lado esquerdo. Boa defesa do goleiro Marcelo Rangel, mas encostou por último, ou melhor, estava impedido, por isso reposição para a equipe do Remo.
3: É isso, mas perdeu o gol o Gabigol, né, Prats?
9: Perdeu, Oscar, e num jogo que o Santos cria tão pouco as chances, né, a do Bom Tempo no segundo tempo agora, cara a cara, quis tocar, tocou errado. Agora o Gabriel impedido, saiu cara a cara, já havia perdido o gol. Não dá para ficar perdendo o gol em um jogo que o time não cria tanto. Aparecem duas ou três, umas tem de converter. O Santos não converteu e pode se complicar no jogo, que tem muito jogo em Belém ainda, Oscar.
3: Placar de 0-0, está empatado o jogo. Domina a bola aqui no campo de defesa, domina a bola aqui pela esquerda, Marlon, Marlon Lopes. Domina para o Remo, entrega a bola pela canhota, Zé Ricardo recebe outra vez para Marlon. Domina pela esquerda, defesa, bate lá para o ataque. Lançamento no comando, Aleph Manga tentou o domínio, a bola passou por ele, tira o Santos. Luan Pérez não consegue o corte, mas Escobar afasta. Veríssimo, empurra na meia, domina o Santos, Lima, Lima está em campo agora para Bom Tempo, Gabriel Bom Tempo falta. Juiz pegou falta, posse de bola para o Santos, na direita, na defesa. Santos mexeu, Lari.
4: Gustavinho, camisa 48 é quem deixa o campo para a entrada do camisa 45, Lima.
3: O técnico mexe lá, o comentarista fala que 0-0 o jogo. Fala, Prates.
9: Oscar, o Lima é um jogador mais ofensivo que o Gustavinho, que é mais marcador. O Bom Tempo pode vir mais para o meio para jogar, o Lima mais pela direita, ou até o Lima pelo meio, o Bom Tempo segue na direita. Uma alteração para deixar o Santos mais ofensivo agora do Cuca.
3: Escobar cruzou na grande área, Marlon para fora, escanteio. Escanteio para o Santos lá na ponta esquerda. Lari.
4: Era o Rony quem estava na primeira trave. A jogada pelo lado esquerdo buscava ele. Conseguiu afastar bem o lateral do Remo. Escanteio pelo lado esquerdo, Oscar.
3: Santos não tem pressa nenhuma. Tem um cartão amarelo ali. Acho que é para o Gabigol. Reclamando. Parece. A Lari vai confirmar. Escanteio lá na ponta esquerda para o Santos. Tem pressa nenhuma o time do Santos para bater o escanteio. Gabriel Bom Tempo sai caminhando lentamente lá para a canhota. 0-0 o jogo. Diga, Lari.
4: Cartão amarelo para o Gabigol mesmo. Então está amarelado o camisa 9 do Santos.
3: Atenção, Bom Tempo levantou na grande área. A bola fica viva na pequena área. Tira o Remo, bola fora. Giz só viu o tiro de meta. Último toque do Santista, do Veríssimo. Posse de bola para o Remo, que vai ser jogando com tiro de meta. Lari.
4: E daqui a pouco tem mexida na equipe do Remo. Camisa 22, Iago Pikachu. E o camisa 10, Janderson. Ou melhor, agora estamos tendo a mexida. Já vou confirmar quem sai, Oscar.
3: Iago Pikachu é o camisa 22.
4: E também o camisa 10, Janderson. Tá saindo um dos, é o Marlon Lopes, camisa 6. Então, Marlon Lopes é a primeira alteração. E o camisa 22, o Janderson, também deixando o gramado, Oscar.
3: O Marlon Lopes está saindo. É ele que
4: isso,
3: sai.
4: O Marlon Lopes e o camisa 14 e o Pico, Oscar. Agora é o camisa 10, o Janderson, que entra em campo, e o 22, Iago Pikachu.
3: Janderson, Iago Pikachu no Remo. Técnico mexe lá, 0-0 o jogo. O comentarista fala aqui. Fala, Prates.
9: Alterações do Carpini, Oscar, mais ofensivas também. O Janderson é um meio atacante. O Pikachu pode ser o jogador pela direita agora no Remo. Remo vai ter Talhari, já tinha o Aleph Manga que entrou, tem o Galeano, tem também o Pikachu e o Janderson, muita gente para atacar. Vai ficar um pouco mais exposto o Remo, que tem o Zé Welleson como único marcador agora. Então a alteração do Remo também para deixar o time com muita gente para atacar e menos gente para defender, para tentar ganhar o jogo na reta final ainda.
3: Rony não pega a bola pela esquerda, lateral para o Remo, pela direita na defesa. 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
3: Praça meter bola para fora, lateral para o Santos aqui no meio do campo. Diga, Lari.
4: Corrigir as alterações agora sem confusão. Camisa 14, Pico, e 55, Zé Ricardo foram os jogadores que saíram. E só repassando, 22, Iago Pikachu, e 10, Janderson em campo.
3: É isso, e aí, Prates?
9: É, Oscar, não muda muito não, né? Porque o Marlon Lopes é o lateral esquerdo, segue Marlon Lopes e Aleph Manga pela esquerda, o Pikachu entrou um pouco mais pelo meio, tem o Galeano pela direita, o Talhari como centroavante, então eles são como marcador no meio campo do Remo agora.
3: Placar de 0-0, 29:55 segundos do segundo tempo. Pikachu domina, solta a bola pela direita para Galeano. Galeano domina pela ponta, sai da ponta, vem para a meia, lembra do ataque, bola para Jaderson. Recebeu na grande lua, abre pela ponta esquerda para Marlon Lopes, que continua em campo. Domina pela ponta esquerda, procura o time lá na área, sai cruzamento fechado, goleiro sai, zagueiro tira, tira mal, rebote caiu para Jaderson, liga de fundo, perde o ângulo, chuta, Veríssimo desvia. Seria escanteio se o juiz não marcar, o juiz marcou tiro de meta, porque bateu por último no Jadson. Acho que o juiz marcou isso. Deixa eu ver o lance de novo. Está passando aqui. Chuta, a bola bateu no Veríssimo, foi fora. Acho que era escanteio, hein? Deixa eu ver de novo. Jadson liga de fundo, chuta. Escanteio, né, Prats?
9: Pegou no Jaderson, Oscar.
3: Pegou?
9: É, quando o Jaderson chuta, pega no Veríssimo, volta no pé esquerdo do meio atacante do Remo, tiro de meta para o Santos.
3: Eu ia discutir, mas como é o Prates? O Prates vê tudo. O Prates vê
9: tanto,
3: tudo.
9: Mestre,
3: ele, ele vê depois da curva. Então vamos. Tiro de meta para o Santos. 0-0 o jogo. Central técnica da CBN já marca. 31 minutos, 31 do segundo tempo. Campeonato Brasileiro em Belém do Pará.
10: Santos. Remoto.
3: 0-0. Daqui a pouco tem jogo no Morumbi.
10: São Paulo Inter.
6: Às 9 horas da noite, horário de Brasília, Oscar Ulisses tem São Paulo Internacional. E o Inter também está escalado, viu, Oscar? Goleiro Anthony, Bruno Gomes, Maripan, Gabriel Mercado e o Matheus Bahia. Meio de campo de Bruno Henrique, Paulinho, Vitinho e Bernabé. Lá na frente, Carboneiro e Alan Patrick. 9 horas da noite, a bola rola aqui no Morumbi, Oscar.
3: Santos tenta um ataque aqui perto, a bola no Remo tira, Galeano recua, toca a bola pela direita para Marcelinho, com Galeano, Galeano domina e bate lá para o meio do campo, rebote do Peixe, domina Lima, carrega pela meia esquerda, encostou na direita, Arthur domina, espera Rodinei passar, mas não faz o passe, voltou outra vez pela Lima, domina o camisa 45 do Santos, para Luan Pérez, Luan Pérez da esquerda, para Oliva, Oliva na canhota, Escobar, lá na ponta, adianta a jogada marcada pelo Galeano para Rony, Rony pegou na ponta esquerda, Marcelinho vem para marcá-lo, Rony na meia, bom tempo, saiu da área, cruzamento na boca do gol, Arthur de cabeça para trás, tirou Tchamba, voltou Rodinei, pode bater ou cruzar, cruzamento na área, afasta Marlon, tira para a equipe do Remo. Placar da CBN aqui 0-0, está empatado, 33 do segundo tempo, que mais? Central da bola.
1: Alô, Oscar, mais cedo nós tivemos na Arena MRV Atlético Mineiro 1, Chapecoense também 1. No interior de São Paulo, Mirassol 2, Botafogo 0. Daqui a pouco, às 8h30 da noite, em 20 minutinhos, tem Vasco e Coritiba no Rio de Janeiro. E pelo Mundial de Clubes, o Mamelodi Sundowns venceu o Al-Ahli e pode pegar o campeão da Libertadores em dezembro deste ano.
3: Gabigol, Rony na esquerda, tabela feita pro gol.

0: do peixe.
1: Gabigol pegou perto da meia lua da área para Rony, bico na área esquerda. De novo Gabigol na meia, já na área, volta para Rony, tabela feita. E Rony de primeira com a perna direita rasante no canto esquerdo do goleiro, balança a rede do Grêmio, remo. Rony, gol do Santos. Peixe na frente, segundo tempo de jogo, 33, Rony rústico, tá escrito lá na camisa dele. Agora, no placar da CBN, Santos 1, Remo 0, repito, 34 minutos agora do segundo tempo. O detalhe, Lari Menegatti.
2: O detalhe é que a lei do ex nunca falha, Oscar. Rony é quem abre o placar no Mangueirão depois de um jejum de 10 partidas. O último jogo que ele tinha marcado era justamente contra o Remo, na Copa do Brasil, que classificou o Santos para as quartas. Numa jogada de Gabriel Barbosa para o Rony, sem marcação do lado esquerdo, ele viu liberdade bater.

0: Gabriel Talhari, camisa 19 e 21, Galeano.
1: 1-0 para o Santos. O técnico nacional, comentarista, fala aqui, fala, Prates.
2: E o Tico vai chegar para comandar tudo ali, né, Oscar? A mesa é com ele, a cadeira é com ele, vai tentar melhorar o ataque do Remo também. Então, o Poveda é centroavante, jogador mais de área agora. O Carpini tira um centroavante, tira um ponta para colocar Tico pelo lado do campo, lado direito, jogador canhoto. E o Poveda como centroavante. Remo não tem mais atacante para colocar em campo, não. Carpini vai abrir o time, 1-0 para o Santos. Para o Remo é péssimo negócio, o time está lá embaixo na classificação, Oscar.
1: 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É vitória na certa. Domina a bola, chama aqui no campo de defesa para o goleiro. Rangel pega, 1-0, Santos ganha, 36 minutos. Bate a central técnica da CBN, 36, segundo tempo. Campeonato Brasileiro em Belém do Pará.
3: Santos.
1: Rony, Santos 1.
3: Remo.
1: 0. Marcelinho domina a bola aqui na ponta direita, vem Remo no ataque, cruzamento lá para a área, tira o Santos, bola fora, lateral para o Remo. Morumbis, alô Rodrigo Mitar.
4: Daqui a pouco, os caras, 9 horas da noite, horário de Brasília, teremos São Paulo Internacional, tricolor hoje com 4 mudanças. Pedro Lima, Rafael Tolói, Jordinei e Caleri estão escalados como titulares ao time do técnico Dorival Júnior. Oscar.
1: Remo no ataque, grande escanteio lá na ponta direita, quem mais? Central da bola.
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1: Escanteio pro Remo, todo mundo na boca do gol, cruzamento, Rodinei, tira de cabeça, faz o corte. Rebote do Jadson, domina, finta no Gabigol, puxa pela meia esquerda para Marlon Lopes, dominou também aqui na canhota, bota na frente, sai cruzamento na grande área, Diógenes tapa na bola, tira. Rebote voltou pro Remo, bola pro gol! Cruzamento na esquerda, Marlon Lopes levantou na área, Diógenes saiu sem muita segurança, tocou na bola de leve e entregou para lá na direita. Cruzamento na área, o Marlon livre, Pikachu cruza, e o Marlon livre, pequena área, já sem goleiro, desvia para o fundo da rede, só marcado por dois zagueiros ali, mas insuficiente a marcação. Gol do Remo, Marlon, camisa número 13. Marca para o time do Remo aos 38 minutos do segundo tempo e deixa tudo igual agora no placar da CBN.
3: Santos
1: 1, também 1, está empatado. O detalhe, Lari Menegatti.
0: O Marlon Lopes buscava o cruzamento na primeira trave, Oscar. O Diógenes tentou afastar, mas afastou mal, deixou o gol aberto. E aí ficou fácil para o Iago Pikachu achar Marlon Borges. Tirou de Luan Pérez, tirou de Lucas Veríssimo e marca o seu segundo gol no Campeonato Brasileiro. Agora, 38 minutos da segunda etapa e o Remo deixa tudo igual no placar. 1-1.
1: Tá empatado o jogo, 1-1. Fala, Rafael Prates.
2: Falou da falha do Diógenes. Saiu muito mal do gol do Santos. Ele sai na primeira, dá um tapinha fraco. Aí, não satisfeito em errar no tapa, ele vai sair e deixa a meta livre. Aí o Pikachu coloca pro meio da pequena área. Já não tem goleiro, já não tem ninguém. Diógenes até então não era tão exigido. Quando foi chamado, entregou a rapadura. Remo cruzou, empatou o jogo, 1-1, e tem jogo em Belém.
1: Já estamos com 39 minutos do segundo tempo. Bola vai fora, tiro de meta pro Santos. 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
1: Falta em cima do Veríssimo, cartão amarelo para o jogador do Remo. Poveda toma cartão amarelo. Lari.
0: Poveda, que acabou de entrar nesse segundo tempo, é ele quem faz a falta no Lucas Veríssimo no campo de defesa do Santos. Não era um dos pendurados, mas é mais um amarelado do lado do Remo.
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1: Arthur domina para o Santos, lança a bola pela ponta esquerda para Escobar. Escobar domina, volta aqui na metade do campo. Recebe outra vez, Arthur vem voltando, recua para o goleiro. Diógenes pega, marca do pênalti, na canhota para Luan Pérez. Luan Pérez sozinho sai jogando para o peixe, 40 minutos do segundo tempo de jogo, 1-1, está empatado o jogo em

0: Lindo para Arthur, domina para Olivo, Olivo recebe, grande Ludo Gramado, abre pela esquerda para Lima, Lima passa a metade do campo com a bola dominada, falta na marcação, Zé Welleson, bola para Bom Tempo, levou pela meia esquerda, pico da área, encarou a marcação, a finta na meia, voltou, jogada, voltou para Gabigol, toca para Gabigol, mando Lima. Falta marcada, bola para o Remo na defesa. Lari.
1: Pela meia esquerda ele ia buscar o Gabigol, mas encostou com a mão esquerda na bola e o Remo vem pro ataque.
0: Placar de 1-1, tá empatado. Remo vai, bola enfiada pra área, tira Veríssimo. Luan Pérez da sobra. Pega pro Santos, sai jogando aqui no campo de defesa. Placar de 1-1, tá empatado. Jogo em Belém do Pará. Bola tocada aqui pela metade do campo, domina outra vez Arthur, Arthur para Lima, Lima para Gabigol, Gabigol volta para Lima, daí para Arthur, recebe na direita, passa o meio do campo, a finta no primeiro, levou para o ataque, escapou do Jadson, tocou para Gabigol, meio esquerda, bateu para o gol, bateu mal, desviou, vai fora. Escanteio para o Santos na direita, Lari.
1: Teve desvio na defesa, o Gabigol tentou arriscar, ou melhor, eu tive a impressão até dele tentar buscar o Gustavinho, que estava um pouquinho mais à frente, Oscar, mas desviou na defesa e tem escanteio pelo lado direito.
0: Santos no ataque, placar de 1-1, está empatado o jogo, 41 minutos, 41 do segundo tempo. Escanteio, Bom Tempo aqui na ponta direita para bater todo mundo lá na boca do gol. Lá vai Gabriel, Bom Tempo levantou na grande área, Veríssimo, pro gol, Gabigol, pro gol!

0: gol do Peixe! Na frente o Santos! Gabigol! Desvia depois da cabeçada do Veríssimo! Veríssimo subiu mais, que o zagueiro subiu bem. Tava tocando lá no cantinho, Gabigol. Chegou, batiz do goleiro que tava caindo para a defesa. Um desvio sutil, bola profundo na rede. Balança a rede do Grêmio, do Remo. Gabigol! Gabriel! Gabigol! Camisa 9, na marca de 42 minutos do segundo tempo de jogo. Agora no placar da CBN em Belém. Santos 2. Remo 1. O detalhe. Lari.
1: Na cobrança de escanteio, escorada de Veríssimo para Gabriel Barbosa. Na segunda trave, pelo lado esquerdo, um toquinho com a perna esquerda para mandar para o fundo das redes. Agora, já não falta mais nenhum time, Oscar. Ele balançou contra os 20 times do Brasileirão Série A e é o artilheiro do Peixe na temporada. 21 gols, 11º no Brasileirão, e coloca o Peixe na frente 2-1 em cima do Remo.
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0: torcedor, tudo certo, tudo lindo, uma excelente noite para você de sabadão, dia 19 de setembro de 2026. Seja muito bem-vindo, seja muito bem-vinda. A partir de agora, microfones da CBN abertos aqui, direto do Rio Grande do Sul. Estamos em Camaquã, no interior do Rio Grande do Sul, 736 quilômetros distante de Joinville, para um jogo que promete ser histórico. É a primeira edição da Copa LNF, a Copa da Liga, que chega na sua fase derradeira, chega na sua fase semifinal. E o Jack Futsal tem um desafio daqueles diante da sempre perigosa equipe do Camaquã, que dentro de casa, com o apoio da sua torcida, busca fazer história. O Camaquã, ao longo das últimas semanas, vendeu o jogo de hoje como o jogo da vida, o maior jogo da história do Camaquã, e não poderia ser diferente. É um clube jovem, recém-formado, e que busca, nessa semifinal de Copa da Liga, fazer história e avançar pela primeira vez a decisão desse torneio inédito, né? Uma novidade nessa temporada de 2026, colocando frente a frente os times da Liga Nacional de Futsal contra os times da Liga Nacional Silver, a divisão de acesso. É semifinal, é jogo único, não tem volta. Hoje a história vai ser definida. Ou passa o Jack, ou passa o Camaquã. A partir das 21h, a bola rola e a CBN Joinville pegou a estrada. Aqui estamos, 18 graus no interior do Rio Grande do Sul, direto do Ginásio Municipal Vladislau Ninchevski, para contar para você a história da semifinal da Copa da Liga. Então você já sabe, né? Se tem Jack Corona, Jack Corona em quadra, tem CBN na parada. Aumente o volume, porque a bola rola e a emoção não para.
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0: horas e 29 minutinhos, 8h29. Futsal na CBN Joinville pra você nessa noite. É de sabadão. Daqui a pouquinho a bola vai rolar aqui em Camaquã. Daqui a pouquinho a CBN dá um recado pra você. Nesse momento, equipes batendo bola aqui na quadra do ginásio. Na ginásio Vades Launiensieschi, a casa dessa equipe do Camaquã Futsal. É jogo decisivo, é jogo que vale, vale muito. Às 9 horas a bola vai rolar. A CBN Joinville nessa tarde, que já trabalhou, já contou a história pra você da grande vitória do Jack Campo, está agora com o Jack Futsal em busca também dessa vitória aqui pela Copa da Liga. Vamos direto pra beira da quadra. Quero saber as primeiras informações, as primeiras coisas do Jack com ele. Grabowska. E aí, Kleber? Boa noite!
1: Boa noite, Jota. Boa noite para todo mundo que nos acompanha no futebol da CBN, no futsal da CBN. Depois da derrota e a eliminação na Taça Brasil, nada melhor do que uma nova final para superar o trauma, para deixar a derrota para trás. E para chegar a uma final, o Joinville vai ter que derrotar o valente, o novato, o Camaquã, o ex-Vélez Camaquã. Para o jogo de hoje, Fernando é desfalque, para o resto do mês de setembro, tem uma fratura no dedo. O técnico Davi não vai contar também com dois jogadores que foram contratados recentemente, mas não estão inscritos na competição, que são o Jacaré e Lucas. Novidades no grupo de hoje, Denis e Brian.
0: É esse Jack Futsal modificado, portanto, para esse jogo da semifinal da Copa da Liga. E do outro lado, as coisas do Camaquã, Kleber.
1: Se o Joinville lamenta a eliminação na Taça Brasil, o Camaquã lamenta muito mais, porque o projeto de subir, voltar para a Série Ouro, não deu certo. O time aqui dentro perdeu para o Sport por 2x2, por 3x2 e foi eliminado da Liga Silver. Para o jogo de hoje, o Camaquã aposta, né, na tradição de eliminar os catarinenses, pois dos três times que a equipe gaúcha bateu na competição, dois são de Santa Catarina, o Lages e o Jaraguá.
0: Esse é Kleber Grabowska, direto da beira da quadra por aqui do Centro Eventos. Da quadra por aqui do Ginásio Municipal Vadislav Niemczewski, trazendo todos os detalhes, todo o clima. É ginásio pequenininho, acanhadinho, o torcedor vai chegando, o som é aquele mesmo, estourando tudo. Vai estar o clima de caldeirão, o Kleber Grabowska, e não poderia ser diferente, né? O Camaquã tentando fazer história, e aqui dentro... Esse Camaquã já mostrou que é capaz de muita coisa, né, Kleber?
1: É, exatamente, não é pra qualquer um eliminar o Jaraguá, né? Jogou contra o Lages fora e aqui bateu o São José. Dentro de casa tem duas das suas classificações na Copa da Liga. E apesar de tudo, né, apesar do caldeirão, do clima e desse título, né, Jota, é o jogo da vida, né? O Camaquã, eu tô olhando aqui pro Vélez, eu tô louco pra dizer Vélez Camaquã, não é mais Vélez, é Camaquã, né? O Camaquã foi batido pelo Sport num revés inesperado, porque o time foi a Recife, empatou, trouxe a decisão pra cá em igualdade de condições e acabou perdendo, errando um tiro livre no último instante da partida, né? Então o Joinville tem que aproveitar esse momento. Então, não digo de baixa, né? Mas acreditar que também vai conseguir o que o Sport conseguiu aqui dentro.
0: E só para explicar, né? O Kleber tá falando aí sobre Vélez, sobre Camaquã. O time mudou de nome agora em julho, no meio da temporada. Só que camisa de treino tá aqui, né? Nas costas do jogador tá o Vélez, desse tamanho escrito, e nas mangas também. Então, mudou oficialmente, mas ainda não mudou 100%, tá? Então, caso escape aí um Vélez Camaquã, dá para entender que é a mesma equipe. São 8 horas e 33 minutinhos. Futsal na CBN Joinville nessa noite de sabadão. Quero dar um pulo na Central CBN dos Esportes. Ele sabe tudo dessa Copa Santa Catarina. Antes disso, antes de destacar o Jack, quero destacar que o Kleber Grabowska, fominha, rapaz, voltando às origens de repórter. Tá demais, hein, Kleber? Com convidado aí.
1: Tá bem. E um convidado ilustre, chefe da delegação. Até Siqueira. Árbitro gaúcho, arbitragem gaúcha, chega a ser preocupação pro jogo de hoje? Boa noite.
2: Boa noite, tudo bem? Prazer falar com vocês. Não, porque o árbitro é bem experiente, é o Messa, né? Então a gente já conhece ele bastante tempo, mas eu acho que é um assunto que a Liga tem que rever, né? É, nesse momento do campeonato, um campeonato tão importante, é a primeira vez que tá sendo jogado, acho que era importante ter a arbitragem neutra, né? Pelo menos isso, né? Já que a gente tá fazendo o jogo na casa do adversário, pelo menos a arbitragem neutra. Mas não preocupa, não.
1: E o espírito do time depois da eliminação na taça?
2: Ah, o melhor possível, né? Claro que a gente veio de uma derrota, uma eliminação no campeonato que a gente tinha muitas possibilidades de ser campeão, mas temos que tocar pra frente, cara. O que importa é o trabalho que a gente vem fazendo desde o início do ano, uma semana boa de treinamento, de recuperação. A gente chega inteiros, né? Só com a falta do Fernando, mas enfim, temos outros jogadores para suplir a falta dele. Estamos bem intenso desde o início até o final para a gente conseguir a vaga para a final.
1: O Fernando, a gente sabe que não joga mais em setembro. Quão longo ou quão longa vai ser essa parada?
2: A gente não sabe ainda, mas a gente acredita que não é nada muito significativo, não. Acredito que em 3-4 semanas ele deve estar retornando. Vamos fazer de tudo para que ele esteja no primeiro jogo do playoff da Liga Nacional.
1: André, especulando um pouquinho mais à frente, lógico que o foco está aqui, mas já tem definição se o Joinville passar, como é que vai ser a final? Um jogo de quadra neutra, já tem isso?
2: Ainda não. Ficou meio confuso a questão do regulamento, né? Porque foi tudo muito rápido esse torneio. Mas passando o jogo de hoje, a gente vai sentar, se a gente conseguir a vaga para a final, claro que a gente espera que sim, a gente vai sentar com a Liga para entender direitinho como vai ser. A princípio, a gente acredita que vai ser em quadra neutra, né? Aí vai depender do local também. Mas enfim, a gente está focado aqui hoje para depois pensar nisso.
1: Qual é a vontade do Joinville fazer dois jogos se for para a final?
2: A final? Eu acredito que vai ser um jogo só. Em campo mesmo.
1: Mas a vontade do Jack?
2: Sim, para nós seria importante isso. Dois jogos, principalmente para levar um jogo para Joinville, né? A gente sabe que em Joinville a gente é muito forte. A gente até dá um prêmio para a torcida também, né? Para eles poderem participar. Mas, enfim, se depender da gente, será em dois jogos.
1: Obrigado, André.
2: Que isso, cara.
1: Valeu. Tá aí o André Siqueira. Desculpe ter interrompido o roteiro.
0: Você é um gentleman, seu Kleber Grabowski. É um luxo ter o senhor por aqui. E aí, né, o Kleber destaca isso com o André Siqueira em relação à final. O que prevê o regulamento, né? Se você acessar agora lá o site da Liga Nacional, buscar ali a Copa LNF, baixar o regulamento e ler, o regulamento é muito claro, que tá escrito lá que, ó, a Copa da Liga vai ser disputada sempre com jogo único, jogo eliminatório, sempre na casa do time da Silver, da LNF Silver. Em caso de dois times do mesmo campeonato, ou da Silver ou da Liga Nacional de Futsal, o mando de quadra vai ser por sorteio, mas continua preferencialmente na casa do time de pior ranking, inclusive a grande final. É isso que prevê o regulamento. Só que, desde sempre as conversas de bastidores das próprias equipes, desde o início da competição, a liga já tratava a final em jogo único, então em ginásio neutro. Então por isso que o regulamento ele vai ser ajustado depois, claro, com a final definida. É um mascote. O santo chegou, né, Kleber Grabowski, aqui na minha frente, é isso ou não? Você viu o tamanho do santo na minha frente?
1: Ah, oh, tá ali ele, ó.
0: Que santo é esse, Kleber Grabowski? Você que é o conhecedor.
1: Não sei, mas vou descobrir. Peraí.
0: Lembrando que Kleber Grabowski foi coroinha, né, aqui em Camaquã, então ele está em casa. São 8 horas e 37 minutinhos. 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Kleber Grabowski.
1: Gustavo Pelissoli, técnico do Camaquã, estava falando, né, se o Joinville está traumatizado com a eliminação na Taça Brasil, o Camaquã também, né, tem que superar a derrota e a eliminação para o Sport. Como é que isso impactou no grupo, Gustavo? Boa noite.
3: Bom, boa noite. Primeiro é um prazer estar falando com vocês. De fato, foi uma eliminação precoce, muito sentida pela gente. Mas as coisas acontecem como tem que acontecer. Eu espero que a gente tenha conseguido virar essa página, porque hoje é um jogo muito importante para nós. Então a gente só vai saber se realmente conseguiu conduzir da forma devida um baque tão grande depois da noite de hoje. Porque sabe que o nível de exigência vai ser altíssimo. O Jack também vem de uma eliminação que também foi sentida, mas da nossa parte, realmente foi muito aquém daquilo que planejamos para essa temporada. Mas de novo, tivemos um bom volume nos dois jogos, faltando 3 segundos tivemos um tiro livre, a bola insistiu em não entrar, então talvez fosse para ser assim, para nos preparar para algo maior nessa noite, que a gente vem com uma responsabilidade diferente também para o jogo devido ao que aconteceu.
1: Ô Gustavo, é jogo único, é eliminatório. O que que tu pensou, o que que tu planejou? É um jogo mais estudado, mais arrastado ou é trocação pura?
3: Bom, primeiro a gente acredita muito na nossa força aqui dentro, mas com certeza estudamos o Jack, respeitamos muito a equipe, um trabalho, um absurdo a temporada da equipe, né? Então a gente vai tentar cuidar ao máximo todos os detalhes. É um jogo muito forte com o goleiro, mas uma defesa muito agressiva também. Mas a gente vai tentar em determinados momentos se impor, brigar por esse controle do jogo, né? Que o Jack busca ter em todas as suas partidas e espera ter êxito. Mas é um jogo eliminatório, é diferente. A gente conseguiu fazer uma grande partida contra o Jaraguá desconfigurado aqui. Então hoje nosso grupo completo, Jack com algumas ausências, e a gente espera conseguir competir num nível de excelência altíssimo, porque só assim vai ser possível o resultado positivo.
1: Ano passado na Liga Nacional foram dois confrontos muito parelhos, né? O Jack venceu aqui 3-2 e vocês buscaram empate lá em 2-2, né? Não deu para garantir a classificação. Daqueles confrontos fica alguma coisa ou é um cenário completamente diferente?
3: Bom, ficou um gostinho amargo, porque a gente conseguiu empatar lá no Carl Hansen e acabou perdendo dentro da nossa casa, mas tudo é aprendizado. Eu acho que a gente precisa enaltecer que o projeto não tem 3 anos, e hoje quando a gente consegue lamentar uma eliminação na Liga Nacional de uma forma precoce para um projeto tão novo, é sinal de que a gente está construindo um caminho sólido e que vem coisas boas por aí. Então, o que a gente viveu lá, tem alguns atletas que se mantêm, então a gente consegue ter uma leitura talvez mais apurada da forma como eles vão solucionar alguns problemas do jogo, mas é uma outra equipe, a gente vê uma forma diferente de jogar, o Matheus muito mais presente esse ano também, os números do Jack, tanto ofensivamente quanto defensivamente, são muito bons, o que demonstra força, mas entendo que é um jogo totalmente diferente, e também por ser um jogo único e ser na nossa casa, as chances aumentam a nosso favor.
1: Gustavo, só mata a nossa curiosidade, quem é aquele santo ali?
3: Poxa, boa pergunta, vou tentar descobrir e te aviso.
1: Não, nós somos dois à procura, valeu, obrigado. Tá aí o Gustavo Pelissoli, não consegui matar a charada.
0: Esse é Kleber Grabowska aqui na beira da quadra do ginásio Vades Laurinense, Esca, CBN, Joinville presente aqui em Camaquã, no interior do Rio Grande do Sul. Deixa eu dar um pulo na central CBN dos esportes para atualizar, né, a situação dessa Copa da Liga e já aproveitando atualizar também baita resultado do Jack na Copa Santa Catarina, hein? Roberto Casagrande, aí Casa, boa noite!
4: Muito boa noite, Jota, Kleber, todos que nos acompanham aqui na CBN Joinville. Primeiro vamos falar dessa Copa da Liga, né? Que é um modelo diferente, é a primeira edição da competição. O Camaquã, para chegar nessa semifinal, passou pelo São José, vencendo por 6-4 na fase de 32 avos. Nas oitavas passou pelo Lages na prorrogação, 3-3 no tempo normal e 1-0 na prorrogação. E nas quartas bateu o Jaraguá por 3-1, um jogo que jogou mais bola que dominou mais. O Jack, já o Joinville Esporte Clube, né, passou pelo Blumenau na fase de 32 avos, depois nas oitavas passou pelo Acel Chopinzinho na prorrogação, e nas quartas bateu o São Caetano por 4-1. Esse é o jogo número 29, esse é o jogo número 29, né, dessa Copa da Liga, Camaquã e Jack. E na terça-feira, 9 da noite, teremos Juventude e Carlos Barbosa decidindo o outro time que avança para a final da Copa da Liga, Nacional de Futsal. Falando de futebol de campo, o Jota Deschamps e Kleber Grabowska, o Joinville Esporte Clube hoje conseguiu um resultado expressivo contra a equipe do Nação, 4-0, com 3 assistências do Ian Rolim e 2 gols do Jupi. Quem diria? Doblete do Jupi, a primeira vez que ele pegou na bola, ele já fez um dos gols. O Jack abriu o placar com o Júlio César, de pênalti, fazendo ali logo aos 15 da primeira etapa. Depois o Wesley de cabeça ampliou, e aí Jupi 2 vezes deram números finais dessa partida. Nação 0, Jack 4, com um fato muito atípico, né? O ônibus do Jack na volta para Joinville acabou se envolvendo num acidente ali na BR-280, mas tá tudo certo, tanto com as pessoas que estavam no ônibus, que eram poucas, quanto com o carro que acabou ali batendo na equipe do Jack, mas algo que chama muita atenção e que preocupou, né? A imagem do acidente é muito feia de fato. Nessa copinha também tivemos o Metropolitano no Clássico de Blumenau, batendo o Beck por 1-0 lá no SESI, e o Clube Náutico Marcelo Dias venceu o Ercílio por 4-2. Por enquanto, na copinha temos o Marcelo líder com 9, seguido do Santa com 7, Ercílio em terceiro com 6 e Quain e na quarta colocação, o Joinville com 6 pontos, depois Figueirense com 4, Metropolitano com 3, Barra com 2, e aí Beck e Nação ambos com 1 ponto marcado. Uma vitória para dar muita confiança para esse Jack, Jota,
0: para dar uma moral absurda realmente essa vitória do Jack hoje com o show do Jupi. Quem diria, hein? Quem diria? Já começaram hoje à tarde as entregas, inclusive das senhas lá em Jaraguá do Sul, para a fila, né, de quem precisa pedir perdão para o Jupi. São 8 horas e 43 minutos. Ó, você é o nosso convidado, tá? Participa com a gente aí, o WhatsApp liberado, 479-9972-3493, ou ainda pelo nosso chat do YouTube. Daqui a pouquinho vou ler quem tá mandando um recado pra gente por aqui. Kleber Grabowska tá ao lado do Santo.
1: É, só pra avisar, é São José, tá?
0: Ah, tá.
1: É São José. É patrocinador do clube aqui. Mas o cara que manda no clube, né? Que é o mentor desse projeto, eu vou chamar de Gibi porque ele me permitiu essa intimidade. Ô, Gibi, conta pra gente aqui de Joinville, como é que é esse projeto do Camaquã, né? São 3 anos, o Jota lá em cima na cabine tava falando, né? Que começou com um projeto amador lá em Cachoeirinha. Como é que veio? Cachoeirinha é uma cidade da grande Porto Alegre, pra quem não conhece. Como é que veio parar aqui em Camaquã? Boa noite.
5: Primeiramente, boa noite. Acho que nos orgulha muito estar disputando uma semifinal contra uma equipe qualificada como é o JEC Joinville. E nos dá mais orgulho ainda por saber que é uma equipe nova, criada na base praticamente, que a gente buscou para jogar, chegar numa semifinal da LNF agora, da Copa LNF, para disputar isso. Então nos orgulha, primeiramente dizer obrigado à sociedade por ter abraçado o projeto, que isso é fundamental para qualquer time ir para frente, depende da sociedade ir para frente. E ela estando abraçando o clube, isso só nos orgulha. Então, para nós, é um orgulho estar recebendo vocês aqui dentro, como JEC. Esperamos hoje fazer um baita jogo, dentro de quadra, que o melhor vença e que a gente saia daqui, não como um jogo, mas como um espetáculo a ser visto.
1: A classificação hoje em cima do JEC seria uma possibilidade de reversão em relação à eliminação para o Sport na Liga Silver?
5: Acho que sim. Porque a gente foi eliminado da Liga Silver e a gente imaginava uma classificação. Então a gente tem esse dolorido ainda de umas oitavas de final de lá, mas cremos que hoje uma classificação para a final superaria tudo isso e agregaria muito mais ao nosso time e à nossa futura composição que a gente já tem projetada para o ano que vem.
1: Inicialmente era Vélez Camaquã. Tirou o Vélez para ser mais Camaquã ainda?
5: Acho que sim, foi uma parceria com a prefeitura, que eles quiseram cada vez mais abraçar o conjunto. Isso nos introduziu cada vez mais querer Camaquã. Foi bom, recíproco. E digo assim, ó, que ano que vem servirá de mais incentivo e com mais conjuntura para a gente seguir cada vez mais forte.
1: Obrigado. A gente agradece a recepção que está tendo aqui.
5: Merece e estão sempre bem-vindos aqui em Camaquã.
1: Obrigado, tá aí o Gibi, o homem que manda no time, o Jota.
0: É isso, né? Empresário aí, plantador de arroz, produtor de arroz. Arroz que é a carro-chefe, né, da economia aqui da região, aqui do município de Camaquã. E tem aí, inclusive, a alcunha, né, de capital nacional do arroz parboilizado. É específico, é o arroz parboilizado, viu, Kleber Grabowska? Não vai confundir os pratos. É o arroz parboilizado.
1: Não é malequizado.
0: Não, não é o branco,
1: não é o outro. Não é integral.
0: Não. É o parboilizado.
1: Exatamente.
0: A gente está na capital nacional, pô.
1: Tá bem.
0: Será que quando o time entra em quadra, eles jogam, fazem uma chuva de arroz?
1: Pode ser. É outro time pó de arroz?
0: Talvez. Pode ser. 8 horas e 47 minutinhos. E com as bênçãos, então, de São José. Tá passando o bonecão por aqui. É um boneco grande, alto, forte. Tá na live pra quem tá acompanhando também aí. O boneco de São José é um simpático. Lembra muito o Leôncio, o rosto Leôncio do Pica-Pau. Mas tem uma auréola ali de santo e uma roupa verde. O bonecão aqui do São José que tá abençoando essa noite aqui em Camaquã, no interior do Rio Grande do Sul.
1: Jota.
0: Oi.
1: Vejo poucas bombachas, apesar de estarmos à véspera, né, da data Farroupilha.
0: Tu fala.
1: Eu achei que a gente ia ter cavalo amarrado lá na entrada do ginásio.
0: Tri!
1: Mas, não, o pessoal tá se guardando pra amanhã. Hoje é futsal.
0: Hoje é futsal, rapaz. Semana Farroupilha, né, ao longo de todos os últimos dias aí, uma programação pra lá de especial. E amanhã é o dia. Amanhã é o dia do gaúcho, amanhã é o ápice dessa festa cultural que resgata as raízes, que revisita a história e que faz todo o Rio Grande do Sul parar. E não à toa, hoje é um grande jogo por aqui, tem todo um clima preparado de festa e o Camaquã tentando presentear também, né, o seu torcedor. Ao fundo você ouve o animador de torcida dos caras aqui, não sei se ele veio piochado, mas tá numa felicidade absurda, né?
1: Jota,
0: tá numa felicidade absurda. Diga.
1: Deixa eu pegar aqui no caminho, no escuro, Davi Mendonça. Tudo bom, Davi? Qual é o peso da ausência do Fernando pro jogo de hoje?
6: Fernando é um jogador muito importante, né? Artilheiro da equipe na temporada, mas o grupo tá preparado. Jogo passado da Copa da Liga, a gente jogou sem o Luizinho, sem o Henrique, e eles conseguiram dar conta. E é isso, o grupo sempre faz a diferença. E vai fazer hoje em nome de Jesus.
1: O perigo de um torneio assim é matar ou morrer?
6: Jogo na casa do adversário, né? Um jogo que não permite erro, mas eu acho muito importante participar dessas competições, porque elas formam um caráter vencedor, né? Elas nos ensinam a passar por momentos difíceis e a gente quer ganhar campeonatos, quer conquistar taças, e saber passar por esses momentos forma caráter de equipe vencedora.
1: O que você falou pro grupo depois da eliminação na taça?
6: Continuar, cara, continuar. Do mesmo jeito que a gente foi campeão, falei para eles a mesma coisa. Continuar trabalhando, fazendo 100% do nosso melhor. A gente não vai vencer sempre, mas a gente tem que sempre entregar o nosso melhor. Acredito que lá contra o Traipu a gente fez 8 minutos ruins, os primeiros 8 minutos. E tem que servir de aprendizado. Eu falei para eles, não podemos em jogos decisivos ter minutos ruins. É tentar fazer sempre o melhor para conquistar títulos.
1: Qual é o perfume que tu tá usando?
6: Desculpa, não ouvi.
1: Qual é o perfume que tu tá usando?
6: É o Zade, presente da minha esposa. É bom, né?
1: Pô, o cara é cheiroso pra caramba, ô Jota.
0: Do nada, cara. Do nada. É um luxo ter Kleber Grabowska por aqui, cara. É muito engraçado tu de repórter, cara. Inacreditável. 8 horas e 50 minutinhos. 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Conosco também Chevrolet Metronorte Joinville, o maior grupo Chevrolet do Brasil. 8 horas e 50, fazer um rápido intervalo aqui no futsal da CBN. Daqui a pouquinho todo o clima da bola rolando. As escalações, muito mais pra você. Segura aí, voltamos já. 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Pode ligar, aqui tem jogo!

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0: São 8:56, 8:56 da noite, aqui em Camaquã, no interior do Rio Grande do Sul, executado o hino nacional brasileiro. E agora tem a execução do hino rio-grandense, momento que o torcedor fica de pé aqui no ginásio. O santo lá, né, Kleber Garoto? Me fugiu agora qualquer...
1: José.
0: São José. Tá lá agora com a bandeira também do estado do Rio Grande do Sul. Equipes perfiladas. Curta um pouquinho aí, ó. Curta um pouquinho aí do ambiente aqui no ginásio. O hino rio-grandense sendo executado e cantado a plenos pulmões do ginásio.

0: É absolutamente impossível não se emocionar com o clima criado aqui no ginásio em Camaquã. A plenos pulmões, o hino rio-grandense entoado pelo torcedor do Camaquã. Vamos escalar as equipes, saber como vem a quadra o time do Jack e como vem a quadra o Camaquã, começando pelo tricolor mais amado de Santa Catarina.
1: Técnico Davi Mendonça, sem poder contar com o Fernando, que está lesionado, sem Jacaré e Lucas, que não estão inscritos. Escala o Jack para a semifinal com Matheus, número 1, Alves, 5, Kevin, 8, Henrique, 11 e o capitão Xuxa com a 20. No banco tem o goleiro Davi Perim com a 23, Gui com a 6, Luizinho é o número 7, Brian, 13, Pinheiro, 14, Rafael Remy, 18, Pedro Rei, 19, Dieguinho, 71 e Denis, 99.
0: E do outro lado, como vem o Camaquã Futsal?
1: Camaquã tem dois desfalques, goleiro Alberto, que lesionou-se no estadual, e o jogador Wendel, que a exemplo do Jacaré e do Lucas, não está inscrito na competição. Técnico Gustavo Pelissoli escala. BH é o goleiro com a 14. Gabriel Gurgel, 7. Henrique Luft, 8. Chitão, o capitão, 21. E Foguinho com a 98. À disposição também os goleiros Obina com a 2. Miguel com a 72. Fabinho tem a 5. Salá tem a 10. Bento é o 11. O Pedro é o 12. O Schwantz é o 18. O Otávio é 20. E o Gui Falcão é o 27.
2: Arbitragem
1: FIFA, dupla gaúcha. O da FIFA é Ricardo Amaral Messa, auxiliado por Telmo Moraes. E o anotador é Wendel de Souza e o cronometrista Thiago Gonçalves.
0: Tudo certo, tudo lindo, tudo pronto aqui no Ginásio Municipal de Esportes Wadislaw Niemczewski. A bola vai começar a rolar para a grande semifinal entre Jack Futsal e Camaquã. Camaquã e Jack Futsal. Tricolor vai todo de branco. O time do Jack da cabeça aos pés. A exceção é o goleiro Matheus por ali com o conjunto na cor azul, em tons de azul por ali da cabeça aos pés. O time do Camaquã todo na cor. É um grená isso aí, ô Kleber Grabowski? É um grená esse uniforme do...
1: É um grená.
0: Apenas os goleiros, aliás, três goleiros, né? Como destacou o Kleber Grabowski, três goleiros com conjunto azul. Bebê, azul calcinha, azul piscina. Deu pra entender, né? São 9 horas em ponto. Torcedor vai fazendo a sua parte por aqui. Tem a charanga lá no lado oposto da, de onde a gente está aqui na cabine, na posição, né? Não temos cabine aqui no ginásio, mas tem um espaço bem adequado por aqui. Estou, inclusive, nos braços da galera do Camaquã, tá bom?
3: Eu acho que eu exagerei no cabine.
0: É, né? Cabine foi uma força de expressão aí. É, mas, ó, a charanga tá lá no lado oposto de onde a gente tá, então é onde vai o maior barulho ali. Inclusive tem a faixa em cima. Quem vai tá aqui. É a faixa lá da torcida organizada do Camaquã. E bem aqui ao lado direito, não bem imediatamente do meu lado, mas mais lá pro final da quadra, é o setor destinado à torcida visitante. É onde tá. Tem alguns representantes da torcida do Jack, alguns familiares ali e tudo mais. É, e membros da delegação, né? Do Joinville Esporte Clube também presentes aqui no ginásio em Camaquã. A bola vai começar a rolar. O Jack fez aquela fotinho, agora vai o Camaquã. Dá tempo pra gente dar um pulo na central. Teve bolinha pintando. Diga aí, Casagrande.
4: Facundo Colídio abre o marcador pro Vasco. Agora pela Série A do Campeonato Brasileiro, Vasco 1, Coritiba 0. Jogo em São Januário, já tá.
0: Não tem jeito, né? O Colídio é fazedor de gols. Participe conosco aí, tô esperando o seu recado, quero ler a sua mensagem por aqui no nosso chat do YouTube da CBN Joinville. Você que tá chegando agora, vai dando o seu like aí, vai nos ajudando e nos ajudando demais. Você também pode mandar aquela mensagem de áudio, quero falar também com vocês, quero aparecer na rádio pra todo mundo. Então grava o teu áudio, pô, que a gente coloca você no ar. WhatsApp liberado, 479-9972-3493. É a semifinal, é jogo único. Ninguém tem vantagem. Se terminar empatado por aqui, vamos à prorrogação. Se persistir o empate, pênaltis. E uma outra novidade também, temos o VS, o vídeo suporte para esse jogo por aqui. Em caso de dúvidas, os técnicos podem pedirem aí em determinados casos.
1: Jotan.
0: Oi.
1: Muita chuva, né? A gente pegou muita chuva na estrada e durante a noite se intensificou, final da tarde, início da noite, temos alguns pingos na quadra, ou seja, tem algum, né? Não é muito grande, né? Mas tem alguma goteira no ginásio. Então, e o